0: na descida das marchas.
1: Sim.
0: E estive um pouco a falar, ele é muitíssimo simpático. Mas
1: a mulher... Vês com o seu presidente nas marchas?
0: Tive, porque eu era padrinho da massa e vamos sempre cumprimentar o Presidente da República e o Presidente
1: pois
0: da Câmara.
1: Pois é, este ano já era ele.
0: E eu disse ao Sr. Presidente, é a primeira vez que nós estamos juntos. E depois disse, eu tenho vivido também nas Caldas da Rainha. Ele disse, mas Eduardo, eu não sou das Caldas da Rainha. Eu disse, eu sei, mas a sua mulher é. E, entretanto, falámos um pouco, ele é muito educado e uma pessoa muito simpática. Mas esta mulher, que eu já conhecia antes de ser Primeira-Dama, sempre foi assim, sempre.
1: Ai, tu conhecias a Margarida?
0: Tudo o que é farmácias das Caldas da Rainha é tudo mal-de-mal.
1: E tu ias lá à farmácia?
0: Eu, claro, toda a gente conhece.
1: Do Cadaval às Caldas é um tirinho.
0: Sim, então eu vi nas Caldas durante muitos anos.
1: Viveste nas Caldas?
0: Aos 11 anos vou para as Caldas, para um colégio, e só vim depois para Lisboa.
1: Ah,
0: claro, eu quase ouvi no Cadaval.
1: Olha, agora um dia destes vou fazer na rádio um programa chamado Maia Convida, só para te entrevistar. Vou propor isso mesmo amanhã ao nosso novo diretor da rádio, João Vinhas. Fazer um Maia Convida para te entrevistar. Porque eu conheço-te há tantos anos e não sabia disso.
0: Então,
1: tu tinhas vivido nas Caldas, não sabia?
0: Desde os 11 anos que a minha vida foi vivida nas Caldas.
1: E ias à farmácia mal do nada.
2: Aquele termo que se aplica na gíria portuguesa é o das Caldas, era o Duarte.
1: É inspirado do Duarte. Era inspirado do Duarte. Tanto o formato.
0: Bem, mas as Caldas, aquilo é muito bonito, tens ali Óbidos ao pé.
1: É.
0: E entretanto ele prejudicou um bocadinho aquela vida de lá, porque ia muito para Óbidos, ia muito para...
1: Por isso é que comias muitas cavacas, depois tinhas que tiveste cáries nos dentes.
0: Bom, São Martinho do Porto também.
1: São Martinho
0: mas
1: do Porto.
0: Mas esta senhora
1: é
0: era das Caldas.
1: Duarte Ciope é um homem com fortes tradições e com fortes raízes, e hoje estamos a conhecer mais um bocadinho, mas o assunto é de facto aqui a Primeira-Dama e António José Seguro no Vaticano. Nós vamos ouvir uma conversa que passou hoje no nosso canal Now com António José Seguro, e que nós agora, volta não volta, vamos ao nosso canal ao lado, ao Now, canal 9, roubar qualquer coisita. Vamos ver.
3: Tive uma conversa muito importante e muito profunda com o Papa sobre o signo da esperança e de todos fazermos aquilo que está à nossa disposição para que as pessoas tenham uma vida melhor e para que o mundo seja um mundo mais justo e um mundo de paz. Transmiti, como tive a oportunidade de dizer ontem, a amizade do povo português e as relações importantes que queremos manter com a Santa Sé, mas também falámos sobre o mundo em que vivemos. E, portanto, as questões da paz, da dignidade humana, da proteção dos mais vulneráveis, dos desafios que se colocam hoje aos jovens e a necessidade de protegermos as gerações futuras foram temas centrais na nossa conversa. O Papa tem uma dimensão universal e Portugal é um país aberto ao mundo, que valoriza muito o diálogo e tem demonstrado ao longo da sua história que, sendo um país com a dimensão que tem, mas que tem uma vocação universalista muito grande, e, portanto, partilhámos valores e pontos de vista que são, obviamente, comuns. Renovei o convite para o Papa visitar Portugal. Ainda não obtive uma resposta para esse convite. Ela está a ser vista no calendário exigente que o Papa tem para o ano de 2027. Mas, como tive a oportunidade de dizer ontem, é muito importante para celebrarmos essas datas, que são números redondos, em particular os 500 anos da Anunciatura em Portugal, mas também uma oportunidade para o mundo, a partir de Lisboa e a partir de Portugal, poder ouvir uma mensagem de paz, uma mensagem de diálogo, que é relevantíssima nos tempos de incerteza que vivemos. E saio desta reunião com uma convicção reforçada, que nestes tempos precisamente de incertezas, nós precisamos de pessoas livres e de instituições que atribuam ao diálogo, à diplomacia e à política os instrumentos para encontrarmos as soluções para resolvermos os problemas, designadamente, de guerra que existam do mundo.
1: Muito bem, António José Seguro, à saída da sua conversa com o Papa Leão XIV, e na fé e na esperança que Leão XIV aceite este convite e venha cá para o ano, em 2027.
4: Sim, apesar de ele, obviamente, ter um calendário exigente.
1: Vai ser difícil.
4: Em 2027.
0: Eu acho que já está tudo difícil. Programado.
1: Para 2027.
4: Já está fechado agora.
0: Está. Ele para o ano não vem, de certeza absoluta.
1: Pois, então, nós já sabíamos.
0: Até que o país tem que estar preparado para isso. Sim, claro. Sim, sim.
1: Nós estamos preparadíssimos. Nós revivemos recentemente a experiência das Jornadas Mundiais da Juventude e as estruturas podem se aplicar.
4: As estruturas estão lá, mas não é só as estruturas. Então, e a logística toda?
1: Claro.
4: Logística toda, 2027 é daqui
1: mesmo
4: a três
1: assim,
4: dias.
1: Podem-se aplicar grande parte dos planos que já foram usados nas Jornadas Mundiais da Juventude.
4: Portanto, não acho que seja com essa facilidade.
1: Que Portugal, quando quer, faz acontecer.
5: E pode vir daqui a dois anos também.
1: E pode vir daqui a dois anos.
4: Daqui a dois anos, tudo bem.
1: E pode vir quando ele quiser, porque ele é o Sr. Papa e ele é que, sabe quando é que quer. Eu tenciono vê-lo, como vi também o Papa Francisco. Que ficará para sempre na minha memória, não é? As Jornadas Mundiais da Juventude.
0: Tu podes ir ao Vaticano. Sabes que as pessoas não têm noção.
1: Mas não é
0: noção,
1: igual
0: mas
1: ver
0: as
1: o Papa do Vaticano ver em Portugal, em Fátima, ou ver aqui em Lisboa, é diferente.
0: Pois.
1: É, aqui o Papa é mais nosso. E eu gosto. Eu gosto que o Papa venha a Portugal.
0: Acho que é emocionante mesmo em Fátima.
1: É,
0: muito,
1: é. Em pois, Fátima. Também. Mas o Papa Fátima é sempre emocionante. Nós vamos ter em 13 de outubro mais a posição das velas, que também é arrebatadora, e com certeza a CMTV estará lá. Portanto, vamos então aguardar a consequência e o fruto desta visita, em que mais uma vez fomos representados ao mais alto nível. E falamos agora de um tema que é um tema que parece já é do conhecimento de toda a gente, mas nós aqui não comentámos. E, portanto, era importante também que o comentássemos. Ana Garcia Martins, a pipoca mais doce, está oficialmente separada e admite estar a atravessar uma fase difícil. Ana Garcia Martins partilhou várias fotografias a preto e branco e deixou uma mensagem enigmática. O mundo tem parecido mais fácil a preto e branco, pelo menos até voltarem todas as cores. Numa das imagens surge ainda com um boné onde se lê single, confirmando assim o fim da relação com Diogo Orvalho depois de 5 anos juntos. Aí está, estamos a ver as fotografias. Doutora Silvia, atribui alguma simbologia a este facto da pipoca dizer que está a ver o mundo a preto e branco?
5: Sim, eu penso que ela aplicou de facto aqui uma metáfora, não é? Para explicar mais ou menos o que é que está a acontecer na vida dela sentimental, foi aí que eu consegui depreender daquilo que ela escreveu. Ver a vida, no fundo, da preto e branco significa que é ver uma vida muito mais simples, muito mais racional, ou sim, ou sopas, ou
1: não
5: ficamos,
1: é mais triste,
5: ou vamos embora.
1: Não é mais triste?
5: Claro. A minha interpretação, deixa-me só terminar.
1: Ou seja,
5: ou sim ou não, ou acabamos ou ficamos, uma coisa mais simples, não tão complexa. As cores, ou o cinzento, ou as outras cores, é porque podemos ver as coisas numa situação mais complexa, com mais nuances, que pode se tornar mais difícil de nós conseguirmos digerir as coisas. E ela é uma mulher emocional, mas também, por outro lado, prática e mais racional. E ver a vida preto e branco é uma vida mais simples, mais clara. Porque nós, quando começamos
1: a... Mas preto e branco também não é luto?
5: Eu acho que ela não viu dessa forma. O preto e branco parece que quer ver as coisas mais simples e mais claras. Porque se ela começar a pensar e a refletir sobre as situações, ver as coisas com mais intensidade das cores ou com mais complexidade, as coisas podem ficar muito mais difíceis para ela para fazer o luto. É claro que o preto e branco eu não interpretei desta forma, mas também pode ser visto dessa forma, preto e branco, luto, dor.
1: Sinceramente,
0: eu olho para isto e sabes que a minha interpretação é assim, cor é vida. E eu acho que ela neste momento está muito a viver este luto. Porque mesmo que as pessoas, e nós todos sabemos isso, mesmo que as pessoas tenham uma separação e outra pessoa já não gosta do seu companheiro, é sempre difícil uma separação. Sempre. Agora, numa situação destas, eu acho que ela anda triste, como é evidente. São 5 anos que nós investimos da nossa vida e que depois as coisas não resultam. Mesmo que ela não goste, já não gostasse do Diogo.
1: Nós sabemos que foi uma relação...
0: Mas eu tenho pena que isto tenha acabado.
1: Nós sabemos que foi uma relação nos últimos anos com muitos altos e baixos. Foi várias vezes, não aqui na Noite das Estrelas, mas várias vezes foi anunciada a separação entre os dois.
0: Pessoal.
1: E depois, afinal, isso não acontecia. Ricardo Martins Pereira, que é, como sabem, o primeiro marido de Ana Garcia Martins, o Arrumadinho, que é comentador do nosso programa Olá, Bom Dia, comentador CMTV, disse no programa, não sei se ouviste, Daniel, disse no programa que a Ana era uma pessoa muito sensível e que, naturalmente, estava a lidar com isto da melhor forma, mas também com muita sensibilidade.
4: Acredito, porque o o Duarte disse, e bem, quer dizer, não é o fim de uma relação, não significa o fim de tudo, infelizmente para algumas pessoas sim, mas essa é outra, são outros caminhos, mas é triste. Agora, se calhar, digo eu, a Silvia sabe disto melhor do que qualquer um de nós, se calhar eu acho que dizer uma coisa uma vez tudo muito bem, mas estar nas redes sociais a fazer o luto, eu não sei se é muito conveniente. Eu acho que quando é algo que é tão profundo, que é tão íntimo, devemos nos preservar um bocadinho, porque depois somos sempre alvos de qualquer tipo de apreciação de pessoas que não estão dentro da relação, não sabem o que é que se passou e depois queremos saber o que é que de facto aconteceu, porque é que acabou. Porque quando as pessoas estão felizes, a gente vê essa exuberância em todo lado e as pessoas partilham e é, cada um faz aquilo que quer. Mas depois quando há o término de uma relação, acabou e a gente não sabe aquilo que se passou. Portanto, tenho muita pena que assim seja. Não gosto de ver as pessoas infelizes por causa
1: disso. Mas quem partilha estados de alegria, é natural que partilhe estados de tristeza, é a vida. Sim. E acho que a pipoca, naturalmente, também, as pessoas acompanham a vida dela, é natural que gostem também.
4: Eu
1: acho que o final das relações deve ser anunciado.
2: Eu tenho para mim que o fim de uma relação é sempre uma perda, é sempre uma derrota. Familiar, pessoal, não quer dizer que não seja para atingir outro estado emocional mais satisfatório e mais positivo. Aquilo que eu vejo aqui é que não só depende dela também, depende também do que é que os filhos estão a sentir. Portanto, já é uma segunda separação, os filhos já tiveram que lidar com um novo companheiro, certamente nutriram algum sentimento por ele e agora afastar-se. Portanto, isto para ela será ainda mais difícil.
1: Eu não sei se ele foi assim uma pessoa tão presente vida deles.
2: Viviam juntos.
1: Não sei se viveram juntos.
0: Maia, em 5 anos ele teve que ter convívio com os filhos.
1: Não, convívio com os filhos, sim. Eu não sei se eles chegaram a partilhar sempre casa.
4: E depois 5 anos eles conviviam diariamente.
2: Tiveram férias natais juntos, criou-se aqui um laço de relação entre os filhos e o companheiro da pipoca. Portanto, isto é sempre muito mais difícil quando envolve este tipo de sentimentos para com os filhos também. Porque certamente dela, ela terá a capacidade e os mecanismos suficientes para poder ultrapassar. Gerir as emoções e os sentimentos dos filhos torna isto mais complicado e acredito que esta fase a preto e branco vá de encontro também com a fase familiar que está a ultrapassar, não só com ela, mas também com os filhos.
4: Eu entendi o preto e branco como tu entendeste também. A Silvia agora deu outra perspectiva e ainda bem. Mas eu também acho que a vida tem cor, a cor na vida não depende única e simplesmente de ter uma outra pessoa ao lado.
0: Eu tenho sempre aquela noção, eu não o conheço. Nunca falei com a Pipoca. Já tivemos alguns sítios juntos, mas nunca falei com ela. Mas tenho algum apreço por ela e acho que é uma mulher de garra, é uma mulher muito forte. E vou-vos confessar que é curioso, e a Maia vai-se já começar a rir, mas assim que soube que ela estava separada, fiquei triste. Porque eu, todas as pessoas que se separam, fico sempre triste.
4: Não, eu também não.
1: Mesmo que seja para bem das pessoas, tu ficas
0: triste. Fico sempre triste, que as relações quando acabam,
4: quando se separam, eu digo até que enfim, livramento.
1: Bom. Exatamente.
5: Por acaso, eu em relação, queria só dizer aqui uma coisa, que o Daniel estava a falar das questões de partilhar a nossa dor, ou as nossas vulnerabilidades, ou a tristeza, que nós não achavas muito correto isso. E eu, por acaso, tenho uma ideia um bocadinho diferente. Não partilhar muito, que eu acho que ela não partilhou, longe de ter partilhado tudo aquilo que ela sente e o que ela está a passar, ela foi só um trecho daquilo, e acho que nós também não devemos ter tantos tabus em relação também às vezes às tristezas e às dores que a gente às vezes sente, desde que seja com peso e medida. Porque senão parece que a vida só transmitimos felicidade e alegria e tudo mais. E não existe só isto na vida.
4: Não, mas eu não disse isso. Eu disse, e não foi especificamente só por causa dela. Depois abriu um bocadinho o campo da conversa.
5: Sim.
4: Por isso é que eu disse, ela publicou um pouco e está tudo muito bem. Mas como nós sabemos, há muita gente que faz...
1: Eu gosto que as pessoas partilhem a felicidade. Admiro quem depois partilha os seus estados de alma mais a preto e branco, mas o que eu não gosto mesmo é de lavar de roupa suja e rezar.
5: Não, é outra coisa,
1: o que está aqui.
0: E, Maia, aqui a Pipoca, as pessoas poderão não gostar dela, mas ela sempre foi muito elegante nas separações.
5: Sim.
0: Ela é uma pessoa, não achas? Eu acho que ela...
1: Não,
0: ela,
1: eu a acho uma que ela... dada altura não acho, tanto que ela esteve em tribunal.
2: Passar.
1: Por exemplo, ela esteve em tribunal, porque teve algumas piadas com a Sara Veloso, com a mulher.
0: Mas eu nunca me lembro, por exemplo, dela falar da separação dela com o Arrumadinho. Eu acho que é uma pessoa que foi de prisão.
1: Ela chegou a estar em tribunal, perdeu em tribunal.
5: Foi até um espetáculo que ela
4: fez. Foi o espetáculo dela.
1: Mas agora, portanto, eu depois mando para tu, para tu veres, porque vamos falar de uma pessoa de quem falamos aqui muitas vezes e de quem gostamos muitíssimo e aí em casa também de certeza que gostam. Zé Condessa tem o futebol no sangue. Em criança jogou nas escolas do Benfica, onde teve como colega de equipa Ruben Dias, mas uma lesão afastou Zé Condessa aos 10 anos de idade do mundo do futebol. Mais tarde apaixonou-se pelo futsal e jogava até há pouco tempo no Nisa, não era?
2: Sim,
1: Nisa.
2: Foi.

0: pessoa e pelo jogador, pelo atleta, porque eu conheço, ele também joga no futebol solidário, na minha equipa de futebol solidário, e é efetivamente bom jogador. Aquilo que eu acho é que é um bocadinho arriscado, tendo em conta a forma e a fase profissional que ele está a passar, não é?
1: Ele agora vai dar corpo a um futebolista. Sim, mas na nova novela que vai fazer.
0: Ele é um ator internacional. O futsal, ele vai para a equipa B do Benfica de futsal, é um desporto de contacto, de algumas lesões, e acredito que seja arriscado, a não ser que isto seja uma notícia que possa não ser bem assim.
1: Não, ele até pode estar...
0: Ele pode só treinar e... Se calhar não vai
1: muito a sério. Até para a composição do papel, ele vai fazer o Jorginho na Avenida Portugal. Como sabem, é uma...
2: Nem se sabe se vão pegar nessas imagens e usar para a novela, ou se for por aí.
0: Pois, se for por aí.
1: Pode ser federado, um trabalho de composição.
0: Porque sou federado, se for mesmo para jogar...
1: Mas o futsal é agressivo. Há muitas lesões no futsal.
0: E tendo em conta a fase profissional que ele está a ultrapassar, ele é um ator internacional.
2: E uma queda naquele piso do futsal não é a mesma coisa que cair na
1: novela. Vai ser maravilhoso, o menino vai estar perfeitinho. Entra lá perfeito, sai de lá perfeito.
2: Ah, claro, então não vai jogar de certeza.
1: Toda a gente vai tratar bem o Zé Condessa.
2: Pois, não é para jogar, é só uma brincadeira.
1: Não, sem dúvida nenhuma. Mas temos aqui um outro, isto foi só uma notícia aqui breve para saberem o que anda a fazer Zé Condessa. E é uma notícia, como já referi, da TV 7 Dias. Mas agora vamos falar de um assunto muito sério. É um assunto internacional. O livro de Charles Spencer, irmão da Princesa Diana, já chegou às livrarias, foi no dia 22, e está a dar que falar. Swan Song, Diana, My Sister. O autor recupera episódios da vida de Diana e faz novas revelações sobre a família real. Entre as histórias mais polémicas está, já falámos aqui, uma alegada frase de Carlos III após a morte da princesa, que o Palácio Buckingham já conquistou, mas que agora um antigo secretário de Diana, Paul Burrell, rejeita a ideia de que Carlos tenha ficado feliz com a morte da ex-mulher e condena declarações de Charles Spencer. Ora bem, nós temos aqui entre nós Daniel Nascimento, que tem o livro.
2: Tenho.
1: Mandaste vir?
2: Comprei-o cá em Portugal, já está a vender.
1: Mas em tradução
2: altura.
1: Ou em inglês?
2: Não, eu por acaso comprei-o em português. Mas compraria portanto, mesmo que estivesse em inglês.
1: Portanto, em Portugal está à venda um livro.
2: Está à venda, sim, senhora.
1: O livro saiu no dia que deve ser o Canto do Cisne.
2: É o Canto do Cisne.
1: Canto do Cisne, a minha irmã Diana.
2: Eu comecei a ler o livro, ainda estou a lê-lo, porque quero ler com atenção.
1: Que lês que é duas páginas por dia, de chato que é?
2: Não, estou a ler o livro e estou a gostar daquilo que estou a ler. Não é nada chato.
1: Estás a gostar? É uma boa escrita?
2: É uma boa história para ler. Eu acho que é sempre importante termos todas as perspectivas e não queria apenas ficar por aquilo que sai nos jornais e em todo lado, senão deixa-me ler o livro, porque muitas vezes os títulos e as chamadas de capa não dão a dimensão real daquilo que lá está. Todos nós sabemos isso. E outra coisa, quando eu comecei a perceber que o livro sai... E, de facto, toda aquela avalanche de polémica que eu estaria à espera não está mesmo a acontecer. Então, tive curiosidade e disse, não, eu vou, mas é
1: pronto,
2: comprar
1: é
2: o...
1: um pouco, podemos usar, Daniel, aquela expressão que a montanha pariu um rato?
2: Não sei, ainda é muito cedo, eu ainda vou, ainda falta-me ler muita coisa. Agora, o que é verdade é que eu respeito o Conde Spencer, ele é irmão da Diana, ele conta a perspectiva dele, ele fala da vida dele com a irmã, e depois há uma situação que me chamou a atenção, porque lembro-me perfeitamente do discurso dele no funeral da Diana. E ele termina o discurso a dizer: a beleza dela, tanto interior como exterior, jamais será apagada das nossas cabeças.
1: Certo.
2: E na altura, o discurso foi muito aplaudido, inclusive havia pessoas fora da igreja e o público todo aplaudiu o discurso dele e falou-se muito do discurso. E na altura, esta frase não teve... Pronto, era só uma frase bonita.
1: Sim.
2: Hoje, diante daquilo que ele disse e da conversa que ele alega ter tido com o príncipe Carlos, que disse, não te preocupes, porque daqui a dias já nos esquecemos dela, esta frase ganha um novo sentido.
1: Bom, a verdade é que estávamos a ver ali a princesa Diana exatamente com o seu mordomo, Paul Burrell,

0: Ele diz que estava presente perto de Carlos, aqui está, era o homem de confiança de Diana, mas a Diana já tinha partido. Ele estava com o príncipe Carlos, príncipe à altura, que se mostrou devastado. Então em que é que ficamos, Rui? O que é que se passa aqui ao fim de 30 anos, uma revelação destas, e depois outras pessoas dizem que não é bem assim?
1: Eu acredito, e aquilo que vou lendo também é que efetivamente teria que ter ficado devastado, é normal. Agora, eu acho que este livro vem tarde demais. Cheira-me que há aqui algum outro interesse, alguma necessidade, não sei se financeira, não sei o que é que possa estar associado.
2: Foi o timing das pessoas, desculpa interromper-te, mas eu acho que não
1: podemos,
2: mas não é questionável. Não, porque há muitas pessoas, há muitas situações, e estamos cansados de ver isso até em situações mais graves de abuso sexual, em que as pessoas demoram uma vida para falar sobre isso e outras nunca falam.
1: Exatamente, o teor do livro não vai para esse campo, portanto,
2: não, não estou a dizer que o teor vai para aí, eu estou a dizer que o tempo das pessoas é o tempo de cada um.
0: Mas o tempo de ver visitas ao túmulo de Diana, explorar o negócio todo em torno de Diana, foi sempre um negócio a tempo inteiro, não esperou 30 anos para fazer.
2: Mas quem fez foi o Conde Spencer?
0: Sim.
2: Ah, isso é?
0: Sim.
2: Ah, não sabia.
0: Então não sabes, na propriedade que é da família onde Diana está, onde Diana está.
2: Me parece que ele deu a oportunidade às pessoas. Como parece, ele nem sequer, isso também está explicado. Eles criaram uma ilha separada, que nem sequer se pode lá chegar agora, precisamente para impedir que as pessoas lá fossem fazer romarias. Agora,
0: mas vão e fazem visitas à propriedade.
2: Podem fazer visitas à propriedade, porque as pessoas, os fãs, as pessoas que gostam, têm o direito de ir procurar a Diana.
0: Mas
2: eu não desvalorizo o sentimento dele dessa forma.
0: Eu como te digo, estes 30 anos de decalagem entre uma coisa e outra, aos 10 anos, aos 15, aos 20, agora de repente aos 30, e coincidindo com mais um divórcio do Conde Spencer, cheira-me que há necessidade
2: que
0: de um dinheirinho extra.
2: Muito
0: já a brincar, são 4 pensões de alimentos,
3: claro,
0: que ele já tem.
3: 30 anos é que vem um livro destes. Além disso, acho muito feio, e no Reino Unido eu tenho conhecimento que as pessoas não estão a gostar. Ele teve sempre o povo todo do lado dele, porque mediante o que aconteceu com a Diana, teve sempre o povo do lado dele, e neste momento não está, porque as pessoas não gostaram de ler estas coisas do príncipe, agora rei, porque eu não acredito de forma nenhuma que o rei, e eu não aprecio, não, é uma pessoa que eu não gosto,
0: tivesse
3: feliz,
0: eufórico,
3: não acredito nisso.
0: Eufórico, como se tivesse saído
2: o Euromilhões. Não sei se vocês perceberam que a Casa Real, quando responde àquilo que o Conde Spencer disse, eles não negaram. O que eles disseram foi que as pessoas, diante de uma situação de dor, podem interpretar as coisas, mas não houve uma negação,
0: não,
2: do género.
0: Houve uma conversa.
2: Não aconteceu isto.
0: Não, mas isso, mas
2: é só
0: desculpa,
2: para chamar a atenção,
0: é uma
2: isso.
0: Forma democrática e diplomática de um rei chamar mentiroso ao outro.
2: Não, mas
0: desculpa lá,
2: para isso
0: eu preciso
2: diziam
0: de ouvir
2: que não
0: ainda
2: aconteceu.
0: Aqui a Sílvia num outro assunto, porque hoje sai uma notícia que eu achei curiosa, é de um site que é o site TMZ, que quase sempre tem algumas notícias fundadas, fidedignas. Aqui, enfim, será por ouvir dizer ou por alguma fonte próxima, que Meghan Markle, como sabe, é a duquesa de Sussex, não está muito feliz no Reino Unido, está a sentir nostalgia da sua vida nos Estados Unidos, o que é natural, porque ela tem uma matriz norte-americana, está a sentir saudades da sua casa, portanto, da casa que deixou em Montecito, entrega à mãe, e que realmente não está a sentir-se privada da liberdade dela, não se pode mexer à vontade. Doutora Silvia, pode acontecer isto, a pessoa mudar-se e depois sentir nostalgia?
4: Sim, até é natural, não é? Que sinta alguma nostalgia, alguma saudade, porque a adaptação é difícil. Vamos lá ver, há aqui uma grande mudança, de um continente para outro continente. A cultura é completamente diferente, a forma de estar na vida também é diferente. E é natural que também há pessoas que ela esteja mais ligada lá, possa sentir saudades, mas acho que nós temos que respeitar o período de adaptação. É natural que as pessoas às vezes sintam algum tipo de desconforto para se adaptar às novas rotinas, à nova vida.
0: Quando estão condicionadas, não é?
4: Ainda por cima, com esses condicionalismos, ainda vai aumentar mais aqui o nível do stress. Agora, não significa que ela não se vá adaptar. Uma coisa é o período de adaptação, que é natural que a pessoa ainda fique

0: algo estressada, é uma cultura diferente, pessoas diferentes, a forma de vida também diferente, rotinas diferentes, e depois é as pessoas dela que é o que dizem, é que também que ela sente falta das pessoas que...
1: As coisas dela, e mesmo assim, amigas. Levou os seus cães, viajou com os seus cães, porque penso que ainda teria naturalmente mais saudades se não tivesse levado, por exemplo, os seus animais de estimação, que também trazem com certeza proximidade e conforto. Este é um caso que vamos continuar a acompanhar, claro, esta novela do Reino Unido, mas agora chamo-lhes a atenção para a capa da Boa Onda, a revista do Correio da Manhã, que à sexta-feira acompanha o seu jornal e que traz sempre as novidades da televisão. E Tânia Ribas de Oliveira está de volta às tardes da RTP com um programa diferente, um programa que Tânia desejava ter. E que é um programa que naturalmente devemos de falar aqui sobre ele, mas agora recomendo-vos a leitura então da Boa Onda. Está bonita a Tânia. A Tânia tem uma beleza muito, muito especial. E também amanhã está nas bancas a nova gente que está a comemorar os seus 50 anos com um novo grafismo. Como vêem, a capa está diferente, tem um novo grafismo. Também o site da Nova Gente tem uma nova concepção gráfica. E então temos aqui a capa da manhã.
2: Hã? Quem está na capa?
0: É o Cristiano Ronaldo. Não o reconheço.
1: Cristiano Ronaldo, e o título, a manchete, é Plano Secreto para a Casa Onde Nasceu.
2: Este é o Cristiano Ronaldo. Eu pensava que era uma estátua qualquer dele.
1: Hã?
2: Pensava que era uma estátua qualquer, não sei.
1: Bom, não sei. A mim parece-me que é ele ao vivo, embora possa estar ali uma fotografia mal recortada, não sei. O que eu sei é que esta é a capa da Nova Gente da manhã. E, portanto, podem naturalmente segui-la. E agora falamos de Shakira, aqui um dos temas favoritos, Daniel Nascimento, Shakirita. Shakirita continua a ser um fenómeno em Madrid, com a sua residência, a esgotar os espetáculos e a surpreender os fãs. Mas agora há um anúncio importante que já está a agitar a internet. Malumita. Vai juntar-se à cantora nos próximos dias, não sabemos bem o dia, para interpretarem juntos o tema Água, o novo tema que lançaram. É uma colaboração realmente que vai dar que falar, não te parece, Daniel?
2: Shakira e Maluma? São dois artistas calientes. Com um público que os adora e são artistas globais, e acho que e é uma música, já fui ouvindo alguma coisa.
1: Nós vamos ouvi-la.
2: É uma música quente, também com ritmos latinos. Ela está numa fase bonita da vida dela. O Maluma também está numa boa
1: Foi
2: fase.
1: Foi pai, segunda vez.
2: E portanto, exatamente. E por isso, mais do que isso, não, ela merece tudo. Eu fico muito feliz de a ver nesta nova fase. Foi muito bem recebida em Madrid, vai fazer 12 concertos, é uma residência com
1: já
2: 50 mil.
1: Nos 5 ou nos 6?
2: Já vai, ela começou.
1: Ela começou na sexta-feira.
2: É,
1: e por mas parou agora, segunda e terça,
2: sim,
1: não
2: sim,
1: é?
2: Sim.
1: Vai retomar, mas de facto, Duarte, o que é que me dizes a este do Shakira Maluma?
3: Eu sempre fico muito contente com o sucesso da Shakira. Eu conheci a Shakira em Portugal, inclusive quando estive de férias do Egito, recordas-te que fui a ver as pirâmides com ela.
1: E conheceste-a no Buda? Eu conhecia no Buda.
3: E eu gosto imenso dela.
1: Então, também lá estavas.
3: Como o Daniel diz, isto são dois grandes artistas, o Maluma, é a Shakira, esta junção de vozes vai ser...
1: Mas a Shakira também lá teve a Laura Pausini, por exemplo.
3: A Laura Pausini foi brutal.
1: Sábado.
3: Que é amada em Itália e é uma atriz muito considerada também em todo o mundo.
1: Sim.
3: Mas o Maluma está muito na moda e acho que esta junção deles dois, isto vai dar muito o que falar. Fico muito contente e estou ansioso por ver. Vamos ver a música.
1: Então, depois a Silvia e o Rui já se pronunciam. Vamos então ouvir Água, o tema lançado há 4 ou 5 dias por Shakira e Maluma, que, como o Daniel diz, é caliente. É isso que tu dizes? É caliente.
2: Calentíssimo.
1: Vamos ouvir então Água, caliente. É boa para o banho. Tá, vamos a isto.

0: Grande ritmo, grande ritmo. É merengue?
1: Merengue.
0: É merengue. Então, Silvia?
2: Bem, eu adoro, sou fã da Shakira desde sempre. Fico encantada como é que ela consegue sempre se reinventar sem perder a identidade dela cultural. Portanto, eu acho que é fantástico, é de aplaudir. Dá vontade de dançar.
3: O Piqué é que deve torcer a orelha e não...
0: Ah, o Piqué está feliz da vida.
3: Ela está muito gira.
1: Não está nada tão feliz da vida.
0: Não está. Ai, não, que não está.
3: Olha, para resto dos eventos, sempre com uma cara...
0: Ele estava com a Shakira pelos cabelos.
4: Gostei muito. Acho que devia ter vindo antes do verão, que ia ser um fenómeno no verão.
0: Ah, pois é.
4: Portanto, agora fica para o próximo verão.
0: Mas não é verão aqui, mas é lá.
1: Mas é verão.
4: É verdade. Na Europa não é. Isto é uma música global.
1: Nós queremos sempre puxar a brasa à nossa sardinha, mas isto é verão no resto.
0: Mas isto vai bombar de facto.
1: Isto é para ir para Miami, é para ir. É tudo verão.
0: Exatamente. Portanto, é um excelente tema. E eu devo dizer que esta semana tive uma grande alegria, isto agora não tem nada a ver, lembrei-me, mas Luís Miguel parece que vai fazer uma tour que poderá passar por Portugal pela primeira vez.
1: Isso é que é bom.
0: Luís Miguel é o meu cantor internacional favorito.
3: Convém tu disseres que Luís Miguel é um cantor mexicano, porque a maior parte dos portugueses não o conhecem.
0: Pois.
3: E ele teve muita dificuldade em entrar nos Estados Unidos.
0: É o meu cantor internacional favorito.
3: Eu gosto imensas músicas dele.
0: Pois, parece que eu também. Depois falaremos sobre isso e até prometo aqui um tema do Luís Miguel. Um dia destes a fechar.
3: Sabes quem é que é fã do Luís Miguel?
0: Sei, o Hermano José, o Joaquim Monchique. Exatamente. Pronto, e bem, enfim, ele é maravilhoso. E, meus amigos, esta noite das estrelas foi com Duarte Ciopa, Silvia Botelho, Rui Figueiredo e Daniel Nascimento. Já a seguir, Diana Cardoso com as notícias CM. E nós aqui fechamos com água, porque é realmente caliente. O Daniel tinha toda a razão. É um merengue e é realmente um tema que apetece dançar. Se me virem ao volante assim, é porque estou a ouvir água. Até amanhã.

0: Vamos então à edição da Noite das Estrelas. Foi o simultâneo CMTV, Correio da Manhã, Rádio. Agora, 1h38, depois deste intervalo, vem mais uma edição de Crime e Castigo, ou a edição desta semana, que faz o ponto da situação ao julgamento do ex-primeiro-ministro José Sócrates. Como sempre, com a Rita Fernandes Batista e o Paulo João Santos, junta-se à edição desta semana o Carlos Rodrigues Lima. A edição é da Diana Martins. Segue então, depois deste intervalo, que é curtinho.
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5: Sejam muito bem-vindos ao Crime e Castigo. Há um ano, José Sócrates pediu para interromper as declarações que prestava no âmbito do julgamento da Operação Marquês. Um ano depois, Sócrates pediu para ser novamente ouvido. Entretanto, e depois de prestar declarações apenas em 3 sessões e após a juíza começar a colocar questões, o antigo primeiro-ministro explicou que queria interromper novamente o depoimento que prestava porque se sentia cansado e não estava preparado para o modelo de perguntas e respostas. Vamos perceber o que se passa e qual o ponto de situação do julgamento com os jornalistas Paulo João Santos e Carlos Rodrigues Lima. Sou a Rita Fernandes Batista, a edição é de Diana Martins. Fique desse lado. Sócrates pediu para voltar a falar em tribunal, tem esse direito, mas pouco tempo depois explicou mais uma vez que estava cansado e que não queria marcar presença em mais sessões. Carlos, muito parecido àquilo que aconteceu no ano passado, quando finalmente começa a haver perguntas por parte do tribunal, Sócrates pede para parar. É uma coincidência? O que é que te pareceu?
6: Não, mas boa tarde ou bom dia, independentemente da hora que nos estejam a ouvir, mas não é, porque no fundo José Sócrates não quer ser escrutinado, aquilo que me tem parecido nas últimas sessões, olha, que temos assistido, é que o antigo primeiro-ministro está em tribunal a fazer pequenos comícios. Ele está a falar para uma sala que o ouve horas e horas seguido, e ele tanto responde ou tenta responder a factos do processo como faz interpretações jurídicas
5: durante horas
6: sobre a prova.
5: Quando diz pequenos, em alguns dias.
6: Os comícios normais dos partidos são maiores, sim. E tem folclore ali, falta um bocadinho de música, animação, para aquilo ser considerado um verdadeiro comício. Mas Sócrates tem aproveitado o tempo que as juízas e o palco que as juízas têm permitido que ele tenha, não é? Para responder a alguma outra acusação, dar a sua versão, que é legítimo, mas depois também faz interpretações jurídicas sobre os seus direitos, também apresenta requerimentos ao tribunal, apesar de ter advogado constituído, também ele próprio faz análise da prova, ele define os timings sobre e os temas sobre o que quer falar, e portanto, quer dizer, aquilo não é bem quando se diz que o julgamento, os julgamentos em geral são o palco principal do processo para a produção de prova, aquilo, o que está acontecendo não é a produção de prova, porque a prova produz-se com a versão do arguído e depois contraditando o arguído, fazendo-lhe questões, apontando-lhe falhas aqui e ali, confrontando com dados do processo, e isso ele não permite, e portanto, quer dizer, aquilo...
5: É que não permite mesmo, não é? Para
6: é
5: quem
6: que não
5: está
6: permite,
5: a ouvir,
6: sim,
5: nós temos assistido às últimas sessões, e quando há essa tentativa por parte do tribunal em abordar um determinado tema, nós já vamos especificar, por exemplo, o tema do apartamento de Paris, porque me pareceu que causou algum desconforto a José Sócrates.
6: Porque foi a primeira primeira vez que a juíza lhe fez uma pergunta concreta, uma pergunta exatamente. Concreta e importante.
5: Mas há logo um travão, não é? Uma resposta de José Sócrates dizendo não quero falar sobre isso hoje, vamos falar sobre, por exemplo, o TGV, que foi um tema que quis também escrutinar.
6: Sim, ele está a dominar completamente o espaço e o tempo do tribunal. E as pessoas dizem assim, mas em tribunal o arguido tem todo o direito. Tem, sim, senhora, mas depois tem que ser questionado. Até depois, quer dizer, eu não posso estar aqui, olha, por exemplo, hoje a falar, não é? E dizer assim, olha, para a semana responda perguntas. Não, porque isto
5: sim,
6: perde...
5: se hoje definimos que este podcast tinha um tema, seria estranho que agora um interveniente começasse a falar de outra coisa.
6: Olha, imagina,
5: é uma questão lógica e de bom senso.
6: É, e depois tem que ser questionado logo de seguida para se perceber também como é que é o seu discurso, se é coerente, se não é. Não, ele não pode estar a fazer declarações à terça-feira e daqui a um mês fazer-lhe perguntas sobre as declarações que fez na última terça-feira do mês, de há um mês atrás.
5: Porque o ponto em que estamos é que José Sócrates, e Paulo, já lhe vou dar a palavra.
7: Não, eu estou a ouvir com toda a atenção. Não estou muito de acordo com o que estava a dizer.
5: Na última sessão, em que marcou presença, a juíza tentou agendar uma sessão para que José Sócrates então pudesse descansar e voltar e responder, e o antigo primeiro-ministro disse, não, eu é que vou informar o tribunal quando estiver pronto para tal, quando é que quero vir falar. Portanto, isto também me causou alguma estranheza.
6: Tudo naquele julgamento que tem acontecido causa muita estranheza, quer o facto daqueles monólogos intermináveis de José Sócrates, porque os juízes estão lá para ouvir, vamos ter presente isso, mas também estão para lhe fazer perguntas. A juíza presidente pode a qualquer momento interrompê-lo e fazer-lhe uma pergunta sobre aquilo que ele está a dizer. Só que ela, nas últimas três sessões, fez-lhe uma pergunta. Uma pergunta, eu quando digo uma pergunta, mas é uma pergunta válida, assertiva, bem colocada. De resto, José Sócrates tem falado sobre o que lhe apetece.
5: E foi precisamente aí que Sócrates disse então que não estava preparado para o esquema de perguntas e respostas, não foi para isso que tinha ido. Paulo, sabemos que legalmente, e como o Carlos dizia, e num processo complexo e longo, como é o caso deste, é normal que o arguido possa pedir para falar quando se abordam determinados temas, portanto ir falando, faz-se uma pausa nessas declarações, volta a falar mais à frente, mas é normal, parece-lhe que é normal que seja o arguido a definir sobre o que é que quer falar e quando quer falar de determinados temas, no fundo ser o principal arguido do processo a organizar a ordem dos trabalhos no tribunal.
7: É normal porque é isso que está previsto no estatuto do arguido do nosso Código de Processo Penal. Ou seja, o arguido é o primeiro a falar num julgamento e é o último a falar, mesmo depois das alegações finais, tem essa faculdade de ser o último a pronunciar-se. E pode pronunciar-se, pedir para se pronunciar, sempre que houver durante a produção de prova. Aqui cabe depois ao juiz dizer, neste caso à juíza presidente, se de facto a sua intervenção poderá ser válida ou poderá apenas ser uma intervenção para dilatar o processo na prática. Mas ele pode fazê-lo sempre que é ouvida uma testemunha, sempre que é ouvida uma escuta, sempre que é apresentada uma prova, o arguido, neste caso José Sócrates, pode pedir de facto para intervir. É um direito que lhe está consagrado neste estatuto do arguido.
5: E quando isso faz com que se ultrapassa aqui senso.
7: Era aqui que eu queria chegar. A culpa não é dele.
6: Sim.
7: A culpa não é dele. Ele apenas aproveita aquilo que está na lei. E se queres que eu te diga, é completamente indiferente o que ele diz, o que lhe perguntam, o que ele responde. O que isto mostra é a incapacidade da nossa justiça em conseguir julgar um ex-primeiro-ministro. Esta é que é a verdade. Porque, independentemente do que ele diga, independentemente do que ele fala, independentemente de lhe cortarem a voz, independentemente das provas que lhe apresentem, este processo não vai ter fim. E este é que é o grande problema. A culpa não é dele, atenção, porque ele, como eu te disse, vale-se daquilo que a lei lhe permite, não é dos juízes, porque os juízes têm que aplicar a lei, não é dos procuradores, que estão ali a fazer o seu trabalho. Aqui o problema é o problema político. É o problema político.
6: Mas é dos juízes, Paulo, é dos juízes. Desculpa interromper, mas é dos juízes, com os juízes.
7: É um problema político, é um problema da Assembleia da República, é um problema do governo que não altera as leis. Este processo começou, se houver em 2013, se a memória não chama Traiçoa. Vamos em 2026, vamos ainda no início,
5: no início dos inícios
7: da primeira instância, do primeiro julgamento, haverá recursos para a relação, para o Supremo, para o Constitucional, para os direitos do homem, sabe-se lá para que mais. Portanto, isto é um processo que se arrasta. E isto é que faz confusão, como é que não se percebe que não se consegue julgar um ex-primeiro-ministro.
5: Mas, Carlos, uma coisa não invalida a outra.
6: Eu percebo o que o Paulo está a dizer, é verdade.
7: Eu sei que o Carlos vai dizer que o juiz lhe deve cortar a palavra. O problema é que, se vai cortar, já tens de falar agora, que já falaste muito. O problema é que se o juiz lhe corta a palavra, ele vai socorrer-se disso para apresentar o recurso de qualquer
5: pessoa. Mas a questão,
7: falar.
5: Paulo, e acho que era aí que o Carlos queria chegar, e Carlos, já te dou a palavra, a questão é que muitas vezes, e estando a assistir ao julgamento, aquilo que acontece é... José Sócrates volta a um ponto que já tinha sido dado como
7: concluído.
5: Mas
7: a juíza, e eu tenho sido à distância, e a juíza diz várias vezes, já falámos sobre isso, e ele
5: inteligente
7: repete por outras palavras.
5: Repete por outras palavras.
7: É evidente, houve, mas é algo que lhe é facultado, e este é que é o problema. Facultaram-lhe isto, como lhe facultaram, como nós nunca tínhamos visto no direito em Portugal, em nenhum julgamento, uma pessoa, um arguido, mudar sistematicamente de advogado. Alguma vez nós recordamos disto? Não recordamos disto. E ele vai mudando
5: e continua, no
7: final há de dizer que não foi bem defendido porque lhe puseram lá um advogado que ele não queria. E, estás a ver? Ou seja, nós estamos aqui confrontados com um julgamento que levanta um conjunto de questões que até agora nunca se tinha colocado, mas que a culpa não pode ser atribuída única e exclusivamente a José Sócrates, que está, no fundo, a escudar-se na lei, naquilo que a lei lhe permite, para fazer este tipo de comportamento.
5: Ias dizer, Carlos?
6: Ia dizer, eu percebo o que o Paulo diz, mas a juíza também está na lei, determina a condução dos trabalhos.
7: Exato.
6: Eu dou-te um exemplo. Ainda numa das últimas sessões, houve um advogado, que obviamente não vou nomear, que estava no julgamento sobre contratação pública, e o julgamento ele acabou mais cedo e veio espreitar o julgamento da Operação Marquês. No final, estávamos cá fora a falar um bocadinho, ele disse que tinha decidido uma coisa que nunca viu. É porque no próprio julgamento onde ele estava, ele contou-me, e a Rita estava por perto.
5: Estava lá, sim.
6: Que houve um arguído em que o advogado arguído pergunta ao arguído qual é a sua noção sobre a contratação pública, e foi logo interrompido pela juíza-presidente desse julgamento, que lhe disse, olha, noções gerais e pensamentos, escreva um livro, escreva um texto na internet, aqui vamos aos factos do processo. E aquilo que se passa com José Sócrates é que ele faz ali uma mistura, porque habilmente ele consegue fazer, claro, porque são anos e anos de treino político, ele faz ali uma mistura entre os factos, considerações, opiniões e até pensamento jurídico próprio.
5: Sim, na última
6: próprio.
5: Sessão tivemos a oportunidade de ouvir José Sócrates falar sobre a importância da amizade na vida, não é?
6: A importância da amizade.
5: Uma reflexão extensa.
6: E tudo e mais alguma coisa. Que aquilo não são declarações de arguído. O arguído, quer dizer, num processo daqueles, tem que estar a fazer, tem que ser confrontado com os escutas. Olha, o que é que diz desta escuta? Ele explica. Escuta a seguinte, e nesta? E esta transferência de dinheiro tem a ver com o quê? Vamos passar para a outra. E este telefonema a dizer que era preciso enviar dinheiro para não sei o quê, é porquê? Então, afinal, quem é o dinheiro?
7: Como é que tu justificas que a juíza não tenha esse tipo de comportamento de lhe cortar imediatamente a voz?
6: Eu já uma vez escrevi até na revista Sábado, que a juíza, a Susana Seca, parecia estar apostada na parentalidade positiva em relação a José Sócrates. E parece-me que ela continua, mas quer dizer, ou ela não o conhece, ou nunca leu nada sobre José Sócrates e sabe que esse tipo de estratégia não vai funcionar. Porque por muito que ela diga, como há pouco vocês estavam a dizer muito bem, que a juíza adverte-o, que está a repetir, que já falou sobre isso, ele vai insistir, insiste, porque a estratégia dele é chegar a um ponto de, como notaste, de sublinhar que não teve direito a uma ampla defesa, mas aí os juízes e os tribunais portugueses vão ter que assumir o confronto, de uma vez por todas, assumir o confronto e dizer, olha, se eu tenho mais do que tempo a uma ampla defesa, não pode é estar a abusar desse direito, é o um abuso de direito. Só que até agora ninguém, quer dizer,
7: não,
6: só um juiz...
7: Os limites desse direito não estão estabelecidos.
6: Estão estabelecidos porque é o bom senso e a condução dos trabalhos do juiz.
8: O bom senso é sempre um terreno complicado, não é?
6: Não é complicado. O juiz Ivo Rosa conseguiu isso na instrução. O José Sócrates foi ouvido na instrução pelo juiz Ivo Rosa, e basta ouvir as gravações, e o juiz Ivo Rosa dizer: olha, acabou, já não, sobre esse tema não precisa dizer mais nada.
8: Olhem, para concluirmos, vamos ouvir uma intervenção de José Sócrates quando o abordámos à saída do tribunal, porque um dos pontos que motivou o pedido para interromper as declarações foi quando o antigo primeiro-ministro foi confrontado com escutas que implicavam o apartamento de Paris e o amigo Carlos Santos Silva.
9: Veja bem no que estamos. Não há documentos. Todas as testemunhas dizem que o proprietário era o engenheiro Carlos Santos Silva. Portanto, nem testemunhas, nem documentos, nem escutas, porque as escutas provam exatamente o contrário. Então o que é que temos? O tom. O tom é o tom impaciente de quem tinha a família nas circunstâncias em que estava, era o tom impaciente de quem queria arranjar uma solução, e o tom agastado com quem achava que as obras estavam a arrastar-se.
8: E foi precisamente aqui, Carlos, este ponto do apartamento de Paris que começou a gerar desconforto.
6: Sim, e começa a gerar desconforto porquê? Porque há uma pergunta, que é uma pergunta muito bem feita pela juíza, que tem a ver com, ela fala em confusão de círculos, que o círculo privado de Carlos Santos Silva se confundia com o círculo de José Sócrates, porque havia ali uma confluência de amizades e de transferências de dinheiro, aquilo parecia tudo o mesmo. Bom, e qual é a estratégia de Sócrates? Olhando para a Operação Marquês, os factos por si, Casa de Paris, as compras da casa da mãe, as transferências de dinheiro, estes atos vistos isoladamente não têm, até podem parecer normais, mas vistos no seu conjunto, isto é, como atos que integram uma relação de anos, em que não é só o apartamento de Paris, é o apartamento de Paris, mas também há as transferências de dinheiro, há os envelopes, há a compra de um monte para a ex-mulher de Sócrates no Alentejo, isto tem que ser analisado em conjunto. E foi isso que eu acho que enfureceu José Sócrates, foi essa pergunta que é, bom, ok, ao outro lado, o apartamento de Paris tudo bem, mas há muito mais coisas por trás, há transferências de dinheiro, há tudo, e sobre isso ela, o José Sócrates não quis falar.
7: Mas é essa unidade que tu dizes que é difícil de provar neste julgamento?
6: É complicado.
8: Cá estaremos para acompanhar os próximos capítulos do julgamento da Operação Marquês. Fechamos assim este Crime e Castigo, voltamos em breve, já sabe, até lá. Fique bem.
0: Foi a edição de estreia do Crime e Castigo desta semana, a propósito do julgamento de José Sócrates. Ponto da situação, feito pela Rita Fernandes Batista, o Paulo João Santos e o Carlos Rodrigues Lima. Edição da Diana Martins, repete sábado às 6:30 da manhã e domingo depois das notícias das 5 e sempre em semrádio.pt. Agora, olhamos a primeira página do Correio da Manhã, edição desta sexta-feira, dia 25 de setembro, suspeitas de crime na morte de ciclista, faz a manchete da edição de hoje. Mistério em Montemor-o-Velho, cadáver encontrado ontem no longe do telemóvel. Pedro Paiva, de 63 anos, desapareceu há 2 meses. Pelo futebol, Portugal 1, País de Gales 0, estreia de Jesus com vitória. Ainda Vilas Boas volta a atacar rivais e clássico com Benfica, vale processo a Dragões. Aplauso no último adeus a Jorge Palma, escreve também o Correio da Manhã, e ainda a visita de Seguro ao Vaticano. Seguro renovou o convite. Papa visita Portugal em maio. Margarida Maldonado Freitas, primeira-dama, acompanhou o presidente na Santa Sé. Finanças, despesa militar agrava déficits nos próximos anos. Gripe A no lar, 4 mortos e 5 no hospital. E ainda um grupo de apoio caçado no Alvor a propósito de mais um caso de tráfico de droga. Sexta-feira, acompanha o seu jornal gratuitamente a revista Boa Onda. Tânia Ribas de Oliveira estava preparada para outros voos, escreve a Boa Onda em grande. Aos 50 anos, a apresentadora despede-se de um formato consolidado nas tardes da televisão pública para abraçar um desafio totalmente diferente. Ainda assim, garante estar melhor do que nunca. E diz: sinto-me feliz e luminosa. Ainda na primeira página da Boa Onda, Maria João Bastos pronta para cumprir sonho antigo. Cristina Ferreira, mais um confronto com Fernando Mendes. José José Condensa, os bastidores da contratação do ano e, nas plataformas, A Leste do Paraíso ganha nova adaptação. Tanto para ler na edição desta sexta-feira do seu jornal Correio da Manhã. Da minha parte é tudo. Regresso mais logo. Fiquem com a música da Correio da Manhã Rádio.
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bela recordação neste início de mais um Aurora. Eu sou a Ana Pinto e fico consigo até às 6:30 da manhã. E depois de Circle in the Sand, seguimos com o senhor Lionel Richie já a rodar o tema All Night Long. Tenha uma ótima sexta-feira, o fim de semana à porta.

Mr. Know-It-All, na voz cheia de soul do fantástico Teddy Swims. Existem aqui alguns momentos desta canção que Teddy Swims me faz lembrar Peter Gabriel. As vozes não são iguais, de todo, mas há aqui uma semelhança de colocação. Ou será da hora e eu estarei a viajar? Vamos ouvir, vamos até 1986 para ouvir Peter Gabriel.

0: Sledgehammer, o icónico tema de Peter Gabriel. Sentiu a semelhança? Peter Gabriel, Teddy Swims, não? Bom, e agora vamos ficar com mais uma edição do Músicas da Nossa Vida. Hoje o convidado é o cantor Filipe Gonçalves. Vamos ouvir.
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2: Olá, meu nome é Filipe Gonçalves e estou na rubrica As Músicas da Nossa Vida. A primeira escolha, eu adoraria que vocês ouvissem, se tiverem a oportunidade, por favor, vão pesquisar e ouvir, porque a canção da minha vida, desde muito pequenino, que adoro o Bolero de Ravel, que mexe comigo o Bolero de Ravel. Mas como são 15 minutos de canção, acredito que se calhar não tenham tempo, e para que não percamos ouvintes, eu sugiro que ouçam noutra altura. E para já vou escolher uma canção da minha vida, uma entre milhares. Vou escolher por um enquadramento pessoal enquanto artista, e então vou escolher a canção que acho que me fez sentir que era este o rumo certo, e depois ver que a primeira pessoa a levantar-se para me bater palmas e para validar foi o meu pai, e eu percebi que se calhar a música tinha algo de especial, e tem algo de especial para mim também, e pela forma como eu a consigo interpretar com todo o amor do mundo, porque a música é maravilhosa. E a música chama-se Coração Partido, de Alejandro Sanz.
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segunda escolha, igualmente lamechas, é e foi feita para a pessoa mais importante da minha vida e começou a ser criada ainda. Era só um projeto. Assim que soube que ia ser pai, apressei-me a querer compor uma canção que ela pudesse ter para toda a sua vida. E então é uma música que fala um bocadinho da jornada do amor incondicional que eu na altura imaginaria que iria ter e que está a superar todas as expectativas. E é isso. Fala sobre o amor, neste caso um amor incondicional de um pai babadíssimo por uma filha maravilhosa. E esta música chama-se De Mãos Dadas.

0: E pronto, agora que espero que pelo menos uma pessoa tenha chorado depois destes momentos altamente lamechas, da minha parte me despeço e não se esqueçam de ser felizes, não se esqueçam de sorrir, não se esqueçam de aproveitar a vida, os amigos, a família e aquilo que mais gostam de fazer. Não deixem de fazer aquilo que mais gostam de fazer, porque a vida é um sopro. Por isso, beijinhos e abraços. O meu nome é Filipe Gonçalves e até uma próxima.
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2: Ouvimos então as escolhas musicais do cantor Filipe Gonçalves em mais uma edição do Músicas da Nossa Vida e pode ouvir sempre que quiser, à hora que quiser, no nosso site. Lá está em formato podcast e também ao sábado passa o compacto da semana. Vai poder ouvir todos os episódios do Músicas da Nossa Vida que passou

Música portuguesa com Tiago Nacarato. Ouvimos Flash. E num flash vamos olhar a previsão do tempo para hoje. Segundo os senhores da meteorologia, Lisboa vai ter céu pouco nublado ou limpo, apresentando períodos de maior nublosidade até ao meio da manhã. O vento vai soprar fraco a moderado e há uma pequena descida da temperatura, em especial da máxima. Ainda assim, 31 graus. É a temperatura máxima esperada para Lisboa. Nada mal para um dia de outono. Quanto à cidade do Porto, bem mais fresquinha, conto com neblina ou nevoeiro matinal, algumas nuvens agora pela manhã. O céu vai ficar pouco nublado ou limpo ao longo do dia e o vento vai soprar fraco. 22 graus então é a temperatura máxima esperada para a cidade do Porto. Tenha uma ótima sexta-feira. Seguimos com uma recordação de Roy Orbison. 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

0: toca.
1: Se toca? Isto abre-se, liga-se à parede e é uma torneira a deitar música. Você vai ver.
2: Ei, o pai vai!
3: Óbvio, está ligado para o jardim zoológico.
1: São as bobinas que ainda estão frias. Frappé. Não vê você que a onda bate na lâmpada e recua. E daí o som quer sair e tem de aquecer o carburador.
4: Tenha uma excelente madrugada de sexta-feira, fim de semana à porta, é tão reconfortante. Seguimos com a polaca Sarah James, vamos ouvir Kiki e logo depois temos Pablo Alborán, lembra-se dele?

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Os belgas Vaya con Dios. Muito bom dia, deixe-se ficar na Correio da Manhã Rádio. Boa viagem se vai na estrada ou se só este tema Back into Love, o primeiro single do álbum da Áurea que vem por aí.

0: Eu estou apaixonada por este tema, Back into Love, o novíssimo single da Áurea para ouvir até à exaustão. Por falar em coisas boas.
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0: A esta hora o Bom Dia está a ser preparado com muito amor e carinho. Júlio Heitor, Luís Silva e a Jéssica Oliveira, não tarda nada, vão encher o estúdio da Correio da Manhã Rádio. E com eles vêm muitos mais. Professor Paulo Sargento, Camilo Lourenço, Eduardo Madeira, José Nunes e mais. Por enquanto, Jojo e Cuca Roseta.

Agora que já deu uns passinhos de dança, quero dizer-lhe que a 4ª edição do Festival Cucamonga está de regresso aos jardins do Museu de Lisboa, Palácio Pimenta. Durante 2 dias, hoje e amanhã, o evento junta alguns dos grandes nomes da música independente portuguesa e brasileira. O cartaz conta com nomes consagrados como Sérgio Godinho, Manel Cruz, o Capitão Fausto e ainda talentos emergentes como Marquise, Rita Cortesão ou Miguel Marocco. Do Brasil, se pode esperar atuações de Bruno Berle ou Manu Julián. Portanto, já sabe, hoje e amanhã, a partir das 6 da tarde, os jardins do Palácio Pimenta, em Lisboa, ganham vida com 2 palcos, bancas de comida e bebida e áreas de merchandising. Uma ótima sexta-feira, bom fim de semana. Aí está Holly Humberstone.

0: Correio da Manhã Rádio, ouvimos BTS e também as Catsy. Daqui a pouco temos Há Vidas Assim com o Vítor Figueiredo.
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0: Peaches, Justin Bieber e Daniel Caesar nas madrugadas da sua rádio. Para já vamos para mais uma edição do Há Vidas Assim, as histórias do jornalista Vítor Figueiredo.
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2: Jorge Jesus já teve passagens mais recheadas de títulos do que os seus dias de Restelo. Mas as peripécias e alguns dos momentos únicos da sua carreira têm gravado a cor azul, quando Jesus treinava o Belenenses. Um dia à tarde, no estádio do Restelo, o ribombar do ensaio do rapper norte-americano 50 Cent começou a atrapalhar as suas indicações táticas no relvado. Sem hesitar, o técnico mandou calar a música do artista norte-americano para conseguir terminar o trabalho em paz, mostrando logo ali quem é que mandava. Essa marca d'água, o controle absoluto pelo que o rodeia, estendia-se também aos jogos de treino do plantel. Jesus detestava tanto a derrota que, se a sua equipa escolhida estivesse a perder, parava o jogo a meio ou inventava regras novas para evitar o desaire. Há vidas assim, perder nem a feijões. Mas, e segundo Jesus, um treinador não tem passado nem futuro, só tem passado, aliás, só tem presente. O foco, esse, está sempre no resultado prático e nunca no espetáculo visual, algo que o próprio explicava à sua maneira, dizendo que há três fatores importantes: a vitória, a goleada e a nota artística. Mas esta última é na patinagem artística. E é assim o mundo de Jorge Jesus, um universo de exigência e convicção no qual calar estrelas da música ou alterar regras nos treinos não passava da rotina. Afinal de contas, tudo isto é peanuts.
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o nosso poeta, e agora apetece tanto ouvir Jorge Palma, talvez porque nos encontramos dentro das canções dele. Esta é para a viagem de sexta-feira, com um olhar no fim de semana. Vai rever um amigo ou estar com a família? Se está pelo Porto, hoje o guitarrista Norberto Lobo vai estar no Understage do Rivoli. O concerto é às 22h30, é uma boa sugestão, até porque Norberto Lobo é um dos melhores guitarristas portugueses. Vale a pena.

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1: Respirar é um gesto que fazemos milhares de vezes por dia, mas raramente prestamos atenção. Ele ocorre espontaneamente desde o nascimento, sem a necessidade de aprendermos a fazê-lo. Embora possamos conscientemente fazer um esforço para inspirar e expirar, a respiração é um reflexo automático controlado pelo sistema nervoso. Hoje assinala-se o Dia Mundial do Pulmão, uma data que serve para chamar a atenção para a saúde respiratória e lembrar a importância de proteger estes órgãos e, sobretudo, de não ignorar sinais que podem indicar uma doença respiratória. As doenças dos pulmões são muito diferentes entre si. Falamos de asma, doença pulmonar obstrutiva crónica, infecções respiratórias, doenças profissionais e cancro do pulmão, entre outras. Muitas podem ser prevenidas ou controladas quando são identificadas atempadamente. A prevenção é o caminho mais eficaz. Melhorar a qualidade do ar, garantir boas condições habitacionais, combater o tabagismo, promover estilos de vida saudáveis e reforçar a vacinação são medidas essenciais. A prevenção passa também pelo acesso facilitado ao diagnóstico e à terapêutica, incluindo medicamentos e vacinas. Reconhecer sinais de alerta como tosse persistente, dificuldade respiratória, pieira ou dor no peito, expectoração frequente e cansaço fora do habitual devem levá-lo a procurar um médico sem hesitação. A Direção-Geral de Saúde chama ainda a atenção para sinais como tosse com sangue e perda de peso sem causa aparente. Lembramos que a saúde pulmonar não é estática, é uma trajetória moldada pelas escolhas que fazemos, pelas condições que enfrentamos desde antes do nascimento até à terceira idade e por doenças também pré-existentes. Esteja atento a pequenas mudanças no seu corpo. Respirar é o primeiro e o último ato da nossa vida. Um gesto tão automático que só damos por ele quando se torna um desafio. Celebrar o Dia Mundial do Pulmão é, acima de tudo, um apelo à ação. Porque respirar é o que nos mantém vivos.
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We Don't Talk Anymore, Charlie Puth na reta final de mais um Aurora. Já sabe, faz 6:30, arranca o Bom Dia com as primeiras informações desta manhã de sexta-feira. Júlio Heitor, Luís Silva e Jéssica Oliveira tomam conta de si. Eu desejo-lhe um fantástico fim de semana. Já sabe, estou de regresso amanhã às 7 da manhã para lhe fazer companhia. Bom dia, bom fim de semana.

0: Don't Wake Me Up. Não apetece, não é? Claro que apetece. Estamos aqui carregadinhos de energia para lhe dar uma boa sexta-feira e um ótimo bom dia. Em cima das 6:30, vamos para as primeiras notícias desta sexta contigo. Bom dia, Jéssica Oliveira.
1: Muito bom dia. Neste momento há 3 incêndios ativos no país. Aquele que está a causar maior preocupação está no sul do país. O fogo que deflagrou em Odemira obrigou à retirada de 20 pessoas da localidade de Val Turis. 2 bombeiros ficaram feridos na sequência do capotamento de um veículo de combate a incêndios da Corporação dos Bombeiros de Portimão, que também acabou com consumido pelas chamas. O incêndio já chegou a Silves, no Algarve, e neste momento existem 2 frentes ativas. No local estão um total de 440 operacionais, apoiados por 150 veículos. Chegaram a estar no combate às chamas 7 meios aéreos, mas foram desmobilizados ao anoitecer. Uma bombeira ficou ferida com gravidade durante o combate a um incêndio que deflagrou no concelho de Rezende, distrito de Viseu. Na sequência da queda de uma árvore de grande porte, uma bombeira da Corporação de Rezende foi atingida e ficou ferida com gravidade. Mais de 200 operacionais estão neste momento no terreno, assim como 64 veículos. Já em Marco de Canaveses, um incêndio também está ativo, apesar de ser de menor dimensão. No terreno estão mais de 30 bombeiros, apoiados ainda por 10 viaturas. E Portugal venceu o País de Gales por 1-0 na estreia de Jorge Jesus no banco. O João Félix marcou o golo da seleção nacional. O Jesus explicou depois do jogo, em conferência de imprensa, algumas das decisões que tomou no Portugal-País de Gales, nomeadamente a substituição de Cristiano Ronaldo.
2: Não, o Ronaldo tirei, faltavam 25 minutos para terminar o jogo. Porquê? Porque achei que era importante ter um jogador fresco e que fosse a defender pressionante, não deixar que os defesas centrais de Gales pudessem construir o jogo com facilidade, ter um jogador com velocidade defensiva na primeira linha defensiva, que são os avançados. Sabia que o Gonçalo fazia isso, poderia perder em alguma situação técnica, mas ganhava noutro momento do jogo. Sabia também que o Cris poderia estar mais tempo, mais 5 minutos, mais 10 o máximo, porque eu ia ao teatro durante o jogo, já tinha isso planeado.
1: São as declarações de Jorge Jesus após o triunfo por 1-0 de Portugal sobre o País de Gales na sua estreia como selecionador nacional. João Palhinha reagiu aos assobios de que foi alvo em Alvalade e diz mesmo que há adeptos irracionais, mas que não vai mudar a história que tem com o Sporting.
3: Não mexeu, muito sinceramente não mexeu. É o que é. Eu já lembro-me perfeitamente de coisa de... quando foi com o João Mário também, inclusive eu estava no Fulham na altura, e ter também criticado muito essa postura, e não jogava no Benfica nessa altura, e portanto acaba por ser mais do mesmo, mas é a realidade do nosso futebol, muitas vezes, não é do futebol, mas da maneira como as pessoas vivem o futebol, muitas delas são irracionais, mas o importante para mim é que eu tenho a consciência perfeitamente tranquila, vou sempre dar tudo pela seleção, independentemente dos estádios que jogue, seja no Dragão, seja em Alvalade, nada muda, e isso posso dar a garantia total, nada muda, que é sempre especial para mim jogar aqui. Não esqueço a história que aqui tive, independentemente das mentalidades, e portanto estou muito feliz por regressar à seleção. Muito feliz também por ter ganho hoje, e temos agora mais 3 jogos muito difíceis, nos quais temos que estar ao máximo nível para conseguir o nosso objetivo.
1: João Palhinha diz que não sente mágoa dos sportinguistas. O médio do Benfica diz mesmo que os adeptos racionais se vão lembrar que ficou no Sporting no pior momento do clube. Foi encontrado morto esta quinta-feira o ciclista Pedro Paiva, que estava desaparecido há 2 meses em Montemor-o-Velho, em Coimbra. A localização do corpo foi possível através da detecção de um sinal de telemóvel que foi encontrado e entregue às autoridades por um morador. O Cada Manhã falou com o jovem que, com o avô, encontrou o telemóvel deste ciclista.
4: Estava a andar mais o meu avô. E ele, a gente, em vez de cortar para o sítio certo, fomos sempre em frente. e a gente viu que não tinha saída o carreiro, a gente estava para voltar para trás. Como o meu avô tem medo de encontrar alguma cobra ou isso, que ele é meio desastrado, encontrou um telemóvel no chão. Tinha a câmara virada para cima. Eu vim aqui ao café perto e tal me disseram que era do senhor que estava desaparecido em Monte Moro Velho.
1: De resto, esta é uma das notícias que faz a capa do seu Correio da Manhã, que já está nas bancas. A próxima semana poderá trazer um alívio no custo dos combustíveis. Segundo fonte do setor, o preço do gasóleo poderá descer cerca de 7 cêntimos e, no caso da gasolina, a descida poderá ser de aproximadamente 3 cêntimos. A próxima semana pode trazer então esta descida nos preços dos combustíveis. Os valores finais serão conhecidos ainda esta sexta-feira. E sobre isto, o secretário-geral do Partido Socialista falou sobre as reservas de combustível e diz que é algo que o preocupa.
5: Vamos requerer informação à Ministra do Ambiente, na medida em que, a serem verdadeiras as informações que me transmitiram e que nos transmitiram, significaria que o país poderá estar numa situação crítica quanto às reservas estratégicas de combustíveis.
1: São as palavras do secretário-geral do Partido Socialista a falar sobre as reservas de combustível. Diz que é algo que o preocupa. Eu volto a atualizar as notícias pertinho das 7 da manhã.
0: Jéssica Oliveira com a síntese informativa das 6:30. Um primeiro olhar também pelo trânsito com o nosso Silva. Luís, meu amigo, desperto. Se não estás, vais ficar.
6: Mesmo assim. Não, ainda não sou muito desperto. Ainda preciso aqui...
0: Deixa estar que o trânsito trata disso.
6: Uns safanões, umas coisas assim.
0: O trânsito trata disso. Jéssica, faça favor.
6: Então, bom dia a todos. E, de facto, estamos aí numa sexta-feira que, previsivelmente, será de menos trânsito. Vamos ver assim se confirma ao longo da manhã. Mas também temos aqui uma novidade para esta sexta-feira e que não é boa para quem pretende utilizar a A42, a A40, e A1. Isto tem a ver com um protesto de camionistas, portanto, e empresas do setor, portanto, é contra o aumento do preço dos combustíveis. Este protesto será uma marcha lenta que tem início previsto para dentro de uma hora, sensivelmente às 7:30, e que vai condicionar então estas três autoestradas. O protesto está então marcado para as 7:30, as viaturas vão partir de Lordelo em direção a Coimbra. A marcha vai então entrar precisamente em Lordelo, na A42, depois seguirá rumo à A41, no sentido norte-sul, e depois pela A1, no mesmo sentido, ou seja, do Porto para Lisboa, até Coimbra Sul, onde irá terminar esta marcha lenta. Portanto, é uma marcha que se vai manter ao longo de praticamente toda a manhã e que irá afetar estas três autoestradas. Fica desde já esta alerta para que evite na medida do possível. Neste momento, o cenário é, de facto, ainda bastante tranquilo nos principais acessos a Lisboa e Porto. Temos já, no entanto, em Lisboa, uma situação de acidente ou avaria, é isso que estou a tentar aqui verificar. Portanto, temos já dificuldades em então, no final da A2 para a ponte 25 de Abril, esta situação ocorre na subida para a ponte do Pragal e o trânsito já está a ficar acumulado logo a seguir ao nó de Almada. Portanto, esta é a situação que merece destaque em Lisboa. Todos os outros acessos à cidade ainda estão com trânsito regular. No Porto, por enquanto, o cenário é ainda bastante tranquilo em todas as principais entradas da Invicta. Portanto, nada a registar. Uma boa hora para sair de casa.
0: Sim, senhor Luís Silva, um qualquer alerta de trânsito, a qualquer momento, está combinado para que nada lhe falte. A caminho de mais um dia de trabalho, não se perca por aí por maus caminhos, ok? O Luís dá uma grande ajuda.
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0: Estava aqui a ver uma luzinha mesmo ao final do dia, das duas uma, ou é o fim de semana que lá vem? Um
8: trotinete, uma coisa assim. Sai de frente.
6: Um fim de semana até pode vir a pé, não tem
8: até
6: problema.
8: Pode vir a pé.
0: Se vier assim a esta hora.
8: Não, já está a nascer o dia, já se nota a presença do fim de semana.
0: No entanto, convém vir iluminado, não é? Que isto não é andar aí de um lado para o outro. Convém nós sabermos que temos ali o fim de semana.
6: A esta hora convém, não é?
0: Convém, claro que sim.
6: A visibilidade é curta.
0: Maninho e Marisa Liz, já começámos. Sim, já começámos.

0: Aquela música para acordar devagarinho, não é? Devagarinho. Nada de movimentos rápidos.
1: 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Saudade.
0: Até porque, se calhar, a cabeça já acordou, o corpo ainda não. Ou ao contrário, também nos acontece às vezes depois das 7.
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0: Hoje o Eduardo vai querer saber o que pensa de Jorge Jesus e a sua estreia ontem pela nossa seleção. Já dá muito o que falar. E muitas serão as personagens que vão aparecer aqui do Eduardo Madeira. Tem de ver no Instagram. É para a palavra do Rafael, mesmo a ver. Fantástico, Eduardo. Grande abraço. Bom dia.

0: que se farta esta música, não é? Simply Red, foi o Baby. Mica Connelly, o resto da rapaziada. Estamos a 12 minutos das 7 da manhã. Se lhe parecer boa ideia, se lhe der jeito agora, íamos já às compras, ficamos já com este despachado e depois dávamos uma vista de olhos no tempo para o dia de hoje. Boa ideia? Então vamos lá.
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0: E que tempo temos para esta sexta-feira? Já estava para aqui no domingo, deixa-me lá ver na sexta-feira. Sexta-feira hoje, temperaturas máximas de 23 graus para o Porto, com algumas nuvens, mas sem previsão de aguaceiros, 31 graus para Lisboa e 34 para Faro. No entanto, perigo de incêndio, um pouco, especialmente com as temperaturas muito elevadas nas regiões do interior, Alentejo 36 graus, 35 a máxima para Beja, 32 graus é a máxima esperada para Santarém. Portanto, vamos ter um fim de semana quentinho. Atenção que o tempo vai mudar já amanhã sábado, há previsão de algumas nuvens altas, mas as temperaturas vão manter-se altas e ainda, naturalmente, é tudo alto, estava aqui a pensar. E domingo há previsão também de algumas nuvens para a região centro. Também já estamos no outono, não é? Se continuar assim, tínhamos verão até ao Natal. Já tivemos um ano destes, lembram-se? Alguém foi

0: juntos neste acordar ligado aqui à Correia da Manhã Rádio. Estamos a 7 minutos das 7 da manhã. Temperaturas atuais em Estantes Lisboa com 17 graus, Porto 15, Faro já com 21, grande jornal das 7. Melhor primeiro, a edição é de Jéssica Oliveira. Bom dia, Jéssica.
1: Muito bom dia. Portugal venceu o País de Gales por 1-0 na estreia de Jorge Jesus no banco. O João Félix marcou o golo da seleção nacional. Jesus cantou pela primeira vez o hino nacional como selecionador de Portugal. Cristiano Ronaldo tentou o golo aos 10 minutos, mas rematou a bola ao lado da baliza dos galeses. Aos 22 minutos, João Félix faz o 1-0 no marcador. Este é o primeiro golo da era de Jorge Jesus na seleção nacional. Jesus explicou, depois do jogo, em conferência de imprensa, algumas das decisões que tomou no Portugal, País de Gales, nomeadamente a substituição de Cristiano Ronaldo.
2: Não, o Ronaldo tirei, faltavam 25 minutos para terminar o jogo. Porquê? Porque achei que era importante ter um jogador fresco e que fosse a defender pressionante, não deixar que os defesas centrais de Gales pudessem construir o jogo com facilidade, ter um jogador com velocidade defensiva na primeira linha defensiva, que são os avançados. Sabia que o Gonçalo fazia isso, poderia perder em alguma situação técnica, mas ganhava noutro momento do jogo. Sabia também que o Cris poderia estar mais tempo, mais 5 minutos, mais 10 o máximo, porque eu ia ao teatro durante o jogo, já tinha isso planeado.
1: São as declarações de Jorge Jesus após o triunfo por 1-0 de Portugal sobre o País de Gales na sua estreia como selecionador nacional. A notícia a marcar esta manhã, mais de 400 caminhões vão participar numa marcha lenta entre Paredes e Coimbra para protestar contra o aumento do preço dos combustíveis. O percurso começa em Lourdelo, prolonga-se cerca de 140 km até Coimbra. Está marcado para arrancar por volta das 7:30 da manhã. Vamos, por isso, no simultâneo com a CMTV, acompanhar a reportagem da jornalista Fátima Vilaça.
3: Isto é que alguém olhe para nós e que diga, pá, nós temos um gasóleo profissional para podermos trabalhar. À semelhança dos outros transportes, todos os transportadores quase têm, e nós temos ficado fora.
4: E vocês ficam de fora porquê? Percebe-se, vocês têm que fazer diariamente transporte, não é? No âmbito da vossa atividade, trabalha com terraplanagem, sobretudo, e fazem o transporte dos vossos próprios materiais.
3: Exatamente. Nós somos uma empresa de terraplanagens e transportes, também temos a componente de construção, e na verdade não temos tido qualquer tipo de apoio. Nosso setor não tem apoios no que diz respeito a combustível, o que é uma injustiça, na nossa opinião, porque nós, quer nas máquinas de terraplanagem, que já teve a oportunidade de dizer alguns colegas, e é verdade, temos máquinas a consumir 500 litros de gasóleo por dia. É um peso enorme, não é? Nas nossas contas, e com o aumento que está, é uma coisa que é insuportável. Porque há contratos também que temos feitos, depois não conseguimos rever nesses contratos os aumentos, porque estão preços fechados. Criamos aqui um constrangimento enorme, como devem perceber, não é?
1: A reportagem da jornalista Fátima Vilaça em Paredes, também a jornalista Ana Isabel Fonseca já está a acompanhar esta marcha lenta e falou com um dos organizadores que contou os constrangimentos que vão existir.
5: Já há caminhões posicionados e têm chegado bastantes aqui nos últimos minutos e também já está aqui a GNR junto a esta zona, aqui em Seroa, Passos de Ferreira, aqui uma zona que depois dá acesso a vários locais. Esta marcha vai então arrancar por volta das 7:30 e prevê-se que possa aqui causar muitos constrangimentos na A42, A41 e também na A1. Nós temos aqui connosco Armando Carvalho, que é um dos organizadores desta marcha. Armando, podia-nos explicar o que é que está aqui em causa? São sobretudo aqui pessoas do setor das terraplanagens.
6: Antes de mais, bom dia. Sim, o nosso setor é da terraplanagem. Estamos aqui para uma manifestação cordial, marcha lenta, derivada aos preços de combustíveis que são insustentáveis para o nosso tipo de atividade, e também em termos de vazadores, não temos licenciamento de vazadores, é mais nesse sentido aí.
5: Vocês aqui sentem que são, no fundo, prejudicados, não têm os descontos que outros setores têm?
6: Exatamente, nós fomos o único setor que ficámos de parte mediante estas medidas do governo, todos eles tiveram descontos, menos o nosso, esqueceram-se do nosso. É um bocadinho alertar, porque nós somos um setor essencial para a economia, porque somos os primeiros a entrar em obra.
1: reportagem em Seroa, no concelho de Passos de Ferreira, com a jornalista Ana Isabel Fonseca. Vamos acompanhar este percurso de marcha lenta, também aqui na Correio da Manhã Rádio. A próxima semana poderá trazer um alívio no custo dos combustíveis. Segundo fonte do setor, o preço do gasóleo poderá descer cerca de 7 cêntimos. No caso da gasolina, a descida poderá ser de 3 cêntimos. Os valores finais serão conhecidos esta sexta-feira. O ministro da Economia pediu aos portugueses para consumirem menos combustíveis. Castro Almeida diz que se a procura se mantiver, os preços vão subir.
7: O conselho que damos é de que as pessoas procurem consumir menos, se puderem escolher. Se não há hipótese de escolha, não há nada a fazer. As pessoas devem assumir nas suas reflexões em casa, ver como é que nós podemos evitar custos de gasolina desnecessários. Os que são inevitáveis são inevitáveis. Se forem evitáveis, vamos evitá-los. Seria desejável que haja menos procura, menos consumo. Se há menos oferta e o consumo se mantém, inevitavelmente os preços vão subir.
1: São as palavras do Ministro da Economia a pedir aos portugueses para, se conseguirem, consumirem menos combustíveis. Foi encontrado morto esta quinta-feira o ciclista Pedro Paiva, que estava desaparecido há 2 meses em Montemor-o-Velho, em Coimbra. A localização do corpo foi possível através da detecção de um sinal de telemóvel que foi encontrado e entregue às autoridades por um morador.
8: A Polícia Judiciária já encontrou o corpo de Pedro Paiva, mas o telemóvel e a bicicleta não estavam junto ao corpo. Aqui Pedro foi o morador que encontrou o telemóvel na passada sexta-feira. Como é que foi?
9: Epá, estava a andar mais o meu avô e ele, a gente em vez de cortar para o sítio certo, fomos sempre em frente. E a gente viu que não tinha saída o carreiro, a gente estava para voltar para trás, como o meu avô tem medo de encontrar alguma cobra ou isso, que ele é meio desastrado, encontrou um telemóvel no chão, tinha a câmara virada para cima.
10: Certo.
9: E a gente veio para casa e eu estava na escola, ele espera.
10: Não tinha bateria, puseste-o a carregar e depois como é que soubeste que era dele?
9: Porque eu vim aqui ao café do café perto e tal me disseram que era do senhor que estava desaparecido em Montemor-o-Velho.
10: E viste também alguma mochila, bicicleta perto dele? Reparaste nessa estrada, viste alguma coisa?
9: Não, só o telemóvel mesmo.
10: Depois ligaste logo para as autoridades?
9: Não, foi o senhor do café que ligou para um amigo, que é um amigo da judiciária, e ele lá foi connosco lá abaixo.
10: Muito obrigada aqui às declarações de Pedro, que de facto acabou por encontrar o telemóvel de Pedro Paiva aqui numa estrada entre a localidade de Santana e de Gatões, numa zona de Pinhal, já há alguns quilómetros também desta estrada, numa zona de Pinhal, tal como referi. De facto foi este morador que depois, com a ajuda de outros populares, acabou por dar o alerta às autoridades que conseguiram localizar o corpo da vítima.
1: A reportagem da jornalista Raquel Sousa. Um homem de 41 anos suspeito do crime de violência doméstica ficou em prisão preventiva depois de desrespeitar as medidas de afastamento que já tinham sido decretadas pelo tribunal. O caso aconteceu em Bragança.
11: O agressor foi detido esta quarta-feira pela PSP de Bragança. Estava indiciado da prática de um crime de violência doméstica, já sujeito a medidas de coação que se destinavam a proteger a vítima. Durante a investigação, as autoridades perceberam que o suspeito não cumpria as medidas decretadas pelo tribunal e continuava a importunar a vítima. Perante os elementos reunidos no processo e a necessidade de proteção, a autoridade judiciária procedeu à revisão das medidas de coação anteriormente aplicadas. Foi determinada a aplicação da medida de coação de prisão preventiva. O detido de 41 anos foi conduzido ao estabelecimento prisional de Bragança, onde acabou por ficar preso. Em comunicado, a Polícia de Segurança Pública indica que continua a reforçar a atenção nas vítimas e a trabalhar em prol da sua proteção.
1: Reportagem da jornalista Rita Lino. Vamos dar conta dos incêndios por esta hora, também dar conta de que uma bombeira ficou ferida com gravidade no combate ao fogo em Rezende Viseu, depois de ter sido atingida por uma árvore de grande porte que caiu. O alerta para o fogo foi dado pelas 8h30 da noite desta quinta-feira, na sequência da queda de uma árvore de grande porte. Esta bombeira da Corporação de Rezende foi atingida, ficando ferida com gravidade pelas 11h30 da noite. O incêndio incêndio que lavrava em zona de mato mobilizava, aliás, 126 operacionais apoiados por 36 viaturas. Também quatro pessoas ficaram feridas num acidente que envolveu um veículo florestal de combate a incêndios. Aconteceu durante as operações de combate ao incêndio na Nave Redonda, no concelho de Odemira. Os bombeiros tiveram ferimentos ligeiros, mas estão no hospital a fazer exames complementares de diagnóstico e a receber os cuidados e tratamentos necessários. De acordo com o site fogos.pt, a esta hora o incêndio que preocupa mais é mesmo o de Odemira. Já conta com 437 operacionais apoiados por 148 veículos, ainda nenhum meio aéreo a esta hora no combate às chamas. Mais a norte, em Viseu, Rezende, também o segundo incêndio assim que está a preocupar mais, com 204 operacionais e apoiados por 62 veículos, e o incêndio de menor dimensão em Marco de Canaveses, também já com 33 operacionais apoiados por 10 veículos. Um homem ficou desalojado num incêndio numa casa em Queluz. A jornalista Maria Gouveia explica como tudo aconteceu.
12: Um incêndio habitacional deixou um homem desalojado na zona de Queluz. O incêndio começou pouco antes das 8 horas da noite num apartamento no quarto andar deste prédio que está exatamente atrás de mim. Este apartamento foi totalmente consumido pelas chamas, mas o fogo não afetou os apartamentos do prédio. Por questões de segurança, os moradores tiveram de ser retirados deste prédio. O edifício teve de ser evacuado, mas não há feridos a registar. Um homem foi detido pelas autoridades. Segundo os moradores, poderá ser o autor deste crime, deste incêndio que começou aqui neste quarto andar, na zona de Queluz. Este homem que foi levado pelas autoridades teria algumas desavenças com este homem que estava a morar nesta casa. Homem esse que ficou desalojado depois deste incêndio que consumiu totalmente este apartamento num quarto andar em Queluz.
1: O homem acabou por ficar desalojado num incêndio numa casa em Queluz. A reportagem foi da jornalista Maria Gouveia.
0: Jéssica Oliveira com o Grande Jornal das 7. São 7:05. Luís Silva, de olhos postos no trânsito, como se não bastasse ser sexta-feira, ainda temos aí uma marcha lenta anunciada, da qual demos conta até neste Grande Jornal. O que é que aí vem, meu amigo?
13: O que aí vem, portanto, é a tal marcha lenta que está prevista arrancar por volta das 7:30 da manhã, portanto dentro de 25 minutos. É uma marcha lenta de caminhões, isto contra o aumento do preço dos combustíveis. Portanto, participam nesta marcha à partida mais de 400 caminhões e também estão envolvidas ou vão participar mais de 100 empresas. É essa a primeira previsão, mas o que interessa de facto reter é os congestionamentos que podem causar no trânsito e o percurso que vão realizar. Portanto, esta marcha tem início em Lordelo, portanto à entrada da A42, depois essa marcha vai seguir rumo à A41, no sentido norte-sul, e no mesmo sentido, ou seja, de norte para Lisboa, a marcha vai seguir pela A1 até Coimbra Sul, onde irá terminar. Portanto, está prevista a chegada por volta da 1 da tarde e, portanto, toda a manhã será com este condicionamento em consequência da marcha lenta no troço entre Lordelo e Coimbra. Portanto, fica desde já este alerta. Quanto à cidade de Lisboa, já temos problemas a esta hora porque há acidente no IC19, é na zona de Queluz. O trânsito já está a ficar acumulado praticamente desde a área de serviço do Cacém e, portanto, é um percurso a evitar. Pode utilizar como alternativa o IC, a A16, melhor dizendo, e o IC16 para chegar mais rapidamente a Lisboa. Depois, temos para já a referência de trânsito lento na A2 para a ponte 25 de Abril. A fila já está muito próximo do primeiro viaduto do Feijó e começa a afetar o final do IC20 a partir da área de serviço. Portanto, em traços gerais, são estes os dois pontos a reter na área de Lisboa, até porque os restantes acessos à cidade ainda estão com trânsito regular. Um pouco mais a norte, Fica a chamada de atenção para a A8, no sentido Leiria-Lisboa, ao quilómetro 72, há informação de acidente. Portanto, é um acidente na zona de Óbidos e, portanto, aqui o trânsito está a ficar mais congestionado. Na área do Porto, para já, o cenário é ainda bastante tranquilo em termos de trânsito. Todas as principais entradas na Invicta estão com trânsito regular. Há apenas aqui a registar uma situação que é na A41, no sentido Espinho a Aeroporto, em consequência de trabalhos que têm estado a decorrer na zona de Várzea, o trânsito está a registar algumas paragens. Portanto, fica desde já o alerta.
0: Sim, senhor, não lhe escapa nada, Luís Silva, e se alguma coisa lhe escapar, pode sempre ligar.
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0: Isto, se alguma coisa lhe escapar, pode sempre ligar. Vá-se lá perceber porquê. Isto até é poesia logo meio. Tudo rima. Uma coisa lhe digo, rima. O que rima mesmo bem é estar ligado todos os dias aqui à Correia da Manhã Rádio, cada vez mais no seu acordado. Por exemplo, este senhor estava cá ontem, esta senhora também, claro, à espera também de boas músicas como esta, que o fazem despertar e acordar para o último dia de trabalho desta semana. Haverá sempre alguém a dizer, é pá, mas eu vou trabalhar no fim de semana. Está bem, mas de uma forma geral, são mais aqueles que não trabalham, não é?
1: Sim, a maioria não.
0: A maioria, isso, claro. Waterboys, Mike Scott e o resto da rapaziada, da Hall of the Moon. Assim, bom dia.

0: O cadáver foi encontrado ontem longe do telemóvel. Pedro Paiva, de 63 anos, desapareceu há 2 meses. Todos os detalhes sobre este caso também. Grande destaque também fotográfico ao jogo de ontem. Portugal, País de Gales. Portugal 1, País de Gales 0. Estreia de Jesus com vitória, com Félix a marcar o golo desta vitória. Também seguro renovou o convite no Vaticano. O Papa visita Portugal em maio. Margarida Maldonado Freitas, a primeira-dama, acompanhou o nosso presidente na Santa Sé. Também dar conta de algumas notas, algumas notícias a marcar a atualidade na capa do Correio da Manhã, como a gripe A no lar, também 4 mortos e 5 no hospital, também tráfico de droga, grupo de apoio caçado no Alvor. E como sempre, sexta-feira temos a revista Boa Onda, o suplemento do Correio da Manhã, a revista líder de TV e também de lazer.
1: Que traz em destaque a nossa Luísa Jiménez.
0: Estás aí. Exatamente. Sempre atento, não é?
1: Gosto.
0: Exato, na parte de destaque da rádio temos a nossa Luísa Jeremias a contar tudo sobre o seu programa, a sua rubrica aqui.
1: Showbiz,
0: no
1: FM,
0: Bom Dia.
1: 10:15.
0: É daqui a pouco, daqui a um piscar de olhos já lá estamos.
1: Isto é um instante, isso é um instante, passa rápido.
0: Também, passando à frente para o Negócios com a edição de fim de semana, Grande Leão, o único concelho que rivaliza com Lisboa nas casas mais caras, dão conta também de que as famílias estão a usar poupanças para atenuar impactos da crise, aliás. Passando para o Jornal de Notícias, o Ministério Público pede perdão para homem que raptou filha com medo do apocalipse. Também dão um grande destaque ao jogo de ontem em Portugal, um País de Gales 0, e escrevem João, discípulo de Jesus. No Jornal Público, o consumo de combustíveis em Portugal cresce acima da média europeia. O governo gasta 60 milhões para trazer crudo armazenado em França. PS e Chega não se entendem e o Parlamento chuma propostas para atenuar o aumento do custo de vida. Já no Diário de Notícias, também edição de fim de semana, apreensões de combustíveis usados por narcolanchas quadruplicam, dão também grande destaque ao Internacional, com uma fotografia de Xi Jinping e Trump. Jogam xadrez na Casa Branca, o presidente chinês propõe caminho para evitar conflito entre superpotências. Vamos aos desportivos, a começar pelo Record, com grande destaque fotográfico para João Félix e Jesus. Dizem Jesus, vence em estreia sem nota artística. Curto, mas Félix, avançado do Al Nassr, garante este triunfo.

0: Félix abençoou a estreia de Jesus. Gol do avançado do Al-Nassr garante a primeira vitória do novo selecionador. Também João Félix com uma citação: fizemos um grande jogo, estamos todos de parabéns. E Jorge Jesus diz que ainda há muita margem para crescer. Nos semanários, o Expresso, a começar pelo Expresso, dá conta em grande destaque: petrolíferas alertam para mais um ano de preços altos. Também destaque para a entrevista a Mário Centeno: as pessoas não têm em quem votar. Privados ameaçam cortar acordos do ADSE para o cancro. São alguns dos destaques no semanário Expresso. Já no semanário do Nascer do Sol, paradeiro do Rei dos Aspiradores denunciado por uma garrafa, onde também destaca: a Comissão para a Igualdade de Género tem 8 mulheres e um só homem. Lei exige que membros da direção da Comissão têm de respeitar cota mínima de 40% para ambos os sexos. Também outra notícia a dar destaque: a Presidência gasta 500 mil com adjudicações sem concursos. E acabou a festa dos jornais.
1: Acabou a festa. E à sexta-feira não é fácil, não é nada fácil. Temos os semanários também. Olhamos para o Expresso, para o Sol e para os habituais deste quiosque na Correio da Manhã Rádio. Que horas são isto? Já 7h24. A nascer o dia. Naturalmente, uma vez mais, ligado aqui à Correio da Manhã Rádio, tanto na Grande Lisboa em 90.4 como no Grande Porto em 94.8. E, claro, também pode ouvir, se sempre quiser, em cmradio.pt. Serve para quê? Serve para nos levar para onde quiser ouvir, onde quiser, onde lhe der mais jeito. Okay? Aí também, sim. Também um bocadinho ao lado. Também dá. Bem, tudo ao lado. Dancing to the Light. Logo nota-se que todo o estúdio está iluminado, porque a semana está a chegar. Nota-se que há uma diferença, acabou. E o tempo vai continuar simpático. Nada mal.

0: Dance into the Light, Phil Collins. É uma das notícias que está na ordem do dia. Naturalmente já teve aqui a atenção tanto da Jéssica Oliveira como do Luís Silva. Luís, continuamos atentos, até porque temos reportagem no local a propósito da marcha lenta que vai arrancar dentro de instantes do Lordelo. Como é que estão as coisas neste momento?
1: Para já, a marcha ainda não começou, mas estará prestes a arrancar. Vai então partir do Lordelo, vai entrar na A42 e depois seguir mais duas autoestradas até à saída para Coimbra Sul, na A1, onde irá, portanto, terminar o percurso. Portanto, as autoestradas afetadas com esta marcha lenta de veículos pesados contra o aumento do preço dos combustíveis, irá iniciar-se então na A42, depois segue pela A41 e A1 até Coimbra Sul. A marcha deve terminar por volta da 1 da tarde e, portanto, vai causar grandes congestionamentos nestas três autoestradas. Mas vamos acompanhar
0: ao longo que não só no trânsito, como também nos
1: iniciar e dar possíveis alternativas, pelo menos no ponto onde a marcha irá passar.
0: Sim, senhora.
1: Para já, no
0: tudo,
1: Porto.
0: É?
1: No Porto, deixa-me só dizer aqui que está em resolução um acidente na A4, já aqui falámos dele, ao quilómetro 23, no sentido Amarante-Porto, é na zona de Baltar, portanto ainda não está resolvido o acidente e a fila está a aumentar, portanto é um dos percursos a evitar e a alternativa é a Estrada Nacional 15.
0: Sim, senhor. Obrigado, Luís Silva. As últimas do trânsito. Vamos às compras.
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0: Vamos lá então para a síntese das 7:30. Contigo, Jéssica Oliveira.
6: Muito bom dia, por volta desta hora que está a começar a marcha lenta, são mais de 400 caminhões a participar entre Paredes e Coimbra para protestar contra o aumento do preço dos combustíveis. O percurso começa em Lordelo, prolonga-se cerca de 140 quilómetros até Coimbra. Vamos acompanhar toda esta marcha lenta a acontecer e a começar por volta desta hora das 7:30. 5 elementos da Polícia Judiciária que participaram em outubro de 2015 numa vigilância que decorreu no âmbito do processo Futebol Leaks vão ser ouvidos a 16 de outubro em tribunal. A data foi agendada pelo juiz André Marques dos Santos, que está a julgar a inspetora Aida Freitas pelo crime de falsas declarações, as quais terão sido prestadas no julgamento do caso Futebol Leaks. Este caso nasceu após Aida Freitas ter declarado no julgamento não ter ouvido uma conversa entre o advogado Aníbal Pinto e os representantes da Doen, Nélio Lucas e Pedro Henriques, o que lhe valeu um processo pelo crime de falsas declarações. Com a leitura da sentença inicialmente agendada para 18 de setembro, o juiz do processo de Aida Freitas decidiu suspender a diligência, reabrindo a audiência. António José Seguro está convencido de que o Papa vai visitar Portugal no próximo ano. A convicção do Presidente da República ficou mais forte após a audiência com Leão XIV na manhã desta quinta-feira.
7: O convite já tinha sido formalizado, mas agora foi reforçado. Depois de uma reunião de 40 minutos, o Presidente da República acredita que, no próximo ano, o Papa pode mesmo visitar Portugal.
8: Renovei o convite para o Papa visitar Portugal. Ainda não obtive uma resposta para esse convite. Ela está a ser vista no calendário exigente que o Papa tem, mas tenho a minha convicção que vai ser uma resposta ao nível do convite que lhe fizemos.
7: Os argumentos são fortes. Os 110 anos das aparições de Fátima e os 500 anos da criação da Nunciatura Apostólica em Lisboa. Ainda não há datas definidas, mas é quase certo que o Papa estará em Portugal pelo menos a 12 e 13 de maio do próximo ano. Esta foi a primeira visita oficial do Presidente da República ao Vaticano. Entre conversas sobre as guerras e a migração, António José Seguro falou com o Papa Leão XIV sobre o aumento de preços e do custo de vida em Portugal.
8: Tive a oportunidade de dizer ao Papa que em Portugal há muitas pessoas que não chegam, que o dinheiro não estica até ao final do mês. E, portanto, nós temos que encontrar soluções e uma delas é cessar com as armas.
7: Durante a visita, o Presidente da República visitou os museus e a Basílica de São Pedro e depois inaugurou a escultura Encontro nos Jardins do Vaticano.
6: António José Seguro está assim convencido que o Papa vai visitar Portugal no próximo ano. Lá fora, no internacional, um sismo de magnitude 5.1 foi registado na Turquia esta quinta-feira. Não há registro de feridos, estragos ou edifícios colapsados. O governador da cidade escreveu nas redes sociais que o sismo aconteceu às 10h40 da manhã. Segundo o Centro Sismológico Euromediterrâneo, o abalo ocorreu a uma profundidade de cerca de 10 km. O leste da Turquia está situado numa das regiões com maior atividade sísmica do mundo. E a terminar, um juiz federal norte-americano ordenou esta quinta-feira ao presidente dos Estados Unidos que restabeleça o acesso dos jornalistas da CNN, MS Now e político à Casa Branca. A decisão representa um revés para Trump numa das principais disputas que tem mantido com os meios de comunicação. Trump tinha afirmado nas redes sociais que os três órgãos não deveriam poder escrever ou noticiar constantemente ficção e mentiras. Por sua vez, os advogados do Departamento de Justiça procuraram justificar a proibição com argumentos relacionados com a Segurança Nacional.
0: Muito bem, Jéssica Oliveira, com a síntese informativa das 7h30. Que horas são isto? Ah, é hora de encontrar o Camilo Lourenço, até porque este é um dos dias mais aguardados, que este é o dia em que o Camilo Lourenço, carregadinho de energia, diz...
9: É sexta-feira!
0: Já cá está.
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0: Já lá vamos, mas a música outra é outra e é música para os meus ouvidos sempre que, e provavelmente para os seus, sempre que o Camilo grita que é sexta-feira. Vamos lá, amigo. Vamos, está mais tarde.
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0: Querido Camilo Lourenço, com muita energia, cá estás tu. Ainda bem que chegaste, porque eu estou aqui, epá, com a cabeça às voltas e com uma grande curiosidade. Ainda hoje estava a olhar para a capa do Público, onde diz que o consumo de combustíveis em Portugal cresce acima da média europeia. Eu estou baralhado. Como é que cresce o consumo de combustíveis quando estão tão caros? Bom dia, amigo.
12: Pois, estás a ver, é que normalmente nós temos a mania do achismo em Portugal, não é? O achismo é, eu acho que, eu penso que, eu tenho a certeza, não sei das quantas, e normalmente isto vem da opinião, vem das bocas que as pessoas mandam. E depois tu, em certas situações, olhas para os números e dizes, mas espera aí, eu devo estar a ver um país diferente. Por exemplo, eu conheço muitas pessoas que dizem assim, epá, ouve lá, o pessoal diz que caiu o consumo de combustível, mas eu vejo as estradas completamente cheias e com filas, e nisto nota-se aqui em Lisboa particularmente e no Porto também. Olha, o espaço segunda circular diz assim, não estou a ver diferença nenhuma em relação ao ano passado, mas devia estar a ver, não é? Mas não estás a ver. E agora, o que é interessante aqui é olhar para o comportamento do combustível, das vendas, atenção, vendas de combustível até julho, e elas estavam a crescer em relação ao ano passado, em Portugal. Em agosto as coisas mudaram ligeiramente. Agora, como diz o Público de hoje, e tem toda a razão, as vendas em Portugal continuam acima daquilo que é a média da União Europeia. Ora bem, isto compreende-se porquê? Em primeiro lugar, porque afinal existe muita elasticidade para acomodar variações de preços. E mesmo variações de preços significativas, como é o caso, que dá para ir acima de 30%, em praticamente pouco mais de 6 meses. Em segundo lugar, há outro fator que eu acho que as pessoas esquecem muitas vezes, é a economia paralela. Eu ouço muitas vezes as pessoas dizerem em Portugal, você acha que alguém consegue viver com um salário de 700 euros? Não, não acho. Acho que as pessoas têm outras fontes de rendimento. Só isso é que se explica. Por isso é que tu não tens miséria generalizada, não é? E apesar de tu tens neste momento, nunca houve tanta gente empregada em Portugal como há neste momento. Isto são estatísticas oficiais. Não é invenção de Camilo Lourenço nem de qualquer opinion maker. E agora, isto leva-nos a outra questão, que é, então, mas porquê é que ando a chegar tanto choradinho? Bem, porque de facto isto está a morder. Ainda há dias contei este episódio na televisão, na semana passada estava a encher o depósito do meu carro, 70 litros de gasóleo, e paguei 163 euros.
0: É uma diferença
12: grande.
0: Quer
12: dizer, isto dói, não é?
0: É muito, muito, muito.
12: Sim,
0: muito,
12: isto dói. Isto dói, óbvio que dói. Uhum. Agora, mas também tu conheces outra coisa. Uma das particularidades do português comum, do Zé Povinho, é queixar-se sempre, não é? Se tu disseres assim às pessoas, é pá, que está tudo bem, é pá, mais ou menos e tal, e tu dizes, mas mais ou menos o quê? Mas está bem ou mal? Mas aconteceu alguma coisa, não, mas epá, é mesmo má português, estás a ver? E depois, eu, há dias desafiei a minha colega ali, a Mariana Águas, na CMTV, no comentário da hora do almoço, disse-lhe assim, porque ela estava a me perguntar se os preços não estavam altos. E eu obviamente respondi que sim, mas disse-lhe, oh Mariana, se tu fores fazer um inquérito às pessoas daqui por um ano ou dois, quando os preços tiverem caído 20% ou 30%, as pessoas vão dizer que os preços continuam muito altos. Ou seja, Há sempre este exagero que nós cometemos. Mas porquê que os preços, porquê que este consumo está acima do ano passado? Porquê que a atividade económica continua a carburar? Se tu fores ver os números do primeiro semestre, afinal, apesar do... Oh, Júlio, repara neste pormenor. Apesar das tempestades de inverno, que foram um problema para certas regiões de Portugal e para a atividade económica, apesar da guerra no Golfo, a economia está a crescer acima do previsto. Aliás, o INE reviu os números antes de ontem, como te recordas. Certo. Aliás, ontem, mais quiser vir um ponto percentuais. Portanto, a economia continua a responder bem e, portanto, o consumo de combustíveis continua a aumentar. Quer dizer que vai continuar assim? Não sei, eu até acho que não. E acho que pode haver uma pequena quebra. Agora, não se pode é exagerar. E, sobretudo, olha para este episódio que vais ter hoje, não é?
0: Esta hora da manhã.
12: A marcha lenta. Sim, esta hora da manhã tu deves ter para aí 400 caminhões, ou lá o que é, numa marcha lenta. Lourdes. Eu gostava de fazer uma pergunta a estas pessoas, algumas das pessoas que estão ao volante destes caminhões e que nos estão a ouvir, que é o seguinte, vamos fazer um contrato. Ok, ô Júlio, atenção, vamos fazer um contrato.
0: Certo.
12: O Estado ajuda-os, mas quando isto passar e eles voltarem a ganhar os lucros que têm, fazem um favor, devolvem-nos o dinheiro. É um bom contrato, não é?
0: Não é honesto.
12: Não, eu sei que não tens de estar a responder, mas eu faço uma pergunta.
0: Tem que fazer contas, assim, de repente não te consigo dizer.
12: Não, desculpa, eu faço um contrato com ele, eu não sou acionista deles, não sou acionista da empresa deles.
0: Okay.
12: Agora portanto, se querem a minha ajuda contribuinte, fazemos um contrato. Uhum. Eu ajudo, mas depois devolvem-me esse dinheiro.
0: Sim, tá.
12: Eu passo a ser acionista deles, não é?
0: Aparentemente, parece uma ideia justa. Sim, sim, sim.
12: Pois estás a ver. E já agora me dou uma coisa. Quantos portugueses é que têm crédito de habitação?
0: Uma carreira deles, grande parte, não é?
12: Pois, milhões, não é? Milhões.
0: Milhões.
12: Uhum. Então agora é assim, imagina, se as pessoas começarem a fazer contratos de crédito de habitação e dizerem depois mais tarde, quando as taxas de juros sobem, oh pessoal de contribuinte, eu não contava com isto, agora venham-me ajudar. Já viste o que é que era?
0: Pois, de facto. Viste dessa maneira?
12: Pronto, a mesma coisa é que quando tu crias uma empresa, tens que pensar assim, eu tenho que ser capaz de suportar o preço do gasóleo a 1,8, ou haver 2,4. Pois. Se eu não for capaz de fazer isto, não posso fazer uma empresa. Depois não posso ir pedir ajuda, não é? A outras pessoas, nomeadamente ao contribuinte. Não é justo. Eu acho que as pessoas deviam pensar nisso.
0: Muito bem, Camilo. Olha, felizmente olhamos para aquilo que aí vem e podemos dizer que epá, é final de semana, basicamente.
12: É sexta-feira! Pronto!
0: É isso. Bom fim de semana, meu amigo. Grande abraço. Muito obrigado.
12: Grande abraço. Grande abraço.
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0: Vamos lá dar uma vista de olhos exatamente nessa marcha lenta, porque naturalmente está marcada também a informação de trânsito desta manhã. Luís, ainda temos de ir a Lisboa e depois, naturalmente, também ao trânsito do Porto.
1: Exatamente. E deixa-me só dar aqui um pormenor em relação à marcha lenta que acaba de arrancar neste momento, pelo menos na zona de Paredes e também no Lordelo. Portanto, os caminhões vão entrar neste momento na A42. É a primeira fase deste percurso até Coimbra. Portanto, vai com certeza congestionar agora nos próximos minutos a A42 entre Lordelo e a ligação à A41. Depois irão então seguir pela A41 em direção a sul até à junção com a A1 e depois o resto do percurso até Coimbra Sul, onde irá terminar este protesto. Portanto, a marcha arrancou, vão começar com certeza a surgir problemas a nível de trânsito, portanto ficará mais retido do que é habitual. Mas vamos então a outras situações.
0: Se forem de facto 400 caminhões,
1: não estamos a contabilizá-los, mas era essa a previsão inicial. Depois temos esta situação na área do Porto, de um acidente que está a ser resolvido na A4, é na zona de Baltar, o trânsito continua lento, mas o acidente em si já está mais ou menos em fase de resolução, porque em termos de escoamento as condições têm vindo a melhorar. Temos depois outro acidente na A44, na zona da Madalena, no sentido Golpilhares-Gaia. E, portanto, aqui o trânsito também já está a ficar mais difícil. Noutros acessos ao Porto, já está complicada a Avenida AEP, portanto, as primeiras paragens desde a Ponte de Lessa até o acesso à A4. Na via de cintura interna está pior o sentido Freixo a Rábida, entre Bom Joia e a saída para as Antas. No sentido contrário, o abrandamento esse verifica-se junto à saída para a Boa Vista. Fica também a referência para a A3, ainda com paragens no troço entre Águas Santas e a Circunvalação. A última nota para a área do Porto diz respeito à A1, portanto há algum abrandamento na zona de Santo Ovídio. As paragens mais acentuadas estão a partir do Canidelo até São Pedro da Afurada, mas mesmo assim a demora ainda não é significativa. Quanto a Lisboa, fica para já a nota do acidente, que ainda está em resolução no IC19, portanto em direção a Lisboa. Temos fila a partir da área de serviço do Cacém. O acidente em si ocorreu precisamente em Queluz. Na A5 também já existem paragens entre Oeiras e o Estádio Nacional e na descida de Monsanto para as Amoreiras. A marginal é a alternativa, apesar de ter já mais movimento na zona de Passo de Arcos. Na A2, para a ponte 25 de Abril, a fila aumentou, está agora na Baixa de Corroios, e chamo a atenção para a Estrada Nacional 10, já mais congestionada, há passagem pela zona da Quinta do Conde e também na zona de Santa Marta de Corroios. Na Estrada Nacional 378 é o troço entre a saída de Fernão Ferro e o acesso à A33 que registra algumas paragens. Nota ainda em Lisboa para a situação que se verifica já na segunda circular, há muito trânsito no sentido Benfica-Sacavém, a fila está a começar junto ao Estádio da Luz e termina na zona do Campo Grande. No sentido oposto, a passagem pelo aeroporto também se faz com forte abrandamento. A referência final vai precisamente para a Acril, trânsito muito intenso em ambos os sentidos, no troço entre a zona comercial de Odivelas e a entrada do túnel do Grilo. Por enquanto, as entradas a norte de Lisboa, não há registro ainda de muita demora.
0: Naturalmente, vamos acompanhar também com praticamente ao minuto, até porque temos um destaque já do Grande Jornal das 8, esta marcha lenta, onde são esperados mais de 400 caminhões, desde Lordelo até Coimbra. Também a Tânia Laranjo está no local e fará este percurso dentro de um dos caminhões. Tudo isto e muito mais no Grande Jornal das 8, aqui na Correio da Manhã Rádio. Juntos! Entretanto, que é mesmo assim, vamos às compras num instante e depois, atenção que hoje vai conhecer as músicas da vida, sabe de quem? De Jorge Corrula. 13 minutos para as 8.
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15: Olá, meu nome é Jorge Corrula, sou ator, continuo espantado por existir e estou no Músicas da Nossa Vida. Antes de mais dizer que isto não é justo, de repente ter de escolher uma ou duas músicas, eu poderia estar aqui a escolher 50 músicas da minha vida. Mas se tiver de escolher uma música, vou escolher uma música atual e uma música mais antiga para mim. Primeira música, a música de José Mário Branco, Inquietação. Acompanha-me desde sempre, mas por causa da letra, por causa do significado, por causa da época em que foi escrita, marcou uma geração, continua a marcar porque há vários músicos a reinterpretá-la e a torná-la cada vez mais fresca e atual. Inquietação, José Mário Branco, sem dúvida, é uma das músicas da minha vida.
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A segunda e última música da minha vida. Mais uma vez, isto não é justo, mas terei de escolher, por razões contemporâneas e outras, John Lennon, Let It Be. Porque é o John Lennon, porque são os Beatles, mas esta música é do John Lennon, e porque a minha filha primogênita Beatriz é tratada lá em casa por Bee, e eu sempre lhe cantei o Let It Be. 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

0: Pronto, esta foi a injustiça das músicas da minha vida. Eu escolhi apenas duas, poderia escolher mais uma vez, mas o importante é termos músicas e letras de músicas nas nossas vidas.
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0: 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Muito bom dia, está com o Correio da Manhã Rádio. Estamos a 7 minutos das 8 da manhã. 16 graus em Lisboa, 15 no Porto e 21 em Faro. Pronto, embora, vamos lá então ficar bem informados. Melhor primeiro, este é o Grande Jornal das 8. A edição é da Jéssica Oliveira.
1: Muito bom dia, estamos a dar grande destaque à marcha lenta que já arrancou. Um grupo de empresários da área de extração de materiais e escavação está a fazer esta marcha lenta de caminhões contra a subida dos preços dos combustíveis. Temos vários jornalistas a acompanhar, a falar também com alguns empresários e também os camionistas, como é o caso de Cipriano Jorge.
2: Isso afeta-nos a todos, com o aumento que nós temos tido de combustível, a ter que trabalhar todos os dias, aos consumos que os caminhões fazem. E a seguir vemos as petrolíferas com aumentos de uma coisa louca de uns anos para os outros. Eles é sempre aumentar e é da refinaria, disto é daquilo, mas quem paga as contas somos nós. E não há patrão nenhum que consiga suportar estes preços, estes aumentos de combustível, na maneira dos consumos dos caminhões. Porque daqui a pouco, nós em vez de ter emprego, estamos é no fundo desemprego. E não há ninguém que vá conseguir suportar estes aumentos. E se o patrão não conseguir suportar os aumentos, nós não vamos ter trabalho.
1: Também a jornalista Fátima Vilaça está em Paredes, também falou com alguns empresários, vamos ouvir a reportagem.
3: É, dependemos disto todos os dias, não é? E é daquilo. A nossa atividade não tem qualquer reconhecimento estatal para benefícios no combustível, portanto, e precisamos desse de nos fazer ouvir. Pá, já há muitos anos que é uma... O nosso setor não tem, nunca teve qualquer tipo de apoio. Acho que finalmente conseguimos reunir as condições para fazermos uma manifestação ordeira. Quero ressalvar que vai ser ordeira, não queremos confusão, não vamos responder a provocações, portanto vamos com toda a certeza fazer esta manifestação de forma calma, serena, fazendo-nos ouvir, como é óbvio. Não vamos aqui ser qualquer tipo de ou exercer qualquer tipo de força contra ninguém. Portanto, iremos com calma fazer-nos ouvir e de fundo é isso. É que alguém olhe para nós e que diga, nós merecemos um gasóleo profissional para podermos trabalhar. A semelhança dos outros transportes, todos os transportadores quase têm, e nós temos ficado de fora.
4: E vocês ficam de fora porquê? Percebe-se, vocês têm que fazer diariamente transporte, não é? No âmbito da vossa atividade, trabalha com terraplanagem sobretudo, e fazem o transporte dos vossos próprios materiais.
3: Exatamente. Somos uma empresa de terraplanagens e transportes, também temos a componente construção. E na verdade não temos tido qualquer tipo de apoio. Nosso setor não tem apoios no que diz respeito a combustível, o que é uma injustiça, na nossa opinião.
1: E vamos acompanhar em direto, num simultâneo com a CMTV, a jornalista Joana Ricardo Silva está na mota e está a acompanhar na autoestrada esta marcha lenta. Vamos ouvir.
5: 42 e depois sim entra na A1 e depois de sair da A42, a partir desse ponto os veículos pesados já seguirão em marcha lenta em direção a sul, como disse, passando pela A41 e depois posteriormente pela A1, e de facto vão ser quilómetros onde estes camionistas se pretendem fazer ouvir. O percurso terá como destino de Coimbra, onde os participantes deverão terminar a manifestação e começar a dispersar, mas até lá vão de facto a fazer-se ouvir, fazem-se acompanhar de vários cartazes, como por exemplo onde se pode ler que hoje os caminhões vão parar, hoje vão fazer-se ouvir. Já tivemos a oportunidade de falar com alguns caminhões que dizem que dos combustíveis, que tem sido de facto muito o aumento, e por isso mesmo que acabam por ser prejudicados. Falamos de setores, nomeadamente da terraplanagem, que precisam obviamente de combustível diário para realizarem trabalhos, e por isso vêm-se também eles muito prejudicados.
1: A reportagem da jornalista Joana Ricardo Silva, ela que está a acompanhar na mota a fazer reportagem. Luís, consegues explicar então mais ou menos onde é que estava a nossa jornalista?
6: Exatamente, aqui de acordo com as informações que dispomos, portanto os motoristas e os caminhões já se encontram na A41, estão a passar na zona do Sobrado e aproximam-se muito rapidamente do nó com A4. O trânsito em si na A41 já está bastante congestionado na zona do Sobrado, no sentido aeroporto Espinho, portanto já há abrandamentos e algumas paragens. Recomenda-se como percurso alternativo neste momento a Estrada Nacional 209. Portanto, é uma paralela à A41 que poderá evitar precisamente este congestionamento que se verifica neste momento em consequência da marcha lenta de caminhões.
1: Luís Silva aqui a dar conta de que a reportagem da Joana Ricardo Silva era na zona da A41, na zona de Sobrado, e também algumas alternativas ao trânsito neste momento face a esta marcha lenta que já se faz sentir-se na A41. A próxima semana poderá trazer um alívio no custo dos combustíveis. Segundo fonte do setor, o preço do gasóleo poderá descer cerca de 7 cêntimos. Já no caso da gasolina, a descida poderá ser de 3 cêntimos. Os valores finais serão conhecidos ainda esta sexta-feira. O Ministro da Economia pediu aos portugueses para consumirem menos combustíveis. Castro Almeida diz que se a procura se mantiver, os preços vão subir.
7: O conselho que damos é de que as pessoas procurem consumir menos, se puderem escolher. Se não há hipótese de escolha, não há nada a fazer. As pessoas devem assumir nas suas reflexões em casa, ver como é que nós podemos evitar custos de gasolina desnecessários. Os que são inevitáveis são inevitáveis. Se forem evitáveis, vamos evitá-los. Seria desejável que haja menos procura, menos consumo. Se há menos oferta e o consumo se mantém, inevitavelmente os preços vão subir.
1: As palavras do Ministro da Economia pediu aos portugueses para consumirem menos combustíveis. Castro Almeida diz que se a procura se mantiver, os preços vão acabar por subir. Atualizamos também agora a informação dos incêndios. O incêndio que mais preocupa é em Odmira. Temos reportagem com mais detalhes do jornalista Rui Pando Gomes.
8: O incêndio começou no concelho de Odmira, mas evoluiu aqui para o concelho de Silves, na zona de São Marcos da Serra. Ainda há aqui muito trabalho de rescaldo por parte dos bombeiros que estão aqui no local. Continua ativo o fogo, uma frente mais preocupante mais a norte aqui deste local onde nos encontramos, mas de registro para acidente, um despiste com um veículo dos bombeiros de Portimão que causou ferimentos em dois bombeiros, mas são ferimentos considerados ligeiros. 20 pessoas que foram retiradas das casas por precaução também, mas já terão regressado às suas habitações.
1: É a reportagem do jornalista Rui Pando Gomes. Atualizar também as informações em relação aos fogos. Entretanto, este fogo de Odmira entrou em fase de rescaldo. É o fogo que mais preocupa ainda, na verdade. Está em resolução. Foi agora às 8 da manhã que entrou neste estado de resolução. Na mesma, 443 operacionais estão apoiados por 153 veículos neste incêndio em Odmira. Mais a norte, na zona de Rezende, em Viseu, este fogo também já entrou em fase de resolução por volta das 7:30 desta manhã. Na mesma, 253 operacionais estão apoiados por 74 veículos no combate e na resolução deste incêndio. Foi encontrado morto esta quinta-feira o ciclista Pedro Paiva, que estava desaparecido há 2 meses em Montemor o Velho, em Coimbra. A localização do corpo foi possível através da detecção de um sinal de telemóvel que foi encontrado e entregue às autoridades por um morador. A jornalista Raquel Sousa falou com a pessoa que encontrou este telemóvel.
9: A Polícia Judiciária já encontrou o corpo de Pedro Paiva, mas o telemóvel e a bicicleta não estavam junto ao corpo. Aqui Pedro foi o morador que encontrou o telemóvel na passada sexta-feira. Como é que foi?
10: Epá, estava a andar mais o meu avô e ele, a gente, em vez de cortar para o sítio certo, fomos sempre em frente. E a gente viu que não tinha saída o carreiro, a gente estava para voltar para trás, como o meu avô tem medo de encontrar alguma cobra ou isso, que ele é meio desastrado, encontrou um telemóvel no chão, tinha a câmara virada para cima. E a gente veio para casa e eu estava na escola, ele espera.
9: Não tinha bateria, puseste-o a carregar e depois como é que soubeste que era dele?
10: Porque eu vim aqui ao café do café perto e tal me disseram que era do senhor que estava desaparecido em Monte Moro Velho.
9: E viste também alguma mochila, bicicleta perto dele? Reparaste durante nessa estrada, viste alguma coisa?
10: Não, só o telemóvel mesmo.
9: E depois ligaste logo para as autoridades?
10: Não, foi o senhor do café que ligou para um amigo, que é um amigo da judiciária, e ele lá foi connosco lá abaixo.
9: Muito obrigada aqui às declarações de Pedro, que de facto acabou por encontrar o telemóvel de Pedro Paiva aqui numa estrada entre a localidade de Santana e de Gatões, numa zona de Pinhal, já há alguns quilómetros também desta estrada, numa zona de Pinhal, tal como eu referi. De facto foi este morador que depois, com a ajuda de outros populares, acabou por dar o alerta às autoridades que conseguiram localizar o corpo da vítima.
1: Esta é de resto também uma notícia em destaque no seu jornal de Correio da Manhã, já nas bancas. Foi encontrado esta quinta-feira o ciclista Pedro Paiva, que estava desaparecido há 2 meses em Montemor o Velho. E desde que foi detectado um surto de gripe A num lar em Veiros, no concelho de Estremoz, já foram registados 4 óbitos, 2 homens e 2 mulheres, ainda há 5 utentes hospitalizados e mais 20 estão dentro do lar com sintomas ligeiros.
11: Morreram mais 2 utentes do lar da Santa Casa da Misericórdia de Veiros, no concelho de Estremoz, onde existe um surto de gripe A, somando-se assim 4 óbitos desde o passado domingo, dia em que faleceu um homem de 89 anos. No entanto, o surto só foi detectado na madrugada de quarta-feira, quando faleceu uma idosa de 94 anos e os meios de socorro perceberam que havia vários idosos com problemas respiratórios. Nessa mesma madrugada, 7 utentes, os casos mais graves, foram levados para o Hospital de Évora e 2 deles, um homem e uma mulher, acabaram por falecer nesta quinta-feira, sendo que num dos casos está já confirmada a infecção pelo vírus da gripe A. Ambos os utentes já tinham vários problemas de saúde. Os utentes que estão no lar, mais de 20, apresentam alguns sintomas e estão estáveis até ao momento e sob vigilância. A Autoridade de Saúde Local determinou a implementação das medidas adequadas de isolamento, proteção individual e higienização.
12: Medicados com a medicação que já estavam a ser medicados e, portanto, não têm visitas. Distanciamento, como era habitual quando foi na altura do Covid, e nada mais.
11: Mas não fizeram teste para o vírus da gripe A?
12: Não, não fizeram testes.
11: Só os que estão em Évora é que fizeram teste?
12: Pensamos que sim. Pensamos que sim, o resto nós não sabemos.
11: Dos 5 doentes que permanecem no hospital, 3 foram internados e 2 estão estáveis no serviço de urgência, prevendo-se alta para breve.
1: E assim, desde que foi detectado este surto de gripe A num lar em Veiros, no concelho de Estremoz, já foram registados 4 óbitos.
0: Jéssica Oliveira com o Grande Jornal das 8. Atento ao que se passa na marcha lenta entre Lourdes e Coimbra, Luís Silva. Convém agora olharmos também para esta marcha e perceber onde se encontra, em que local, e depois olhar também para a Grande Lisboa e o Grande Porto. Não é?
6: Exatamente, e vamos começar precisamente pela marcha que neste momento está na zona do Sobrado até à A4. É este troço onde há um maior número de caminhões em movimento em marcha lenta. Está a afetar essencialmente o sentido Aeroporto Espinho da A41. Portanto, o trânsito está lento, dado que os caminhões ocupam uma das vias de rodagem, a via da direita, e, portanto, o trânsito normal passa apenas pela via esquerda e com algumas dificuldades devido a essa marcha lenta. Como percurso alternativo neste troço, pode utilizar a Estrada Nacional 209 e depois a A43 até à via de cintura interna e seguir pela A20 em direção a sul. Isto se for o trajeto trajeto que os caminhões estão a realizar neste momento, ou seja, no sentido norte-sul. Esta é a situação para já. Devo referir que na A4 também há complicações de trânsito, aqui devido a acidente. É um acidente antes do acesso à A41, portanto, na zona de Baltar, e o acidente em si ocorreu no sentido Amarante-Porto. Portanto, conta ainda com algumas dificuldades na circulação. A alternativa é a Estrada Nacional 15. Temos também informação de acidente no final da Avenida AEP, portanto, já próximo da ligação à Sidónio Pais e 5 de Outubro, e, portanto, aqui o trânsito começa a ficar mais difícil. Isto além das paragens habituais entre a Ponte Lessa e o acesso à A4, e no caso da A28, também já se começa a abrandar à passagem pela zona de Lavra. No que se refere à A3, neste momento já se começa a parar a partir de Milheiroz até à saída para a circunvalação. A Via Norte também já complicada entre a A4 e o acesso à circunvalação. Na via de cintura interna, o que está pior é o sentido Freixo a Rábida, onde as filas estão a começar já no final da A20, próximo de Oliveira do Douro, e prolongam-se pelo menos até à saída para as Antas. No sentido oposto da VCI de Rábida para o Freixo, há abrandamentos no Campo Alegre e depois junto à saída para a Boa Vista. Quanto à cidade de Lisboa, o cenário é também já de bastante trânsito em todos os principais acessos, mas dá para verificar que há um pouco menos de intensidade, até porque é sexta-feira e isso é uma situação que se nota com muita frequência nos acessos a Lisboa. E se temos então para já complicações na Estrada Nacional 10, porque houve uma situação de acidente ou avaria próximo de Santa Marta de Corroios. No caso da A2 para a ponte 25 de Abril, a fila tem-se mantido junto ao primeiro viaduto do Feijó. Há paragens nos dois sentidos da segunda circular na zona do Campo Grande e também na Encarnação, no sentido Sacavém-Benfica. No caso de Cascais para Lisboa, a A5 também mantém as paragens entre Oeiras e o Estádio Nacional e no início da descida de Monsanto para as Amoreiras. A Marginal continua a ser a alternativa, apesar de ter paragens na zona de Caxias e depois ao longo da reta do Dafundo. Outra situação complicada verifica-se na Caril, em ambos os sentidos, no troço entre o túnel do Grilo e a zona comercial de Odivelas. Há também já a formação de fila no IC22, no final da A8 para a calçada de Carris, isto porque o eixo norte-sul também não dá ainda bom escoamento no sentido Camarate Ponte 25 de Abril, até porque as paragens estão a começar na zona da Ameixoeira e mantêm-se até à saída para o Hospital de Santa Maria, onde há indicação agora aqui de acidente ou avaria no eixo norte-sul. Termino com a informação para as entradas a norte de Lisboa. Apenas o IC2 oferece congestionamento entre Sacavém e Moscavide. Há um para já. O trânsito vai rodando sem problemas.
0: Já desta indicação da A2, não é? Tínhamos aqui a informação do ouvinte José Gonçalves a dizer que na A2 a nota de um acidente. Talvez essa indicação que tenhas dado há pouco.
6: É possível, sim, mas de momento esse acidente está, segundo aquilo que consigo observar, está resolvido.
0: Muito bem.
6: Sobra a fila, obviamente, que está no primeiro viaduto Feijão.
0: Agradecer aqui ao José Gonçalves. Para qualquer informação de trânsito, pode até enviar mensagem de voz, que é mais simples, 92, linha do WhatsApp 92779-4422, que é mesmo assim. São isto 8:12. Daqui a pouco vai uma corrida até às 9. Corrida largada de fugida. O destino é o fim de semana. Naturalmente, pelo caminho, vamos encontrar ainda o Eduardo Madeira, claro, um fala barato, os avós e netos do Paulo Sargento e, claro, perto das 9 ainda, o encontro... Onde é que vais, Luís Silva? Iamos falar dos YouTube agora, meu amigo. Ah, anda sempre numa azáfama isto, não é? Espreitar o tempo, não sei que coisa. Luís Silva chega aqui ao estúdio de manhã e diz assim, pá, não te esqueças dos YouTube.
1: Não, dispensou, agora vamos escapar. Não, não conseguiu.
6: Como se diz na gíria, ia-me baldar.
0: Baldar é mais a norte, não é? Baldar.
6: Mais,
0: é
6: mais
0: mais a nós.
6: É Baltar, é Baltar.
0: 50 anos do YouTube, foi neste mesmo dia que se juntaram.
6: Em 1976, o ano em que a banda se formou, portanto, The Edge, Bono, obviamente, os grandes cabeças desta banda lendária irlandesa, e continua hoje a fazer grande sucesso.
0: E com muito orgulho. Era o que faltava, não é?

Desde 1976, encantar milhões e milhões por esse mundo fora com uma carrada de músicas. Contentores de músicas boas, não é? U2, Bonovox, The Edge, Adam Clayton e Leroy Mullen, rapaziada simpática irlandesa que iluminou também aqui esta manhã com uma daquelas músicas que nos traz com certeza boas memórias. Quem se lembra? Belas matinés que passei a ouvir os U2. Maravilha!

0: passam e só deixa os olhinhos para chorar ao marafato que fizer mal ao Cris, pá. Para mim, Cristiano Ronaldo, só quando fizer 1500 gols é que para. E devia acabar a carreira no meu Sporting, até porque aquilo com o Rui Borges é como o Tiririca, pior que o que está na fica. Para mim, seleção é Ronaldo e mais 10. Atenção, eu sou amigo deles todos porque eles vêm ao meu restaurante. Ainda há dias esteve cá o João Neves, até vinha numa carrinha comercial de dois lugares, pá. Aquele marafado é mesmo maluco. Até vou dizer mais, para mim a seleção é Cristiano Ronaldo, João Neves e mais 10. Assim é que é.
1: Vitalina Bans, 81 anos, o Ronaldo é como eu, parecemos que temos muito menos idade. Eu parece que tenho 45 e ele parece que tem pai 21. É genes, temos uma boa genética. Há pessoas assim, deviam ser estudados pela ciência. Aliás, eu tive um médico que era investigador na Universidade de Medicina que me queria estudar. E como ele era bem parecido, eu disse, ok, estuda à vontade. Mas a certa altura tive de dizer ao professor, você só dá aulas teóricas sobre o meu corpo. Não quero dar uma aulinha prática. Se quiser, dou-lhe eu assim umas lições de anatomia. O homem teve uma quebra de tensão e nunca mais me ligou. Que banana. Força, Ronaldo. Nós somos de outra cepa. Ninguém consegue dar cabo de nós, pá.
0: Jesus, sou o melhor selecionador de Portugal do mundo e o segundo maior selecionador de Portugal da Europa, a seguir à Espanha. Eles têm lá craques como o Vitrino Lamal e outros. O Cristiano é um jogador como outro qualquer, hein? Não tem nenhum estatuto especial. Agora, que ele é especial é, por isso tem que ter um estatuto diferente dos outros. Tem 5 bolas de ouro, são meia dúzia, não é brinquedo nenhum. E ninguém faz mal nenhum ao Cris, que eu não permito. As pessoas terem de verem que o Cristiano Ronaldo nem é carne nem é peixe, é marisco. E na seleção há muito robalo, há muito bife do lombo, mas lavagante, só temos um.
2: Cristiano Ronaldo, penso que sou bem um jogador de sempre. É óbvio que penso que não sou eu que o digo, são os 679 milhões de seguidores que tenho no Instagram. Penso que, como é óbvio, tem gente que quer matar, mas penso que não vou acertar porque eu me desvio. E enquanto precisarem de mim, eu venho à seleção. E quando já não precisarem, eu espero que vejam com mais clareza e depois me chamem outra vez. Assim porque eu vejo o futebol, penso que tem de ser bom para todos. Sim! Desculpem, estou-me ali a chamar. É o meu PT a perguntar se eu ainda hoje faço mais algum treino. Penso que respondi sim. Porque, como é óbvio, hoje ainda só treinei 8 vezes e preciso fazer pelo menos mais 2 ou 3 treinos. Tchau aí.
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4: 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Estas e muitas mais. Até porque estamos também a acompanhar em cima do acontecimento da Marcha Lenta que partiu esta manhã, às 7h30. O Lordelo, destino Coimbra, são mais de 400 caminhões. Atenta está a Jéssica Oliveira e, mais atento do que nunca, como se isso fosse possível, não é? Mas está sempre em cima do acontecimento, está também o nosso Luís Silva.

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0: Já sabe, vem a caminho, Paulo Sargento, para a Vozinetes, essa grande aventura. É complicado sempre a chegada aqui, não é? Até porque o trânsito também não está fácil, tanto na Grande Lisboa como no Grande Porto. E como lhe disse há pouco, continuamos a acompanhar a marcha lenta. Daqui a pouco vamos para o simultâneo com a CMTV, na síntese informativa das 8h30. O Luís Silva também com os olhinhos a mexer de um lado para o outro, está aqui ligado ao trânsito. Uma qualquer informação de trânsito, também de viva voz, pode enviar a sua mensagem numa qualquer complicação e no meio da estrada. 92779-4422. Menos por África, hein?

0: Grande música, não é? Então, Paulo Sargento, está a chegar neste momento ao estúdio e disse: é pá, boa, e o tu? Não ouviste que eu estou? Acabaram de tocar, estavas no elevador, meu amigo.
1: Estou, tá. Também é muito bom.
0: Pois é, estás a ver.
1: Estou. Grande
0: bem. As coisas que acontecem em estúdio com o microfone fechado e aqui pode ouvir na Correio da Manhã Rádio. São 8h25, vamos para as notícias. Ciência Informativa é contigo, Jéssica Oliveira.
2: Muito bom dia mais uma vez. Continuamos a acompanhar a marcha lenta que está a acontecer a esta hora. A jornalista Tânia Laranjo está a fazer esta marcha dentro de um dos caminhões. Conta qual o seu percurso.
3: Vamos nos encontrar agora com a coluna principal dos caminhões, que vem de Paredes, que vai entrar na A41. Nós estamos neste momento ainda na A43. A ideia é cruzarmos então com esta coluna de caminhões e por isso também esta marcha ainda mais lenta do que é previsível, para que cheguem e para que no fundo a coluna onde nos encontramos possa integrar também esta coluna de grandes dimensões. Fala-se em mais de 500 caminhões que poderão chegar a Coimbra. Vemos alguns camionistas que vão fazendo sinal de luzes, carros que vão apitando, no fundo, em solidariedade com estes motoristas, com estas empresas, já que é um problema que afeta todos os portugueses, não apenas as empresas de transportes, que vivem dias difíceis com o preço do combustível.
2: Reportagem da jornalista Tânia Laranjo. Vamos também num simultâneo com a CMTV para acompanhar a reportagem em direto desta marcha lenta.
4: Ricardo Silva a acompanhar. Vamos agora ao contacto em direto com a Ana Isabel Fonseca, até porque temos várias equipas nesta que é uma emissão especial de acompanhamento a esta marcha lenta. Ana, temos ouvido aqui vários buzinões também, espelho desta revolta.
5: É de facto o espelho desta revolta. Nós estamos aqui a passar na zona de Aguiar de Sousa, vamos então aqui já em direção à A42, depois o destino será então a seguir pela A1 e entretanto aqui o destino final será então Coimbra. Ora, são vários caminhões, esta marcha está a seguir aqui em passo lento. Temos também visto aqui várias valências da GNR, um pouco por toda estas autoestradas, estão aqui no fundo a tentar assegurar que tudo corre dentro sem grandes constrangimentos, mas a verdade é que esta marcha segue aqui a passo lento e já se sente em aqui vários constrangimentos no trânsito. Ora, aqui é uma marcha que começou há pouco tempo, há cerca de 10 minutos. Nós saímos de um outro ponto, um segundo ponto onde existiam aqui vários caminhões concentrados, mais concretamente na zona de Recareia, e os camionistas também nesse local davam-nos conta do seu descontentamento, porque são sobretudo aqui

0: pessoas que trabalham no setor das terrasplanagens, também das demolições, usam várias máquinas e dizem que estes aumentos dos combustíveis têm levado a que, de facto, estas empresas fiquem numa situação bastante complicada.
1: A reportagem da jornalista Ana Isabel Fonseca a acompanhar esta marcha lenta em direto. Luís, de novo, o que é que me podes dizer já pelo trânsito? Onde é que estão os nossos repórteres? Conta-me tudo.
2: Olha, Jéssica, deixa-me dizer que o ponto mais congestionado com esta marcha lenta de caminhões está precisamente na A41. É o maior número de caminhões, de facto, que estão em marcha e que estão a afetar o trânsito, essencialmente no percurso entre a A4... Peço perdão, e a passagem pelo Parque da Senhora do Salto. Portanto, é todo este percurso onde o grosso dos caminhões estão em movimento, em marcha lenta. Isto no sentido aeroporto Matosinhos. Portanto, ainda faltam alguns quilómetros para chegar a um, pelo menos, sim. Não é? Onde aí sim se vai juntar todos os camionistas, não é? E então o protesto aí será mais significativo já na A1. Para já, como percursos alternativos, posso avançar que a Estrada Nacional 209 é uma alternativa, portanto, praticamente desde o Lordelo até à A43. Depois, aqui na A43, pode seguir em direção à via de cintura interna e aí utilizar a A20 em direção a sul. Portanto, esta é uma alternativa válida para evitar esta marcha lenta dos camionistas que protestam contra o aumento do preço do combustível.
1: Obrigado, Luís. Também com as alternativas do trânsito, esta marcha lenta. Continuamos a acompanhar nesta manhã, a marcar a atualidade.
3: Sim, senhora, até porque daqui a pouco não tardará muito, 10 minutos mais, temos aí também mais uma volta no trânsito com o Luís Silva, com qualquer alerta. A qualquer momento ligado aqui à Correio da Manhã Rádio, melhor primeiro. 8:30, a seguir vamos à Voz Inetos, essa grande aventura, já cá está o Paulo Sargento. Querido Paulo Sargento.
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3: Entre as muitas coisas que já aprendi com o Dr. Paulo Sargento é que hoje sextou.
8: É verdade. Essa é que é essa.
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3: Querido Paulo Sargento.
8: Hoje sextou.
3: Hoje sextou as coisas que a Beatriz já foi a tua filha que nos ensinou, não é?
8: Nos ensinou, claro.
3: Incrível, incrível. Meu amigo, bem-vindo.
8: Obrigado, olha, quero só dizer uma coisa. O Alazão.
3: A propósito da marcha lenta, não é?
8: Sou capaz de também fazer uma marcha lenta. Aliás, é das marchas que são mais fáceis e com mais habilidade. São as marchas lentas, pá, pelo amor de Deus, não é?
3: Também não conseguimos marchar
10: da outra forma.
3: Já
10: tens aqui três pesados.
3: Já somos pesados. O Luís é um...
10: Contribuímos com três.
8: É verdade.
3: O Luís é um pesado, mas não tem... É um semi-reboque, uma coisa igual. Está-te baralhando nestas coisas. Atenção que tem justificação esta marcha lenta, naturalmente.
8: É verdade.
3: Estamos aqui também...
8: Temos também brincar com as coisas.
3: Claro, como é evidente. Olha, temos de falar também, ainda um outro dia falávamos da relação entre avós e netos, sendo os avós mudos, não é? Hoje tu queres falar sobre avós cegos.
8: Avós ou netos cegos, exatamente. Olha, quando um avô ou neto são cegos, a relação entre os dois constrói-se através de uma ligação afetiva muitíssimo profunda, baseada na escuta ativa, no toque e na adaptação mútua. A falta de visão nunca, mas nunca é uma barreira para o amor. Pelo contrário, abre espaço para que a cumplicidade se desenvolva através de outros sentidos e de uma sensibilidade muito partilhada, não é? E isto dependendo de quem vive com deficiência visual, esta caminhada em conjunto ganha contornos às vezes muito bonitos e muito particulares.
3: Explica lá isso um bocadinho melhor.
8: Olha, por exemplo, quando o avô é cego, o aconchego do toque e da voz, o avô conhece e vê, entre aspas, o neto através do toque suave do rosto, do calor do abraço, do som das suas gargalhadas, a voz do neto torna-se o som mais aguardado do dia.
3: Isso é lindo.
8: É verdade. Olha a magia das histórias e das memórias. Sem o suporte das imagens, o avô recorre à riqueza da tradição oral. É através das conversas longas, cantigas antigas, histórias de encantar e memórias do passado que ele, avô, transporta ao neto para o seu mundo, não é?
3: Uma verdadeira maravilha.
8: É verdade. Olha, aí é também crescer e ser o guia do avô. À medida que o neto vai crescendo, nasce nele um cuidado natural. Torna-se orgulhosamente os olhos, entre aspas, do avô, descrevendo-lhe o mundo e ajudando-o a caminhar, o que fortalece a sua empatia e cria uma cumplicidade única para uma vida inteira, não é verdade?
3: Muito bonito, Paulo. Muito
8: é verdade.
3: Olha, e quando o neto é cego?
8: Ora, bom, também acontece, não é? É outra perspectiva, mas também, enfim, se há um ajustamento muito grande. Vai o neto descobrir o mundo ao colo dos avós. Os avós têm o dom da paciência, tornam-se narradores do cotidiano, descrevendo ao neto o formato das nuvens, a cor das flores ou a expressão das pessoas, ajudando a criança a construir o seu próprio mapa mental do mundo, não é?
3: Faz todo o sentido.
8: É verdade. Uhum. As brincadeiras que se sentem e que se ouvem são as melhores aqui, não é? O tempo passado juntos foca-se no tato, no olfato e na audição. Fazer bolos a quatro mãos, mexer na terra do jardim, ouvir os pássaros ou partilhar jogos com texturas e relevos, transformam-se em memórias inesquecíveis.
3: São boas ideias, são boas ideias.
8: É verdade. Olha, e mais, meu querido, um porto de abrigo e amor puro. Na casa dos avós, longe das pressões e das rotinas exigentes do dia-a-dia, o neto encontra um espaço de aceitação total e muito, muito, muito mimo, como a gente gosta. Este colo seguro é fundamental para que a criança cresça confiante e com a sua autoestima reforçada, não é?
3: E o que é que os une nestes dois mundos?
8: Olha, há uma palavra que abraça: conversar muito, explicar os gestos e verbalizar o afeto. Por exemplo, eu estou a olhar para ti com muito orgulho. Ou então dizer, eu estou a sorrir porque tu me fizeste sorrir. Há o poder da presença física, onde o olhar não chega, o toque resolve. Um braço dado, uma mão apertada ou um beijo na testa substituem qualquer contacto visual. É isso que é importante. E mais, meu amigo, o papel dos pais é essencial para criar pontes, adaptando a casa para que seja um espaço seguro e promovendo encontros frequentes quando e onde todos se sintam incluídos, ok?
3: Faz todo o sentido e é muito bonito. São muito bonitas as tuas palavras, como sempre, para não variar. Olha, resumindo.
8: Ora bem, cá está.
3: Era que queria chegar, não é?
8: Era. Sabes porquê?
3: Porquê, meu bem?
8: Porque hoje é o Dia Mundial do Sonho. Comemora-se hoje. Esta data, conhecida globalmente como World Day Dream, foi criada por um professor na Universidade de Columbia em 2002, com o objetivo de refletirmos sobre os nossos sonhos e em como os conseguir atingir, fazendo do mundo um melhor lugar para se viver. A aventura de hoje que proponho é partilhar sonhos. O avô escreve um dos seus sonhos num papel e entrega ao neto. E vice-versa. O neto escreve um dos seus sonhos e entrega ao avô. Os sonhos, meu amigo, também se partilham, e partilhados parece que se cumprem mais depressa e melhor.
3: Os sonhos de olhos abertos,
8: exatamente.
3: Aquelas coisas que aspiramos.
8: Exatamente.
3: Olha, temos aventuras também de fim de semana, não é?
8: Sextou, como diz a Bia. Sextou, portanto, então vamos lá. Claro, então vamos lá a Lisboa. Uma coisa giríssima. Quinta festa dos pequenos leitores.
3: É lá.
8: Quando? Amanhã. Amanhã, durante todo o dia. Onde? Na nossa Biblioteca Nacional, ali, ao Campo Grande. E o que é que vai acontecer? Uma edição dedicada ao mar. mar e aos oceanos, como já aqui falámos, com uma feira do livro infantil, sessões de contos e várias atividades e oficinas pensadas para todas as famílias. E, surprise, surprise, é gratuito. É gratuito.
3: Isto é engraçado, bom, porque o Paulo pensava que era o único que lançava os foguetes e apanhava as canas, mas não, tu também consegues fazer
8: isso. Sim, sim, e depois vou reciclá-las para fazer mais foguetes.
3: Faz as perguntas, dás respostas
8: eu
3: e
8: apanho, eu lanço os foguetes.
3: Procurar um psicólogo para estas coisas.
8: Lanço os foguetes, apanho as canas.
3: Olha, no Porto.
8: Reciclo-as e torna foguetes. No Porto, há marionetas, a viagem do astronauta, lindo. Amanhã também, às 11 horas da manhã, na Biblioteca Municipal Almeida Garré, ali no Jardim do Palácio de Cristal. E o que é que vai ser? Vai ser integrado no Nano Micro Mini, Festival para a Infância.
3: Desculpa, vai escrever isso 100 vezes no quadro.
8: Nano Mini Micro, não é?
3: Okay.
8: É muito giro. É um festival para a infância do Porto. E o espetáculo é um espetáculo da companhia Historioscópio. A companhia Historioscópio.
3: Espetacular.
8: Que cruza a magia das marionetas com os mistérios do universo. Lindo. Ideal para estimular a curiosidade científica entre os mais pequenos. E mais, posso dizer.
3: Podes.
8: É gratuito.
3: Gratuito.
8: Vivo, gratuito.
3: Bem bom.
8: No meio de tantos aumentos de combustíveis.
3: Nano Mini Micro.
8: Esta companhia é muito engraçada, ou melhor, este fez festival. Nano Mini Micro. É muito
3: chique. Paulo Sargento, grande abraço, meu
8: um
3: amigo.
8: Grande abraço e
3: um
8: fim de semana.
3: Bom fim de semana.
8: Gigante, não micro, gigante, cheio de mimo.
3: Sábado, domingo,
11: e mimo. Essa grande aventura com o psicólogo Paulo Sargento na Correio da Manhã Rádio.
3: Neste Dia Mundial do Mimo, que é mesmo assim e faz tanta falta, ainda há tempo para esta. Dreams. Ah, não te lembraste desta, Lembraste da Pedra Filosofal, o Homem Sonha, o Evandro. Mas esta é linda, não é? E faz lembrar a maravilhosa voz, com muita saudade, de Dolores O'Riordan, dos Cranberries. É um balanço incrível, é claro que daqui a pouco vamos dar mais uma volta ao trânsito e, claro, marcar um encontro para a nova linha avançada com o nosso José Nunes, que chega, não tarda nada. Já lá vamos, ok? Um bocadinho mais tarde do que 9:15, mas é certinho, direitinho, aqui na Correio da Manhã. Canta!

0: deste Dreams dos Cranberries, neste Dia Mundial do Sonho, como disse aqui o nosso Jantuan. Arrancamos aqui a festa também. Vamos dar uma volta ao trânsito rapidamente, até porque aguarda. Prepara-se para entrar em campo, o Zé Nunes. Aquece, Zé. Já aí vamos. Luís, como é que está o trânsito a esta hora, meu amigo?
1: Deixa-me só fazer o ponto da situação, então, da marcha lenta de caminhões, que está em curso. Estão ainda na A41, no troço entre o Parque da Senhora do Salto e a passagem pela zona de Medas. Portanto, é este o percurso que está a ser realizado neste momento. Depois, no Porto, temos informação de acidente na rua de Júlio Diniz. Também há um outro acidente na ligação da A43 para a via de cintura interna, isto já próximo da zona da Campanhã. Na Avenida AEP também separa entre Ramalde e Sidónio Paes e 5 de Outubro, isto além da fila habitual entre a Ponte Lessa e a A4. Chama ainda a atenção para a Estrada Nacional 13, está com trânsito demorado no troço entre Caxinas e Vila do Conde. Nas entradas a sul do Porto, destaca apenas para a A1, com fila em Santo Ovídio, e a afetar a A44 desde a zona da Madalena. Referência final para a A3, com as paragens habituais entre Águas Santas e a VCI, mas mesmo assim o cenário não é dos piores. Quanto à cidade de Lisboa, há menos trânsito na A2 para a ponte 25 de Abril. A fila tem-se mantido junto ao primeiro viaduto do Feijó, isto apesar do buzinão que se tem feito sentir também junto da Praça das Portagens da ponte 25 de Abril. Mais um protesto contra o aumento do preço dos combustíveis e também o aumento do custo de vida. Em relação à via, à segunda circular, temos para já a informação de um pequeno toque na zona do Campo Grande, no sentido Benfica-Sacavém, portanto o trânsito está acumulado desde o Estádio da Luz, mas no sentido oposto também não está melhor. Começa-se a parar na zona do aeroporto até praticamente ao eixo norte-sul. O eixo norte-sul também apresenta demora entre o Lumiar e a saída para o Hospital de Santa Maria e chama a atenção para a Acril, também ainda com muito trânsito, essencialmente no sentido Algés-Sacavém, no troço entre Odivelas e o Túnel do Grilo, uma situação que acaba por afetar o trânsito proveniente da A8. A última informação vai para um pequeno toque que ocorreu na Marginal, no sentido Cascais-Lisboa. É precisamente na zona da Cruz Quebrada este acidente. De qualquer forma, o trânsito está acumulado desde Passo de Arcos.
0: Muito bem, Luís Silva, com as últimas do trânsito, um qualquer alerta a qualquer momento, naturalmente até no Grande Jornal das Oito, podemos voltar ao trânsito para saber qual a localização da marcha lenta de caminhões entre Lourdelo e Coimbra. Estamos a 14 minutos das 9 da manhã, vamos às compras num instante e depois temos aí a nova linha avançada com José Nunes, que é mesmo assim.
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0: 12 minutos para as 8, José Nunes, agarra-te, Mind the Gap, venha de lá a nova linha avançada.
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0: Aquece, Zé, uns belos alongamentos.
7: Bom dia.
0: E já está.
7: Bom dia.
0: Cá está o homem. Bom dia, carneiro amigo.

0: E, caro amigo, bom dia para todos. E desde já bom fim de semana
1: bom
0: também
1: de semana,
0: para everybody. Portugal 1, País de Gales 0. Olha, não foi bom nem foi mau, antes pelo contrário.
1: Sim.
0: Aliás, foi bom porque ganhámos, não é?
1: Isso é
0: o mais importante. Quanto ao resto, nada assim a merecer destaque especial.
2: Nada,
0: vamos dizer.
2: Nada,
0: o Major também está a exagerar um bocado. Oh, Major,
1: é o Major Valentim,
0: assim,
1: é? É o Major Valentim Loureiro, não é?
0: É verdade, é verdade. É o Major Valentão. Ok, Martínez para... de Martínez para JJ não houve grande diferença, mas o Martínez esteve lá 4 anos e cada vez jogava pior, não é? Tipo isto.
3: Estou indo de mal a pior.
0: Não é o caso de JJ, que fez 2 treinos antes deste jogo.
1: Portanto,
0: não há milagres. Querem ópera. Exatamente. Querem ópera para o São Carlos.
1: Querem ópera. A sério.
0: Claro, temos de dar tempo ao tempo. Temos de fazer como ao Júlio. E aqui entra o teu homónimo, não é? O tempo urge, de facto. Porque já no domingo vamos jogar a Oslo com a Noruega. A coisa não vai ser mole. E lá vamos nós.
1: Não vai ser tão fácil. Isto é um clássico da nova unidade.
0: É verdade. Não vai ser fácil, não. Eu acho que até vai ser difícil como o Garças, porque eles jogam muito. São a equipa sensação da Europa. E depois têm um bicho lá na frente.
4: É o bicho.
0: Erling Haaland, não é?
1: Parece que o Irã estava já a ver mais à frente, não era? Já na altura,
0: certo. Neste caso não é o Irã Costa, mas é o Irã Haaland. Ainda ontem fez 2 golos na vitória da Noruega sobre a Dinamarca. Portugal e Noruega comandam para já o grupo com 3 pontos. E no domingo, já sabes como é que é.
5: O que é que você vai fazer?
0: Domingo à tarde.
1: Nelson Ed, grande Nelson Ed. Quer dizer, agora é muito grande.
0: Pois é. Bom, o que é que está aqui em causa? Não é bem no domingo à tarde, é no domingo um bocadinho mais tarde. É o quarto para as 8 já da noite, não é? Vamos dizer assim. Presumo que eu acho que não há aurora boreal na Noruega por esta altura,
1: não.
0: Portanto, ainda não será de dia, mas, ou já não será de dia, mas o que interessa dizer é que ontem foi assim, mas o fundamental foi alcançado, não é?
6: Mas estou contente com aquilo que a equipa fez, principalmente defensivamente.
0: Certo. JJ também não ia dizer que não jogámos uma viada, e na verdade não foi isso que aconteceu. Foi uma exibição assim, pronto, vá. Félix está em grande forma, foi ele que marcou o gol da seleção portuguesa e foi o melhor jogador da equipa. Também não se pode exigir muito mais nesta altura, já falámos disso, mas há uma coisa que tem de ser dita: para o jogo com a Noruega vamos ter de jogar mais, senão corremos o risco de o perder. Ronaldo jogou, já se sabia, saiu aos 70 minutos, esteve muito perto de marcar, aliás marcou mesmo, mas não valeu, estava fora de jogo. E Palhinha entrou a partir do banco e foi assediado. Eu não sei se temos o Palhinha disponível, senão eu posso dizer o que é que ele disse.
1: Os racionais e os irracionais, não é?
0: Exatamente.
1: Tu, Zé Nunes, diz tu.
0: Bom, Palhinha, quando entrou, foi assobiado. Também houve aplausos que de alguma forma abafaram os assobios. E ele disse que há adeptos racionais e há adeptos irracionais. O que é que ele quis dizer com isto? Que os racionais são aqueles que percebem que ele deu tudo ao Sporting quando lá estava, e os irracionais são aqueles que o assobiaram quando entrou em campo. A propósito do Sporting, e acerca da notícia que dava conta de que Abel Ferreira poderá estar nas cogitações de Frederico Varandas, no caso de Rui Borges, dar com os burrinhos na água, não é?
1: Exatamente.
0: Não deixa de ser curioso que num programa de televisão lá no Brasil, o pivô desse programa falou na notícia dada pelo CM e sabes o que é que ele disse?
1: Não, diz-me tu, Zé. Diz-me, por favor.
0: Bom,
1: diz-me tu.
0: Exatamente. Disse que o jornal Correio da Manhã, diz ele, e até põe uma fotografia da capa do CM falando nessa notícia de que o Sporting está a pensar em Abel, e ele diz assim: mas eu vou levá-lo ao aeroporto e eu pago um avião, mas só de ida, diz ele, mas só de ida. Caramba, só falta dizer que leva o Abel com um lacinho e tudo ao aeroporto, que é para não se perder. Mais um bocadinho, e
1: dizia que,
0: não é?
1: Pronto,
0: quando lá chegares, manda saudades, que é a coisa que não deixas.
1: Que é, frase,
0: que é aquilo que o Vasco Santana diz.
1: Exatamente.
0: No Pátio das Cantigas. Ora,
1: quando
0: isto chegares, é uma coisa.
1: Manda saudades, não é?
0: Até posso imitar. Quando lá chegares, manda saudades, que é coisa que não deixas. Compreendi-te.
1: Queres-te
0: ora, isto é uma coisa que eu nunca diria ao

0: amigo Julinho, não é? Olha, e só para fechar, Rubén Amorim, okay, conheceu o famoso adepto do Manchester United que não corta o cabelo há mais de 700 dias, porque estamos a falar, bem, para lá de 2 anos, porque fez uma promessa que só cortaria a trunfa quando o United ganhou-se 5 vezes seguidas. Amorim, que já nem está no United, sente-se responsável também, em parte, pela situação e pediu desculpa pelo cabelo do rapaz. Só lhe ficou por dizer...
1: Peço perdão,
0: pelas pulgas do meu campo. Olha, e chegou a hora de bazar, Julinho, mas segunda-feira volta a atacar.
2: Momento em que tu fazes de Schwarzenegger, não é?
0: I'll be back.
2: Bom fim de semana.
0: E volta a atacar na segunda-feira. Bom fim de
2: grande
0: semana.
2: Grande abraço. Até porque fazes cá muita falta e esta é a nova linha avançada. E naturalmente é daquelas coisas que sentimos todas as manhãs. Ter aqui, é maravilhoso ter aqui uma nova linha avançada contigo.
0: Como diria Jesus, mais nada.
2: Mais nada. E está tudo resolvido. Abraço, Zé. Bom fim de semana.
0: Bom fim de semana. Até segunda.
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2: Espera lá, que horas são isto? 6 minutos para as 9 da manhã. Mas para as notícias, é verdade. Embora bem informado aqui na Correio da Manhã Rádio, melhor primeiro. Vamos para o grande jornal das 9. Contigo, Jéssica Oliveira.
4: Muito bom dia. Começamos com uma notícia de última hora. O Presidente da República, António José Seguro, lamentou esta manhã a morte da jovem bombeira de 24 anos em Rezende. A operacional faleceu durante o combate a um incêndio florestal. O chefe de Estado sublinhou este profissionalismo e a coragem da bombeira, classificando também a sua perda como irreparável para a instituição e para toda a comunidade. António José Seguro já endereçou as mais sentidas condolências à família, amigos e aos bombeiros voluntários de Rezende. Acompanhamos também a marcha lenta a decorrer esta manhã entre Lourdelo e Coimbra. Os nossos repórteres já estão no terreno, falaram já com alguns camionistas.
5: Isso afeta-nos a todos, com o aumento que nós temos tido de combustível, a ter que trabalhar todos os dias, aos consumos que os caminhões fazem. E a seguir vemos as petrolíferas com aumentos de uma coisa louca de uns anos para os outros. Eles é sempre aumentar e é da refinaria, disto é daquilo, mas quem paga as contas somos nós. E não há patrão nenhum que consiga suportar estes preços, estes aumentos de combustível, na maneira do desconsumo dos caminhões. Porque daqui a pouco, nós em vez de ter emprego, estamos é no fundo de desemprego. E não há ninguém que vá conseguir suportar estes aumentos. E se o patrão não conseguir suportar os aumentos, nós não vamos ter trabalho.
4: A jornalista Tânia Laranjo também está a acompanhar esta marcha lenta, mas num caminhão e diz-nos agora qual o seu percurso.
6: Vamos nos encontrar agora com a coluna principal dos caminhões, que vem de Paredes, que vai entrar na A41. Nós estamos neste momento ainda na A43. A ideia é cruzarmos então com esta coluna de caminhões e por isso também esta marcha ainda mais lenta do que é previsível, para que cheguem e para que no fundo a coluna onde nos encontramos possa integrar também esta coluna de grandes dimensões. Fala-se em mais de 500 caminhões que poderão chegar a Coimbra. Vemos alguns camionistas que vão fazendo sinal de luzes, carros que vão apitando, no fundo, em solidariedade com estes motoristas, com estas empresas, já que é um problema que afeta todos os portugueses, não apenas as empresas de transportes, que vivem dias difíceis com o preço do combustível.
4: Vamos também à reportagem da jornalista Fátima Vilaça. Foi antes também desta marcha começar, por volta das 7 da manhã, falou com alguns empresários e camionistas.
7: É, dependemos disto todos os dias, não é? E é daquilo. E a nossa atividade não tem qualquer reconhecimento estatal para benefícios no combustível. Portanto, e precisamos desse de nos fazer ouvir. Pá, já há muitos anos que o nosso setor não tem, nunca teve qualquer tipo de apoio. Acho que finalmente conseguimos reunir as condições para fazermos uma manifestação ordeira. Quero ressalvar que vai ser ordeira, não queremos confusão, não vamos responder a provocações, portanto vamos com toda a certeza fazer esta manifestação de forma calma, serena, fazendo-nos ouvir, como é óbvio, não vamos aqui ser qualquer tipo de ou exercer qualquer tipo de força contra ninguém. Portanto, iremos com calma fazer-nos ouvir e de fundo é isso. É que alguém olhe para nós e que diga, pá, nós temos um gasóleo profissional para podermos trabalhar. A semelhança dos outros transportes, todos os transportadores quase têm, e nós temos ficado de fora.
8: E vocês

0: ficam de fora porque percebe-se, vocês têm que fazer diariamente transporte, não é? No âmbito da vossa atividade, trabalha com terraplanagem, sobretudo, e fazem o transporte dos vossos próprios materiais.
1: Exatamente, somos uma empresa de terraplanagens e transportes, também temos a componente de construção, e na verdade não temos tido qualquer tipo de apoio. Nosso setor não tem apoios no que diz respeito a combustível, o que é uma injustiça, na nossa opinião.
2: E vamos num simultâneo com o CMTV. Jornalista Tânia Laranjo está agora em direto a acompanhar esta marcha lenta.
3: Nova de Gaia, e aqui seguimos para Coimbra. Percebemos também a presença das autoridades. A GNR vai dando sinal para que andemos, que os caminhões andem. A verdade é que é um protesto que acabará por criar vários condicionamentos aqui na principal autoestrada do Norte. Percebemos a dimensão deste protesto e nós estamos quase na cabeça deste protesto. Estávamos à frente, agora temos já vários caminhões à frente. Eu presumo que estes já são os que já são caminhões que apanhámos agora de Vila Nova de Gaia, não é? Ou seja, já são caminhões que apanhámos numa outra coluna, vai-se apitando, e também muitas vezes do outro lado da estrada, de alguma forma de solidariedade, também os motoristas, mesmo de automóveis ligeiros, vão apitando, já que esta é uma causa não só das empresas, mas também naturalmente de todos os portugueses que têm de suportar e de conseguir sobreviver com custos muito altos. Estava-me a dizer há pouco, por exemplo, vocês ainda têm agora um problema acrescido. Com a VCI fechada aos camionistas, vocês dão voltas muito maiores.
4: Exatamente, as voltas acabam por ser muito superiores. Em vez de a gente fazer um trajeto de Porto Vila Nova de Gaia de 10 km, vamos ter que fazer um excesso de mais 60 km.
3: E 60 km, o problema é que isto em combustível, quanto é que gasta, por exemplo, este carro aos 100?
4: Este carro bebe uma média de 45 a 50 litros aos 100.
3: Portanto, estamos a falar de preços absolutamente absurdos. Neste momento o gasóleo está a mais de 2 euros.
4: Exatamente. Ele gasta uma média de 150 litros, 200, dependendo do trabalho. Ora bem, 200 litros a 2 euros, 2,4.
3: Exatamente, ou seja, nós estamos a falar, por exemplo, estava-me a dizer que este carro ir ao Algarve gasta 1000 euros de combustível.
4: Exatamente, são 500 litros, ir ao Algarve, ir e vir, fiz várias viagens, é 500 litros, não há hipótese.
3: Portanto, são mais de 1000 euros de combustível, é de facto absolutamente incomportável. Acresce isto também os condicionamentos, por exemplo, no caso do norte do país, da VCI, tem poucos dias este condicionamento, os caminhões foram proibidos de passar na VCI, o que significa que muitas vezes para fazer Porto Gaia vão ter que dar voltas muito maiores.
2: A reportagem da jornalista Tânia Laranjo a acompanhar esta marcha lenta dentro de um dos caminhões a fazer precisamente este percurso. Luís, os empresários do setor das terraplanagens vão ser recebidos pelo governo?
5: Vão ser recebidos exatamente já na próxima segunda-feira pelo ministro Miguel Pinto Luz. Aliás, esta reunião com o governo já foi comunicada precisamente aos empresários do setor das terraplanagens já no dia de ontem. E, portanto, essa promessa de serem recebidos pelo governo já é uma confirmação. Portanto, vão reunir-se na próxima segunda-feira.
2: E já agora, Luís, aproveitando, aqui a jornalista Tânia Laranjo já estava em que zona, sabes dizer? Ou em que zona é que já há maiores constrangimentos? Exatamente, não é? Mas ela disse que já se cruzou com mais filas de caminhões, portanto já estão aqui a juntar.
5: Sim, sim, sim. Embora, digamos que a grande quantidade de caminhões, ou a maior quantidade de caminhões, ainda não chegou concretamente a um. Uhum. Eu penso que é aí que se
2: estão
5: vai
2: a juntar-se ainda,
5: juntar,
2: não é?
5: Precisamente todos os participantes neste protesto que se dirige para Coimbra. Aquilo que eu consigo observar é que, de facto, eles ainda estão em grande número na A41, estão a passar pela zona de Sandim, portanto, junto ao acesso à A32, e vão a caminho da A1, portanto, ainda vai demorar mais algum tempo, dado que a marcha é lenta. As alternativas aqui para evitar precisamente este troço da A41 em Sandim ainda é a utilização da Estrada Nacional 222 e depois então seguir pela A32 em direção a sul.
2: Obrigado, Luís, com todas as atualizações também de onde pode ir para fugir esta marcha lenta. No entanto, a próxima semana poderá trazer um alívio no custo dos combustíveis. Segundo fonte do setor, o preço do gasóleo poderá descer cerca de 7 cêntimos. No caso da gasolina, a descida poderá ser de aproximadamente 3 cêntimos. Os valores finais serão conhecidos ainda esta sexta-feira. Também dar conta, antes de terminar na política, o Parlamento rejeitou as 14 iniciativas para reduzir o aumento do custo de vida. O debate foi agendado pelo Chega, sem a presença do Governo. Entre as propostas estava a de André Ventura, de, a partir de janeiro, baixar o IVA dos combustíveis de 23% para 13% e a isenção de IVA num conjunto de bens alimentares essenciais. PSD, PS e CDS-PP votaram contra. A Iniciativa Liberal, Livre e PCP abstiveram-se e apenas o Chega e os deputados únicos do Bloco de Esquerda e do JPP votaram a favor. O PS propunha medidas semelhantes, mas que entrassem em vigor já, e também esse projeto foi chumbado. Com os votos contra dos partidos que sustentam o governo e a abstenção do Chega, a Iniciativa Liberal e PAN, o chumbo das propostas do Chega já era previsto, mas durante o debate André Ventura desafiou várias vezes o PS a aprovar as suas iniciativas em troca de viabilização da resolução dos socialistas.
6: Muito bem, Jéssica Oliveira, com o grande Jornal das 9 da manhã. Não só desta marcha lenta entre, de caminhões entre Lourdes e Coimbra é feito o trânsito desta manhã, também outros destaques na Grande Lisboa e no Grande Porto, é assim?
5: Exatamente, portanto, no Porto temos para já informação de um acidente na via de cintura interna. Este acidente terá ocorrido no sentido Freixo Rábida, é essa a primeira indicação que disponho neste momento. Trata-se de um pequeno toque. De qualquer forma, a situação começa a ficar complicada. Convém localizar o acidente, que foi um pouco antes da saída para a Boa Vista. Obviamente que também há ainda complicações na VCI neste sentido que acabei de referir, digamos que é a intensidade habitual, essencialmente entre o mercado abastecedor e as Antas, e depois há passagem pela zona do Amial. Nas entradas a sul do Porto, a destacar também há uma em direção à Ponte da Rábida, nesta altura com muitas paragens a partir da zona de Coimbrões, sensivelmente. A Avenida AEP é outro ponto complicado em direção a Sidónio Paes e 5 de Outubro. A fila tem-se mantido na zona de Lessa da Palmeira, e a esta hora também tem estado difícil a Estrada Nacional 13, essencialmente no troço entre Caxinas e Vila do Conde. De momento, também a registar o trânsito mais lento na A3, mesmo assim não é dos piores dias, mas ainda se para entre Águas Santas e a saída para a Circunvalação. A própria Estrada da Circunvalação tem intensidade entre a zona da Ariosa e o acesso à Via Norte, ou seja, na zona de Monte dos Burgos. Quanto à cidade de Lisboa, apesar do protesto, o buzinão que se verificou na ponte 25 de Abril, portanto na zona do Pragal, o trânsito em si não está muito complicado em direção à ponte 25 de Abril. A fila, aliás, está a iniciar-se na Baixa de Almada, o que significa que há muito menos trânsito do que é habitual, e também um ligeiro abrandamento no final do IC20. Nesta altura, a A5 também apresenta paragens entre Oeiras e o Estádio Nacional, onde já houve um pequeno toque que está praticamente resolvido. A marginal pode ser uma alternativa neste momento, apenas existe abrandamento na zona de Caxias. Quanto à segunda circular, nada de novo, há algumas paragens na zona do Campo Grande em ambos os sentidos, mas está pior o sentido Benfica-Sacavém, onde a fila se inicia junto às Torres de Lisboa. Há aqui a informação de um acidente na Avenida Infante Dom Henrique, é praticamente na zona de Braço de Prata, este acidente, e que está a provocar fila nesta avenida a partir da zona do Parque das Nações. Também a registar ainda algum trânsito no IC19, muito menos que é habitual, só há fila à chegada à Pinamanique, que se inicia essa fila a partir da zona de Alfragide. Última informação vai precisamente para as entradas oeste de Lisboa, com destaque para a calçada de Carris, que continua com trânsito intenso, e também para o eixo norte-sul, com paragens essencialmente no troço entre Telheiras e a saída para o Hospital de Santa Maria, e depois mais à frente na zona de Campolide. Portanto, há menos trânsito em Lisboa esta manhã.
6: Sim, senhor Luís Silva, com as últimas do trânsito, já sabe que pode sempre dar uma ajuda ao Luís Silva. Com a voz que está de alguém que esteja aí no trânsito, até quem sabe acompanhar também esta marcha lenta dos caminhões que vai de Lourdelo até Coimbra, linha de WhatsApp, é o 927794422. Eu repito, ou melhor.
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1: A caminho do fim de semana que vê hoje, 25 de setembro, já, isto passa num instante. Eu ontem estávamos a dizer segunda-feira, boa segunda-feira, ai, boa terça, quarta, estamos a meio da semana, quinta, falta um bocadinho, e não é que... Chegamos à sexta-feira, curiosamente num dia muito especial, já hoje damos os parabéns aqui aos YouTube, fazem 50 anos de vida, portanto, parabéns aos rapazes, aos irlandeses que nos animam há muitos, muitos anos, curiosamente no mesmo dia em que Rosalía, não sei se está a ver quem é aquela rapariga que canta que se farta, a espanhola, 34 aninhos, faz hoje Rosalía, curiosamente no mesmo dia em que Pedro Almodóvar completa 75 anos. Portanto, isto hoje é dia de festa para muita gente, não é?

Rosalía. Parabéns. 34 aninhos, portanto, 92, é só fazer as continhas. A história é fácil também baralharmos assim um bocadinho. Aliás, toda a gente resolveu fazer anos hoje, o que é uma coisa incrível. Will Smith faz anos, Michael Douglas faz anos, Catherine Zeta-Jones faz anos. Curiosamente, há um bolinho, não sei se há um para cada um, se dividem um bolinho lá em casa, não é? Porque já que vivem juntos, são parceiros. Também de parabéns está o nosso Gonçalo Haddington, que completa mais o aniversário, faz 49 aninhos de idade. E há um aniversário muito especial que ainda vamos celebrar esta manhã, porque epá, é um tipo que canta que se farta. Mas já lá vamos. É um barbudo, mas não é o Eduardo. Este é outro barbudo.

0: Eu que passo e só deixo os olhinhos para chorar ao marafato que fizer mal ao Cris, pá. Para mim, Cristiano Ronaldo, só quando fizer 1500 gols é que para. E devia acabar a carreira no meu Sporting, até porque aquilo com o Rui Borges é como o Tiririca, pior que o que está na fica. Para mim, seleção é Ronaldo e mais 10. Atenção, eu sou amigo deles todos porque eles vêm ao meu restaurante. Ainda há dias esteve cá o João Neves, até vinha numa carrinha comercial de 2 lugares, pá. Aquele marafado é mesmo maluco. Até vou dizer mais, para mim a seleção é Cristiano Ronaldo, João Neves e mais 10. Assim é que é.
1: Vitalina Banz, 81 anos, o Ronaldo é como eu, parecemos que temos muito menos idade. Eu parece que tenho 45 e ele parece ter pai 21. É genes, temos uma boa genética. Há pessoas assim, deviam ser estudados pela ciência. Aliás, eu tive um médico que era investigador na Universidade de Medicina que me queria estudar. E como ele era bem parecido, eu disse, ok, estuda à vontade. Mas a certa altura tive de dizer ao professor, você só dá aulas teóricas sobre o meu corpo. Não quero dar uma aulinha prática. Se quiser, dou-lhe eu assim umas lições de anatomia. O homem teve uma quebra de tensão e nunca mais me ligou. Que banana. Força, Ronaldo. Nós somos de outra cepa. Ninguém consegue dar cabo de nós, pá.
0: Jesus, sou o melhor selecionador de Portugal do mundo. E o segundo maior selecionador de Portugal da Europa. A seguir à Espanha. Eles têm lá craques como o Vitorino Lamal e outros. Cristiano é um jogador como outro qualquer, hein? Não tem nenhum estatuto especial. Agora, que ele é especial é, por isso tem que ter um estatuto diferente dos outros. Tem 5 bolas de ouro, são meia dúzia, não é brinquedo nenhum. E ninguém faz mal nenhum ao Cris, que eu não permito. As pessoas terem de verem que o Cristiano Ronaldo nem é carne nem é peixe, é marisco. E na seleção há muito robalo, há muito bife de lombo, mas lavagante, só temos um.
2: Cristiano Ronaldo, penso que sou o maior jogador de sempre. É óbvio que penso que não sou eu que o digo, são os 679 milhões de seguidores que tenho no Instagram. Penso que, como é óbvio, tem gente que quer matar, mas penso que não vou acertar porque eu me desvio. E enquanto precisarem de mim, eu venho à seleção. E quando já não precisarem, eu espero que vejam com mais clareza e depois me chamem outra vez. Assim porque eu vejo o futebol, penso que tem de ser bom para todos. Sim! Desculpem, estou-me ali a chamar. É o meu PT a perguntar se eu ainda hoje faço mais algum treino. Penso que respondi sim. Porque, como é óbvio, hoje ainda só treinei 8 vezes e preciso fazer pelo menos mais 2 ou 3 treinos. Joy!
3: Blá, blá, blá, patati, patatá. És fala barato, pinas, gritas, fazes gato, sapato. És fala
4: Eduardo
3: barato.
4: Madeira no seu fala barato. Luís, temos aí um alerta de trânsito.
5: Temos, exatamente, e é para o Porto. Trata-se de um acidente na ponte da Arrábida, no sentido Gaia-Porto, e neste momento a fila de trânsito já está na zona do Canidelo. Portanto, a alternativa é a ponte do Freixo, que de momento não tem trânsito, e a própria via de cintura interna também registra já melhores condições de fluidez.
4: Mas deixa-me dar-te aqui conta também de uma mensagem que um ouvinte enviou, não se identificou, que diz que na A5 para Lisboa, cauda da fila na área de serviço de Oeiras. E esta
5: correto,
4: a nossa manhã.
5: Corretíssimo.
4: Está corretíssimo, não é? Não está fácil, não está fácil. E há uma coisa que acontece sempre, precisamos de entrar num site e pedem-nos a palavra passe. E, pá, eu sei, e pensamos assim logo de imediato, eu sei isto de cor. Escrevemos e errado. Tentamos outra vez, errado. E aparece aquela pergunta, esqueceu-se da palavra passe? Sim, claramente. Depois é receber código, abrir o e-mail, criar uma nova conta. E quando finalmente, uma nova palavra passe, e quando finalmente conseguimos entrar, já nem nos lembramos do que íamos a fazer. Porquê que eu entrei aqui? Há coisas que acontecem sempre, mas nem todas são más. 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E mesmo assim, claro que não nos podemos esquecer também que é sexta-feira. E chegada à sexta-feira, o que é que eu me estou aqui a esquecer?
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4: É já amanhã, 9h20. Não sei se está ligado à Correio da Manhã Rádio, está muito bem.
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4: Caso não fiz a chamada ainda, está cá a Jéssica Oliveira, Luís Silva com o dedo no ar. Diga.
5: Diga, estou a ouvir.
4: O que é que se passa no trânsito?
5: Olha, é mais um acidente e desta vez é para Lisboa. É junto à saída para a Estrada da Luz, é na segunda circular o acidente e, portanto, ocorreu no sentido Sacavém-Benfica. A fila começa no aeroporto.
4: Com isto obrigas-me, sabes aqui, Luís Silva, a chamar a Vanessa da Mata e o Ben Harper para desejar boa sorte àqueles que estão no trânsito, não é? É o mínimo, não é? É o mínimo que podemos fazer esta manhã. 9h20, isto não está fácil. Síntese informativa, não tarda nada. Ah, é verdade, ainda temos de ir à Vidas Assim com o Vítor Figueiredo, ele que nos vai levar até à aldeia com o nome mais comprido da Europa e, claro, o Olhar CM, que chega às 9h30. É só isso.

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2: Lan vair pul guin guil go gueru windrob ul lantisilu go go go. Esta é a aldeia com o nome mais comprido da Europa. Fica no país de Gales e tem 58 letras. Trata-se de uma jogada de marketing, uma ideia de 1869 para atrair visitantes através do caminho de ferro. Na verdade, o nome funciona como uma descrição geográfica e religiosa detalhada da própria vila galesa. Se dividirmos esta palavra gigante, cada segmento tem o seu próprio significado em galês. Lanfair é a igreja de Santa Maria. Pulguin Gil, no denso bosque das Avelaneiras Brancas. Gogri Schindrobel, perto do Redemoinho Rápido. Lan Ticílio e a igreja de São Ticílio. Go, go, go, junto à Gruta Vermelha. A tradução completa revela então um retrato algo poético. Igreja de Santa Maria, no denso bosque de Avelaneiras Brancas, perto do Redemoinho Rápido e da Igreja de São Tisílio, junto à Gruta Vermelha. Ufa, há vidas assim, cheias de palavras difíceis, mas também há quem não as tema. Liam Dutton, apresentador britânico do Boletim Meteorológico, nem para pensar. E já agora, repete. E pronto. Igreja de Santa Maria, no denso bosque de Avelaneiras Brancas, perto do Redemoinho Rápido e da Igreja de São Ticílio, junto à Gruta Vermelha. Hoje, o local continua a atrair curiosos de todo o mundo que viajam até lá apenas para tirar uma fotografia ao lado da famosa e interminável placa da estação de comboios.
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0: Há vidas assim, histórias incríveis. E também as síntese informativas, já que daqui a pouco, 9:30, temos aí o Olhar CM. Já é contigo, Jéssica Oliveira.
4: Muito bom dia. O Papa Leão XIV já chegou a Paris para uma viagem de 4 dias à França. Leão XIV vai passar estes 4 dias intensos em Paris, no Santuário Católico de Lourdes e na cidade de Metz, no nordeste do país. França já não recebia visita de um Papa há 18 anos, visita que obriga a uma operação de segurança com 15 mil agentes. O sumo pontífice da Igreja Católica viaja para Paris esta sexta-feira. Leão XIV vai estar em França até segunda-feira, com medidas de segurança reforçadas que envolvem 15 mil agentes. E os preços dos combustíveis vão descer na próxima semana e já sabemos os preços finais, Luís Silva.
5: Exatamente, é uma boa notícia depois das subidas nas últimas semanas. De acordo com o site Contas Poupança, o gasóleo vai descer 6 cêntimos por litro e a gasolina 2 cêntimos por litro. Estes valores não têm o valor do ISP, do Imposto sobre Produtos Petrolíferos. Se for aplicado precisamente o imposto, essa descida será um pouco maior. Mas para já o primeiro avanço é 6 cêntimos no gasóleo e 2 cêntimos na gasolina.
4: Obrigado, Luís. Os preços dos combustíveis que vão descer na próxima semana. 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
3: 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Quero só isto. Ai! Quase 9h30. Temos Olhar CM já a seguir.
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3: Não vale a pena olhar para o relógio, são 9h30 certinhas.
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2: E neste Olhar CM falamos sobre a superinteligência artificial, que é um conceito que descreve uma forma de inteligência que supera a da inteligência humana. Bom dia, Carlos Rodrigues Lima.
6: Bom dia.
2: Só dar aqui, antes de perguntar a sua opinião, também que sobre esta inteligência artificial, o CEO da Anthropic, que é a criadora da chatbot Claude, já alertou para o iminente perigo que a inteligência artificial representa. Também o CEO da OpenAI, durante um depoimento no Conselho de Segurança da ONU, também já alertou que a humanidade pode perder o controlo sobre o futuro desta tecnologia. Com esta superinteligência artificial, como é que será então este futuro da tecnologia?
6: Ora, lá está. Era precisamente sobre isso que eu queria partilhar aqui com os ouvintes algumas das dúvidas que eu tenho. Porque até parece, e vimos também na Assembleia Geral da ONU, que a prioridade do Presidente dos Estados Unidos, Donald Trump, não é regulamentar a inteligência artificial, mas sim soltá-la sobre um novo nome, superinteligência, diz ele. Ele chama-lhe superinteligência. E nós, aqui em Portugal, pelo que temos assistido, qualquer pessoa que saiba ler um mapa para Donald Trump, e segundo o padrão de Donald Trump, já pode ser considerado superinteligente. Por isso eu vou continuar a chamar inteligência artificial, justamente porque é criada artificialmente e no fundo trata-se de um artifício. Um artifício que, ao vender-nos facilidade, está no fundo a menorizar a nossa condição de seres humanos, tornando-nos não autossuficientes, mas sim dependentes de uma máquina que nos escreve e-mails, faz-nos resumos, analisa-nos os ficheiros, dá-nos dicas de férias. Isto só para falar das tarefas básicas. Diz-se que isso liberta-nos tempo, espaço mental e por aí afora, mas é precisamente o contrário. Prende-nos à máquina e tira-nos autonomia como seres humanos e capacidade de pensar. A inteligência artificial é de tal forma que há quem preveja que um dia deste até nos pode matar. Nada que o Exterminador Implacável de Arnold Schwarzenegger não tenha previsto, mas em 1984, quando saiu o filme, o filme era de ficção. 40 anos depois, é a realidade, com o tema a dominar os fóruns internacionais e até porque alguns conselhos de agentes, que é o nome dado a estes programas, já levaram pessoas a cometer suicídio. Há dias o primeiro-ministro espanhol, o Pedro Sánchez, no podcast do humorista Jon Stewart, colocou uma questão interessante. Se os governos nunca deixaram, nem deixarão, que empresas privadas possuam uma bomba nuclear, por que razão continuam a colocar e deixar de ficar nas mãos de gigantes tecnológicos uma ferramenta como a inteligência artificial, cujo potencial destrutivo ainda está por apurar? Infelizmente, isto para tentar responder ao Pedro Sánchez, nos últimos anos a humanidade enamorou-se muito mais depressa pelo admirável mundo novo da tecnologia, desprezando completamente o admirável mundo novo que o escritor inglês Aldous Huxley nos deixou. A previsão de um mundo desumanizado, homens e mulheres criados sem sentimentos e apenas estimulados ao consumo. E diz-se que isto é ser super inteligente.
2: Obrigado, Carlos Rodrigues Lima, este Olhar CM sobre a superinteligência artificial.
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3: Bom dia, Carlos. Estamos a 26 minutos das 10 da manhã.
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3: Tanta coisa boa para ouvir também ao fim de semana aqui na Correio da Manhã Rádio. Estamos juntos, vamos juntos e estamos juntos. Desde as 6h30 por cá, Jéssica Oliveira, Luís Silva, o nosso Filipe Calamba está de férias, mas que graça na próxima segunda-feira. E eu sou o João Leitor. E já cá está o Carlos Santos.
11: Estás aqui, és mesmo.
3: Estás aqui a fazer esta...
11: Eu estava a ver-te há pouco, estava a admirar a tua inteligência artificial. Que foi quando tu disseste, está na hora e olhaste para o pulso, onde não está o relógio. Impressionado.
12: Bem, mas a inteligência dele já vai mais,
11: já vai mais longe que isso. Ele já consegue ver as horas sem relógio.
3: E já cá está o inspetor. Isto é o olhar do inspetor. Temos um crime à lupa, não tarda nada. É melhor chamar o 112 aqui dos à toa. Bom dia.

0: juntos.
1: Tatu e Dama. Bela música, 112, para ouvir aqui na Correio da Manhã Rádio. Estamos a 22 minutos das 10 da manhã nesta caminhada. Também damos uma vista de olhos no trânsito e muito tens para olhar. Não sei se ainda estás concentrado na marcha lenta que saiu de Lourdes e vai até Coimbra.
2: Sim, sim, ou tantas a outras acompanhar coisas, o percurso. Devo dizer
1: temos
2: que...
1: Temos reportagem no local. Sim, a própria Tânia Laranja está
2: a bordo de
1: um caminhão.
2: Exatamente.
1: Um okay.
2: Nesta altura, tudo indica que a maior parte ou o maior volume de caminhões em movimento em marcha lenta está já na A1 e a passar pela zona de Santa Maria da Feira. Convém lembrar que este percurso mais lento de camionistas irá decorrer até à saída para Coimbra Sul, na A1. Portanto, a chegada está prevista mais ou menos para a hora do almoço, cerca da 1 da tarde. Mas algo tudo indica... Sim, não é mau, não é mau. Tem ali a melhada por perto, o leitão, não é?
1: Exatamente,
2: não é mau. Portanto, o cenário não é mau, porque, ao que tudo indica, os caminhões aceleraram mais um bocadinho e, portanto, não estão a provocar grande congestionamento na A1. É isso que se está a verificar neste momento e, portanto, a circulação faz-se normalmente e não será necessário arranjar outras alternativas.
1: Portanto, voltas a olhar para a Grande Lisboa e para o Grande Porto.
2: Tem, naturalmente, a Estrada Nacional 1 também como percurso alternativo. No Porto, já que estamos mais perto do Porto, devo dizer que há ainda o acidente na Rua de Júlio Diniz, que continua em resolução. Também temos formação de fila no final da A1 para a Ponte da Arrábida. Já está resolvido o acidente que ali ocorreu. Sobra agora a fila que está próximo de São Pedro da Afurada. Depois a fila segue pelo menos até à zona do Campo Alegre e depois na saída para a Boa Vista. No sentido Freixo Arrábida, apenas há intensidade junto à saída para as Antas. Neste momento, o A3 também começa a registar melhores condições de fluidez. Há apenas intensidade no troço entre Águas Santas e a Circunvalação. Na Avenida AEP o cenário também é praticamente semelhante. Para-se junto à saída para a A4 e mais à frente entre a VCI e a ligação à Sidónio Pais e 5 de Outubro. Está traçado o cenário do trânsito no Porto. Quanto a Lisboa, também o cenário é muito mais tranquilo comparativamente com os últimos dias desta semana. Por exemplo, na A2 para a ponte 25 de Abril praticamente já não há fila, portanto está ali na zona da ponte do Pargal com buzinão à mistura contra o aumento do preço dos combustíveis e também do custo de vida. Uhum. É esse o protesto que está em curso. Também temos na A5 ainda trânsito lento a partir do Alto de Monsanto. A segunda circular, recordo que há acidente no sentido Sacavém-Benfica junto à saída para a Estrada da Luz e por esse motivo a fila está junto à saída do acesso da Rotunda do Relógio. Acaba por afetar o eixo Norte-Sul, que também tem paragens entre Telheiras e a Segunda Circular. Entre as gerais são estes os pontos a reter, até porque o IC19, entradas a Norte e também a Oeste, já se começa a rodar francamente melhor.
1: E garantir que o ponto de Vasta Gama está ótimo hoje, porque o Carlos Anjo já cá está, não é, Carlos Anjo?
3: Já. Tinha feito esse acordo com o Luís, que era para hoje a ponte estar desimpedida para eu poder passar à vontade. E ele cumpriu. Portanto, é um homem que cumpre as promessas, estás a ver? Há poucos, mas o Luís é.
1: Olha, há aqui sempre reações no WhatsApp a dizer: pá, o Carlos chega a que horas? Ele adora estar aí, não é? Ainda bem, meu amigo, ainda bem. Olha, temos um crime à lupa já a seguir com
3: a
1: o inspetor Carlos.
3: É ótima.
1: Obrigado, Nico, obrigado.
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1: Sorte nossa, temos aqui o Carlos Anjos para um creme à lupa todas as manhãs. Vamos lá.
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5: Muito bom dia, Carlos. Bom dia.
1: Bom dia.
5: A Polícia Judiciária está a investigar a morte de Pedro Paiva, o ciclista que foi encontrado sem vida após 2 meses desaparecido. Também esta é a notícia que está em destaque no Correio da Manhã. O que é que esta descoberta do corpo, 2 meses depois, que é bastante tempo após este desaparecimento, nos diz sobre a dificuldade que vai ter esta investigação?
3: Olha, a dificuldade vai centrar-se mais propriamente na questão de sabermos qual é que foi a causa da morte.
5: Uhum.
3: Há aqui circunstâncias estranhas e nós, os polícias, temos horror às coincidências. Quando num caso há demasiadas coincidências, as coisas começam a complicar-se. Nós tivemos aqui, a única coisa que sabíamos deste ciclista é que o telemóvel dele tinha dado sinal numa determinada antena e foi aí que se direcionaram as buscas, porque foi aí que o perdemos. Afinal, o telemóvel que foi encontrado por um popular na sexta-feira foi encontrado a quilómetros dessa antena e desligado. O que nos baralha a história, quer dizer que ele não desapareceu no sítio onde deu o sinal pela última vez e desapareceu muito distante desse, num raio muito de grande distância. E para complicar, a bicicleta estava a alguns quilómetros do telemóvel e depois estava ao corpo. Isto pode acontecer numa pessoa? Pode. Tu podes ter uma má disposição, deitar o telemóvel fora ou perderes, depois sair da bicicleta e depois acabar por dar um problema qualquer de saúde e morrer mais à frente. Mas não é normal isto acontecer. O que é normal em termos destas coisas é quando as pessoas têm um ataque de coração ou alguma coisa, é tudo no mesmo sítio. Estaria a bicicleta, ele e o telemóvel. Esta separação do telemóvel, da bicicleta e do corpo, numa situação em que ali ia de passeio e num local onde aparentemente não era normal ele passar, obriga-nos a olhar para o caso de outra forma e não vê-lo.
5: Ou seja,
3: como...
5: aqui uma hipótese de crime, de terceiros,
3: não é? Exatamente, há aqui objetivamente uma hipótese de crime. Qual é a dificuldade que eu prevejo? O corpo teve desaparecido 2 meses, exatamente 2 meses em que o calor era intenso. E os corpos entram em decomposição muito mais rapidamente que o calor. O frio conserva, o calor agrava a decomposição e, portanto, não sei se vamos ver como é que estavam as questões dos tecidos moles e vamos ver, acima de tudo, se a autópsia nos consegue dar a causa da morte. Porque o pior que pode acontecer neste caso é a autópsia dar-nos inconclusiva, que foi o que aconteceu, se recordam, com uma moça que desapareceu em Francisca. E a autópsia não soube explicar qual é que foi a causa da morte. Ora, nós precisamos aqui, para haver uma investigação criminal, que a causa da morte nos diga. Ele morreu de morte natural ou morreu devido à ação de terceiros, uma pancada, uma facada, qualquer coisa desse
5: e
3: género.
5: A localização da bicicleta com o telemóvel, com o corpo, indica que houve, se calhar, aqui alguém, algum crime, mas pode... que sem a autópsia não podemos fazer.
3: Ou seja, não podemos acusar alguém de um crime sem sabermos qual é que é a causa da morte.
5: Exato.
3: E, portanto, a autópsia é essencial, o resultado da autópsia é essencial nessa matéria. O que nós temos aqui é que pode ter acontecido, ele, por exemplo, ter sido atropelado e alguém ter abandonado o corpo no lado, até o ter distribuído longe do local do crime, do atropelamento, para que complique a investigação. Nós, naquela estrada que ali não foi encontrado, mas passaram 2 meses, não foram encontrados nenhum vestígio de ter havido aqui nenhum acidente de viação, mas também temos que ir fazer um levantamento da vida deste homem para saber as relações dele, se ele tinha, qual era o tipo de pessoas que se davam com ele, se ele tinha pessoas que estavam zangadas com ele ou não, e se já estará a ser feito, mas estamos dependentes neste momento do resultado da autópsia, que é indispensável para seguirmos esta investigação, seja para o crime, seja para um arquivamento em termos de morte natural. E vai ser um resultado da autópsia que não vai ser breve, porque dado o estado do corpo, vai demorar algum tempo.
5: Obrigado, Carlos.
3: Nada.
5: Carlos Anjos, com este Crime à Lupa, sobre a manchete de hoje do Correio da Manhã.
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1: 13 minutos para as 10 da manhã. Inspetor, bom fim de semana.
3: Visto? De fones.
1: De fones? Ah, não tinha visto ainda, sabes?
3: Pois, eu sei que não estava distraído.
1: Mas de fones porquê? Porque, entretanto, estou sempre aqui à conversa com o Carlos a dizer, pá, tens de ouvir a música. Quando começarem a cantar, tu não dizes mais nada, não é?
3: E, portanto, hoje que eu te fiz a vontade, não dizias nada.
1: Hoje, inspetor, amanhã, animador. Aliás, já és um bocadinho animador, não é? E obrigado por estares aqui todas as manhãs. Obrigado, abraço.
3: Grande abraço, bom fim de semana para todos.
1: Cá nos encontramos na próxima segunda-feira. Carlos Anjos para um Crime à Lupa indispensável todas as manhãs, um pouco antes das 10. E com isto, num instante, 5 minutos mais, temos aí o grande jornal das 10 da manhã. Selena Gomez e Dua Lipa. É para dançar um bocadinho, vá. Bom fim de semana.

0: Muito bom dia, está com o Correio da Manhã Rádio. Estamos a 7 minutos certinhos das 10 da manhã. Temperaturas atuais, Lisboa 19, Porto com 17. O fim de semana vai ser quente. Melhor, primeiro, o grande jornal das 10. A edição é de Jéssica Oliveira.
1: Muito bom dia. A Associação de Utentes da Ponte 25 de Abril promove hoje um buzinão e uma marcha lenta na Ponte 25 de Abril contra o preço dos combustíveis e o custo de vida. A jornalista Sofia Ferro está na zona das portagens, em Almada, com a reportagem.
2: Começou aqui por volta das 8 da manhã e essa hora foi mais intenso. Agora são menos os condutores que vão apitando à medida que vão passando na entrada para a Ponte 25 de Abril e também aqui no viaduto do Pregal, onde nos encontramos. Esta foi uma iniciativa organizada pela Associação de Utentes da Ponte 25 de Abril, que está revoltada e que está indignada com as mais recentes declarações da Ministra do Trabalho, Maria Graça Carvalho, que disse que a solução para o aumento do preço dos combustíveis seria aproveitar boleias e andar mais devagar. A Associação diz que isto é uma falta de respeito para aqueles que têm que utilizar o carro para se deslocar para o trabalho ou mesmo para estudar. Dizem que há pessoas que não têm alternativas de transportes públicos para utilizar e que a única opção é mesmo optar pelo veículo próprio para irem para o trabalho ou para estudar. E é por esse motivo que estão a pedir a demissão imediata da Ministra do Ambiente. Pedem para que Maria Graça Carvalho se demita ainda até ao final do dia de hoje.
1: A reportagem na zona das portagens em Almada, da jornalista Sofia Ferro. Acompanhamos também a marcha lenta dos camionistas. A jornalista Tânia Laranjo está a ouvir o protesto destes camionistas.
3: Vamos nos encontrar agora com a coluna principal dos camiões, que vem de Paredes, que vai entrar na A41. Nós estamos neste momento ainda na A43. A ideia é cruzar então com esta coluna de caminhões e por isso também esta marcha ainda mais lenta do que é previsível, para que cheguem e para que no fundo a coluna onde nos encontramos possa integrar também esta coluna de grandes dimensões. Fala-se em mais de 500 caminhões que poderão chegar a Coimbra. Vemos alguns camionistas que vão fazendo cidade de luzes, carros que vão apitando, no fundo, em solidariedade com estes motoristas, com estas empresas, já que é um problema que afeta todos os portugueses, não apenas as empresas de transportes, que vivem dias difíceis com o preço do combustível.
1: A reportagem da jornalista Tânia Laranjo, que está a acompanhar esta marcha lenta. A venda de produtos para emagrecer está a disparar. A reportagem é da jornalista Sofia Ferro.
2: A procura pelos medicamentos para a perda de peso está a aumentar em Portugal. No mês de agosto foram atingidos valores recorde de vendas nas farmácias portuguesas. Foram vendidas cerca de 3 mil embalagens de Monjaro, uma das marcas deste tipo de medicamento. E não foi um evento exclusivo, aconteceu em dois dias do mês de agosto, numa venda estimada de mais de 1 milhão de euros, e os portugueses estão realmente a procurar cada vez mais este tipo de medicamento, que é normalmente usado para diabetes, para tipo 2, e na União Europeia pode ser adquirido por crianças a partir dos 10 anos de idade para o tratamento de diabetes, mas para este efeito da perda de peso não é um medicamento comparticipado em Portugal. Pode custar entre 140 a 400 euros, dependendo da dosagem que tem que ser usada pela pessoa que o vai consumir, e este medicamento liberta insulina e cria a sensação de uma maior saciedade e reduz o apetite, e por isso as pessoas estão cada vez mais a ir até às farmácias portuguesas para tentar comprar este medicamento, que precisa de receita médica e que tem efeitos muito rápidos para a perda de peso.
1: A reportagem sobre a venda de produtos para emagrecer, que está a disparar, da jornalista Sofia Ferro. Na política, André Ventura revelou em exclusivo ao Canal Now que falou com o Presidente da República a propósito da comissão de inquérito ao Ministro da Administração Interna. O Presidente do Chega garante que a audição a Luís Neves não vai criar instabilidade política.
4: Nós estamos a terminar a equipa que vai, ou melhor, a lista de pessoas que queremos apresentar para a comissão de inquérito, para que sejam ouvidos na comissão de inquérito. Uhum. Acho que é importante dizer ao país, eu fiz o compromisso de falar com o Presidente da República antes desta lista ser entregue, porque uma das preocupações que o Presidente da República tem é que esta comissão não desvirtue, não crie instabilidade, não desprestigie a instituição Polícia Judiciária. Uhum. E eu queria dar a garantia de que esse contacto e esse compromisso também com o Presidente da República será assegurado, mas que teremos nesta comissão de inquérito, pelo menos ao nosso pedido, pessoas que desde a Polícia Judiciária às várias áreas da justiça, ao próprio homem da Construa Barcelos e à empresa, às empresas associadas a isto e àqueles que na Polícia Judiciária tiveram a gestão deste dossiê, serão importantes ouvir nesta comissão de inquérito.
1: José Luís Carneiro, que esteve ontem na CMTV, depois do debate, diz que o governo é insensível e indiferente porque não teve em consideração a maioria das famílias portuguesas.
5: Para abastecer o automóvel duas vezes, estamos a falar de cerca de 60 euros a mais por mês. Se tiver um empréstimo bancário de 150 mil euros a 30 anos, estamos a falar de cerca de mais 70 euros por mês. E já agora o que vais alimentar? Estamos a falar de mais 42 a 43 euros por mês. Ou seja, uma família desta condição, que é a generalidade das famílias portuguesas, está com custos entre 166 a 200 euros a mais só nesta tipologia de despesas. Porquê é que nós dizemos que o governo é insensível? É insensível e é indiferente porque ao adotar medidas não teve em consideração esta grande maioria das famílias portuguesas. As propostas que o PS apresentou, elas atingiam várias destas famílias, várias destas situações e também das próprias empresas e das instituições. Por força do aumento dos impostos em 24 e 25, significa que cada português está a pagar hoje mais 9 cêntimos por cada litro de gás óleo e mais 6 cêntimos por cada litro de gasolina. Ou seja, são receitas que o Governo não previu naquilo que foi a própria preparação do Orçamento do Estado.
1: São as palavras de José Luís Carneiro, que esteve ontem na CMTV depois do debate. E vamos aos Quatro Cantos do Mundo.
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1: O presidente da Finlândia pediu a Elon Musk para alargar o acesso do Starlink aos ucranianos. O Germano Almeida explica a lógica.
7: Alargar o range, o alcance do Starlink para os ucranianos, para quê? Para os ucranianos poderem ter informação que leve a ataques aos lançadores de mísseis russos na Rússia. Qual é a lógica? A lógica é, são alvos legítimos para evitar que esses lançadores continuem a disparar contra a população civil na Ucrânia. Portanto, neste momento está lançado o tema tecnológico, eu diria, na questão da guerra. Do lado ucraniano é o próprio presidente finlandês que pede a Musk para que a Ucrânia tenha a capacidade de atingir os lançadores de mísseis russos. Do lado russo fica a ideia, de acordo aparentemente com a própria CIA que tem essa indicação, que a Rússia admite nas próximas semanas e meses alargar as suas ações de guerra híbrida já esta ponta europeia. É verdade que a notícia não fala em Portugal, mas fala em Espanha, Itália e França. E vamos ser muito claros, e depois a seguir com o general Isidro, vamos certamente também falar sobre isso. Se poderá alargar essa ameaça a Espanha, Itália e França, naturalmente que se quiser o poderá fazer a Portugal.
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1: E ainda lá fora, uma idosa de 87 anos foi despejada da casa onde viveu durante 70 anos, em Madrid. Centenas de vizinhos, ativistas e organizações ligadas ao direito à habitação tentaram impedir a execução da ordem judicial, mas sem sucesso.
8: Tem 87 anos, mobilidade reduzida e uma incapacidade reconhecida de 50%. Deitada numa maca e rodeada de apoiantes, Maria del Carmen Abascal, conhecida por todos como Mari Carmen, foi despejada à quarta tentativa. Centenas de vizinhos e ativistas tinham passado a noite na rua numa tentativa de impedir o despejo. Houve momentos de tensão e cargas policiais. Mas para Mari Carmen, aquela era sobretudo a despedida da casa onde viveu durante 7 décadas. Vivia ali desde 1956, tinha 17 anos quando entrou na casa onde iria passar praticamente toda a vida. Mas depois da compra do edifício por uma empresa de investimento, a situação mudou. A renda, que rondava os 500 euros, subiu para 1.650. Mari Carmen, com uma pensão de cerca de 1.350 euros, não conseguiu pagar o novo valor. Depois de ser retirada da habitação, a idosa foi transportada de ambulância para o hospital. O despejo provocou-lhe um forte quadro de ansiedade e stress, além de exaustão. Passou esta quarta-feira a primeira noite no hospital. Quando tiver alta, deverá ficar temporariamente em casa de familiares, onde já moram 4 pessoas. O primeiro-ministro de Espanha reagiu ao caso. Pedro Sánchez considera a situação inaceitável.
1: Uma idosa de 87 anos foi despejada da casa onde viveu durante 70 anos. Foi em Madrid.
0: Jéssica Oliveira com o Grande Jornal das 10. São 10h04. Uma volta ao trânsito numa manhã que é assim um misto de feelings, não é? Porque aparentemente até pela Grande Lisboa o trânsito não está assim muito mal, embora um ou outro acidente.
9: Sim, mas é uma, definitivamente uma manhã marcada por muito pesado na estrada.
0: Muito pesado. E lento, não é?
9: E lento. E é precisamente por aí que avanço com essa informação, até para localizar onde vai a marcha de camionistas e camiões, obviamente, de protesto contra o aumento do preço dos combustíveis. Portanto, são algumas centenas de camiões em marcha lenta em direção a Coimbra. Nesta altura, os camionistas estão muito próximo da saída para Estarreja, portanto, a via da direita é onde decorre essa marcha lenta e, portanto, não está a formar grande congestionamento, mesmo à passagem por essa marcha. Portanto, não há necessidade de percursos alternativos, até porque o trânsito vai rodando com toda a normalidade e sem grandes problemas. Nesta altura, já mais próximo da cidade do Porto, temos a informação de um acidente na via de cintura interna. É mais um acidente no sentido a Rábida-Freixo. O mesmo ocorreu um pouco antes do Nó de Francos, ou seja, junto à saída para a Avenida AEP, e por esse motivo o trânsito está com paragens mesmo à passagem pela zona da Boa Vista. Há também informação de uma outra situação de acidente ou avaria na VCI, desta vez no sentido contrário, ou seja, do Freixo para a Rábida. Esta situação ocorreu na zona do Amial e o trânsito apresenta também algumas paragens. Esta é a situação mais complicada à BCI, até porque os restantes acessos ao Porto já estão com trânsito normalizado. Em Lisboa, nesta altura, também pouco há a dizer em relação ao trânsito, uma manhã francamente tranquila. Apenas a segunda circular registra congestionamentos em ambos os sentidos, até à passagem pelo Campo Grande, mas mesmo assim as filas não são longas, portanto é este percurso entre a Escola Alemã e a saída para a Rotunda do Relógio que oferece mais movimento na segunda circular. Depois temos a fila habitual na A5 para as Amoreiras, que está próximo do Alto de Monsanto, e a destacar o eixo Norte-Sul, ainda com algum abrandamento no sentido Camarate Ponte 25 de Abril, à passagem pela zona do Aqueduto das Águas Livres. Em traços gerais, são estes os pontos a salientar em Lisboa, até porque os restantes acessos à cidade já estão com trânsito regular. Há, no entanto, aqui uma nota para o final do IC19, à chegada à Pinamanique, portanto, aqui ainda com algum movimento, mas também aqui a situação tem tendência para melhorar nos próximos minutos.
0: Muito bem, Luís Silva, não te escapa nada, a melhor informação de trânsito virá. É mais completa, Confirma-se, são 10h07. Daqui a pouco, quem é que entra em cena?
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0: Eu já lá ia. Aliás, porque tinha prometido que hoje íamos dar aqui os parabéns a um barbudo. E não é o mau sargento. Nem eu sequer. O outro barbudo, esse que canta, que se farta. Já damos aqui os parabéns a Rosalía, Pedro Almodóvar, à própria Sofia Alves, que hoje faz 53 aninhos, ao próprio Gonçalo Haddington, que faz 49, mas faltava-nos aqui um barbudo, diz Luís.
9: Zucchero? Não.
0: Zucchero é fornaciar?
9: Sim.
0: Não. Pero.
9: Também faz anos, exatamente.
0: Teddy Sims, por acaso não sabia do Zucchero Forenchere. Sabia sido o Teddy Sims e tinha guardado aqui para entrarmos muito bem nesta nova hora antes do showbiz da Luísa Jeremias. Perguntem muito bem, quantos anos faz o Teddy? O ursinho? 34 aninhos. Canta, amigo. Anda.

Canta-se farta, não é? Terry Sims. Faz uns 34 aninhos. Aliás, estávamos nós aqui a pensar. Epá, isto é uma carrada de gente que hoje faz anos. Ah, a irmã da Jéssica. Esta senhora que está aqui no automóvel também a ouvir. Este senhor também, curiosamente. Epá, quando for assim, aviso. Ok? Basta mandar uma mensagem e dizer, vá, faz anos hoje, 92 779 44 22. Já demos aqui os parabéns a uma carrada de gente. Atenção que hoje até parece que sinto-me um aniversariante porque recebi um presente. Está em estúdio a Luciana Abreu, que está melhorzinha, olha. Epá, e eu a pensar nisso, lembrei-me de passar a Shanice para dizer I love your smile. É só para causar aquela sensação, Alberto Rocha, quando estiverem juntos à tarde. Ok? Pronto. Estás muito longe, Luciana, não te consigo ver. Beijinho, olha, está cá. Ok? Portanto,

0: incrível, a Chanese, I Love Your Smile, para dar assim aquele toquezinho especial de fim de semana, não é? Com muita pinta.
1: Anos 90, não é?
0: Anos 90, pá, maravilhoso, não é? 3, 2, 1, ao meu sinal, bora!

0: Onde é que ela está? Onde é que ela está?
1: Bom dia, boa.
0: Olá, Luísa Jeremias. Ah, está aqui! Página 29 da Boa Onda de hoje.
2: Sempre
0: com o Correio da Manhã. Nossa Luísa Jeremias. Está tão linda. Olha, adoro o teu sorriso.
1: Eu adoro o teu sorriso.
0: A falar do showbiz, exatamente. Pá, que coisa maravilhosa.
1: Fico hoje,
0: ficas muito bem aqui ao microfone da Correio da Manhã Rádio. Digo já, a capacidade de contar histórias. Luísa Jeremias, podem encontrá-la na página 29 do Boa Onda. Olá, já cá estás.
1: Bom dia, bom dia.
0: Está na hora do Showbiz com a diretora da TV Guia e da revista Flash.
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0: Eu gosto particularmente de ser Flash. Só faltava agora tu dizias
1: assim,
0: aquela música dos Queen, não é? Que é para matar saudades.
1: Save the Universe. Sim, a Flash.
0: Exatamente.
1: Gordon,
0: e a Flash Gordon.
1: Banda sonora do filme.
0: Luísa Jeremias, ainda bem que pudeste aparecer, até porque tinha aqui uma pergunta para te fazer. Se não me engano, era: que música é esta? Conheces? É lindo.
1: Bom, isto é das músicas provavelmente mais bonitas, não é? Do Elton John. Estamos a ouvir a versão, não a versão original, não é? Mas estamos aqui do Candle in the Wind, mas estamos aqui a ouvir uma versão que o Elton John cantou e tocou quando foi o funeral da Princesa Diana.
0: Sim.
1: Ou seja, o nosso tema de hoje é...
0: Ainda te lembras desse dia? Lembras desse dia?
1: Eu não lembro, bolas.
0: Agora apareceu o Batista Bastos.
4: Onde é que tu estavas quando foi o funeral da Princesa Diana?
1: Eu estava em casa. Não, o funeral estava a trabalhar, mas quando soube a notícia estava em casa e lembro perfeitamente desse dia de calor. Em que assim, a sério, não foi nada. Ou seja, não pode ter sido.
0: Ninguém queria acreditar.
1: Pronto,
0: não.
1: Ninguém queria acreditar. É. Olha, querido, estamos aqui a falar sobre a Princesa Diana, porque já temos em banca o livro.
0: Do Mano, não é?
1: O novo livro do Mano. Que é uma grande complicação aquele livro, porque abre aqui sérias feridas com a família real inglesa. O livro chama-se O Canto do Cisne. O autor é o Charles Spencer. Teve um lançamento mundial esta semana, e quando eu digo mundial é mesmo mundial, ou seja, já pode ser encontrado em Portugal, com tradução em português, não o original britânico, mas com tradução em português. Portanto, já está tudo, todas as histórias já lá estão. Bom, porque é que isto é complicado? Porque isto na verdade é um ajuste de contas. É um ajuste de contas com o passado, quase 30 anos depois, quase 30 anos após a princesa ter falecido, é para o ano que faz, não é? 30 anos, em que, enfim, o Charles Spencer faz um... Atenção, isto não é o primeiro livro dele, ele já tinha escrito alguns livros, inclusivamente, mas não tão... duros, vamos dizer assim, como este. E o que ele faz, basicamente, é ir para o passado e começar aqui a partir pedra, basicamente, sobre a relação que havia dela com Charles,

0: com o rei, não é? Com o atual rei, na altura príncipe. Depois há assim uma série de acusações. Imagina, ele diz que ele estava apaixonado pelo mordomo. Enfim, olha, a Flash desde ontem tem um texto escrito em que conta, em que leu, ou seja, a Flash leu o livro.
1: Flash.pt,
0: na Flash.pt, mais exatamente, a Flash não lê, não é? Mas a Ruth Lourenço leu o livro. Leu o livro e, portanto, faz aqui uma resenha do que lá está escrito. E, na verdade, temos aqui coisas, e algumas delas são grandes surpresas. Porque, por exemplo, a história do mordomo já se falou, a história do funeral, quando ele volta à questão do funeral e dos dois rapazes, do William e do Harry, terem ido atrás do caixão, também já se falou. Enfim, há assim uma série de coisas que já foram faladas. Agora, depois há coisas muito novas. E que só se consegue chegar lá depois de passar ali o livro a pente fino. Por exemplo, o irmão da princesa Diana, que também se chama Charles, não é? Acaba, ou seja, também se chama Carlos, acaba por contar, por ligar a má relação dela com o Carlos e aquele trauma todo que ela parece ter sentido, com o que foi também o casamento da mãe deles. Ou seja, o que aconteceu, na verdade? Vou aqui só levantar um bocadinho do véu, o resto depois podem ler a flash, está lá tudo. É só um bocadinho. Só um bocadinho. A mãe de Diana e de Carlos, do irmão, do Spencer, não é? Uhum. O que é que eles... Ela apaixonou-se por um amigo da família durante umas férias. Aquelas férias vai um grupo de amigos e tal, vários casais, e é
1: normal,
0: que
1: normal.
0: A mãe, até aqui tudo normal. Agora começa aquilo que é já fora da norma, que é ir de um momento para o outro, a mãe e um desses amigos apaixonam-se um pelo outro. Bem, isso acabou em versão, como é que se chama? Divórcio, ou seja, dos pais. Uhum. E atenção, isto podia ter sido uma coisa dramática, e aliás o Spencer acaba por fazer esta ligação toda à Diana. Sendo que, na verdade, até nem foi assim tão dramático, porque eles dizem que o outro foi um ótimo padrasto e que tudo correu bem entre eles, e portanto, olha, enfim, é daquelas situações que parece que vão ser uma grande tragédia, pois até nem são, mas deixam marcas. E daí a Diana, os medos da Diana, etc, etc. Bom, tudo o resto está em Flash.pt e, claro, está no livro, não é?
1: Estavas mortinha para contar mais coisas, não é? Eu, por acaso, já apanhei um pouco de uma...
0: Não posso, tu não me deixas.
1: Já apanhei um pouco da entrevista de uma... Epá, ficamos chocados com a chamada que o irmão da princesa Diana fez para o atual rei Carlos, que é uma coisa assim que é só ouviste, não é?
0: Sim, está tudo explicado.
1: As reações,
0: e há temas que são um bocadinho chocantes, na verdade, e que tu dizes, mas não realiza, estas coisas passam-se, mal criadões, não é? Aquela coisa, ai, que gente tão mal educada, credo, não tiveram educação nenhuma. Pois é, queridos, é alguma coisa que é transversal.
1: Muito obrigado.
0: É verdade, é verdade.
1: Portanto, para a nossa condensa do showbiz todas as manhãs aqui na Correia da Minha Rádio, Luís, um grande beijinho e um bom fim de semana, pode ser?
0: Beijinho e bom fim de semana a todos.
1: Aparece sempre que quiseres.
0: Com certeza.
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1: Para pensar, é para isto muito giro, isto passa todos os dias a que horas? 10:15. Não é, Luísa?
0: 10:15.
1: Certinho, direitinho. Olha, agora não estás em estúdio, porque se não estivesses, este era o momento em que mais uma vez ficarias maravilhada, como diria David Manaia. Que é Moves Like Jagger, não é? Sabes que o teu amigo a dançar Mick Jagger? Bom fim de semana!

0: Agora para tudo, vamos descansar um bocadinho. É para cansar-se de dançar esta música, não? Coisa boa para bater o pezinho e estalar os dedos também no carro, onde fica também bem informado. Vamos para a síntese informativa, não tarda nada. E antes, vamos às compras.
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0: Chegar a pensar nisso, nos 130 milhões. 10h27, vamos para as notícias. Contigo, Jéssica Oliveira.
7: Muito bom dia de novo. Luís Neves já reagiu à morte da bombeira da Corporação de Rezenda. Em comunicado, o Ministro da Administração Interna manifesta o seu profundo pesar pelo falecimento de Maria João, de 24 anos. O Ministro e toda a equipa do Ministério da Administração Interna apresentam as mais sentidas condolências e solidariedade para com a família, os amigos da vítima e toda a Corporação dos Bombeiros Voluntários de Rezende. No comunicado é dito, e passo a citar, neste momento de profunda dor e tristeza, prestamos homenagem a todos os bombeiros voluntários do nosso país, pelo seu espírito de abnegação, de responsabilidade e de compromisso inabalável para com a defesa das populações e dos seus bens. Continuamos a acompanhar a marcha lenta dos caminhões nesta manhã. A jornalista Daniela Aranjo está dentro de um dos caminhões a fazer este percurso. Conta mais detalhes.
8: Nós estamos a 20, 30 km por hora, portanto, de facto, eu diria que é a verdadeira marcha lenta. Nós estamos entre Gondomar, de onde saímos, até Coimbra, seria um pouco mais de 100 km, já à volta disso, um percurso que se faria em pouco mais de uma hora e vai ser um percurso que se fará em várias horas, atendendo a que a marcha é muito lenta. Nós aqui vemos que só temos duas faixas de rodagem, o que significa que acaba por abrandar também esta segunda faixa de rodagem. O Adriano mostra-nos já aqui a sinalética da saída para Antoine, falamos da área de serviços de Reja, a norte do distrito de Aveiro, estamos ainda a norte de Aveiro.
7: A reportagem da jornalista Tânia Laranjo. Luís, os caminhões nesta altura já estão em peso na A1.
9: É, exatamente, estão a chegar à Albergaria à Velha, portanto, junto à saída para a A25, e, portanto, todo o troço entre Estarreja e Albergaria à Velha está com dificuldades de circulação na A1, portanto, há apenas uma via disponível ao trânsito e conta então com esta demora neste troço da A1. A alternativa é, precisamente, a Estrada Nacional 1 em direção a Sul. Para já, o cenário é este, não há outras complicações a registar. Eles de facto estão, são algumas centenas de caminhões em marcha lenta, como há pouco a Tânia dizia, entre o

0: 20, 30 km por hora, o que faz com que as ultrapassagens sejam complicadas, e estamos a falar de largos metros a percorrer. Há muitos condutores que até se mostram solidários com o protesto e, portanto, também abrandam a marcha, e daí o congestionamento que se verifica.
1: Obrigado, Luísa. Esta marcha lenta que está em peso já na A1, como também estamos a dar conta na zona de Albergaria Velha, ainda um pouco a norte de Aveiros. Na próxima semana, que vai de 28 de setembro a 4 de outubro, os preços dos combustíveis vão descer. O gasóleo simples deve ficar cerca de 7 cêntimos mais barato por litro, enquanto a gasolina simples 95 deve registar uma descida de 3 cêntimos por litro, uma redução que dá aqui algum fôlego ao orçamento das famílias depois de um período de preços em alta. Como é habitual, estes valores podem sofrer pequenas variações consoante a política comercial de cada posto de abastecimento. 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
5: Jéssica Oliveira com a síntese informativa. Que horas são isto? 28 minutos para as 11. Será que ainda há trânsito a esta hora, Luís?
0: Já há muito menos.
5: Então, bora.
6: Sim, sim. Então, anda.
0: No acesso às cidades do Porto e Lisboa, não há assim muita demora a registar em todos os acessos. É andar à vontade. À vontadinha.
5: Diz aí. Então anda.
0: É o caso do Porto, portanto só tem algumas complicações no final da Avenida AEP, no acesso à Sidónio Paes e 5 de Outubro, e depois temos a via de cintura interna junto à saída para a Boa Vista, no sentido a Rábida Freixo, também com algumas paragens. E nada mais a registar no Porto, portanto o cenário é bastante positivo. O que há a registar, sim, é a marcha lenta dos caminhões, que está em curso.
5: Temos acompanhado durante toda a manhã.
0: Temos estado a acompanhar, viajam em direção a Coimbra. A chegada está prevista por volta da hora do almoço, ou seja, cerca da 1 da tarde. Neste momento, os caminhões estão em movimento no troço entre Estarreja e Albergaria à Velha. Portanto, aqui o trânsito está um pouco mais congestionado e neste troço pode utilizar como percurso alternativo a Estrada Nacional 1. Já mais próximo de Lisboa, concretamente na segunda circular, ainda se para no sentido Benfica-Sacavém, entre a passagem pelo Campo Grande apenas. Temos também a informação de um acidente na Avenida Infante Dom Henrique, é precisamente na zona de Santa Apolónia, é um pequeno toque que já estará praticamente resolvido, mas que deixou o trânsito mais difícil. Tirando esta situação, há ainda a acrescentar a fila na A5, que se mantém em direção às Amoreiras, fila essa que está no início da descida de Monsanto. Todos os outros acessos a Lisboa já com trânsito regular, incluindo a A2 para a ponte 25 de Abril.
5: Não lhe escapa nada, a informação de trânsito mais completa, com o Luís Silva pela manhã e com o Vítor Figueiredo à tarde. Já lhe disse que à sexta-feira é o dia que a Luciana já está. Seguros aqui com a Lara Afonso para um aqui entre nós que chega não tarda nada. Já lá vamos.
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5: Incrível, com o nosso Bruno Correia, que esteve cá ontem, na manhã aqui do Bom Dia, da Correia da Manhã Rádio. Que horas são isto? Estamos a 24 minutos das 11 da manhã.
11: Carochão.
5: Carochão.
11: É o marido da carochinha.
5: Pronto, chegou.
11: O sinal já é lindo.
5: Já está. Já está a espalhar.
11: O meu loiro, outro é moreno.
5: Meu Deus.
11: Pronto, estragou tudo.
12: Era o João Ratão.
11: Olha, eu tinha uma caixa. Olha, lembraste-me um boneco que eu tinha. Uma malinha. Que era a cãezinha
12: da carochinha e do João Ratão.
11: Ai, eu gostava tanto disso. Onde é que isso está?
5: É de inteira responsabilidade.
12: Tens que ir à procura este fim de semana.
11: Eu devia estar a gravar o Júlio.
12: O macaco sem rabo.
5: Não, não, isso não conheço.
12: Esse macaco sem rabo não conheço.
11: E de rápidas dentes, como nós falamos logo assim.
5: Supostamente deviam entrar a partir das 11 da manhã e que estou a falar.
12: Mas olha, foste tu que a chamaste. Eu sou testemunha.
5: Olá!
12: Estavam ali sossegadinhas.
5: Olá!
12: Sossegadinhas e tu, ai, venham cá, venham cá. Deram, eu sou testemunha.
5: É maravilhoso, maravilhoso. Together Again, Luciana Abreu, a Luciana Abreu e a Lara Afonso, que.
11: Lara Jackson.
5: Lara Jackson, exatamente. Era maravilhoso lá.
11: Ai não, porque eles estão. Está tudo muito complicado.
5: Como se não tivesse tanta coisa para fazer na sexta-feira, ainda juntas a Luciana Abreu.
11: Claro.
5: Porque é o dia da Diana Cardoso também.
11: É verdade, histórias Superação, Olhar Rosa, Luciana Abreu.
5: É verdade.
11: Entre tantas outras coisas que eu gosto. Mas eu sei que há muita coisa a acontecer. É ir no decorrer do tempo, usufruir e ficar aqui entre nós.
12: Descobrir, ir à descoberta.
11: Ir à descoberta.
5: E tu, Luciana, estás
11: que eu ando com problemas de memória.
13: A meio do dia, um programa completo aqui entre.
5: Porquê é que estás tão distante, Luciana Abreu? Ai, ainda para não se pegar nada, não é? Daquelas coisas que estão
11: a ser
5: que
11: é a nossa Lucy está traumatizada.
5: É muito intensa, não é?
11: Dispara-me. Então ela vai com medo ao microfone. Dá com tudo, vai com tudo.
5: Vai devagarinho.
11: Está ali o master.
12: É verdade,
11: tenho sempre cuidado. Não tenhas.
5: Olha, falávamos da particularidade.
11: Tu
5: gostas de estar com, gostas de estar com a voz nasalada, não é? Que é uma coisa
11: eu
5: que não lembra
11: gosto
5: ninguém,
11: imenso.
5: Não? Ah, é?
11: É.
5: E porquê?
11: Para dar trabalho aos técnicos de som.
5: Ah, é?
11: É. Vão para lá para ter uma vida.
5: Não é falar. Agora
11: ninguém.
5: É diferente, não consegues projetar tanto, não é?
11: Consegue.
5: Ah, consegue mais ainda.
11: Como é que ela consegue?
12: É alegria.
5: Sou
12: mulher muito alegre.
5: Não é problema. Sabes que eu confesso aqui que estou aqui, neste momento, estou só a criar aqui um certo.
11: Uma tensãozinha.
5: Uma tensãozinha com o Alberto Rocha, não é?
11: Era.
5: É que costuma estar com
11: o Alberto.
12: Alberto, estou a roer a unha e não sou de roer unhas. Olha, vê lá.
11: Olha, tu é o fenómeno Júlio Heitor. Ele provoca-nos isto.
5: Com esta barba e com esta.
11: Não, é o teu olhar.
5: Exatamente.
11: Olhar Jack Nicholson.
5: Ah, pois é. Mas não é no Shining, senão isto tornava-se
11: não,
5: uma
11: não,
5: coisa.
11: Não, não, não, não, não. Faz isso, tenho que saber eles com
5: portanto,
11: o filme.
5: Aqui entre nós vai ficar em muito boa companhia com a Luciana Abreu e com a Lara Afonso e com uma carrada de coisas que há para ouvir todas as manhãs no Aqui Entre Nós, na Correio da Manhã Rádio. É assim que fazemos.

Janet Jackson. Não há lentidão, temos de ganhar o ritmo para o fim de semana. E naturalmente estava aqui a pensar naquelas músicas que me passam pela cabeça. Não me pergunto se foi bem ao deitar ou acordar. É para lembrar-me desta que tenho muitas saudades. E não tem preço. Price Tag, Jessie G e B.O.B. É para a nossa Jessie Oliveira. Olha, fica, não é? Jessie.

0: Stack, Jesse J, B.O.B. Ficou toda a gente. Ah, Jesse G, quem é o Jesse G? Meu Deus, está num perdão amado, é incrível. Para ouvir aqui na Correio da Manhã Rádio, sem preço, o nosso Luís Silva, porque é o homem que todos os dias. Imagina alguém que está a olhar para uma carrada de ecrãs, a ver as linhas de um lado para o outro. E Luís Silva? Luís, o que é que se passa, amigo?
1: E não sou alfaiate. Olho para as linhas, mas não sou alfaiate.
0: Podias ter ido de fim de semana já. Podias ser alfaiate. Podias ser alfaiate, mas não. O que é que se passa?
1: Deixa-me dizer que há acidente na ponte 25 de Abril, é no sentido Almada-Lisboa. Estava tudo a correr tão bem, pronto, as coisas tragam-se logo a seguir. E já temos fila na subida para a ponte do Pregão.
0: E não fomos nós que pegámos fogo a isto, não é? Basta ter cuidado aí no trânsito. Faça esse favor, faça o favor também de ter um fantástico fim de semana. E mais ainda, se não for pedido mais, apareça na próxima segunda-feira, a partir das 6:30. Por cá está de regresso o Filipe Galamba, ok? O eterno Baby Jesus, o nosso Luís Silva, olhar para o trânsito, e o próprio Julitor. Billy Joel, bom fim de semana. Até segunda!

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2: Ora, nem mais, está no sítio certo, à hora certa. Está na Correio da Manhã Rádio, aqui entre nós, comigo, Lara Afonso, e nas notícias, Mónica Peixoto. E por falar em notícias, está mais do que na hora, são 10h53. Está na hora do Grande Jornal das 11, edição da jornalista Mónica Peixoto. Bom dia, Mónica.
3: Olá, bom dia. E começo com uma notícia boa, pelo menos em comparação com as últimas semanas, é o facto dos combustíveis ficarem mais baratos. A partir de segunda-feira, o site Contas Poupança antecipa uma descida de 6 cêntimos no preço do litro do gasóleo. O preço do litro da gasolina deve baixar 2 cêntimos a partir de segunda-feira. O sobe e desce nos combustíveis, mas principalmente o sobe, é uma das razões para a marcha lenta que está a decorrer nesta altura. Na A1, em direção a Coimbra Sul, nesta altura a marcha lenta está a passar pela zona de Albergaria à Velha. São mais de 500 caminhões que participam no protesto. A CMTV e a Correio da Manhã Rádio acompanham esta iniciativa de um movimento espontâneo. Tem 5 jornalistas na estrada a dar conta da marcha lenta a par e passo. Vamos voltar a esta notícia mais à frente. Antes disso, falar da morte de uma bombeira da Corporação de Rezende. Ela ficou ferida ontem no combate ao incêndio em Rezende e acabou por falecer esta madrugada. O Presidente da República lamentou a morte da bombeira Maria João Carneiro. Diz que foi com profunda consternação que soube da morte da jovem bombeira, que tinha apenas 24 anos. Uma morte em cumprimento da missão, um exemplo de abnegação, profissionalismo e coragem que representa uma perda irreparável para a instituição e para toda a comunidade, afirma António José Seguro. Também o Ministro da Administração Interna lamenta a morte da jovem bombeira, envia sentidas condolências e solidariedade à família, amigos e à Corporação dos Bombeiros Voluntários de Rezende. Maria João Carneiro era bombeira, precisamente dessa Corporação de Rezende, sofreu ferimentos graves ao ser atingida por uma árvore que caiu quando combatia as chamas ontem em Rezende. A Liga dos Bombeiros Portugueses lamenta

0: o que diz ser a segunda morte de um bombeiro em missão este ano. À CMTV, o comandante Joaquim Leonardo lamentou a morte da bombeira em cumprimento da missão.
1: Os bombeiros em Portugal estão de luto, não é? Naturalmente, a família dos bombeiros. É o dado mais importante. A Maria João estava num combate a incêndio florestal durante a noite, que acarreta riscos acrescidos. Um combate a incêndio florestal com pouca visibilidade, naturalmente, que são os riscos que fazem parte da nossa missão. Portanto, é aquilo que os bombeiros fazem, mas quando estas coisas acontecem, no fundo, leva-nos aqui a pensar que efetivamente os riscos são muitos, muitos difíceis de controlar. Quando pensamos na queda de uma árvore, como é que num incêndio florestal a queda de uma árvore pode dar origem a uma situação como, portanto, como esta? Mas faz parte dos riscos.
0: Foi Joaquim Leonardo, o comandante da Corporação de Bombeiros, a lamentar então a morte desta jovem bombeira ontem, apanhada na queda de uma árvore no combate ao incêndio que começou por volta das 8:30 da noite em Barro, Rezende, e entrou em fase de resolução este incêndio às 7:25 da manhã de hoje. No terreno continuam mobilizados 202 operacionais, 59 meios terrestres, apoiados por um meio aéreo. Também o incêndio que deflagrou ontem em Nave Redonda, Odmira, entrou em fase de resolução pouco antes das 8 da manhã. Este incêndio alastrou ao concelho de Silves, Lavra, em zonas de difícil acesso. Mobiliza nesta altura 3 meios aéreos, mais de 450 operacionais e 153 meios terrestres. Ontem, moradores de pelo menos 3 aldeias tiveram de ser retirados das casas. 4 bombeiros ficaram feridos num acidente, como dá conta a repórter Raquel Reis.
2: Foram 4 no tal os operacionais que ficaram com ferimentos, ainda assim apenas ligeiros, na sequência de um acidente com uma viatura de combate aos incêndios aqui na zona da Serra. O terreno acabou por ceder e por essa razão o carro cedeu também, fazendo com que estes 4 bombeiros ficassem com ferimentos na sequência deste incêndio que neste momento já está em fase de resolução, mas que ainda assim ainda gera alguma preocupação entre as pessoas. Começou na zona de Odmira. Neste momento ainda estão meios aéreos a operar aqui no local. São 3 no total os meios aéreos que voltaram a operar ao início da manhã e há também ainda várias centenas de operacionais que se mantêm no terreno aqui para o combate às chamas.
0: Um incêndio que ainda está ativo, mas em fase de resolução, começou ontem em Nave Redonda, Odmira, e chegou ao concelho de Silves, Lavra, em zonas de difíceis acessos. Os empresários do setor das terraplanagens vão ser recebidos segunda-feira pelo Ministro das Infraestruturas. O porta-voz do movimento que promove a marcha lenta de caminhões, que percorre nesta altura a A1, disse que ontem foram contactados pelo gabinete do Ministro Miguel Pinto Luz, que lhes deu nota de que o governo está atento às reivindicações do setor e daí esta reunião marcada para segunda-feira. Cerca de 700 caminhões estão a participar na marcha lenta que começou cerca das 7 da manhã na A42 em Lordelo, seguiu pela A41, entrou e está nesta altura na A1, vai terminar por volta da 1 da tarde em Coimbra Sul. Pelo caminho, mais caminhões foram se juntando ao protesto contra o aumento dos preços dos combustíveis e para exigir apoios do Estado. O movimento que promove esta marcha lenta garante que não querem bloquear as autoestradas, mas admitem constrangimentos na circulação. Esta manhã, bem cedo, Cipriano Jorge, um dos motoristas que participa na marcha lenta, explicou os motivos do protesto.
3: Isto afeta-nos a todos. Com o aumento que nós temos tido de combustível, a ter que trabalhar todos os dias, aos consumos que os caminhões fazem. E a seguir vemos as petrolíferas com aumentos de uma coisa louca de uns anos para os outros. Eles é sempre aumentar e é da refinaria, disto é daquilo, mas quem paga as contas somos nós. E não há patrão nenhum que consiga suportar estes preços e estes aumentos de combustível na maneira dos consumos dos caminhões. Porque daqui a pouco, nós em vez de ter emprego, estamos no fundo de desemprego. E não há ninguém que vá conseguir suportar estes aumentos. E se o patrão não conseguir suportar os aumentos, nós não vamos ter trabalho.
0: E nesta altura a marcha lenta está a passar pela zona da Albergaria à Velha, na A1, da CMTV e a Correio da Manhã Rádio acompanham este protesto. 5 jornalistas estão na estrada a acompanhar esta marcha lenta de caminhões. Também esta manhã, na Ponte 25 de Abril, houve buzinão contra o aumento dos preços dos combustíveis. Um protesto convocado pela Associação dos Utentes da Ponte 25 de Abril, que exige a demissão da

0: a Ministra do Ambiente e também o regresso ao teletrabalho, como aconteceu durante a pandemia, uma forma de poupar combustível. Aristides Teixeira, o Presidente da Associação, pede também a suspensão do pagamento de portagens e do IVA e do ISP sobre os combustíveis. E a Entidade Nacional para o Setor Energético confirma: não há risco de falta de combustível em Portugal, tal como já tinha afirmado a Ministra do Ambiente, Bárbara Cardoso.
1: É a ENSE que gera as reservas petrolíferas no país, afasta assim para já a necessidade de limitar ou racionar o consumo de combustíveis. Garante ainda que nenhum operador comunicou dificuldades de contratação, importação ou reposição de estoques de gasolina, gasóleo ou jet fuel, apesar da tensão nos mercados internacionais. Portugal está numa posição confortável e, portanto, não são necessárias medidas extraordinárias. A ENSE explica que a exposição direta do país aos mercados do Médio Oriente é reduzida e que Portugal dispõe de uma carteira diversificada de fornecedores, com uma parte significativa das importações proveniente dos continentes americano e africano. As reservas nacionais dão para abastecer o país por 92 dias, mas mesmo assim, o governo tem reforçado os pedidos para reduzir o consumo de combustíveis e apelar aos portugueses que façam de tudo para poupar.
0: E por falar em poupança, ontem a Ministra do Ambiente explicou que o governo também já adotou medidas para poupar combustível.
2: Como, por exemplo, nós usamos agora, partilhamos e usamos, em vez de vários carros, uma carrinha que existe aqui na Secretaria-Geral e partilhamos, evitamos as viagens que não são absolutamente necessárias, exatamente como se faz, como as famílias fazem e como todos os portugueses estão neste momento a fazer.
0: Maria de Graça Carvalho, a Ministra do Ambiente, a dar o exemplo de poupança de combustíveis face aos recordes dos preços nas últimas semanas. Certo é que a partir de segunda-feira os combustíveis vão ficar mais baratos. O gasóleo deve custar menos 6 cêntimos o litro e a gasolina menos 2 cêntimos. As apreensões de combustível para narcolanchas quadruplicaram nos primeiros 9 meses do ano. Dados da Autoridade Marítima Nacional, citados pelo Diário de Notícias, indicam que foram apreendidos, nos primeiros 9 meses deste ano, 96.320 litros de combustível para narcolanchas, mais 315% face ao mesmo período do ano passado. O aumento nas apreensões de combustível para narcolanchas reflete a maior procura da costa portuguesa para operações de tráfico de drogas. Os traficantes descarregam as drogas para narcolanchas, que depois transportam o produto para a terra. Em 2024 e 2025, a Autoridade Marítima Nacional apreendeu 26 lanchas rápidas e só este mês foram apreendidas 8 narcolanchas. Dezenas de suspeitos foram detidos em operações da GNR e da Polícia Marítima. O colégio privado Júlio Diniz, no Porto, foi assaltado esta madrugada. Os funcionários e responsáveis da instituição descobriram o crime hoje de manhã, quando lá chegaram, e chamaram de imediato a PSP, que tomou conta da ocorrência. De acordo com o Jornal de Notícias, ainda não há um balanço de prejuízos, nem foi feita ainda uma lista de bens furtados, mas várias divisões do colégio terão sido vasculhadas pelos assaltantes, que arrombaram uma porta para entrar. Apesar deste assalto, os cerca de 1.700 alunos estão a ter aulas normalmente no colégio Júlio Diniz, no Porto.
3: Para as notícias, o Grande Jornal das 11 na Correio da Manhã Rádio, edição da jornalista Mónica Peixoto. Bom dia, Mónica. Estás bem?
4: Bom dia.
3: Já falámos com o Júlio.
4: O Júlio já ficou perturbado. Já perturbámos o Júlio, que é um dos nossos passatempos preferidos.
3: Exato, já vai dormir, já vai pensar no fim de semana. Aliás, a caminho do Alentejo já vai pensar
4: aquelas miúdas. Ai, meu Deus, porquê que eu chamei? Isto tudo tão arrumadinho, não é, Júlio? Estava tudo tão arrumadinho e elas chegam aqui. Pronto,
3: pronto,
4: caos.
3: É isso, mas é um caos que eu acho que ele gosta. Espero que goste, não é? Porque repete-se quase diariamente. Lá está, já estamos aqui, entre nós.
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3: Ora, nem mais, então hoje é sexta-feira. Yay! Queremos ir para a brincadeira, queremos ir para todo lado. E por falar em brincadeira e coisas boas, as histórias de superação hoje vai alimentar, ou a história em si vai alimentar ainda mais o sonho. E nem de propósito, porque hoje é o Dia Mundial do Sonho e também o Dia Internacional do Farmacêutico. Dias ótimos e tudo a comemorar-se numa sexta-feira. Final de semana é maravilhoso. E a juntar à festa, temos bom tempo em previsão para hoje. Hoje então, sexta-feira, parece que no Grande Porto, estamos ali nos 23 graus de máxima previstos para hoje, mas depois temos aqui Grande de Lisboa com 31 graus e Setúbal, por exemplo, com 32, Alentejo sempre a bater ali a escala com 36 graus de máxima e depois temos 34 graus em previsão para a zona do Algarve. Portanto, este verão está aqui para ficar pelo menos até sábado, porque parece que no domingo as coisas mudam de figura.
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3: Eu vou aproveitar para deixar também à sua disposição o nosso WhatsApp, porque nunca se sabe, se não quer mandar aqui um beijinho para alguém, meu lindo, ou minha linda, é como diz a música, não é? Vá, não se assuste, sou só eu, Lara Afonso, ok, a dizer coisas, porque de vez em quando saem-me assim umas coisas diferentes, espero que goste. Não fuja, tá? Tome nota.
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3: Cá estamos nós à sua espera com as suas mensagens. O seu grande sonho que ainda não realizou, mas que tenho a certeza que vai realizar. Uma história de superação da sua própria vida. E, por que não, uma mensagem para a nossa convidada de hoje. Já lá vai. Vamos conhecer o que é que a Diana Cardoso hoje nos vai trazer.
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3: Ansiosa por conhecer então a Eliana, aposto que ficou também aí desse lado. Eu já estou a olhar para ela e para o Marcos e é linda de viver. Memories, Maroon 5 para já, para alinharmos aqui os astros no estúdio e depois a conversa, Histórias de Superação de hoje nesta sexta-feira, 25

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1: Ora então, muito bom dia, Diana Cardoso, como é que tu estás?
2: Olá, muito bom dia.
1: Sempre muito bem disposta. Diga, diga.
3: Craveiro.
2: Já estava a dizer aqui qual é que era o nome.
1: É o seu nome, Eliana Craveiro. Olá.
3: Bom dia.
1: Bom dia, bom que dia. Sorriso lindo. 85 primaveras.
3: Exatamente.
1: 85 outonos também.
3: Está cá tudo.
1: Está cá tudo, muita coisa a acontecer, não é? Na
3: Exatamente.
1: Sua vida. Então chega aos 85 anos, conhece a Diana Cardoso e vem parar à televisão e à rádio.
3: Ainda bem.
1: É bom sinal?
3: É bom sinal.
1: É. Vamos lá perceber, Diana, como é que tu conheceste a Eliana?
2: Olha, a história chegou-me às mãos, literalmente foi
1: caiu-te
2: isto que aconteceu,
1: assim.
2: Caiu-me assim nas mãos. E eu, entretanto, já tinha visto o trabalho do Marcos, que é personal trainer,
1: uhum.
2: E tem aqui algumas histórias que a mim também me interessam e também me dizem alguma coisa. E a Eliana é um caso desses, porque a Eliana tem 85 anos,
1: uhum.
2: E ela...
1: Não se nota?
2: Não se nota nada. Quem nos está a ouvir não consegue ver, mas é que não se nota mesmo.
1: Mas vai poder ver no domingo. Vai poder ver no domingo,
2: mas,
1: é verdade. Isto é só um teaser.
2: Ela treina no ginásio. E eu vou dizer que faz jus mesmo à expressão do velho são os trapos, porque
1: uhum.
2: realmente a Eliana de velha tem nada,
1: uhum.
2: E faz muita moça, muito boa gente de 20 e 30 anos, como é o meu caso, por exemplo,
1: pois.
2: Que ela treina melhor do que eu, a verdade é esta. E para juntar a isto tudo, há aqui uma bela amizade, e estão aqui os dois na Correia da Manhã Rádio, entre a Eliana e o Marcos, que se conhecem há sensivelmente 10 anos.
1: 10 anos?
2: 10 aninhos.
1: Uau!
2: E que juntos, às vezes sozinhos, outras vezes com familiares, com outros amigos, que vão aqui viajando um pouco pelo mundo, e para eu acho que tanto para um como para outro, isto é completamente gratificante.
1: Claro, claro. Oh, Eliana, então, ginásio. Já me está aqui a deixar envergonhada a mim. Tipo, vou já para o ginásio logo assim ao programa.
3: Acho que faz bem, muito bem.
1: Mas o que primeiro, sempre teve esse espírito, não é?
3: Não,
1: jovem ou não?
3: Sim, sim, sempre me julguei jovem, sempre. Mas trabalhava muito e só recorri ao ginásio precisamente quando me reformei.
1: Ah, e o que é que fazia? Era professora, não é?
3: Era professora.
1: Professora de
3: instrução primária.
1: Ah! Aquela professora, não
3: Sim.
1: é? Que é a base de tudo, o pilar das nossas vidas e que nós temos sempre que valorizar.
2: E, portanto, só dizer uma coisa, eu fui professora durante muito tempo na casa do Gaiato.
1: Oh!
2: Portanto, é que é muito, muito...
3: Tive lá 25 anos.
1: Uau!
2: Portanto, viu aqui um bocadinho também de histórias bastante difíceis.
1: Claro,
2: e
1: claro.
2: E também foi ela esta referência da professora primária que, uhum. que levamos todos, não é?
1: Portanto, uma vida muito intensa, porque
3: sim,
1: ser
3: sim,
1: professor
3: sim.
1: não é fácil. Muitos anos de dedicação, muitas histórias, muitas famílias, muitas histórias de superação, outras nem por isso, difíceis até. Mas depois, entra na sua história a sério, toma conta de si, quando agora estou reformada, vou-me fazer à vida, é isso?
3: Entretanto, perto da minha casa, ao Fonte Nova e abriu lá um ginásio que antes era um cinema.
1: Ah.
3: E eu digo, olha, vou tentar ver como é a vida do ginásio. E comecei lá assim que abriu. E gostei.
1: E foi quando conheceu o Marcos?
3: Ainda não, nessa altura ainda não. Eu sim, não sei o que é que hei de fazer, tenho que arranjar alguém que me ajude. E então olhei e escolhi um personal trainer com quem treinei. Entretanto, fiz alguns anitos com ele, poucos. Entretanto, ele saiu e eu via o trabalho do Marcos e disse, olha, com este saiu, já sei qual é que vou escolher.
2: Já estava com o Marcos debaixo do olho.
3: Estava com o Marcos debaixo do olho. Tá? E então eu fui ter com ele e eu comecei a treinar com ele e adorei e adoro. E entretanto ele saiu de lá, teve lá uns anos também, e veio para o Benfica. E ele disse-me, queres ir para o Benfica? Oh, se tu vais, também vou. E então foi assim.
1: Que bom.
3: Comecei aqui no Benfica com ele, que adoro o ginásio, adoro o trabalho com ele.
1: Então, o que é que faz no ginásio? Eu já lá vou falar com o Marco.
3: Ah, eu faço tudo o que ele manda, embora refile muito, mas faço tudo o que ele manda. E eu digo, oh Marcos, não sou capaz. Tu és capaz, força, força. E consigo fazer tudo o que ele manda.
2: Eu vi-a a fazer elevações.
1: Oi, ai, o meu Marcos, Deus, cada vez a ficar mais envergonhada.
2: É óbvio, mas ela a fazer, mas é que eu faço uma ou duas no máximo.
1: Pois, e a Eliana. Bem, só agora sintonizou a sua rádio. Vou fazer aqui um contexto. Estamos, é sexta-feira, às sextas-feiras nós recebemos a Diana Cardoso com histórias de superação e hoje estamos a conhecer a história da Eliana e também do Marcos. A Eliana é uma jovem de 85 anos. Exato. E o Marcos é um senhor mais idoso de 32.
3: Não, ele é jovem, mas tem pensamento de pessoa de idade. Pessoa de idade, mas ele é jovem no corpo e na alma e no espírito.
1: Oh Marcos, conta-me tudo, não me escondas nada. Como é ser personal trainer da Eliana? E já me tinhas dito aqui em off que era desafiante, porque...
2: Ela é torcida.
1: É torcida.
0: Ela é muito forte, ela é muito forte. Tem ali um espírito muito arredio por vezes. É um desafio muito grande. É como ela diz, eu sou o velhote desta relação de professor-aluno. Estou sempre a lhe dar na cabeça, a puxar por ela, olha, não é assim que se faz, é isto, é aquilo. E por vezes até no âmbito mais casa e âmbito pessoal, olha, não é por aí o caminho, atenção. E ela está sempre na galhofa e aí, a parte
1: como
0: dela
1: é que de
0: ser
1: repente,
0: feliz.
1: Vocês de uma ligação professora-aluna, que é engraçado, não é? A senhora professora agora volta a ser a aluna e de repente criam uma amizade que vos leva a viajar pelo mundo e a partilharem uma vida de amizade muito bonita, não é? Quase que vocês são amigos, mas podiam ser avó e netos.
3: Sim, sim, sim. Eu podia verdade. Ser a avó dele.
0: Então esta história de maior proximidade começou já depois de estarmos a trabalhar.
1: Ai, o Marcos tem o sotaque.
0: Tem.
1: Ah, estava escondido, mas saiu aí. Deve ter sido nervo, né? Deve ter sido assim, ficou aí nervoso. Ah, não, estou a brincar.
0: Tem aqui um sotaque perdido. Hein? Portanto, começou na altura em que começamos já depois de ter começado a treinar e descobri então que a Eliana tinha ali uma coisa que é a ansiedade.
1: Ah.
0: Pronto. E a ansiedade então foi aqui o ponto de viragem dessa história, porque de forma a conseguir ajudá-la a controlar a ansiedade, então fomos tentar desbloquear aqui alguns mecanismos, medos, anseios, e um dos medos que a Eliana teve durante muitos anos era o de voar, de entrar num avião. E então já ali por volta dos 78, por aí, foi quando fizemos o nosso primeiro voo.
1: Você disse que era uma missão tua, não? Tenho aqui uma aluna super destemida, linda de viver, e tem medo de andar de avião. Não, vamos lá tratar disso, é isso?
0: Exatamente, porque eu tenho uma sorte muito grande de ter a oportunidade de fazer vários voos durante o ano. E já partilhei muitas viagens com ela, com fotos, e isto faz-me encher o coração. E eu disse, eu tenho que partilhar isso com ela porque não pode ser um medo para ela para toda a vida. Portanto, senti ali naquela obrigação de partilhar algo bom com ela. Enganei-a. Como a Diana disse.
1: Então qual é que foi a primeira viagem?
0: Então cheguei ao ginásio e disse, olha, hoje vamos almoçar ao Porto, vamos comer uma francesinha num restaurante que gosto muito, que fica nos Aliados. E ela disse, mas isto demora imenso tempo para chegar, vamos de carro, vamos de autocarro, vamos de quê? Não te preocupes com isso. Já tratamos disso. Até porque se eu dissesse antecipadamente, a ansiedade iria impedir com que a situação ocorresse. Portanto, agarrei nela. Fomos para o aeroporto Humberto Delgado e só quando chegamos ao aeroporto é que ela se deu conta de onde estava. Portanto, foi muito giro. Ainda temos algumas fotos que se calhar vão passar.
1: Isso foi há quanto tempo?
0: Isso já foi para aí há 7 anos atrás.
1: E como é que se sentiu a ir de repente a almoçar? Não, isso é... Oh, Marcos, eu acho que tu devias dar workshop a várias pessoas nesta vida para me surpreender.
2: Eu também tenho medo de andar de avião.
1: Vamos almoçar ao Porto de avião. É super romântico, meu Deus. Mas, além de romântico, esta ligação, esta amizade, isto deve ter sido extraordinário. Como é que se sentiu? Uma princesa, não é?
3: Eu, quando entrei no avião, ia cheia de medo, porque nunca tinha entrado num avião. E era isso o medo que me impedia de ir fazer viagens, porque eu tenho uma irmã que viajou muito, muito, muito e nunca quis ir, porque tinha medo. se me pensava que o avião era baixo, que eu não conseguia respirar e que me faltava o ar, que eu gosto de portas tudo aberto. E quando entrei, ele apresentou-me às hospedeiras. O engraçado que uma delas também se chamava Eliana. Ela levou-me junto aos pilotos, eles deram-me um grande abraço, fizeram-me ali o meu batismo primeiro de voo, deixaram-me uma boa viagem para repetir mais viagens e adorei a viagem, coisa que eu não conhecia, claro, e fiquei super feliz.
1: Oh, Marcos, só, já ganhou. Já ganhou.
2: 10 pontos depois, para ele.
1: 10, 6, 7. Tudo maravilhoso. De facto, como é que nasce isto? Já nasce contigo, não é? Esta capacidade de criar uma ligação com alunos, com uma aluna, a Eliana, dar-lhe força, a força que ela já tinha lá dentro, não é? Mas que acabou por despertar com um jovem de 32 anos.
0: É bem como acabaste de dizer, eu acredito que isso veio da minha criação desde miúdo. Devo isso muito aos meus pais e principalmente à minha mãe, que é uma pessoa que se liga muito fácil às outras pessoas, e passou dela para mim essa capacidade de me ligar a novas pessoas. Tenho aqui uma, até partilhei com a Diana no outro dia, uma grande felicidade e sinto-me extremamente abençoado por Deus na minha profissão, porque a Eliana é um dos exemplos, mas eu tenho N exemplos de pessoas que conheci em cima de uma passadeira e que hoje são os meus amigos pessoais. Uhum. E que se calhar, pessoas que ainda treinam e pessoas que já deixaram de treinar porque vieram fazer uma recuperação de lesão e já estão bem, e hoje são os meus amigos mesmo pessoais.
1: O Marcos é um colo de pessoas, não é?
2: É, porque aliás...
1: É agregador de pessoas.
2: Estas viagens acontecem, e não só com a Eliana, mas também com outros alunos. Uhum. Portanto, ele agrega aqui estas pessoas, vão e cria bons momentos para além do ginásio, obviamente, desta superação, desta autossuperação. Ele depois cria aqui um... Parece que é quase um momento para relaxar. Porque aliás...
1: É
2: nós,
1: o corpo, alma e mente, não é?
2: Porque nós... E no programa vamos conseguir ver, porque as pessoas aqui não nos estão a ouvir e não, só nos estão a ouvir e não estão a ver a Eliana.
1: E que vale a pena
2: ver
1: a Eliana.
2: Mas os vídeos que o Marcos me mandou dela, Eliana tem 85 anos, ela dança, ela vai com eles à noite.
1: A Eliana é casada?
3: Não.
1: E tem filhos?
3: Não.
1: Então pronto.
2: Está aí, a resposta.
3: Sou livre.
2: Sou livre.
1: E gosta, de repente, quando começou com esta relação de amizade e de proximidade com o Marcos e começou a viajar e a superar os seus medos, as suas ansiedades, sente-se mais nova agora do que há uns tempos?
3: É uma palavra que eu detesto, é velha. Eu não me sinto velha. Sinto-me com uma certa idade, mas não velha. Detesto a palavra velha.
1: Faz muito bem.
3: Nem gosto de chamar ninguém velho. Não gosto. E hoje não me sinto velha, sinto-me felicíssima e estou contente com a vida que tenho.
1: E que conselhos é que dá àquelas pessoas que nos estão a ouvir e a pensar, eu não consigo, eu não, não, não, não, não,
3: não, não,
1: já não tenho idade para isso. O que é que diz essa?
3: O melhor é sair de casa e andar, praticar desporto, já que não quero ir para um ginásio, é andar pela rua, de manhã, à tarde, à noite, sempre que possível, porque faz muito bem.
1: A seguir ao Porto, foi para onde? Para onde é que vai agora também? Para onde é que já foi e para onde é que vai?
3: Já fui a muitos lados, já fui ao Brasil, já fui a Roma, já fui ao Rio de Janeiro, já estive em São Paulo, já estive na Alemanha, já estive em Cabo Verde.
1: Isto tudo depois dos 70?
3: Sim.
2: E 8?
1: Dos 78, atenção.
3: E agora a última que fiz foi em Palma de Maiorca.
1: Estava tudo bem?
3: Tudo bem.
1: Calor ótimo, água
3: ótimo,
1: boa.
3: Ótimo.
0: Isto é incrível. E novamente foi uma viagem só com alunos, portanto.
1: Tu organizas essas viagens, Marcos?
0: Sim, é importante para.
2: Lara, vamos nos inscrever.
0: É importante para fazer com que os alunos consigam conciliar o exercício físico e também depois haver uma ligação também entre os meus alunos dentro do ginásio. É importante chegares ao ginásio e ter uma cara conhecida, alguém que te diga pelo menos um olá. Isso faz com que tenhas uma maior motivação de lá estar.
1: Uhum.
0: Portanto, não só ter a cara do professor e estar só pegado ao professor, mas ter mais pessoas no ambiente é uma coisa que motiva bastante.
1: Como é que te sentes ao saber que a partir de domingo, já hoje, aqui na Correio da Manhã Rádio, as pessoas vão ficar atentos e vão ficar de certa forma os vossos nomes não vai ser indiferente na comunidade de Média Livre, na comunidade Correio da Manhã Rádio, que é imensa, mas no domingo na CMTV tudo vai mudar. Toda a gente vai saber quem é ele e quem é o Marcos.
0: Eu, por acaso, tenho aqui umas borboletas na barriga. Ainda ontem, à noite, mandei uma mensagem a Diana e disse: olha, Diana, manda-me, se faz favor, aí uma prévia do que tem. E ela: não manda nada.
1: É de improviso.
0: Não enviou.
2: É malvada.
0: Nada.
2: Essa Diana é mesmo malvada.
0: Não enviou nada.
1: Diana, mais uma história de superação que vamos conhecer no domingo, com muitos sorrisos, com duas caras maravilhosas, dois jovens, a Eliana com 85 anos, a dar aqui lições de vida a tantos de nós, que miúdos, por exemplo, que não querem ir a lado nenhum, querem ficar agarrados ao telemóvel ou então às redes sociais, enquanto podem estar a ver o mundo.
2: E há tanta gente que diz:

0: Estou tão velho para isto. Não há idade para nada, para rigorosamente nada. E o programa desta semana é um bocadinho diferente dos outros, por isso mesmo, porque não há aqui uma doença que tenha sido superada, não há aqui uma grande tragédia que tenha sido superada. Não, porque superação é um bocadinho isto tudo. Uhum. Não precisa de haver uma coisa assim tão má na vida. Só o facto da Eliana ter 85 anos
1: já está

0: Não existe.
1: Não existe.
2: E a relação deles? A relação deles é caricata, porque não é. Eles não são assim tão fofinhos um com o outro. Eles são fofinhos quando têm de ser, mas eles estão constantemente.
1: No fundo é uma avó e um neto.
2: É, eles estão sempre.
1: Uma mãe e um filho.
3: Eu acho que até muda um bocadinho, acho que é mais irmãos.
1: Irmãos.
3: Sabe aquelas ralhas de irmãos? Estão sempre a picar um ao outro. É praticamente isto.
1: Onde é que é o teu ginásio? Como é que nós... Ah, tens página do Instagram?
3: Eu neste momento estou sediado na Academia Life Club do Estádio da Luz, mesmo que é o pé da CMTV. Portanto, se quiserem dar uma olhada
1: lá no intervalo, não é? Fazer um intervalo e ir lá fazer
2: quiser
1: um salto.
2: Quiser dar um saltinho, um bocadinho. Quiserem dar um salto. Vergonha na cara.
3: A página do Instagram é o @mcoscoach ou Marcos Santos Coach. Pode pesquisar por isso que chega facilmente a página. E eu gostava de aproveitar aqui um bocadinho esta oportunidade que vocês têm-nos dado para fazer aqui um grande apelo à população mais idosa que com certeza dá ouvidos à CMTV, que é um canal de comunicação sério, porque neste momento, segundo dados do Instituto Ricardo Jorge, apenas 2% da população idosa acima dos 65 anos pratica exercício físico. E isto é uma fatia muito, muito pequena da população.
1: Precisamos de mais Ilianas.
3: Precisamos
1: não
3: de,
1: é?
3: De mais Ilianas espalhadas por aí.
1: Lá está. É a história de superação que precisamos de ver no próximo domingo, depois do aliás,
2: três
1: à
2: da
1: hora.
2: Tarde.
1: É depois
2: três
1: do CM Jornal da Hora do Almoço, não é?
2: É logo a seguir.
1: É logo a seguir.
2: A abrir o Notícias CM, começamos logo com histórias de superação.
1: Ai, vai adorar conhecer a Iliana e o Marcos.
2: Ela é lindíssima. E
1: página do Instagram, qual é?
3: Marcos Couto. Marcos Santos Coach.
1: Marcos Santos Coach. Ok? Qual é a coisa nós vamos deixar aqui no Instagram da nossa Correio da Manhã Rádio? Iliana, qual é a próxima viagem?
0: Não sei ainda.
2: Onde é que estava a ir?
0: Agora, eu ainda não fui assim bem à Itália.
1: Itália. Itália chama-me. Viagem, eu adoro Itália.
2: Vamos.
1: Quando é que vamos?
0: Quando quiser.
1: Vai, gosto disso. Mais uma história de superação aqui às sextas-feiras. Assinatura da jornalista Diana Cardoso. Oh, Diana, a música que segue tem tudo a ver. Chama-se Quero é Viver. Aqui na voz da Sara Correia. Vamos viver. Em bom. Com exemplos como o da Iliana e do Marcos. Que maravilha. Obrigada, Diana.
2: Obrigada.
1: Até para a semana.

0: Superação de hoje. Estão nas despedidas. É 11h30, está na hora de fazermos a síntese informativa, já a seguir.
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0: Então está na hora, síntese informativa das 11h30. A edição é da jornalista Mónica Peixoto. Bom dia, Mónica.
2: Olá, bom dia. A Polícia Judiciária está nesta altura a realizar perícias no local onde foi encontrado ontem o corpo do ciclista Pedro Paiva. O homem de 63 anos estava desaparecido desde julho. O corpo foi encontrado numa zona de mato de difícil acesso entre Santana e Gatões, na Estrada Nacional dos 347, em Montemor-o-Velho. A repórter Raquel Sousa acompanha essas perícias.
3: De facto, há aqui vários inspectores da Polícia Judiciária acompanhados de alguns elementos da Junta de Freguesia de Gatões e de Montemor-o-Velho, que estão também neste momento junto a uma zona de mata e tentar também recolher indícios de prova. Agora é isso que é também fundamental, perceber de facto o que é que aconteceu. Este ciclista que foi encontrado morto aqui nesta Estrada Nacional 347, que é também próxima da Estrada Nacional 111, que era o percurso que este ciclista de 63 anos costumava também fazer aqui de forma frequente, pelo menos é isso que dizem os amigos e a família deste homem, que também naturalmente estão preocupados com toda a situação.
2: O telemóvel de Pedro Paiva tinha sido encontrado há uma semana e depois de ser carregado, a pessoa que o encontrou percebeu que pertencia ao ciclista desaparecido e contactou as autoridades. A judiciária tem em cima da mesa todas as hipóteses e admite que possa ter havido crime neste desaparecimento. Os combustíveis vão ficar mais baratos na próxima semana. O site Contas Poupança antecipa uma descida de 6 cêntimos no preço do litro do gasóleo. O preço do litro da gasolina deve baixar 2 cêntimos a partir de segunda-feira. O Presidente da República e o Ministro da Administração Interna lamentam a morte da bombeira no combate ao incêndio em Rezende e enviam condolências à família, amigos e à corporação. Maria João Carneiro sofreu ferimentos graves ao ser atingida por uma árvore. Acabou por morrer no hospital esta madrugada. Tinha 24 anos. O jornalista Francisco Manuel está junto ao quartel de bombeiros de Rezende, de luto pela morte da jovem bombeira.
4: Eu posso dizer que até arrepia entrar dentro deste quartel tal, é o sentimento de pesar, o sentimento de dor dos bombeiros que se encontram no interior das instalações. Isto porque há cerca de um ano o comandante da corporação, o então comandante, sofreu uma doença súbita e acabou por morrer. E agora, passado um ano, a morte de Maria João Carneiro, que combatia um incêndio, estava nas equipas de combate a incêndio na localidade de Barro. Foi ontem à noite.
2: E esta manhã, por volta das 7h25, este incêndio de Barro, em Rezende, entrou em fase de resolução. No terreno continuam, no entanto, 170 operacionais e 54 meios terrestres. Os empresários do setor das terraplanagens vão ser recebidos na segunda-feira pelo Ministro das Infraestruturas. O porta-voz do movimento, que promove a marcha lenta de caminhões que está a decorrer nesta altura na A1, disse que foram contactados ontem pelo gabinete do Ministro Miguel Pinto Luz, que lhes deu conta de que o governo está atento às reivindicações do setor. Cerca de 700 caminhões estão a participar nesta altura na marcha lenta, que começou por volta das 7 da manhã na A42 em Lordelo e deve terminar cerca da 1 da tarde na A1 em Coimbra Sul. A repórter Fátima Vilaça acompanha o protesto.
5: Estamos de regresso à estrada e fiz esse trabalho de assim que saí da área de serviço de Antoine, na zona de Estarreja, já no distrito de Aveiro, entrei na faixa da esquerda, portanto ultrapassei este grande comboio de caminhões para contar, para fazer a medição do número de quilómetros que este comboio ocupa, e de facto é impressionante, são 20 105 quilómetros de caminhões em marcha lenta e na perspectiva de quem vai aqui na estrada e que não está neste protesto, aquilo que testemunhamos foi de facto que não se consegue andar a mais do que 50 quilómetros por hora, que é a velocidade mínima das autoestradas.
2: 25 quilómetros é a extensão da fila de caminhões que estão a participar nesta marcha lenta de protesto contra o aumento dos combustíveis. A marcha lenta deve terminar cerca da 1 da tarde em Coimbra Sul.
0: Mónica Peixoto, a síntese informativa 36 minutos depois das 11. Pronto, era isto. Às vezes os botões, quantas vezes nós pensamos com os nossos botões? Olha, tu vens aqui para a minha beira? Queres vir aqui para a minha beira? Podes ir para o teu microfone. Podes ir para o teu microfone? Não,
6: ai,
0: queres um só para ti?
6: Querida, posso ir?
0: Olha,
6: posso
0: a quem ir? Rouba microfones realmente começa a cobrar 2 mil euros para a entrevista. Não fizeste barulho, nada? Tu estás em casa. É a Luciana Abreu, já deu conta, não é?
6: Está é a vida, aqui. É a vida ao vivo. Com muita alegria.
2: É a vida ao vivo. É a vida ao vivo.
0: Essas
2: é a vida a acontecer.
0: É a vida a acontecer. Olha, daqui a pouco, aliás, dentro de alguns minutinhos, assim que te apetecer, podemos ouvir o olhar...
6: Tu é que mandas, o programa é teu.
0: Ah, é? Yeah. Claro. Então, olha, vamos ao Olhar Rosa?
6: Vamos.
0: Estou ansiosa
6: vamos
0: a perceber o que é que a Filipa de Castro nos traz hoje e as escolhas musicais. Está na hora.
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8: Ah, pois é. Olá, olá, muito bom dia. Sejam muito bem-vindos ao Olhar Rosa, aqui na Correio da Manhã Rádio. Eu sou a Filipa de Castro. E hoje começo com uma notícia que deixou a música portuguesa muito triste. Esta semana recebemos a notícia da morte de Jorge Palma, aos 76 anos. Um homem que dedicou mais de 5 décadas à música e que deixou uma obra que atravessou gerações. Um daqueles artistas que não precisamos de apresentar muito, porque basta começar uma música e há sempre alguém que diz: esta é do Jorge Palma. E isso diz muito sobre o lugar que ocupava na nossa música. Jorge Palma foi cantor, compositor, pianista, poeta das palavras e, acima de tudo, foi um artista muito livre. Falou de amor, de liberdade, de encontros, de desencontros, das fragilidades da vida e fê-lo de uma maneira muito própria. Deixou canções que fazem parte da memória coletiva dos portugueses e que vão continuar a ser ouvidas por filhos, pais, avós, por várias gerações. E talvez seja esta a melhor maneira de homenagear alguém que parte, continuar a ouvi-lo. Porque as pessoas podem partir, mas aquilo que nos deixam pode ficar para sempre. Falando de pessoas que continuam muito presentes na nossa memória, mesmo depois de tantos anos, há outra mulher que voltou esta semana às notícias, a Princesa Diana. O irmão de Diana, Charles Spencer, lançou agora um novo livro, Diana, My Sister, onde conta a sua versão de vários episódios da vida da irmã e recupera histórias muito íntimas da princesa. E o livro está a provocar polémica. Há relatos sobre o casamento de Diana e Carlos, sobre os últimos tempos da vida da princesa e sobre o que aconteceu depois da sua morte. Uma das afirmações mais fortes envolve precisamente o então príncipe Carlos, e o Palácio de Buckingham já contestou algumas das alegações feitas por Spencer. E há ainda uma outra polémica. Piers Morgan anunciou que pretende processar Charles Spencer por confirmações que considera falsas e incorretas. Ou seja, quase 30 anos depois da morte de Diana, continuamos a falar dela. E eu confesso, sempre gostei muito da princesa Diana. Acho que havia nela qualquer coisa que fazia com que as pessoas olhassem para além da princesa. Viam uma mulher que amava, que sofria, que tinha dúvidas, que tinha medos. E que apesar de viver uma vida completamente extraordinária, conseguia transmitir sentimentos muito humanos. Talvez seja por isso que continua tão presente. Porque há pessoas que ficam na nossa memória de forma diferente. Ficam numa fotografia, numa história, num lugar ou numa música. E é precisamente com uma música que quero terminar hoje. A nossa música da vida esta semana é um bocadinho diferente. Depois de tudo o que aconteceu comigo, recentemente pensei em todas as pessoas que já perderam o pai, a mãe ou os dois. Naquela ausência que fica, porque podemos continuar a nossa vida, podemos sorrir, trabalhar, sair, apaixonar-nos, fazer planos. Mas há pessoas que continuam sempre connosco, mesmo quando já não estão fisicamente. E esta música é para todos vocês, para quem tem saudades da mãe, para quem tem saudades do pai, para quem já não tem nenhum dos dois. E curiosamente, depois da partida de Jorge Palma, senti que tinha de ser uma música dele. A gente vai continuar. Porque é isso que fazemos, continuamos. Levamos connosco as memórias, os ensinamentos, os gestos, as músicas, tudo aquilo que essas pessoas deixaram em nós. E seguimos. Esta é a música da vida desta semana. Para todos que têm alguém lá em cima a olhar por vocês. Eu sou a Filipa de Castro. Obrigada por estar desse lado comigo. E agora, sinta a música e dance com o coração.

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1: Ah, pois é.
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2: Com muita energia, cá estás tu. Ainda bem que chegaste, porque eu estou aqui, epá, com a cabeça às voltas e com uma grande curiosidade. Ainda hoje estava a olhar para a capa do Público, onde diz que o consumo de combustíveis em Portugal cresce acima da média europeia. Eu estou baralhado. Como é que cresce o consumo de combustíveis quando estão tão caros? Bom dia, amigo.
3: Pois, estás a ver, é que normalmente nós temos a mania do achismo em Portugal, não é? O achismo é, eu tenho a certeza, não sei das quantas, e normalmente isto vem da opinião, vem das bocas que as pessoas mandam. E depois tu, em certas situações, olhas para os números e dizes, mas espera aí, eu devo estar a ver um país diferente. Por exemplo, eu conheço muitas pessoas que dizem assim, epá, ouve lá, o pessoal diz que caiu o consumo de combustível, mas eu vejo as estradas completamente cheias e com filas. Nota-se aqui em Lisboa, particularmente, e no Porto também. Olhas para a segunda circular e diz assim, não estou a ver diferença nenhuma em relação ao ano passado, mas devia estar a ver, não é? Mas não estás a ver. E agora, o que é interessante aqui? É olhar para o comportamento do combustível das vendas, atenção, vendas de combustível até julho. E elas estavam a crescer em relação ao ano passado, em Portugal. Em agosto as coisas mudaram ligeiramente. Agora, como diz o Público de hoje, e tem toda a razão, as vendas em Portugal continuam acima daquilo que é a média da União Europeia. Ora bem, isto compreende-se porquê? Em primeiro lugar, porque afinal existe muita elasticidade para acomodar variações de preços. E mesmo variações de preços significativas, como é o caso, que dá para ir acima de 30%, em praticamente pouco mais de 6 meses. Em segundo lugar, há outro fator que eu acho que as pessoas esquecem muitas vezes. É a economia paralela. Eu ouço muitas vezes as pessoas dizerem em Portugal, você acha que alguém consegue viver com um salário de 700 euros? Não, não acho. Acho que as pessoas têm outras fontes de rendimento. Só isso é que se explica, por isso é que tu não tens miséria generalizada, não é? E apesar de tudo, tu tens neste momento, nunca houve tanta gente empregada em Portugal como há neste momento. Isto são estatísticas oficiais, não é invenção de Camilo Lourenço nem qualquer opinion maker. E agora, isto leva-nos a outra questão, que é, então mas porquê é que anda a chegar tanto choradinho? Bem, porque de facto isto está a morder. Ainda há dias contei este episódio na televisão, na semana passada estava a encher o depósito do meu carro, 70 litros de gasóleo, e peguei 163 euros.
2: É uma diferença grande.
3: Quer dizer, isto dói, não é?
2: É muito, muito, muito.
3: Sim, isto dói. Isto dói, óbvio que dói. Agora, mas também tu conheces outra coisa. Uma das particularidades do português comum, do Zé Povinho, é queixar-se sempre, não é? Se tu disseres assim às pessoas, é pá, que está tudo bem, é pá, mais ou menos e tal, e tu dizes, mas mais ou menos o quê? Mas está bem ou mal? Então, mas aconteceu alguma coisa? Não, mas epá, é mesmo a português, estás a ver? E depois, há dias desafiei a minha colega ali, a Mariana Águas, na CMTV, no comentário da hora do almoço, disse-lhe assim, porque ela estava a me perguntar se os preços não estavam altos. E eu obviamente respondi que sim, mas disse-lhe, oh Mariana, se tu fores fazer um inquérito às pessoas daqui por um ano ou dois, quando os preços tiverem caído 20% ou 30%, as pessoas vão dizer que os preços continuam muito altos. Ou seja, Há sempre este exagero que nós cometemos. Mas porquê que os preços, porquê que este consumo está acima do ano passado? Porquê que a atividade económica continua a carburar? Se tu fores ver os números do primeiro semestre, afinal, apesar do... Júlio, repara neste pormenor. Apesar das tempestades de inverno, que foram um problema para certas regiões de Portugal e para a atividade económica, apesar da guerra no Golfo, a economia está a crescer acima do previsto. Aliás, o INE reviu os números antes de ontem, como te recordas. Certo. Aliás, ontem, mais de 0,1% mais. Portanto, a economia continua a responder bem e, portanto, o consumo de combustíveis continua a aumentar. Quer dizer que vai continuar assim? Não sei, eu até acho que não. E acho que pode haver uma pequena quebra. Agora, não se pode é exagerar. E, sobretudo, olha para este episódio que vais ter hoje, não é?
2: Esta hora da manhã. A marcha lenta.
3: Sim, esta hora da manhã tu deves ter para aí 400 caminhões, ou lá o quê, numa marcha lenta. Eu gostava de fazer uma pergunta a estas pessoas, algumas das pessoas que estão ao volante destes caminhões e que nos estão a ouvir, que é o seguinte, vamos fazer um contrato.

0: Ok, ô Júlio, atenção, vamos fazer um contrato.
1: Certo.
0: O Estado ajuda-os, mas quando isto passar e eles voltarem a ganhar os lucros que têm, fazem um favor, devolvendo-nos o dinheiro. É um bom contrato, não é?
1: Se,
0: Não é honesto,
1: não, não
0: não
1: sei, não é
0: é? Não é
1: suposto.
0: honesto? Não, não, eu sei que
1: Sim.
0: não tens de estar a responder, mas
1: Não,
0: eu
1: tem que
0: faço
1: fazer,
0: uma pergunta.
1: tem que fazer contas, assim, de repente não te consigo dizer.
0: Não,
1: Mas
0: não,
1: sim,
0: não,
1: interessa.
0: desculpa, eu faço um contrato com ele, eu não sou acionista deles, não é? Não sou acionista da empresa deles.
1: Ok. Agora
0: Portanto, se querem
1: percebes.
0: minha ajuda contribuinte, fazemos um contrato. Eu ajudo, mas depois devolvem-me esse dinheiro.
1: Sim, tá.
0: Eu passo a ser acionista deles, não é?
1: Aparentemente, parece uma ideia justa. Sim.
0: Pois estás a ver. E já agora me digo uma coisa: quantos portugueses é que têm crédito de habitação?
1: Uma carrada deles, grande parte, não
0: Pois, milhões, não é?
1: é? Milhões,
0: Milhões.
1: milhões.
0: Então agora é assim, imagina, se as pessoas começarem a fazer contratos de crédito de habitação e dizerem depois, mais tarde, quando as taxas de juros sobem, ó, pessoal de contribuinte, eu não contava com isto, agora venham-me ajudar. Já viste o que é que era?
1: Pois, de facto, visto dessa maneira.
0: Pronto, a mesma coisa é que quando tu crias uma empresa, tens que pensar assim, eu tenho que ser capaz de suportar o preço do gasóleo a 1,8 ou a 2,4. Se eu não for capaz de fazer isto, não posso fazer uma empresa. Pois não posso pedir ajuda, não é, a outras pessoas, nomeadamente ao contribuinte. Não é justo. Eu acho que as pessoas deviam pensar nisso.
1: Muito bem, Camilo. Olha, felizmente olhamos para aquilo que aí vem e podemos dizer que, epá, é final de semana, basicamente.
0: É sexta-feira! Pronto!
1: É isso. Bom fim de semana, meu amigo. Grande abraço. Muito obrigado,
0: Grande
1: Camilo.
0: abraço.
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5: É uma tragédia nos incêndios. Uma bombeira morreu no combate ao fogo de Resende. Não resistiu aos ferimentos graves que sofreu ao ser atingida por uma árvore de grande porte. Tinha 24 anos. Há suspeitas de crime na morte do ciclista de Montemor-o Velho. A Polícia Judiciária está a realizar perícias na zona onde o corpo de Pedro Paiva foi encontrado. A alguns metros estava a bicicleta que usava quando desapareceu. O telemóvel tinha sido encontrado dias antes, a cerca de 1 quilómetro de distância. Mais de 700 caminhões participam numa marcha lenta de caminhões em protesto contra o aumento do preço dos combustíveis. A CMTV tem várias equipas de reportagem no terreno para acompanhar a iniciativa que afeta três autoestradas entre Paredes e Coimbra. A CMTV já está em França para acompanhar o crime violento do casal de idosos portugueses que foi morto a tiro por um vizinho de 90 anos. A família de Avelino e Alcina conta que o homicida lhes fazia a vida negra há 30 anos. O suspeito alega que agiu em legítima defesa. Boa tarde, a Polícia Judiciária está a realizar perícias no local onde foi encontrado o corpo do ciclista Pedro Paiva, que estava desaparecido há 2 meses. Há suspeitas de crime. O homem de 63 anos foi encontrado morto ontem numa estrada que faz a ligação entre Santana e Gatões, em Montemor-o Velho, num local ermo de difícil acesso, em zona de mato. A bicicleta de Pedro Paiva foi encontrada perto do local. Já o telemóvel foi encontrado a cerca de 1 quilómetro por um morador. A investigação da Polícia Judiciária está em curso para esclarecimento de todos os factos. Em cima da mesa está a possibilidade de Pedro Paiva ter sido vítima de um crime. Em direto está a jornalista Raquel Sousa. Raquel, que informações tens sobre o trabalho que a Polícia Judiciária está a fazer no terreno?
6: Muito boa tarde, é precisamente isso. De facto, a Polícia Judiciária está aqui no terreno a realizar diversas perícias. O local onde o telemóvel foi encontrado fica sensivelmente a 250 metros do local onde a Polícia Judiciária se encontra neste momento. Há pouco esteve também a cortar alguns ramos, a cortar algumas árvores para também a fazer perícias aqui neste local. A informação que inicialmente conseguimos apurar é que o corpo desta vítima terá sido encontrado numa estrada que fica uns metros a mais mais à frente ainda do local onde nos encontramos e que faz a ligação entre a localidade de Gatões e de Santana, e terá sido aí nessa estrada, que faz tudo parte da Estrada Nacional 347, aqui localizada na freguesia de Gatões, que também terá sido encontrado o corpo. Portanto, estamos a falar de vários pontos em que também conseguimos ter essa percepção. Portanto, o telemóvel terá sido encontrado primeiro, ou seja, num primeiro ponto em que referi, e depois, mais à frente, estão então os inspectores da Polícia Judiciária. Não sabemos ao certo se poderá até ter sido o local onde foi encontrada a bicicleta, até porque a informação que conseguimos apurar é que o telemóvel não estava junto do corpo nem da bicicleta, nem sequer a bicicleta estava junto do corpo deste homem, ou seja, estavam a quilómetros ou a alguns metros de distância, o que também poderá ser uma informação crucial para os inspectores da Polícia Judiciária para perceber e apurar as circunstâncias em que ocorreu este desaparecimento misterioso, até porque de facto este homem esteve desaparecido durante mais de 2 meses, foi visto pela última vez a 22 de julho. Ele costumava fazer o trajeto da Estrada Nacional 111, ele era natural da Figueira da Foz, mas aquilo que nos explicaram é que também morava há cerca de um ano em Montemor o Velho, que também fica aqui muito perto, e que era regular, ele que era também já reformado, foi farmacêutico, mas que era reformado e tinha como hobby também fazer ciclismo, era regular fazer um trajeto entre a Figueira da Foz e Montemor o Velho, e deveria ser isso que estava a fazer no dia em que desapareceu. Agora acaba a Polícia Judiciária a apurar as circunstâncias desse mesmo desaparecimento.
5: A repórter Raquel Sousa a acompanhar em direto os trabalhos da Polícia Judiciária no terreno, que acompanhamos em exclusivo aqui na CMTV. Há suspeitas de crime na morte de Pedro Paiva, o ciclista de Montemor o Velho, que foi ontem encontrado. É um tema ao qual vamos voltar mais à frente neste grande jornal. Para já, a tragédia nos incêndios. Morreu uma bombeira de Rezende no combate ao fogo. A jovem bombeira de 24 anos não resistiu aos ferimentos graves que sofreu ao ser atingida por uma árvore de grande porte enquanto combatia um incêndio florestal no concelho de Rezende, em Viseu. Maria João Carneiro, de 24 anos, ficou ontem gravemente ferida e acabou por morrer na madrugada de hoje. O Presidente da República já manifestou profunda consternação pela morte da bombeira, que fazia parte da Corporação de Bombeiros Voluntários de Rezende. António José Seguro fala num exemplo de abnegação, profissionalismo e coragem. O chefe de Estado endereça as condolências à família, amigos e companheiros. Diz que a morte representa uma perda irreparável para a instituição e para toda a comunidade. O incêndio deflagrou ontem e entrou em fase de resolução na manhã de hoje. Em direto está agora o jornalista Francisco Manuel na Corporação de Bombeiros Voluntários de Rezende, da qual fazia parte esta bombeira de 24 anos. Francisco, boa tarde. Como é que os colegas de Maria João reagem a esta trágica notícia?
4: Boa tarde, Mariana. Ora, o ambiente, eu posso dizer, porque aconteceu mesmo, até arrepia entrar aqui neste quartel, o sentimento de dor, de consternação entre os colegas, um sentimento de pesar, de muita dor junto dos colegas de Maria João Carneiro, a lamentar a morte desta bombeira. É muito silêncio, é muito silêncio, poucas palavras, muitas lágrimas, portanto um momento muito, muito complicado para a Corporação de Bombeiros. Ela que acabou por perder a vida quando integrava as equipas de combate a incêndios, o incêndio que deflagrou na localidade de Barro. Aquilo que eu consegui apurar, pelo menos foi como foi transmitido, é que ela, juntamente com a equipa, estavam a estender mangueiras para chegar ao combate à frente de fogo, ou seja, da estrada até ao local onde estava a arder, e foi quando fazia esse trabalho, juntamente com os colegas, que a árvore de grande porte, do momento para outro, sem qualquer sinal que indicasse, acabou por cair e atingi-la de uma forma que se veio a verificar fatal para esta jovem. Ela ainda foi assistida no local pelos colegas, foi depois transportada para o Hospital de Lamego. O seu estado de saúde já indicava que era muito grave e foi no Hospital de Lamego que acabou por perder a vida. Ora, para amanhã, esta é a única certeza, é que para amanhã estava agendado, começam as festas hoje, agendada a benção dos capacetes, que já foi cancelada. Também as festas que se iniciam ou se iniciariam hoje aqui em Rezende, a indicação que eu tenho é que poderão e deverão mesmo também ser canceladas. Portanto, Rezende, uma localidade que chora a morte desta bombeira. Não é só Rezende, é toda a região, é todo o país, são todos os bombeiros de Portugal.
5: A CMTV já está em França para acompanhar o crime violento do casal de idosos portugueses que foi morto a tiro por um vizinho de 90 anos. A família de Avelino e Alcina conta que o homicida lhes fazia vida negra há 30 anos. O suspeito alega que agiu em legítima defesa. Mais de 700 caminhões participam numa marcha lenta em protesto contra o aumento do preço dos combustíveis. A CMTV tem várias equipas de reportagem no terreno para acompanhar esta iniciativa que afeta três autoestradas entre Paredes e Coimbra. Em direto está agora a jornalista Tânia Laranjo. Tânia, boa tarde. Estás no interior de um caminhão. Como é que está a correr esta viagem de protesto?
7: Sim, estamos aqui no interior do caminhão. Nós estamos já muito perto da Mialhada, saímos às 7:30 da manhã, nós saímos de Gondomar, já apanhámos este primeiro grupo, de facto, na A41, vai-se buzinando, vai-se protestando, é uma marcha lenta, viajamos a menos de 40 km por hora.
8: Exatamente, vamos neste momento, vamos a 20.
7: Neste momento há uma paragem, tenta-se que de facto não haja paragens para não haver situações de perigo na autoestrada, mas é um bocadinho difícil porque são muitos, muitos caminhões.
8: É, são mesmo muitos caminhões, embora eu vá na frente da fila, mas mesmo assim não é fácil.
7: Nunca pensou que reunisse tantas pessoas, a verdade é essa?
8: É verdade, era muito difícil, mas afinal conseguimos.
7: Porque esta também é uma causa de todos vocês.
8: Exatamente, é uma causa de nós todos, todos os portugueses, viemos unir à causa. Os combustíveis aumentam, tudo aumenta. Não é fácil.
7: Exatamente, tudo aumenta, tudo o que nos chega à casa também vai aumentando o preço, porque os preços dos combustíveis levam também a estes aumentos sucessivos. Para já, o que temos então é, estamos a aproximar, aliás, da Mialhada, vejo aqui já a saída de, ainda não consigo ler, Lourvão, o mosteiro de Lourvão, exatamente, estamos a aproximar, nós já estamos relativamente próximo de Coimbra. A vossa principal reclamação é terem um combustível de facto diferente como têm os agricultores?
8: Sim, sim, acho que era importante o Estado português repensar, pôr um combustível mais económico para toda a gente, mas as empresas de caminhonagem acho que ainda deviam ter um combustível mais económico. Os impostos acho que são muitos, não era necessário, como é que é dizer, ser tanto dinheiro, tanto imposto para o Estado. Nós pagámos sobre o que comprámos, pagámos sobre os nossos salários, nós pagámos sobre tudo. Tudo que a gente ganha é tributado.
7: E depois isto é tudo em cadeia, porque vocês, sendo mais caro também levar determinados produtos, obviamente para o consumidor final ele também fica mais caro.
8: Exatamente. Embora nós não transportemos propriamente produtos de primeira necessidade, mas os nossos colegas transportam. O combustível para eles é o mesmo preço que é para nós, por isso é uma luta que toda a gente devia aderir. Combustível baixando, acho que o nível de vida poderá melhorar. Enquanto não baixar, vai ser muito difícil, vai ser sempre a escalar.
7: É escalar e também é dificuldade das empresas conseguirem naturalmente aguentar estes custos, aguentarem o pagamento dos impostos, aguentarem preços tão elevados. Aqui na faixa da esquerda também se anda devagar, anda-se de facto muito mais devagar. Percebe-se que as duas faixas estão condicionadas, ou aqui já estamos praticamente parados, mas estamos numa zona da A1 que de facto só tem duas faixas, o que faz com que a segunda faixa, que deveria ser a faixa de ultrapassagem, também ela é relativamente lenta. Um protesto único, eu diria que 700 caminhões é algo que não temos memória, pelo menos. É um protesto pacífico, mas é um protesto que se pretenda que seja ouvido pelos governantes, que seja ouvido por Luís Montenegro, que vem dizer às empresas de transporte é que assim não conseguem trabalhar.
5: Queixam-se de tratamento discriminatório estes camionistas. Foi a reportagem em direto da jornalista Tânia Laranjo, que está no interior de um camião desde o início desta viagem de quase 150 quilómetros. Numa das motas da CMTV está o jornalista Paulo Jorge Duarte. Paulo, boa tarde. Em que zona é que te encontras e o quão congestionado tem estado o trânsito durante esta viagem?
9: Que é da moto...

0: em direto de uma das motas da CMTV que acompanham esta marcha lenta de cerca de 700 caminhões, agora na estação de serviço da Mielhada, já perto do destino desta viagem, está a jornalista Fátima Vilaça. Fátima, boa tarde. Até agora, os caminhonistas sentem que estão a ser ouvidos ou não?
1: Até agora, sim, pelo menos esta movimentação, a mobilização para este protesto começou há apenas 4 dias e em 4 dias estes organizadores, que são empresários do setor da construção civil, da área das terraplanagens, conseguiram fazer com que houvesse uma adesão extraordinária e histórica até, é o que nos dizem. Contavam reunir à volta de 400 caminhões e o número estará muito próximo do dobro, já serão muito perto de 800. Eu há pouco fiz um percurso desde a área de serviço de Antoine, atravessei, ultrapassei estes caminhões e consegui contabilizar 25 quilómetros de fila, uma fila compacta de caminhões, caminhões que circulam a uma velocidade inferior aos 50 quilómetros por hora e que conseguem causar um grande constrangimento na circulação na autoestrada número 1. Mas apesar do constrangimento para os automobilistas, que nada têm a ver com este protesto, não há aqui manifestações de contestação. Pelo contrário, os condutores têm estado a apoiar este protesto, vão buzinando, vão acenando, vão mostrando também que estão junto destes motoristas de pesadas que estão aqui em protesto. Ora, e uma das frases que eu tenho retido aqui destes caminhões, muitos deles trazem umas faixas com frases escritas, é que hoje os caminhões estão parados, mas a importância deles não. Querem dizer que têm voz porque têm muita importância para o país. São, no fundo, um setor anterior à edificação dos grandes edifícios que fazem evoluir o país, das autoestradas, de todas as vias. Portanto, são caminhões que continuam aqui neste protesto. Houve agora aqui à nossa frente uma pequena batida entre dois caminhões numa das paragens. Eu penso que nada de grave. O cortejo, este comboio de caminhões, deverá seguir. Há uma pequena paragem agora aqui, mas um problema que será com certeza resolvido um pouco mais à frente, até porque, e pelo que nos é dado ver, nada de visível nesta pequena batida de uma travagem. Ora, um incidente que acaba por acontecer aqui durante este protesto. Mariana, são muitas centenas de caminhões, ainda não foi feita a contabilização, mas seguramente muito acima dos 400, 500 caminhões que eram esperados. E eu falava há pouco das frases que retive, e uma das que me tem chamado a atenção é de que estes empresários, estes motoristas, dizem que o preço do gasóleo está neste momento a pesar para eles muito mais do que a terra que habitualmente costumam transportar. São preços que estão a asfixiar estas empresas, que já ponderam começar a fechar, começar a despedir trabalhadores, e é contra isso que estão a lutar. Querem ser ouvidos pelo governo, querem ter apoios como iguais ao que outros setores já estão a ter.
0: Uma manifestação de grandes dimensões, muito ruidosa também, como mostra a nossa reportagem em direto agora com a jornalista Fátima Vilaça. Num outro ponto está a jornalista Ana Isabel Fonseca. Ana, boa tarde. Na zona em que te encontras, o quão congestionado está o trânsito a esta hora?
2: tarde, o trânsito está a circular, diria, de forma compacta. Temos circulado a baixa velocidade e desde que passamos precisamente a zona de Aveiro, que a situação acaba aqui por representar, por ter mais constrangimentos para os automobilistas. Isto porque a A1, entretanto, passou a ter apenas duas faixas de rodagem, o que de resto complicou aqui muito a situação. Ora, nós passamos aqui há poucos minutos por essa área de serviço, onde precisamente a Fátima Vilaça fazia este ponto de reportagem, e são aqui centenas de caminhões que se dirigem para este destino final. Não deverá demorar muito tempo, a estimativa é que de facto se cumpra a hora prevista, que perto da 1 da tarde estas centenas de caminhões cheguem a Coimbra para finalizar então este protesto, uma marcha lenta que tem sido tão bem acompanhada por muitas pessoas em viadutos. Há pouco vimos em alguns viadutos faixas de apoio a estes camionistas, também muitas pessoas a baterem palmas, e aquilo que temos percebido é que apesar desta situação, desta marcha lenta estar aqui naturalmente a causar também constrangimentos para os automobilistas que circulam na A1, a verdade é que têm manifestado o seu apoio, buzinado à medida que vão aqui passando por esta marcha. Ora, estão aqui em protesto porque dizem-se bastante prejudicados com os aumentos dos combustíveis. Falamos sobretudo de camionistas que trabalham no setor das terraplanagens, também das demolições, e dizem então que têm muitos gastos com combustível, não só de caminhões, mas também de máquinas, e que portanto querem aqui fazer este alerta para o governo. Espera-se que então mais perto da 1 da tarde esta marcha chegue finalmente ao destino.
0: É uma viagem que vamos continuar a acompanhar, uma manifestação de mais de 700 caminhões a ser acompanhada com uma emissão especial aqui na CMTV desde as 7:30 da manhã, quando começou este protesto que ainda dura nesta altura. Há caminhões, muitos caminhões ainda na A1, a principal autoestrada do país. Um incêndio numa garagem em Felgueiras afetou pelo menos 13 carros. Um deles ardeu. O prédio teve de ser evacuado e os moradores passaram a noite na rua. Em direto está o jornalista Nelson Rodrigues. Nelson, boa tarde. A polícia judiciária foi acionada. Há alguma suspeita de mão criminosa neste incêndio?
3: Para já não se sabe efetivamente aquilo que aconteceu. Sabe-se sim que estas chamas deflagraram numa viatura e houve estas chamas atingiram essas 13 viaturas, como dizias. Estas viaturas estavam então estacionadas nesta garagem aqui deste prédio, localizado em Vila Cova da Lixa, no concelho de Felgueiras, sendo que os moradores acordaram por volta das 3 horas da madrugada. O alarme de incêndio foi acionado e por isso agora as autoridades, nomeadamente a Polícia Judiciária, vai investigar aquilo que efetivamente aconteceu. Os inspectores já estiveram aqui no local a recolher vestígios desta situação, recolha também fotográfica de material que pode levar a perceber efetivamente aquilo que de onde é que deflagraram estas chamas e quais é que são efetivamente as origens das mesmas. Mas sabe-se que esse carro onde deflagraram as chamas ardeu

0: por completo e outras 12 viaturas foram atingidas pelas chamas, pelo fumo, até porque aqui neste local onde nós nos encontramos, e o Marcos Breia pode mostrar isso mesmo, são visíveis ainda as marcas do fumo negro que se gerou aqui neste local. Também há alguns vidros partidos, vidros esses das janelas pequenas da garagem, que também devido ao fumo e também ao calor intenso acabaram então por se partir neste incêndio que é agora investigado pela Polícia Judiciária. Os moradores, por precaução, foram retirados deste prédio, vieram para a rua, passaram a noite no exterior, passaram a noite aqui na rua, apenas puderam regressar às suas casas agora a meio da manhã. Uma noite de muito susto esta vivida por estes moradores deste prédio aqui em Vila Cova da Lixa, no concelho de Felgueiras. Uma viatura ardeu por completo, outras 12 foram atingidas por este violento incêndio que deflagrou na garagem deste prédio aqui em Felgueiras.
1: Reportagem em direto do jornalista Nelson Rodrigues em Felgueiras, com os detalhes sobre este incêndio que ainda está, nesta altura, a ser investigado pela Polícia Judiciária. 13 carros foram afetados numa garagem, um deles ardeu por completo. Um incêndio num jardim escola, no Jardim Escola João de Deus, em Castelo Branco, obrigou à retirada de 195 crianças e adultos. Até o momento não há registro de vítimas. Segundo o comandante subregional da Beira Baixa, o incêndio teve origem numa caldeira. O alerta foi dado por volta das 10 da manhã. No local estão cerca de 20 operacionais dos bombeiros voluntários de Castelo Branco a combater as chamas, apoiados por 7 viaturas. A CNTV tem uma equipa de reportagem a caminho do local. Vamos ter a reportagem em direto a qualquer instante. Luís Neves já reagiu à morte da bombeira da Corporação de Rezende. Em comunicado, o ministro da Administração Interna manifesta o profundo pesar pelo falecimento de Maria João, de 24 anos. O ministro e toda a equipa do Ministério da Administração Interna apresentam as mais sentidas condolências e solidariedade para com a família, os amigos da vítima e toda a Corporação de Bombeiros Voluntários de Rezende. No comunicado é dito, e passo a citar, neste momento de profunda dor e tristeza, prestamos homenagem a todos os bombeiros voluntários do nosso país, pelo seu espírito de abnegação, de responsabilidade e de compromisso inabalável para com a defesa das populações e dos seus bens. Já em Rezende foi decretado 3 dias de luto municipal. Para nos falar sobre esta morte trágica, está connosco o professor Rui Pereira. Professor, boa tarde. Do ponto de vista do país, como é que deve ser encarada a morte de uma jovem bombeira em serviço, uma bombeira que era voluntária?
2: Bem, boa tarde, Mariana. É evidente que todos nós estamos consternados por este acontecimento. Os bombeiros têm elevados graus de reconhecimento social. Porquê? Porque tem uma atividade altruísta, em muitos casos sacrificada, e numa condição de voluntariado. Enfim, de forma muito dedicada à comunidade. O lema dos bombeiros é precisamente vida por vida. E para quem pense que esse lema é conversa retórica, aqui está a comprovação fáctica negativa. Porque muitas vezes a missão dos bombeiros no combate a incêndios, na ajuda no contexto de catástrofes, implica um perigo efetivo para a vida. E, portanto, a família, à qual endereço os meus sentidos pêsames, os camaradas da Corporação de Bombeiros e os bombeiros portugueses, em geral, estão de luto.
1: Que apoios é que devem ser prestados à família desta bombeira?
2: Ora bem, existe um apoio resultante de um seguro obrigatório que, enfim, tem um montante de 250 mil euros, pelo menos. Existe a possibilidade de haver uma pensão de preço de sangue, não sei qual é a situação desta jovem bombeira de 24 anos, no caso de ter pessoas a seu cargo, marido, filhos. Existe um subsídio de despesas de funeral. É evidente que nós estamos a falar nisso, isso é muito importante, e é importante que não demore nestas situações. Qualquer demora é realmente mal compreendida. Mas, por outro lado, também não nos podemos esquecer do apoio psicológico, moral a esta família. Porque todos nós temos empatia suficiente para nos colocar do lado dos pais, do lado dos familiares, de uma jovem de 24 anos, cuja vida é sem

0: fada desta maneira. E, portanto, a comunidade e os seus representantes, os dignitários do Estado ao mais alto nível, devem prestar todo o apoio, que é muito importante, para os familiares e para a corporação nesta altura, quer no velório, quer no funeral, para que a família possa fazer o seu luto duro, o mais comodamente, enfim, passa a expressão infeliz, possível, o menos dolorosamente possível.
1: Mas deve ser encarado sempre como um acidente ou pode ser sacada alguma responsabilidade a alguém numa situação destas?
0: Bem, à partida é um acidente porque nós temos aqui uma árvore que caiu. No curso de incêndios é muito vulgar haver acidentes desta natureza. Haver árvores que por causa da chama caem. É evidente que de qualquer maneira deve haver um pequeno inquérito para saber quais foram as causas deste acidente. Mas de uma coisa não há dúvida em relação à indemnização, em relação aos pagamentos a que houver direito. É que é um acidente em serviço. E, portanto, é nessa base que têm de ser prestadas essas indemnizações e pagamentos.
1: Obrigada, professor. Uma bombeira de apenas 24 anos morreu no combate ao fogo de Rezende. Os bombeiros e o país estão, por isso, de luto. Há novos dados sobre o crime do casal de idosos portugueses que foi morto a tiro por um vizinho de 90 anos em França. As autoridades judiciais procuram um tradutor para levar a cabo o interrogatório judicial. O homicida é português. O interrogatório pode acontecer durante o dia de hoje, assim como as autópsias aos corpos de Alcina e Avelino, também eles portugueses. O vizinho que está detido alega ter sido agredido por Avelino. Daqui a pouco vamos desenvolver esta notícia também com reportagem em direto de França. Para já, voltamos ao incêndio num jardim-escola de João de Deus, em Castelo Branco, que obrigou à retirada de 195 crianças e adultos. Alexandre Salgueiro, agora em direto do local. Alexandre, boa tarde. Que informações conseguiste apurar sobre este incêndio?
2: Olha, a mais importante é que não há feridos a registar deste incêndio, um incêndio que provocou um grande susto, quer na comunidade escolar aqui do Jardim de Infância João de Deus, quer em toda a cidade. Soaram os alarmes na medida em que há muitas crianças neste estabelecimento de ensino, que tem vários, aliás, isto é um complexo de escolas e jardins de infância, tem aqui vários edifícios e, portanto, há muitas crianças aqui, muitos pais preocupados, mas isso é o mais importante. Tiago Neto, comandante dos bombeiros de Castelo Branco, o mais importante é que não houve feridos para já.
3: Bom dia, sim, registro de feridos, felizmente não houve nada a registar nesta ocorrência.
2: Mas o que cenário é que encontraram aqui à chegada? Um edifício tomado pelas chamas, pelo menos parcialmente?
3: À nossa chegada, o que nós encontramos foi uma zona de arrumos que se encontrava por baixo do edifício em chamas. A nossa preocupação foi fazer a extinção da mesma para que não houvesse a propagação ao piso superior.
2: As próximas horas, que tipo de trabalhos é que vão aqui fazer? E se o edifício ficou inutilizado ou pode ser facilmente recuperado?
3: Neste momento, a nossa intervenção terminou, ou seja, todo o trabalho de rescaldo foi feito. Neste momento, o edifício e derivado à carga térmica terá que ser aquela zona onde ocorreu o incêndio e terá que ser avaliado pelos técnicos, de forma a perceber se a estrutura sofreu ou não algum dano.
2: Muito obrigado, Tiago Neto, comandante dos bombeiros albicastrenses, que mobilizou para o local, salvo erro, corrija-me se estiver errado, cerca de 20 operacionais.
3: 8 veículos, 25 operacionais.
2: 8 veículos, 25 operacionais para combater as chamas. Foram debeladas antes de atingirem o piso superior. Começou num espaço de arrumos, onde também está uma caldeira, e a primeira informação dizia que teria sido a caldeira, um problema na caldeira, a provocar um incêndio, que é certa que tiveram que ser retirados dos edifícios, quer desse, quer dos contíguos, cerca de 190 pessoas, 195 para ser mais exato, a maioria naturalmente crianças, mas a boa notícia no meio disto tudo é que não há feridos a registar, nem entre os alunos, as crianças, nem entre os professores e funcionários.
1: Com o balanço sobre este incêndio, muito perigoso, mas sem feridos a registar, como mostra a reportagem em direto do jornalista Alexandre Salgueiro, já com um balanço por parte das autoridades. A CMTV sabe que o suspeito do duplo homicídio de um casal português em França pode ser levado já hoje a tribunal. O homem alega legítima defesa. Em direto estão os enviados especiais João Lopes e Rita Fernandes Batista. Rita, estás em Lagor, onde aconteceu o crime. Que informações conseguiste apurar?
4: Muito boa tarde, Mariana. Desde logo que Xavier Augusto, o suspeito deste homicídio, está sob custódia policial e pode ser

Imagem do João Lopes, a propriedade deste casal português. Uma propriedade que está protegida, portanto tem um muro baixo, como é aliás comum aqui nesta aldeia. A maior parte das casas tem muros muito baixos, mas vemos uma coisa que não é tão comum aqui. É que esta casa tem uma cerca por cima dos muros e tem também, pelo menos a fazer face àquilo que é divulgado aqui nestas placas, e vemos também algumas câmaras instaladas pela casa,

0: ligeiramente mais abaixo. Portanto, no meio das duas fica este jardim, o local onde os corpos foram encontrados, e será esse o jardim que é o motivo da discórdia. Conseguimos também apurar que numa primeira abordagem feita pelas autoridades a este homem, Xavier Augusto, houve por parte do suspeito uma explicação para aquilo que aconteceu. Ele garante que foi agredido com recurso a pedras por parte de uma das vítimas, portanto, de Avelino. É esta a versão apresentada pelo suspeito, ainda que não seja um interrogatório formal perante um juiz. Há já essa abordagem feita por parte da polícia e foi essa a versão que foi apresentada. Portanto, muito provavelmente será também a versão apresentada depois em tribunal quando for interrogado. Espera-se que essa diligência aconteça a qualquer momento, porque a única coisa que faltava era mesmo um tradutor oficial que pudesse traduzir o interrogatório. Conseguimos perceber que há pessoas em casa, portanto, há movimento na casa deste casal. Já tentámos bater à porta, tocar à campainha. Não houve resposta do outro lado. Conseguimos falar aqui com alguns vizinhos que nos explicam que esta família, aliás, nós falámos com a família e explicam-nos que a família está também muito abalada, é normal, com aquilo que aconteceu, estão extremamente transtornados e tentam fazer o luto de alguma forma. Portanto, estão cá alguns familiares, nomeadamente os filhos. Este casal tem dois filhos, residem cá, aqui nesta aldeia, mas a intenção é que mais familiares se possam juntar para a realização das cerimónias fúnebres. Como o João mostrava, as portadas das janelas estão abertas, algo que conseguimos perceber que nos dá aqui a indicação de que há pessoas em casa, porque as portadas estavam fechadas anteriormente. E vemos também o circuito de videovigilância. Eu penso que daqui conseguimos mostrar isso mesmo. Por cima do portão da garagem vemos uma dessas câmaras que foi instalada pelos filhos na sequência das queixas deste casal. Conseguimos falar com familiares que residem em Portugal e que nos explicaram que houve realmente este cuidado por parte dos filhos em instalar este sistema de videovigilância, porque o casal de idosos se queixava que havia aqui complicações com os vizinhos, também portugueses, e que portanto não se sentiam seguros e pediram aos filhos para tomar medidas. Foi colocada esta cerca, foi instalado um sistema de videovigilância e foram essas as medidas tomadas. Sabemos também que as autópsias estão previstas para o dia de hoje, mas também sabemos, por outro lado, que às vezes estas diligências acabam por tardar. E a família foi avisada que os corpos podem demorar 7 a 15 dias até serem libertados para que sejam realizadas as cerimónias fúnebres, o que dá aqui também à família uma sensação de impotência, porque querem fazer o luto, mas sabem que essas cerimónias podem ainda demorar para serem realizadas. O homem está sob custódia. Nós estivemos há poucos instantes na esquadra onde ele está sob custódia. Será depois transportado a um tribunal, provavelmente ao tribunal de Pau, que é sensivelmente meia hora, 40 minutos desta aldeia, para que seja interrogado formalmente e apresente as suas versões dos factos sobre aquilo que aconteceu aqui no local onde este homicídio se deu.
1: A jornalista Rita Fernandes Batista, com a imagem do João Lopes, os enviados especiais da CMTV, a Lagorre, em França, onde um casal de idosos foi morto pelo vizinho de 90 anos, que deve ser interrogado já hoje. Estamos também a acompanhar em permanência o caso do ciclista Pedro Paiva. O corpo do ciclista foi encontrado ontem e hoje a Polícia Judiciária está a realizar perícias no local onde foi encontrado o corpo de Pedro Paiva. Em direto está agora a jornalista Raquel Sousa. Raquel, boa tarde. Os inspectores da Polícia Judiciária mantêm-se no local?
2: Precisamente, muito boa tarde. Os inspectores da Polícia Judiciária estão aqui desde a manhã de hoje a realizar diversas perícias aqui numa zona de mato de difícil acesso, um local ermo, e também foi nesse mesmo local, pelo menos é essa a mesma descrição que a Polícia Judiciária disse através de um comunicado, onde foi encontrado o corpo deste homem de 63 anos. Aquilo que conseguimos apurar no terreno é que o corpo deste homem terá sido localizado entre a estrada de

0: faz a ligação entre a localidade de Gatões e de Santana, e é precisamente em Gatões onde também nos encontramos aqui na Estrada Nacional 347, no local onde a Polícia Judiciária está precisamente a fazer perícias. Eu fui explicando também que, de facto, há cerca de 250 metros do local onde estão os inspectores, é também o local onde foi detectado o telemóvel deste homem, isto porque foram também um morador em conjunto com o neto, que também estavam a fazer uma caminhada de bicicleta no dia da passada sexta-feira, encontraram o telemóvel, acabaram também por entregá-lo às autoridades e foi através daí que conseguiram perceber onde é que estava o corpo deste homem.
1: A jornalista Raquel Sousa está a acompanhar os trabalhos da Polícia Judiciária no terreno, no local onde foi encontrado ontem o corpo de Pedro Paiva. Está connosco o Carlos Anjos para falar sobre este caso. Carlos, boa tarde. O corpo foi encontrado ontem. Hoje a Polícia Judiciária volta a este local para fazer perícias. O que é que estará a fazer nesta altura?
2: Olha, Mariana, boa tarde aos telespectadores. Aquilo que a polícia ontem, o corpo foi encontrado já a uma hora que não dava para... É necessário a claridade do dia para fazer algumas das perícias que têm que ser feitas. Por outro lado, também não havia grande necessidade de deslocar para lá outro tipo de meios, uma vez que o corpo estava desaparecido há 2 meses e, portanto, não era por... Se fosse no dia imediatamente a seguir, poderia haver alguns ganhos. Aqui não havia nenhum ganho. E, portanto, hoje, o que a polícia pretende, acima de tudo, perceber é se... Primeiro, o corpo não apresentava sinais, não tinha sinais, aquilo que nós chamamos o exame de hábito externo, que é chegar ao local, ver o cadáver e ver se tem vestígios de um tiro, de uma facada, de uma pancada, para que as pessoas percebam. Se há ali vestígios de uma agressão...
1: Neste caso estaria já,
2: estaria já em decomposição, estava num alto estado de composição, que foi acelerado pelo facto, a decomposição aumenta com o calor, diminui ou retarda com o frio. Tendo em conta que os 2 meses são os 2 meses de verão, os 2 meses com mais calor, o corpo estava já muito deteriorado. E isso leva a que a olho nu isso não seja possível ver. E, portanto, só a autópsia é que irá dizer a causa da morte, se disser, eu espero que diga. E a polícia hoje foi ao local ver duas coisas. Tem que partir do pior esperando o melhor, e, portanto, partindo do pior, a polícia está a investigar este caso como se de um homicídio se tratasse. E aquilo que é importante neste caso é fixar se aquele foi o local em que ele morreu, ou se o corpo foi para ali trasladado de outro lado qualquer, ou seja, se a morte ocorreu.
1: É possível perceber isso com estas perícias que são feitas no terreno?
2: Não é fácil, dado o tempo passado, mas é possível. Ou seja, nós vamos encontrar no local, provavelmente o corpo já não tem, os tecidos moles já se desfizeram, mas a polícia vai encontrar no local, por exemplo, se houve disparo, se houve alguma cápsula ou não, se o sangue, se ele foi golpeado com uma faca, se foi ali, tem que haver vestígios de sangue, porque o sangue sai quando somos golpeados. Depois de sair...
1: E isso é possível perceber mesmo
2: isso
1: com
2: é possível,
1: o corpo
2: isso é possível perceber, exatamente. Ou seja, e essas perícias têm que ser feitas. Ou seja, a polícia tem que... Por outro lado, está lá a bicicleta. Há que fazer uma inspeção à bicicleta. A bicicleta foi vítima, por exemplo, de um acidente de viação. Houve um carro que bateu na bicicleta. A bicicleta cai para fora da estrada. A bicicleta está amolgada, está toda partida. E ele morre do acidente. Ou não, ou a bicicleta está intacta. Significa que ele ia andar normalmente e, por exemplo, teve um AVC e caiu e a bicicleta está normal. Todas essas perícias, todos esses exames têm que ser feitos. Há uma coisa aqui que é um mistério. Porquê é que o telemóvel não está ao pé dele? Ou seja, diz-te, e há várias versões.
1: Agora, é esse o principal indício de crime, neste caso?
2: É um dos principais indícios de crime. Ou seja, o normal de alguém, e tínhamos que pôr essa possibilidade, é alguém que vai andar de bicicleta, tem um AVC, um ataque de coração, e cai e morre. E aí fica tudo. Fica a bicicleta, fica ele, fica o telemóvel. Podemos dar o caso de haver alguém que vai andar de bicicleta e sente uma má disposição e para a bicicleta, desmonta-se, dá uns passos a pé, mas a bicicleta está perto dele. O que não faz sentido é se o telemóvel... E há aqui duas versões. Há uma versão em que o telemóvel foi encontrado a alguns quilómetros dele. Agora tivemos ali a versão da repórter que nos disse que o telemóvel foi encontrado a metros dele. E isso é importante saber, porque isso pode condicionar ou não a investigação.
1: É uma investigação que vamos continuar a acompanhar. Carlos, para já aquilo que sabemos é que há suspeitas de crime na morte do ciclista Pedro Paiva, que desapareceu há 2 meses. Mais de 700 caminhões participam numa marcha lenta de protesto contra o aumento do preço dos combustíveis. A CMTV tem várias equipas de reportagem no terreno para acompanhar a iniciativa que afeta 3 autoestradas entre Paredes e Coimbra.
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11: Ora então, meio-dia e 39, agora em exclusivo na sua rádio. Está na hora de também fazermos aqui uma síntese informativa com a Mónica Peixoto. Bom dia, Mónica.
12: Olá, bom dia. O Governo está a analisar as pretensões dos empresários da terraplanagem que querem apoios para fazer face à subida dos preços dos combustíveis. Esta manhã, à margem de uma conferência em Cascais, o Ministro das Infraestruturas admitiu que o setor tem sido esquecido nas medidas do Governo para compensar os efeitos da crise energética. Miguel Pinto Luz afirma que o Governo continua em diálogo, quer encontrar soluções e, por isso, vai receber os representantes do setor da terraplanagem na próxima segunda-feira, às 11 da manhã. Ora, um movimento espontâneo de empresários ligados à terraplanagem e movimentação de terras está, nesta altura, a fazer uma marcha lenta na A1. A fila tinha há pouco cerca de 25 quilómetros de extensão. O protesto deve terminar em Coimbra Sul, na A1. A CMTV está na estrada, acompanha desde a primeira hora este protesto de empresários e camionistas descontentes.
13: Os veículos pesados, ligeiros, os de mercadoria toda, eu acho que todos os portugueses estão a sentir na pele este grande problema e efetivamente exigimos urgentemente ao governo que arranje soluções, e as soluções não é ignorar as pessoas, é mesmo baixar o IVA e principalmente o cabaz alimentar que está insuportável.
12: O testemunho de um dos cerca de 700 camionistas que participam na marcha lenta contra o aumento dos combustíveis. A marcha lenta prossegue, está na A1, a caminho de Coimbra Sul. E os combustíveis ficam mais baratos na próxima semana. O site Contas Poupança antecipa uma descida de 6 cêntimos no preço do litro do gasóleo. Já o litro da gasolina deve baixar 2 cêntimos a partir de segunda-feira. O Presidente da República e o Ministro da Administração Interna lamentam a morte da bombeira, que tinha ficado ferida ontem ao combater um incêndio em Barro, Rezende. Ambos enviam condolências à família, aos amigos e à Corporação de Bombeiros de Rezende. Maria João Carneiro sofreu ferimentos graves quando foi atingida por uma árvore e acabou por morrer de madrugada no hospital. Este incêndio de Barro, Rezende, entrou em fase de resolução às 7h25 da manhã. No terreno permanecem mobilizados 153 operacionais e 50 meios terrestres. No mapa dos incêndios, nesta altura, o que mobiliza mais meios deflagrou por volta das 11 da manhã em Franzilhal, Alijó, mobiliza 9 meios aéreos, 86 operacionais e 15 meios terrestres. A judiciária está a realizar perícias no local onde o corpo do ciclista Pedro Paiva foi encontrado ontem. O homem de 63 anos estava desaparecido desde julho. O corpo foi encontrado numa zona de mato de difícil acesso entre Santana e Gatões, em Montemoro Velho. O telemóvel de Pedro Paiva tinha sido encontrado há uma semana a alguns quilómetros do local onde o corpo foi ontem encontrado. Na altura, a Judiciária e a GNR decidiram alargar as buscas. A Judiciária admite a hipótese de crime no desaparecimento de Pedro Paiva.
11: Mónica Peixoto, em exclusivo agora na Correio da Manhã Rádio. Daqui a pouco voltamos ao simultâneo. Não sei antes, falamos com o Luciano Abreu, pois claro.
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11: Olá, Luciana! Tu viste, não é? Que eu carreguei aqui num botão e ele está. Os botões hoje estão em modo fim de semana.
22: Indisciplinados.
11: Ai, qualquer coisa. Olha, fim de semana, aí à porta, vais descansar, até porque tiveste uma semana intensa. Estavas sozinha ali no Bom Dia. Olá,
22: sozinha,
11: bom dia.
22: Sozinha, com toda uma equipa por trás, mas sim, sem o Ruben. O Ruben foi de férias, precisava descansar, segunda-feira já está de volta. A dupla continua. E, olha, foi uma semana atípica, porque também apanhei uma grande virose.
11: É que nós não dávamos conta, não. Olhando para ti, para a televisão, estavas tranquilinha, mas nós cá dentro sabíamos que tu estavas bem doentinha.
22: Sim.
11: Ainda... Saiu do pelo.
22: Saiu, olha, mas foi giro, foi mais um desafio. E nós gostamos de desafios. O público sempre muito querido comigo. Dá-me logo força para aguentar tudo e mais alguma coisa. E agora estou de fim de semana. O programa hoje caiu devido à informação.
11: É verdade.
22: A nossa Tânia Laranjo entrou num dos caminhões e foi no pendura.
11: Pronto. E está lá no para-arranca, não é?
22: Estou no para-arranca. E agora estou aqui contigo. Gosto muito, tu sabes. Vamos passar aqui um bocadinho e agradecer a todos os que nos têm acompanhado ao longo da semana pela companhia.
11: Muito bem. Queres escolher a música? Escolhe assim uma música. Olha, a que te apetecer?
22: Escolho.
11: O que é que te apetece ouvir agora?
22: Uma música tua.
11: Minha?
22: Pode ser?
11: Ai, já tramamos o Alberto. Bora!
22: Então vamos. Vamos a uma música tua, porque eu adoro as tuas músicas. Adoro ouvir-te cantar.
11: Linda.
22: É verdade.
11: Obrigada, Luciana. Olha, desta não estava eu à espera. Aqui entre nós, Lara Afonso.
22: Ai. Exatamente. E olha.
23: Há quanto tempo

0: É muita emoção. Obrigada, Luciana.
1: Tenho de acreditar.
0: Há sempre uma primeira vez para tudo. Acabei por ser eu a lançar a minha música na Correio da Manhã Rádio. Que emoção. Obrigada pelo desafio, Luciana. Foi mesmo muito bom. Estou muito emocionada.
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0: E sempre que quiser, à distância de um clique em cmradio.pt. É verdade, é a vida ao vivo, a rádio de Portugal. Até aos animadores têm esta capacidade de surpreender, mesmo estando eu aos comandos das operações. Que maravilha. Bem, agora é que está na altura de voltarmos ao simultâneo com o Grande Jornal da Tarde, e aos comandos das operações está a jornalista e bem Mariana Águas, para acompanhar a televisão e a rádio juntinhas numa só. Que maravilha. Meio-dia e 50, aqui entre nós, comigo, Lara Afonso, todos os dias de segunda a sexta. E sim, hoje é sexta-feira, até às 4 da tarde, estou consigo aí desse lado. Eu e a Mariana Águas também, na Correio da Manhã Rádio. Pois claro que sim, pois claro que sim. Vamos lá, simultâneo, a qualquer instante na sua rádio. Hoje, que também é o Dia Mundial do Sonho. E tão bom sonhar, não é? Eu sonho e quase que me lembro sempre dos meus sonhos. Também é o Dia Internacional do Farmacêutico. Por isso, farmacêuticos de serviço, façam o favor de fazer barulho no WhatsApp da Correio da Manhã Rádio, ok? 927794422. Todos os amigos, os vossos amigos que sejam farmacêuticos, toca a dizer, sintonizem na Correio da Manhã Rádio e vamos surpreender-vos, mandar beijinhos, boas músicas também, boa energia, sempre, sempre, sempre consigo aí desse lado. E, portanto, faz todo o sentido, não é? 927794422. 927794422. É a vida ao vivo aqui na Correio da Manhã Rádio. Pois, claro que sim. Mas melhor do que eu, porque não ouvirmos o próprio Júlio Heitor.
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0: Primeiro, sempre melhor primeiro. A verdade é que eu já estava à espera que a Mariana Águas entrasse, mas com os alertas e com as reportagens em direto, isto se calhar mudou o horário e, portanto, nunca é demais estarmos atentos também a tudo o que se passa aqui à volta. E não há forma, não há volta a dar. Eu tenho 4 monitores à minha frente e, portanto, estou aqui atenta assim que entrar a Correio da Manhã Rádio. Lá estarei eu a acionar o meu botão.
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0: É a notícia trágica que marca o dia. Morreu uma bombeira de Resende no combate ao fogo. A jovem bombeira de 24 anos não resistiu aos ferimentos graves que sofreu ao ser atingida por uma árvore de grande porte enquanto combatia um incêndio florestal no concelho de Resende, em Viseu. Maria João Carneiro, de 24 anos, ficou ontem gravemente ferida e acabou por morrer na madrugada de hoje. O Presidente da República já manifestou profunda consternação pela morte da bombeira, que fazia parte da Corporação de Bombeiros Voluntários de Resende. António José Seguro fala num exemplo de abnegação, profissionalismo e coragem. O chefe de Estado endereça as condolências à família, amigos e companheiros. Diz que a morte representa uma perda irreparável para a instituição e para toda a comunidade. O incêndio deflagrou ontem e entrou em fase de resolução na manhã de hoje. O jornalista Francisco Manuel está agora em direto da Corporação de Bombeiros Voluntários de Resende. Francisco, aí o sentimento é naturalmente de profunda consternação. O que é que diz a quem trabalhava com Maria João Carneiro?
1: Ora, boa tarde, Mariana. As pessoas não têm quase palavras para descrever aquilo que estão a sentir. Recordam a Maria João Carneiro como uma jovem alegre. Além disso, eu, ao longo da manhã, até consegui encontrar casualmente por pessoas que trabalhavam com ela, e ela era uma pessoa sempre alegre, bem disposta, e vivia para ajudar os outros. Ela trabalhava também com idosos na Casa do Povo aqui de Resende, e por isso as palavras são muito poucas, como podemos ver e ouvir as poucas palavras do comandante Luís Loureiro, aqui o comandante dos bombeiros de Resende.
2: Aquelas coisas que nunca estamos preparados para que aconteçam, mas o que é certo é que elas vão acontecendo. E nunca estamos preparados. E, portanto, é consternação do pessoal, nos colegas, consternação em toda a associação, em toda a corporação, e que nos apanha sempre a todos de surpresa, mas que infelizmente vai acontecendo, e continuam, andam por aí umas certas pessoas a pegar tudo, fogo em tudo quanto é sítio, e nada lhes acontece. E os nossos bombeiros, que estão a prestar um serviço à população, a tratar das pessoas e sobretudo proteger os seus bens, vão falecendo e nós vamos cuspindo para o lado, e pronto. E neste momento só estamos a lamentar, de facto, e dar força a todos os nossos colegas daqui da corporação, porque todos eles precisam. Isto seguir-se há relativamente pouco tempo, há cerca de 2 anos, tivemos aqui um momento trágico, que foi a morte do nosso comandante, e foi um momento de muita consternação, porque era uma pessoa muito querida por todos. A Maria João era uma bombeira exemplar, uma simpatia de rapariga, nova, tinha um futuro brilhante à frente dela, e ficámos sem menos uma bombeira, e sobretudo Resende perdeu uma grande mulher.
1: As palavras do presidente, e não do comandante, do presidente dos bombeiros de Resende, Joaquim Alves, também ele, a mostrar o sentimento de dor, consternação que se vive aqui nesta corporação de bombeiros. Portanto, um momento bastante difícil, até porque, como ele também disse, ainda há 2 anos perderam o comandante de bombeiros. Portanto, para já, sabe-se que o corpo vai ser autopsiado hoje. Ainda não há data para o funeral. Também não se sabe ainda de que forma irão decorrer as cerimónias. Tem que ser combinado com a família para ver se são feitas aqui no quartel dos bombeiros. São esperadas também a presença das diversas figuras políticas, primeiro-ministro, administração interna e também presidente da República aqui, mas isso tudo a confirmar, e portanto ainda não há data. Uma coisa é certa: 3 dias de luto municipal e as festas canceladas aqui em Resende.
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0: Três homens encapuzados assaltaram esta manhã uma relojoaria em Lisboa. Foi um assalto em plena luz do dia. Fugiram com vários relógios de luxo, incluindo do dono do estabelecimento. Em direto de Lisboa está agora o jornalista Gonçalo Reis Batista. Gonçalo, nesta altura, há ou não a suspeita de que este possa ser um assalto cometido pelo gangue do Rolex?
3: Mariana, eu diria que é uma possibilidade forte que pode ser colocada em cima da mesa, até porque o modus operandi é muito semelhante, mas eu diria também que pode ser um indicativo bastante grande de que, de facto, o foco destes grupos criminosos é cada vez mais os relógios de luxo, e estamos a falar de cerca de 40 que foram roubados desta mesma relojoaria aqui no centro da cidade de Lisboa, perto da maternidade de Alfredo da Costa, na parte do Saldanha, e, de facto, foi tudo muito rápido. Em pouquíssimos minutos, os ladrões entraram no interior desta loja com perucas e óculos de sol e, naturalmente, armas de fogo, que não fizeram questão de esconder e chegaram mesmo a apontar aos dois proprietários desta mesma loja, que foram depois obrigados, naturalmente, a ceder estes mesmos relógios. Estamos a falar de 40 relógios de luxo, entre eles o Rolex do proprietário, que estaria avaliado à volta de 40 mil euros. E se pensarmos que, muito provavelmente, nem todos os relógios certamente terão um valor tão elevado, mas praticamente todos estarão avaliados na casa dos milhares de euros, estamos a falar de uma quantia muito avolutada que ultrapassará facilmente os 100 mil euros, portanto um assalto muito lucrativo em plena luz do dia, como tu dizias e muito bem há pouco, Mariana, porque tudo terá acontecido por volta das 11h55 e ainda antes do meio-dia estavam no exterior desta mesma loja. Os proprietários ainda tentaram de facto bloquear a porta à chegada destes mesmos assaltantes, não o conseguiram fazer, foram momentos de algum pânico, estão naturalmente muito tristes, muito preocupados com esta situação, ainda muito estressados. Um deles até chegou mesmo a sofrer ferimentos muito ligeiros e foi assistido pelos bombeiros, mas nada de muito preocupante. Naturalmente a situação é ainda algo preocupante nesta zona da cidade de Lisboa, porque têm acontecido muitas situações relacionadas sobretudo com os relógios de luxo. Estamos a ver nas imagens do Fernando Figueiredo Silva que ainda estão aqui os bombeiros e também alguns elementos da polícia, mas tudo para já parece estar muito, muito mais tranquilo depois destes momentos de verdadeiro terror vivido por estes funcionários. Como eu explicava há pouco, de facto este tipo de assaltos com o alvo, os relógios de luxo, têm acontecido muito por toda a cidade de Lisboa. Tem-se popularizado muito esta situação do gangue do Rolex, que tem tido quase sempre como alvo estes relógios, estes Rolex, os Tag Heuers, estes relógios avaliados nas dezenas de milhares de euros, que vão sendo roubados de diversas maneiras, Mariana, seja através de quase de furtos de carjacking, atacando os carros de luxo para também roubar esses mesmos relógios, ou então estas joalharias e também orivesarias, que vão sendo cada vez mais alvo deste tipo de ataques. O modus operandi é quase sempre o mesmo, utilizam disfarces, máscaras, neste caso foram perucas e também relógios e também óculos de sol, aliás, que foram utilizados para de facto realizar este mesmo assalto, que acaba por ser muito lucrativo. Estamos a falar de 40 relógios que todos estarão avaliados na casa dos milhares de euros e que renderam muito dinheiro a estes assaltantes. Mais um assalto violento com armas de fogo em plena luz do dia, no centro da cidade de Lisboa.
0: Um assalto milionário e pode ter mesmo voltado a atacar o gangue do Rolex. Fica a reportagem direto do jornalista Gonçalo Reis Batista com os detalhes sobre este assalto a uma relojoaria em Lisboa. A Polícia Judiciária está a realizar perícias no local onde foi encontrado o corpo do ciclista de Montemor-o Velho, Pedro Paiva. Em direto está agora a jornalista Raquel Sousa. Raquel, boa tarde. Há suspeitas de crime. O que é que está a ser feito por parte dos inspectores da Polícia Judiciária no local onde foram encontrados quer o corpo, quer a bicicleta?
4: Muito boa tarde. Há vários inspectores aqui a realizar diversas perícias. Há pouco também estiveram a cortar alguns ramos e algumas árvores, também para inspecionar toda esta área de mato denso. São locais de difícil acesso e é também isso que disse a Polícia Judiciária, as características do local onde o corpo foi encontrado. A informação que obtivemos inicialmente é que, de facto, o corpo terá sido localizado entre a estrada que faz a ligação à localidade de Santana e de Gatões, que ficam uns metros mais à frente, mas de facto os inspectores estão aqui neste local a fazer várias perícias. Há pouco também chegaram também outros elementos da Polícia Judiciária, também especializados na inspeção de locais de crime, que estarão a realizar então diversas diligências e perícias para também inspecionar. A cerca de 250 metros mais atrás do local onde nos encontramos, foi onde foi localizado o telefone da vítima, Pedro Paiva, de 63 anos. Isto porque conseguimos conversar com a família que encontrou esse mesmo telefone. Um rapaz que estava a passear de bicicleta com o avô, não costuma vir para estes lados, mas naquele dia, na passada sexta-feira, decidiram fazê-lo. E acabaram por detectar um telefone que estava sem bateria, levaram-no até um café onde o colocaram a carregar e foi com a ajuda de populares que também estavam nesse estabelecimento comercial que se aperceberam que se tratava do telefone do ciclista desaparecido há mais de 2 meses. Acabaram por entregá-lo às autoridades, mas o que é facto é que esse telefone não foi localizado, não foi encontrado no local onde o sinal tinha dado indicação pela última vez. Isto porque o último sinal que foi encontrado no telefone, que deu o mesmo sinal, foi também nos campos de milho e de arroz, que fica localizado já na zona de Maiorca, né, junto às pontes de Maiorca, que fica ainda longe, alguns quilómetros do sítio onde nos encontramos neste momento, junto à Estrada Nacional 347. Também são esses indícios e estas pequenas características e factos que a Polícia Judiciária foi encontrando, até porque o corpo não estava junto da bicicleta, nem mesmo do telemóvel, nem o telemóvel estava perto da bicicleta, e agora é isso também que a Polícia Judiciária procura perceber, aquilo que terá acontecido a este ciclista que estava desaparecido há mais de 2 meses.
0: A jornalista Raquel Sousa está a acompanhar os trabalhos da Polícia Judiciária no local onde foi encontrado o corpo de Pedro Paiva, um trabalho que já decorre há algumas horas e um dia depois de ter sido encontrado o corpo neste local de difícil acesso, um local ermo. Quanto ao telemóvel, foi encontrado por um morador e foi aí que se desencadearam as novas buscas, há agora suspeitas de crime na morte do ciclista de Montemoro Velho.
5: O telemóvel estava a alguns quilómetros do corpo na Estrada Nacional 347.
6: Estava a andar mais o meu avô e ele, a gente, em vez de cortar para o sítio certo, fomos sempre em frente. E a gente viu que não tinha saída o carreiro, a gente estava para voltar para trás. Como o meu avô tem medo de encontrar alguma cobra ou isso, que ele é meio desastrado, encontrou um telemóvel no chão. Tinha a câmara virada para cima. Eu vim aqui ao café, do café perto, e tal me disseram que era do senhor que estava desaparecido em Montemoro Velho.
5: Como apuramos, o corpo foi encontrado numa estrada que faz a ligação entre Santana e Gatões, num local ermo, de difícil acesso, em zona de mato. A bicicleta de Pedro Paiva foi encontrada também próxima do local. Foi visto pela última vez dia 22 de julho, mas foi dado como desaparecido apenas dia 2 de agosto. O ciclista desapareceu enquanto se deslocava entre a Figueira da Foz e Montemoro Velho, onde residia, um percurso que fazia habitualmente. As autoridades mobilizaram dezenas de meios para o local e investiram em buscas mais musculadas. O ciclista experiente desapareceu, sem deixar rasto. Depois de dias de investigação e inúmeras diligências, o corpo foi encontrado. A investigação da PJ prossegue para esclarecimento de todos os factos.
0: Está a terminar a manifestação de cerca de 700 caminhões que hoje fazem uma marcha lenta desde Paredes até Coimbra, o ponto final deste protesto, e onde está o jornalista Mário Freire. Mário, boa tarde. Já estão a chegar os caminhões ao destino desta viagem ou não?
7: Já finalizaram, foi os primeiros caminhões, à frente desta marcha lenta, saiu na A1 Sul ao meio-dia e 28 e pelo meio-dia e 58 passou o último caminhão desse protesto. Ao longo da via, como é o caso aqui nos acessos superiores de Taveiro Sul em Coimbra, houve muita gente que se solidarizou, como é o caso de Pedro Pacheco. Fez questão de vir aqui mostrar apoio com uma bandeira de Portugal. O que é que acha deste protesto, desta marcha lenta?
8: Acho correto a marcha lenta. Havia a demorar, era uma semana para o governo sentir na pele aquilo que faz sofrer os portugueses.
9: O aumento dos combustíveis foi a base deste protesto.
8: É demais, porque eles andam a passear com os nossos impostos. E a gente temos que pagar gasóleos e gasolinas ao valor que eles querem.
9: Isto é um protesto do setor dos transportes de terraplanagem que ficou de fora dos apoios. Mas o senhor há pouco dizia que todos os portugueses sentem. De que forma é que sente este aumento do combustível e porquê que se solidarizou?
8: Solidarizei-me porque está correto o protesto que eles fizeram. Mas o país havia de parar um mês ou uma semana, que era para o governo sentir na pele aquilo que faz passar os portugueses.
9: O que é que faz sentir, por exemplo, dizia-me que ao fim de semana...
8: Ao fim de semana, por exemplo, eu gostava de ir dar um passeio com a mulher, não posso, da maneira como estão os combustíveis, é impossível sair de casa.
9: Isto afeta também qualquer lar?
8: Afeta. Todas as pessoas que tenham viaturas para se deslocar para ali ou para acolá, custa meter gasóleo ou gasolina ao preço que está.
9: Muito obrigado. Pedro Pacheco, um dos populares que veio de bandeira, como uma bandeira de Portugal, mostrar também solidariedade a este setor que hoje realizou esta marcha lenta.
0: Reportagem direto do jornalista Mário Freire em Coimbra. Num outro ponto também em Coimbra está a jornalista Bianca Gonçalves Rocha. Bianca, boa tarde. Qual é que é o balanço desta manifestação? Começaram a apontar 400 camiões a participar neste protesto. Afinal, foram mais de 700.
10: Exatamente, centenas e centenas de caminhões protestaram precisamente num percurso bastante longo o aumento dos combustíveis. E tivemos também a oportunidade de acompanhar um grupo que veio desde a Mielhada até aqui, a Coimbra, ao final então desta marcha, local onde esta marcha terminava, após a portagem de Coimbra Sul. Ainda vemos aqui um pesado a passar, mas efetivamente deixa-me dizer-te que esta marcha lenta já terminou. E terminou um pouco antes da uma da tarde, à altura em que estava então prevista o fim desta marcha lenta, deste protesto que trouxe centenas e centenas de empresários do setor das terraplanagens à uma. E que levou então a que centenas de empresários fizessem também, que se fizessem ouvir no fundo, no sentido de protestar contra o aumento dos combustíveis. E como dizia, efetivamente tivemos a oportunidade então de acompanhar um grupo desde a Mielhada que nos dava conta de todas as dificuldades que acabavam por passar. Foi um grupo onde se concentraram vários empresários de diferentes grupos e que nos davam conta que a continuar este aumento sucessivo dos combustíveis seria insustentável para o setor.
0: A jornalista Bianca Gonçalves Rocha, em direto de Coimbra, onde terminou a marcha lenta de mais de 700 caminhões que hoje protestaram contra a subida dos preços dos combustíveis. 4 bombeiros ficaram feridos num incêndio em Silves, num acidente que deixou o veículo de combate a fogos destruído. A jornalista Raquel Reis está em direto. Raquel, boa tarde. Já se sabe em que circunstâncias aconteceu este acidente?
11: Sim, muito boa tarde. Esta viatura dos bombeiros que estava nesta zona e que o terreno acabou por ceder e consequentemente esta viatura acabou por tombar. Os feridos, os 4 bombeiros que seguiam dentro da viatura ficaram com ferimentos ligeiros e foram transportados para um hospital para fazer exames complementares. Depois foram retirados do interior da viatura, como referi, com ferimentos ligeiros e a viatura de resto ainda se encontra no local onde acabou por tombar. Esta aqui é uma zona de serra com algumas montanhas e o terreno acabou por ceder, fazendo com que esta viatura caísse e ardesse também, mas apenas parcialmente, acabou por não arder toda, até porque havia outros bombeiros de outras corporações que estavam perto desta zona quando se deu este acidente, que acabou mesmo por provocar estes 4 bombeiros que ficaram feridos. Além disso, dar nota também que no dia de ontem, durante a noite, 22 pessoas tiveram de ser retiradas das suas casas, alguns estrangeiros que estavam em alojamentos e também algumas pessoas que estavam na sua habitação e que tiveram de sair por prevenção, mas entretanto já regressaram às suas casas. O fogo estava a ameaçar várias habitações. Entretanto, este incêndio por volta da

0: Às 8 da manhã já entrou em fase de resolução. Neste momento decorrem os trabalhos de rescaldo. São ainda várias centenas os bombeiros que se encontram no terreno a realizar esses trabalhos. E há ainda também dois meios aéreos que estão a operar. Começaram logo ao início da manhã. Durante a noite a temperatura desceu bastante e não se verificou vento, como neste momento também não está. E isso facilitou os trabalhos operacionais, fez com que o incêndio acabasse por entrar logo ao início da manhã em fase de resolução. Ontem a situação era mais complicada, foi por volta das 5 da tarde que foi dado o alerta para este incêndio. Várias centenas de operacionais ainda estão aqui neste combate, agora já numa fase de trabalhos de rescaldo que estão a decorrer. A preocupação são naturalmente possíveis reacendimentos e por isso mesmo os meios também se mantêm. De resto, é também visível essa paisagem bastante negra de onde o fogo passou, além dessas 22 pessoas que foram retiradas de casa, já também a registar estes 4 bombeiros que acabaram por ficar feridos. O terreno cedeu e o carro dos bombeiros acabou por tombar, fazendo com que ficassem com ferimentos, mas apenas ligeiros. Foram transportados para o hospital para fazer exames complementares. Estas pessoas que foram também retiradas das suas casas ontem à noite, entretanto, já regressaram às habitações.
1: O carro dos bombeiros ainda continua no local do acidente, como mostra a reportagem agora em direto da jornalista Raquel Reis. 4 bombeiros ficaram feridos. O incêndio no Jardim Escola João de Deus, em Castelo Branco, obrigou à retirada de 195 crianças e adultos. O Alexandre Salgueiro está em direto do local. Alexandre, boa tarde. Que informações conseguiste apurar sobre este incêndio e sobre a forma como foram retiradas estas crianças, que eram muitas?
2: Sempre foram quase 200 pessoas, entre crianças, funcionários, professores, auxiliares, que foram retirados, ou houve necessidade de retirar, de 2 edifícios diferentes. Isto é o complexo que tem vários colégios, ou que tem pelo menos estes 2 colégios, com jardim de infância, também escola, e que onde num desses colégios, no João de Deus, acabou por deflagrar um incêndio que terá começado numa zona de arrumos, que estamos a ver nas imagens, não sei se é muito perceptível, porque há aqui uma sombras que dificultam, sobretudo para quem está a ver pela televisão, mas este segmento do edifício mais à esquerda, que parece pintado preto, não é pintado preto, é mesmo queimado, é a consequência das chamas. Começaram na parte de baixo, numa zona de arrumos, onde também está situada a caldeira que faz o aquecimento do edifício. Ora, as primeiras informações deram conta de que terá sido um problema nessa caldeira que provocou o incêndio, mas os bombeiros para já não adiantam as causas deste incêndio. Enviaram 25 operacionais de imediato para o local, o alerta foi dado por volta das 10:30 da manhã, e esses 25 operacionais em pouco mais de meia hora dominaram as chamas e impediram que se propagasse ao resto do edifício, como de resto conseguimos perceber, o resto do edifício está intacto, mas esta parte dos arrumos e onde se situava a caldeira está completamente destruída. Neste momento este edifício está inoperacional, as aulas não estão a decorrer. No edifício que fica mais acima, aí sim, os alunos regressaram às salas de aula, não há qualquer problema de segurança, mas agora vai ser preciso reabilitar este edifício. E até que isso aconteça, já falámos aqui com um dos pais, ou com o pai de uma destas crianças, que nos disse que não sabem quando é que as crianças vão poder regressar a esta escolinha.
1: Reportagem direto do jornalista Alexandre Salgueiro a contar-nos como correu esta operação delicada para retirar várias crianças de um jardim de infância em Castelo Branco, depois de um incêndio. Agora, na política, Luís Montenegro pede o fim dos conflitos que estão a causar a crise energética, que apelida de masoquismo coletivo. Montenegro discursou ontem em Nova Iorque perante a Assembleia Geral das Nações Unidas.
3: E a escalada do preço dos combustíveis que enfrentamos devido a conflitos internacionais afetam todos os nossos povos. Esta é uma crise insensata porque é má para todos. E nós temos de acabar com esta espécie de masoquismo coletivo. E temos de o fazer rapidamente para encerrar este capítulo, que é um capítulo que gera um prejuízo.

0: para todos.
1: O primeiro-ministro israelita nega que o país esteja a cometer um genocídio em Gaza. Na Assembleia Geral das Nações Unidas, Netanyahu disse que Israel está a tomar medidas para proteger os palestinianos.
2: What genocidal regime gives a million polio vaccinations to the enemy's population? What genocidal regime?
3: Que regime genocida permite a distribuição de milhares de toneladas de alimentos em Gaza? Isso equivale a uma tonelada por pessoa. Acusar Israel de genocídio é a maior mentira do século. Isto é um genocídio? Claro que não. É o oposto do genocídio.
1: O Papa Leão XIV chegou esta manhã a Paris para uma viagem de 4 dias à França. Foi recebido no aeroporto de Orly por Emmanuel Macron e pela Primeira-Dama. O Papa leva ao país um apelo ao respeito pela dignidade de toda a vida humana nesta visita de fim de semana à França, onde a Igreja Católica tem vindo a perder influência em questões éticas, uma vez que o país mantém uma abordagem rigorosa em relação ao secularismo. O Leão XIV vai passar 4 dias intensos em Paris, no Santuário Católico de Lourdes, e na cidade de Metz, no nordeste do país. A França já não recebia uma visita de um Papa há 18 anos. Esta visita obriga a uma operação de segurança com 15 mil agentes. O Papa viaja para Paris no dia de hoje e vai estar em França até a segunda-feira, com medidas de segurança reforçadas que envolvem 15 mil agentes. O Parlamento chumbou as 14 iniciativas para reduzir o aumento do custo de vida. O debate foi agendado positivamente pelo Chega, sem a presença do Governo. Entre as propostas estava a de André Ventura, de a partir de janeiro baixar o IVA dos combustíveis de 23% para 13% e a isenção de IVA num conjunto de bens alimentares essenciais. PSD, PS e CDS-PP votaram contra. Iniciativa Liberal, Livre e PCP abstiveram-se e apenas o Chega e os deputados únicos do Bloco de Esquerda e do JPP votaram a favor. O PS propunha medidas semelhantes, mas que entrassem em vigor já, e também esse projeto foi chumbado com os votos contra dos partidos que sustentam o governo e a abstenção do Chega, Iniciativa Liberal e PAN. O chumbo das propostas do Chega já era previsto, mas durante o debate André Ventura desafiou várias vezes o PS a aprovar as iniciativas em troca da viabilização da resolução dos socialistas. José Luís Carneiro, que esteve na CMTV depois do debate, diz que o governo é insensível e indiferente porque não teve em consideração a maioria das famílias portuguesas.
4: Para abastecer o automóvel duas vezes, estamos a falar de cerca de 60 euros a mais por mês. Se tiver um empréstimo bancário de 150 mil euros a 30 anos, estamos a falar de cerca de mais 70 euros por mês. E já agora o cabaz alimentar. Estamos a falar de mais 42 a 43 euros por mês. Ou seja, uma família desta condição, que é a generalidade das famílias portuguesas, está com custos entre 166 a 200 euros a mais só nesta tipologia de despesas. Porquê é que nós dizemos que o governo é insensível? É insensível e é indiferente porque, ao adotar medidas, não teve em consideração esta grande maioria das famílias portuguesas. As propostas que o PS apresentou, elas atingiam várias destas famílias, várias destas situações e também das próprias empresas e das instituições. Por força do aumento dos impostos em 24 e 25, significa que cada português está a pagar hoje mais 9 cêntimos por cada litro de gás óleo e mais 6 cêntimos por cada litro de gasolina. Ou seja, são receitas que o governo não previu naquilo que foi a própria preparação do Orçamento do Estado.
1: José Luís Carneiro garante que o PS vai colocar todas as questões na comissão de inquérito a Luís Neves, mas que vai querer salvaguardar o bom nome e o prestígio da Polícia Judiciária.
4: Colocará todas as questões que permitam esclarecer, mas procurará salvaguardar as instituições, salvaguardar o prestígio, o bom nome da Polícia Judiciária é muito importante, porque ela é um esteio, é um pilar fundamental da administração da Justiça. E a confiança nas instituições que administram a Justiça é uma condição fundamental da nossa democracia.
1: Depois do apelo para que os portugueses poupassem no consumo dos combustíveis, a Ministra do Ambiente revelou que os membros do Governo partilham uma carrinha da Secretaria-Geral em vez de vários carros para poupar energia e evitar deslocações desnecessárias.
0: Em cada um dos gabinetes e na administração pública é tido isto em consideração. E sempre que possível, tirando as questões urgentes e inadiáveis, deve-se praticar uma política de poupança energética. Como, por exemplo, nós usamos agora, partilhamos e usamos, em vez de vários carros, uma carrinha que existe aqui na Secretaria-Geral e partilhamos, evitamos as viagens que não são absolutamente necessárias, exatamente como se faz e como as famílias fazem e como todos os portugueses estão neste momento a fazer.
1: Mais um caso de possível narcotráfico. Um bote de borracha com combustível abandonado foi interceptado na Ria Formosa, na zona da Fuzeta, em Olhão. A embarcação foi encontrada numa zona que é só acessível por mar e foi apreendida pela Polícia Marítima. Até ao momento não há registro de detenções. As autoridades suspeitam que o bote terá sido utilizado para dar apoio logístico a embarcações de alta velocidade, a lanchas rápidas que fazem transporte de droga. Quatro idosos morreram e cinco estão ainda hospitalizados na sequência de um surto de gripe A num lar em Veiros, no concelho de Estremoz. Em direto está o jornalista José Lameiras. José, boa tarde. Já está confirmada a ligação entre estas mortes e o surto de gripe A que afetou o lar?
5: Muito boa tarde, Mariana. Aquilo que diz a Saúde Pública, também já o lar no dia de hoje, das quatro pessoas que morreram, para já é possível confirmar-se gripe A, portanto, em apenas um dos casos. O que é certo é que este lar tem sido atingido por esse surto de gripe A e já hoje também mais uma utente foi levada para observação no Hospital de Évora. Atualizando também os números no que toca a pessoas internadas, três estarão nesta altura em internamento, duas tiveram alta e uma que já falámos, portanto agora, foi levada hoje para observação nesse serviço de urgência de Évora. A Saúde Pública esteve aqui na tarde de ontem para perceber as condições então em que estariam estas pessoas. Não foram feitos testes, portanto essa também é uma informação que obtivemos hoje por parte da provedora da Misericórdia aqui de Veiros. Não foram feitos testes às pessoas que estão aqui ainda no lar, estarão com sintomas, grande parte delas com sintomas. Há também dois funcionários ou duas funcionárias do lar que estão em casa, também com sintomas de gripe, portanto, e de gripe A, ao que tudo indica, e este é para já o cenário aqui deste lar, que tem sido, como sabemos, motivo de preocupação. Isto porque desde o passado domingo até ao dia de ontem foram aqui registadas 4 mortes entre utentes. 2 faleceram no dia de ontem no Hospital do Espírito Santo de Évora. Um acabou por falecer na parte da manhã, um idoso, e também uma idosa acabou por falecer na parte da tarde, e ambos entram então nestas contas de 4 vítimas mortais num contexto de surto de gripe A, confirmado por parte da Unidade Local de Saúde do Alentejo Central. Me recordo, as pessoas que estão aqui dentro não fizeram testes, portanto não se sabe oficialmente que terão gripe A, estão todos praticamente com sintomas, serão mais de 20, e a Saúde Pública esteve aqui ontem para perceber as condições de isolamento, também

0: morreram. Esta situação aconteceu já no dia de ontem e continua a provocar vítimas. Agora o caos na saúde. Um idoso aguardou 18 horas nas urgências do Hospital de Santa Maria em Lisboa com o fémur fraturado. A família acusa ainda o hospital de não prestar os cuidados adequados ao doente, mas a unidade hospitalar nega.
1: Cristóvão Cruz Claro, de 82 anos, caiu no prédio onde mora ao fim da tarde desta quarta-feira. Depois de ligar para a linha de saúde 24, foi transportado pelo INEM para o Hospital de Santa Maria, em Lisboa. Lá, esperou 18 horas nas urgências com o fémur partido. Mais tarde, depois de Cristóvão ter passado a noite sem ser atendido, recebeu a indicação de que seria transferido para o Hospital Amadora Sintra para ser operado. A filha deste idoso conta que a justificação para Cristóvão não ter sido logo levado para o Hospital Amadora Sintra foi a de que não havia médicos para o atender. Maria João Cruz acusa ainda o Hospital de Santa Maria de não ter prestado os cuidados adequados para as necessidades do pai, já que este sofre de demência e não recebeu a medicação. Na alimentação foi apenas dada fruta, tendo sido a própria filha a ter de comprar comida para o pai passar a noite. A filha diz ainda que não foi mudada a fralda do pai e que a roupa acabou por ficar suja. A direção da Unidade Local de Saúde de Santa Maria rejeita as acusações feitas pela filha. O hospital diz ter prestado todos os cuidados adequados.
0: Há suspeitas de crime na morte do ciclista de Montemor-o-Velho. A Polícia Judiciária está a realizar perícias na zona onde o corpo de Pedro Paiva foi encontrado. Acompanhamos a investigação da Polícia Judiciária daqui a pouco.
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4: Ora então, muito boa tarde, bom almoço, se for o caso. Está agora em exclusivo na Correio da Manhã Rádio, 1:30. Eu sou Lara Afonso. E as notícias por aqui são da edição da jornalista Mónica Peixoto. Boa tarde, Mónica.
5: Olá, boa tarde. Uma orivesaria no Saldanha, em Lisboa, foi assaltada. Eram cerca das 11:30 da manhã. Pelo menos 40 relógios de luxo terão sido roubados. Suspeita-se de mais um assalto do chamado gangue do Rolex. Os assaltantes entraram na orivesaria armados e encapuçados. Os donos ainda tentaram travar, bloquear a entrada dos assaltantes sem sucesso. Um dos proprietários ou funcionários da orivesaria ainda sofreu ferimentos ligeiros. A Câmara de Reza decretou 3 dias de luto nacional pela morte da bombeira Maria João Carneiro. As festas no concelho foram também adiadas. A bombeira de 24 anos foi atingida por uma árvore que caiu durante o combate ao incêndio que deflagrou ontem em Barro, Rezende. O presidente da Corporação de Bombeiros de Rezende lamentou a morte da bombeira.
6: E nunca estávamos preparados e, portanto, é consternação no pessoal, nos colegas, consternação em toda a associação, em toda a corporação. E que nos apanha sempre a todos de surpresa, mas que infelizmente vai acontecendo e continuam, andam por aí umas certas pessoas a pegar tudo, fogo em tudo quanto é sítio e nada lhes acontece. E os nossos bombeiros, que estão a prestar um serviço à população, vão falecendo e nós vamos cuspindo para o lado e pronto. E neste momento só estamos a lamentar, de facto.
5: O incêndio de Barro Rezende entrou em fase de resolução por volta das 7:30 da manhã. Estão ainda mobilizados no combate a este incêndio 154 operacionais e 51 meios terrestres. O suspeito do duplo homicídio do casal de imigrantes portugueses deve ser hoje presente a juiz para interrogatório judicial em França. O homem de 90 anos, também ele imigrante português em França, foi detido depois de matar os vizinhos com tiros de caçadeira. A enviada especial da CMTV e da Correio da Manhã Rádio, Rita Batista está em Lagor e acompanha o caso.
7: Conseguimos também apurar que numa primeira abordagem feita pelas autoridades a este homem, Xavier Augusto, houve

0: houve por parte do suspeito uma explicação para aquilo que aconteceu. Ele garante que foi agredido com recurso a pedras por parte de uma das vítimas, portanto, de Avelino. É esta a versão apresentada pelo suspeito, ainda que não seja um interrogatório formal perante um juiz. Há já essa abordagem feita por parte da polícia e foi essa a versão que foi apresentada. Portanto, muito provavelmente será também a versão apresentada depois em tribunal quando for interrogado. Espera-se que essa diligência aconteça a qualquer momento, porque a única coisa que faltava era mesmo um tradutor oficial que pudesse traduzir o interrogatório.
1: Rita Batista, enviada especial da CMTV e da Correio da Manhã Rádio a França. Ela está a acompanhar o caso do duplo homicídio de um casal de imigrantes portugueses. O suspeito é também ele um imigrante português. O governo está a analisar as pretensões dos empresários da terraplanagem, que exigem apoios para fazer face à subida dos preços dos combustíveis. À margem de uma conferência em Cascais esta manhã, o ministro Miguel Pinto Luz admitiu que o setor tem sido esquecido nas medidas do governo para compensar os efeitos da crise energética. Vai por isso reunir-se com os representantes do setor da terraplanagem na próxima segunda-feira às 11 da manhã. A marcha lenta, promovida pelos empresários do setor da terraplanagem, junta cerca de 700 caminhões numa coluna com 25 quilómetros de extensão que percorre ainda a A1 e deve estar prestes a chegar a Coimbra Sul.
2: Foram as notícias em exclusivo na Correio da Manhã Rádio. Edição, Mónica Peixoto. Diz-me, Mónica, não percebi.
1: Era para te chamar a atenção que estava a acabar.
2: Ah, tá, tá. Mas depois continuaste, tipo, ai, meu Deus, não, há um alerta.
1: Pensaste
2: há um alerta.
1: Que era outra...
2: Tu sabes,
1: desculpa,
2: onde é que nós trabalhamos?
1: Desculpa.
2: Há sempre um alerta,
1: desculpa,
2: a cair.
1: Eu sei, estás traumatizada. Tô... Pronto, mas já não... Já passou.
2: Já passou.
1: Já passou.
2: Já passou, já passou. Estamos aqui entre nós e estamos muito bem.
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2: Correio da Manhã Rádio, cá estamos nós aqui, entre nós, sextas-feiras, sempre com a companhia da Luciana Abreu. As duas divas, não é? Já nos chamaram divas aqui no WhatsApp.
4: As duas divas, e foi o Francisco Gonçalves que enviou uma mensagem. É o Francisco, um beijinho grande e obrigada pelo carinho.
2: É muito querido, é muito querido. Mas eu não sou Laura, era a minha avó. Eu sou Lara. Lara, é mesmo, tipo Lara Lee ou Lara Croft, não sei.
4: Lara Croft, é mais Lara Croft.
2: Então, fim de semana à porta, depois de uma semana em que tiveste aí desafios de saúde, nada de grave naturalmente, mas daqueles, sim, que não é confortável irmos trabalhar com febre ou assim mais cabisbaixo, mas aqui a Luciana deu tudo forte e bonito. E agora tens um fim de semana para descansar, porque vem aí uma outra semana intensa, porque tens novidades, não é?
4: Tenho.
2: Já partilhaste aqui, mas vai
4: novidades.
2: Começar na próxima semana, não vais estudar mais ainda?
4: Pois, vou começar.
2: Outubro
4: é
2: já para a semana.
4: É, dia 1, começam as minhas aulas, é verdade.
2: Por isso é que descansar este fim de semana.
4: Vou descansar 100% com as minhas filhas, até porque vai ser o último fim de semana livre que eu vou ter. A partir de agora tenho trabalho todos os fins de semana, portanto, chapéu, como dizem as gêmeas, mamá, olha, chapéu.
2: Olha, mas tu gostas, não é? Faz-te bem.
4: Gosto e sou grata por ter tanto trabalho. Que é um luxo hoje em dia. Agora vou deixar-vos com uma escolha que eu fiz. Ai, com uma, sim, música maravilhosa. E vou almoçar.
2: Está bem, fazes bem. Hoje já vais, sim, almoçar um bocadinho mais tarde.
4: É, mas não, o importante é comer. É comer. O que é que vocês acham de First I was afraid, I was petrified, keep thinking I could never live without you.
2: Ah, by my side. É Luciana Gaynor. Glória Gaynor, gosto muito disso.
4: I will survive.
2: Muito
4: feliz
2: bem.
4: Final de semana.
2: É isso mesmo. É, há que sobreviver ao fim de semana, ok? Há que sobreviver ao fim de semana, porque segunda-feira queremos-te cá. Logo ali. Olá, bom dia. Beijinhos, Luciana. Beijinhos para si.

0: Aqui a escolha da Luciana Abreu. Vamos ainda voltar à música com Jason Mraz já a seguir e depois simultâneo com a CMTV novamente. Boa tarde, boa quinta-feira. Sexta.
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0: Jason Mraz, mesmo a tempo do simultâneo com o Grande Jornal da Tarde.
1: O gangue do Rolex pode ter voltado a atacar. Três homens encapuzados e armados assaltaram esta manhã uma relojoaria em Lisboa. Foi um assalto em plena luz do dia. Fugiram com vários relógios de luxo. Terão sido 40, incluindo o do dono do estabelecimento. Em direto está o jornalista Gonçalo Reis Batista. Gonçalo, boa tarde. A polícia judiciária deslocou-se até esse local. Ainda estão os inspectores a fazer perícias ou não?
2: Mariana, sim, ainda vão decorrendo aquelas que eu diria que serão as últimas perícias do dia, porque já estão aqui há algum tempo no interior desta mesma loja. Naturalmente, a PJ é acionada para estes casos, porque estamos a falar de assaltos onde estão envolvidos, onde foram utilizadas armas de fogo que foram apontadas aos dois proprietários desta mesma relojoaria para que pudessem ceder os tais 40 relógios de luxo que acabaram por levar um assalto que deverá render algumas centenas de milhares de euros a estes mesmos assaltantes. Um dos relógios estava avaliado, o Rolex da propriedade de um dos proprietários desta relojoaria estava avaliado em torno de 40 mil euros e mesmo que grande parte dos relógios não tivesse um valor tão elevado, estamos a falar de relógios que praticamente estão sempre acima dos milhares de euros, portanto um valor mesmo muito, muito, muito elevado. Vou pedir aqui ao Fernando que nos mostra do nosso lado direito a carrinha da Polícia Judiciária que está aqui estacionada. É dali que de facto têm estado a retirar e a levar algum material para que de facto possam realizar também as diligências necessárias para tentar identificar, de facto, estes assaltantes, mas é muito pouco provável que tenham deixado grandes vestígios, uma vez que estamos a falar quase sempre de grupos muito profissionais que realizam este tipo de assaltos. Não houve grandes aparatos, entraram rapidamente na loja, movimentavam-se de carro, o carro parou aqui mesmo em frente, saíram três destes assaltantes munidos com armas de fogo, com perucas na cabeça e óculos de sol, entraram muito rapidamente na loja. Um dos proprietários há pouco disse-nos que ainda conseguiram perceber que algo de estranho estava a passar e tentaram bloquear as portas porque terão algum tipo de sistema de segurança, quase como um shutdown muito rápido, mas que já não foi a tempo e que de facto os assaltantes conseguiram entrar. A loja estava vazia, não tinha qualquer tipo de clientes, mas com estas armas de fogo apontaram à cabeça dos proprietários e acabaram por levar cerca de 40 relógios de luxo desta mesma relojoaria aqui no centro da cidade de Lisboa, na zona do Saldanha, não muito longe da maternidade Alfredo da Costa. Estamos a falar de, como tu mencionavas, Mariana, algo que poderá estar relacionado com o gangue do Rolex ou então mesmo uma espécie de cópia do trabalho deste gangue organizado que tem vindo a espalhar o terror na cidade de Lisboa e até com modos operandi um pouco diferentes, assalta orizarias, relojoarias, mas também quase como assaltos na rua, carjacking.

0: saltos a carros para roubar precisamente sempre estes relógios de luxo, sejam eles Rolex, Tag Heuers ou qualquer outra marca, Zenit, Cartier, que estão avaliados quase sempre nas dezenas de milhares de euros. Tem sido este um alvo cada vez mais comum para estes gangues organizados, que são muitas vezes ligados ao crime internacional. O que é muito comum neste tipo de assaltos é que, de facto, os assaltantes realizem aqui um assalto e que saiam rapidamente do país ou desta zona para outro local, e depois são outros assaltantes que, de facto, acabam por realizar os assaltos na cidade de Lisboa. Quase esta rotação muito grande entre estes gangues. Neste momento, a Polícia Judiciária está no interior, se muito provavelmente deverá deixar em pouco tempo ali o interior desta relojoaria, uma vez que já estava, pareceu-me ter visto ali a porta a abrir. Vou pedir ao Fernando também que tenha cuidado para, de facto, não mostrar as caras dos inspectores, caso isso aconteça enquanto estamos durante este direto, mas naturalmente é uma situação que está a preocupar os moradores. Há pouco falávamos aqui com um desses moradores que mora 100 metros mais abaixo nesta rua e que nos disse que, de facto, está preocupado não só pelo aumento da violência, mas por estarmos a falar de situações que lá está, antigamente estariam muito mais circunscritas a determinadas áreas e a determinadas horas do dia, sobretudo, muito mais associado, por exemplo, a estes roubos, a esta criminalidade, sobretudo violenta, com armas de fogo à noite, à madrugada, mas este assalto foi em plena luz do dia, Mariana. Estamos a falar de um assalto que ocorreu por volta das 11h55 da manhã, e o que há pouco os proprietários me diziam em primeira pessoa era que antes do meio-dia já tinham saído do interior da relojoaria, portanto 3, 4, 5 minutos no máximo, que de facto renderam dezenas de milhares de euros, se não mais, até centenas de milhares de euros, dependendo de facto do valor de todos os relógios. Mas estamos a falar de um roubo de muito dinheiro, que terá rendido muito dinheiro a este grupo que poderá estar associado ao gangue do Rolex, mas mesmo que não seja, mostra também esta tendência de que os relógios de luxo estão a tornar um dos principais alvos desta criminalidade organizada que vai espalhando o terror na cidade de Lisboa e que voltou a atacar no dia de hoje com um assalto em plena luz do dia.
1: São já vários os assaltos com estas características. O jornalista Gonçalo Reis Batista está a acompanhar os trabalhos da Polícia Judiciária junto a esta relojoaria que foi assaltada. Foram levados cerca de 40 relógios de luxo e há a suspeita de que possa ter sido mais uma vez um crime cometido pelo gangue do Rolex. Morreu uma bombeira de Resende de apenas 24 anos. Não resistiu aos ferimentos graves que sofreu quando foi atingida por uma árvore enquanto combatia um incêndio no concelho de Resende, em Viseu. O jornalista Tiago Virgílio Pereira está agora em direto. Tiago, estás na zona onde terá acontecido este acidente. O que é que se sabe sobre o que aconteceu desde o momento em que Maria João Carneiro foi atingida por esta árvore até hoje ser confirmada a notícia trágica da morte da bombeira?
2: Muito boa tarde, Mariana. Ora, nós estamos muito perto do local onde tudo aconteceu e temos informações exclusivas da CMTV. Ora, nós falámos com um popular que assistiu a tudo, não quer gravar, não quer, digamos, ser identificado, mas estava no momento em que Maria João Carneiro acabou por ser atingida por um eucalipto de grande porte. Ela estava junto com outro colega bombeiro. Não estavam diretamente a combater o incêndio, estavam a evitar que as chamas propagassem a uma vinha quando tudo aconteceu. Eu vou pedir ao Gonçalo Irmida que mostre, portanto, para já esta área ardida, foi aqui bem perto e, portanto, tudo aconteceu ontem, entre as 10h30 e as 11 da manhã. Maria João estava então com um outro colega da corporação de Resende. Estavam os dois a evitar que as chamas alastrassem, chegassem a uma vinha, quando um eucalipto de grandes dimensões acabou por cair. Ora, essa árvore acertou-lhe num primeiro momento na cabeça e depois, conforme a bombeira cai, a árvore cai também ela sobre o corpo, ou seja, esta testemunha descreve que a bombeira ficou literalmente debaixo da árvore. A árvore apanhou a bombeira de 24 anos, portanto, em toda a extensão do corpo. Um acidente muito grave, ela de imediato ficou com ferimentos gravíssimos. O bombeiro que estava ali ao lado e também também este popular, depressa perceberam que a situação era grave. Ela foi de imediato transportada para o hospital de Lamego, mas acabou por não resistir aos múltiplos ferimentos e morreu. E, portanto, Maria João Carneiro, 24 anos, é então esta vítima mortal destes incêndios florestais de 2026. Ora, Mariana, para te dizer que, claro, está um pouco aqui por toda esta região, Rezende, Lamego, todos estes concelhos à volta já emitiram notas de pesar, assim como o Presidente da República, o Primeiro-Ministro e o Ministro da Administração Interna. Festas que estavam previstas acontecer em Rezende foram, entretanto, canceladas. Há um sentimento de profundo pesar também por várias, demonstrado por várias corporações de bombeiros, quer do Distrito de Viseu, quer um pouco por todo o país, e todos eles lamentam mais uma morte de um bombeiro ao serviço, um bombeiro que estava a proteger, estava na sua missão e acaba então por morrer. No caso, uma bombeira, Maria João Carneiro, 24 anos, acaba então por ser esta vítima mortal. Uma árvore de grande porte acabou por atingi-la. Foi ontem, entre as 10h30 e as 11 da noite, quando combatia um incêndio, vamos dizer, não estava na linha da frente, não diretamente, estava com outro colega, estava a evitar que as chamas propagassem a uma vinha quando o acidente aconteceu.
1: O jornalista Tiago Virgílio Pereira, em direto de Rezende, com as informações sobre este acidente trágico que provocou a morte a uma bombeira. Maria João Carneiro tinha apenas 24 anos. Há novos dados sobre o crime do casal de portugueses que foi morto a tiro por um vizinho de 90 anos. O suspeito do duplo homicídio alega legítima defesa. Os enviados especiais João Lopes e Rita Fernandes Batista estão em Lahore, em França, e têm todas as informações sobre este crime violento.
3: Xavier Augusto, de 90 anos, o presumível homicida, está detido e alega legítima defesa. Xavier Augusto garante que Avelino, uma das vítimas mortais, o agrediu com recurso a pedras antes de usar a arma de fogo que acabaria por ditar a morte a este casal. O casal de portugueses vivia aqui, nesta habitação que agora o João Lopes mostra, uma casa que vemos está protegida com um sistema de videovigilância e também com uma cerca. Nesta aldeia, uma pequena aldeia em de Lagor, no sul de França, é raro vermos este tipo de medidas de proteção. Não é a única casa com cerca, isso é certo, mas é comum que as casas tenham um muro baixo, como este que vemos na imagem, e que não tenham mais medidas de proteção, porque falamos aqui de uma aldeia muito pacata, uma aldeia praticamente residencial, onde toda a gente se conhece. Este sistema de videovigilância foi instalado pelos filhos. A informação que nos deram foi que realmente houve várias queixas por parte do casal e que, portanto, houve esta necessidade dos filhos em proteger os pais. Os filhos que também moram aqui, nesta aldeia de Lagor. Conseguimos ver que uma das câmaras que foi instalada está mesmo na parte da frente desta casa, portanto, na entrada principal da casa. É uma das câmaras que foram instaladas e foi essa uma forma que os filhos encontraram de tentar proteger os pais, porque as quesílias entre vizinhos eram antigas. E os vizinhos são também um casal português. Xavier Augusto e a mulher vivem aqui também há muitos anos. Há relatos por parte dos vizinhos de zangas constantes, não só com este casal português, mas também com outros vizinhos aqui desta zona de Lagor. À esquerda desta propriedade há um jardim, uma pequena horta onde é feito algum cultivo por parte deste casal, e será esse o jardim? É esse o jardim, daquilo que nos explicam e daquilo que conseguimos apurar junto de fontes oficiais, que está na origem desta discórdia. Portanto, água que escorria de um lado para o outro, plantações, portanto havia aqui vários motivos para que estes dois casais portugueses entrassem aqui em confrontos. Na entrada entrada da casa do presumível homicida, vemos que há uma identificação, um nome que nos é familiar, Augusto, assim é o nome pelo qual é conhecido Xavier, português de 90 anos, e é então nesta casa que residem o suspeito e a mulher. Sabemos também, e conseguimos apurar, que a mulher está internada, ela que foi levada para o hospital. Toda esta comunidade está muito transtornada. Sempre que abordamos alguém, percebemos que há essa tristeza, essa insegurança que agora paira por esta pequena aldeia. E a mulher, naturalmente, está também envolvida na situação. Portanto, o marido está detido, ela não se sentiu bem e houve essa necessidade de a transportar para o hospital para que haja esse acompanhamento clínico. O suspeito garante legítima defesa, será ouvido nas próximas horas por um tribunal. As autópsias, também há expectativa, falámos com familiares de Avelino e da Alcina, há essa expectativa de que aconteçam também ao longo das próximas horas, sendo que a família já foi informada que os corpos podem só ser libertados dentro de 15 dias. Portanto, há aqui também um luto que é feito à distância, sendo que a família tem intenção de viajar até cá para realizarem as cerimónias fúnebres.
1: A PSP da Marinha Grande está a investigar o desaparecimento de Catarina Silva, que saiu do café onde trabalha na passada sexta-feira, faz hoje uma semana, não voltou a ser vista. Todos os cenários estão em aberto. A jornalista Isabel Jordão acompanha a investigação deste desaparecimento na Marinha Grande.
4: Semana após o desaparecimento de Catarina Silva, de 37 anos, na Marinha Grande, as perguntas sobre o seu paradeiro continuam sem resposta. Foi aqui neste local, junto da rotunda de acesso ao antigo Parque Municipal de Exposições da Marinha Grande, foi aqui que o seu telemóvel deu o último sinal de estar ligado. A partir daqui é um vazio de informações, não só sobre o seu paradeiro, mas também sobre aquilo que aconteceu quando a Catarina saiu do café e ia a pé para casa, mora perto, não chegou a casa, não voltou a entrar em contacto com a família, o companheiro na altura ficou no café, quando chegou a casa ela não estava em casa. Este casal tem uma filha de apenas 2 anos e uma semana depois do desaparecimento são muitas as dúvidas, muitas as interrogações, mas são muitas também as perguntas que ficam sem resposta. A PSP da Marinha Grande tem estado a fazer diligências, há uma investigação em aberto, com todos os cenários em aberto, de desaparecimento acidental, de intervenção de terceiros, tudo isso está em cima da mesa, mas até agora são só as perguntas que ficam, as perguntas que se multiplicam. Onde está Catarina Silva, que há uma semana desapareceu, quando ia do café para casa na Marinha Grande?
1: Há suspeitas de crime na morte do ciclista de Montemor-o-Velho. A Polícia Judiciária está a realizar perícias na zona onde o corpo de Pedro Paiva foi encontrado. Acompanhamos a investigação da PJ daqui a pouco.
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10: 2 e 1, já cá estamos entre nós novamente em exclusivo na Correio da Manhã Rádio. Eu sou Lara Afonso e a Mónica Peixoto já está preparada para as notícias. Estou certa ou estou errada?
11: Estou certíssima.
12: Estás certíssima.
11: E começamos por essa notícia que foi avançada há pouco pela CMTV. A Judiciária está a realizar perícias na ourivesaria assaltada esta manhã no Saldanha, em Lisboa. Pelo menos 40 relógios de luxo terão sido roubados. Suspeita-se de mais um assalto do chamado gangue do Rolex, Gonçalo Reis Batista.
0: Pensarmos que, muito provavelmente, nem todos os relógios certamente terão um valor tão elevado, mas praticamente todos estarão avaliados na casa dos milhares de euros. Estamos a falar de uma quantia muito avolutada que ultrapassará facilmente os 100 mil euros. Portanto, um assalto muito lucrativo em plena luz do dia, como tu dizias e muito bem há pouco, Mariana, porque tudo terá acontecido por volta das 11h55 e ainda antes do meio-dia estavam no exterior desta mesma loja. Os proprietários ainda tentaram, de facto, bloquear a porta à chegada destes mesmos assaltantes. Não o conseguiram fazer, foram momentos de algum pânico.
11: E nesta altura a Judiciária realiza perícias nessa ourivesaria assaltada por um trio de homens armados desta manhã no Saldanha, em Lisboa. A Câmara de Rezende decretou 3 dias de luto municipal pela morte da bombeira Maria João Carneiro. As festas no concelho foram também adiadas. A bombeira de 24 anos foi atingida por uma árvore que caiu durante o combate ao incêndio que deflagrou ontem em Barro, Rezende. O repórter Tiago Virgílio Pereira falou com um popular que assistiu à tragédia. O popular não quis prestar declarações à Câmara, mas contou o que se passou ontem à noite.
2: Maria João estava então com um outro colega da corporação de Rezende. Estavam os dois a evitar que as chamas alastrassem, chegassem a uma vinha, quando um eucalipto de grandes dimensões acabou por cair. Ora, essa árvore acertou-lhe num primeiro momento na cabeça e depois, conforme a bombeira cai, a árvore cai também ela sobre o corpo, ou seja, esta testemunha descreve que a bombeira ficou literalmente debaixo da árvore. A árvore apanhou a bombeira de 24 anos, portanto, em toda a extensão do corpo.
11: Tiago Virgílio Pereira e esse relato feito por um popular que assistiu ontem a este trágico acidente durante o combate a um incêndio em Barro, Rezende. Uma jovem bombeira de apenas 24 anos foi atingida por uma árvore que caiu, sofreu ferimentos graves, foi transportada para o Hospital de Lamego, onde morreu esta madrugada. A GNR apreendeu um bote de borracha abandonado na Ria Formosa, na zona da Fuzeta, em Olhão. Dentro do bote havia combustível, por isso as autoridades admitem que serviria para apoio logístico a lanchas rápidas usadas por narcotraficantes. Dados da Autoridade Marítima Nacional, citados pelo Diário de Notícias, indicam que nos primeiros 9 meses deste ano, as apreensões de combustível para narcolanchas quadruplicaram em comparação com o mesmo período do ano passado. O Governo está a analisar as pretensões dos empresários do setor da terraplanagem, que exigem apoios para enfrentar a subida dos preços dos combustíveis. À margem de uma conferência em Cascais esta manhã, o Ministro das Infraestruturas admitiu que o setor tem sido esquecido nas medidas do Governo para compensar os efeitos da crise energética. Por isso, Miguel Pinto Luz confirmou que, na próxima segunda-feira, às 11 da manhã, vai receber representantes desse setor da terraplanagem e movimentação de terras. A marcha lenta, promovida por este movimento de empresários, juntou hoje cerca de 700 caminhões numa coluna com quase 25 quilómetros de extensão na A1, que deverá estar muito perto de chegar ao destino. Esta coluna de quase 700 caminhões partiu por volta das 7h20 da manhã de Lordelo, em Paredes, e o destino final é Coimbra Sul, na A1.
10: Mónica Peixoto, com as notícias em exclusivo na Correio da Manhã Rádio. Sim, ficaste a olhar para mim, porque é que ela fez aquela pausa? Fiz esta pausa porque estava a olhar para hoje, aqui para o calendário, que hoje é dia 25 de setembro, se ainda não tinha dado conta, é dia 25 de setembro, Dia Mundial do Sonho. É tão engraçado. É verdade, é uma data que é globalmente conhecida até como World Dream Day. Foi criada por um instrutor na Universidade de Colômbia em 2002, com o objetivo de refletirmos então sobre os nossos sonhos e em como atingi-los, não é? Como realizá-los, fazendo do mundo um melhor lugar. lugar para se viver. Eu vou um bocadinho mais profundo. Eu sou uma pessoa que adora sonhar, a verdade, a dormir e acordada. Eu estou constantemente a sonhar. E a propósito até de Jorge Palma, há uma música que fala maravilhosamente bem da terra dos sonhos. E é na terra dos sonhos que nós podemos ser quem queremos, quem quisermos. Não há limites, para já, pelo menos, que saibamos, para sonhar. Por isso, permita-se sonhar e já agora com a banda sonora da Correio da Manhã Rádio. Sara Tavares, beijo o sol.

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2: É o terceiro dia consecutivo de apreensões em praias do Algarve que podem estar ligadas ao narcotráfico. Um bote de borracha com combustível abandonado foi interceptado esta manhã na Ria Formosa, na zona da Fuzeta, em Olhão. A jornalista Helena Ramos Lota está no local. Helena, boa tarde. Há detenções nesta operação ou não?
3: Boa tarde, Mariana. Não há detenções nesta operação, mas o que é certo é que foi encontrado em alto mar, perto da Ilha da Fuzeta, uma embarcação, um bote de borracha com vários jerricãs de combustível no seu interior. Para além disso, foram também encontrados vários mantimentos, águas e comida e, portanto, falamos naturalmente naquela que se acredita ser uma rede de apoio ao narcotráfico. Conseguimos falar com o comandante da Capitania de Olhão, nomeadamente o comandante Pedro Palma, que nos deu um ponto de situação.
4: Muito boa tarde. Hoje de manhã, por volta das 7h40, via um popular, telefonou para o Piquete da Polícia Marítima a reportar que se encontrava esta embarcação abandonada na Ilha da Fuzeta. Neste contexto, o pessoal deslocou-se logo para o local, constatou que estava este bote com cerca de 150 jerrycans de combustível e posteriormente repicou-se a embarcação aqui para o Porto de Olhão.
3: E, portanto, há indícios claros de que o bote tenha sido abandonado e não há suspeitos detidos até agora?
4: Não, portanto, no local não foram encontrados qualquer suspeitos. Foram feitas, sim, as perícias policiais e forenses para detectar se havia algum indício no local.
3: Estamos a falar de quantos jerrycans ao todo, quantos litros de combustível em média?
4: Portanto, estamos a falar de cerca de 150 jerrycans. À partida estamos a falar entre 2.000 a 2.500 litros de combustível.
3: E, portanto, na última semana têm acontecido episódios semelhantes em Algesur, ontem em Alvor, hoje na Fuzeta. Poderá haver aqui alguma relação entre estes casos?
4: Isso, só as entidades policiais que estão a tomar conta das várias ocorrências e estão a fazer neste momento a investigação é que poderão chegar a essa conclusão. Nós, localmente, não poderemos afirmar isso.
3: O que é certo é que falamos naturalmente numa apreensão ainda muito surpreendente aqui nesta zona, como mostra agora o Nuno Alfarrobinha. Falamos de vários jerrycans de combustível, tal como nos dava conta o Pedro Palma, o comandante aqui da Capitania de Olhão. Falamos naturalmente de cerca de 150 jerrycans, como mostra agora o Nuno Alfarrobinha, e cerca de 2.000, 2.500 litros de combustível apreendido. Falamos de uma operação que aconteceu na manhã desta sexta-feira perto da Ilha da Fuzeta, um barco que estava aparentemente abandonado e por isso, Mariana, não houve detenções a registar. Ainda assim, as diligências por parte das autoridades prosseguem naturalmente para tentar fazer aqui algum apurar de culpas e tentar chegar a alguém que possa estar associado a esta rede criminosa organizada. Deixa nota que poderemos mesmo estar a falar aqui de uma rede de apoio ao narcotráfico. O que é certo é que não é caso único esta semana. Já tivemos vários episódios ao longo da semana. Há dois dias em Algesur, ontem em Alvor, Portimão, e hoje na Ilha da Fuzeta. Portanto, são cada vez mais recorrentes estes casos de apreensões de vários jerrycans de combustível e também de botes e embarcações que acabam por ser interceptados ao largo da costa algarvia de todo o país, no fundo, com várias quantidades de combustível no seu interior, e em muitos dos casos também alguns suspeitos acabam por ser detidos na sequência destas redes de apoio ao narcotráfico. Deixo também a nota que neste momento estamos a ver imagens verdadeiramente impressionantes da apreensão desta manhã. Finalizo e realço que o que é certo é que, segundo as declarações que conseguimos recolher, falamos de números verdadeiramente impressionantes de jerrycans de combustível. Falamos de cerca de 150 jerrycans com cerca de 2.000 a 2.500 litros de combustível, numa operação que conseguiu então apreender esta embarcação, numa situação que poderemos estar a falar naturalmente no apoio ao tráfico de droga.
2: Essa suspeita neste momento, a jornalista Helena Ramos Lota a acompanhar aquela que é a terceira apreensão em três dias consecutivos, e há mais casos ao longo das últimas semanas de apreensões de embarcações que estão ligadas ao narcotráfico na costa portuguesa. Agora, o caso do tiroteio mortal no bairro da Serafina, em Lisboa. Mãe, pai e dois filhos são hoje presentes a juiz por suspeitas de terem executado a tiro um homem no bairro da Serafina. A jornalista Inês Campana está a acompanhar este primeiro interrogatório judicial aos quatro suspeitos.
5: Já arrancou o primeiro interrogatório judicial de mãe, pai e irmãos suspeitos de matar um homem de 31 anos no dia 19 no bairro da Serafina. Este primeiro interrogatório, que começou por volta das 10 e pouco da manhã aqui no campus de justiça, e naturalmente agora é feita a pausa normal para o almoço, e irão regressar da parte da tarde para serem conhecidas então as medidas de coação. Arriscam mesmo a medida de coação mais gravosa de prisão preventiva, porque estamos a falar de um homicídio. Esta vítima, conhecida por Xota, foi atingida com 4 disparos em plena rua, no bairro da Serafina. Na origem do crime estão desentendimentos antigos relacionados ao tráfico de droga. Segundo a Polícia Judiciária, esta mãe, este pai e estes dois irmãos, de 19 e 25 anos, agiram em comunhão de esforços. Irão hoje conhecer as medidas de coação que lhes vão ser aplicadas. E, como disse, arriscam mesmo a medida de coação de prisão preventiva. Esta vítima, que foi atingida com 4 tiros, os suspeitos chegaram numa viatura, dispararam e depois arrancaram a alta velocidade. Após cometerem o crime, colocaram-se de imediato em fuga. Entregaram-se à Polícia Judiciária esta quarta-feira, presentes a tribunal, irão então conhecer as medidas de coação que lhes vão ser aplicadas.
2: Um furto de uma moto levou a uma perseguição perigosa em Oeiras. 4 jovens apanhados a furtar uma moto fugiram. Durante a perseguição fizeram manobras perigosas, colidiram com o carro da PSP que os perseguia. O jornalista Gonçalo Reis Batista tem todos os detalhes.
6: 4 jovens terão sido, durante esta madrugada, apanhados a roubar um motociclo, uma moto Yamaha preta, aqui na rua Embaixador Augusto de Castro, em Oeiras. E muito rapidamente a polícia deu conta deste mesmo assalto, mas ainda assim conseguiram os assaltantes fugir numa outra moto e colocar-se em fuga em direção à Avenida Marginal. O que é certo é que a polícia seguiu rapidamente no seu encalço e numa perseguição que deverá ter durado qualquer coisa como 10 minutos, uma distância de mais ou menos 2 km, estes assaltantes acabaram por atingir com o seu motociclo o carro da polícia por pelo menos 2 vezes. Tapavam a matrícula, de facto, desta moto para tentar escapar às autoridades, e conseguiram mesmo fazê-lo, porque depois já de chegarem perto da Faculdade Nova SBE, em frente à praia de Carcavelos, conseguiram de facto fugir a pé e deixar para trás as autoridades. Naturalmente, continuam ainda em fuga neste preciso momento. Está agora montada uma caça ao homem para tentar de facto perceber e localizar estes 4 suspeitos de terem roubado esta mesma moto aqui no centro da cidade de Oeiras. Fugiram à polícia durante perto de 10 minutos, num percurso de mais ou menos 2 km. Atingiram o carro da polícia algumas vezes ao longo desse mesmo percurso, causando alguns danos, ainda que o carro esteja naturalmente operacional. Continuam em fuga à polícia e as autoridades têm montado uma caça ao homem para localizar estes 4 suspeitos de um furto de um motociclo em Oeiras.
2: Um homem morreu numa colisão entre um caminhão e um reboque em Vila do Conde. O jornalista Nelson Rodrigues tem os detalhes sobre este acidente mortal.
7: Um homem de 46 anos morreu numa violenta colisão. Aconteceu esta manhã aqui na Avenida do Atlântico, em Vila do Conde. O caminhão que acabou por colidir numa viatura pronto-socorro, num reboque, e a vítima mortal seguia nesse mesmo reboque, nesta viatura pronto-socorro. Esta vítima que ficou encarcerada na viatura, esta viatura que ficou muito destruída. Também o caminhão ficou com a frente parcialmente destruída, uma vez que foi um embate muito violento. Aqui connosco temos o Sr. Carlos Santos. Sr. Carlos, ouviu este estrondo, ainda veio aqui, o que é que viu quando chegou aqui?
8: Pronto, quando cheguei aqui vi realmente o resultado dessa colisão, em que o reboque estava totalmente destruído na parte frontal, sem qualquer característica original. Aquele caminhão grande também a mesma coisa. E depois, entretanto, chegaram os bombeiros, chegou os desencarceradores, ele teve que ser desencarcerado. tiveram que cortar a cabine, tiveram que fazer uma série de demarches para que isso acontecesse. Pronto, infelizmente tiraram o senhor já não estava a reagir. Depois, pelo que me apercebi, ele já estava sem vida, não é? Portanto, depois, isto foi por volta das 6 e 10 da manhã. E pronto, infelizmente foi mais um destes acidentes que acontece aqui nas estradas.
7: Esta é uma zona de muitos acidentes aqui, que costuma acontecer?
8: Sim, sim. De vez em quando, acidentes graves mesmo, fortes. Talvez derivado à reta que tem, à velocidade, àquela curva, mas normalmente é. Não sabemos o que se passou, porque o senhor, não sei qual foi o motivo do acidente, isto depois saber-se-á, não é, naturalmente, mas o choque foi frontal, foi tão grande numa reta, que às vezes pensamos porque é que isto aconteceu.
7: Porque isto é uma zona, como diz, de reta, o caminhão vinha do centro de Vila do Conde, digamos assim, e a viatura pronto-socorro vinha em direção ao centro de Vila do Conde, em sentido contrário.
8: Exatamente, exatamente. Portanto, foi isso que se verificou. Portanto, não sabemos por como é que isto aconteceu, mas realmente foi isso. Foi um choque frontal muito, muito, muito violento.
7: E por isso é que também resultou na morte imediata deste homem ainda aqui no local.
8: Pois sim, só realmente... pelo aspecto que o caminhão tinha, ninguém chegaria à conclusão de que havia vida dentro daquele caminhão, né? Dentro daquele carro mais pequeno.
7: Muito obrigado, Sr. Carlos Santos. Ele que veio aqui ao local ainda percebeu, se apercebeu desta situação, este acidente que aconteceu então por volta das 6:15 da manhã, aqui na Avenida do Atlântico, em Vila do Conde. Este caminhão que colidiu então com esta viatura pronto-socorro, este reboque que não transportava na altura nenhuma viatura, ia vazio, mas foi um embate muito violento este. O trânsito está cortado aqui na Avenida do Atlântico por parte da PSP que está aqui. E os trabalhos, tal como mostram as imagens do Marcos Breia, são de limpeza por parte dos bombeiros de Vila do Conde, que também estão aqui no local, ainda fizeram o socorro a esta vítima, extraíram-na do interior desta viatura, foi necessário desencarcerá-la, ela que estava no meio da amálgama de chapas da viatura, e por isso foi necessário retirá-la do local, já sem vida. O corpo acabou por ser transportado para o Instituto de Medicina Legal do Porto, onde agora vai ser realizada a autópsia, mas este embate foi de tal forma violento que esta vítima terá tido morte praticamente imediata, ficou encarcerada nesta viatura após esta colisão aqui nesta zona de Vila do Conde com um caminhão, o carro em que seguia, a viatura em que seguia este reboque colidiu com este caminhão. Nós estamos mesmo em frente aos bombeiros de Vila do Conde, aconteceu este acidente mesmo aqui em frente ao quartel dos bombeiros de Vila do Conde. Há também aqui o estádio do Rio Ave, que também fica aqui nas imediações, é uma zona muito central aqui de Vila de Conde, e então há a registar a morte deste homem, um homem brasileiro de 46 anos que perdeu a vida esta manhã aqui neste acidente, às portas da cidade de Vila do Conde, após o reboque em que se ia terem batido.

0: para um atropelamento rodoviário na rua de Gaiate, em Milharós de Poiares. A equipa da Viatura Médica de Emergência e Reanimação da Feira também foi acionada para o local.
1: Os bombeiros da Rifana, também a equipa da Viatura Médica de Emergência e Reanimação da Feira, tudo fizeram para salvar esta mulher, que entrou em paragem cardiorrespiratória, mas não resistiu à gravidade dos ferimentos e o óbito foi verificado no local. A GNR de Santa Maria da Feira e também o Núcleo de Investigação de Crimes em Acidentes de Deviação, da GNR de Aveiro, que investigam agora as causas deste acidente. O corpo foi levado a instantes pelos bombeiros da Rifana para o gabinete do Instituto de Medicina Legal de Santa Maria da Feira.
0: A vítima entrou em paragem cardiorrespiratória. As manobras de reanimação ainda tiveram início, mas a mulher não resistiu à gravidade dos ferimentos. O óbito foi verificado no local pela equipa da VMER da Feira. A GNR da Feira e o Núcleo de Investigação de Crimes e Acidentes de Viação da GNR de Aveiro investigam agora as circunstâncias do atropelamento rodoviário.
2: Agora, um caso de violência doméstica foi detido pela GNR. Um homem por violência psicológica contra a mãe, em Alter do Chão, no distrito de Porto Alegre. A vítima de 50 anos vivia na mesma casa com o agressor. O homem já foi presente a tribunal e ficou em liberdade, mas está proibido de se aproximar da mãe e vai ser controlado por pulseira eletrónica.
3: O caso de violência doméstica foi registado no concelho de Alter do Chão. Um homem de 29 anos acabou detido na passada terça-feira pelo Comando Territorial de Porto Alegre da GNR, no âmbito de uma investigação que decorria há algum tempo. As diligências feitas pelos militares permitiram apurar que o suspeito exercia violência psicológica contínua sobre a mãe de 50 anos. Os dois partilhavam a mesma habitação. Após ser detido, sob mandado, o homem foi presente ao Tribunal de Fronteira para a aplicação das medidas de coação. O juiz determinou que o suspeito ficasse em liberdade, mas com regras estritas. Está proibido de contactar com a vítima e não se pode aproximar da residência nem do local de trabalho da mãe, num perímetro de 500 metros. O cumprimento destas restrições vai ser fiscalizado através de pulseira eletrónica.
2: Começou hoje a ser julgado o homem acusado de matar a mulher à facada no Porto em agosto de 2025. O arguído, que está em prisão preventiva, diz que não tinha intenção de a matar e que tudo aconteceu na sequência de uma discussão por causa da aliança de casamento.
4: No início do julgamento, Aníbal Lima, de 57 anos, acusado de matar-se a mulher à facada, disse que nunca teve intenção de a agredir, mas que ficou cego e descontrolado quando a viu com a faca em punho atrás dele. O arguído decidiu explicar a sua versão do que aconteceu na noite de 2 de agosto de 2025, na casa onde os dois viviam, na rua Gil Vicente, no Porto. O mecânico de automóveis cabo-verdiano lembrou que tudo começou com uma discussão fútil por causa da aliança de casamento que tinha deixado na mesa de cabeceira do quarto uma semana antes. Disse que a mulher, com quem era casado há 3 anos, o questionou sobre onde estava a aliança e que os dois foram ao quarto, mas já lá não estava. Nesse momento, disse o arguído, a mulher ficou exaltada e começou a exigir saber onde a tinha e que, se não dissesse, chamava a PSP. Ao que explicou ao coletivo de juízes, uns sobrinhos tinham estado na casa e a vítima dizia, no meio da discussão, que Aníbal queria acusar as crianças de ladrões. Cansado da discussão, virou costas e disse que ia tomar banho. Ela seguiu-o, continuando a exigir explicações, e quando ele se voltou, viu-a com a faca de cozinha na mão. Tirou-lhe e, cego e desorientado, começou a esfaqueá-la. Ao todo, deu-lhe 17 facadas. A mulher ainda conseguiu sair-se de casa com a faca cravada nas costas para pedir ajuda. Ele saiu atrás, mas confessou que se sentia a desfalecer e se sentou nas escadas do prédio até à chegada das autoridades. Já na rua, a vítima, também cabo-verdiana, foi socorrida e levada para o Hospital de São João em estado crítico, onde morreu pouco depois. Esta quinta-feira, Aníbal Lima disse estar arrependido. Está acusado de homicídio qualificado e detenção de arma proibida.
2: Uma infestação de moscas fechou temporariamente 7 escolas do agrupamento de Vagos. A escola e a autarquia adotaram medidas preventivas e de segurança para os alunos.
0: Os refeitórios escolares.

0: As do agrupamento de vagos foram encerrados temporariamente por não estarem garantidas as condições de higiene e segurança alimentar no serviço de refeições devido a uma infestação de moscas. Na sequência, as aulas do período da tarde estão também suspensas. Alguns dos pais dos alunos mostraram-se insatisfeitos como a comunicação da situação foi feita.
1: Eu não tive informação da escola. Houve uma publicação que foi feita no site do agrupamento, mas nem todos os pais têm condições de estar sempre em cima do assunto devido aos trabalhos que têm. Mas oficialmente só fomos informados pela Câmara, eram cerca de 1:30, 2 menos 1/4. Ora essa em que as escolas já estavam fechadas, tanto esta que é a secundária como a outra que era a C+S e as outras escolas que entretanto também foram fechadas. Tenho conhecimento que houve pais da EB que os meninos frequentam o primeiro ciclo que os professores sim enviaram e-mails, mas nós aqui do secundário não tivemos e-mails de lado nenhum.
0: A medida afetou 7 escolas do agrupamento de escolas de vagos. O edifício principal foi alvo de uma desinfestação, mas também aqui há críticas. As aulas serão retomadas esta sexta-feira, mas os refeitórios só voltam a servir refeições após uma vistoria e validação das condições de higiene e alimentares.
1: E hoje deparamos-nos com 7 escolas fechadas por causa de uma praga de moscas, que estamos aqui, estamos a fugir delas, não é? E é isto. Acho que, para já, que os pais deveriam de ser informados do que é que realmente estão a fazer agora neste momento dentro das escolas, se estão a desinfetá-las, com o quê? Se há, por exemplo, risco de amanhã os miúdos virem com segurança para a escola, porque existem produtos químicos que matam facilmente pragas, mas não sabemos até que ponto é que esses produtos podem pôr em causa a saúde e a segurança dos nossos filhos.
0: Em comunicado, a Câmara de Vagos revelou estar no terreno a acompanhar e a responder à infestação de moscas detectada na Escola Secundária de Vagos, na Escola Básica Doutor João Rocha Pai e na Unidade de Saúde Familiar Senhora de Vagos. As causas do foco da infestação de moscas ainda não foi apurado.
2: Fernanda Ruano é uma mulher que não pode ter carta de condução por motivos de saúde e defende os carros autónomos em Portugal. A rubrica Quero Justiça ouviu os argumentos de Fernanda para perceber as razões da necessidade de autonomia.
0: O Quero Justiça de hoje dá a voz a Fernanda Ruano, uma das muitas pessoas em Portugal que não podem usufruir do benefício de uma carta de condução porque simplesmente por motivos de saúde não a podem tirar. Portanto, o carro autónomo será uma alternativa para a qualidade de vida destas pessoas. E Fernanda Ruano pede isso mesmo, que sejam feitos estudos para que num futuro muito próximo, seja uma realidade os carros autónomos em Portugal.
3: Eu queria expor uma situação que já há anos eu ando a batalhar, que eu infelizmente eu nunca pude ter a carta de condução derivada à minha doença, que não tem cura até ao fim da minha vida, porque eu tenho uma esclerose mesial à direita e no cérebro, e que me dá ataques de epilepsia frequentes. E que na qual, mesmo tomando as medicações, e que na qual eu então estou dependente de muitas pessoas para me levar a qualquer sítio e mesmo para poder tratar de assuntos ou até e tudo. E que na qual eu, na altura, já há anos, cheguei a enviar um e-mail ao Sr. Primeiro-Ministro António Costa para fazerem um estudo em Portugal se, como eu, não haverá mais jovens que necessitam. Que precisavam de expor esta situação como eu e que não têm essa coragem, e que na qual, se não havia de o Portugal inteiro fazer um estudo para ver se não há mais gente como eu que nunca possa ter a carta de condução, e que na qual havia de vir os carros autónomos para todo o nosso Portugal, quer como já veio agora recentemente para a Holanda, como a nossa União Europeia, se não expor à União Europeia, se não haviam de fazer a nível da União Europeia. Vir os carros autónomos para estas pessoas, como há, assim, para pessoas de cadeiras de rodas ou para pessoas e que na qual eu não tenho direito. E ainda recentemente eu cheguei a expor aqui a vários deputados e a vereador aqui da minha cidade, que é Vila Nova Famalicão, que na qual ele disse-me, realmente, a senhora não está a ter direito a nada. Diz ele, eu vou tentar chegar com que este assunto chegue à Assembleia. E até hoje eu não tive nada de respostas. E então eu cheguei a ir à EMT, a Braga, porque a minha mãe faleceu recentemente, e então ela é que me ajudava e me levava a muitos sítios e tudo, fazia-me muita coisa. E então, como eu não tenho ninguém, sou filha única e tudo, eu fui ao IMT com o pai do meu filho, e que na qual eu cheguei lá, falei com o diretor da IMT e expus o caso, o porquê. De anos atrás, quando eu tive o meu atestado de incapacidade, que é 62% definitivo, até ao fim da minha vida, que o porquê de, na altura, me terem negado o disco para o carro, porque disseram que, como eu não tinha carta, não tinha carro, não podia ter o disco, que tinha que ter o carro em meu nome e tudo. E eu, quando expus isso ao diretor no IMT agora recentemente, ele disse, a sério, disseram-lhe isso? Que estranho, não deviam ter dito isso. Eu disse, então, e agora? Posso ter direito? Se ele disse, não, a senhora não pode, infelizmente. Eu, porquê? Porque no seu atestado o grau de natureza está a zero. A senhora, para isso, tinha que voltar a fazer um novo atestado, pedir uma nova junta médica. E eu cheguei a Adelães, fui para fazer isso, só que eles disseram-me que os meus exames e tudo que onde estava, que eu tive internada no São João e tudo para se descobrirem a minha doença, que na qual disseram-me, Dona Fernanda, você só pode trazer relatórios recentemente, de 6 meses, não pode trazer de anos. E eu disse, pois, então vou pedir às minhas médicas. Pedi, só que as minhas médicas o que expuseram foi só apenas a dizer que eu tenho crises epiléticas e que tomo medicações e mais nada. E eu não peguei, não arrisquei a pedir a nova junta. Só que acho estranho, eu, assim, tanto nesta situação, eu sinto-me uma pessoa sem independência. Estou sempre pendente de outras pessoas para tudo. E eu fiz ontem 39 anos, e que na qual eu digo assim, que vida é esta? Eu parece que já tenho idade de pai de 80 e tais. E onde é horrível. E que se na qual não havia de se fazer nenhum estudo, ou então mudarem as leis e verem as situações que pode haver mais jovens como eu.
0: É, na verdade, uma necessidade que pode melhorar a qualidade de vida de muitas pessoas em Portugal. A partir de julho de 2026, a verdade é que o Governo já autorizou testes para carros autónomos, sempre para já com a supervisão humana. Estes carros que têm uma autonomia no que diz à tomada de decisões quando circulam na estrada. Mas é uma realidade de um futuro muito próximo e que deveria ser também uma realidade em Portugal, para que muitas pessoas, como a Fernanda Ruano, possam ter uma outra melhor qualidade de vida.
4: Quero justiça na Correio da Manhã Rádio, também em simultâneo com a CMTV. Para já vamos ficar com a Correio da Manhã Rádio só para si, só para nós. A televisão fica na televisão e regressamos ao simultâneo com o Grande Jornal da Tarde amanhã, também aqui por volta da mesma hora. Para já ficamos aqui entre nós.
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4: Ora, nem mais, conto consigo e sei que também conta comigo e com a Maria Eduarda para saber como é que vai estar o tempo este fim de semana. É importante, não é? Já ouvimos dizer nas notícias que está frio, que vai mudar tudo, vem aí uma bomba. Vem uma bomba, não é? Uma bomba qualquer coisa.
5: Espera aí, tem que
4: era uma bomba, tem um nome. Bombástico, bombástico, tem qualquer coisa assim. Com o tempo, ou seja, vai mudar. É verdade.
5: Bomba.
4: É.
5: Eu já me
4: confirmas, já me confirmas. A nossa jornalista vai investigar o assunto. Enquanto isso, a Maria Eduarda, conta-me tudo.
5: O ciclone bomba.
4: O ciclone bomba. Eu sabia disso, quem é uma bomba. Agora não sei o que é
5: ciclogénese, uma ciclogénese explosiva que pode atingir o país, ou melhor, os efeitos, sim. Marginais.
4: É chuva. Chuva.
5: Traduzindo para português corrente, chuva. Mas pronto, é um fenómeno, é uma depressão que vai acontecer. Os Açores vão ser mais afetados. O arquipélago dos Açores vai ser mais afetado a partir do fim de semana, a partir de domingo. E depois, Portugal, também a Irlanda e Espanha vão apanhar, digamos assim, os pingos da chuva. Ou seja,
4: se eles dizem que é bomba, não é bem um pingo.
5: Pronto, não apanhamos
4: com os outros. Eu não sei, não é
5: chuvinho, mas olha, prepara-se. Não apanhamos com a bomba na sua totalidade.
4: Não queremos.
5: Não queremos.
4: Bomba,
5: mas
4: só aquela música.
5: Pronto.
4: Bomba. Yes. Só essa bomba.
5: Portanto, para a semana isto muda.
4: Muda.
5: Como é que tu te chamas? Verão.
4: O verão
5: vai acabar.
4: Vai acabar. Então vá, conta-nos lá, Maria Eduarda, previsões.
6: Sim,
4: então.
6: Isto aqui vamos ter fim de semana com nuvens, infelizmente.
4: Vai estar cinzento.
6: Vai. E
4: é romântico.
6: Domingo?
4: Vá.
6: É mais ou menos.
4: É mais no domingo ou é no sábado também?
6: Não, no sábado também há nuvens, no domingo também, mas no domingo o que eu ia dizer é que, pronto, existem as tais precipitações.
4: Ai, pronto.
6: E vento também.
4: Vento. Ai, não. Ah, oh, Maria Eduarda, para a próxima não te chamo.
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4: Estou a brincar. Chamo-te sempre. Tu aqui entre nós já fazes parte da família, como é óbvio.
6: Oh, obrigada.
4: Quem também faz parte da família é o Ricardo Santos com o Sábado Viajante, que acontece todas as sextas. Já vamos preparar aqui o telefonema, porque anda aí a passear e queremos saber por onde, não é verdade?
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4: Oh, senhora Maria Eduarda, então cortei tu o pio logo, não é? Fiquei tão irritada com o tempo. Que acabaste nem sequer por dizer as máximas, não é? Então vá, vamos lá, máximas
6: de
4: previsão.
6: Vamos saber
4: para o fim de semana. Conta-me
6: tudo. Sábado temos Lisboa com 30 graus, ainda está, está bom. Porto com 25, Coimbra 29 e Algarve também está melhor ainda do que Lisboa com 32 graus.
4: Pronto. É
6: depois,
4: isto.
6: No domingo já não é tão simpático. Lisboa 10 para os 28, Porto 23, Coimbra 25 e Algarve 27.
4: Ah, calma lá, que 28 é bom.
6: É, para mim, abaixo de 30 já está assim um friozinho.
4: Bem, vamos lá ver daqui a pouco então. Eu estava a falar com... Obrigada, Maria Eduarda. Estava a ver quando é que consigo falar aqui com o Ricardo a propósito disto que está aqui.
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4: É, já a seguir às músicas da nossa vida hoje com as escolhas musicais de quem? Do Jorge Corrula. É isso mesmo, vamos lá.
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9: Olá, o meu nome é Jorge Corrula, sou ator, continuo espantado por existir e estou no Músicas da Nossa Vida. Antes de mais dizer que isto não é justo, de repente ter de escolher uma ou duas músicas, eu poderia estar aqui a escolher 50 músicas da minha vida. Mas se tiver de escolher uma música, vou escolher uma música atual e uma música mais antiga para mim. Primeira música, a música de José Mário Branco, Inquietação. Acompanha-me desde sempre, mas por causa da letra, por causa do significado, por causa da época em que foi escrita, marcou uma geração, continua a marcar, porque há vários músicos a reinterpretá-la e a torná-la cada vez mais fresca e atual. Inquietação, José Mário Branco, sem dúvida, é uma das músicas da minha vida.
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A segunda e última música da minha vida. Mais uma vez, isto não é justo, mas terei de escolher, por razões contemporâneas e outras, John Lennon, Let It Be. Porque é o John Lennon, porque são os Beatles, mas esta música é do John Lennon, e porque a minha filha primogênita Beatriz é tratada lá em casa por Bee, e eu sempre lhe cantei o Let It Be. 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

0: E pronto, esta foi a injustiça das músicas da minha vida. Eu escolhi apenas duas, poderia escolher mais uma vez, mas o importante é termos músicas e letras de músicas nas nossas vidas.
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2: Ora, nem mais, sempre que quiser também em cmradio.pt ou ainda ouvindo todos os dias a Correio da Manhã Rádio. É o mesmo se passa com a Nova Linha Avançada, que recuperamos todos os dias, dá em direto com o Júlio Heitor, e nós aqui entre nós recuperamos porque não queremos que lhe falte nada. Vamos lá, José Nunes com a Nova Linha Avançada.
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4: Aquece-se, uns belos alongamentos.
5: Bom dia.
4: E já está.
5: Bom dia.
4: Cá está o homem. Bom dia. Carneiro amigo.
5: Carneiro amigo, bom dia para todos. E desde já bom fim de semana bom também de semana, para everybody. Portugal 1, País de Gales 0.
4: Uhum.
5: Olha, não foi bom, nem foi mau, antes pelo contrário.
4: Sim.
5: Aliás, foi bom porque ganhámos, não é?
4: Isso era
5: o mais importante. Quanto ao resto, nada assim a merecer destaque especial.
6: Nada,
5: vamos dizer.
6: Nada.
5: O Major também está a exagerar um bocado. Isto, Major,
4: é o Major Valentim,
5: assim, não é?
4: É o Major Valentim Loureiro, não é?
5: É verdade, é verdade. É o Major Valentão. Ok, Martínez para JJ não houve grande diferença, mas o Martínez esteve lá 4 anos e cada vez jogava pior, não é? Tipo isto.
7: Estou indo de mal a pior.
5: Não é o caso de JJ, que fez 2 treinos antes deste jogo.
4: Portanto,
5: não há milagres. Querem ópera. Exatamente. Querem ópera boa ao São Carlos.
4: Querem ópera. A sério.
5: Claro, temos de dar tempo ao tempo. Temos de fazer como ao Júlio. E aqui entra o teu homónimo, não é? O tempo urge, de facto. Porque já no domingo vamos jogar a Oslo com a Noruega.
4: Está.
5: A coisa não vai ser mole. E lá vamos nós.
4: Não vai ser tão fácil. Isto é um clássico da Nova Liga.
5: É verdade. Não vai ser fácil, não. Eu acho que até vai ser difícil como o Garças, porque eles jogam muito. São a equipa sensação da Europa. E depois têm um bicho lá na frente.
8: É o bicho.
5: É o Erling Haaland, não é?
4: Parece que o Irene estava já a ver mais à frente, não era? Já na altura,
5: certo. Neste caso não é o Irene Costa, mas é o Irene Haaland.
4: Ainda ontem
5: fez 2 gols na vitória da Noruega sobre a Dinamarca. Portugal e Noruega comandam para já o grupo com 3 pontos. E no domingo, já sabes como é que é.
9: O que é que você vai fazer?
5: Domingo à tarde.
4: Nelson Ed, grande Nelson Ed. Quer dizer, agora
5: acho
4: muito grande.
5: Bom, o que é que está aqui em causa? Não é bem no domingo à tarde, é no domingo um bocadinho mais tarde, é o quarto para as 8 já da noite, não é? Vamos dizer assim. Presumo que eu acho que não há aurora boreal na Noruega por esta altura, portanto, ainda não será de dia, mas o que interessa dizer é que ontem foi assim, mas o fundamental foi alcançado, não é?
10: Mas estou contente com aquilo que a equipa fez, principalmente defensivamente.
5: Certo. JJ também não ia dizer que não jogámos uma viada, e na verdade não foi isso que aconteceu. Foi uma exibição assim, pronto, vá. Félix está em grande forma, foi ele que marcou o gol da seleção portuguesa e foi o melhor jogador da equipa. Também não se pode exigir muito mais nesta altura, já falámos disso, mas há uma coisa que tem de ser dita. Para o jogo com a Noruega vamos ter de jogar mais, senão corremos o risco de o perder. Ronaldo jogou, já se sabia, saiu aos 70 minutos, esteve muito perto de marcar, aliás marcou mesmo, mas não valeu, estava fora de jogo. E Palhinha entrou a partir do banco e foi assediado. Eu não sei se temos o Palhinha disponível, senão eu posso dizer o que é que ele disse.
4: Os racionais e os irracionais, não é?
5: Exatamente. Bom, o Palhinha, quando entrou, foi assobiado. Também houve aplausos que de alguma forma abafaram os assobios. E ele disse que há adeptos racionais e há adeptos irracionais. O que é que ele quis dizer com isto? Que os racionais são aqueles que percebem que ele deu tudo ao Sporting quando lá estava, e os irracionais são aqueles que o assobiaram quando entrou em campo. A propósito do Sporting, e acerca da notícia que dava conta de que Abel Ferreira poderá estar nas cogitações de Frederico Varandas no caso de Rui Borges dar com os burrinhos na água, não é?
4: Os burrinhos, exatamente.
5: Não deixa de ser curioso que num programa de televisão lá no Brasil, o pivô desse programa falou na noticiedade pelo CM e sabes o que é que ele disse?
4: Não, diz-me tu, Zé. Diz-me, por favor.
5: Bom, diz-me tu. Exatamente. Disse que o jornal, Correio da Manhã, diz ele, e até põe uma fotografia da capa do CM, falando nessa notícia de que o Sporting está a pensar em Abel, e ele diz assim: mas eu vou levá-lo ao aeroporto e eu pago o avião, mas só de ida, diz ele, mas só de ida. Caramba, só lhe falta dizer que leva o Abel com um lacinho e tudo ao aeroporto, que é para não se perder. Mais um bocadinho, e dizia
4: que, não
5: é? Quando lá chegares, manda saudades, que é a coisa que não deixas.
4: Que é,
5: que é aquilo
4: frase,
5: que o Vasco Santana diz.
4: Exatamente.
5: No Pátio das Cantigas. Ora, isto
4: chegares,
5: é uma coisa.
4: Manda saudades.
5: Não é? Até posso imitar. Quando lá chegares, manda saudades, que é coisa que não deixas. Compreendido.
4: Cresce-se.
5: Ora, isto é uma coisa que eu nunca diria ao meu amigo Gelinho.
4: Não é?
5: Olha, e só para fechar, Rubén Amorim, okay, seu famoso adepto do Manchester United, não corta o cabelo há mais de 700 dias, porque estamos a falar bem, para lá de 2 anos, porque fez uma promessa que só cortaria a trunfa quando o United ganhou-se 5 vezes seguidas. Amorim, que já nem está no United, sente-se responsável também, em parte, pela situação, e pediu desculpa pelo cabelo do rapaz. Só lhe ficou por dizer...
2: Peço perdão.
5: Perdão pelas pulgas do meu campo. Olha, e chegou a hora de bazar, Julinho, mas segunda-feira volta a
4: aquele
5: atacar.
4: Momento em que tu fazes de Schwarzenegger, não é?
5: I'll be back.
4: Bom fim de semana.
5: E volta a atacar na segunda-feira. Bom fim de
4: grande
5: semana.
4: Abraço, grande abraço. Até porque fazes cá muita falta e esta é a nova linha avançada e naturalmente é daquelas coisas que sentimos todas as manhãs.

0: Ter aqui, é maravilhoso ter aqui uma nova linha avançada com textos.
1: Como diria Jesus, mais nada.
0: Mais nada, e está tudo resolvido. Abraço, bom fim de semana.
1: Bom fim de semana, até segunda.
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3: É isso mesmo, e sempre que quiserem, todas as plataformas de podcast em cmradio.pt, sempre que quiser também. E obviamente, todos os dias, de segunda a sexta, há uma nova linha avançada, nova para conferir logo pela fresca com o Júlio Heitor no Bom Dia. E depois, aqui entre nós, nós recuperamos para que nada lhe falte.
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1: Ora, nem mais, está aí, está muito bem. Boa sexta-feira, Dia Mundial do Sonho. Nunca é demais sonhar, sonhar faz tão bem. A dormir ou acordado, olha, se for como eu, é mesmo assim. Então são 3 da tarde, está na hora de acertarmos os ponteiros do relógio. Está na Correio da Manhã Rádio, como dizia há pouco. E está realmente muito bem. Agora vamos para as notícias. É o Grande Jornal das 13, a edição é da jornalista Mónica Peixoto. Boa tarde, Mónica.
2: Olá, boa tarde. O Ministro da Educação acusa a FEMPROF de fazer tudo para que a correção digital dos exames corresse mal. À margem de uma visita a uma escola em Guimarães, Fernando Alexandre reagiu à decisão da FEMPROF, que pediu à Provedora de Justiça para intervir num diferendo com o Ministério da Educação por causa dos valores a pagar aos professores classificadores dos exames nacionais. O Ministro da Educação afirma que o Governo pagou 3 milhões de euros a mais de 11 mil professores classificadores. Cerca de 10 mil docentes receberam o dinheiro já em agosto, num prazo que a FEMPROF não achava ser possível, afirmou Fernando Alexandre. A Polícia Judiciária está a realizar perícias na orivesaria assaltada esta manhã, no Saldanha, em Lisboa. Pelo menos 40 relógios de luxo terão sido roubados. Suspeita-se de mais um assalto do chamado gangue do Rolex, que poderá valer centenas de milhares de euros. Gonçalo Reis Batista.
3: Pensarmos que, muito provavelmente, nem todos os relógios certamente terão um valor tão elevado, mas praticamente todos estarão avaliados na casa dos milhares de euros. Estamos a falar de uma quantia muito avolutada que ultrapassará facilmente os 100 mil euros. Portanto, um assalto muito lucrativo em plena luz do dia, porque tudo terá acontecido por volta das 11h55 e ainda antes do meio-dia estavam no exterior desta mesma loja. Os proprietários ainda tentaram, de facto, bloquear a porta à chegada destes mesmos assaltantes, não o conseguiram fazer, foram momentos de algum pânico.
2: A judiciária já se deslocou a essa orivesaria assaltada de manhã no Saldanha, em Lisboa, em plena luz do dia, para realizar perícias e tentar encontrar indícios dos autores desse assalto, um trio encapuçado e armado que terá roubado pelo menos 40 relógios de luxo. A Câmara de Rezende decretou 3 dias de luto municipal pela morte da bombeira Maria João Carneiro. As festas no concelho também foram adiadas. A bombeira de 24 anos foi atingida por uma árvore durante o combate ao incêndio que deflagrou ontem em Barro, Rezende. O repórter Tiago Virgílio Pereira falou com um popular. A pessoa não quis falar diretamente para a Câmara, mas assistiu à tragédia e contou o que testemunhou.
4: Maria João estava então com um outro colega da corporação de Rezende. Estavam os dois a evitar que as chamas alastrassem e chegassem a uma vinha, quando um eucalipto de grandes dimensões acabou por cair. Ora, essa árvore acertou-lhe num primeiro momento na cabeça e depois, conforme a bombeira cai, a árvore cai também ela sobre o corpo, ou seja, esta testemunha descreve que a bombeira ficou literalmente debaixo da árvore. A árvore

0: apanhou a bombeira de 24 anos, portanto, em toda a extensão do corpo.
1: Maria João Carneiro sofreu ferimentos graves, foi transportada para o Hospital de Lamego, onde morreu esta madrugada. O presidente da Associação de Bombeiros Voluntários de Rezende lamenta a morte em missão da jovem bombeira.
2: E nunca estávamos preparados e, portanto, é consternação do pessoal, dos colegas, consternação em toda a associação, em toda a corporação, e que nos apanha sempre a todos de surpresa, mas que infelizmente vai acontecendo e continuam, andam por aí umas certas pessoas a pegar tudo, fogo em tudo quanto é sítio, e nada lhes acontece, e os nossos bombeiros, que estão a prestar um serviço à população, vão falecendo e nós vamos cuspindo para o lado e pronto, e neste momento só estamos a lamentar, de facto.
1: O testemunho do presidente da Associação de Bombeiros Voluntários de Rezende, a corporação a qual pertencia a jovem bombeira Maria João Carneiro, que morreu esta madrugada depois de ontem ter sido atingida por uma árvore no combate ao incêndio de Barro. Este incêndio entrou em fase de resolução esta manhã por volta das 7:30. A judiciária do centro está a realizar perícias hoje no local onde foi encontrado o corpo do ciclista Pedro Paiva. A bicicleta de Pedro Paiva estava perto do local onde o corpo foi encontrado. O telemóvel tinha já sido encontrado há uma semana a cerca de 250 metros daquele sítio de ermo e de difícil acesso. O homem estava desaparecido há 2 meses. Agora a judiciária investiga se terá havido crime. Raquel Sousa.
3: Há vários inspectores aqui a realizar diversas perícias. Há pouco também estiveram a cortar alguns ramos e algumas árvores também para inspecionar toda esta área de mato denso. São locais de difícil acesso e é também isso que disse a Polícia Judiciária, as características do local onde o corpo foi encontrado. A informação que obtivemos inicialmente é que de facto o corpo terá sido localizado entre a estrada que faz a ligação à localidade de Santana e de Gatões, que ficam uns metros mais à frente, mas de facto os inspectores estão aqui neste local a fazer várias perícias. Há pouco também chegaram também outros elementos da Polícia Judiciária, também especializados na inspeção de locais de crime, que estarão a realizar então diversas diligências e perícias para também inspecionar. A cerca de 250 metros mais atrás do local onde nos encontramos foi onde foi localizado o telefone da vítima, Pedro Paiva, de 63 anos.
1: E a Judiciária do Centro não afasta a hipótese de homicídio no caso do desaparecimento de Pedro Paiva, e está hoje a realizar perícias no local onde o corpo foi encontrado ontem, 2 meses depois do desaparecimento. O suspeito do duplo homicídio do casal de imigrantes portugueses em França deve ser hoje presente a tribunal para interrogatório judicial. O homem de 90 anos, também ele imigrante português em França, foi detido depois de matar os vizinhos a tiro de caçadeira. A enviada especial da CMTV e da Correio da Manhã Rádio, Rita Batista, está em Lagor e acompanha o caso.
4: Conseguimos também apurar que numa primeira abordagem feita pelas autoridades a este homem, Xavier Augusto, houve por parte do suspeito uma explicação para aquilo que aconteceu. Ele garante que foi agredido com recurso a pedras por parte de uma das vítimas, portanto, de Avelino. É esta a versão apresentada pelo suspeito, ainda que não seja um interrogatório formal perante um juiz. Há já essa abordagem feita por parte da polícia e foi essa a versão que foi apresentada. Portanto, muito provavelmente será também a versão apresentada depois em tribunal quando for interrogado. Espera-se que essa diligência aconteça a qualquer momento, porque a única coisa que faltava era mesmo um tradutor oficial que pudesse traduzir o interrogatório.
1: Rita Batista, enviada especial da CMTV e da Correio da Manhã Rádio a França. Ela está a acompanhar este caso do duplo homicídio de um casal de imigrantes portugueses cometido por um outro imigrante português em França. Os combustíveis devem ficar mais baratos na próxima semana. O site Contas Poupança antecipa uma descida de 6 cêntimos no preço do litro do gasóleo e de 2 cêntimos no preço do litro da gasolina. Ainda assim, estas descidas não compensam as subidas de preços que se registam desde de fevereiro, quando começou a crise no Estreito de Hormuz. Um movimento de empresários do setor da terraplanagem e movimentações de terra fez hoje uma marcha lenta que ligou Lordelo, em Paredes, a Coimbra Sul, perto de 700 caminhões, numa fila de 25 quilómetros de extensão. Fizeram esse percurso. Um dos camionistas que participou no protesto resumiu a situação.
5: Os veículos pesados, ligeiros, os de mercadoria, todo, eu acho que todos os portugueses estão a sentir na pele este grande problema e efetivamente exigimos urgentemente ao governo que arranje soluções, e as soluções não é ignorar as pessoas, é mesmo baixar o IVA e principalmente o cabaz alimentar, que está insuportável.
1: O testemunho de um dos camionistas que participou esta manhã e início de tarde na marcha lenta contra a subida dos preços dos combustíveis. E esta manhã em Cascais, o ministro das Infraestruturas disse que o governo está atento às questões colocadas pelos empresários da terraplanagem, que exigem apoios para enfrentar a subida dos preços dos combustíveis. Miguel Pinto Luz admitiu que o setor tem sido esquecido nas medidas que o governo aprovou para compensar os efeitos da crise energética e, por isso, vai reunir-se com representantes desse setor de terraplanagem e movimentações de terras esta próxima segunda-feira, às 11 da manhã. A GNR apreendeu um bote de borracha abandonado na Ria Formosa, na zona da Fuzeta, em Olhão. Dentro do bote havia 2 mil litros de combustível. Por isso, as autoridades admitem que a embarcação servia para apoio logístico a lanchas rápidas usadas por narcotraficantes. A jornalista Raquel Reis falou com o comandante da Capitania do Porto de Olhão, Pedro Palma. Ele disse que, apesar do bote ter sido apreendido, não há pessoas detidas.
6: No local não foram encontrados qualquer suspeitos. Foram feitas assim as perícias policiais e forenses para detectar se havia algum indício no local.
7: Estamos a falar de quantos jerrycans ao todo, quantos litros de combustível em média?
6: Estamos a falar de cerca de 150 jerrycans. À partida estamos a falar entre 2.000 a 2.500 litros de combustível.
7: E, portanto, na última semana têm acontecido episódios semelhantes em Algesur, ontem em Alvor, hoje na Fuzeta. Poderá haver aqui alguma relação entre estes casos?
6: Isso só as entidades policiais que estão a tomar conta das várias ocorrências e estão a fazer neste momento a investigação é que poderão chegar a essa conclusão. Nós, localmente, não poderemos afirmar isso.
1: Pedro Palma, comandante da Capitania do Porto de Olhão. Um bote com 2 mil litros de combustível foi apreendido nesta manhã na Ria Formosa. Dados da Autoridade Marítima Nacional, citados pelo Diário de Notícias, indicam que só nos primeiros 9 meses do ano as apreensões de combustível para abastecer narcolanchas quadruplicaram em comparação com o mesmo período do ano passado.
8: Grande Jornal das 3, na Correio da Manhã Rádio, edição da jornalista Mónica Peixoto, que estará de regresso quando o relógio marcar 3:30. Aqui entre nós ainda há tempo para...
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8: E também ao entardecer, a não ser que acorde também a esta hora. Há pessoas assim, há horários assim. Sim, não é assim, doutora?
11: Com certeza.
8: Olá, Ana Barragão. Olá. Duas vezes na mesma semana. Verdade. Qual é a probabilidade? Que sorte a nossa!
11: Verdade.
8: Muito bem, vamos lá então. Hoje é sexta-feira, o dia da neurociência aplicada ao dia-a-dia. Mas antes vamos ter aqui a dança lenta com São Pedro a abençoar tudo. Está muito bem aí desse lado, ok? Não fuja.
12: 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Estou cansado.

0: 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Ainda bem que sabe.
1: Aqui entre nós.
0: Ora, muito bem, segunda-feira começámos a semana com a Ana Barragão aqui a dar as preciosas dicas. Trouxemos o tema, ou a Ana trouxe o tema ligado ao regresso às aulas e à escola e à educação também, o sistema de ensino, e eu liguei o microfone errado. Este é que é. Tudo bem, Ana?
2: Tudo ótimo.
0: E agora terminamos a semana contigo também. Olá. Este é normalmente o dia em que costumamos conversar e retomamos então o regresso a férias, das férias, as rotinas. Voltámos então à nossa rotina, são 3:15. Ana Barragão, qual é o tema de hoje?
2: A comparação.
0: Comparação? A comparação a todos os níveis?
2: A todos os níveis.
0: Não nos devemos comparar, é isso?
2: Não, devemos sim, é importante. Porquê? Porque o cérebro precisa de referências, não é? Então é necessário, o cérebro funciona dessa maneira e tem que ser assim. Então o que é que acontece? Nós precisamos de referências. Para quê? Para saber quem somos, onde estamos e também para nos posicionarmos na relação com o outro. Porque somos a pensar, é na relação com o outro que nós conseguimos identificar estes fatores.
0: A questão é partido positivo da comparação, é isso?
2: Exatamente. Tem coisas muito positivas, não é? Já vamos ver. O que é que acontece? Quando nos comparamos, se for para uma influência positiva, algo que nos inspira, é bastante bom. Quando o contrário, quando precisamos de validação externa constantemente, diminui, tem consequências. Mas já vamos ver isso mais à frente. Então, o que é que acontece aqui? Nós temos a necessidade de referências, mas isto depois acaba por ter consequências quando não analisamos as coisas como deve ser. Do ponto de vista, podemos falar em que aspecto? Se formos a analisar, por exemplo, imagina, comparação ascendente e descendente. E é o quê? A comparação ascendente é quando alguém nos inspira de forma positiva e nos faz querer ser melhor.
0: Então, tipo as referências profissionais,
2: tipo
0: por exemplo,
2: as referências,
0: não é?
2: Profissionais e mesmo outras, por exemplo, o corpo. Imagina que tu olhas para alguém e dizes: eu quero ter o corpo daquela maneira. Não aquele corpo, mas é importante como uma referência para mim. Ao contrário, a comparação descendente é quando alguém, nós percepcionamos alguém que não está tão bem como nós, e isso valoriza-nos, sobe-nos o ego. Porém, tem uma consequência que é o quê? Precisamos constantemente que alguém esteja a dizer que estamos bem. E então essa é a consequência. As redes sociais vieram piorar toda a situação. Porquê? Porque nós estamos
0: as vidas perfeitas.
2: Exatamente, nós estamos a comparar os nossos bastidores. Repara, nós comparamos os nossos bastidores com o quê?
0: Com a parte pública.
2: Com o palco dos outros.
0: Uau, olha, nunca tinha pensado assim.
2: Não é? Os nossos bastidores com o palco dos outros. Então estamos sempre a comparar algo que não é real. E isto é extremamente importante. E principalmente para os jovens, porque isto tem aqui algumas consequências a que nível? Se nós formos a pensar, os jovens têm menos capacidade de discernimento que os adultos. Então é muito importante aqui aquilo que eu falei no último programa, que é a literacia mediática, que é a verificação se aquela vida é real. E muitas vezes nós sabemos, estamos a analisar...
0: Nós precisamos dessa validação.
2: Precisamos.
0: Não basta acreditar que, bem, calma, este que eu estou a ver, esta pessoa não tem uma vida perfeita, não é? Parece, porque só se partilha aquilo que queremos, é uma escolha, não é? Achas mesmo que temos que fazer esse filtro dentro de nós?
2: É importante haver esse filtro. O nosso bom senso, o nosso frontal tem que ser ativado, não é? A parte frontal do cérebro tem que ser ativada para que nós consigamos perceber, porque hoje, se nós formos a ver a maquilhagem, todos nós usamos maquilhagem, ou todas nós, de alguma forma, para trabalhar. Se calhar em casa não vamos usar maquilhagem. Logo temos esse filtro. Agora imagina tudo o resto. E as redes sociais, as pessoas usam máscaras, usam muitas coisas que não correspondem à realidade. Agora, eu no outro dia estava a ver uma coisa muito importante, que é, existem apps agora nas redes sociais que conseguem pôr-nos, por exemplo, dentro de um helicóptero, ou dentro de um carro topo de gama, ou com um relógio.
0: Não, e que parece real, não é?
2: E que parece real. Então precisamos de ensinar isto aos jovens, não é? A tal literacia mediática, para que os jovens tenham a capacidade de perceber que nem tudo aquilo que vem é real. E ter essa capacidade é extremamente importante. Porquê? Porque quando nós nos comparamos, nós não estamos a observar uma coisa extremamente importante, que é, voltando à comparação ascendente e descendente, ou seja, a ascendente leva-te à inspiração, a alguém que te inspira e tu queres crescer, e é importante isso. A descendente é exatamente o oposto, ou seja, se nós não temos cuidado e estamos sempre à espera de uma validação externa, quais são as consequências? O nosso corpo, a nossa imagem, a nossa autoestima, o nosso amor próprio, portanto, a nossa autoimagem, como eu falo sempre, autoimagem, autoconceito, respeito e autoestima, e depois corremos no, em outro risco, que é exatamente o quê? A questão, por exemplo, da obsessão. Podemos tornar-nos obsessivos, perfeccionistas. Então a comparação tem este perigo. Uhum. Então é preciso legitimar isto. Outra coisa que é importante o cérebro ter em consideração, ou nós termos em consideração, é a meta. Quando nos comparamos, a meta, o cérebro nunca ganha a meta, porque a meta sai do lugar, a meta avança constantemente, estás sempre a querer demais, e o cérebro humano tem essa capacidade. Eu, por exemplo, no podcast Somos Ilimitados, que já começámos a gravar, falamos disto, que é o quê? Nós queremos sempre mais, a necessidade de ser mais. Agora, novamente a questão, é importante percebermos aqui se estamos a comparar-nos para melhor ou para pior.
0: Nós podemos ficar viciados na comparação?
2: Sem dúvida, a tal obsessão que eu falava há pouco, não é? Se não tivermos cuidado.
0: E como é que ferramentas é que tu nos dás então para travarmos essa lá está, se calhar é limitarmos-nos nas redes sociais, por exemplo, que é se calhar a plataforma mais evidente da vida dos outros, não é? E de nos dar vontade de comparar, ou inevitavelmente comparar-nos, não é? Porque às vezes nós vemos aquelas situações em que dizemos: ah, comigo não é assim.
2: Mas sabes que a comparação é tão importante como a competição. O cérebro precisa de referências. Uhum. A questão é não deixarmos viver a nossa vida. Porque o que acontece? Se vemos, fazemos uma comparação, como eu dizia há pouco, para inspirar, está tudo bem. Uhum. Agora, se for para nos diminuirmos, e se isso mexe com a nossa autoestima, então surge a pergunta-chave, que é: isto está a contribuir para eu crescer, esta comparação, ou está a contribuir para eu me sentir diminuída? Então, quando vemos as redes sociais, queremos sempre ver aquilo que queremos alcançar. Até aí está tudo bem. Mas é importante o cérebro, o tal bom senso, a tal literacia mediática, termos a capacidade de analisar e fazer estas perguntas, a tua voz interna ser ativada, para perceber se isto está a fazer-me crescer ou, pelo contrário, faz-me sentir inferior.
0: E essa é uma questão que temos todos que colocar, não é?
2: Exatamente.
0: E depois, colocando e tendo a resposta, como é que damos o próximo passo?
2: Sabes que o objetivo deste tema e a comparação, o objetivo não é nunca nos perdermos, não é? Pelo contrário, é continuar sim a dar o próximo passo, podemos comparar-nos, mas sempre com uma fronteira, sempre com uma meta. Se conseguirmos pôr lá essa meta de forma visível, por exemplo, uma ferramenta pode ser o journaling, nós escrevermos qual é a meta que queremos alcançar e em que data queremos alcançar. O vision board, aqueles quadros que agora se fazem com imagens, ou escrito, também serve. Mas ter sempre um limite. E pedir ajuda externa, aos amigos. Estarei a tornar-me demasiado perfeccionista, por exemplo, tanto tu como eu precisamos aqui muitas vezes, se calhar, de um feedback. Aquilo que eu já falei aqui em outros programas sobre a comunicação. É importante ter o feedback, mas termos também a nossa autorresponsabilidade de percebermos: ok, isto é uma decisão minha, eu quero aquilo, eu alcancei aquilo, e vem um amigo e diz assim, mas já estás a ultrapassar. Teres também a tua capacidade de perceber se o amigo está realmente a ser amigo ou o contrário.
0: Ou então contactar-nos com uma neurocientista chamada Ana Barragão, e pronto,
2: por exemplo,
0: e tentarmos caminhar lado a lado com aquilo que é a investigação toda esta máquina que todos nós temos, este cérebro que também precisa dos seus updates, não é?
2: Exatamente.
0: Ana Barragão, todas as sextas-feiras na Correio da Manhã Rádio com a neurociência.

0: Ciência aplicada ao dia a dia, portanto, próxima sexta há mais.
1: Próxima sexta, exatamente.
0: E todos os dias no teu Instagram.
1: E todos os dias no meu Instagram.
0: Que é?
1: E agora, Ana Barragão, Mind, Soul and Body.
0: Tomou nota? Ana Barragão. Ei, pode também. Ana Barragão, Mind, Soul and Body. E ainda, 927794422.
1: Deixar perguntas para nós respondermos para a semana.
0: É isso mesmo, hoje não apanhámos aqui nenhuma. Já estão a ficar.
1: Já existem algumas.
0: No Instagram a mais, não é?
1: Porque tínhamos este tema. Sim. Mas no próximo programa, com certeza, podemos responder.
0: Boa, sim,
1: perguntas.
0: Sim. Claro, acho que é mais fácil ir pelo Instagram, eu percebo isso. Mas é mais direto no WhatsApp. Eu não sou de coisas, mas quem avisa-se, uma amiga é. Um beijinho, Ana, até a próxima sexta.
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1: E depois de boas conversas, há também espaço, além da música, naturalmente, para o humor. E o humor é com o King, Eduardo Madeira.

0: Ele que passa-me e só deixa os olhinhos para chorar ao marafato que fizer mal ao Cris, pá. Para mim, Cristiano Ronaldo, só quando fizer 1500 gols é que para. E devia acabar a carreira no meu Sporting, até porque aquilo com o Rui Borges é como o Tiririca, pior que o que está na fica. Para mim, seleção é Ronaldo e mais 10. Atenção, eu sou amigo deles todos porque eles vêm ao meu restaurante. Ainda há dias esteve cá o João Neves, até vinha numa carrinha comercial de dois lugares, pá. Aquele marafado é mesmo maluco. Até vou dizer mais, para mim a seleção é Cristiano Ronaldo, João Neves e mais 10. Assim é que é.
1: Vitalina Banz, 81 anos. O Ronaldo é como eu. Parecemos que temos muito menos idade. Eu pareço que tenho 45 e ele parece ter pai 21. É genes. Temos uma boa genética. Há pessoas assim, deviam ser estudados pela ciência. Aliás, eu tive um médico que era investigador na Universidade de Medicina que me queria estudar. E como ele era bem parecido, eu disse, ok, estuda à vontade. Mas a certa altura tive de lhe dizer ao professor, você só dá aulas teóricas sobre o meu corpo. Não quero dar uma aulinha prática. Se quiser, dou-lhe eu assim umas lições de anatomia. O homem teve uma quebra de tensão e nunca mais me ligou. Que banana. Força, Ronaldo. Nós somos de outra cepa. Ninguém consegue dar cabo de nós, pá.
0: Jesus, sou o melhor selecionador de Portugal do mundo e o segundo maior selecionador de Portugal da Europa, a seguir à Espanha. Eles têm lá craques como o Vitrino Lamal e outros. O Cristiano é um jogador como outro qualquer, hein? Não tem nenhum estatuto especial. Agora, que ele é especial é, por isso tem que ter um estatuto diferente dos outros. Tem 5 bolas de ouro, são meia dúzia, não é brinquedo nenhum. E ninguém faz mal nenhum ao Cris, que eu não permito. As pessoas terem de verem que o Cristiano Ronaldo nem é carne nem é peixe, é marisco. E na seleção há muito robalo, há muito bife do lombo, mas lavagante, só temos um.
2: Cristiano Ronaldo, penso que sou o maior jogador de sempre. É óbvio que penso que não sou eu que o digo, são os 679 milhões de seguidores que tenho no Instagram. Penso que, como é óbvio, tem gente que quer matar, mas penso que não vou acertar porque eu me desvio. E enquanto precisarem de mim, eu venho à seleção. E quando já não precisarem, eu espero que vejam com mais clareza e depois me chamem outra vez. Assim, porque eu vejo o futebol, penso que tem de ser bom para todos.

desculpe, estou-me ali a chamar, é o meu PT, a perguntar se eu ainda hoje faço mais algum treino. Penso que respondi sim, porque, como é óbvio, hoje ainda só treinei 8 vezes e preciso fazer pelo menos mais 2 ou 3 treinos. Tchau aí.

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4: Está na hora, são 3h30, vamos à síntese informativa. Jornalista Mónica Pachute. Mais uma vez, boa tarde, Mónica.
5: Olá, boa tarde. O Ministro da Educação acusa a FEMPROF de fazer tudo para que a correção digital dos exames nacionais corresse mal. À margem de uma visita a uma escola em Guimarães esta manhã, Fernando Alexandre reagiu à decisão da FEMPROF, que pediu à Provedora de Justiça para intervir num diferendo relativo aos valores que o Ministério da Educação pagou aos professores que corrigiram os exames nacionais. O Ministro da Educação afirma que o Governo já pagou 3 milhões de euros a mais de 11 mil professores classificadores. Cerca de 10 mil professores receberam o dinheiro que lhe era devido em agosto, um prazo que a FEMPROF, não achava que seria possível, diz Fernando Alexandre. A Câmara de Rezende decretou 3 dias de luto municipal pela morte da bombeira Maria João Carneiro. As festas do concelho foram também adiadas. A bombeira de 24 anos foi atingida por uma árvore ontem durante o combate ao incêndio de Barro, Rezende. Não resistiu aos ferimentos, morreu no hospital. O repórter Tiago Virgílio Pereira falou com um popular que testemunhou a tragédia.
6: Maria João estava então com um outro colega da corporação de Rezende. Estavam os dois a evitar que as chamas chegassem a uma vinha, quando um eucalipto de grandes dimensões acabou por cair. Ora, essa árvore acertou-lhe num primeiro momento na cabeça e depois, conforme a bombeira cai, a árvore cai também ela sobre o corpo, ou seja, esta testemunha descreve que a bombeira ficou literalmente debaixo da árvore. A árvore apanhou a bombeira de 24 anos, portanto, em toda a extensão do corpo.
5: A jovem bombeira sofreu ferimentos graves, foi transportada para o Hospital de Lamego, onde morreu esta madrugada. Quanto ao incêndio de Barro, Rezende, entrou em fase de resolução por volta das 7h30 da manhã. A GNR apreendeu um bote de borracha abandonado na Ria Formosa, na zona da Fuzeta, em Olhão. No bote estavam 2 mil litros de combustível e, por isso, as autoridades admitem que servia para dar apoio logístico a lanchas rápidas usadas por narcotraficantes. A jornalista Raquel Reis falou com o comandante da Capitania do Porto de Olhão, Pedro Palma, que disse que não houve detenções.
7: No local não foram encontrados qualquer suspeitos. Foram feitas sim as perícias policiais e forenses para detectar se havia algum indício no local.
8: Estamos a falar de quantos jerrycans ao todo, quantos litros de combustível em média?
7: Estamos a falar de cerca de 150 jerrycans. À partida estamos a falar entre 2.000 a 2.500 litros de combustível.
8: E, portanto, na última semana têm acontecido episódios semelhantes em Algesur, ontem em Alvor, hoje na Fuzeta. Poderá haver aqui alguma relação entre estes casos?
7: Isso só as entidades policiais que estão a tomar conta das várias ocorrências e estão a fazer neste momento a investigação é que poderão chegar a essa conclusão. Nós, localmente, não poderemos afirmar isso.
5: Comandante Pedro Palma, da Capitania do Porto de Olhão, e os detalhes da apreensão desse bote de borracha com 2 mil litros de combustível na Ria Formosa. 4 utentes do Lar da Misericórdia de Veiros morreram, 5 estão internados, têm sintomas de

0: de gripe A. Os restantes utentes permanecem no lar de Veiros, em isolamento, por recomendação do médico do Centro de Saúde de Estremoz. Os utentes não foram testados para a gripe A. Apenas os que foram hospitalizados ou morreram, sim, foram testados e, segundo a Autoridade Local de Saúde, só um dos óbitos foi diretamente relacionado com esse surto de gripe A no lar de Veiros, em Estremoz. O Papa Leão XIV confirmou o convite feito ontem pelo Presidente da República para visitar Portugal no próximo ano. Na viagem de avião para a França, os jornalistas perguntaram qual seria a resposta. Leão XIV apenas sorriu. O Papa está em visita oficial à França, começou hoje uma visita de 4 dias e foi recebido em Paris pelo Presidente francês Emmanuel Macron.
1: Ora, muito bom fim de semana para ti, Mónica Peixoto, que já estás.
0: Igualmente.
1: Já, para ti já está, arrumou.
0: Sim,
1: arrumou.
0: Já está oficialmente.
1: Muito bem, é desligares o computador e seguires a tua vida, que seja um ótimo fim de semana para ti e para si também, que terminou o seu turno. Maravilha! Agora vai para o carro e vai ligar à Correio da Manhã Rádio, porque eu sei que não foi à hora que é costume, mas...
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1: Já está mais do que preparado. Vamos saber o que é que o Ricardo Santos anda a fazer com a Sábado Viajante. Eu sei por saber que está a fazer coisas bonitas, mas já lá vamos, já lá vamos. Para já vamos à música com René Rapp. Este Matt, já a seguir, Sábado Viajante.

0: Rei da Manhã Rádio, Mad, ou como quem diz, um bocadinho zangado. Se calhar foi isso que aconteceu ao Ricardo quando não conseguia acertar com a antena.
1: Aqui entre nós.
0: Falhou a antena, não foi? Há pouco estava... Onde é que tu andas, Ricardo? Para não haver rede. Andas a fazer coisas
2: falhou,
0: boas.
2: Falhou mesmo a antena. Falhou a rede, falhou a antena, falhou tudo. Eu já não sabia o que é que havia de fazer.
0: Olha,
2: e
0: mas,
2: o meu telefone
0: mas não falhou as imagens.
2: Espanhola.
0: Pois, ai, jura? Ah,
2: exato.
0: Espanhola.
2: Exato.
0: Uma pista.
2: Sim.
0: Portanto, estás em Portugal, não? A caminho de Espanha.
2: Estou em Portugal. Não vou a caminho de Espanha, estou em Portugal.
0: Para ficar
2: mas
0: em
2: estou
0: Portugal.
2: No sul de Portugal.
0: Ah.
2: Sim, só que entretanto deve ter apanhado aqui alguma rede espanhola e mudou tudo.
0: Mais uma pista, portanto
2: mas
0: estás quê? No Algarve?
2: Estou no Algarve.
0: Ah,
2: estou no Algarve.
0: Muito estou bem, no Algarve. Muito bem. E o que estás tu a fazer no Algarve?
2: Estou a fazer o, sabes, aquele trabalho que nós temos ao sábado de manhã.
0: Portugal que conta.
2: Portugal que conta. Exato.
0: Adoro esse
2: e então
0: programa.
2: Já chegámos ao Algarve. Já neste momento no ar e amanhã vai estar ainda a região centro,
0: uhum.
2: Mas nós, entretanto, no terreno já estamos no Algarve. E neste momento estou num dos locais mais bonitos de Portugal, que é Rio Formoso.
0: É, não é? Mesmo.
2: Já te mandei umas fotografias, tu
0: verdade.
2: Sabes, não é? No WhatsApp.
0: Verdade. É. Exclusivo para
2: e
0: mim.
2: É, e não posso partilhar. Revelar mais.
0: Não.
2: Posso revelar mais. Sei que estamos num sítio muito especial. Estamos algures entre Olhão e Tavira. Não te
0: Ai,
2: posso revelar
0: Deus.
2: Mais do que isso. As pessoas depois vão ter que ver no episódio, como é óbvio.
0: É que a minha, por exemplo, eu não sei se partilhei contigo, mas é a minha zona de Algarve favorita. Toda essa zona da Rio Formosa, que vai, sei lá, olha que vai quase até a Espanha. É de facto a minha zona favorita do Algarve, da zona do Algarve. Sinto que eu sou uma apaixonada por Portugal.
2: Não.
0: E aqui Portugal é que conta.
2: É Portugal é que conta. E tem sido uma viagem muito interessante no Algarve. Nós começámos no início da semana, começámos na Fortaleza de Sagres, e eu posso dizer-te que eu nunca tinha estado na Fortaleza de Sagres sem um casaco. Já tinha estado várias vezes, mas nunca tinha estado sem um casaco, porque faz sempre muito vento e faz sempre muito frio, e desta vez conseguimos, os deuses das viagens já estavam todos alinhados, e conseguimos fazer entrevistas e as gravações na Fortaleza de Sagres num dia de sol fantástico, sem vento. Foi lindo, porque é um sítio fantástico, ainda fomos ao Cabo de São Vicente também. Ver o pôr do sol. E depois no dia a seguir seguimos para Portimão, estivemos no Museu de Portimão, que é um museu incrível, dedicado à indústria conserveira, e que tem aqui, que tem uma localização na frente ribeirinha de Portimão, numa antiga fábrica de conservas, e que nos remete para todo esse passado, mas com um olhar sempre também para o futuro e para aquilo que a cidade representa. E agora estamos na Ria Formosa, viemos aqui fazer um passeio. Está muito calor, está muito mais calor do que em agosto, digo-te já. Está muito mais calor do que em agosto. Viemos fazer aqui um passeio, temos um convidado muito especial do ICNF que está neste momento sentado na nossa cadeira azul. Está sentado na Ria Formosa à espera que eu acabe esta nossa conversa para podermos fazer a entrevista. A maré já baixou.
0: Oh,
2: ele está num sítio incrível. Vou-te mandar uma fotografia a seguir. Está num sítio incrível com a paisagem da Ria Formosa por trás, num campo de futebol à beira da Ria.
0: Uau.
2: Que é uma coisa única. E ele está sentado na nossa cadeira.
0: A cadeira mais famosa da televisão portuguesa, não é? Nós já batizámos essa cadeira.
2: Já lhe demos um nome, não demos?
0: Eu acho já demos um nome. Temos que falar sobre isso no próximo programa, ok?
2: Temos que falar sobre
0: Vamos
2: isso,
0: falar sobre a cadeira, isso. Sobre este Portugal.
2: Mas olha, é uma boa
0: também.
2: Sugestão para o fim de semana. Ir até ao Algarve, mas obviamente só depois da manhã de manhã verei o
0: obviamente.
2: Episódio do Portugal que conta.
0: É para evitarem o trânsito também, não é? Portanto, vem o Portugal que conta no Now, logo de manhã, e que é uma característica de todos os programas, é a qualidade das imagens que passa por lá. Enfim, obviamente que todo o conteúdo é maravilhoso, mas as imagens
2: Sim, mas
0: são
2: de sonhar,
0: se...
2: não é?
0: Faz-nos sonhar. Logo hoje, que é o Dia Mundial do Sonho. Ah, tocaste na palavra certa.
2: É verdade.
0: É um programa que nos faz sonhar.
2: Então, um feliz Dia Mundial do Sonho para todos. Nós estamos numa paisagem de sonho. Por isso.
0: Pois é, vocês estão a sonhar mesmo acordados, ainda bem, ainda bem. E vão fazer sonhar quando, quando aparecer em programa, não é? Quando aparecer no programa, essas imagens que tu aí, aqui descreveste neste Sábado Viajante, que dá sexta-feira, todas as sextas-feiras, todas as semanas, aqui na Correio da Manhã Rádio. Amanhã então, programa para ver.
2: É sempre um gosto.
0: Né? Amanhã, Portugal Conta, logo de manhã, no canal Now. E beijinhos, Ricardo, bom trabalho para
2: beijinhos,
0: vocês aí.
2: Bom fim de semana, bom fim de
0: beijinhos
2: semana.
0: Para
2: obrigado.
0: Cláudia. Eu não sei quem é aqui,
2: né?
0: A equipa que está aí. É uma, foi por uma boa causa, é assim. Mas quem é a equipa que está aí contigo?
2: É a Cláudia. É uma equipa fantástica,
0: beijinhos
2: já sabes,
0: para todos.
2: Não é?
0: Beijinhos para todos.
2: Beijinhos, beijinhos, obrigado, obrigado.
0: Fiquem bem, bom trabalho.
2: Tchau,
0: trabalho
2: tchau.
0: Do Ricardo Santos também na Sábado Viajante, aqui na Correio da Manhã Rádio.
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0: Meu Deus, como o tempo passa. Meu Deus, meu Deus. Já a seguir temos música na Correio da Manhã Rádio e depois o check-up. Para já, a seguir é isto aqui. 4:30.
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0: alguém.
1: Mas aceito o meu conselho, ficar aí desse lado, até porque vai valer a pena. Temos agora para acompanhar o check-up dedicado, o check-up com a assinatura da Ana Pinto, dedicado ao Dia Mundial do Pulmão. Ouve-se assim.
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3: Respirar é um gesto que fazemos milhares de vezes por dia, mas raramente prestamos atenção. Ele ocorre espontaneamente desde o nascimento, sem a necessidade de aprendermos a fazê-lo. Embora possamos conscientemente fazer um esforço para inspirar e expirar, a respiração é um reflexo automático controlado pelo sistema nervoso. Hoje assinala-se o Dia Mundial do Pulmão, uma data que serve para chamar a atenção para a saúde respiratória e lembrar a importância de proteger estes órgãos e, sobretudo, de não ignorar sinais que podem indicar uma doença respiratória. As doenças dos pulmões são muito diferentes entre si. Falamos de asma, doença pulmonar obstrutiva crónica, infecções respiratórias, doenças profissionais e cancro do pulmão, entre outras. Muitas podem ser prevenidas ou controladas quando são identificadas atempadamente. A prevenção é o caminho mais eficaz. Melhorar a qualidade do ar, garantir boas condições habitacionais, combater o tabagismo, promover estilos de vida saudáveis e reforçar a vacinação são medidas essenciais. A prevenção passa também pelo acesso facilitado ao diagnóstico e à terapêutica, incluindo medicamentos e vacinas. Reconhecer sinais de alerta como tosse persistente, dificuldade respiratória, pieira ou dor no peito, expectoração frequente e cansaço fora do habitual devem levá-lo a procurar um médico sem hesitação. A Direção-Geral de Saúde chama ainda a atenção para sinais como tosse com sangue e perda de peso sem causa aparente. Lembramos que a saúde pulmonar não é estática, é uma trajetória moldada pelas escolhas que fazemos, pelas condições que enfrentamos desde antes do nascimento até à terceira idade e por doenças também pré-existentes. Esteja atento a pequenas mudanças no seu corpo. Respirar é o primeiro e o último ato da nossa vida. Um gesto tão automático que só damos por ele quando se torna um desafio. Celebrar o Dia Mundial do Pulmão é, acima de tudo, um apelo à ação. Porque respirar é o que nos mantém vivos.
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1: Todos os dias, aqui entre nós e sempre que quiserem, cmradio.pt. Remember the Time é a música que segue, sim, Michael Jackson na Corrida Manhã Rádio. Boa sexta-feira! É verdade, estamos com um pezinho no fim de semana. Logo a seguir ao Michael Jackson temos Há Vidas Assim e depois regressa a casa. Ai, ai! Boa sexta-feira então para si, como dizia, e bom fim de semana.

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2: Lan vair pul guin guil go gueru windrob ul lantissilu go go go. Esta é a aldeia com o nome mais comprido da Europa. Fica no País de Gales e tem 58 letras. Trata-se de uma jogada de marketing, uma ideia de 1869 para atrair visitantes através do caminho de ferro. Na verdade, o nome funciona como uma descrição geográfica e religiosa detalhada da própria vila galesa. Se dividirmos esta palavra gigante, cada segmento tem o seu próprio significado em galês. Lanfair, e Igreja de Santa Maria. Pulguingil, no denso bosque das Avelaneiras Brancas. Gogri, Schöndrobel, perto do Redemoinho Rápido. Lantissilio, e a Igreja de São Tissílio. Go, go, go, junto à Gruta Vermelha. A tradução completa revela então um retrato algo poético. Igreja de Santa Maria, no denso bosque de Avelaneiras Brancas, perto do Redemoinho Rápido e da Igreja de São Tisílio, junto à Gruta Vermelha. Ufa, há vidas assim, cheias de palavras difíceis, mas também há quem não as tema. Liam Dutton, apresentador britânico do Boletim Meteorológico, nem para pensar. E já agora, repete. E pronto. Igreja de Santa Maria, no denso bosque de Avelaneiras Brancas, perto do Redemoinho Rápido e da Igreja de São Tisílio, junto à Gruta Vermelha. Hoje, o local continua a atrair curiosos de todo o mundo que viajam até lá apenas para tirar uma fotografia, ao lado da famosa e interminável placa da estação de comboios.
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3: E quanto ao aqui entre nós, está feito. E acho que está bem feito. Gosta? Eu espero que sim. Laura Afonso, aqui entre nós, regresso na segunda-feira, se Deus quiser, na sua companhia, logo a partir das 11. Está feito, ok? Temos encontro marcado para já. Agora deixe-se ficar na companhia de Alberto Rocha, Alexandra Pereira e Vítor Figueiredo, a equipa do Regresso a Casa, que o acompanha diariamente também, sempre com boa disposição. Gracie Abrams é a música.

0: As notícias às 4, edição de Alexandra Pereira. Boa tarde.
1: Boa tarde. Subiu o número de vítimas entre os utentes de um lar em Veiros Estremoz. O surto de gripe A que estará a afetar a instituição conta agora 4 mortos e 5 hospitalizados. A reportagem é do jornalista José Lameiras.
2: São já 4 pessoas que morreram neste contexto de surto de gripe A neste lar em Veiros, no concelho de Estremoz. De domingo até ao dia de ontem, 4 pessoas faleceram, 4 utentes deste lar, sendo que 2 faleceram no dia de ontem, já no Hospital de Évora, onde estariam internados depois de terem sido levados daqui na madrugada de terça para quarta, quando morreu, ou quando se registou a segunda morte que fez desencadear toda esta questão de gripe A, depois de observação feita pelos meios de socorro. Perceberam na altura que haveria aqui vários utentes com muitas queixas respiratórias e percebeu-se que havia aqui um surto de gripe A, já confirmado pela Unidade Local de Saúde do Alentejo Central. No entanto, não foram feitos testes aqui em concreto aos idosos que estão em lar, que têm sintomas. 2 funcionárias também estão em casa, nesta altura de baixa, também estão com sintomas. No que toca a utentes internados, estão 3 nesta altura, 2 já tiveram alta, mas hoje de manhã foi levada mais uma senhora para as urgências, portanto mais uma senhora para o Hospital de Évora para ser observada.
1: A reportagem do José Lameiras, as vítimas são 2 homens e 2 mulheres. Um homem morreu no domingo, uma mulher na madrugada de quarta-feira e ontem mais 2 mortes entre utentes deste lar em Veiros que estavam hospitalizados em Évora. 4 bombeiros ficaram feridos num incêndio em Silves, num acidente que deixou o veículo de combate a fogos destruído. O fogo esse foi, entretanto, dado como dominado. A reportagem é da jornalista Raquel Reis.
3: Na sequência de um acidente com um veículo dos bombeiros de combate a incêndios, 4 bombeiros ficaram feridos. Têm apenas ferimentos ligeiros e por isso foram transportados para um hospital para fazer exames complementares. Estes bombeiros que seguiam no interior da viatura, o terreno acabou por ceder, esta é uma zona muito montanhosa e consequentemente a viatura acabou por tombar. De resto, ainda está aqui no local. Alguns bombeiros de outras corporações estavam perto da zona e, portanto, estes profissionais foram rapidamente socorridos e a viatura acabou também por não arder na totalidade. Este incêndio, que já está em fase de resolução desde perto das 8 da manhã, apesar de ontem ter a situação ter sido mais complicada, durante a noite a temperatura desceu bastante, também se verificou pouco vento, fazendo com que o cenário fosse favorável ao combate às chamas por parte dos bombeiros, mas várias centenas de operacionais ainda se mantêm no terreno, até porque há o perigo de reacendimento.
1: A reportagem da Raquel Reis. A Câmara de Rezende decretou 3 dias de luto municipal pela morte da bombeira Maria João Carneiro. As festas da Labareda no concelho foram também adiadas. A bombeira de 24 anos foi atingida por uma árvore que caiu durante o combate a um incêndio ontem em Barro, Rezende. O presidente dos bombeiros voluntários de Rezende fala de uma operacional exemplar.
4: Aquelas coisas que nunca estamos preparados para que aconteçam, mas o que é certo é que elas vão acontecendo. E nunca estamos preparados. E, portanto, é consternação do pessoal, nos colegas, consternação em toda a associação, em toda a corporação, e que nos apanha sempre a todos de surpresa, mas que infelizmente vai acontecendo e continuam, andam por aí umas certas pessoas a pegar tudo, fogo em tudo quanto é sítio e nada lhes acontece, e os nossos bombeiros que estão a prestar um serviço à população a tratar das pessoas e sobretudo proteger os seus bens, vão falecendo e nós vamos cuspindo para o lado e pronto, e neste momento só estamos a lamentar, de facto, e dar força a todos os nossos colegas daqui da corporação, porque todos eles precisam. Isto seguiu-se há relativamente pouco tempo, há cerca de 2 anos, tivemos aqui um momento trágico, que foi a morte do nosso comandante, e que foi um momento de muita consternação, porque era uma pessoa muito querida por todos. A Maria João era uma bombeira exemplar, uma simpatia de rapariga, nova, tinha um futuro brilhante à frente dela e ficámos sem menos uma bombeira e, sobretudo, Rezende perdeu uma grande mulher.
1: Maria João Carneiro tinha 24 anos. Uma relojoaria no centro de Lisboa foi assaltada esta sexta-feira. Três homens encapuzados e armados fugiram com vários relógios de luxo, incluindo o do dono do estabelecimento. As peças estão todas avaliadas em milhares de euros. PSP e Polícia Judiciária foram acionadas para o local. Gonçalo Reis Batista.
5: Foi tudo muito rápido, em pouquíssimos minutos os ladrões entraram no interior desta loja com perucas e óculos de sol e naturalmente armas de fogo que não fizeram questão de esconder e chegaram mesmo a apontar aos dois proprietários desta mesma loja que foram depois obrigados naturalmente a ceder estes mesmos relógios. Estamos a falar de 40 relógios de luxo, entre eles o Rolex do proprietário que estaria avaliado à volta de 40 mil euros. E se pensarmos que, muito provavelmente, nem todos os relógios certamente terão um valor tão elevado, mas praticamente todos estarão avaliados na casa dos milhares de euros. Estamos a falar de uma quantia muito avolutada que ultrapassará facilmente os 100 mil euros. Portanto, um assalto muito lucrativo em plena luz do dia, como tu dizias e muito bem há pouco, Mariana, porque tudo terá acontecido por volta das 11h55 e ainda antes do meio-dia estavam no exterior desta mesma loja. Os proprietários ainda tentaram, de facto, bloquear a porta à chegada destes mesmos assaltantes. Não o conseguiram fazer, foram momentos de algum pânico.
1: A reportagem do jornalista Gonçalo Reis Batista. A Judiciária do Centro está a realizar perícias no local onde foi encontrado ontem o corpo do ciclista Pedro Paiva. O homem de 63 anos estava desaparecido há 2 meses. Ainda não está descartada a hipótese de crime. Raquel Sousa.
6: Há vários inspectores aqui a realizar diversas perícias. Há pouco também estiveram a cortar alguns ramos e algumas árvores, também para inspecionar toda esta área de mato denso. São locais de difícil acesso e é também isso que disse a Polícia Judiciária, as características do local onde o corpo foi encontrado. A informação que obtivemos inicialmente é que, de facto, o corpo terá sido localizado entre a estrada que faz a ligação à localidade de Santana e de Gatões, que ficam uns metros mais à frente, mas de facto os inspectores estão aqui neste local a fazer várias perícias. Há pouco também chegaram também outros elementos da Polícia Judiciária também especializados na inspeção de locais de crime que estarão a realizar então diversas diligências e perícias para também inspecionar. A cerca de 250 metros mais atrás do local onde nos encontramos foi onde foi localizado o telefone da vítima, Pedro Paiva, de 63 anos.
1: A reportagem da jornalista Raquel Sousa. Os combustíveis ficam mais baratos na próxima semana. O preço do litro do gasóleo deve baixar 6 cêntimos. O litro da gasolina deve passar a custar menos 2 cêntimos. Ainda assim, as descidas não compensam as subidas de preços desde fevereiro, quando começou o mais recente conflito no Médio Oriente. Hoje mesmo um movimento de empresários do setor da terraplanagem e de movimentações de terra fez uma marcha lenta entre Paredes e Coimbra Sul. Os cerca de 700 caminhões causaram uma fila de 25 quilómetros de extensão. Dentro de uma dessas viaturas viajou hoje a grande repórter Tânia Laranjo.
7: Quanto é que gasta, por exemplo, este carro aos 100?
8: Este carro bebe uma média de 45 a 50 litros aos 100.
7: Portanto, estamos a falar de preços absolutamente absurdos. Neste momento o gasóleo está a mais de 2 euros?
8: Exatamente. Ele gasta uma média de 150 litros, 200, dependendo do trabalho. Ora bem, 200 litros a 2 euros, 2x4.
7: Exatamente. Ou seja, nós estamos a falar, por exemplo, estava-me a dizer que este carro ir ao Algarve gasta 1000 euros de combustível.
8: Exatamente. São 500 litros. Ir ao Algarve, ir e vir, fiz várias viagens, é 500 litros, não há hipótese.
7: Portanto, são mais de 1000 euros de combustível. É, de facto, absolutamente incomportável.
1: Daniel Araújo, que hoje viajou desde Paredes até Coimbra, num dos pesados que integrou a marcha lenta de protesto contra o preço dos combustíveis. Um idoso aguardou 18 horas nas urgências do Hospital de Santa Maria, em Lisboa, com o fémur fraturado. A unidade nega, mas a família acusa o hospital de não ter prestado os cuidados adequados ao doente. É tema para a síntese das 4h30. Até já.
0: Alexandra Pereira, 4 horas mais 10 minutos. Vamos em frente, é edição de sexta-feira, dia 25 de... Para deixar cá ver, estamos em setembro, outubro, novembro, dezembro, três mesinhos e estamos todos no friinho, claro, mas carregadinhos de coisas boas com o Natal. Já está quase... Sou eu, estou na sua companhia. Comigo está a Alexandra Pereira. Hoje é sexta-feira, não contamos com a Luciana Abreu e hoje também não vamos contar com o Vítor. É verdade, o Vítor não está connosco. Eu avisei, atenção, que esta história de andar aí com vírus para a frente e para trás não dá boa ideia. E imagina o que é que aconteceu. Ficou doente. Pronto, Vítor, rápidas melhoras. Vai ficar, como dizem as Luzinetes, vai ficar tudo bem, tudo muito, muito bem. Portanto, eu só espero que não chegue a minha vez. Sinceramente, espero mesmo que não chegue a minha vez. Aproveita bem esse descanso, que é ótimo para aproveitar assim o fim de semaninha prolongado. Não perder 4 horas 12 minutos. Esta é a sexta-feira, o que é bom. Eu gosto da sexta-feira, você também? Então já somos dois. Eu vou contar consigo pelo 927794422 ao longo da tarde. Não quero ficar aqui sozinho, não quero mesmo.

Shows in Texas, grande canção, 4:16. Vamos aos comerciais? E, ou não, espera aí, vamos dar uma vista de olhos aqui pelo trânsito, só para lhe dizer como é que isto está. Olhe, no Porto, está bem, obrigado, sente-se bem, é o ponto habitual na Avenida AEP. Quem vem para a cidade do Porto, via de cintura interna, de um modo geral o trânsito está lento, mas está a circular. Também temos alguma complicação na via de cintura interna, isto no sentido Rábida Freixo, mas nada de especial, está a colar. Quem vem da A3 para a AVCI, especialmente para o Freixo, a história do costume, fica ali complicadinho. Para Lisboa é a zona da Ponte 25 de Abril, também no eixo Norte-Sul, a partir da zona do Aqueduto de Águas Livres, o trânsito a circular com alguma lentidão. A segunda circular também vem rolando devagarinho em ambos os sentidos, ali na passagem do Campo Grande, que abranda um pouco mais. Boa viagem, vá com cuidado, é sexta-feira. Temos tempo, não temos? Ótimo. Agora sim, as compras.

0: 4h22, Dom Kikas com Bonga Caçumbulas da Vida. Espero que esteja bem. Obrigado aos nossos ouvintes que estão aqui a escrever no WhatsApp da Correio da Manhã Rádio. Que bom que é saber que você está na nossa companhia. Sabe, todos os dias temos um desafio que lançamos aos nossos ouvintes. E hoje tenho mais um, especialmente para aqueles que têm boa memória. É assim, eu vou lançar um excerto de uma música e você, a única coisa que tem que fazer é muito, o que é muito, é tentar descobrir de onde é que vem esta música. É antiguinha. Bem, bem, bem andiguinha. Mas aposto que muitos dos nossos ouvintes vão recordar isto. Nem que seja daquilo que os pais ouviam. Vamos lá. Estão preparados? Vamos à escuta. Não esqueçam, o 927794422 está ao seu dispor. É esta. Eu dou um gelado a quem, daqueles bons, a quem descobrisse.
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0: É um gelado assim daqueles dos bons, daqueles gelados assim de máquina que saem. Okay.

Vocês escolhem se é ser de baunilha, se é de chocolate, o que vocês quiserem. 927794422. Que música é esta? Eu não sei se alguém vai ter assim uma memória tão grande, tão grande. Vamos a isto. Onde é que você nos escuta? Quem é? Como se chama? O que faz? O que não faz? Tudo! Queremos saber tudo, tudo, tudo da sua vidinha. Ora, pronto, há coisas que não interessam muito, mas nós estamos à espera.

0: John Secada, e agora são 4:30. É a altura de partirmos para a síntese informativa na Correio da Manhã Rádio. Alexandra Pereira.
1: Subiu o número de vítimas entre os utentes de um lar em Veiros, extremos. O surto de gripe A, que estará a afetar a instituição, conta agora 4 mortos e 5 hospitalizados. As vítimas são 2 homens e 2 mulheres. Um homem morreu no último domingo, uma mulher na madrugada de quarta-feira, e ontem mais 2 mortes entre os utentes deste lar em Veiros, que estavam hospitalizados em Évora. 4 bombeiros ficaram feridos num incêndio em Silves, num acidente que deixou o veículo de combate a fogos destruído. O fogo esse foi, entretanto, dado como dominado. Os 4 bombeiros apresentam ferimentos considerados ligeiros. A Câmara de Rezende decretou 3 dias de luto municipal pela morte da bombeira Maria João Carneiro. As festas da Labareda no concelho foram também adiadas. A bombeira de 24 anos foi atingida por uma árvore que caiu durante o combate a um incêndio que deflagrou ontem a Emparrou Rezende. Uma relojoaria no centro de Lisboa foi assaltada nesta sexta-feira. 3 homens encapuçados e armados fugiram com vários relógios de luxo, incluindo o do dono do estabelecimento. As peças estão todas avaliadas em milhares de euros. A judiciária do centro está a realizar perícias no local onde foi encontrado o corpo do ciclista Pedro Paiva. O homem de 63 anos estava desaparecido há 2 meses. Ainda não está descartada a hipótese de crime. Um idoso aguardou 18 horas nas urgências do Hospital de Santa Maria, em Lisboa, com o fémur fraturado. A unidade nega, mas a família acusa o hospital de não ter prestado os cuidados adequados ao doente.
2: Cristóvão Cruz Claro, de 82 anos, caiu no prédio onde mora ao fim da tarde desta quarta-feira. Depois de ligar para a linha de saúde 24, foi transportado pelo INEM para o Hospital de Santa Maria, em Lisboa. Lá, esperou 18 horas nas urgências com o fémur partido. Mais tarde, depois de Cristóvão ter passado a noite sem ser atendido, recebeu a indicação de que seria transferido para o Hospital Amadora Sintra para ser operado. A filha deste idoso conta que a justificação para Cristóvão não ter sido logo levado para o Hospital Amadora Sintra foi a de que não havia médicos para o atender. Maria João Cruz acusa ainda o Hospital de Santa Maria de não ter prestado os cuidados adequados para as necessidades do pai, já que este sofre de demência e não recebeu a medicação. Na alimentação foi apenas dada fruta, tendo sido a própria filha a ter de comprar comida para o pai passar a noite. A filha diz ainda que não foi mudada a fralda do pai e que a roupa acabou por ficar suja. A direção da Unidade Local de Saúde de Santa Maria rejeita as acusações feitas pela filha. O hospital diz ter prestado todos os cuidados adequados.
1: A reportagem da jornalista é Madalena Felipe. António José Seguro está preocupado com o aumento do custo de vida no país. O Presidente da República admite que esta é, contudo, uma dificuldade global. São declarações que vamos ouvir às 5, nesse grande jornal. Da hora certa, vamos também escutar o Ministro da Administração Interna. Há instantes, Luís Neves lamentou a morte de uma jovem bombeira em Rezende. Comentou também as buscas recentes às instalações da Polícia Judiciária e ainda a Comissão de Inquérito do Chega, entretanto aprovada. Para acompanhar, às 5, até já.
0: Até já, Alexandra Pereira, 4:33, as notícias na sua Correio da Manhã Rádio. Tenha uma ótima sexta-feira. 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E o trânsito? Não há muito para dizer. Aquilo que lhe falei há pouco na AIP, na A3, no Porto, são os pontos, neste momento, que podem encontrar com maior lentidão. De um modo geral, o trânsito está claro. Rotunda da Boa Vista, também o trânsito sem grandes dificuldades. O centro da cidade do Porto, Rua de Camões, apresenta ali também alguma dificuldade, mas nada de maior. Para Lisboa, continuamos com os acessos norte à ponte 25 de Abril, o eixo norte-sul, ali junto ao aqueduto das Águas Livres, com alguma complicaçãozita, mas de resto, nada demais. Boa viagem, com muito cuidado, muita segurança, e vá lá, encoste-se aí ao lado direito. E outra coisa, nós gostamos que você participe e queremos mesmo que você participe, mas, ao fazê-lo, o melhor mesmo é, por exemplo,

gravar a sua mensagem. Não queremos que você esteja a escrever no seu telemóvel. Pela sua segurança, pela segurança dos outros e, claro, pela multa que é pesada.

E que me diz a música? Coisas simples, é a nova dos Napa.

0: Coisa simples, a música dos Napa, nova música dos Napa. Eles continuam a lançar temas atrás de temas. Ora bem, está tudo direitinho. Já tenho aqui o Luís. O Luís está em Madrid connosco. E, bom, isto estávamos aqui com alguma complicaçãozita, mas já está tudo direito, tudo resolvido, ótimo. E eu tenho um desafio para os nossos ouvintes. É um desafio. Eu inicialmente estava a pensar, isto não deve dar, se calhar não deve dar resultado, as pessoas não vão conhecer esta música. Vamos ver o que é que vocês acham. Ora vai! Que música? Quem canta? Ou que música é esta? Não sei. Parece-me ser italiana, mas só digo isto. Non son degno di te. Nós temos aqui uma série de participações.
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0: Ora bem, este é o contacto. Ora, já cá está o Miguel da Maia. Boa tarde para a mãe. Ainda vamos falar da Maia hoje. Que já deu aqui a sua opinião acerca desta música. Diz que está à espera do gelado. Eu ofereço-vos um gelado se vocês acertarem. Não sei como, não posso fazer, não há milagres, é? Boa tarde para o David Fernando, está na nossa sintonia. Temos aqui o... Boa tarde, Rui. Rui Canudo, um abraço, obrigado pela sua indicação. Está tudo em ordem já, ainda bem. A Maria da Amadora também já deu o palpite. Não vou dizer quem é. E o que é que os nossos ouvintes estão a dizer? Ora, a Lourdes, na Inglaterra, também está já aqui com a sua opinião acerca da música. Ok, pode ser que sim, pode ser que não. Mas está giro. Vai lá, participe. 927794422. Vamos às compras e depois eu vou buscar aqui outra música para você ouvir. Olha, até para a minha colega Lara, que está a nos ouvir também a esta altura. Acho que fazes muito bem continuar a ouvir a Correio da Manhã Rádio. Lara Afonso.
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0: está na companhia da Correio da Manhã Rádio. Há pouco eu disse que estávamos em Irmesinde, 94.8. Ok, vamos para Irmesinde. Se assim é... O que é bom sinal é sinal de que os nossos ouvintes estão connosco e obviamente estão atentos. E se isso acontece, tanto melhor. O que nós queremos mesmo é que estejam sim ligadinhos na Correio da Manhã Rádio.
1: Sou o António de Paranhos.
0: Olá,
1: por
0: António.
1: Acaso estou neste momento aqui por Irmesinde.
0: Ora.
1: Estão 26 graus, 27, tempo muito bom.
0: Uhum.
1: E o trânsito para já, um trânsito normal. Um abraço.
0: Está calminho. Um abraço, obrigado. E já sabes, também você pode participar neste programa. 927794422, ao seu dispor. É sexta-feira, há sempre músicas novas, mas esta não saiu hoje, não. Mas está aí, áurea de regresso às canções. Back into Love.

0: Esta é a nova canção de Áurea. Já rola aqui na sua Correio da Manhã Rádio. Temos as melhores canções para si, claro. Temos os melhores ritmos para a sua sexta-feira. Especialmente para aqueles que vão dentro de poucos minutos ou poucas horas, como queiram, para fim de semana. Não será o caso de todos. Bom, não será o meu caso. Isso é que é o mais preocupante. Mas, olhe, junte-me a si, que tem de trabalhar, por exemplo, amanhã ou no domingo. É a vida, não é? Não. Enquanto não, acho que o Euro Milhão está em cento e tal mil. O que é bom, mas eu já tratei da minha vidinha também, já fiz a minha chave para hoje. Ora bem, vamos aproveitar e continuamos a viajar. Agora vamos até à Maia, ali ao lado, em 94.8, estamos assim com boa sintonia, na Maia, onde acontece, aliás, primeiro ponto, a Maia é a capital europeia do voluntariado. Eu penso que não estou enganado. Liliana Moutinho, boa tarde.
1: Boa tarde, Alberto.
0: Capital Europeia do Voluntariado,
1: sim,
0: não é?
1: Sim, Capital Europeia do Voluntariado 2026.
0: O que quer dizer que há inúmeras iniciativas. Uma delas acontece já hoje, vai hoje e também o dia de amanhã, na Quinta dos Cónegos, que não é assim muito difícil quem vai pela Via Norte, saída na Nacional 13 e tem logo a Quinta dos Cónegos, portanto é muito fácil dar com este espaço. Tem lugar, ou já começou esta manhã, a Feira do Voluntariado da Maia.
1: Exatamente.
0: E nós, aqui, o que é que nós vamos encontrar? Primeiro ponto, é gratuita, toda a gente pode participar, da Maia e não só, certo?
1: Certo, e aberto ao público em geral.
0: Uhum.
1: Hoje temos um dia mais vocacionado para o público estudante, para os mais pequeninos.
0: Okay.
1: Nós temos um programa diversificado, amanhã será mais dedicado para o público em geral, famílias, podem vir até à feira de voluntariado com os filhotes. O programa inclui ateliês temáticos, como ateliês de artes, hora do conto, hortas urbanas, oficinas práticas relacionadas com o ambiente, a preservação do meio ambiente, competências socioemocionais, mas também conversas inspiradoras, conversas de sofá. É isso que nós pretendemos com esta feira, dar a conhecer as organizações promotoras de voluntariado de Portugal, da Maia e também pelo mundo. Temos connosco o Centro Europeu do Voluntariado, uma instituição espanhola de Madrid, a Fundação Asla Possível e outras portuguesas, o nosso Centro de Voluntariado da Maia, ao qual se podem associar e inscreverem-se enquanto voluntários. E temos um conjunto de palestras. Hoje ainda poderão ouvir João Francisco Lima, filho do ator Pedro Lima e fundador da Plataforma de Gestão de Saúde Mental. Temos também connosco amanhã o Gustavo Carona, um médico com um percurso em missões humanitárias muito relevantes. Luciana Mendes Carvalho, escritora e também bastante com um percurso de vida muito inspirador. Contamos também com apresentações de vários livros. Amanhã, pelas 15h30, teremos na feira o Pedro Chagas Freitas, que nos irá falar sobre o seu último livro, Benjamin e os Dias Cheios de Nada.
0: E vai ter sessão de autógrafos, não é?
1: E da sessão de autógrafos, exatamente. Okay. Raul Manart, que é um psicólogo com uma experiência vasta em missões humanitárias pelo mundo e que nos apresentará ao mundo, o livro O Altruísmo Não Existe.
0: Mas hoje vai cantar.
1: Também
0: dá um concerto hoje, ou seja, um showcase, digamos assim, durante alguns minutos. Amanhã também há música com o Filipe Pinto. Não
1: sim,
0: é?
1: Que foi vencedor do Ídolos, da primeira edição do Ídolos,
0: uhum.
1: E que também tem uma carreira musical também ligada à sustentabilidade, ligada à água, e que vai, portanto, também encerrar a nossa feira amanhã. Ambos os dias terminam com um pequeno sunset com DJ. Este é um espaço agradável que convida, o tempo está fantástico.
0: No fundo, Liliana, é convidar as famílias, porque os ateliês podem ser feitos pelas crianças, não é? Os pais podem, por exemplo, eu imagino que muita gente queira o autógrafo do Pedro Chagas Freitas. Portanto, dá para todos, dá para toda a família, porque a diversidade é grande e quanto mais não seja, conhecer também, ou também, o facto de que estão lá as diversas associações nessa feira que... E não são poucas, não é? E podem aproveitar para as conhecer também. Eu sei, e por acaso passei por aí, a Liga Portuguesa contra o Cancro, por exemplo, e entre muitas outras que estão presentes.
1: Sim, temos cá cerca de 60 organizações, como a Testemunhar em Ajudar, a Liga Portuguesa contra o Cancro, a Cruz Vermelha, a Associação Trata-me por Tu, a Gás Porto. Temos alguns bancos locais de voluntariado aqui da área metropolitana do Porto, Gondomar, Vila Nova de Gaia, o município do Porto, também o nosso centro municipal de voluntariado, o Compromisso. Temos associações de Ser Mais Valia,
0: e
1: a Causa da Criança.
0: Numa quinta lindíssima e para passar uma tarde, por exemplo, hoje ou então amanhã, muito agradável, numa cadeirinha, numa esplanada, a assistir a tudo isto, certo? Com entrada gratuita.
1: Livre.
0: Muito bem. Liliana Moutinho, agradeço-lhe o facto de ter dispensado estes minutos para conversar connosco e convidar todas as pessoas que estejam interessadas para, ainda hoje, isto hoje vai até às...
1: 9:30.
0: Depois do dia de trabalho, até sabe bem, porque é um sunset agradável. Ou então, amanhã, durante todo o dia, podem aproveitar e passar pela Quinta dos Cónegos. E muitas outras realizações vocês vão ter, seguramente, até o final deste ano, nesta capital europeia do voluntariado. Estou correto?
1: Muito bem, é isso mesmo.
0: Okay.
1: Exatamente.
0: Pronto, obrigado. Liliana Moutinho, muito obrigado. Uma boa tarde.
1: Obrigada.
0: E boa feira. É ali na Quinta dos Cónegos que tem a possibilidade então de passar um fim de semana agradável, quer dizer, um fim de semana ou hoje ou amanhã. E olha, aproveite, leve os miúdos, eles vão apreciar. Há lá muito espaço para eles se divertirem, para fazerem as atividades. Quanto mais não seja, olha, para correr, que é bem mais agradável do que estarem enfiados dentro de casa, no apartamento. Aproveite.

0: O tema chama-se verão. Não, o ai não faz parte. Só que eu ia dizer outra coisa que não era, não fazia parte deste título da música. Já lá vai um ano, praticamente. O Afonso do Brás foi um dos artistas que esteve connosco no nosso aniversário. É verdade. Já lá vai um ano, foi o ano passado. Olha, entretanto, continua em grande. Quem está em grande são os nossos ouvintes. Eu quero continuar a convidá-los a participar. Vá, liguem, gravem as vossas mensagens. Até porque, por exemplo, hoje não está aqui o Vítor Figueiredo. Porque é que não são vocês a darem-nos a informação de trânsito? Olhe, primeiro, a mim tirava-me trabalho. E em segundo, vocês melhor que ninguém sabem como é que está o trânsito, certo? Não será o caso dos nossos ouvintes que se encontram, por exemplo, no estrangeiro, mas aqueles que se encontram aqui. Digo-vos uma coisa, é uma grande ajudinha, pelo menos também para mim, é uma grande ajudinha se vocês nos trouxerem as informações de trânsito. Não custa nada pedir, não é? Pronto. 92779-4422, 92779-4422 é o número que está assim disponível para vocês participarem. Se vocês estão a conduzir, estão completamente proibidos de escrever, não podem escrever. O que têm que fazer é, neste caso, gravar a vossa mensagem, mais nada. Acertamos agora a hora? Vamos a isso, porque já vamos para o sinal das 4.
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0: Mais uma dá 5.
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0: Então vamos lá. São 5 da tarde. Está na sua rádio favorita. Já a seguir as notícias. Às 5 as notícias com a edição de Alexandra Pereira.
2: António José Seguro está preocupado com o aumento do custo de vida no país. O Presidente da República admite que a saída passa por uma solução global.
3: Preocupado com a situação. Nós vivemos um momento de extrema dificuldade para muitos portugueses que não chegam com o dinheiro, com os rendimentos, a sua pensão, o seu salário, não chega ao final do mês. Tive, aliás, a oportunidade de ontem abordar esse assunto com o Papa, porque há uma causa para esta situação concreta, que tem a ver com o facto de haver guerras, designadamente, de não estar a existir uma livre circulação no Estreito de Hormuz. Essa é a causa principal, que precisa de todo o nosso empenho, daqueles que possam pressionar para que as partes beligerantes possam chegar a um acordo. Depois, os governos, designadamente também a União Europeia, têm que olhar para esta situação como uma situação excepcional e proteger os setores que estão mais vulneráveis, quer as famílias, quer as empresas. Este é o momento de podermos e termos de agir. O governo já anunciou um conjunto de medidas, tanto quanto sei, está a estudar outras medidas, mas esta questão é uma questão que ultrapassa o nosso país. Tem uma dimensão global e, neste caso, tem uma dimensão europeia e todos nós devemos olhar para esta situação como uma situação especial para diminuir o sofrimento e as dificuldades que passam famílias e empresas.
2: No Estoril, o Presidente da República lamentou ainda a morte de uma jovem bombeira em Resende, ontem no combate a um incêndio.
3: Meus sentidos sentimentos. A Corporação dos Bombeiros de Resende, já tive a oportunidade de falar com o Sr. Comandante esta manhã, e à família da malograda bombeira, a Maria João Carneiro, 24 anos, que faleceu no cumprimento do seu dever, a proteger as nossas vidas, a proteger os nossos bens. Nada recupera a perda de uma vida, mas quero, como Presidente da República, em nome do país, agradecer a essa jovem o seu trabalho, a sua dedicação, e lamentar a sua perda e endereçar os meus sentimentos à sua família e à Corporação de Bombeiros.
2: António José Seguro, Presidente da República. Esta tarde também o Ministro da Administração Interna lamentou a morte de Maria João Carneiro, de 24 anos. Luís Neves já falou com a família, também com a Corporação dos Bombeiros a que pertencia.
4: Já tive a ocasião de falar com a mãe da uma jovem bombeiro, um soldado de paz, com 24 anos, o pai está a caminho, não sei se já chegou a Portugal ou não, estava no estrangeiro, cumpria a sua missão de trabalhador. Já falei também com o comandante dos bombeiros de Resende e por isso expresso em nome de todos uma profunda nota de tristeza e de condolências à família, aos bombeiros de Resende e ao fim e ao cabo a todos os bombeiros portugueses, que este ano também já tivemos muitos feridos, quer no combate, quer em acidentes de viação, quando estão a sair ou quando estão nas operações, e por isso quero deixar a todos uma nota de grande reconhecimento, de enorme agradecimento coletivo, aqui falamos todos para todos, e sobretudo, é como diz, é um momento de tristeza. Estamos aqui nesta grande escola, a prática da Polícia de Segurança Pública, com um sentimento ambivalente de alegria, para aqueles novos, quase 200 novos chefes, mas também de comunhão coletiva por este momento de tragédia.
2: Esta tarde em Leiria, o Ministro da Administração Interna foi ainda instado a comentar as recentes buscas às instalações da Polícia Judiciária no âmbito de um processo que envolve o atual Diretor Nacional da PJ. Luís Neves recusou, contudo, fazer qualquer comentário.
4: Como devem calcular, o Ministro da Administração Interna não comenta qualquer investigação, mas o que eu posso dizer é que a instituição da Polícia Judiciária é uma enorme instituição coesa,

0: que tem o seu grande expoente no coletivo, nas mulheres e nos homens que prestam funções e na qual, naturalmente, se insere a liderança do Diretor Nacional.
1: Sobre a comissão de inquérito que o Chega viu, entretanto, ser aprovada e que se debruça sobre as polémicas que envolvem, precisamente, o Ministro da Administração Interna, Luís Neves repetiu apenas o que tem vindo a dizer sobre o caso.
0: Eu já o tinha dito anteriormente e digo e mantenho total tranquilidade, ainda bem que todas as comissões, todas as averiguações, todos os inquéritos são relevantes para que se clareça de facto a verdade e que não fique a pairar qualquer dúvida sobre qualquer facto.
1: De visita à escola prática da PSP em Leiria, Luís Neves foi ainda questionado sobre a próxima ronda negocial com os representantes de PSP e GNR. Está agendada para o próximo dia 29. Luís Neves respondeu assim.
0: Nós ainda estamos a trabalhar nas propostas com os sindicatos. Como sabem, muitas vezes neste tipo de trabalho e de negociação, que às vezes é demorado, o que é preciso é começar-se. E começar-se e, sobretudo, ter a enorme capacidade e humildade para saber escutar.
1: Luís Neves, Ministro da Administração Interna, esta tarde em Leiria. Subiu o número de vítimas entre os utentes de um lar em Veiros, Estremoz. O surto de gripe A, que estará a afetar a instituição, conta agora 4 mortos e 5 hospitalizados. José Lameiras.
2: São já 4 pessoas que morreram neste contexto de surto de gripe A neste lar, em Veiros, no concelho de Estremoz. De domingo até ao dia de ontem, 4 pessoas faleceram, 4 utentes deste lar, sendo que 2 faleceram no dia de ontem, já no Hospital de Évora, onde estariam internados depois de terem sido levados daqui na madrugada de terça para quarta, quando morreu, ou quando se registou a segunda morte que fez desencadear toda esta questão de gripe A, depois de observação feita pelos meios de socorro. Perceberam na altura que haveria aqui vários utentes com muitas queixas respiratórias e percebeu-se que havia aqui um surto de gripe A, já confirmado pela Unidade Local de Saúde do Alentejo Central. No entanto, não foram feitos testes aqui em concreto aos idosos que estão em lar, que têm sintomas. 2 funcionários também estão em casa nesta altura de baixa, também estão com sintomas. No que toca a utentes internados, estão 3 nesta altura, 2 já tiveram alta, mas hoje de manhã foi levada mais uma senhora para as urgências, portanto mais uma senhora para o Hospital de Évora para ser observada.
1: A reportagem do José Lameiras, as vítimas são 2 homens e 2 mulheres, utentes deste lar em Veiros, Estremoz. A GNR apreendeu um bote de borracha abandonado na Ria Formosa, na zona da Fuzeta, em Olhão. Dentro desse bote, 2 mil litros de combustível. As autoridades admitem que servia para apoio logístico a lanchas rápidas usadas por narcotraficantes. A jornalista Raquel Reis falou com o comandante da Capitania de Olhão, Pedro Palma.
3: Muito boa tarde. Hoje de manhã, por volta das 7h40, via um popular, telefonou para o Piquete da Polícia Marítima a reportar que se encontrava esta embarcação abandonada na ilha da Fuzeta. Neste contexto, o pessoal deslocou-se logo para o local, constatou que estava este bote com cerca de 150 jerrycans de combustível e posteriormente repegou-se a embarcação aqui para o Porto de Olhão.
4: E, portanto, há indícios claros de que o bote tenha sido abandonado e não há suspeitos detidos até agora?
3: Não, portanto, no local não foram encontrados qualquer suspeitos. Foram feitas, sim, as perícias policiais e forenses para detectar se havia algum indício no local.
4: E estamos a falar de quantos jerrycans ao todo, quantos litros de combustível em média?
3: Portanto, estamos a falar de cerca de 150 jerrycans. À partida estamos a falar entre 2.000 a 2.500 litros de combustível.
4: E, portanto, na última semana têm acontecido episódios semelhantes em Algesur, ontem em Alvor, hoje na Fuzeta. Poderá haver aqui alguma relação entre estes casos?
3: Isso, só as entidades policiais que estão a tomar conta das várias ocorrências e estão a fazer neste momento a investigação é que poderão chegar a essa conclusão. Nós, localmente, não poderemos afirmar isso.
1: Pedro Palma, comandante da Capitania de Olhão, em declarações à jornalista Raquel Reis. A venda de produtos para emagrecer disparou em todo o país. O recurso a fármacos de última geração tem sido cada vez mais procurado por quem lida com problemas de excesso de peso. O Monjaro é disso exemplo. Apesar de ter um custo

0: o que pode chegar aos 400 euros. Em agosto bateu recordes de vendas. É tema para a síntese das 5:30. Até já.
1: Até já, Alexandra Pereira. São agora 5:10. Boa sexta-feira.
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1: 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É bom saber que você está aí. 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Espero que estejam a passar uma excelente tarde. O trânsito, bom, o trânsito mantém-se a situação na segunda circular. Isto é ali em direção a Sacavém. Vai encontrar algumas filas e também nos acessos norte à ponte 25 de Abril e eixo norte-sul a partir de Campo Lide, com o trânsito a rolar com alguma lentidão. IC19, Lisboa-Sintra, há paragens ali na zona de Alfragide e também da Amadora. Ah, é verdade, a segunda circular, vamos lá tudo direitinho. Em direção a Sacavém bem, há filas entre as torres de Lisboa, também no radar. Depois, no sentido inverso, tem paragens entre o relógio e o Campo Grande. É para acertar a hora, seguramente. Cril, já lhe falei, sentido Algés-Sacavém, a fila está ali entre a Pontinha e também Olival-Basto. No Porto, é a via de cintura interna, a saída ali da A3 para a VCI, sempre com alguma pressão, pode ter algum abrandamento ou paragem mesmo, mas o trânsito lá vai rolando. E hoje é sexta-feira, tem tempo. Na AEP, Avenida AEP, hora está difícil de Matosinhos, Leça para o Porto, hora está difícil em ambos os sentidos do Porto para Leça. Portanto, conte com a situação que lhe provoca algum atraso na sua condução, na sua viagem. VCI, está, o trânsito está a rolar. Ali alguns pontos, basta algum abrandamento, alguma paragem, é o suficiente para começar a criar alguma lentidão e trazer assim o para-arranca. Mas, de um modo geral, eu direi, está bom, está muito bom. Portanto, boa viagem, aproveite, se anda na estrada, e se está pelos centros da cidade, aproveite agora, porque daqui a um tempinho, daqui a mais uns minutinhos, olha que isto vai complicar, vai ficar mais difícil. O que é que nós temos aqui? Temos música e da boa para si. Eu ainda continuo à espera de saber quando é que vamos ter cá o Luís Miguel. Já ouvi aí uns zunzuns, mas oficialmente não vi nada. Luís Miguel é um dos artistas que eu realmente quero ver se vier a Portugal.

USB, Luís Miguel Contos Bessors. 5:15, boa tarde. Agora vamos lá ao nosso desafio de hoje. Uma música que eu fui descobrir lá, lá ao fundo do baú e depois comecei a falar também assim. E eu pensei, pronto, foi, apanhei o vírus da Luciana. Mas não, era mesmo o pó, muito pó que estava no meio deste disco. Quem apanhou o vírus da Luciana Abreu, que agora está a recuperar, já está a ficar no PAN, já está a 99, a carga já está completa, praticamente. É o Vítor Figueiredo. Oh, meu Deus. Vítor, estamos contigo, hein? Só que imagino que estejas aí com uma botija de água quente na testa, mais o termómetro, coisas do género, aquelas imagens que nós temos quando estão doentes. Olha, mas tu vais ficar bom, segunda-feira estás aí a toda a força, tens um fim de semana em grande para recuperar. Ora bem, posto isto, que é para dar ânimo ao rapaz, para ele segunda-feira estar aí na maior. Quem canta, ou o que canta, nem precisa dizer quem canta, o que quiser, esta música, quero que a identifique.

0: Será que alguém se lembra?
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0: Vamos lá, quero saber quem canta, quero saber quem é este artista. Será que você se lembra? Se não, pode aproveitar e ligar para casa. Então, será que te lembras disto? Pergunta à mãe, pergunta à tia ou ao avô. Ele deve saber. Eu acho que é mais do tempo deles, claro, claro. Ora bem, tenho aqui uma mensagem do Pedro Silva. Boa tarde, Alberto. Quero só enviar um beijo para a minha mulher Sofia Lemos, dizer que amo muito, um abraço, bom programa, Pedro Silva de Irmezinho. Oh, Pedro. Mas eu acho que o Pedro é que podia aproveitar e fazer isso. Estar a dizer para o locutor dizer que ama a sua mulher, então porque é que não aproveita, não grava uma mensagem? Amor, amo-te. Eu acho que era muito mais bonito, não é? Ela ia gostar.

0: Que nos diz, ok, eu vou lá começar, eu vou já começar aqui a dizer quem são os palpites. O Cássio Vieira, não, Cássio Vieira, é isso? Vocês não põem o nome, vocês têm que começar a identificar-se, que é para eu saber como é. Senão eu, com um jeitinho, estou a chamar-vos Manuela ou Fernando, e não é. Cássio Vieira escreveu agora, grande abraço, Cássio. Não sou danho de ter, Gianni Morandi. Vamos ver. Vítor, o Vítor Monteiro está cá. Boa, fez muito bem em passar por aqui. Então vamos lá ouvir o que tem o Vítor para nos dizer.
1: Boa tarde, cá estou eu, Vítor Monteiro.
0: Olá, Vítor.
1: Mandar um abraço ao Vítor Figueiredo, ao Alberto Rocha, um beijinho à Luciana.
0: Sim.
1: Vocês sabem porquê que as mulheres não podem ser eletricistas? Epá, porque demoram 9 meses a dar à luz. É impressionante. E deixo-vos aqui um enigma.
0: Não.
1: Hoje é dose dupla.
0: Está bem.
1: Porquê é que a Terra, sendo redonda, se chama planeta? Porque se fosse plana era redondeta? Um abraço.
0: Um abraço.
1: Sempre uma rádio bonita semana. Com gente bonita dentro.
0: E com ouvintes muito bonitos também. Obrigado por estar connosco. Um grande abraço, fique muito bem. Bom fim de semana. Vamos lá continuar. 927794422. É bom saber que vocês estão por aqui.

0: Grande som, grande música, bom ritmo para si nesta sexta-feira. Você gosta de correr? Não é só correr, para si ou para os miúdos, por exemplo, e depende das distâncias. 500 metros, 5 km, 10 km, para mim 500 metros está muito bom, mas eu vou-lhe dizer como é que pode fazer. Mas ainda vai ganhar um vale e vai ser para fechar o ano em grande. Sim, não falta assim tanto. Daqui a 3 meses é Natal, né? São 25. Meninos e meninas, se vocês estiverem a pensar, eu acho que fazem muito bem. E porquê é que nós não vamos aproveitar e comprar uma prenda, oferecer, não é comprar, mas oferecer uma coisa bonita para o Alberto? Pronto, podem aproveitar e fazer já, ok? Que é para assim ganharem tempo, porque depois em cima da hora é tudo muito mais caro.
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0: Ops, já arrastou? Deixa-me pousar o saco. Eu fui comprar ali uma série de limas para fazer limonada, claro. Não é só os limões, cada qual gosta do que gosta. Ou então para fazer outras coisas, quaisquer, outras bebidas, não interessa. Ora bem, São Silvestre, aqui é só água. São Silvestre 2026, El Corte Inglês. Para corrermos juntos, vai acontecer no dia 13 de dezembro. Olha que não falta tudo, hein? E não falta pouco. Além do mais, pode e deve, porque tem que fazer a sua inscrição quanto antes. Isto é em Lisboa, na Praça Duque de Saldanha. Conforme disse há pouco, tem 500 metros, a prova é às 17h30, mas é para as crianças. Mas todos nós temos o nosso lado de criança e, portanto, eu a correr é 500 metros. Corrida de crianças. Depois tem os 5 metros. Isto já para quem está semi-profissional. 5 metros, não, 5 quilómetros, desculpem. 5 quilómetros é às 6h45 caminhada. 5 metros também é um exagero. E 10 quilómetros, a partida é às 18h30, é a corrida. Pronto, isto já é para 10 quilómetros. 10 quilómetros é para os profissionais. 10 quilómetros, para mim, é uma ultramaratona. Inscreva-se. E acho que o deve fazer quanto antes. E atenção, que na corrida, nesta corrida do ano, recebe ainda um vale de 15€ para desporto. As inscrições pode também obter mais informações em São Silvestre, elcorteinglês.record.pt. Por exemplo,

0: na revista TV Guia desta semana, tem lá o QR Code e pode aceder de imediato à zona de inscrições. Ok? El Corte Inglês, São Silvestre 2026. Para você participar, para você se divertir e para praticar desporto. Vá lá, dá para toda a família.
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0: Espera aí, vamos lá pôr isto desde o início, senão isto não sai a informação toda e nós não queremos. Ok? Vá lá, 3, 2, 1 e siga.
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0: A nossa ouvinte Lourdes escreve: vamos é comprar gelados, porque eu disse que dava um gelado aos vencedores do desafio que lancei e perguntei qual era a música. Mal. Eu acho que não preciso aqui divulgar quais são as respostas. Acho que o melhor é esse. Ou é de mim, ou dá-me a impressão que vou realmente gastar uma pipa de massa. Ok, vamos até Madrid, Luís.
3: Olá, boa tarde. Então, boa tarde. Agora Luís desde Madrid, agora já com uma mensagem que não de aviso.
0: Ok, obrigado.
3: Achei curioso esse detalhe do ouvinte estar em Irmesinde. Depois em Irmesinde, quando estar eu amanhã, espero eu.
0: Boa!
3: Passar o dia com a minha mãe, vou visitá-la. Hoje ainda cá estou, já deixei o trabalho, mas ainda vou passar aqui mais umas horinhas e logo à noite já empreendo viagem. E pronto, olhem, boa emissão, tudo de bom. Música italiana de há pouco é do Gianni Morandi.
0: Sim, mas
3: penso eu, pelo menos. E pronto, olhem, bom fim de semana. E o Alberto creio que vai de férias, por isso voto
0: férias?
3: Boas férias.
0: Ah.
3: E as melhoras para o Vítor, ok? Fiquem bem.
0: Tchau, obrigado, tchau. Um abraço. Não, não vou de férias, quem me der ir de férias. Eu vou é de fim de semana, de férias ainda não. Não, eu vou ter aí um fim de semaninha onde, sim, vou tirar a sexta-feira, que vai saber. Mas olha, vai saber também. Eu vou-me lembrar de si, claro que sim. Ouvinte que está connosco, eu vou-me lembrar, eu lembro-me de vocês todos, claro. Mas vou tirar as meu dinhas fora.
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0: Pode aproveitar e pode mandar a sua mensagem. Marta Ren, esta menina gravou uma música em

0: Bom dia.
1: Bom dia, obrigado.
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1: 5:30, vamos agora para a síntese informativa. As notícias com a edição de Alexandra Pereira.
3: António José Seguro está preocupado com o aumento do custo de vida no país. O Presidente da República admite que a saída passa por uma solução global. Esta tarde, no Estoril, o Presidente da República lamentou ainda a morte de uma jovem bombeira em Rezende, ontem no combate a um incêndio. O mesmo também fez esta tarde o Ministro da Administração Interna, que lamentou a morte de Maria João Carneiro, de 24 anos. Luís Neves já falou com a família, também com a corporação dos bombeiros a que pertencia, no caso Rezende, deixando uma nota de profundo reconhecimento num momento de tristeza. Esta tarde em Leiria, o ministro foi ainda instado a comentar as recentes buscas às instalações da Polícia Judiciária no âmbito de um processo que envolve o atual diretor nacional da PJ. Mas Luís Neves preferiu não se pronunciar. Subiu o número de vítimas entre os utentes de um lar de Veiros Estremoz atingido por um aparente surto de gripe A. São agora 4 as vítimas mortais. Há ainda 5 idosos hospitalizados. As vítimas mortais são 2 homens e 2 mulheres. A venda de produtos para emagrecer disparou em todo o país. O recurso a fármacos de última geração tem sido cada vez mais procurado por quem lida com problemas de excesso de peso. O Monjauro é desse exemplo, apesar de ter um custo que pode chegar aos 400 euros. Em agosto, superou 1 milhão de euros em vendas em apenas um dia. Luís Pedro do Rosário.
4: A procura por canetas injetáveis tem disparado nos últimos meses em Portugal. Muitas pessoas têm-se deslocado às farmácias para adquirirem este tipo de medicamentos que podem custar entre 180 e 400 euros, dependendo da dosagem que for solicitada.
5: Quando é que isso se considera e que se pode usar esta medicação? Quando estamos perante excesso de peso, como é óbvio, e temos associado a certas doenças de base, que são doenças do foro cardiovascular, a hipertensão, que é o mais conhecido, a insuficiência cardíaca, temos também certas doenças metabólicas, que é o caso da diabetes, e outras doenças como a dificuldade respiratória noturna, entre outras. Claro, nessa situação em que há essas doenças associadas a um IMC super 27, também deve ser indicado estas substâncias. Por isso, temos que atuar já e com muita incisão, portanto, nessa situação. Medidas preventivas, alimentação, combate ao sedentarismo. Nos casos existentes, temos que baixar, sem dúvida alguma, a percentagem de doenças obesas.
4: Os medicamentos para o tratamento da diabetes tipo 2 e emagrecimento estão sujeitos à receita médica e não são coparticipados, excepto a diabéticos. Ajudam na libertação de insulina, na redução do apetite, contribuem para o aumento da saciedade e retardam o esvaziamento do estômago.
3: A reportagem do jornalista Luís Pedro do Rosário, com declarações do farmacêutico João Almeida. A judiciária do centro está a realizar perícias no local onde foi encontrado o corpo do ciclista Pedro Paiva. O homem de 63 anos estava desaparecido há 2 meses. Ainda não está descartada a hipótese de crime. No Grande Jornal das 6, reunimos os mais recentes dados do caso pela voz da grande repórter Tânia Lange. Até já.
1: Até já, Alexandra Pereira, 5:34.
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1: 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Como está o trânsito por aí? Primeiro, quero dizer-lhe que podemos e gostaria de contar com a sua participação. Para isso, pode aproveitar e pode fazer a gravação da sua mensagem para nos dar conta do trânsito.
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1: Pronto, esta parte já estamos conversados, já sabe, pode aproveitar e pode trazer-nos assim

0: informação de trânsito melhor que ninguém, pode dar-nos toda essa informação. E agora, vamos olhar. Porto, via de cintura interna, algumas bolsas de dificuldade com abrandamentos, mas não é nada de muito complicado. O sentido Freixo a Rábida, geralmente aquilo complica ali na saída para São Roque, mais à frente Mercado Abastecedor e depois um pouco até praticamente a A3. Mas isto é habitual, especialmente as faixas da direita e do meio. Depois temos também a Avenida EP, ambos os sentidos com o trânsito mais complicado. Atenção à Boa Vista, que também está no sentido descendente com alguma dificuldade, mas o trânsito rola. Paragens, pronto, paragens. Vamos para Lisboa. Em Lisboa, aqui a coisa é diferente. Tem mais uns sítiozinhos, mais uns lugares complicados. Temos, por exemplo, o IC19, o sentido Lisboa-Sintra, com fila ali Pinamanique e Amadora. Há também dificuldades na Creu, no sentido Algés-Sacavém, com paragens entre a Pontinha e Olival Basto. A ponte 25 de Abril é crónico. E também no eixo Norte-Sul, fila a partir de Campolide. Temos a segunda circular em direção a Sacavém, fila entre as Torres de Lisboa e o Radar. No sentido contrário, há paragens ali no Relógio e Campo Grande. Ok? Há 5, Lisboa-Cascais, esta hora é o hábito também. Abrandamentos entre Monsanto e Linda a Velha. Há aí mais alguma coisa? Alguma situação que queira relatar-nos de trânsito? É fácil, é só gravar a sua mensagem ou enviar a sua mensagem 927794422.
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0: A voz é de Daniela Mercury, dona da banca. São 5h42, uma ótima tarde para si. Tenho aqui uma sugestão para hoje à noite. É no Porto, mas já lá vamos para Lisboa também, para Sul. Cantar Ari. É um espetáculo que vai acontecer no Coliseu do Porto às 21h, com Ana Lua Caiano, Camané, Carolina Deslandes, Fernando Tordo, Paulo de Carvalho e a Banda Sinfónica Portuguesa. Artistas que atuam assim no concerto de homenagem ao poeta, assinalando os 90 anos de nascimento de Ari dos Santos. É, portanto, hoje à noite. E por que não recordar um pouco, assim, só uns 50 segundos, Ari dos Santos?
1: Foi a noite mais bela de todas as noites que me aconteceram, dos noturnos silêncios e à noite de aromas e beijos se encheram. Foi a noite em que os nossos dois corpos, cansados, não adormeceram, e da estrada mais linda da noite uma festa de fogo fizeram. Foram noites e noites que numa só noite nos aconteceram. Era o dia da noite de todas as noites que nos precederam. Era a noite mais clara daqueles que à noite amando se deram. Entre os braços da noite de tanto se amarem, vivendo morreram.
0: Ari dos Santos será hoje noite para espetáculo, para recordar assim e celebrar os 90 anos de nascimento de Ari dos Santos, grande nome, nome maior da nossa cultura, da poesia, no Coliseu, a não perder. Fica aqui esta sugestão e foi bom recordar Ari dos Santos.
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2: Eu tenho a minha TV Guia aqui à minha frente mesmo. Ora, perguntei esta tarde, sabe que canção é esta?

0: O Miguel Costa Moreira da Maia diz que é Gianni Morandi. Não son degno de te. Está à espera do gelado.
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0: Não digo mais nada. Mais nada.
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0: Confesso a ideia de dizer que oferecia gelados a quem acertasse. Sério. Às vezes lembro-me de cada ideia. Tenho cada ideia, cada coisa. Vocês podem reclamar um gelado, não há problema nenhum. Venham cá. Eu pago-vos um gelado, não seja por aí. 5:46. Ah, sabe qual é o número para participar? 92779-44.

0: Pronto, aí está. Grande música para si, porque você tem o melhor. Merece o melhor. E o melhor está aqui, na sua rádio, em 94.8. Sexta-feira, a preparar tudo, seguramente, para um fim de semana, que eu espero seja agradável. Pode até nem ser nada de grandes passeios, mas interessa é que você descanse, relaxe, isso é que é importante. Santa Maria da Feira tem lugar hoje a primeira edição do Miolo. É isso mesmo, o Festival de Literatura e do Pensamento, promovido pela autarquia de Santa Maria da Feira, inspirado no mote Do Interior do Livro ao Interior do Pensamento. Este festival cruza literatura com filosofia, política, sociologia, ciência, design e outras áreas, que é bem importante pôr cabeça a trabalhar, o cérebro a funcionar. Hoje em dia, bem que precisamos de pensar. É até o dia 27, e quero dizer-lhe que a inauguração da exposição Vestígios de uma Forma de Pensar, de Isidro Ferreira, tem lugar na Biblioteca Municipal de Santa Maria da Feira. Será hoje às 7h45, ou seja, 8h15. Portanto, fica aqui esta sugestão para os nossos ouvintes. É em Santa Maria da Feira. Portanto, uma das muitas sugestões que, entretanto, vão caindo por aqui nesta sua tarde. Uma ou outra. E, bom, é para recuarmos no tempo.
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0: O Quarteto Liverpool.

som dos Beatles, All My Loving. Sete para as seis. Às seis vamos parar a musiquinha, porque depois teremos toda a informação na Correio da Manhã Rádio. Hoje tem lugar o início do quarto festival Cucamonga. Acontece em Lisboa. A edição deste ano foca-se na promoção de música alternativa independente e apresenta um cartaz com alguns dos nomes mais relevantes deste estilo musical português e brasileiro. Acontecer até ao dia 26, ou seja, até ao dia 26 é até amanhã, portanto é hoje e amanhã, não tem muito que saber. Bom, a nova música regressou às gravações, ao estúdio, e traz-nos beijos, muitos beijos. A voz é de Marisa.

Nelson Mileno, Marisa, Gonçalo Malafaia, Maninho assinarem este tema. Chama-se Beijos e o lançamento é feito hoje, já que passou, então, na sua Correio da Manhã Rádio e... Claro, está disponível nas plataformas digitais. Portanto, aqui está mais uma música bonita para você ouvir com alguma frequência aqui na sua Correio da Manhã Rádio. Caminhamos para as 6 horas. Hoje, não esquecer, às 6h45, vamos ter mais Sport na Correio da Manhã Rádio.

0: Fico assim sem você, Adriana Calcanhoto. Estamos a chegar ao sinal das 6. Quero dar os parabéns aos nossos ouvintes. Estiveram muito atentos. Sim, esta música é de Gianni Morandi. Portanto, acertaram, na sua grande maioria. Não só tenham deitei. Foi uma grande música, uma das canções que marcou a carreira de Gianni Morandi. Bom, nunca eu pensei que os nossos ouvintes acabassem por acertar. Parabéns, geladinhos.
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0: Segunda-feira.
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0: Vamos para o sinal. Tenham uma boa tarde. São agora 6 horas.
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0: Vamos às notícias. A edição é de Alexandra Pereira.
4: A Judiciária do Centro continua a realizar perícias a partir do local onde foi encontrado o corpo do ciclista Pedro Paiva. O homem de 63 anos estava desaparecido há 2 meses. Ainda não está descartada a hipótese de crime. O que se sabe até agora pela grande repórter Tânia Laranjo.
5: Pedro Paiva tinha 63 anos. Foi há 2 meses que saiu de casa em Monte Moro Velho, que fica nas minhas costas, e de bicicleta fez esta Estrada Nacional. Estamos na Estrada Nacional 347. Desapareceu sem deixar qualquer rastro, até que na última sexta-feira, faz hoje exatamente uma semana, foi encontrado o telemóvel aqui. Estava também num local ermo, foi encontrado por um menor, que chamou as autoridades, que alertou as autoridades para a presença deste telemóvel. Imediatamente percebeu-se que poderia ser de Pedro Paiva. Foi confirmado que se tratava, de facto, do telemóvel do ciclista desaparecido e a partir daí começou a ser batida toda esta área. Mas a verdade é que não foi fácil. Toda esta zona é de denso mato. É, de facto, uma zona com muita vegetação, mas que dificilmente não se consegue encontrar aqui uma explicação, ou dificilmente se encontra uma explicação para que o ciclista tivesse deixado cair o telemóvel ali uns metros atrás e que depois acabasse por cair aqui uns metros à frente. Aliás, quando o telemóvel é deixado ali, ele já está desligado, porque a última localização celular não dá as antenas do local onde nos encontramos.
4: Daniel Araújo, esta tarde, a partir do local onde ontem foi encontrado o corpo do ciclista Pedro Paiva, o homem de 63 anos, estava desaparecido há 2 meses. António José Seguro está preocupado com o aumento do custo de vida no país. O Presidente da República admite que a saída passa por uma solução global.
6: Estou muito preocupado com a situação. Nós vivemos um momento de extrema dificuldade para muitos portugueses que não chegam com o dinheiro, com os rendimentos, a sua pensão, o seu salário, não chega ao final do mês. Tive, aliás, a oportunidade de ontem abordar esse assunto com o Papa, porque há uma causa para esta situação concreta, que tem a ver com o facto de haver guerras, designadamente, de não estar a existir uma livre circulação no Estreito de Hormuz. Essa é a causa principal, que precisa de todo o nosso empenho, daqueles que possam pressionar para que as partes beligerantes possam chegar a um acordo. Depois, os governos, designadamente também a União Europeia, têm que olhar para esta situação como uma situação excepcional e proteger os setores que estão mais vulneráveis, quer as famílias, quer as empresas. Este é o momento de podermos e termos de agir. O governo já anunciou um conjunto de medidas, tanto quanto sei, está a estudar outras medidas, mas esta questão é uma questão que ultrapassa o nosso país. Tem uma dimensão global e, neste caso, tem uma dimensão europeia e todos nós devemos olhar para esta situação como uma situação especial para diminuir o sofrimento e as dificuldades que passam famílias e empresas.
4: No Estoril, o Presidente da República lamentou ainda a morte de uma jovem bombeira em Rezende, ontem no combate ao incêndio.
6: Sentimentos. A Corporação dos Bombeiros de Rezende, já tive a oportunidade de falar com o Sr. Comandante esta manhã, e a família da malograda bombeira, a Maria João Carneiro, 24 anos, que faleceu no cumprimento do seu dever, a proteger as nossas vidas, a proteger os nossos bens. Nada recupera a perda de uma vida, mas quero, como Presidente da República, em nome do país, agradecer a essa jovem o seu trabalho, a sua dedicação, e lamentar a sua perda e endereçar os meus sentimentos à sua família e à Corporação de Bombeiros.
4: António José Seguro, Presidente da República. Esta tarde também o Ministro da Administração Interna lamentou a morte de Maria João Carneiro, de 24 anos. Luís Neves já falou com a família, também com a Corporação dos Bombeiros a que pertencia.
1: Já tive a ocasião de falar com a mãe da uma jovem bombeiro, um soldado de paz, com 24 anos. O pai está a caminho, não sei se já chegou a Portugal ou não, estava no estrangeiro, cumpria a sua missão de trabalhador. Já falei também com o comandante dos bombeiros de Rezende e por isso expresso em nome de todos uma profunda nota de tristeza e de condolências à família, aos bombeiros de Rezende e, ao fim e ao cabo, a todos os bombeiros portugueses, que este ano também já tivemos muitos feridos, quer no combate, quer em acidentes de viação, quando estão a sair ou quando estão nas operações, e por isso quero deixar a todos uma nota de grande reconhecimento, de enorme agradecimento coletivo. Aqui falamos todos para todos e, sobretudo, é como diz, é um momento de tristeza. Estamos aqui nesta grande escola prática da Polícia de Segurança Pública com um sentimento ambivalente de alegria para aqueles novos, quase 200 novos chefes, mas também de comunhão coletiva por este momento de tragédia.
4: Luís Neves, Ministro da Administração Interna, esta tarde em Leiria. O velório de Maria João Carneiro vai decorrer já a partir desta tarde no Quartel de Bombeiros de Rezende. É por lá que está o jornalista Francisco Manuel.
7: O corpo estará prestes a chegar aqui ao quartel dos bombeiros de Rezende. As pessoas já se vão juntando, já vemos aqui muitas pessoas aqui muito nas proximidades do quartel. As pessoas estão aqui à espera, a aguardar a chegada do corpo de Maria João Carneiro, esta jovem bombeira de apenas 24 anos e que perdeu a vida ontem à noite. Terá sido já durante a madrugada que o óbito terá sido declarado no hospital de Lamego.
4: Depois de sofrer ferimentos na sequência da queda de uma árvore durante o combate a um incêndio, a reportagem era do Francisco Manuel. De volta às declarações prestadas esta tarde em Leiria por Luís Neves, o Ministro da Administração Interna foi instado a comentar as recentes buscas às instalações da Polícia Judiciária. Surgiram no âmbito de um processo que envolve o atual Diretor Nacional da PJ. Luís Neves recusou, contudo, fazer qualquer comentário.
1: Como devem calcular, o Ministro da Administração Interna não comenta qualquer investigação, mas o que eu posso dizer é que a instituição da Polícia Judiciária é uma enorme instituição coesa, que tem o seu grande expoente no coletivo, nas mulheres e nos homens que prestam funções e na qual, naturalmente, se insere a liderança do Diretor Nacional.
4: Sobre a comissão de inquérito que o Chega viu, entretanto, ser aprovada e que se debruça sobre as polémicas que envolvem precisamente o Ministro da Administração Interna, Luís Neves repetiu esta tarde apenas o que tem vindo a dizer sobre o caso.
1: Eu já o tinha dito anteriormente e digo e mantenho total tranquilidade. Ainda bem que todas as comissões, todas as averiguações, todos os inquéritos são relevantes para que se clareça de facto a verdade e que não fique a pairar qualquer dúvida sobre qualquer facto.
4: Na visita à escola prática da PSP em Leiria, Luís Neves foi ainda questionado sobre a próxima ronda negocial com os representantes da PSP e GNR. Está agendada para o próximo dia 29. O Ministro da Administração Interna respondeu assim.
1: Nós ainda estamos a trabalhar nas propostas com os sindicatos. Como sabem, muitas vezes neste tipo de trabalho e de negociação, que às vezes é demorado, o que é preciso é começar-se. e começar-se e, sobretudo, ter a enorme capacidade e humildade para saber escutar.
4: Luís Neves, Ministro da Administração Interna, nesta tarde em Leiria. O Ministro da Educação acusou hoje a FENPROF de nunca ter reclamado o pagamento de serviços aos professores classificadores. Apesar dos percalços de toda a época de exames deste ano do secundário, Fernando Alexandre garante que praticamente todos os docentes receberam esse dinheiro em agosto.
8: Tive muitas reuniões com a FENPROF, dezenas, nestes dois anos e meio. Nunca ouvi a FENPROF a pedir que fossem pagos os professores classificadores. E nós pagamos 3 milhões de euros aos professores classificadores e, como eu tinha prometido, quase todos receberam em agosto, cerca de 10 mil. Num prazo que a FENPROF também achava que não era possível. A FENPROF sistematicamente acha que não é possível melhorar a educação em Portugal e a vida dos professores, mas nós temos mostrado, desde que chegamos, que nós fazemos isso, mas fazemos-lo com convicção. Não é porque a FENPROF pede, é porque acreditamos mesmo que é preciso valorizar os professores.
4: Fernando Alexandre, Ministro da Educação. Paulo de Carvalho é o convidado deste fim de semana, em mais um programa de entrevista na sua Correio da Manhã Rádio. O músico e compositor vai estar em Ciopa Convida. Na síntese das 6:30, antecipamos essa conversa com Duarte Ciopa. Até já.
0: Alexandra Pereira, 6:10, notícias na sua Correio da Manhã Rádio. Bom regresso a casa.
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0: Já falta pouco. Cerca de meia hora mais, minuto menos minuto, mais um bocadinho. E vamos ter Bruno Correia e a restante equipa do Mais Sport. Agora, olhando para o trânsito, via de cintura interna, o trânsito começa a ficar mais complicado em ambos sentidos, Freixo a Rábida e também no sentido Rábida Freixo. Atenção à zona de acesso à via de cintura interna pelo Campo Alegre. Começa, obviamente, a criar aqui algumas dificuldades. A saída da A3 para a via de cintura interna. Também notarmos que o trânsito está ali complicado no sentido Freixo a Rábida, próximo à saída para o mercado abastecedor, até praticamente A3. O trânsito a fazer-se com alguma dificuldade. Depois tem diversos pontos onde vai tendo, ao longo da via de cintura interna, alguns atrasos com o para-arranca. Na Avenida AEP, dificuldades de circulação automóvel em ambos os sentidos. Estes são os pontos mais difíceis para já e mais complicados na cidade do Porto. Em Lisboa, na Cril, sentido Algés-Sacavém, com paragens entre a Pontinha e Olival Basto. IC19, sentido Lisboa-Sintra, com fila entre Pinamanique e Amadora. Há também trânsito com lentidão na segunda circular para Sacavém, com fila entre as Torres de Lisboa e o Radar. Já no sentido oposto, o relógio paragens ali na zona do relógio e também no Campo Grande. Dificuldades nos acessos norte à Ponte 25 de Abril. Eixo norte-sul, desde Campo Lido, de boa viagem, vá com calma e hoje é sexta-feira. Portanto, eu acho que você tem tempo, não vai a correr para o trabalho, pois não? Então calminha, bom regresso a casa.
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0: Vamos lá, força Portugal, é aquilo que todos nós queremos mais uma vitória para a nossa seleção. Vou novamente para o WhatsApp da Correio da Manhã Rádio. A Maria José está connosco. Então vamos lá ver o que é que tem aqui.
10: Olá, boa tarde.
0: Boa tarde, Maria José. Sem dúvida,
10: é Jenny Morandi.
0: Boa.
10: Eu aproveito para desejar as melhoras ao Vítor e um bom fim de semana para o Albert Rocha.
0: Obrigado, Maria José, da Senhora da Hora. Um beijo, até à próxima, até para a semana, quando mais não seja. 6h14, 92 779 44 22, ao seu dispor.

0: passo e só deixo os olhinhos para chorar ao marafato que dizer mal ao Cris, pá. Para mim, Cristiano Ronaldo, só quando fizer 1500 gols é que para. E devia acabar a carreira no meu Sporting, até porque aquilo com o Rui Borges é como o Tiririca, pior que o que está na fica. Para mim, seleção é Ronaldo e mais 10. Atenção, eu sou amigo deles todos porque eles vêm ao meu restaurante. Ainda há dias teve cá o João Neves, até vinha numa carrinha comercial de dois lugares, pá. Aquele marafado é mesmo maluco. Até vou dizer mais, para mim a seleção é Cristiano Ronaldo, João Neves e mais 10. Assim é que é.
1: Vitalina Banz, 81 anos. O Ronaldo é como eu. Parecemos que temos muito menos idade. Eu parece que tenho 45 e ele parece que tem pai 21. É genes. Temos uma boa genética. Há pessoas assim, deviam ser estudados pela ciência. Aliás, eu tive um médico que era investigador na Universidade de Medicina que me queria estudar. E como ele era bem parecido, eu disse, ok, estuda à vontade. Mas a certa altura tive de lhe dizer ao professor, você só dá aulas teóricas sobre o meu corpo. Não quero dar uma aulinha prática. Se quiser, dou-lhe eu assim umas lições de anatomia. O homem teve uma quebra de tensão e nunca mais me ligou. Que banana. Força, Ronaldo. Nós somos de outra cepa. Ninguém consegue dar cabo de nós, pá.
0: Jesus, sou o melhor selecionador de Portugal do mundo e o segundo maior selecionador de Portugal da Europa, a seguir à Espanha. Os franceses têm lá craques como o Vitrino Lamal e outros. O Cristiano é um jogador como outro qualquer, hein? Não tem nenhum estatuto especial. Agora, que ele é especial é, por isso tem que ter um estatuto diferente dos outros. Tem 5 bolas de ouro, são meia dúzia, não é brinquedo nenhum. E ninguém faz mal nenhum ao Cris, que eu não permito. As pessoas terem de verem que o Cristiano Ronaldo nem é carne nem é peixe, é marisco. E na seleção há muito robalo, há muito bife de lombo, mas lavagante só temos um.
2: Cristiano Ronaldo, penso que sou o maior jogador de sempre. É óbvio que penso que não sou eu que o digo, são os 679 milhões de seguidores que tenho no Instagram. Penso que, como é óbvio, tem gente que quer matar, mas penso que não vou acertar porque eu me desvio. E enquanto precisarem de mim, eu venho à seleção. E quando já não precisarem, eu espero que vejam com mais clareza e depois me chamem outra vez. Assim, porque eu vejo o futebol, penso que tem de ser bom para todos. Sim! Desculpem, estou-me ali a chamar. É o meu PT a perguntar se eu ainda hoje faço mais algum treino. Penso que respondi sim. Porque, como é óbvio, hoje ainda só treinei 8 vezes e preciso fazer pelo menos mais 2 ou 3 treinos. Tchau aí.
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4: Agora vamos para o desporto.
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4: Alexandra Pereira.
7: Hoje o Record Online com o jornalista Walter Marques, a quem dou as boas-vindas. Boa tarde, Walter. Naturalmente, falamos sobre seleção. É a altura de tempo de paragens dos campeonatos nacionais. Está assim em destaque a Liga das Nações. E vamos começar precisamente por esse jogo, esse 1-0 na recepção ao País de Gales. O que te pareceu?
8: Olá, muito boa tarde, Alexandre, e todos aqueles que nos estão a acompanhar. Certamente que existia uma grande expectativa, era o primeiro jogo da era Jorge Jesus e esperava-se que Portugal, talvez muitos já esperassem que Portugal apresentasse uma qualidade, um domínio que não se assistiu no Mundial do último verão, em que Portugal ficou claramente aquém das expectativas. E efetivamente Portugal cumpriu, ganhou 1-0 perante um adversário efetivamente mais frágil, mas não foi ainda um Portugal de encantar. Talvez seja difícil que assim acontecesse, tendo em conta que Jorge Jesus teve dois treinos com este grupo, escolheu 25 jogadores, deu-lhes dois treinos e era difícil já apresentar aqui grandes dinâmicas sob as ordens deste novo treinador. Ainda assim, há um grande destaque para João Félix, que foi, além do golo, foi sempre o jogador mais perigoso da equipa das esquinas, o que teve mais oportunidades, criou mais desequilíbrios, que esteve em melhor destaque. Agora seguem-se dois compromissos no norte da Europa, diante da Noruega e da Dinamarca. Jorge Jesus terá mais tempo para trabalhar com os jogadores, mas a verdade é que também se tratam de adversários um bocadinho mais exigentes do que propriamente este país de Gales.
7: Assim, que diferenças
8: ficam os três pontos, que era o mais importante, e é sempre bom começar com uma vitória. Também dá um ânimo e alguma confiança para o que aí vem.
7: Sem dúvida. Falávamos então sobre os próximos desafios, a Noruega duas vezes e a Dinamarca, e já adiantaste isso mesmo, são adversários diferentes do país de Gales. Em que medida?
8: Os próximos dois encontros têm a capacidade, têm o facto de serem fora de casa, logo aí há uma dificuldade acrescida. E depois são jogadores que têm, do ponto de vista individual, nomes com muito mais notoriedade e que metem muito mais respeito do que esta seleção do país de Gales, que apesar de ser bem organizada, não tem grande talento do ponto de vista individual. Nós pensarmos que vamos jogar com a Noruega no próximo jogo e pegando por aí, tem logo como grande figura na frente de ataque Haaland, que é possivelmente dos melhores pontas de lanças do mundo. Mas não é só. Os portugueses conhecem também Sheldrup e Austens, que são dos melhores jogadores a atuar no campeonato português, que também estão convocados e que também irão marcar presença nesse encontro. Ou seja, do ponto de vista da qualidade individual dos jogadores e mesmo coletiva, são equipas. A Dinamarca não esteve no último Mundial, a Noruega esteve e fez uma ótima campanha, é preciso não esquecer, e eliminou o Brasil, por exemplo, e portanto Portugal tem de apresentar um futebol superior àquilo que teve diante do país de Gales, mas sabemos, as condicionantes são como são. Jorge Jesus teve pouco tempo para trabalhar, decidiu optar por um 11 muito próximo do último que Roberto Martínez tinha utilizado. Há aqui a nuance, tem aquele médio muito fixo, optou por Ruben Neves. Não me surpreenderia que no próximo encontro já possa jogar João Palhinha, parece-me que tem características que agradam mais a Jorge Jesus, e depois veremos que outras alterações é que poderão acontecer. Parece-me que, se num momento estiver bem, que o quarteto defensivo não vai sofrer grandes alterações, mas depois do meio campo para a frente há muito mais alternativas no banco que Jorge Jesus possa apostar. Não sei se irá fazer ou se irá querer dar continuidade relativamente ao 11 que apresentou diante do País de Gales. É preciso recordar, por exemplo, Bernardo Silva, que é um excelente jogador, ficou no banco de suplentes, Trincão, Rafael Leão. Há muita qualidade neste grupo, é certo. Agora veremos se Jorge Jesus dá primazia à continuidade e à estabilidade, ou se pode aqui fazer algumas alterações, tendo em conta a pouca fluidez ofensiva do futebol da seleção portuguesa diante do País de Gales, apesar da muito boa exibição de João Félix, que eu destaco.
7: Bom, do campo, vamos até às bancadas. Falavas há pouco sobre João Palhinha, houve esse episódio, o dos assobios que marcaram o regresso de Palhinha ao Alvalade depois de ingressar no Benfica. Era expectável ou o futebol já devia estar acima disto?
8: Relativamente aos assobios a João Palhinha, tendo em conta aquilo que tem sido o passado recente, recordo-me que João Mário, por exemplo, também depois de ter deixado o Sporting e passar de jogar no Benfica, jogou uma vez no estádio de Alvalade e foi muito assobiado. Uhum. Se uma pessoa fica surpreendida, não fica surpreendida, mas fica triste, porque é triste que estas coisas continuem a acontecer. João Palhinha estava ao serviço da seleção, onde todos devem ser apoiados, os jogadores. Além disso, nas bancadas não estão só adeptos do Sporting, naquela altura o estádio é o estádio de Portugal, e devia de haver essa sensibilidade. Parece-me que João Palhinha teve uma reação depois, quando comentou esta situação, saiu por cima e uma espécie de chapada de luva branca, recordando que deu sempre tudo pelo Sporting, voltou a reforçar que tem muito respeito pelo Sporting, por tudo aquilo que lhe deu, que não abandonou o Sporting num dos momentos mais difíceis da história do clube, depois da invasão de Alcochete, onde muitos dos companheiros de Palhinha decidiram deixar o clube de Alvalade, o que deu muita polémica. João Palhinha continuou, manteve-se fiel, mas as coisas são como são. O Sporting não se chegou à frente para contratar João Palhinha, o Benfica sim. O jogador viu aqui uma boa oportunidade de voltar a trabalhar com o Marco Silva, e é um passo natural. Era um jogador livre, está a pensar no seu futuro, no futuro dos seus filhos, certamente, e portanto não há nada a dizer relativamente ao comportamento de João Palhinha para com o Sporting. É triste, ele fala precisamente que há adeptos racionais e irracionais, certamente que estava a criticar os irracionais, que não souberam respeitar o espaço da seleção, porque João Palhinha não estava ali a representar o Benfica, estava a representar o Portugal, o nosso país, e merecia ser apoiado e não apupado.
7: Sem dúvida. Walter, resta-me agradecer-te. Obrigada por teres estado connosco, jornalista do Jornal Record, Walter Marques, na última edição da semana do Record Online, que regressa na segunda-feira.
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4: São agora 6h26, os comerciais, e depois duas vozes femininas vão passar por aqui. Bárbara Bandeira e Carminho. Onde vais? Vou ali, já volto.
9: Na cidade mais alta de Portugal continental, que hoje apresentamos mais um Histórias de Quem Dá Sorte. Tem mais de 30 anos de experiência como mediador dos Jogos de Santa Casa e está na hora de os conhecer. São a Sorte Alta. Olá, Laura! Tudo bem? Olá, Jorge! Como estão? Sorte Alta é o nome aqui do vosso espaço. Há quantos anos é que já dizem olá, bom dia, boa tarde, a quem por aqui entra?
10: 36 anos.
9: Quais é que são as principais mudanças? É a parte tecnológica que...
10: Era só o Totoloto e o Totobola, e agora é muitos e muitos jogos.
9: E antigamente era mais, era tudo à mão,
10: manual,
9: e agora...
10: Manual, exatamente.
11: Ah, mas a adaptação foi rápida.
9: Foi? E há muitos clientes que já são quase amigos da casa.
10: É família mesmo.
11: Família
10: mesmo.
9: Acaba por ser aqui um ponto de encontro, muitas vezes, não é?
10: Exatamente.
9: Até de várias gerações.
10: É, eu às vezes até digo que sou psicóloga.
9: Quando dá prémios, se calhar mais ainda. Há assim algum momento em particular que vos traga assim uma recordação imediata?
10: Imediata foi a primeira, quando eu vim para aqui, logo passado uns meses, que um cliente veio aqui, não tínhamos vendido a lotaria, era a lotaria de Natal, e ele, neste sítio mesmo,
9: aqui,
10: estava lá, portanto, a lista dos prémios, e ele disse-me: eu tenho o primeiro prémio da lotaria de Natal. Eu disse: é mentira, não pode ser, está a brincar comigo. Não, não estou a brincar, já vou poder comprar uma casa. Aliás, ensinam-nos os nossos inspectores que estamos cá para dar o prémio, não é para ganhar.
9: E também tem aqui um espaço que é quase um museu.
10: Vêm as coisas, aparecem estes t-shirts, aparece isto, a gente não sabe muito o que lá fazer, onde os vou vestir. E então, põe-nos ali.
9: Vai guardando, é uma espécie
10: vou
9: de coleção.
10: Exatamente.
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0: Serviu para embalar um bocadinho, não foi? Pronto, mas isto não é para ficar aí parado, nada. Agora vamos para as notícias de síntese informativa com Alexandra Pereira.
1: A Procuradoria-Geral da República instaurou um inquérito à morte de 4 idosos utentes num lar em Veiros, no concelho de Estremoz, onde ocorre um surto de gripe A. Avança o Correio da Manhã, edição online, que até ao momento não foram constituídos arguídos. 25 utentes deste lar da Santa Casa da Misericórdia de Veiros têm sintomas compatíveis com gripe A. Outros 4 morreram, sendo que o vírus foi já confirmado num desses óbitos. Continua em cima da mesa a hipótese de crime no caso da morte do ciclista Pedro Paiva. Hoje os inspectores da Judiciária do Centro realizam perícias no local onde ontem foi encontrado o corpo do homem de 63 anos. Pedro Paiva estava desaparecido há 2 meses em Montemor-o-Velho. António José Seguro está preocupado com o aumento do custo de vida no país. O Presidente da República admite que a saída passa por uma solução global. Esta tarde no Estoril, o Presidente da República também lamentou a morte de uma jovem bombeira em Rezende ontem no combate a um incêndio. O velório de Maria João Carneiro está previsto para este final de tarde no quartel de bombeiros de Rezende. Maria João Carneiro tinha 24 anos. Os combustíveis ficam mais baratos na próxima semana. O preço do litro do gasóleo deve baixar 6 cêntimos. O litro da gasolina deve passar a custar menos 2 cêntimos. Ainda assim, as descidas não compensam as subidas de preços desde fevereiro, quando começou o mais recente conflito no Médio Oriente. Hoje mesmo, um movimento de empresários organizou uma marcha lenta entre Lordelo, Paredes e Coimbra Sul. Os cerca de 700 caminhões causaram uma fila de 25 quilómetros de extensão. Em Lisboa, amanhã também foi de protesto, na forma de um buzinão. Sofia Ferro.
2: Durante as primeiras horas da manhã, muitos foram os condutores que passaram por aqui e fizeram grande barulho ao passar junto às portagens da Ponte 25 de Abril e também no viaduto do Pragal, aqui em Almada. Estão revoltados, indignados com a Ministra do Ambiente, Maria Graça Carvalho, pelas suas últimas declarações, onde disse que para combater o aumento dos preços do combustível, uma das soluções seria andar mais devagar nas estradas e também aproveitar boleias. A Associação aqui de Utentes da Ponte 25 de Abril, que convocou esta iniciativa, considera estas declarações da Ministra uma falta de respeito para com aqueles que precisam de utilizar o carro próprio, o veículo próprio para se deslocarem para o trabalho e também para estudar, na falta de outras alternativas de transportes públicos, e pedem por isso a demissão mais rápida possível da Ministra do Ambiente.
1: A reportagem da jornalista Sofia Ferro. Paulo Carvalho é o convidado deste fim de semana em mais um programa de entrevista na sua Correio da Manhã Rádio. O músico e compositor vai estar em Ciopa Convida. A Vanessa Fidalgo acompanhou essa conversa entre Paulo Carvalho e Eduardo Ciopa.
3: Mais de 60 anos

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3: Uma entre várias sugestões para acompanhar este fim de semana aqui na Correio da Manhã Rádio.
4: São agora 6h37, Alexandra Pereira. Já a seguir, depois da análise global, avança mais um programa Mais Sport.
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4: Agora, tempo para Germano Almeida.
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7: Vamos a um dos temas que está a dominar o dia. CIA alerta para possível ataque russo à Espanha, França ou Itália, com drones lançados a partir de embarcações, de navios, não é?
8: É verdade, temos, João, aqui esta noite o privilégio de ter o Major-General Isidro Moraes Pereira, que nos vai explicar em concreto como é que poderia ser esse tipo de ataque e se isso faz sentido. É verdade que há horas o Presidente Macron, numa entrevista, desmente que tenha recebido a informação diretamente da CIA de uma ameaça à França, em concreto no Gerbera, mas isso também vale o que vale, porque tudo indica que a informação que foi veiculada pelo país naturalmente terá fundamento. Estamos a falar de um jornal com credibilidade e é uma informação que, na verdade, como vamos explicar esta noite neste programa especial que temos esta noite muito focado neste tema, é uma informação que infelizmente está perfeitamente integrada, João, na expansão da ameaça russa sobre território europeu. O Presidente Macron, na mesma entrevista que desmente que tenha recebido essa informação, acaba por confirmar que, na verdade, teme essa possibilidade. Porquê? Porque ele enquadra a expansão da ameaça russa naquilo que ele considera ser a Rússia vê a Europa como uma espécie de profundidade estratégica da Ucrânia. O que é que ele quer dizer com isso? Quer dizer que, do mesmo modo que a Ucrânia está neste momento a fazer ataques em profundidade estratégica em solo russo para tentar evitar que a Rússia continue a agressão na Ucrânia, na mentalidade russa, em espelho, a Rússia teria legitimidade para alargar a sua agressão ao nosso espaço, no sentido que isso tem a ver com a própria profundidade estratégica da Ucrânia. Dentro disso também, deixa-me dizer-te que nas últimas horas surge uma novidade muito importante que tem a ver com o seguinte: o Presidente da Finlândia, Alexander Stubb, pediu a Elon Musk para ter acesso, para alargar o acesso do Starlink aos ucranianos também na sua profundidade e, enfim, alargar o range, o alcance do Starlink para os ucranianos. Para quê? Para os ucranianos poderem ter informação que leve a ataques aos lançadores de mísseis russos na Rússia. Qual é a lógica? A lógica é: são alvos legítimos para evitar que esses lançadores continuem a disparar contra a população civil na Ucrânia. Portanto, neste momento está lançado o tema tecnológico, eu diria, na questão da guerra. Do lado ucraniano, é o próprio presidente finlandês que pede a Musk para que a Ucrânia tenha a capacidade de atingir os lançadores de mísseis russos. Do lado russo fica a ideia, de acordo aparentemente com a própria CIA que tem essa indicação, que a Rússia admite nas próximas semanas e meses alargar as suas ações de guerra híbrida já esta ponta europeia. É verdade que a notícia não fala em Portugal, mas fala em Espanha, Itália e França. E vamos ser muito claros, e depois a seguir com o general Isidro, vamos certamente também falar sobre isso. Se poderá alargar essa ameaça a Espanha, Itália e França, naturalmente que se quiser o poderá fazer a Portugal.
7: Um drone caiu na Roménia, as autoridades culpam diretamente a Rússia.
8: Sim, está dentro também deste alargamento e desta guerra híbrida. Estamos numa fase, João, em que a guerra híbrida russa sobre a Europa, que já existe há muito tempo, mas tem aumentado de intensidade e de gravidade na sua ameaça e na sua concretização até, está a assumir para um patamar que é uma espécie quase já de guerra convencional de baixa intensidade. Vamos ver até que ponto. E num dia em que também soubemos que as secretas dinamarquesas tornaram público mais um relatório que está dentro de outro tipo de relatórios, que aponta que essa guerra híbrida russa vai aumentar nos próximos meses e sendo também, diz o relatório, que há o risco nos próximos meses haver uma ação, embora de pequena escala, militar da Rússia num país da NATO. Esse risco, diz o mesmo relatório, é baixo, mas existe. E o relatório vai mais a este pormenor, João. Uma ação a confirmar-se seria do estilo do grupo, que o Grupo Wagner fez em 2014 em Donetsk e Luhansk para começar, no fundo, a guerra no Donbass, com enfim, o pressuposto de libertar aquelas repúblicas separatistas pró-russas. Não eram tropas russas oficiais, eram forças híbridas também elas, desse ponto de vista. Ou, naturalmente, também no mesmo ano, a ação na Crimeia, com aquele lado quase bizarro e quase patético dos homenzinhos verdes, que todos sabíamos que eram russos. E, portanto, o relatório dinamarquês vai a esse pormenor de se isso acontecer, embora neste momento para já a probabilidade seja baixa, será algo desse estilo.
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4: Para ouvir e ver mais logo no canal, não, Germano Almeida está também aqui na Correio da Manhã Rádio todos os dias, com análise global. Estamos a cerca de um minuto do fecho ou da passagem desta emissão para ficarmos com o desporto mais sport. Digo-lhe, entretanto, que na estrada, começa por Lisboa, segunda circular em direção a Sacavém, fila entre as Torres de Lisboa e o Radar, no sentido oposto, paragem ali na zona do Relógio e também do Campo Grande. A5, Lisboa-Cascais é o sentido com abrandamento entre Monsanto e Lindo da Avalha, acessos à Ponte 25 de Abril, eixo e no eixo Norte-Sul, com filas a partir de Campo Lido e C19, Lisboa Sintra, fila entre Pinamanique e Amadora, na Cril, sentido Algés Sacavém, com paragens entre a Pontinha e Olival Basto. Temos as dificuldades da via de cintura interna, a saída da Ponte do Freixo até praticamente a A3, as dificuldades de sentido Freixo Rábida, ainda neste mesmo sentido, ali a chegar para a Ponte da Rábida, praticamente desde o Nó de Francos, e também os acessos de Campo Alegre estão complicados. No sentido a Rábida Freixo, a zona da Boa Vista apresenta dificuldades. Na AEP, dificuldades em ambos os sentidos. Estes são os pontos mais críticos no que diz respeito ao trânsito agora, neste momento.
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4: Tempo para o desporto. Vamos já para o Mais Sport na Correio da Manhã Rádio.
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9: Sejam bem-vindos ao Mais Sport, um programa da Correio da Manhã Rádio. Estamos no ar todas as sextas-feiras, entre as 6h45 da tarde e as 7h45. 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Eu sou o Bruno Correia, na minha companhia está o nosso comentador residente Mário Figueiredo, jornalista do Correio da Manhã, e esta semana como convidado temos o Mário Pereira, editor de desporto também do Correio da Manhã. Começamos com

0: Portugal, que entrou a ganhar na estreia de Jorge Jesus como selecionador nacional. A equipa das Esquinas venceu o País de Gales por 1-0 em jogo a contar para a Liga das Nações. O único gol do jogo foi apontado por João Félix. Mário Figueiredo, boa tarde.
1: Muito boa tarde.
0: Quais é que foram as principais impressões a tirar desta nova era na seleção com Jorge Jesus?
1: Olha, claramente, o resultado foi muito melhor que a exibição. Acho que isso foi claro e óbvio. Era uma vitória que Portugal precisava, foi uma vitória que Portugal conseguiu. Eu percebo que uma das grandes dificuldades de Jorge Jesus, provavelmente para esta partida, foi tentar passar o máximo de informação aos jogadores, e que pode haver jogadores que não assimilaram tão bem essa informação. Ou não assimilarem tão bem essa informação, houve ali determinados momentos em que sentiu-se que havia jogadores que não estavam a dar o rendimento que seria de esperar. Bruno Fernandes foi um deles, claramente. E foi um dos jogadores daqueles, foi das alterações mais significativas que Jorge Jesus faz na equipa. É efetivamente o Bruno Fernandes e é também o João Félix. João Félix a fazer a tal dupla com Cristiano Ronaldo, a jogar mais solto, a jogar como 10, e é com essa possibilidade e essa capacidade de fazer golos, e por isso é que se calhar foi ele que fez esse gol que ditou a vitória de Portugal. Portanto, foi um jogo em que não houve nota artística, não foi aquilo que se calhar muitos esperavam frente a um adversário mais fraco. Aliás, o adversário mais fraco destes quatro jogos que Portugal ia fazer, portanto, seria o País de Gales. Vamos jogar agora com a Noruega, Dinamarca e depois recebemos a Noruega. E isto significa que estes jogos com a Noruega vão ser, se calhar, de um grau de dificuldade muito maior. Aquilo que me pareceu a mim foi que o Jorge Jesus acredita que vai conseguir pôr estes jogadores todos afinados e em prol daquilo que é o objetivo comum, que é ganhar a Liga das Nações. Não tem havido desculpas. Jorge Jesus foi muito frontal na conferência de imprensa, fez uma análise realista daquilo que foi o jogo, explicou de certa forma, não deu uma de Roberto Martínez a dizer que estava tudo bem, não. Foi alguém que assumiu que Portugal precisa de crescer, Portugal precisa ter uma margem de progressão muito grande e que, portanto, é necessário fazer muito trabalho. A verdade é que este jogo agora com a Noruega... mais tempo para se preparar. Aqui a verdade é que parece-me a mim que aquele treino de sala que Jorge Jesus tem estado a dar pode vir a resultar, mas esse treino de sala terá que ser testado no treino de campo. E não houve tempo suficiente para testar esse treino de sala no campo. E eu acho que aí é que há uma dificuldade, se calhar, maior dos jogadores, em alguns jogadores, assimilarem as ideias. Portanto, não tenho dúvida nenhuma que a vitória foi mais importante do que a exibição, mas é uma boa forma de começar. Uma boa vitória para Jorge Jesus, uma boa vitória para Portugal, mas vai ser preciso fazer muito mais frente à Noruega se quisermos ganhar o jogo.
0: Mário Pereira, boa tarde também. Pedia também uma primeira análise a este jogo e aquilo que são as ideias de Jorge Jesus.
2: Olha, boa tarde de novo. Eu acho que, para já... Não houve...
0: Neste momento o teu microfone ainda não está a 100%. Vamos continuar aqui com o Mário Figueiredo enquanto resolvemos os problemas aqui com o teu microfone, Mário Pereira. Mário, perguntava-te relativamente a João Félix, se acreditas que ali é a posição onde ele pode render mais, atrás do avançado, atrás de Cristiano Ronaldo ou de Gonçalo Ramos, é ali a posição onde ele pode dar mais ao jogo?
1: Olha, é a posição onde ele pode dar mais e onde pode contribuir com mais para Portugal. E pode contribuir porquê? Porque não há dúvida nenhuma que há ali umas rotinas entre Ronaldo e João Félix do Al-Nassr que podem ser utilizadas por Jorge Jesus ou que foram trabalhadas por Jorge Jesus quando ele era o treinador da equipa saudita. E isso, acima de tudo, significa que há aqui essa possibilidade de Jorge Jesus estar a explorar. Jorge Jesus fez questão de dizer que desta convocatória 13 jogadores já tinham jogado com ele e por isso privilegiava essa situação, porque havia essa possibilidade dos jogadores assimilarem melhor as suas ideias. E eu acho que foi isso que aconteceu com João Félix, que foi a facilidade com que ele se integrou na equipa e naquela posição. Depois, neste jogo de Jorge Jesus, houve 6 jogadores que já treinaram com Jorge Jesus. Portanto, houve aqui uma tentativa também do selecionador nacional jogar pelo seguro e jogar um jogo em que sentiu que era importante entrar com o pé direito, era importante ganhar este jogo. E, portanto, acho que Jorge Jesus vai ter muito trabalho pela frente, os jogadores vão ter que trabalhar muito, mas uma coisa é certa.

0: o rigor está lá, a vontade de Jesus, Jesus muito ativo do banco, sempre a puxar pelos jogadores, e portanto acredito que esta junção de João Félix naquela posição só pode dar frutos. Aliás, já começou a dar, porque efetivamente marcou o primeiro golo da era Jesus na Seleção Nacional.
1: Agora sim, Mário Pereira, muito boa tarde. Pedia-te a tua análise a este jogo e a esta nova era com Jorge Jesus. Já viste algumas diferenças ou é complicado apenas com 2 dias de trabalho?
2: Não, obviamente que 2 dias de trabalho e 1 dia de treino de campo somente, portanto, não é eu diria até que tudo o que se viu, para mim, praticamente tudo o que se viu em termos do que foi a explanação do campo do jogo de Portugal, foi um pouco a continuidade do que acontecia com Roberto Martínez, e não está aqui nenhuma crítica a Jorge Jesus. Está aqui apenas o facto de uma maneira muito vincada, este grupo de jogadores, e a maior parte destes jogadores, e sabemos que Jorge Jesus deu continuidade à maioria das convocatórias de Roberto Martínez, trabalharam com o anterior selecionador durante 3 anos e meio. E obviamente que para o bem e para o mal ficam coisas boas, mas também ficam vícios, e nós percebíamos que com Roberto Martínez havia uma circulação de bola que era às vezes mastigada, às vezes fastidiosa, e isso impedia Portugal de explanar no campo aquilo que era a potencialidade do conjunto das figuras que fazem parte desta seleção nacional. E isso, obviamente, que em 3 anos e meio não se pode mudar de um dia para o outro e com apenas um treino. Jorge Jesus acaba de chegar, como dizes, portanto, trabalhou, digamos que no relvado, 2 horas com os jogadores, o que é isso, obviamente, para mudar um trabalho que vinha de trás de, enfim, de 3 anos e meio. Portanto, obviamente que também não estaríamos à espera de ver neste jogo aqui uma solução mágica, uma revolução de processos. Houve mais, eu creio que Jorge Jesus refugiou-se um pouco numa zona de conforto e tentar aproveitar o que esta seleção vale naturalmente e por si, antes de tentar colocar em campo as suas ideias. Viu-se algumas coisas, algumas intenções, acho que se viu algumas intenções que não foram, quanto a mim, bem conseguidas ainda, porque isso agora requer, de facto, o tal trabalho de treino e de relevado e provavelmente também trabalho de sala, como diz Jorge Jesus, que tem a ver com uma tentativa de Portugal adotar uma postura mais agressiva em campo, fazer uma circulação de bola mais rápida, enfim, ter mais vertigem no processo ofensivo, porque essa é a característica natural, enfim, dos jogadores que fazem parte da seleção portuguesa, e nós percebemos isso quando os vemos jogar nos seus clubes. Falta agora ligar tudo isto, fazer aqui uma massa no sentido de devolver aos adeptos a alegria de voltar a ver a jogar a Seleção Nacional. Os adeptos gostam muito da Seleção Nacional. Durante muitos anos eu lembro-me que era comum ver Portugal. Os estádios não enchiam mesmo a jogar em Portugal. Qualquer estádio agora, além de dar em direto na televisão qualquer jogo da Seleção Portuguesa, está sempre cheio. As pessoas aderem, gostam da Seleção. Mas hoje em dia também já não lhes basta ganhar. Portugal tem que ganhar e jogar bem. E é isso que as pessoas aí procuram e querem e ambicionam. É ver Portugal a jogar bem, de acordo, lá está, com o nome dos jogadores que a compõem. Isso é um processo e penso que ainda temos caminho, obviamente, para andar. E Jorge Jesus tem, de facto, aqui matéria basta para trabalhar.
1: Mário Figueiredo, como é que olhaste para a disposição do meio-campo com o Bruno Fernandes a jogar mais descaído para o corredor? Ele que a defender ajudava o lateral esquerdo, mas a atacar fazia movimentos mais interiores. Como é que olhaste para esta disposição com o João Neves no suplente, por exemplo?
0: Olha, com alguma curiosidade e também se calhar com a mesma dificuldade que o Bruno Fernandes demonstrou no campo, que a verdade é que ele a determinada altura também sentiu dificuldades em assumir esse novo papel. Estamos a falar do melhor jogador da Liga Inglesa do ano passado e, portanto, é alguém que com estatuto, com que é alguém de grande qualidade, alguém que não joga mal e pode fazer várias posições, ele próprio assumiu-se que pode jogar em várias posições pela seleção. Só que ainda está-se a adaptar a este novo papel, a este papel de ator também principal que Jorge Jesus lhe quer dar, mas que está ciente desse processo. É como o Mário falava há pouco, são rotinas que se foram enraizando na seleção durante do tempo de Roberto Martínez, que não podem se cortar de um dia para o outro, porque não há tempo para a repetição. O treino por vezes é muito repetição. Repetição. E a verdade é que Jorge Jesus fez essa queixa, que é, não houve tempo suficiente para treinar. Houve um treino de recuperação e um treino onde se analisou mais aspectos táticos. E por isso é que eu tenho fé que no próximo jogo com a Noruega, já domingo, Portugal possa se apresentar melhor. Porquê? Porque vai ter mais tempo. Os jogadores vão trabalhar mais tempo, vai haver mais tempo para repensar. E depois há outra coisa. Nós já percebemos que os jogadores da Seleção Nacional, a maioria deles, nos grandes desafios é que eles aparecem. Eles querem aparecer nesses grandes desafios. E, portanto, este vai ser um grande desafio. Vai ser um duelo interessante, Alan de Ronaldo, por exemplo. Vai ser um duelo entre uma equipa que foi a equipa sensação do Campeonato do Mundo, e vai haver aqui uma necessidade da equipa portuguesa em dar uma resposta à nossa prestação mais pálida nesse Campeonato do Mundo.
1: Talvez contra a equipa de desilusão, podemos dizer assim, não?
0: Portugal acabou por desiludir, esperava-se mais de Portugal. Efetivamente, acaba por não ser uma grande desilusão, porque Portugal ultrapassa a fase de grupos, mas realmente ficou aquele sabor amargo. Porquê? Porque nós não podemos assumir que temos dos melhores jogadores do mundo e depois, quando estamos num grande certame, como é o Campeonato do Mundo, os nossos jogadores parece que não têm nenhuma dificuldade, e eu atribuo essa dificuldade que Portugal foi revelando nesse Campeonato do Mundo também a Roberto Martínez. Roberto Martínez assistiu aos jogos e parece que via jogos diferentes do que aqueles que nós víamos. Não sei se era para agradar ou se achava que se visse o jogo daquela maneira atenuava o que foi efetivamente a exibição. A verdade é que Roberto Martínez por vezes tinha análises ao jogo que não correspondiam à realidade, àquilo que as pessoas estavam a ver, àquilo que os analistas viam, e isso aí seria sempre um problema. Jorge Jesus veio acabar com isso. Jorge Jesus, engane-se se alguém pensa que Jorge Jesus vem fazer fretes a alguém. Não vai fazer fretes a ninguém, não vai aceitar encomendas de ninguém. É alguém que chegou para a seleção e ninguém mais do que ele quer ganhar. E quer ganhar já esta Liga das Nações, consciente que não há tempo suficiente para trabalhar a equipa ou pôr a equipa àquele nível que ele pretende. E daí que ele está a fazer alguns atalhos. Olha, um dos atalhos é os jogadores que ele conhece, os jogadores que trabalharam com ele. Isso é um atalho que ele está a fazer, ou seja, está a convocar jogadores que será mais fácil ele explicar aquilo que pretende deles. E, portanto, nesses atalhos, e agora vai haver mais tempo, portanto, Portugal defronta País de Gales só com um treino, praticamente, um de recuperação e um treino de campo, agora há mais tempo. Apesar de não ser assim tanto, mas já vai haver, os jogadores já vão assimilando também aquilo que já lhes foi pedido pelo treinador. E, portanto, agora com vídeo, o tal trabalho de sala, aquele trabalho que por vezes é mais chato, que é o vídeo, os erros, correção de posições, e eu quero acreditar que Portugal já se vai apresentar num nível superior àquele que se apresentou com o País de Gales. Se bem que o objetivo foi atingido, era ganhar os tais 3 pontos, a tal entrar com o pé direito, dar aqui uma certa confiança à equipa, e eu acho que isso tudo aí foi atingido. Agora, nós com Jorge Jesus acreditamos sempre que vai haver a tal nota artística, que ainda não chegou. E, portanto, há jogadores que vão ter que subir o seu nível, que é aquilo que ele disse. Há jogadores que podem fazer muito mais. Bruno Fernandes, e tu falavas da posição em que ele estava a jogar, é daqueles jogadores que vai ter que fazer muito mais, até pelo seu estatuto que tem na equipa e pelo aquilo que pode dar à equipa. E, portanto, eu acho que Bruno Fernandes, este jogo, acho que foi uma boa lição para aquilo que vai ser agora o próximo desafio.
1: E, Mário Pereira, parece-te que a gestão de Cristiano Ronaldo no jogo de ontem foi bem feita? Ele que saiu ali à volta dos 60 minutos para a entrada de Gonçalo Ramos, parece que foi uma tão bem feita, talvez já a pensar no próximo jogo de um nível superior frente à Noruega?
2: Sim, obviamente que nós percebemos que há aqui uma intenção clara de gerir os tempos de jogo de Cristiano Ronaldo jogo após jogo. Eu acredito que com Jorge Jesus essa gestão do Cristiano Ronaldo vai mudar um pouco em relação ao Roberto Martínez, porque Tenho quase a certeza que Cristiano Ronaldo vai ter menos tempo de jogo do que tinha com Roberto Martínez. Desde logo também isso tem a ver com a personalidade do treinador e com a forma como ele pensa a equipa e com a forma como ele terá que ser coerente em relação a tudo o que tem dito sobre a matéria também, porque ele já falou diversas vezes sobre o tema, e penso que obviamente que querendo, repara, nesta fase nós vamos ter aqui em cerca de 10, 12 dias, nem sei precisamente quantos, 4 jogos. O Cristiano Ronaldo já disse que obviamente não vai jogar os 90 minutos dos 4 jogos. Não sei se muitos jogadores irão, tirando o Diogo Costa, eventualmente Ruben Dias, mais algum, não sei. Se algum jogador vai jogar os 90 minutos de todos os jogos, duvido que haja muito mais do que estes que eu disse que vão jogar os 90 minutos de todos os jogos. E obviamente que o Ronaldo, noutros tempos, seria natural esperar isso dele, até porque ele tem características físicas e morfológicas acima da média para um futebolista, e por isso tem a carreira que tem, e obviamente que este jogo com a Noruega já coloca outro tipo de exigência que em relação ao jogo com o País de Gales. Será um jogo, quanto a mim, extremamente difícil e complicado, desde logo pelo adversário, também porque é um jogo fora, e lá está, mais uma vez, também porque para Jorge Jesus, vejamos, vai chegar ao final do jogo com a Noruega com tantos jogos feitos como treinos. Ou seja, ele treinos teve um antes do País de Gales e tem outro que é amanhã, antes do jogo com a Noruega, porque o dia de hoje foi um dia de repouso, ou enfim, aquele chamado treino ativo, que é um dia de recuperação física, não é propriamente um dia de trabalho tático, não é um dia de trabalho tático de campo, nos dias a seguir aos jogos, isso não existe, é trabalho de recuperação muscular. Portanto, treinos, haverá um segundo treino amanhã, antes do jogo, e o segundo jogo será precisamente no dia seguinte, portanto...
1: E deve ser um treino de adaptação ao relvado, não é?
2: Exatamente, dois jogos e dois treinos, ou seja, não é uma situação muito comum ter tantos jogos como treinos à frente de uma seleção, isso vai acontecer. Portanto, obviamente que, lá está, todos os jogadores são geridos, Cristiano Ronaldo de uma forma mais especial, obviamente também devido ao que ele dá e oferece à equipa, e continua, obviamente que eu acredito que o Cristiano Ronaldo continua a ser de extrema utilidade para a seleção nacional. Acho que enfim, do Cristiano Ronaldo, rapaz, espera-se sempre tudo. Nós muitas vezes ficamos às vezes até um pouco, e há críticas, e elas são, obviamente, que são admissíveis de várias partes, porque o Cristiano Ronaldo obviamente que já não faz com a mesma facilidade algumas finalizações que fazia antes, mas depois de um momento para o outro ele tira um gol que provavelmente muitos jogadores não conseguiriam, e ele obviamente que está lá e responde, e por isso continua a ser um jogador, quanto a mim, havendo Ronaldo no futebol português, continua a haver para mim um jogador essencial na seleção portuguesa. Continua a ser para mim um jogador essencial.
1: Mário Figueiredo, falando do jogo agora um pouco extra, quatro linhas, João Palhinha foi assobiado no momento em que entrou no jogo. Já esperavas que isso fosse acontecer, até porque o jogo realizou-se em Alvalade?
0: Olha, eu acima de tudo acho que isso foi vergonhoso. É vergonhoso para o futebol, é vergonhoso para a equipa da casa, é vergonhoso para os adeptos que assobiaram. Eu tenho uma dificuldade enorme em perceber que haja alguém que se desloca para ir assistir a um jogo em que vai torcer pela sua equipa, a equipa portuguesa, que vai querer que a equipa portuguesa ganhe, e de repente entra um jogador dessa equipa, dentro de campo, e acaba por ser assobiado. E não entendo por uma razão muito simples. Foi um tema que nós andámos a falar em vários programas, dessa possibilidade dos assobios. Houve assobios, mas também houve aplausos, quero ressalvar isso. Houve quem aplaudisse a entrada de Palhinha. E, portanto, houve aqui uma situação em que acho que os adeptos do Sporting, acho que esta é aquela ala radical, aquela ala que foi Alvalade porque o jogo era Alvalade. Se fosse no outro lado qualquer, não iam. Foram porque são do Sporting, não foram apoiar a equipa. Não queiram comparar a situação de João Mário com a de Palhinha. Palhinha é uma situação completamente diferente. O Sporting não quis Palhinha. Frederico Varandas iniciou as conversas e percebeu que não queria ir tão longe, não queria contratar o jogador. Palhinha foi um jogador que, quando estava no Sporting, é vendido para o Fulham por 21 milhões de euros. Deixou 21 milhões de euros nos cofres do Sporting. Foi um jogador formado, saiu, deixou dinheiro. O Sporting não o quis contratar ou achou que não tinha capacidade para o contratar e o jogador persegue a vida dele e vai prosseguir a vida dele no rival Benfica. E, portanto, não é uma questão igual à de João Mário. Não queiram comparar. João Mário foi um jogador que estava do Sporting, vai para o Inter. O Inter, havia ali uma cláusula de compra, havia também uma cláusula que o Sporting tinha e quando o cede ao Inter faz questão de frisar essa cláusula, que era uma cláusula anti-rivais de 30 milhões de euros. E o que é que João Mário fez? Rescinde com o Inter de Milão e no dia seguinte está a ser apresentado como reforço do Benfica. O Benfica neste negócio gastou 5 milhões e meio de euros. Sabes quanto é que o Sporting recebeu? Bola. O Sporting recorreu aos tribunais, o Sporting foi para os tribunais e os tribunais depois não deram razão ao Sporting e a verdade é que o Sporting ficou a ver essa verba por um canudo. E portanto o sentimento que os adeptos tinham em relação a João Mário era um sentimento de traição. Esse sentimento de traição não pode ser canalizado para um jogador como Palhinha. Porquê? Porque Palhinha, quando saiu, deixou dinheiro nos cofres e agora foi o Sporting que não quis. O próprio presidente, Frederico Varandas, veio dizer que a contratação de Palhinha não encaixa na nossa política desportiva. A expressão é esta. E, portanto, o Sporting é que não quis. E agora há adeptos do Sporting que são mais papistas que o Papa e vão estar a assobiar um jogador que está ali para defender as cores nacionais. Para mim não faz sentido. Estes não são adeptos de futebol. São adeptos de ódio que gostam de utilizar o futebol para exprimir o seu ódio para com as pessoas. Portanto, não gostei nada de ver. Achei que foi triste. Mas também quero ressalvar que houve muitos ainda que aplaudiram. E repara, quando tu falavas da substituição, o momento, não sei se foi pensado ou não por Jorge Jesus, é que quando ele faz a troca, é também numa substituição que faz em simultâneo com a saída de Ronaldo. E por isso, quando Ronaldo sai, há uma grande ovação no estádio, e só depois, quando o nome dele é anunciado, é que é assobiado. E realmente, em relação ainda a João Mário foi assobiado sempre que tocava na bola, e Palhinha só foi assobiado naquela altura. Depois houve ali um momento em que aquilo, as coisas se tornaram. Se me perguntas, quando for o derby em Alvalade, achas que Palhinha vai ser assobiado? Vai.
1: Sem dúvida, não é?
0: Mas aí a tolerância é diferente.
1: Até mais, bastante mais.
0: Mas aí a tolerância é diferente, sabes porquê? Porque aí já não estão a assobiar o homem, estão a assobiar um jogador da equipa adversária. Ele ali era o jogador da sua equipa. Houve pessoas a assobiar um jogador da equipa. Eu, como desportista e como alguém que gosta de desporto, isto custa-me imenso a perceber.
1: Muito bem, Mário Figueiredo, o desportista, é importante ressalvar isto. Mário Pereira, partilhas aqui da opinião do nosso desportista Mário Figueiredo?
2: Sim, ele fez uma análise muito bem fundamentada do que é hoje em dia também ainda um pouco este espírito dos adeptos, que muitos deles primeiro parecem ser adeptos do clube e só depois é que são adeptos da seleção. O que está, enfim, cada um é livre de fazer o que quiser e pronto, e cada um toma as suas escolhas e as suas opções, o que não quer dizer que deixem de ser criticadas, obviamente, mas penso que o Mário sintetizou muito bem também isso e a diferença também que houve para João Mário. Há aqui uma coisa que o Mário disse, eu não sei se não faço aqui um pouco uma ressalva. Quando o Frederico Varandas diz que o Palhinha não se enquadrava, aliás, não sei se a ressalva é para o Mário Figueiredo, se é para o próprio Frederico Varandas, quando se diz que o João Palhinha não se enquadrava na política desportiva do Sporting, eu não acredito nisso. Acredito que não se enquadrava na política financeira do Sporting. Porque na desportiva fazia todo o sentido, mas todo o sentido, mas todo o sentido. Desde logo, porque era um
0: jogador... Deixa-me só fazer um crescente. É que havia a questão dos 4 anos de contrato. Era um jogador de 31 anos, não era só o vencimento, não era só a qualidade, mas eram os tais 4 anos que iriam hipotecar durante 4 anos, o salário elevadíssimo.
2: Sim, pronto, por isso mesmo eu digo que era uma questão mais financeira, porque do ponto de vista desportivo acho que fazia todo o sentido, desde logo pelo passado do Palhinha. Antes de mais, pela qualidade do Palhinha. quero sublinhar isso. Depois, pelo passado do Palhinha. E também, uma outra coisa que eu acho que era perfeitamente justificada também, que era a questão da braçadeira de capitão. O Palhinha era um jogador que em Alvalade, tendo em conta a revolução que houve no Sporting e a saída de referências do clube, era um jogador que fazia todo o sentido chegar e entregarem-lhe a braçadeira de capitão. Ele sabia o que é o clube, tem formação do clube, tem passagem com sucesso pelo clube, e tendo em conta alguma orfandade nesse aspecto da braçadeira que passou a existir em Alvalade com a saída de algumas referências, fazia todo o sentido até também por isso fazer algum esforço suplementar no sentido de ir buscar o Palhinha. Ok, lá está, o Palhinha tem os tais 30, 31 anos, a opção que o Sporting foi buscar foi uma opção mais jovem, mais de futuro, o Altimira, mas nós vemos que e, por exemplo, e hoje, e as coisas, isto, enfim, as coisas são o que são e acabam sempre por vir ao de cima, nós vemos que hoje, em Alvalade, há um problema que é a questão da braçadeira. Eu creio que...
0: A liderança.
2: Que tem a ver com tudo isso, obviamente, quando se fala na braçadeira, tem a ver com tudo isso. Porque nós percebemos que Gonçalo Inácio não está confortável nessa situação. É um jogador a quem a braçadeira pesa imenso. E isso tem-se repercutido nas suas exibições. É um jogador que claramente acusa o peso da braçadeira. E eu digo, não é capitão. Quem quer é capitão, quem tem qualidades para ser capitão. Independentemente de eu achar que o Gonçalo Inácio é uma supervalia para o Sporting ou para a equipa onde estiver. Mas não é isso que está em causa. Portanto, eu fazia todo o sentido, fazendo essa ressalva do ponto de vista desportivo, é claro. Mas também eu já ouvi isto aqui, enfim, fugindo quase um pouco ao tema da tua pergunta, mas só para acabar, ouvi Frederico Varandas dizer esta semana que o objetivo número um do Sporting é estar nas Champions. Bom, obviamente que isso demarca desde logo uma posição que tem a ver com o plano financeiro. Obviamente que uma equipa que é campeã está nas Champions, mas acho que um presidente deve dizer antes de mais que o objetivo número um de uma equipa é ganhar títulos, e ganhar o título de campeão e decorrente disso está na Champions, do que dizer declaradamente que o objetivo é estar na Champions, porque para estar na Champions, para o ano, provavelmente até o terceiro lugar basta.
1: E para fecharmos aqui o tema do jogo de Portugal, Mário Figueiredo, algo que foi muito notório no jogo de ontem foi mais um péssimo relvado em Portugal. Não é verdade? O relvado de Alvalade não estava nas mesmas condições.
0: Tem sido, mas tem causado alguns problemas. Tem havido, não está tão mal como os outros, aqueles da Reboleira, que é o pior, é aquele que já obrigou à mudança de jogo. Aqui a verdade é que tu falas-me no relvado e eu vou-te explicar porque é que, e vou enquadrar aqui o Palhinha para te explicar aquilo onde é que eu quero chegar. Houve muitos adeptos do Benfica que defenderam Palhinha e que criticaram os tais assobios. O que os adeptos do Benfica deviam fazer era porque é que o presidente do Benfica não deixa a seleção jogar no Estádio da Luz, que tem um relvado, olha, está melhor. O do relvado do Estádio da Luz está melhor do que o do Alvalade.
1: E Cristiano Ronaldo, na conferência de imprensa, até fez referência a isso, a dizer que ouviu dizer que a seleção não poderia jogar no Estádio da Luz.
0: Provavelmente só em 2030. Mas é isso que os adeptos do Benfica deviam fazer. Deviam perguntar, era ao seu presidente, ok, então mas a birra não passa? Então quer castigar o Pedro Proença e está a castigar o país, a seleção nacional? A nossa seleção é a representação do nosso país. Repara, no Estádio da Luz, o maior palco do futebol nacional, o maior estádio, mais pessoas a assistir, mais pessoas a apoiarem a nossa seleção numa competição que nós sabemos que Portugal é um país de futebol, é um país que sai à rua para celebrar as vitórias, sai à rua para estar com os seus ídolos do futebol. E o Benfica resolve, numa birra do presidente, fechar as portas à Seleção Nacional. À Seleção Nacional, fecha as portas a Pedro Proença, não lhe interessa convites quando for os jogos. não pode é fechar as portas à seleção nacional. E portanto, isto enquadra no relevado. É que provavelmente, se o jogo fosse no Estádio da Luz, o relevado efetivamente estava melhor e que portanto fazia mais sentido, e não há dúvida nenhuma que há aqui, tem que haver sempre uma preocupação. Mas se o repara, se no caso do relevado de Alvalade, eu até percebo, fruto do uso, e havia sempre umas questões a ver com o sol, apanhava pouco sol, mas a determinada altura esse problema pareceu resolvido. O problema é que mudar um relevado custa cerca de um milhão e meio. A verdade é que os grandes podem fazer isso. O Estrela da Amadora, por exemplo, não pode.
1: Muito bem, vamos fazer agora aqui uma pequena pausa no Mais Sport. Regressamos já a seguir para falar do clássico entre Futebol Clube do Porto e Benfica, que se jogou na semana passada.
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1: Estamos de volta ao Mais Sport, esta segunda parte. 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E vamos agora falar do clássico entre Futebol Clube do Porto e Benfica. Já passou quase uma semana, mas a verdade é que foi um jogo bastante polémico dentro e fora das quatro linhas. Mário Figueiredo, o Benfica tem razões de queixa deste jogo por parte da arbitragem?
0: Repara, queixas sim, se perdeu por causa da arbitragem, não. É bom fazer esta distinção, para não se confundir as coisas. Eu acho que o Benfica tem algumas queixas. Há aquela entrada de Gabri Veiga aos 5 minutos, que podia ser um pouco mais que amarelo, mas admito. E os especialistas também admitem que a possibilidade do cartão amarelo pode ter sido bem dada, mas depois há uma dualidade de critérios desde a expulsão de Langlet. Langlet é bem expulso, não há dúvida nenhuma, não reagiu a uma situação que não devia ter reagido, numa altura em que os jogadores do Porto aumentaram a intensidade das faltas e aumentavam a intensidade, não era só disputar o lance, era disputar o lance e dar um chega para lá. E foi nesse chega para lá que Langlet reage e tem aquela... tenta dar um calduço ou tenta reagir e acaba por ser expulso. Bem expulso. Segundo amarelo, justificava plenamente. Depois há uma série de lances a seguir em que os jogadores do Porto incitar a violência e andarem ali naquela situação também deviam ter visto cartão e não viram. Isso é que é estranho. E portanto, acho que aí parece-me a mim que essa dualidade de critérios na amostragem dos cartões amarelos depois tornou-se mais evidente. Mas isso não justifica aquilo que a derrota do Benfica não pode ser justificada também só com essa dualidade. Nós sabemos é que a amostragem de um cartão amarelo por vezes condiciona o desempenho dos jogadores. E o Benfica a jogar com menos um jogador, notou-se que depois as coisas tornaram-se muito difíceis. Com 11 já seria sempre um jogo equilibrado, com menos um as coisas penderam obviamente para o lado do Futebol Clube do Porto. Depois nas outras questões, das provocações, naquilo que foi e que o Benfica exige que haja uma investigação e que seja aberto um inquérito, que vai ser aberto, que é... aquela atitude de Gabri Veiga a tirar uma garrafa ao banco, não vejo nenhum mal nisso, até porque não havia ninguém no banco, não havia uma tentativa de acertar em ninguém, não havia lá ninguém, ponto, portanto não havia tentativa. Aqui a questão é que pode ser enquadrado na instigação à violência. Porquê? Porque aquele ato dele fez com que vários adeptos que estavam da bancada atirassem garrafas e coisas para o relevado, garrafas, para aquela zona.
1: Garrafas e não só, não é verdade?
0: Não, e depois temos a questão do pão. Temos a questão do pão duro, vê lá tu. Em relação ao pão duro, que eu sei que tu queres que eu fale do pão duro, eu sinceramente ainda não sei se hei ter pena do senhor ou não, porque não sei se aquilo era a Santos dele e era um pão duro.
1: Sim, pode ter ficado com fome,
0: porque se
1: ele
0: levou uma Santos de pão duro, coitado do senhor. A verdade é que atirou e esse pão duro resultou também, se calhar, da maior fatia da multa que o Futebol Clube do Porto tem que pagar neste clássico. O Futebol Clube do Porto vai pagar cerca de 27 mil euros em multas e esta do pão duro é aquela mais evidente. E a do pão duro é provocada. Porquê? Foi provocada por mais um dirigente do Futebol Clube do Porto, alguém do banco do Futebol Clube do Porto. Quando Ricardo Rocha tenta ir buscar ou fazer uma substituição e dirige-se às placas para acelerar o processo da substituição, alguém vem a correr do Futebol Clube do Porto, do banco do Futebol Clube do Porto, e rouba-lhe, antecipa-se, faz ali uma entrada quase a pé juntos para lhe tirar essa placa da mão. Esqueceu-se que havia duas placas. Ricardo Rocha, com o cabedal que tem, portanto fez-lhe peito e aí começa a confusão. É daí que veio o pão duro que lhe é tirado à cabeça, que ele nem sentiu o pão a bater nas costas, vê bem como é que o homem estava. A verdade é que fiquei nesta dúvida se deve ter pena do senhor que atirou o pão ou não, porque se levou o pão duro é um pouco triste.
1: Isto é engraçado porque isto dá mais vontade de rir do que chorar, eu já nem sei. Mário Pereira, há aqui tantos lances para falar dentro das quatro linhas, fora das quatro linhas, não sei se queres falar de algum lance em específico, se queres falar no geral como o Mário Figueiredo.
2: Não, olha, eu ainda só recuperando o tema do pão duro. Quando se fala em pão duro, curiosamente, o que me vem à memória sempre é o Panduru, que foi um jogador que curiosamente jogou no Benfica e no Futebol do Porto.
1: Isso é de que ano?
2: Estamos a falar
0: 90's.
2: Anos 90, talvez.
1: Na altura do Mário.
2: Anos 90, Nica Panduru, internacional romeno, um jogador, um médio, com alguma qualidade até. E que cada vez que se fala agora em pão duro, eu, enfim, preferia falar antes do Panduru. E por isso, enfim, é o que eu tenho. Enfim, quanto ao jogo, obviamente que um jogo destes é marcado por picardias, por lances que obviamente que abrem sempre espaço a leituras diversas, e as leituras têm muito a ver também e muitas vezes quando vemos os clubes a queixar-se, e esta exposição, o Benfica fez um vídeo com uma exposição onde fala de 8 lances, eu julgo que poderá haver algum exagero em algumas situações que o Benfica apresenta, mas é natural que os clubes exagerem sempre um bocadinho, porque cada um deles tenta sempre puxar a brasa à sua sardinha. Não acho também que tenha sido, obviamente, houve de facto alguma dualidade de critérios quanto a mim, e eu também recordo que há aqui uma situação que já me parece também, isso sim, que já me parece um pouco estranha, que é enquadrarmos isto que aconteceu neste jogo com o que vem acontecendo neste campeonato. Eu fui ver antes desta jornada, ou seja, esta foi a sétima jornada, nas seis jornadas anteriores. Eu não sei se vocês têm noção de quantos cartões amarelos já tinham sido mostrados aos jogadores do Futebol Clube do Porto. Três em seis jogos. Ou seja, uma média de um cartãozinho a cada dois jogos do Futebol Clube do Porto. E nem por isso o Porto é das equipas que faz menos faltas. Não, e sabemos que o Porto até é agressivo no seu modo de jogar e de defender. É. A verdade é que era, de longe, a equipa que tinha menos cartões. Eu não sei se há, de facto, aqui alguma benevolência dos árbitros em relação ao Porto. Porquê? Porquê é que isso acontece? E se existe, atenção, e se existe? Eu estou a levantar aqui, estou a falar de factos. Os factos eram, lá estão. Havia três cartões em relação... Aliás, o Porto, penso que teve mais cartões neste jogo do que em todos os restantes. Não sei quantos teve, mas terá tido uns três, talvez.
1: Vou já confirmar, digo-te já.
2: Três ou quatro, eu estou a falar de cor. Não ponho essa estatística na minha agenda, nem tampouco na minha cabeça. Poderia saber se tivesse feito esse trabalho para o jogo, não foi o caso.
1: Mas, o Futebol Clube do Porto, desculpa interromper, o Futebol Clube do Porto neste jogo levou exatamente três cartões amarelos, que foram Gabri Veiga aos 5 minutos, ao Wang aos 80 e aos 90 mais dois ao Pietro Zewski.
2: Era a percepção que eu tinha. Portanto, e o Porto, pronto, enfim, isto aqui sim, acho que de facto é estranho, merece de facto alguma ponderação e alguma reflexão sobre isto que acontece, porque de facto os lances do jogo, enfim, eles já têm sido detalhados e elaborados e alguns até... Nós chegamos sempre à conclusão que não podemos chegar a conclusão nenhuma, porque às vezes são lances tão à pele, que também fazem parte da emoção e do fruto do calor de cada jogada. Mas, enfim, a reflexão que eu gostava de deixar aqui era de facto esta, da estranheza dos cartões amarelos mostrados ao Futebol Clube do Porto, em contraponto com outras equipas e tendo em conta a maneira também como o Porto faz faltas, pressiona, é viril na forma de jogar, mas enfim, mas tem menos cartões.
0: Deixa-me só lembrar um lance, Mário, deixa-me só, porque para mim parece o lance, se calhar, o lance que se calhar é o mais escandaloso. É o mais escandaloso pela forma, não é pela expulsão. É o lance da expulsão do Lenglet, em que o fiscal de linha, antes de assinalar a falta, vê-se o banco do Futebol do Porto a saltarem todos e a rodearem o fiscal de linha. Portanto, e dá a ideia que foi naquela pressão, naquele momento da decisão, que o fiscal de linha levanta a bandeira. E, portanto, aí fica dúvidas. Não sei se aquela atitude dos jogadores que estavam do banco do Futebol Clube do Porto não ajudou o árbitro a decidir. Porque a verdade é que o Iturralde diz que não devia ter sido mostrado cartão vermelho, cartão amarelo, o segundo amarelo. Uhum. O Iturralde é o árbitro internacional espanhol que escreve para o jornal Record. E, portanto, eu acho que ali é muito mais grave. Os jogadores a poderem saltar do banco, quer dizer, o treinador só pode estar ali naquela zona que está delimitada. Na área técnica. E os jogadores saltam todos do banco e vai tudo rodear o fiscal de linha.
2: O que é uma prática recorrente nos jogos do Futebol Clube do Porto, diga-se.
0: Claro, sim. Era também
1: e muito
0: uma
1: em Portugal, lá fora não vemos isso.
2: Mas mais nos bancos...
0: Mas repara, isso é muito mais grave, percebes? Esse condicionamento, naquele momento em que o árbitro, o fiscal de linha, se calhar precisava ter a percepção, ainda estava a processar o lance para levantar, e não estou a dizer que não merece o amarelo, porque merece o amarelo, não há dúvida, para mim não há dúvida nenhuma, merece o amarelo. Aqui a questão é a forma como foi pressionado. E, portanto, eu acho que aí, se calhar, também é preciso tomar medidas em relação a isto. Se o treinador não pode sair da sua área técnica, os jogadores não podem sair do banco, ponto. Ou vão para aquecer ou não vão. Não estando a aquecer, não podem ter esse tipo de atitude.
2: Eu também acho que isto aqui também... Eu, por exemplo, eu vejo, e todos nós vemos, ao fim de semana, jogos da Liga Inglesa, e nós olhamos para o banco de suplentes da Liga Inglesa e alguém viu uma coisa destas em jogos da Liga Inglesa, o banco todo a levantar-se sempre a cada jogada, a cada decisão de árbitro, perdão. Aliás, não é a cada decisão de árbitro, às vezes é jogadas que nem têm decisões, mas que se reclama logo de uma maneira muito, muito espontânea, muito natural, todo o banco em pé, os jogadores todos, os massagistas, os roupeiros, Eu sei lá, vem gente sei lá de onde. Este indivíduo que à frente do Banco do Futebol do Porto até teve um gesto indecoroso para com o Banco do Benfica, que era o técnico de equipamentos, vejam bem. O que é que faz o técnico de equipamentos no Banco do Futebol do Porto? O que é que faz? Quer dizer, enfim, eu acho que isto está tudo um bocadinho, merecia tudo um bocadinho também, se calhar, mas lá está, a vontade de mudar também tem que partir dos clubes, e os clubes não querem mudar.
1: E Mário Figueiredo, apesar de ainda ser muito cedo, podemos dizer que o Futebol Clube do Porto está bem encaminhado para o bicampeonato, apesar de ainda estarmos em setembro, não é?
0: Para já tem 5 pontos de vantagem sobre o Benfica e 6 sobre o Sporting. Vamos ter, se meteres como referência a época passada, em que o Futebol Clube do Porto termina a primeira volta só com um empate, precisamente frente ao Benfica, este ano já está quase em vantagem, porque ganhou ao Benfica. E, portanto, há esse risco para Benfica e Sporting, que o Futebol Clube do Porto possa terminar aqui esta primeira volta do campeonato sem derrotas. Para já são 7 vitórias, é uma demonstração de força, é uma demonstração provavelmente da melhor equipa do campeonato, apesar de Benfica e Sporting também estarem a um nível superior, sendo que o Sporting começa sempre bem, depois tem aqueles traumas e tudo desfaz à primeira contrariedade, mas a verdade é que consegue construir, ou consegue marcar para fazer, para construir uma vitória, depois não a consegue assegurar. Já o Benfica é um Benfica.

0: Dragão. Sendo certo que para recuperar esta diferença, por exemplo, Rui Borges vai ter que ganhar os jogos ao Futebol Clube do Porto, vai ter que ganhar os jogos ao Braga, vai ter que ganhar os jogos ao Benfica, coisa que não conseguiu fazer nos anos anteriores.
1: E viramos agora as atenções para André Villas-Boas, que acusa a imprensa de desejar a vitória do Benfica no clássico do último domingo frente ao Futebol Clube do Porto. A ideia fica clara ao longo do texto publicado esta quinta-feira na revista Dragões. O presidente do Futebol Clube do Porto começa por dizer que o país ia parar porque o Benfica ia ganhar e ninguém ia trabalhar, apesar disso não ter acontecido. André Villas-Boas diz que continua a haver um lado positivo para as televisões. Diz que se perderam horas de diretos e filmagens do autocarro do Benfica, mas que se pouparam milhares de euros em gasolina. Num outro excerto do artigo foi publicado na revista do Futebol Clube do Porto, deixa outras acusações, refere, por exemplo, que no canal Now ouviu alguém dizer, e vou citar, espero que o Benfica marque e equilibre o jogo. Mário Figueiredo, tendo em conta que és tua pessoa visada, queres explicar aquilo que verdadeiramente disseste e aquilo que verdadeiramente aconteceu?
0: Olha, acima de tudo, quero agradecer a André Villas-Boas o facto de assistir ao canal Now e do intervalo de um clássico ter sintonizado o nosso canal e que, portanto, foi sintonizar o canal para ouvir. Se fosse mais rápido, podia ter avisado Farioli, porque aquilo que eu disse, e por isso é que eu acho que a maldade de André Villas-Boas está patente, é em pegar numa frase, numa resposta de 5 minutos, em pegar numa frase e não colocar a pergunta que foi feita. E aí, eu, para mim, as pessoas ou são boas ou são más. Não há pessoas boas em determinados contextos e más noutras.
2: No caso é Villas-Boas.
0: Sim, mas devia ser Villas-Más, porque ele efetivamente tem aqui uma ambição qualquer de ser vilão, de ser o Benjamin de Pinto da Costa, mas Pinto da Costa recusou que ele fosse o seu Benjamin. E, portanto, não sei o que é que ele pretende fazer. Agora, tem que ser honesto. E André Villas-Boas não foi nada honesto. E, portanto, se ele acha que pode colocar frases fora do contexto para reforçar a sua posição no exército portista, que ele quer criar uma onda contra a comunicação social, ao menos tem que ser honesto. E ele não foi nada honesto. Porque a pergunta que foi feita pela Bruna era: Mário, o que é que esperas da segunda parte? E eu expliquei-lhe o que eu espero, numa resposta de 5 minutos, mas aquilo que eu disse foi basicamente isto. Falei sobre o Futebol Clube do Porto, a agressividade do Futebol Clube do Porto, que ia continuar. O Benfica teria que aproveitar a embalagem que trazia do final da primeira parte, onde, com menos um elemento, tem 2 remates à baliza e podia ter marcado um golo. E aquilo que eu digo é, espero um Benfica a fazer um golo, a tentar equilibrar a partida. Eu acho que nem uso as duas expressões do equilibrar, logo aí uso mais à frente. Equilibrar a partida, sendo certo, também faz parte da resposta, que o mais certo é que depois o Futebol Clube do Porto, beneficiando do desgaste da equipa do Benfica, com menos um, que possa explorar o contra-ataque e que possa chegar aí ao golo numa altura mais avançada do jogo. Isto foi a resposta. O que é que o artista do André Villas-Boas quis dizer? Quis dizer que a imprensa de Lisboa está contra ele. Não, estamos contra as mentiras. Estamos contra o André Villas-Boas, que acha que pode retirar coisas do contexto e criar um caso. E criar, regimentar o seu exército das redes sociais para levantar aqui ondas e criar problemas. Felizmente, nós trabalhamos numa empresa livre, numa empresa que privilegia o jornalismo e o comentário.
1: Média livre, não é?
0: A média livre. E, portanto, estamos perante um acontecimento que... O que é que André Villas-Boas fez? Olha, vai-me dar razão a mim, porque a análise que eu fiz ao intervalo do jogo foi aquilo que se passou. O Benfica vai entrar forte, faz um golo. Vai tentar equilibrar e o Futebol Clube do Porto provavelmente vai conseguir, por ter mais um elemento, ter essa vantagem. Foi precisamente isso que aconteceu. E, portanto, o André Villas-Boas tem que ser honesto nas críticas que faz, ou quando quer criticar tem que ser honesto. Porque ele não foi honesto também, e eu acho que aí também foi uma das passagens mais graves do que ele faz naquele extenso artigo de opinião, é colocar jornalistas e comentadores todos do mesmo saco. Porque ele diz, não se enganem, mesmo alguns que não parecem, também podem estar camuflados ou contra aquilo que é. E, portanto, o que é que ele quer fazer com isto? Quer lançar a dúvida, quer lançar a confusão, está a instigar à violência. Porque sabes o que é que vai acontecer? Este tipo de políticas nós já vimos com Pinto da Costa. Sabes o que é que vai acontecer? Vai haver um dia que vai haver com um jogo no Estádio do Dragão, vai haver uma equipa de reportagem a fazer reportagem, e quando as coisas correrem mal estão a bater nos jornalistas. Que é crime público agora? e portanto que
1: e que já aconteceu aqui na casa em algumas situações, como foi aqui nos

0: estádio, aqui no Estádio da Luz. E portanto fica a explicação do Mário Figueiredo relativamente a este caso com o André Villas-Boas. Acho que ficou bastante explícito. Mário, se quiseres depois dar outro tipo de explicação, também estás completamente à vontade. Mário Pereira, faz sentido esta forma de comunicar do Futebol Clube do Porto, esta forma mais agressiva, digamos assim, contra a comunicação social?
1: Para eles faz sentido, e por isso isto, isto parece já ser um pouco o ADN do clube, porque nós víamos o que era com o que acontecia no tempo de Pinto Costa, em que havia de facto uma forma muito, muito peculiar de gerir e de reinar estes, sempre no sentido de nós contra o mundo, no sentido de, enfim, quanto a mim um pouco patético, de apelar à união. É uma forma de apelar à união, é precisamente essa, é uma velha fórmula de enfim, de cerrar fileiras, de este tipo de forrar balneários com frases que são escritas por rivais, por adversários, muitas vezes por jornalistas, lá está, retirando frases de contexto, o que dá sempre muito jeito, porque, enfim, agora, obviamente que acaba muitas vezes por dar frutos, mas isto lá está, coloca-se sempre aquela questão de vale tudo para atingir os fins. Eu tenho obviamente as minhas reservas, e isto funciona para o Porto como funciona para qualquer clube, porque eu já vi este tipo de práticas, de ações e de estratégias serem aplicadas noutros contextos e noutros clubes, e isto aqui, lá está, só quem é alguém que tenha a mania da perseguição é que pensa que isto é contra o Futebol Clube do Porto. Isto não é contra o Futebol Clube do Porto, é contra, enfim, a coerência e as boas práticas e o que é ser, ou o que deveria ser, as regras de boa conduta do desporto e do futebol. Há pessoas que obviamente que têm outro entendimento, porque acham que enfim, que vale tudo para atingir os objetivos, e quanto a isso, enfim, nada a fazer, tem a ver com as pessoas, e cada um que toma as suas decisões e fica com elas e dorme com elas.
0: Muito bem, o episódio de hoje está a chegar ao fim. Nós estamos aqui no meio da paragem das seleções, portanto não há assim grande conteúdo dentro das quatro linhas para falar, sem ser os jogos da seleção, a seleção que vai voltar a jogar nos próximos dias. Tem mais 3 jogos e todos esses jogos vão contar com relato aqui na Correio da Manhã Rádio. Mário Figueiredo, vou pedir-te agora os principais destaques do suplemento Mais Sport, que sai todos os sábados de forma gratuita com o jornal Correio da Manhã.
2: Olha, vai ser mais um Mais Sport para marcar o fim de semana, para marcar se calhar a próxima semana. Vai ser um Mais Sport bastante completo e com bastante interesse para passar um bom sábado a ler, se quem sabe na praia até. Olha, para já vamos ter aí um dos grandes casos que assolou o mercado do Benfica, uma das grandes dúvidas sobre a renovação de um jogador, parece que começa a ficar mais resolvido. Estou a falar de Sheldrup, adversário de Portugal também no jogo com a Noruega. Portanto, temos aí uma notícia de António Pereira que revela o ponto de situação da sua renovação de contrato com o Benfica. Depois temos uma entrevista com Vítor Pereira, essa antiga estrela do Benfica e treinador de futebol, que não tem dúvidas e que está talhado para as tarefas difíceis. Ele que está a treinar o Paços de Ferreira, que caiu para a Liga 3, e portanto alguém que também fala sobre o clássico e sobre as incidências do jogo. Ele que como jogador também disputou bastantes clássicos no Dragão. Depois, sabes quem é o jogador mais rematador da Liga Portuguesa?
0: É dos três grandes?
2: É dos três grandes.
0: Então deixa-me adivinhar.
2: É loiro, mas não é nórdico.
0: Prestiani,
2: claro.
0: É um loiro
2: é
0: falso.
2: É um loiro branco, pois, é um platinado. Mas se calhar enganei-me, no loiro é mais platinado. Do que loiro. É o Prestiani, é um trabalho muito bem feito, muito desenvolvido, com estatística, com os outros jogadores que são os mais rematadores. Isto ajuda-nos a perceber este grande arranque de temporada que o Prestiani está a ter no Benfica e porque é que está a ser uma das figuras do campeonato. Isto também é um trabalho que está muito bem feito e que deve ser acompanhado. Depois temos os treinadores portugueses que dão cartas na segunda liga inglesa. São vários e todos talhados para o sucesso. Também é um trabalho a não perder.
0: E estão todos lá em cima neste momento.
2: E estão todos a subir,
1: eles
2: claro.
1: Ocupam

0: Bom,
1: os três treinadores ocupam os quatro primeiros lugares, sendo que o que está em quarto lugar, que é o César Peixoto, se ganhar o jogo que tem atraso, fica em terceiro. Ou seja, temos um pódio de treinadores portugueses no topo da segunda liga inglesa.
2: O West Ham com o Nuno Espírito Santo, o Wolverhampton com César Peixoto e o Vítor Matos a fazer um grande trabalho no Swansea.
0: Está em primeiro. Depois temos um trabalho sobre os jogadores livres. Vou-te só dizer três. Não, vou dizer dois portugueses, três mais dois portugueses. Pogba, Jadon Sanches e o Benzema.
2: Ainda podes acrescentar aí o Carvajal.
0: Está lá a lista é interminável. Depois temos dois portugueses, vê lá tu, Renato Sanches e Rafael Guerreiro, que estão sem clube e que, portanto, podem ser soluções. Um trabalho também bem feito. Temos depois também um trabalho sobre o MotoGP e o carro, que tu gostas de carro, não achei muito bonito, mas parece que é muito bom. O Hyundai Ioniq, tipo carrinhas, passou-se. Para quem tem filhos ou quem gosta de ir de férias, dá para encher e dá para pôr lá muita tralha dentro.
2: Muito bem, Mário Figueiredo, Mário Pereira, muito obrigado. Ficamos por aqui esta semana. O Mais Sport regressa na próxima sexta-feira a partir das 6h45 da tarde.
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5: A não perder na sua Correio da Manhã Rádio. Bom, e estamos a fechar esta emissão do Regresso a Casa, edição de sexta-feira, dia 25 de setembro. Já a seguir vai ficar com o Ricardo Filipe Matos, também com o jornalista Orlando Acevedo. Vão-lhe fazer companhia neste fecho de sexta-feira. Naquilo que resta, aproveite muito bem. Vamos, entretanto, para simultâneo com a CMTV. Um bom fim de semana para si. Simultâneo.
6: Uma marcha lenta em protesto contra os preços dos combustíveis. Quase 400 caminhões participaram nesta manifestação. Dizem que os preços são insustentáveis neste momento. Uma bombeira morreu esmagada por um eucalipto quando combatia um incêndio em Rezende, Viseu. Maria João Carneiro tinha 24 anos apenas. Um grupo de assaltantes roubou 40 relógios de luxo numa relojoaria em Lisboa. Os três ladrões estavam armados. O modo de operar foi muito semelhante ao conhecido gangue do Rolex. Por causa da proibição da caça, hoje os javalis são uma praga em quase todo o país, destroem culturas e até andam nas cidades à procura de lixo. A CMTV acompanhou caçadores de javalis durante vários dias. É o tema do Doa Quem Doer esta noite. Quase 400 caministas protestaram esta manhã contra os preços dos combustíveis. Fizeram uma marcha lenta, desde Paredes até Coimbra. Os empresários exigem uma resposta urgente do governo de Luís Montenegro.
7: Foram mais de 100 empresas e 400 carros pesados. Em fila e em marcha lenta, partiram da autoestrada na zona de Paredes e seguiram rumo à A41, no sentido norte-sul, e depois pela A1, no mesmo sentido, até Coimbra Sul. Uma marcha que teve um objetivo claro: protestar contra o aumento dos combustíveis.
8: Os patrões sendo os prejudicados. Ao preço que está o gasóleo, não se pode trabalhar.
9: Temos que lutar por algo melhor, senão isto está a ir por valores muito altos e não pode continuar assim.
10: Os custos estão insuportáveis, as empresas não podem continuar mais a absorver este aumento dos combustíveis. os preços foram subindo desde março, isto foi subindo 10 cêntimos, a gente foi tolerando, foi falando com os clientes, foi falando com os empreiteiros e fomos aguentando. Chegámos a um momento que 70% do nosso custo já está com eles, já foi. É muito custo, o combustível está muito, muito caro.
7: Uniram-se diversas empresas das mais variadas áreas, numa altura em que os negócios começam a ser afetados pelo grande aumento do preço dos combustíveis.
11: Quanto é que gasta, por exemplo, este carro aos 100?
12: Este carro bebe uma média de 45 a 50 litros aos 100.
11: Portanto, estamos a falar de preços absolutamente absurdos. Neste momento o gasóleo está a mais de 2 euros?
12: Exatamente. Ele gasta uma média de 150 litros, 200, dependendo do trabalho. Ora bem, 200 litros a 2 euros, 2 vezes 4.
11: Exatamente. Ou seja, nós estamos a falar, por exemplo, estava-me a dizer que este carro ir ao Algarve gasta 1000 euros de combustível.
12: Exatamente. São 500 litros. Ir ao Algarve, ir e vir, fiz várias viagens, é 500 litros, não há hipótese.
7: Os empresários exigem, sobretudo, uma resposta urgente por parte do governo de Luís Montenegro.
13: Temos isto todos os dias, não é? E é daquilo. E a nossa atividade não tem qualquer reconhecimento estatal para benefícios no combustível.
14: Veículos pesados, ligeiros, os de mercadoria, todo. Eu acho que todos os portugueses estão a sentir na pele este grande problema e efetivamente exigimos urgentemente ao governo que arranje soluções. E as soluções não é ignorar as pessoas, é mesmo baixar o IVA e principalmente o cabaz alimentar, que está insuportável.
10: Como eu costumo dizer, o gasóleo é o nosso oxigênio e já estamos a ficar sem oxigênio porque o gasóleo está-nos a matar.
7: Ao longo de todo o percurso, entre Paredes e Coimbra, houve quem participasse na manifestação mesmo fora dos camiões. Nos viadutos foram avistadas bandeiras de Portugal e aplausos aos condutores. Mas este não foi o único protesto que saiu às estradas esta sexta-feira. Mais a sul, na ponte 25 de Abril, centenas de pessoas aderiram ao buzinão contra os preços dos combustíveis. Resta agora esperar para perceber se o governo vai ou não tomar mais medidas para combater o preço dos combustíveis.
15: O Presidente da República pede a intervenção do Governo e da União Europeia para aliviar o preço dos combustíveis. António José Seguro atribui o aumento do custo de vida à situação internacional, com destaque para as guerras. Mas é preciso intervir.
16: Estou muito preocupado com a situação. Nós vivemos um momento de extrema dificuldade para muitos portugueses que não chegam com o dinheiro, com os rendimentos, a sua pensão, o seu salário, não chega ao final do mês. Tive, aliás, a oportunidade de ontem abordar esse assunto com o Papa, porque há uma causa para esta situação concreta, que tem a ver com o facto de haver guerras, e designadamente de não estar a existir uma livre circulação no Estreito de Hormuz. Depois, os governos, e designadamente também a União Europeia, têm que olhar para esta situação como uma situação excepcional e proteger os setores que estão mais vulneráveis, quer as famílias, quer as empresas. Este é o momento de podermos e termos de agir.
15: Um condutor fugiu depois de ter batido contra um carro da GNR. É um dos temas em destaque neste grande jornal. Uma bombeira dos voluntários de Rezende morreu durante o combate às chamas, depois de ter sido atingida por um eucalipto de grande porte. Maria João Carneiro tinha 24 anos apenas. Ela ficou gravemente ferida na quinta-feira. Acabou por morrer esta madrugada.

0: A morte de Maria João Carneiro deixou a Corporação de Bombeiros Voluntários de Rezende em choque.
1: É consternação do pessoal, nos colegas, consternação em toda a associação, em toda a corporação, e continuam, andam por aí umas certas pessoas a pegar tudo, fogo em tudo quanto é sítio, e nada lhes acontece, e os nossos bombeiros, que estão a prestar um serviço à população, a tratar das pessoas e sobretudo proteger os seus bens, vão falecendo.
0: Maria João tinha 24 anos. Estava a combater as chamas com outro colega da mesma corporação, a poucos metros do fogo. Estavam preocupados a tentar travar uma frente que seguia em direção a uma vinha, quando a jovem foi atingida por um eucalipto de grandes dimensões. A bombeira sofreu ferimentos graves e foi encaminhada para o Hospital de Lamego, mas não resistiu aos múltiplos ferimentos e acabou por perder a vida.
2: Maria João foi minha aluna do primeiro ao quarto ano no Centro Escolar de São Martinho de Mouros. E eu ouvi a notícia de manhã que tinha falecido a bombeira, e quando abro o telemóvel, o Facebook, fiquei mal.
3: Espero que ela descanse em paz e que a família tenha... Não consigo dizer mais nada. É horrível, é um choque autêntico.
4: Não merecia isso. Tinha muito para dar a esta comunidade. Muita gente vai querer fazer esta última visita a Maria João. Acho que o concelho inteiro deve estar pronto para ir lá.
0: A Câmara Municipal de Rezende decretou 3 dias de luto municipal até dia 27 de setembro.
5: Esta bombeira está a ser velada no quartel de Rezende, dos voluntários de Rezende, é lá que está também Francisco Manuel. É um dia muito triste.
6: Boa noite, José Carlos Castro. Um dia muito, muito triste. Um dia onde Rezende vive um dos seus momentos mais tristes, a tal ponto que o município decretou 3 dias de luto municipal e cancelou as festas que deveriam começar hoje. Portanto, todas as festividades aqui em Rezende, as festas da terra, foram canceladas em memória e em respeito de Maria João Carneiro, de 24 anos. A bombeira, que morreu na sequência de ter sido atingida por um eucalipto de grande porte quando combatia um incêndio na localidade de Barro, ainda foi assistida ali no local, foi transportada depois para o Hospital de Lamego, onde viria a morrer já durante a madrugada. Um incêndio que se suspeita, e isso mesmo também nos adiantou o comandante dos bombeiros, Luís Loureiro, tenha tido origem em mão criminosa e está a ser investigado pela Polícia Judiciária. Uma notícia que deixou consternada toda esta comunidade, deixou consternados todos os bombeiros. Amanhã, pelas 4, realizam-se as cerimónias fúnebres, conta-se com a presença de José António Seguro e também Luís Montenegro, além de Luís Neves.
5: É o jornalista Francisco Manuel, ele está a acompanhar este velório, um dia muito triste em Rezende. O ministro da Administração Interna já falou com a mãe da bombeira que morreu. Luís Neves deixou uma nota de pesar, não só à família da bombeira, mas a todos os bombeiros do país.
7: Já tive a ocasião de falar com a mãe da Maria João, uma jovem bombeiro, um soldado de paz, com 24 anos. O pai está a caminho, não sei se já chegou a Portugal ou não, estava no estrangeiro, cumpria a sua missão de trabalhador. Já falei também com o comandante dos bombeiros de Rezende e, por isso, expresso em nome de todos uma profunda nota de tristeza e de condolências à família, aos bombeiros de Rezende e, ao fim e ao cabo, a todos os bombeiros portugueses.
5: Também o Presidente da República lamenta e envia os sentimentos à família da jovem bombeira que morreu e também à corporação.
8: Meus sentidos sentimentos à corporação dos bombeiros de Rezende. Já tive a oportunidade de falar com o Sr. Comandante esta manhã, e à família da malograda bombeira, a Maria João Carneiro, 24 anos, que faleceu no cumprimento do seu dever, a proteger as nossas vidas, a proteger os nossos bens. Nada recupera a perda de uma vida, mas quero, como Presidente da República, em nome do país, agradecer a essa jovem o seu trabalho, a sua dedicação, e lamentar a sua perda e endereçar os meus sentimentos à sua família e à Corporação de Bombeiros.
9: O Ministro da Administração Interna garante que está tranquilo perante a Comissão Parlamentar, onde vai estar, onde foi chamado, Comissão Parlamentar de Inquérito, que foi agora autorizada. Luís Neves repete que quer que a verdade venha ao de cima.
7: Digo e mantenho total tranquilidade, ainda bem que todas as comissões, todas as averiguações, todos os inquéritos são relevantes para que se clareça de facto a verdade e que não fique a pairar qualquer dúvida sobre qualquer facto.
9: Um grupo de assaltantes roubou 40 relógios de luxo numa relojoaria em Lisboa. Os três ladrões estavam armados. O modo de operar foi muito semelhante ao do gangue do Rolex. Reportagem mais à frente neste jornal. Ficaram em prisão preventiva os quatro suspeitos da morte de um homem no bairro da Serafina, em Lisboa. Os dois irmãos que dispararam sobre a vítima confessaram o crime. Já os pais ficaram em silêncio. A reportagem é da Inês Campana.
10: Ficam em prisão preventiva mãe, pai e também os dois irmãos, suspeitos de matarem um homem de 31 anos no dia 19 no bairro da Serafina. Sabemos que os pais optaram por ficar em silêncio. Já os dois irmãos de 19 e 25 anos prestaram declarações. Segundo a advogada de defesa, estes dois suspeitos confessaram o crime, mas não nos termos em que o Ministério Público referiu. É esta a informação que nos foi dada. Foi um dia longo de primeiro interrogatório judicial que começou por volta das 10:30 da manhã, depois houve a natural pausa para almoço, retomou às 3 da tarde e foi tomada mais no final da tarde a decisão. Ficam então sujeitos à medida de coação mais gravosa de prisão preventiva mãe, pai e também dois irmãos suspeitos de assassinarem um jovem de 31 anos no bairro da Serafina, esta vítima que foi atingida com 4 disparos e acabou mesmo por morrer no local. Segundo a Polícia Judiciária, os 4 suspeitos agiram aqui, praticaram o crime em comunhão de esforços. A decisão está tomada, prisão preventiva para os 4.
9: Há suspeitas de crime no caso do ciclista cujo corpo foi encontrado ontem. A Polícia Judiciária esteve a realizar perícias no local. O homem estava, recordo, desaparecido há mais de 2 meses. Pedro Paiva, de 63 anos, foi encontrado morto numa estrada que faz a ligação entre Santana e Gatões, na zona de Montemor Velho. O cadáver estava num local ermo de difícil acesso, em zona de mato. A bicicleta de Pedro Paiva foi encontrada perto desse local, mas o telemóvel estava a cerca de 1 quilómetro, foi encontrado por um morador. Estes detalhes indiciam que pode tratar-se de um crime, mas é o resultado da autópsia que vai ser determinado.
11: Foi aqui atrás de mim que o corpo de Pedro Paiva, de 63 anos, o ciclista que estava já desaparecido há mais de 2 meses, foi encontrado. Isto porque durante a manhã desta sexta-feira a Polícia Judiciária esteve neste mesmo local a investigar, a cortar alguns ramos, a recolher também amostras de terra para analisar em laboratório, provavelmente à procura de alguns indícios de prova também que possam explicar aquilo que terá acontecido a este homem. Ele foi encontrado aqui na Estrada Nacional 347, na freguesia de Gatões, a cerca de 250 metros, foi encontrado por um rapaz que estava a passear com o avô, encontrou o telemóvel deste homem, acabou por entregar o telemóvel às autoridades e foi assim que também conseguiram localizar o corpo de Pedro Paiva. O senhor José Fonseca, aqui da zona, conhecia este homem? O que é que acha que poderá ter acontecido?
12: Eu não o conhecia, simplesmente só nas notícias. Mas de resto não o conhecia.
11: E o que é que acha que poderá ter acontecido?
12: Aqui neste sítio, para mim, da maneira que a estrada é perigosa e aqui mesmo em cima da curva, podia ter sido uma pancada, porque o corpo lá e ter lá abaixo, ao rebolão, meio dúzia de metros, se ele tivesse caído da bicicleta, automaticamente ficava cá em cima das sílabas e qualquer pessoa ouvia.
11: Até porque isto é uma estrada onde passam muitos caminhões.
12: Assim como acabou de ver, isto de meia hora, vê-se aí que caminhões a passar de um lado para o outro. Isto é uma estrada com um trânsito de caminhões. Para mim, agora depende o que as pessoas pensam.
11: Muito obrigada. Fica aqui então o testemunho do Sr. José Fonseca, que também é um morador aqui da zona. Não conhecia Pedro Paiva, mas também acha estranho aquilo que aconteceu. Até coloca várias hipóteses em cima da mesa, tal como a Polícia Judiciária, que está agora a investigar todo este caso para perceber de facto o que é que aconteceu a Pedro Paiva.
9: O homem que matou um casal de portugueses em França diz que agiu em legítima defesa. Ele vai ser ainda ouvido por um juiz. A CMTV sabe que não foi a primeira vez que este homem usou uma arma de fogo para ameaçar os vizinhos. Rita Batista, agora direto. Este homem ainda está à espera de ser ouvido neste momento?
13: Sim, José Carlos, muito boa noite. Está à espera porque houve aqui uma série de burocracias, desde logo uma tradução oficial. Importa sublinhar que esse episódio que referias de tiros que foram eventualmente feitos, alegadamente feitos por este suspeito num momento passado, foram tiros feitos contra a casa de um outro casal francês. Portanto, aqui muitos vizinhos se queixam deste homem português, deste suspeito e também da mulher. Falámos com amigos muito próximos do casal que morreu, amigos que consideram este casal família, estão em choque, muito tristes, consternados com aquilo que aconteceu.
14: Nós íamos para uma viagem, para uma vilagem aqui longe, uma viagem, e nós de manhã ainda não sabíamos nada, porque se passou às 8 horas e nós de manhã não sabíamos nada.
13: Foi muito cedo.
14: Vá lá, agora fomos para o lugar onde havíamos ir, da viagem, e ali havia já muita gente, e a gente de lá viu que nós ainda não sabíamos. Nós íamos muito contentes.
13: E essas pessoas sabiam que vocês eram muito, muito próximos do casal.
14: Vá lá. Ora, como eles sabiam, e coisa viam que nós íamos, que não sabíamos nada, eles aí não disseram nada. Dizem, não vamos
13: estragar a
14: viagem,
13: dia, não é?
14: O dia já, vamos parar a coisa. E viemos daqui de Lagoa, fomos para Urso Marcelho, que é aí embaixo.
13: E aí, quando é que souberam?
14: E aí, quando nós chegámos ao carro para irmos para a viagem, à carreira,
13: Vimos
14: para a viagem, houve um telefone do Moer de Lagora, onde dizem que...
13: O presidente da junta ligou-vos, não é?
14: O presidente da junta daqui de Lagora...
13: Porque sabia da vossa proximidade.
14: Vá lá, e aí é que soubemos. E depois os outros, todo mundo sabia já. Depois, como dizia, não queria dizer...
13: Têm sido dias difíceis. Não,
14: vá lá, e depois outra coisa que a gente muitas vezes a coisa comer, coisa a passear e coisa fala, mas estava sempre aqui, sempre, estava cá sempre aquilo na cabeça, não sai de cá. Ai não, eu vou dormir toda a noite, não dormimos lá.
13: Tem sido muito difícil.
14: Não
13: só os portugueses aqui em Lagorre, como também os franceses, porque Avelino e Alcina eram um casal muito querido aqui pelos habitantes desta aldeia. Aliás, conseguimos perceber isso não só pelas pessoas com quem fomos falando, que nos foram dizendo que estão muito tristes com aquilo que aconteceu, estão em choque com a brutalidade deste homicídio, mas também através de homenagens que vão sendo feitas. Está a ser preparada uma missa em homenagem ao casal. As festas da aldeia foram canceladas. Por estes dias era suposto que Lagorre estivesse em festa e têm sido deixadas rosas, cartas. Esta, por exemplo, diz para que as almas destas pessoas, é escrito, que as almas destas pessoas possam descansar em paz. A casa está toda ela equipada com um sistema de videovigilância, porque as quesílias eram antigas, havia episódios de invasão de propriedade, estragos que eram registados durante o período noturno e, portanto, os filhos deste casal decidiram instalar um sistema de videovigilância para que Alcina e Avelino pudessem estar mais seguros, mais descansados. O caso está a ser investigado e nas próximas horas espera-se que o suspeito seja formalmente apresentado a um juiz. As autópsias podem ainda demorar, estavam previstas para hoje, mas entretanto falámos com a família, que nos garante que foi informada pelas autoridades que os corpos podem não ser libertados nos próximos 15 dias. Portanto, aqui também um entrave ao luto que a família quer fazer para que as cerimónias fúnebres possam acontecer em breve.
9: A jornalista Rita Batista em direto de França. Um grupo de assaltantes roubou 40 relógios de luxo numa relojoaria em Lisboa. Os três ladrões estavam armados. O modo de operar é semelhante ao do gangue do Rolex.
15: Trata-se de um grupo profissional. Os assaltantes entraram e saíram do estabelecimento em menos de 10 minutos. Os proprietários ainda tentaram bloquear a porta para impedir a entrada, mas sem sucesso. Os suspeitos tinham armas e estavam disfarçados com óculos de sol e perucas. A polícia judiciária esteve no local a recolher impressões digitais e provas relacionadas com o crime. As imagens de vigilância do estabelecimento são cruciais para a investigação. Os três suspeitos ameaçaram os dois proprietários para que lhes dessem os 40 relógios de luxo. Um deles era um Rolex avaliado em 40 mil euros que pertencia a uma das vítimas. Um dos proprietários teve de ser assistido pelos bombeiros. Ainda não há certezas se este é um roubo da autoria do gangue do Rolex, mas a verdade é que cada vez mais estes grupos criminosos têm como alvo os relógios de luxo.
9: Foram apanhados os dois homens que sequestraram duas vítimas e as ameaçaram com uma arma. São dois jovens de 21 anos. Eles sequestraram um homem para lhe roubar 13.500 euros através de sucessivos levantamentos bancários. Depois, os assaltantes levaram a vítima para casa, onde roubaram ainda mais bens. No total, os dois homens ficaram... Aliás, no total, os dois homens ficaram em prisão preventiva. Um condutor fugiu depois de ter batido contra um carro da Guarda Nacional Republicana. É um dos temas em destaque neste grande jornal.
16: É o grande jornal que agora chega ao intervalo. O José Carlos Castro já regressa com mais notícias. Notícias que continuam na rádio, agora com a ajuda do Orlando Azevedo, que vai estar aqui na redação da Correio da Manhã Rádio ao longo desta noite. Viva Orlando, boa noite.
17: Muito boa noite, Ricardo. Boa noite a todos. Há suspeitas de mão criminosa no fogo em Rezende, onde morreu uma bombeira. Maria João tinha 24 anos, estava no combate às chamas, quando foi atingida por uma árvore e não resistiu aos graves ferimentos. Os bombeiros estão em luto. É na Corporação de Rezende que vai ser feita uma última homenagem. Uma moradora de Rezende emocionou-se com a morte desta bombeira. A residente lamentou este caso que deixou a comunidade local em choque.
3: A Maria João vai ser sempre lembrada na nossa comunidade, vai ser sempre lembrada no nosso trabalho. Se Deus a chamou foi por algum motivo, não sabemos qual, mas espero que ela descanse em paz e que a família tenha... Não consigo dizer mais nada. É horrível, é um choque autêntico.
17: A emoção com a morte desta bombeira. O presidente da Junta de Freguesia de Rezende diz que o país está em choque com a morte de Maria João. Ricardo Fernandes diz que é esperado todo o concelho no funeral que se realiza amanhã, sábado, à tarde.
4: Maria João era uma pessoa dinâmica, ativa, participava em tudo que era eventos aqui na freguesia e isto para nós é uma dor muito grande. Não há palavras para descrever a notícia que recebemos ontem. O país está todo em choque. Acho que não merecia isso. Tinha muito para dar a esta comunidade. Muita gente vai querer fazer esta última visita a Maria João. Acho que o concelho inteiro deve estar pronto para ir lá.
17: Naturalmente, multiplicam-se as mensagens de pesar e de solidariedade com a família. Uma das primeiras reações foi a do Presidente da República, primeiro em comunicado, depois de viva voz. António José Seguro lamenta a morte, agradeceu o trabalho feito pela jovem que morreu no combate ao fogo.
8: Meus sentidos sentimentos. A Corporação dos Bombeiros de Rezende, já tive a oportunidade de falar com o Sr. Comandante esta manhã. E a família da malograda bombeira, a Maria João Carneiro, 24 anos, que faleceu no cumprimento do seu dever, a proteger as nossas vidas, a proteger os nossos bens. Nada recupera a perda de uma vida, mas quero, como Presidente da República, em nome do país,
18: agradecer a essa jovem o seu trabalho, a sua dedicação, e lamentar a sua perda e endereçar os meus sentimentos à sua família e à Corporação de Bombeiros.
17: Presidente da República a enviar os sentimentos à corporação e à família da jovem bombeira que morreu neste incêndio, tinha 24 anos. 4 idosos morreram, 5 estão hospitalizados na sequência de um surto de gripe A num lar em Veiros, no concelho de Estremoz. Vamos aos pormenores com a reportagem do jornalista José Lameiras.
19: São já 4 pessoas que morreram neste contexto de surto de gripe A neste lar, em Veiros, no concelho de Estremoz. De domingo até ao dia de ontem, 4 pessoas faleceram, 4 utentes deste lar, sendo que 2 faleceram no dia de ontem, já no Hospital de Évora, onde estariam internados depois de terem sido levados daqui na madrugada de terça para quarta, quando morreu, ou quando se registou a segunda morte que fez desencadear toda esta questão de gripe A, depois de observação feita pelos meios de socorro. Perceberam na altura que haveria aqui vários utentes com muitas queixas respiratórias e percebeu-se que havia aqui um surto de gripe A, já confirmado pela Unidade Local de Saúde do Alentejo Central. No entanto, não foram feitos testes aqui em concreto aos idosos que estão em lar, que têm sintomas. 2 funcionárias também estão em casa, nesta altura de baixa, também estão com sintomas. No que toca a utentes internados, estão 3 nesta altura, 2 já tiveram alta, mas hoje de manhã foi levada mais uma senhora para as urgências, portanto mais uma senhora para o Hospital de Évora para ser observada.
17: A reportagem em Veiros, no concelho de Estremoz, com o jornalista José Lameiras. 12 minutos depois das 8, daqui a pouco retomamos o simultâneo com a CMTV e o Grande Jornal da Noite. Agora olhar as dificuldades no trânsito em Lisboa com acidente por resolver no final da segunda circular na entrada para o nó de Pinamanique. Há fila desde o viaduto do Fonte Nova, difícil também por causa disso mesmo, na radial de Benfica, um pouco depois, mais ou menos a meio percurso entre a saída de Benfica e o nó de Pinamanique. Para Sul, através da Ponte 25 de Abril, eixo Norte-Sul, fila a começar antes da estação de Campolide, acesso a Pimenteira com a fila antes do Alto de Monsanto. O acesso de Alcântara está todo preenchido e o das Amoreiras é uma boa alternativa, praticamente sem fila. Quanto às ligações na segunda circular no sentido inverso, Benfica Aeroporto também com dificuldades, trânsito parado entre o nó de Telheiras e o viaduto do Campo Grande, na Caril com alguma lentidão, na descida de Camarate para o nó de Sacavém. Há também acidente por resolver na estrada da Brandoa, na rotunda de ligação à estrada dos Salgados, estrada que faz a ligação ao metro da Reboleira, aliás, da Amadora Este. Quanto a Lisboa, um outro acidente em pleno centro, na rotunda Marquês de Pombal, está a afetar sobretudo o sentido ascendente da Avenida Fontes Pereira de Melo. Sul do Tejo, com dificuldades na Estrada Nacional 10, entre o Parque Empresarial do Seixal e Coina. Vamos até ao Porto, com um acidente acabado de ser resolvido, mas que deixou essa fila na VCI, entre o nó de Bonjoia e o nó da A3, também a sair da A3 para a VCI, com dificuldades mais ou menos a meio percurso. A fila entre o nó da Circunvalação e o nó da VCI. No sentido inverso, há dificuldades no acesso à Ponte da Arrábida, também acidente que aconteceu na A1, à passagem pelo Centro Comercial da Arrábida. A fila começa no nó de Coimbrões e é sempre mais ou menos em para-arranca até atingir a Ponte da Arrábida. Já dentro da cidade do Porto, também com lentidão antes da Avenida da Boa Vista e até ao nó de Francos, a Avenida AEP até não é dos piores dias. Vai lento, sim senhor, mas não há paragens significativas. Fora dos grandes centros, outros
16: outras chamadas de atenção em Torres Vedras, ligação de Torres Vedras para o Bom Barral, acidente à passagem pela localidade de Outeiro da Cabeça. Também na A25 há acidente na Ponte de Teivas, é no sentido Aveiro Guarda, e também na Lousã, no acesso à localidade, também um acidente por resolver. Boa viagem com a Corrida Minha Rádio.
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Som Nacional na Correio da Manhã Rádio, a juntar o Filipe Carlson e o rapper português Michael Nitt. Segura firme, segurem firme, porque está quase a chegar a segunda parte do Grande Jornal. É lá ainda com

0: Grande Jornal, segunda parte, José Carlos Castro.
1: Um condutor conseguiu fugir a pé hoje depois de embater contra dois veículos ligeiros. Um deles da Guarda Nacional Republicana. Aconteceu no Estoril. O homem abandonou o BMW cinzento que conduzia e está agora a ser procurado pelas autoridades.
2: Um militar da Guarda Nacional Republicana e um condutor de outra viatura ficaram feridos na sequência do acidente na Rua da Boa Nova, no Estoril. Os dois sofreram ferimentos ligeiros e foram assistidos no local pelas equipas de emergência. O alerta foi dado às 2h30 da tarde desta sexta-feira. Foram mobilizadas duas ambulâncias e um veículo de salvamento especial, num total de 9 elementos. O acidente aconteceu quando o condutor de um BMW cinzento com matrícula portuguesa embateu contra outros dois veículos. Depois da colisão, abandonou o carro e fugiu a pé. A GNR realizou perícias para apurar as circunstâncias do acidente, incluindo a recolha de impressões digitais. Terminados os trabalhos, as viaturas foram retiradas do local. A circulação esteve condicionada durante várias horas. O acidente ocorreu junto à Escola de Hotelaria do Estoril, em frente ao posto de combustível da Moeva e perto de um dos acessos à autoestrada. As autoridades prosseguem agora as diligências para encontrar o condutor em fuga.
1: Um homem que era procurado internacionalmente foi detido pela PSP no aeroporto do Porto, Francisco Sá Carneiro. O cidadão de 56 anos, um homem estrangeiro, foi interceptado na zona das partidas durante uma ação de controle fronteiriço. Era procurado pela Interpol, a pedido das autoridades venezuelanas por crimes de fraude agravada e associação criminosa. O suspeito é descrito pelas autoridades da Venezuela como perigoso, violento e com risco de fuga. A PSP conseguiu fazer a detenção sem que o homem resistisse. O detido foi depois levado ao Tribunal da Relação do Porto, que vai agora tratar do processo relacionado com o mandado de detenção internacional e eventual extradição. A família de Julian Amaral, o jovem que caiu ao rio e morreu junto às docas em Lisboa, já se constituíram assistentes neste processo, o processo sobre a morte do jovem. A família quer mais respostas, quer ter acesso à autópsia, ao relatório da autópsia e às imagens de videovigilância. Querem ainda saber se alguém falhou ou se houve intenção de terceiros na morte de Julian. A CMTV sabe que não vão aceitar arquivamentos sem respostas. Eles contrataram uma equipa considerada de alto nível, liderada pelo advogado Rui Patrício, que os vai representar. O Doá Quem Doer acompanhou durante vários dias caçadores de javalis. Eles são uma praga hoje em dia em Portugal.
3: Na zona de Santarém, a caçada começa com as últimas horas de luz do dia. Com viaturas especializadas, o Sr. Diamantino e os colegas entram na herdade com algum atraso. O Doá Quem Doer segue viagem com a caravana. O objetivo do dia é encontrar alguns dos muitos javalis que vão passando na zona do Biscainho. Os últimos raios de sol do dia servem para encontrar o local perfeito que já foi estudado nos últimos dias. Sem qualquer luz, é tempo de abrir o vidro da frente e preparar tudo para a caçada. A carabina está pronta e em segurança. O sol põe-se definitivamente e o escuro toma conta de toda a herdade. A única luz é agora a das estrelas, que com o céu limpo enchem o cenário e vence na perfeição. No chão, a visão deixa de existir a mais de 5 metros. Mesmo quando os olhos se habituam ao escuro, é impossível ver alguma coisa no prado já alto da herdade. Só com a ajuda da visão noturna das nossas câmaras é possível perceber aquilo que está a acontecer. Instalados no ponto ideal, é tempo de fazer silêncio, sussurrar e mostrar o menor número possível de luzes. Estima-se que haja em Portugal perto de 400 mil javalis, E muitos deles estão aqui, na zona de Santarém. Neste grupo, as caçadas acontecem vários dias por semana. Mas mesmo assim, todos dizem que cada vez há mais javalis e que é raro o dia em que não surgem grandes varas.
4: Praticamente todas as vezes que têm vindo à caça, têm apanhado sempre muitos porcos.
5: Sempre. Matamos sempre porcos. Muitos. Eu amasso aquele moço. Às vezes, eu tenho aqui uns filmes. Aqui há dias, viemos os dois para aqui. Eu tenho muitos sítios para caçar. Viemos os dois para aqui. Eu estava a ver se matava um navalheiro. Tive dois grupos grandes de porcas que não atirei à espera que viesse um navalheiro. E acabei por não atirar, mas ele matou. Ele eu depois mandava-lhe os vídeos e ele dizia assim: manda-os para cá. Manda-os para cá.
4: Mas tem visto então muitos porcos?
5: Cada vez mais porcos. Cada vez mais porcos. Há muito porco.
1: Já morreram 4 idosos num lar do Conselho de Estremoz, onde há um surto de gripe. A Procuradoria-Geral da República já confirmou um inquérito a estas mortes. A reportagem é mais à frente neste jornal. 5 pessoas foram detidas pela PSP por tráfico de droga em Lisboa. A Polícia de Segurança Pública, através da Divisão de Investigação Criminal de Lisboa, realizou uma operação de combate ao tráfico de estupefacientes que culminou na detenção de 5 pessoas, 4 homens e uma mulher. Eles estão fortemente indiciados pela prática do crime de tráfico de droga. Nesta operação foi apreendida grande quantidade de droga, entre outros artigos ilegais. A polícia encontrou 6.200 doses de cocaína, 150 de haxixe, também uma arma de fogo e ainda 54 mil euros em notas. Seis embarcações foram apreendidas em apenas 3 dias no Algarve, entre Algezur, Albor e a Fujeta. O caso mais recente envolve um bote que tinha 133 jerrycans, ou seja, cerca de 2.600 litros de combustível. Ele foi encontrado abandonado na Ria Formosa. As autoridades suspeitam que estas estruturas estejam ligadas ao apoio logístico ao narcotráfico.
6: 6 embarcações encontradas em 3 dias e milhares de litros de combustível apreendidos. A sequência começou em Algezur, passou por Alvor e chega agora à Fuzeta. É aqui que aparece o caso mais recente. Um bote foi encontrado encalhado na margem da Ria Formosa, sem motor e carregado com 133 jerrycans de combustível. No total, são 2.600 litros, além de vários géneros alimentares.
7: Hoje de manhã, por volta das 7h40, via um popular, telefonou para o piquete da Polícia Marítima a reportar que se encontrava esta embarcação abandonada na ilha da Fuzeta. Neste contexto, o pessoal deslocou-se logo para o local, constatou que estava este bote com cerca de 150 jerrycans de combustível e posteriormente repicou-se a embarcação aqui para o Porto de Olhão.
6: Quando a Polícia Marítima chegou ao local, não encontrou ninguém. O bote foi apreendido e foram recolhidos vestígios que podem ajudar a perceber de onde veio a embarcação e para que seria utilizado todo este combustível.
7: No local não foram encontrados quaisquer suspeitos, foram feitas sim as perícias policiais e forenses para... De-

0: levantar suspeitas de que estes botes possam estar a ser usados para dar apoio a lanchas rápidas envolvidas no transporte de droga.
1: E, portanto, na última semana têm acontecido episódios semelhantes em Algesur, ontem em Alvor, hoje na Fuzeta. Poderá haver aqui alguma relação entre estes casos?
2: É, isso, só as entidades policiais que estão a tomar conta das várias ocorrências e estão a fazer neste momento a investigação é que poderão chegar a essa conclusão. Nós, localmente, não poderemos afirmar isso.
1: Mas podemos estar aqui a falar, no fundo, numa rede de apoio ao narcotráfico. Essa é uma possibilidade?
2: É uma possibilidade, claro que sim, um apoio logístico ao narcotráfico. No entanto, nós aqui localmente não podemos afirmar esse tipo de situação.
0: É precisamente essa eventual ligação ao narcotráfico que está agora a ser investigada. Na Fuzeta, ninguém foi detido, mas os 2.600 litros de combustível encontrados neste bote juntou-se ao material apreendido nos restantes casos. Algesur, Alvor e Fuzeta. Em poucos dias, várias embarcações e uma mesma suspeita. Uma estrutura de apoio às operações de tráfico de droga junto à Costa Algarvia. Agora, a investigação tenta perceber quem deixou este bote na Rio Formosa e se existe uma ligação entre todas estas ocorrências.
3: Imagens da semana com Eduardo Sintra Torres. Boa noite, Eduardo.
4: Boa noite.
3: Vamos começar por isto. Está a ser muito frequente encontrar lanchas, sobretudo as que fornecem combustível. O que é que tu achas disto? Ou seja, ou há mais tráfico e, portanto, há mais apreensões, ou então a polícia está mais eficaz, não é?
4: Ah, isso, de certeza. Quer dizer, eu acho piada a prudência de dizer que não se sabe se é para o narcotráfico, porque parece, mas deve ser assim. As autoridades devem ser prudentes. Sabem para que é que é, mas não podem dizer sem haver provas. Eu fiquei surpreendido com a quantidade, 100 mil litros em pouco tempo. E ainda fiquei mais surpreendido quando ouvi alguém, não foi nesta reportagem, dizer que não tem espaço para guardar o combustível, é perigoso manter
3: o amigo do Luís, né?
4: Exatamente. E pagam 80 cêntimos pela destruição de cada litro do combustível. Isto é, porque é que não vendem já a outras pessoas, já agora, aí na Estrada Nacional 125? Porque tenho a certeza que por 80 cêntimos. Claro, é evidente. Mas quer dizer, é a legislação que não o permite. E por outro lado, a legislação também não permite manter prisão preventiva para estas pessoas, porque é um crime que não dá direito à prisão.
3: O que aconteceu no outro dia numa destas apreensões é que foram 9 pessoas detidas, só nesse caso. E estava lá um jovem de 17 anos.
4: Pronto, está a aprender. mas quer dizer, eu acho que aqui é que o Parlamento e o Governo deveriam legislar o mais rapidamente possível para pôr a legislação de acordo com uma realidade nova. Se isto é para o narcotráfico e vêm para cá porque em Espanha já existe essa legislação, estão a vir mais para cá porque não há legislação em Portugal que permita prender estas pessoas. E também não há, pelos vistos, sítios onde guardar o combustível e está a ser destruída a 80 cêntimos o litro.
3: Vamos para outra coisa que marca a semana, que é os professores de baixa. O primeiro-ministro falou em 2 mil professores de baixa, agora já são 6 mil. Realmente o número impressiona, não é?
4: Olha, isto fez-me lembrar o episódio quando eu tinha 20 e poucos anos, fui dar aulas e fui, disseram-me para eu estar pronto para ir dar aulas em janeiro. E isto era, estávamos no verão, e eu, mas era o meu primeiro emprego como professor. Mas como é que é? Ah, é porque nós já sabemos que há uma professora de História que vai dar 2 semanas de aulas e depois mete baixa. Nós não podemos contratar ninguém durante X tempo, isto é, durante o primeiro período até dezembro, então tu começas a dar aulas em janeiro. E assim aconteceu. Isto é brutal, porque já era brutal, isto foi há 45 anos. Tenho que agradecer àquela professora, porque foi o meu primeiro emprego como professora a dar aulas. E no outro dia estava a falar com...
3: E tens que agradecer 2 vezes, porque se ela aparecesse mais 2 dias, prolongava o período
4: Não, não, depois eu dei até ao fim do... Depois daí até
3: sim, porque ela não reapareceu.
4: Ela não reapareceu e ela fazia isto todos os anos. Então, no outro dia estava a falar com uma antiga aluna minha da universidade que foi chamada agora, e lembrei-me do episódio, porque ela foi chamada agora de um dia para o outro para ir dar aulas de alguém que faltava. Teve uma formação, ela tem formação já superior. Teve que ir a um cursinho de 5 ou 6 horas de preparação para ser professora, estava feliz porque era a profissão que ela queria ter e, portanto, eu identifiquei-me com ela. Lembrei-me do meu caso.
3: 45 anos. Mas

0: Quer dizer, são 5%, quando eram 2 mil e tal professores, são 5% dos professores que estão a
1: pedir. Agora já são 6 mil.
0: Exatamente.
1: Vamos lá, muita, ver muita
0: se,
1: gente.
0: Vamos lá ver que quando vier a gripe, se não aumenta, em vez de diminuir o tempo da praia.
1: Baixas planeadas ou não. Bom, a semana fica claramente marcada pela morte de Jorge Palma. Ele realmente era uma figura marcante eu entrevistei-o mais que uma vez. Uhum. Eu diria que era uma pessoa que era fácil de se gostar, digamos assim.
0: Sim, e mesmo a música, não é? Porque tinha uma quantidade de gente impressionante. Eu estive hoje, não é o meu estilo de música, e estive hoje a ouvir o único concerto que encontrei disponível na internet, na RTP, RTP Play, e vê-se precisamente esse apreço. Aquela multidão gritava Jorge, Jorge, Jorge. E estava muita gente a apreciar e conheciam as canções. O que me fez aflição nesta minha busca de hoje foi que aquele concerto que está na RTP Play foi numa desses festivais de uma grande, patrocinado por uma grande operadora de telecomunicações, portanto, provavelmente foi ela que pagou também esta gravação deste concerto, de alguma maneira. E depois, há 3 concertos dele gravados em DVD e não há mais. Quer dizer, e o que me fez aflição é que eu há muitos anos que acho que a RTP tinha a obrigação de gastar dinheiro nosso, dos nossos impostos, a gravar mais os artistas portugueses, quer da música popular, quer do rock, quer do pop, quer da música clássica. E faz imensa falta para o futuro. Não há um bom arquivo. A RTP não tem um bom arquivo. Tem algumas coisinhas, mas tem, desde os anos 50 até agora, tem pouca coisa em quantidade quando comparado com os operadores de serviço público internacionais de outros países. E isso faz muita aflição que não haja esse interesse, mesmo dos espectadores, de dizer isto tem que se fazer, tem que se guardar concertos do Jorge Palma, do Rui Veloso, do Sérgio Godinho.
1: É património, não é?
0: É património que só se faz agora, só se faz com as pessoas quando estão vivas.
1: Claro. Obrigado por teres vindo.
0: Obrigado. Até para a semana. Até para a semana.
1: Já morreram 4 idosos num lar do Conselho de Estremoz, onde há um surto de gripe A. A Procuradoria-Geral da República já confirmou um inquérito a estas mortes. Reportagem daqui a pouco. O Procurador-Geral da República nega que haja mau ambiente entre o Ministério Público e a Polícia Judiciária. Amadeu Guerra diz respeitar a PJ e que o trabalho conjunto vai continuar a ser feito.
2: Não há ambiente pesado, é assim. Este processo é igual a muitos outros que nós temos, em que há uma pessoa que faz uma denúncia, nós abrimos um inquérito porque queremos aprofundar, depois fazemos diligências, estabelecemos uma linha de investigação e que passa por... fazemos diligências que entendemos são as mais adequadas. A colaboração que nós pedimos à autoridade tributária, que nós agradecemos muito, que esteve disponível para o fazer, foi para a diligência. Eu, da minha parte, continuo a respeitar a instituição, sempre colaborámos bem, sempre foram pessoas muito disponíveis e vamos continuar. Nós vamos continuar a fazer trabalho com a Polícia Judiciária. Como é óbvio, continuamos todos os dias a fazer isso.
1: O secretário-geral do Partido Socialista admite que, se fosse primeiro-ministro, gostaria de ter Mário Centeno como ministro. José Luís Carneiro esteve hoje no lançamento de um livro do antigo ministro das Finanças.
3: Gostava de contar com Mário Centeno num futuro governo que lidere?
4: Todo qualquer um gostava de contar com ele. E foi aquilo que eu disse, um excelente ministro das Finanças, com grande prestígio internacional, num tempo político feliz. Para o país. Não tem um político muito feliz para o país.
5: Mas tem lá um cartão, se Mário Centeno aceitar.
4: Esse é um assunto que diz respeito a Mário. Até já.
1: O Ministro da Educação disse hoje que a FENPROF fez de tudo para que o processo da correção dos exames nacionais corresse mal. Fernando Alexandre revela que quase todos os docentes classificadores já receberam os pagamentos em agosto.
6: Tive muitas reuniões com a FENPROF, dezenas nestes 2 anos e meio, nunca ouvi a FENPROF a pedir que fossem pagos os professores classificadores. E nós pagamos 3 milhões de euros aos professores classificadores e, como eu tinha prometido, quase todos receberam em agosto, cerca de 10 mil, num prazo que a FENPROF também achava que não era possível. A FENPROF sistematicamente acha que não é possível melhorar a educação em Portugal e a vida dos professores.

0: Nós temos mostrado, desde que chegamos, que nós fazemos isso, mas fazemos-lo com convicção. Não é porque a FENPROF pede, é porque acreditamos mesmo que é preciso valorizar os professores.
1: A FENPROF decidiu avançar judicialmente contra o Ministro da Educação, depois de Fernando Alexandre ter acusado a Federação de ter feito de tudo para que o processo de classificação corresse mal, o processo de classificação digital dos exames nacionais. O secretário-geral da FENPROF diz que o Ministro parece que está desesperado. Em declarações à Rádio Renascença, José Feliciano Costa acusou o Ministro de ter arranjado um caos, uma situação disruptiva no sistema educativo. A FENPROF afirma ainda que as declarações de Fernando Alexandre são uma calúnia. Duas semanas depois do início do ano letivo, já foram emitidas mais de 6 milhões de vouchers, vouchers para manuais escolares gratuitos. A plataforma Mega emitiu 6,1 milhões de vales, dos quais 5,1 já foram resgatados. Ainda assim, há muitos alunos que continuam sem todos os manuais devido a problemas na emissão dos vouchers. Num agrupamento em Faf, a situação afeta quase 200 jovens. As livrarias dizem que estão a enfrentar dificuldades com milhares de euros por receber. Já morreram 4 idosos num lar no concelho de Estremoz. Há um surto no lar, um surto de gripe A. A Procuradoria-Geral da República confirmou que abriu o inquérito.
2: Em 5 dias morreram 4 utentes deste lar, em Veiros, no concelho de Estremoz, onde está ativo um surto de gripe A.
3: Domingo até ontem, 4. Mas a indicação que nós temos é que morreu uma única pessoa com o diagnóstico de gripe A.
2: Sobre os dois primeiros casos, a Unidade Local de Saúde esclarece que não foi feita a investigação laboratorial após a morte e assim não é possível confirmação oficial de que estejam ligados ao surto. Nos óbitos da passada quinta-feira, em apenas um dos utentes, o resultado foi positivo para a gripe A. Para já, foram apenas testados os idosos levados ao hospital, sendo que foi desta forma que se percebeu qual o vírus que está a causar as infecções respiratórias e os consequentes sintomas em praticamente todos os utentes e alguns funcionários. Duas colaboradoras estão em casa de baixa médica e na tarde desta quinta-feira, a Autoridade de Saúde Pública esteve no lar a perceber as condições dos utentes e das instalações.
3: Olha, eu penso que da saúde pública ontem não nos deram indicações de mais nada. Que estava tudo certo, abalaram indicações, não nos deram mais.
2: Aprovaram aquilo que estava a ser feito pelo lar, foi isso?
3: Exatamente.
2: Nesta sexta-feira, mais 2 utentes foram levados ao Hospital de Évora, onde estão 3 idosos internados. Entretanto, a Procuradoria-Geral da República já confirmou que foi instaurado um inquérito à morte destes 4 idosos.
1: Um idoso teve que aguardar 18 horas nas urgências do Hospital de Santa Maria, em Lisboa, com um fémur fraturado. A família acusa o hospital de não prestar os cuidados adequados ao homem, mas a unidade de saúde nega.
4: Cristóvão Cruz Claro, de 82 anos, caiu no prédio onde mora ao fim da tarde desta quarta-feira. Depois de ligar para a linha de saúde 24, foi transportado pelo INEM para o Hospital de Santa Maria, em Lisboa. Lá, esperou 18 horas nas urgências com o fémur partido. Mais tarde, depois de Cristóvão ter passado a noite sem ser atendido, recebeu a indicação de que seria transferido para o Hospital Amadora Sintra para ser operado. A filha deste idoso conta que a justificação para Cristóvão não ter sido logo levado para o Hospital Amadora Sintra foi a de que não havia médicos para o atender. Maria João Cruz acusa ainda o Hospital de Santa Maria de não ter prestado os cuidados adequados para as necessidades do pai, já que este sofre de demência e não recebeu a medicação. Na alimentação foi apenas dada fruta, tendo sido a própria filha a ter de comprar comida para o pai passar a noite. A filha diz ainda que não foi mudada a fralda do pai e que a roupa acabou por ficar suja. A direção da Unidade Local de Saúde de Santa Maria rejeita as acusações feitas pela filha. O hospital diz ter prestado todos os cuidados adequados.
1: Os bombeiros de Ceuta encontraram um acampamento improvisado usado por dezenas de imigrantes num túnel próximo de um campus universitário. A descoberta aconteceu depois dos moradores terem alertado para uma coluna de fumo era visível. O incêndio começou num pequeno fogão improvisado, utilizado para cozinhar. Os ocupantes abandonaram o túnel ainda antes da chegada das equipas de emergência e não há registro de feridos. No interior foram encontrados colchões, roupa, restos de comida. As pessoas viviam sem água nem eletricidade. O caso surge no contexto da crise migratória que Ceuta enfrenta neste momento, desde a entrada massiva de imigrantes a partir de Marrocos. Muitos continuam sem alojamento e recorrem a abrigos improvisados. Donald Trump enalteceu aquilo que descreve como uma amizade verdadeiramente extraordinária desenvolvida com Xi Jinping. Palavras do líder norte-americano no arranque da visita de Estado do presidente chinês aos Estados Unidos.
5: Na qualidade de líder das nossas duas nações, o presidente Xi e eu compreendemos que representamos sistemas diferentes, mas os laços entre os nossos povos perduram e nunca nos demos tão bem como agora.
1: Trump e Xi Jinping comprometem-se a cooperar no âmbito de uma concorrência, aquilo que chamam concorrência saudável. O presidente chinês transmitiu ao líder norte-americano que está pronto para trabalhar com os Estados Unidos de forma a manter o grande navio da relação numa rota estável para o futuro.
5: Em menos de meio ano, China e Estados Unidos alcançaram um acordo de defesa e fizeram história nas relações bilaterais. Hoje tive uma conversa sincera e profunda com o presidente Trump, na qual alcançamos muitos novos pontos de consenso, enriquecendo o significado das relações de estabilidade estratégica entre a China e os Estados Unidos da América e proporcionando novas orientações estratégicas para as relações China-Estados Unidos. O presidente Trump propôs tornar os Estados Unidos grandes novamente, levando o povo americano a alcançar importantes conquistas em matéria de desenvolvimento. A China está determinada a concretizar o grande renascimento da nação chinesa, o seu setor de construção e a criar constantemente novas oportunidades. Estes dois objetivos são ambos excelentes e podem ser alcançados em simultâneo.
1: A CMTV acompanhou durante vários dias os caçadores de javalis, que têm por objetivo abater um número máximo de animais. Os javalis são hoje uma praga em Portugal. Veja a reportagem neste grande jornal. O ciclista Pedro Paiva, que estava desaparecido há mais de dois meses na zona de Montemor-o-Velho, foi agora encontrado morto. Foi encontrado esta quinta-feira. O ciclista tinha 63 anos, era considerado uma pessoa discreta e reservada. O mistério ainda não está resolvido. A Polícia Judiciária investiga.
6: Foram dois meses longos, de muitas perguntas sem respostas, de buscas incessantes e de uma espera que terminou da pior forma. Pedro Paiva tinha 63 anos e era um amante de ciclismo. Saiu de casa, de Montemor-o-Velho, a 22 de julho. Tinha como destino a Figueira da Foz, mas agora sabe-se que não chegou sequer a sair do concelho. O corpo foi encontrado numa estrada que faz a ligação entre Santana e Gatões, mas só foi possível localizar Pedro Paiva graças ao telemóvel que foi encontrado por um morador na Estrada Nacional 347, ou seja, mais ou menos a 1 quilómetro de distância.
7: Estava a andar mais o meu avô e ele, a gente, em vez de cortar para o sítio certo, fomos sempre em frente. E a gente viu que não tinha saída o carreiro, a gente estava para voltar para trás. Como o meu avô tem medo de encontrar alguma cobra ou isso, que ele é meio desastrado, encontrou um telemóvel no chão. Tinha a câmara virada para cima. Certo. E a gente veio para casa e eu estava na escola. Ele espera.
8: Não tinha bateria, puseste-o a carregar e depois como é que soubeste que era dele?
7: Porque eu vim aqui ao café do café perto e tal me disseram que era do senhor que estava desaparecido em Montemor-o-Velho.
6: Foram dois meses de um autêntico impasse, de angústia e de um desespero de nada saber do paradeiro de Pedro Paiva. Solteiro e reformado, o ciclista era conhecido por todos por ser um homem discreto e reservado. É assim caracterizado por quem o conhecia de perto.
9: Era uma pessoa que não era suscetível de ter problemas com outras pessoas, era uma pessoa que não causava, por isso

0: que digo, não causava problemas, uma pessoa pacata, até à profissão que o Pedro teve, ele teria que ser uma pessoa pacata. A profissão dele implicava isso, momentos de espera nos hospitais, nos consultórios. O Pedro trabalhou na indústria farmacêutica e o contacto não é propriamente um contacto com linguagens desbravadas, com linguagens de baixo nível. Portanto, o Pedro é uma pessoa que, por origens familiares e por razões profissionais, é uma pessoa que sabe estar, sabe lidar. Portanto, não vejo um desacato.
1: A estrada onde foi encontrado o telemóvel de Pedro Paiva não era de todo desconhecida para o homem. Montado na bicicleta, o ciclista passava por diversas vezes naquele local, que é considerado bastante perigoso.
0: Há muitas zonas de caniço, de canas, muitas valas, muitos locais onde não passa ninguém ou pouca gente passará durante o dia. E quando passa alguém é sempre suspeito, não sabemos o que é que fazem. Já encontrei muitas pessoas que não façam mais pequena ideia o que é que andam ali a fazer. Estão completamente descontextualizadas. Não me inspiram confiança e assustam-me. Eu normalmente não tenho medo, mas aquelas pessoas assustam. É perigoso. É perigoso pela possibilidade de uma abordagem, é perigoso pelo trânsito. Não há respeito. Há muita gente ao telemóvel. A probabilidade de ninguém se aperceber que houve um acidente é quase total. Só muito ocasionalmente, só conjugando uma série de fatores muito difíceis de encontrar, é que alguém pode ver um acidente que haja por aqui. E mais, há tempo de tentar esconder os vestígios do acidente.
1: O caso continua sob a alçada da Polícia Judiciária do Centro. Esta sexta-feira ocorreram perícias no local onde foi encontrado o corpo de Pedro Paiva. Terá sido alvo de um crime, vítima de um atropelamento ou então de uma queda? São perguntas às quais a PJ tenta agora ter uma resposta.
2: Um empresário foi detido por participar no sequestro e espancamento de um homem em Lisboa. Pedro França Alemão já tinha estado envolvido noutros casos de violência na noite e até foi condenado.
3: Um emigrante brasileiro que se identifica como influencer pediu ajuda ao amigo Pedro França, conhecido como empresário da noite. O emigrante suspeitava de que uma das casas tinha sido assaltada. Foi então que o cadastrado, com mais dois comparsas, realizou um plano para localizar o suspeito do roubo. Pedro França Alemão e os dois cúmplices levaram o homem à força para uma casa onde foi espancado com muita violência por várias horas, em dezembro de 2024. Assim que a vítima foi libertada, apresentou queixa. A Operação Rodízio, feita pela Polícia Judiciária, conseguiu identificar os envolvidos. Quatro pessoas foram detidas, entre elas o mandante do crime e o empresário da noite. Pedro França Alemão já tinha sido julgado em, pelo menos, dois processos mediáticos de violência e tráfico de droga no início do século. No decorrer das buscas policiais, as autoridades apreenderam armas de fogo, munições, coletes balísticos e crachás da polícia. O Ministério Público defende que Pedro Alemão e os outros 13 detidos agiram de forma dolosa na prática de pelo menos 7 crimes graves, entre os quais sequestro agravado, ofensas qualificadas e coação agravada.
2: Um homem raptou a própria filha porque acreditava que a estava a salvar do apocalipse. O caso aconteceu em Braga. O Ministério Público pede que este homem não vá para a cadeia, mas que receba tratamento psiquiátrico. Este homem, este pai, construiu um abrigo subterrâneo e juntou 2 milhões de euros.
4: Durante 2 anos, João preparou o rapto da filha. A entrada para o abrigo subterrâneo, situada a 5 metros abaixo do solo, é feita por uma porta de ferro. O interior tem 2 corredores que dão acesso à sala, cozinha, a 3 quartos e a 1 casa de banho. As imagens do Jornal de Notícias mostram o abrigo. O ex-bancário, de 43 anos, construiu o espaço em Terras de Boro, em Braga, para se proteger de um possível ataque cibernético. A acusação acredita que o suspeito tinha uma perturbação delirante persistente e estava incapaz de avaliar os

0: próprios atos. Em janeiro deste ano, João foi até à casa da ex-companheira e fugiu com a filha de 4 anos para Montalegre. Durante 6 dias, esteve em fuga e ligou várias vezes à ex-mulher com ameaças. Disse que só entregaria a menor se todos se mudassem para Terras de Boro, o local onde construiu o abrigo. João não chegou a levar a filha para o local que construiu. A polícia judiciária deteve o homem em São Mamé de Infesta, quando estava com a filha no carro. As autoridades encontraram na viatura 46 mil euros em notas e 5 barras e 20 libras de ouro. O Ministério Público defende que o suspeito não deve ser preso, mas deve fazer tratamentos para reduzir as crenças delirantes. A procuradora afirma que o arguido deve ser considerado inimputável.
1: Dois bombeiros ficaram feridos e outros dois foram assistidos durante o combate ao fogo que avançou de Odemira para Silves. As chamas ameaçaram habitações, obrigaram à retirada de 22 pessoas por razões de segurança. O fogo só foi dominado esta manhã.
2: As imagens mostram a viatura que se despistou durante as operações de combate às chamas. Dois bombeiros da Corporação de Portimão ficaram com ferimentos ligeiros e outros dois foram assistidos apenas por precaução. Os 4 operacionais foram encaminhados para uma unidade hospitalar para fazer exames complementares. O acidente aconteceu durante o combate ao incêndio que começou na zona de Odemira, no Alentejo, e avançou em direção a Silves na tarde de quinta-feira. À medida que as chamas se aproximavam das habitações, o medo instalou-se entre os moradores. Segundo aquilo que foi possível apurar, 22 pessoas tiveram de ser retiradas por precaução.
3: A sua casa ou o seu terreno é ali próximo de onde anda o fogo?
4: É onde, a parte de baixo do fogo, ali, no sítio de Monte Velho.
3: Monte Velho. E tem lá a casa?
4: Tem lá uma casa velha, mas está habitacional.
3: Está, não está habitada?
4: Não está habitada, mas está habitacional.
3: Ok. Não convém que arde.
4: Exatamente. Tem luz, tem água, além de tudo. Eu até já tenho tudo preparado com uma mangueira com 50 metros. É só ligar a bomba se fazer falta. Eu...
5: Isto nunca se sabe quando é que a gente está seguro ou não.
3: Quantas pessoas é que moram aqui nesta zona?
5: Aqui neste monte mora a minha família, que somos 4 pessoas, e mora a senhoria, que é a Dona Verdelina, que é uma senhora já com uma certa idade, mas que já saiu daqui também.
3: Pois, eu estava há pouco que eu falei com essa senhora, ela queria ir a ter com os animais para os proteger também.
5: Sim, é a vida dessa senhora, é os animais.
6: Perder aquilo é uma facada, praticamente.
3: O que é que está lá, o que é que tem lá?
6: Temos já a casa construída, temos árvores, tanques, várias coisas lá, carros...
3: E fazem um treino agrícola?
6: Sim, estamos a começar, começamos aqui há um ano, para aí.
3: Ok, já está em casa, está em segurança. Diga-me só uma coisa, o fogo está aqui próximo, está com algum receio? Está com medo?
7: Não estou, é fixe agora.
3: Já está habituado a isto?
7: Já.
3: Até o que é que a GNR lhe disse?
7: Como?
3: O que é que a GNR lhe disse? Disse para ficar em casa?
7: Sim.
3: Ok, e não vai sair de casa? Não vai sair de casa?
7: Não.
3: Não? Ok, boa noite então, mas tenha cuidado.
2: As casas chegaram a estar ameaçadas pelo fogo num incêndio que obrigou a uma operação intensa para travar a progressão das chamas. O incêndio foi dado como dominado perto das 8 da manhã de sexta-feira, graças à descida da temperatura e ao abrandar do vento. Centenas de operacionais permanecem no terreno, concentrados nos trabalhos de rescaldo e na vigilância dos focos. Vários meios aéreos foram também mobilizados para apoiar o combate às chamas e evitar reacendimentos.
1: Uma idosa de 79 anos ficou desalojada depois de as chamas terem destruído o apartamento onde residia, em Beja.
8: O alerta para o incêndio foi dado às autoridades às 14h52, de acordo com o Comando Subregional de Emergência e Proteção Civil do Baixo Alentejo. O fogo começou a deflagrar numa das divisões do apartamento. No interior desse mesmo espaço, estava uma vela acesa que acabou por ser a causa do incêndio, deixando a habitação destruída e inabitável. O prédio de 3 andares foi evacuado de forma preventiva após o sucedido. Após a conclusão dos trabalhos de rescaldo, os moradores regressaram às suas habitações. A idosa de 79 anos fica agora à guarda da filha, que reside em Lisboa. Para o local foram mobilizados 12 operacionais dos Bombeiros Voluntários de Beja e da PSP, apoiados por 6 viaturas.
1: Um incêndio na garagem de um prédio na Lixa, em Felgueiras, atingiu 13 carros. Um deles ficou totalmente destruído. O edifício teve mesmo que ser evacuado.
9: Foi uma madrugada dramática. Pouco depois das 3 horas, o alarme de incêndio soou neste prédio localizado em Vila Cova da Lixa, no concelho de Felgueiras. As chamas deflagraram num carro estacionado na garagem e havia muito fumo negro no local. Essa viatura ficou totalmente destruída e outras 12 foram atingidas e sofreram danos avultados. Por precaução, o prédio foi evacuado e os moradores passaram a noite na rua. Estiveram até meio da manhã desta sexta-feira no exterior, à espera de autorização para entrarem, o que acabou por acontecer. Esperava-se apenas perceber se os alicerces do edifício tinham ou não sido afetados pelas chamas. Os moradores voltaram a casa, mas sem acesso à água e saneamento. No exterior do edifício ficaram várias marcas do fumo e dos vidros das janelas da garagem que partiram. As chamas foram combatidas pelos bombeiros voluntários da Lixa. A GNR foi ao local e criou um perímetro de segurança. O caso será agora investigado pela Polícia Judiciária, que também esteve no interior da garagem a recolher vestígios. Para já, as causas das chamas são desconhecidas.
1: Um homem morreu numa violenta colisão entre a viatura, onde seguia, com um pesado, um caminhão em Vila do Conde. A vítima terá morrido imediatamente.
9: O acidente foi muito violento. A viatura, pronto-socorro de reboque de automóveis, seguia em direção ao centro da cidade de Vila do Conde quando colidiu frontalmente com um caminhão. Devido ao embate, o condutor, de nacionalidade brasileira de 46 anos, ficou encarcerado na viatura. Terá tido morte imediata.
10: Resultado dessa colisão em que o reboque estava totalmente destruído na parte frontal, sem qualquer característica original. Aquele caminhão grande também a mesma coisa. E depois, entretanto, chegaram os bombeiros, chegou os desencarceradores, ele teve que ser desencarcerado. E tiveram que cortar a cabine, tiveram que fazer uma série de demarches para que isso acontecesse. Pronto, infelizmente, tiraram o senhor já não estava a reagir. E pronto, infelizmente, foi mais um destes acidentes que acontece aqui nas estradas.
9: Do acidente, há ainda registro de um ferido ligeiro que seria o condutor do caminhão. O acidente ocorreu pelas 6:15 da manhã desta sexta-feira, numa zona de reta, local que já tem sido palco de outros acidentes graves.
10: De vez em quando, acidentes graves mesmo, fortes. Talvez derivado à reta que tem, à velocidade, àquela curva, mas normalmente é. Não sabemos o que se passou porque o senhor, não sei qual foi o motivo do acidente, isto depois saber-se-á, não é, naturalmente, mas o choque foi frontal, foi tão grande numa reta que às vezes pensamos porque é que isto aconteceu.
9: Devido aos trabalhos dos bombeiros e da PSP, a Avenida do Atlântico teve de ser cortada ao trânsito durante cerca de 5 horas. O acidente ocorreu mesmo em frente ao quartel dos bombeiros de Vila do Conde, que foram acionados de imediato ao local. O cadáver foi removido para o Instituto de Medicina Legal do Porto para autópsia.
1: Um homem é suspeito de se ter feito passar por inspetor da Polícia Judiciária durante um incêndio em Montemor-de-Novo. O caso aconteceu em junho, foi um incêndio num armazém de reciclagem. O homem apareceu no local e identificou-se como inspetor da PJ. Os militares da GNR desconfiaram do discurso desse homem, que passou a suspeito, e começaram a investigar. Mais tarde confirmaram que o homem não era de facto um inspetor e que o carro que conduzia também não pertencia à Polícia Judiciária. A viatura estava equipada com luzes azuis e uma sirene, material que foi agora apreendido pela GNR. O homem foi constituído arguído, é suspeito do crime de usurpação de funções. Ainda não se sabe por que motivo se fazia passar por inspetor da Polícia Judiciária. O homem que foi levado para o serviço de urgência do Hospital de Évora tinha consigo vários bens que acabaram por desaparecer. Ficou sem qualquer documento e também sem cerca de 600 euros. O dinheiro da reforma que tinha acabado de levantar antes de sofrer um AVC.
11: No início de agosto, um homem de 73 anos deu entrada na urgência do Hospital de Évora em estado grave devido a um AVC. A irmã, Catarina, veio da Suíça para o apoiar e pediu ao hospital os pertences do irmão, mas sem sucesso.
12: Mesmo a roupa suja não aparecia. Então eu dirigi-me lá aos guichés, onde elas estão a trabalhar. Elas ficaram aflitíssimas por procurar. De facto, duas raparigas foram incansáveis, procuraram tudo. Disseram, pronto, os bens do seu irmão desapareceram.
11: O irmão teria ido levantar o dinheiro da reforma e, por isso, tinha consigo mais de 600 euros.
12: Falávamos da carteira com 640 euros, com toda a documentação lá dentro, carta de cidadão, carta de condução, banco, do banco também, estava tudo lá e nós perdemos tudo.
11: Revoltada, escreveu no livro de reclamações do hospital e já fez também queixa na PSP.
12: Dirigi-me à polícia e disse, olha, desculpem-me, mas se nem o chefe, nem o vosso diretor dá a cara, eu vou direito à polícia. Eu fui que eu fiz. Dei parte da unidade hospitalar e do que se tinha passado. Até agora estamos à espera. Né?
11: Questionámos o Hospital de Évora, que confirmou a recepção da reclamação, informando ainda que está a decorrer uma auditoria interna aos serviços para apurar a situação.
1: O dono de uma agência funerária de Castelo Branco vai ter de pagar 14 mil euros à família de um defunto. Saiba porquê, já a seguir.
13: A última pausa no Grande Jornal. O José Carlos Castro já regressa para a reta final da edição de hoje. Na Correio da Manhã Rádio há mais notícias com o Orlando Azevedo. Pronto.
14: Muito boa noite. O ministro da Administração Interna diz que já falou com a mãe da bombeira que morreu em Rezende. Luís Neves estendeu a mensagem de pesar a todos os bombeiros do país.
15: Já tive a ocasião de falar com a mãe da Maria João, uma jovem bombeira, um soldado de paz, com 24 anos. O pai está a caminho, não sei se já chegou a Portugal ou não, estava no estrangeiro, cumpria a sua missão de trabalhador. Já falei também o comandante dos bombeiros de Rezende e por isso expresso em nome de todos uma profunda nota de tristeza e de condolências à família, aos bombeiros de Rezende e ao fim e ao cabo a todos os bombeiros portugueses.
14: O ministro da Administração Interna deixa assim uma nota de pesar não só à família da bombeira, mas a todos os bombeiros do país. O incêndio num apartamento deixou uma idosa desalojada em Beja. O jornalista Luís Pedro do Rosário explica quais foram as causas do incêndio.
16: Uma idosa de 79 anos ficou desalojada na tarde desta sexta-feira, depois da habitação ter ardido. A casa desta senhora ficou totalmente destruída. O fogo que começou numa vela que estava acesa nesta pequena sala e a senhora estava numa outra divisão quando se apercebeu do sucedido. Aqui para o local deste incêndio foram chamados 12 operacionais dos bombeiros voluntários de Beja. Também a PSP esteve aqui presente no local do incêndio, apoiados por 6 viaturas. Falamos então de um incêndio que acabou por destruir, como podemos ver, todos os bens que a senhora tinha na sua habitação. Falamos então de uma destruição total em que obrigou também à evacuação preventiva do restante prédio. As pessoas tiveram mesmo que ser evacuadas de forma preventiva. Falamos de um incêndio que começou a deflagrar por volta das 14h52, pelo menos foi o alerta dado às autoridades. A idosa de 79 anos que ficou desalojada esta tarde em Beja.
14: Reportagem com Luís Pedro do Rosário. O aumento dos combustíveis está a gerar revolta no país. Esta sexta-feira, centenas de camionistas juntaram-se numa marcha lenta, desde Paredes até Coimbra Sul. Já em Lisboa, a ponte 25 de Abril, foi palco de mais um buzinão.
17: Foram mais de 100 empresas e 400 carros pesados. Em fila e em marcha lenta, partiram da autoestrada na zona de Paredes e seguiram rumo à A41 no sentido norte-sul e depois pela A1 no mesmo sentido até Coimbra Sul. Uma marcha que teve um objetivo claro: protestar contra o aumento dos combustíveis.
18: Os patrões sendo prejudicados. Ao preço que está o gasóleo, não se pode trabalhar. Temos que lutar por algo melhor, senão isto está a ir por valores muito altos e não pode continuar assim.
19: Os custos estão insuportáveis, as empresas não podem continuar mais a absorver este aumento dos combustíveis.
20: Os preços foram subindo desde março, isto foi subindo 10 cêntimos, a gente foi tolerando, foi falando com os clientes, foi falando com os empreiteiros e fomos aguentando. Chegámos a um momento que 70% do nosso custo já está com eles, já foi. É muito custo, o combustível está muito, muito caro.
17: Uniram-se diversas empresas das mais variadas áreas, numa altura em que os negócios começam a ser afetados pelo grande aumento do preço dos combustíveis. Resta agora esperar para perceber se o governo vai ou não tomar mais medidas para combater o preço dos combustíveis.
14: O governo quer que todas as reservas estratégicas de petróleo fiquem em Portugal. Para isso, vai investir 60 milhões de euros no aumento da capacidade de armazenamento de combustíveis em Portugal. Atualmente, parte das reservas portuguesas está em França, depois do encerramento da refinaria de Matosinhos ter reduzido a capacidade de armazenamento nacional. A nova infraestrutura deverá estar operacional dentro de 4 a 5 anos. O anúncio surge numa altura em que é esperada uma descida dos preços dos combustíveis já na próxima semana. 14 minutos depois das 9, muito boa noite.
13: Quanto ao tempo para amanhã, as temperaturas até sobem um bocadinho, segundo aqui as previsões do Instituto Português do Mar e da Atmosfera, mas também vêm nuvens altas que querem ficar praticamente ao longo de todo o dia. Intervalo de temperaturas, Porto entre 14 e 24 graus, Lisboa entre os 18 e os 32, Faro entre 23 e 33, Braga entre os 12 e os 29 e Setúbal espera o intervalo entre 16 de mínima e 33 de temperatura máxima. Quanto aos valores de temperatura a esta hora, Porto 17, Lisboa 21, Faro 24, Braga e Setúbal estão com 20 graus.
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0: iguais.
1: Somos todas iguais, a Joana Almeirante. Estamos no intervalo do Grande Jornal, que regressa para as últimas notícias dentro de instantes. Ainda dá para ouvir mais dois temas, como este, junto ao Jesse.

0: Agora o Grande Jornal, as últimas notícias com o José Carlos Castro.
1: São cada vez mais os portugueses que recorrem a medicamentos para emagrecer. As farmácias têm registado vendas avultadas. Um dos fármacos vendeu 1 milhão de euros num dia.
2: A procura por canetas injetáveis tem disparado nos últimos meses em Portugal. Muitas pessoas têm-se deslocado às farmácias para adquirir este tipo de medicamentos que podem custar entre 180 e 400 euros, dependendo da dosagem que for solicitada.
3: Quando é que isso se considera e que se pode usar esta medicação? Quando estamos perante excesso de peso, como é óbvio, e temos associadas certas doenças de base, que são doenças do foro cardiovascular, a hipertensão, que é o mais conhecido, a insuficiência cardíaca, temos também certas doenças metabólicas, que é o caso da diabetes, e outras doenças, como a dificuldade respiratória noturna, entre outras. Claro, nessa situação em que há essas doenças associadas a um IMC superior a 27, também deve ser indicado estas substâncias. Por isso, temos que atuar já e com muita incisão, portanto, nessa situação. Medidas preventivas, alimentação, combate ao sedentarismo. Nos casos existentes, temos que baixar, sem dúvida alguma, a percentagem de doenças obesas.
2: Os medicamentos para o tratamento da diabetes tipo 2 e emagrecimento estão sujeitos à receita médica e não são coparticipados, excepto a diabéticos. Ajudam na libertação de insulina, na redução do apetite, contribuem para o aumento da saciedade e retardam o esvaziamento do estômago.
1: O dono de uma agência funerária de Castelo Branco vai ter de pagar 14 mil euros à família de um defunto. Saiba porquê daqui a pouco. Um incêndio no anexo de arrumações obrigou à evacuação do Jardim de Infância João de Deus em Castelo Branco. Entre crianças e funcionários, quase 200 pessoas tiveram que ser retiradas dos edifícios.
4: O alerta para um incêndio no recinto do Jardim de Infância João de Deus foi dado pouco depois das 10 horas da manhã. Os funcionários trataram de imediato de retirar todas as crianças, quer do Jardim de Infância, quer do edifício vizinho que alberga o Colégio Alfredo da Mota. O fogo terá deflagrado no espaço onde funciona a caldeira, mas para já os bombeiros não avançam com uma causa provável.
5: À nossa chegada, o que nós encontramos foi uma zona de arrumos que se encontrava por baixo do edifício em chamas. A nossa preocupação foi fazer a extinção da mesma para que não houvesse a propagação ao piso superior.
4: Para o local, os bombeiros de Castelo Branco mobilizaram 25 operacionais e 8 veículos que controlaram o fogo em pouco mais de meia hora. Mas apesar de ter estado ativo por pouco tempo, o incêndio provocou muitos estragos na estrutura.
5: O edifício, derivado à carga térmica, terá que ser aquela zona onde decorreu o incêndio, terá que ser avaliado pelos técnicos, de forma a perceber se a estrutura sofreu ou não algum dano.
4: Já depois de debeladas as chamas, o Colégio Alfredo da Mota retomou a atividade, mas o Jardim de Infância João de Deus ficou demasiado danificado para receber as crianças, que foram acolhidas na sede da Misericórdia de Castelo Branco, situada a cerca de 200 metros. O regresso das atividades ao edifício está agora dependente de obras de recuperação.
1: O dono de uma agência funerária de Castelo Branco vai ter de pagar 14 mil euros à família de um defunto. Porquê? Porque o empresário foi condenado por ter usado os dados do falecido, da pessoa que tinha morrido, para escapar a uma multa de trânsito.
4: O Tribunal de Castelo Branco condenou António Roque, proprietário da agência funerária Funeralbi, a pagar 14 mil euros à família de um defunto cuja identificação usou para escapar a uma multa de trânsito. O caso remonta a janeiro de 2024, quando o empresário albicastrense foi notificado pela Autoridade Nacional de Segurança Rodoviária para pagar uma multa de excesso de velocidade de uma carrinha da funerária. Para evitar o pagamento de 300 euros, António Roque preencheu o formulário com a identificação de Rodrigo Oliveira, um jovem de 19 anos, falecido 2 semanas antes num acidente de viação em Idenha Nova. A Funeralbi tinha realizado o funeral 12 dias antes e ainda estava na posse dos documentos de identificação do defunto. O caso foi descoberto poucas semanas depois, quando os pais de Rodrigo receberam em casa a notificação para pagar a multa. Indignada, a família apresentou queixa e o agente funerário foi acusado de falsificação do documento. A sentença foi proferida esta quinta-feira. Para além da indemnização à família, o empresário terá de pagar ao Estado duas multas no valor total de 22.470 euros.
0: Fica por aqui o Grande Jornal, mas há mais notícias depois de ouvir a Ariana Grande.

0: Como prometido, abrimos agora um novo jornal, tem edição do jornalista Orlando Azevedo. Boa noite.
1: Muito boa noite. O Procurador-Geral da República nega que haja mau ambiente entre o Ministério Público e a Polícia Judiciária. Amadeu Guerra diz respeitar a PJ e que o trabalho conjunto vai continuar a ser feito.
2: Não há ambiente pesado, é assim. Este processo é igual a muitos outros que nós temos, em que há uma pessoa que faz uma denúncia, nós abrimos um inquérito porque queremos aprofundar. Depois, fazemos diligências, estabelecemos uma linha de investigação e que passa por... fazemos diligências que entendemos que são as mais adequadas. A colaboração que nós pedimos à autoridade tributária, que nós agradecemos muito, que esteve disponível para o fazer, foi para a diligência. Eu, da minha parte, continuo a respeitar a instituição. Sempre colaborámos bem, sempre foram pessoas muito disponíveis e
3: não
2: vamos continuar.
3: Aqui um mau ambiente,
2: nós vamos continuar a fazer trabalho com a Polícia Judiciária. Como é óbvio, continuamos todos os dias a fazer isso.
1: Entretanto, a Procuradoria-Geral da República instaurou um inquérito às mortes de 4 idosos utentes no lar de Estremoz, que teriam sintomas compatíveis com a gripe A. Até ao momento, ainda não foram constituídos arguídos. Os 4 utentes que morreram, 2 homens e 2 mulheres, tinham entre 89 e 95 anos, de acordo com a provedora do lar da Santa Casa da Misericórdia de Veiros. A origem do surto ainda não é identificado até ao momento pela que a Unidade de Saúde Pública de Estremoz continua, aliás, a acompanhar esta situação. Vamos conhecer mais pormenores com a reportagem do José Lameiras.
4: São já 4 pessoas que morreram neste contexto de surto de gripe A neste lar, em Veiros, no concelho de Estremoz. De domingo até ao dia de ontem, 4 pessoas faleceram, 4 utentes deste lar, sendo que 2 faleceram no dia de ontem, já no Hospital de Évora, onde estariam internados depois de terem sido levados daqui na madrugada de terça para quarta, quando morreu, ou quando se registou a segunda morte que fez desencadear toda esta questão de gripe A, depois de observação feita pelos meios de socorro. Perceberam na altura que haveria aqui vários utentes com muitas queixas respiratórias e percebeu-se que havia aqui um surto de gripe A, já confirmado pela Unidade Local de Saúde do Alentejo Central. No entanto, não foram feitos testes aqui em concreto aos idosos que estão em lar, que têm sintomas. 2 funcionárias também estão em casa, nesta altura de baixa, também estão com sintomas. No que toca a utentes internados, estão 3 nesta altura, 2 já tiveram alta, mas hoje de manhã foi levada mais uma senhora para as urgências, portanto mais uma senhora para o Hospital de Évora para ser observada.
1: Reportagem de José Lameiras. Um idoso aguardou 18 horas nas urgências do Hospital de Santa Maria, em Lisboa, com um fémur fraturado. A família acusou o hospital de não prestar os cuidados adequados ao doente, mas a unidade nega.
5: Cristóvão Cruz Claro, de 82 anos, caiu no prédio onde mora ao fim da tarde desta quarta-feira. Depois de ligar para a linha de saúde 24, foi transportado pelo INEM para o Hospital de Santa Maria, em Lisboa. Lá, esperou 18 horas nas urgências com o fémur partido. Mais tarde, depois de Cristóvão ter passado a noite sem ser atendido, recebeu a indicação de que seria transferido para o Hospital Amadora Sintra para ser operado. A filha deste idoso conta que a justificação para Cristóvão não ter sido logo levado para o Hospital Amadora Sintra foi a de que não havia médicos para o atender. Maria João Cruz acusa ainda o Hospital de Santa Maria de não ter prestado os cuidados adequados para as necessidades do pai, já que este sofre de demência e não recebeu a medicação. Na alimentação foi apenas dada fruta, tendo sido a própria filha a ter de comprar comida para o pai passar a noite. A filha diz ainda que não foi mudada a fralda do pai e que a roupa acabou por ficar suja. A direção da Unidade Local de Saúde de Santa Maria rejeita as acusações feitas pela filha. O hospital diz ter prestado todos os cuidados adequados.
1: Reportagem da jornalista Madalena.

0: a Filipe. Um grupo de cidadãos da Ericeira manifestou-se hoje contra a realização de um encontro que este fim de semana vai reunir dirigentes e representantes de vários partidos da extrema-direita e da direita radical europeia. O grupo deixa também críticas ao hotel que vai acolher este evento. Os moradores dizem estar preocupados com o ambiente de tensão que possa existir em torno do evento. O Chega é o anfitrião deste evento. O ministro da Educação acusa a FENPROF de nunca pedir que os professores classificadores fossem pagos pelos seus serviços. Fernando Alexandre diz que quase todos os docentes receberam dinheiro em agosto.
1: Tive muitas reuniões com a FENPROF, dezenas, nestes 2 anos e meio. Nunca ouvi a FENPROF a pedir que fossem pagos os professores classificadores. E nós pagamos 3 milhões de euros aos professores classificadores e, como eu tinha prometido, quase todos receberam em agosto, cerca de 10 mil. Num prazo que a FENPROF também achava que não era possível. A FENPROF sistematicamente acha que não é possível melhorar a educação em Portugal e a vida dos professores, mas nós temos mostrado, desde que chegamos, que nós fazemos isso, mas fazemos-lo com convicção. Não é porque a FENPROF pede, é porque acreditamos mesmo que é preciso valorizar os professores.
0: E a FENPROF decidiu avançar judicialmente contra o ministro da Educação, depois de Fernando Alexandre ter acusado a Federação de ter feito de tudo para que o processo de classificação digital dos exames nacionais corresse mal. O secretário-geral da FENPROF diz que o ministro parece que está desesperado em declarações à Renascença. José Feliciano Costa acusa o ministro de ter arranjado um caos, uma situação disruptiva no sistema educativo. A FENPROF afirma ainda que as declarações de Fernando Alexandre são uma calúnia. O ministro da Administração Interna garante que está tranquilo perante a Comissão Parlamentar de Inquérito aprovada recentemente. Luís Neves reitera que quer que a verdade venha ao de cima sobre as polémicas em que tem estado envolvido.
2: Digo e mantenho total tranquilidade, ainda bem que todas as comissões, todas as averiguações, todos os inquéritos são relevantes para que se esclareça de facto a verdade e que não fique a pairar qualquer dúvida sobre qualquer facto.
0: Luís Neves a mostrar-se assim tranquilo perante a Comissão Parlamentar de Inquérito já aprovada. 6 embarcações foram apreendidas em 3 dias no Algarve entre Algezura, Alvor e a Fuzeta. O caso mais recente envolve um bote com 133 jerrycans e 2.600 litros de combustível, encontrado abandonado na Ria Formosa. As autoridades suspeitam que estas estruturas estejam ligadas ao apoio logístico ao narcotráfico.
3: 6 embarcações encontradas em 3 dias e milhares de litros de combustível apreendidos. A sequência começou em Algezur, passou por Alvor e chega agora à Fuzeta. É aqui que aparece o caso mais recente. Um bote foi encontrado encalhado na margem da Ria Formosa, sem motor e carregado com 133 jerrycans de combustível. No total, são 2.600 litros, além de vários géneros alimentares.
4: Hoje de manhã, por volta das 7h40, via um popular, telefonou para o piquete da Polícia Marítima a reportar que se encontrava esta embarcação abandonada na ilha da Fuzeta. Neste contexto, o pessoal deslocou-se logo para o local, constatou que estava este bote com cerca de 150 jerrycans de combustível e, posteriormente, repocou-se a embarcação aqui para o Porto de Olhão.
3: Quando a Polícia Marítima chegou ao local, não encontrou ninguém. O bote foi apreendido e foram recolhidos vestígios que podem ajudar a perceber de onde veio a embarcação e para que seria utilizado todo este combustível.
4: No local não foram encontrados qualquer suspeitos. Foram feitas assim as perícias policiais e forenses para detectar se havia algum indício no local.
3: Esta investigação surge depois de outras apreensões semelhantes. Uma lancha foi encontrada em Algezur. Já em Alvor, foram apreendidos 2 botes e, mais tarde, outros 2, além de 2 motores e 5 jerrycans com combustível. São 6 embarcações encontradas em diferentes pontos do Algarve em apenas 3 dias. A repetição dos casos está a levantar suspeitas de que estes botes possam estar a ser usados para dar apoio a lanchas rápidas envolvidas no transporte de droga.
0: Reportagem no Algarve com a jornalista Helena Ramos Lota. Estamos a 17 minutos das 10. Muito boa noite. Começa aqui o seu fim de semana na Correio da Manhã Rádio. Praticamente tudo bem no trânsito, só que há alguns apontamentos. A norte, a cidade do Porto, com um acidente por resolver no cruzamento entre a Rua da Constituição e a Rua Oliveira Monteiro. Lá um bocadinho mais à frente também acidente na Rotunda do Bessa, ali a trazer uma pequena acumulação na Sidónio Paes e também com fila no túnel da Ribeira. Quanto à Grande Lisboa, começam as obras na A2, ainda a decorrer na ponte dos Foros de Mora. O trânsito está complicado no sentido Setúbal-Almada, logo a partir do nó do Fogoteiro até à passagem pela zona de obras. Só a partir da estação de Foros de Mora já se anda melhor. Depois são pequenos acidentes em vias de resolução, é como o que está ainda por resolver no cruzamento da Avenida Santo Contestável com a Avenida Marechal Gomes da Costa. É a ligação do Val de Chelas para Olivais, ali com uma pequena fila. Um outro acidente não muito longe dali na Rotunda do Relógio, e também um outro em vias de resolução no topo da Alameda, em frente ao Instituto Superior Técnico. De resto, nada mais a assinalar. Boa viagem.
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Os Bombazine, foi com este tema que eles se apresentaram no Festival RTP da Canção Edição de 2025, claro. Ella Langley lá atrás, e agora é a vez de chamar os senhores que vão estar por cá, daqui nada fazia 20 anos, que não pisavam os palcos portugueses. Estou a falar dos Simply Red, concerto marcado para o Mel Arena, 16 de junho do próximo ano. Os preços estão um bocadinho carotos, mas está bem. É 7h20.

0: Uma excelente ideia quando a Bárbara Bandeira se juntou ao Evandro, e depois o sucesso de Como Tu foi o que se ouviu. Foi single de diamante, de resto. Ora bem, madrugada de sexta para sábado significa que mais logo abre-se esta pista.
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0: É mais longo então, depois da Noite das Estrelas.
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2: E agora vai começar mais uma Ligador com o Sérgio Pereira Cardoso. 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Vamos lá então para a edição de hoje.
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4: Muito boa noite. Há novas imagens do que parece ter sido um soco de Samu Alexander Ba perto do final do clássico do Dragão. O vídeo que vamos ver aqui na CMTV foi divulgado nas redes sociais e dá toda a percepção de que o avançado do Futebol Clube do Porto tem o punho fechado no momento em que atinge o lateral do Benfica nas costas. Através destas imagens é mais perceptível o movimento propositado que é feito por Samu quando nada o fazia prever, depois de um lance em que Pietuszewski corta a bola pela linha lateral. Sem justificação aparente, Samu atinge Ba nas costas, o que motivou revolta no jogador do Benfica e nos colegas, gerando-se uma confusão que terminou com amarelos para Alexander Ba, Pietuszewski e Tomás Araújo. Samu ficou sem cartão. A CMTV tem também imagens do momento exato em que Ricardo Rocha é atingido com um pedaço do chamado pão duro. Tudo aconteceu aos 36 minutos, quando Benfica e Futebol Clube do Porto preparavam as substituições. O adepto que se encontrava numa das primeiras filas do Estádio do Dragão, logo junto ao túnel acesso aos balneários, levanta-se e atira um pedaço de pão que acerta nas costas de Ricardo Rocha. Os agentes da PSP que estavam no local viram a situação e abordaram de imediato este adepto, que estava equipado com uma camisola do Futebol Clube do Porto. Após essa abordagem, o adepto parou, foi-lhe permitido continuar na bancada a assistir ao jogo. André Villas-Boas acusa a imprensa de desejar a vitória do Benfica no clássico do último domingo frente ao Futebol Clube do Porto. A ideia fica clara no longo texto publicado ontem na revista Dragões. O presidente do Porto começa por dizer que o país ia parar porque o Benfica ia ganhar e ninguém iria trabalhar. Apesar disso não ter acontecido, André Villas-Boas diz que continua a haver um lado positivo para as televisões, é que perderam-se horas de diretos e filmagens do autocarro do Benfica, mas pouparam-se milhares de euros em gasolina que está muito cara, escreve André Villas-Boas. Num outro excerto deste artigo publicado na revista do Futebol Clube do Porto, deixa outras acusações. Refere, por exemplo, que no canal Now ouviu alguém dizer, e passo agora a citar, espero que o Benfica marque e equilibre o jogo. Ora, para repor a verdade, importa então ouvir o que realmente foi dito no intervalo do clássico. No canal Now, o jornalista Mário Figueiredo estava a fazer antevisão da segunda parte, fê-lo depois de uma pergunta sobre o que esperava que acontecesse depois do intervalo. Vamos recuperar a resposta do Mário Figueiredo e também a pergunta da jornalista do Now, Bruna Cardoso.
5: E Mário, o que é que vamos esperar na segunda parte e também ao nível das alterações?
6: Olha, uma coisa é certa, o Futebol Clube do Porto, assim que se apanhou em vantagem, pareceu-me a mim que tinha aumentado a agressividade nas faltas. Começou a ser mais faltoso. Em zonas de conforto, ou seja, naquelas zonas onde os árbitros marcam a falta, mas não dão cartão porque ainda é demasiado longe da baliza, muito antes de chegar à baliza, ou então numa das laterais, e tem entrado com muita força num sentido de uma tentativa de intimidação aos jogadores do Benfica. Os jogadores do Benfica, a verdade é que, mesmo com menos um elemento, continuam à procura de qualquer coisa. Portanto, nota-se, olha, e tivemos ontem o exemplo do Sporting, quando ficou com menos um elemento, a indicação do treinador foi recuar. Aqui a indicação de Marco Silva é continuar com a equipa para a frente e a equipa a tentar, de certa forma, criar situações de perigo. que o Benfica tem criado situações de perigo. E, portanto, resta esperar agora o que é que vai acontecer nesta segunda parte, sendo certo que aquilo que eu espero é a mesma agressividade do Futebol Clube do Porto e a tentativa de apanhar o Benfica em contrapé e o Benfica a remar contra a maré, a tentar chegar então ao golo do empate e sair dali, pelo menos minimizar os estragos, porque assim, a ganhar o Futebol Clube do Porto, vai sair com 5 pontos de vantagem sobre o Benfica.
7: Já vamos à análise a tudo o que foi dito também no Canal Now e à reação de André Villas-Boas às palavras do Mário Figueiredo. Entretanto, no Benfica, Marco Silva está a dar um grande salto na produção ofensiva. O jornal A Bola faz as contas e o comparativo. Esta época, o Benfica tem 43 golos marcados e 13 sofridos em 14 jogos. Ora, na época passada, em 14 jogos, atingiu os 21 golos marcados e 8 sofridos. Com isto, o registro duplicou a média de 1,5 golo para 3 golos por jogo. Para encontrar um Benfica com mais de 20 golos nas primeiras 7 jornadas, é preciso recuar à época 2009-2010,

na altura com Jorge Jesus. As novas dinâmicas de Marco Silva dão destaque a três jogadores em particular. Pavlidis leva 14 golos e 3 assistências. Prestiani, 8 golos e 3 assistências. Rafa Silva também tem 5 golos e 1 assistência. O mesmo Marco Silva que vai dar especial atenção a Echeverri e El Caruani. Com as convocatórias para as seleções, o treinador tem o Seixal praticamente vazio. Marco Silva vai, por isso, dar especial foco aos dois últimos reforços que chegaram ao Benfica. Um argentino, Echeverri, que fez a pré-época ainda no Manchester City e nunca chegou a ser opção para Enzo Maresca. E o marroquino, El Caruani, que quando chegou ao Benfica não estava na melhor forma, ainda passou por um período de treino condicionado. Damos um salto até ao Sporting. Rui Borges está muito confiante de que consegue reverter os últimos resultados negativos e dar um rumo de conquistas à equipa. Segundo escreve o Jornal do Jogo, o treinador do clube de Alvalade sente-se capaz de fazer o Sporting ultrapassar esta má fase. O plantel voltou ontem ao trabalho depois das folgas concedidas aos jogadores e isto, claro, ainda com muitas baixas. Rui Borges não parou, mesmo nas folgas, fez trabalho de análise, tendo em vista corrigir os problemas e preparar o próximo encontro muito importante frente ao Sporting de Braga. O treinador do Sporting acredita que vai conseguir colocar novamente na equipa na rota das vitórias, apesar da desvantagem de 6 pontos que leva já para o líder Futebol Clube do Porto. Jenny Katamo foi decisivo, marcou no empate de Moçambique frente ao Senegal. No extremo do Sporting foi titular e acabou mesmo por ser decisivo neste jogo. O Senegal, o vencedor da última final da CAN, que acabou por ser a final entregue a Marrocos, ainda esteve a vencer, mas um remate fora da área de Jenny Katamo deixou tudo empatado. Jenny Katamo tem estado em boa forma neste arranque de época, é um dos jogadores mais importantes do Sporting de Rui Borges. Ora, também na seleção, o extremo continua a ganhar protagonismo e já é neste momento o jogador de maior relevo no país. Neste momento, Moçambique ocupa o terceiro lugar do grupo de qualificação para a Taça das Nações Africana. Também Irão Kunda marcou e um grande gol no jogo particular entre a Austrália e o Brasil, depois de ter sido titular pelo Sporting no último jogo frente ao Arouca. O extremo voltou a estar em destaque agora na seleção. Irão Kunda foi titular no jogo de preparação frente ao Brasil e marcou este golo. Aos 68 minutos, o extremo de 20 anos fez um golaço de livre-direto e colocou na altura a seleção australiana a vencer. Golo que deixou os adeptos australianos muito entusiasmados, mas também os sportinguistas que foram reagindo nas redes sociais a este belíssimo remate de Irão Kunda. Ainda assim, a Austrália acabou por empatar a um golo que sofreu já perto do fim, quando Irão Kunda já nem sequer estava em campo. Continuamos nos golos dos internacionais do Sporting. Jesse Derry marcou e assistiu na vitória da seleção sub-20 da Inglaterra por 3-1 frente à Itália. No extremo inglês do Sporting esteve em destaque ao marcar o golo que abriu o marcador, isto com um remate cruzado. Ainda fez também uma assistência no lance do segundo golo. Jesse Derry foi desta forma importante na vitória da seleção inglesa. Deixa boas indicações a Rui Borges, ele que foi titular neste jogo. Ajudou a Inglaterra a conquistar a primeira vitória no torneio chamado Ronda de Elite, neste encontro que foi realizado em Espanha. Maxi Araújo está em risco de falhar o jogo com o Sporting de Braga. Um lateral uruguaio está ao serviço da seleção e vai regressar a Portugal em cima do dia de deslocação a Braga. Na possível ausência de Maxi, coloca duas opções em cima da mesa para Rui Borges. Segundo o Jornal Record, Rodrigo Dias, lateral esquerdo da equipa B, tem treinado regularmente com a equipa principal e até parte à frente de Zekri, que procura ainda encontrar a melhor forma. Eu recordo que Rodrigo Dias já chegou até a substituir Maxi no 11 do Sporting. Esta época foi titular no empate de 2 golos frente ao Estrela da Amadora. No entanto, uma ausência de Maxi para o jogo com o Sporting de Braga ainda não é um dado garantido. O Sporting acredita que o jogador vai chegar a tempo de ajudar nesta deslocação à Pedreira. E por falar em deslocações, a seleção nacional foi muito aplaudida na chegada a Oslo. Cerca de uma centena de adeptos fez questão

0: estão de se deslocar até ao hotel da seleção para ver os craques. Naturalmente, Cristiano Ronaldo foi dos jogadores mais aplaudidos da seleção. Amanhã, a equipa liderada por Jorge Jesus vai realizar treino no estádio do jogo frente à Noruega para afinar os últimos detalhes da estratégia. Isto depois da vitória no primeiro jogo contra o país de Gales. Uma vitória de Portugal dará a liderança isolada do grupo, uma vez que a Noruega venceu a Dinamarca na primeira jornada por 3-2. João Palhinha foi assobiado no regresso a Alvalade. O médio do Benfica entrou aos 68 minutos e ouviu bastantes assobios vindos das bancadas. Depois de, no último verão, ter trocado o Bayern Munique pelo Benfica, os sportinguistas não perdoaram e decidiram assobiar Palhinha, mesmo sendo um jogo da seleção nacional. Recordo que no último mercado de transferências o Sporting até esteve interessado em contratar João Palhinha, mas acabou por desistir devido ao elevado custo da operação. O Benfica foi até ao fim. O médio acabou mesmo por assinar pelo rival do clube de formação, o que aparentemente provocou um mal-estar junto dos adeptos do Sporting, que aproveitaram este jogo da seleção para assobiar Palhinha. Palhinha reagiu a estes assobios de que foi alvo em Alvalade. Garante que não esquece na história que viveu no Sporting. Depois do jogo, o agora médio do Benfica falou na zona mista e explicou o que sentiu quando foi assobiado pelos sportingistas. Palhinha garante que os assobios não mexeram com ele e que são mais do mesmo. Faz até uma distinção entre adeptos racionais e irracionais e defende que os assobios partem dos adeptos irracionais. Acrescenta estar de consciência tranquila e lembra que permaneceu ligado ao Sporting no pior momento do clube. Palhinha até recorda o caso de João Mário e diz que já nessa altura criticou a postura de alguns adeptos quando ele, João Palhinha, ainda era jogador do Fulham. Deixa ainda bem claro que os assobios não vão fazer com o que sente pelo Sporting Mood, nem com que deixe de dar tudo pela seleção. E esta resposta de João Palhinha está a ser contrariada por alguns adeptos do Sporting, isto depois de o médio ter dito que ficou no clube no pior momento, depois da invasão à Academia de Alcochete em 2018. Certo é que na altura João Palhinha não contava para Jorge Jesus, o treinador do Sporting, e depois desse episódio acabou por ser emprestado ao Sporting de Braga por 2 épocas. Ou seja, ainda assim, o médio continuou ligado oficialmente ao clube de Alvalade, ao qual regressou a tempo de ser campeão. Saiu, isso sim, para o Fulham em 2022 por 20 milhões de euros. Pedro Proença assume que quer que a seleção volte a jogar no Estádio da Luz, o que implica fazer as pazes com o Benfica. O presidente da Federação Portuguesa de Futebol falou à RTP antes do jogo de ontem entre Portugal e País de Gales. Questionado sobre se está dedicado a resolver esse problema com o Benfica, Pedro Proença respondeu com a palavra absolutamente. E lembra que é um dos estádios do Mundial 2030 que terá Portugal como um dos organizadores. Proença diz mesmo que é preciso aproveitar a oportunidade, que será essa prova, não só nos estádios dos três grandes, como também outros estádios que vão ser utilizados pelas seleções que escolham colocar a base em Portugal durante o Mundial. O relvado do estádio José Alvalade não está nas melhores condições e isso voltou a ser evidente ontem no jogo de Portugal. O facto de o relvado apresentar vários sinais de desgaste poderá ter dificultado que Portugal tivesse dificuldades em impor no seu habitual jogo. Até Cristiano Ronaldo chegou a manifestar-se. Ainda antes do intervalo, o capitão da seleção nacional teve uma clara oportunidade de golo em que rematou a bola à figura do guarda-redes, mas depois ficou a queixar-se-me do estado do relvado. É bem nítido que na zona do centro do campo e perto das balizas existe uma degradação da relva. Isso acontece aparentemente devido a um fungo. Segue-se agora um tratamento intensivo para eliminar esse fungo e recuperar o bom estado do relvado do estádio do Sporting.
1: Sérgio Pereira Cardoso já regressa na Liga de Ouro de hoje. 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

0: intervalo extra da Liga de Ouro, que Ario Asdiouz já atuou lá atrás, foi para 5:30. E agora os Jonas Brothers com um cheirinho, me diz. Agora é uma pausa e ainda dá tempo do regresso da Liga de Ouro, antes do regresso da Liga de Ouro, um bocadinho de country a cargo de Shania Twain.
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1: E regressamos com o selecionador nacional Jorge Jesus, que promete não fazer a vida fácil aos jornalistas portugueses e não só. Ontem voltou a ter vários momentos que o caracterizam na conferência de imprensa depois desse jogo de Portugal frente ao País de Gales. Vamos agora recordar os melhores.
2: Uma pergunta para cada órgão de comunicação social para que possamos cumprir aqui o limite mínimo e aceitável de tempo. Mr. Jorge Jesus está à vossa disposição. Entremos em direto.
3: Começo por lhe perguntar já pelo que vem pela frente, vem Noruega, vem Dinamarca.
4: Eu cheguei foi com o País de Gales. Portanto, aquilo que me interessa hoje é falar sobre o jogo de hoje com o País de Gales. Falar o que é que vem à frente, isso não me interessa.
3: A presença de Bruno Fernandes a defender mais pela esquerda e a atacar ali no meio, entre linhas, faz lembrar as suas famosas adaptações de jogadores de corredor às alas, como fez no Benfica e no Sporting.

0: pelo menos os que eu assim me lembro. É aqui que vamos ver Bruno Fernandes a jogar na seleção ou é um jogador que vai ter outro tipo de papéis?
1: Não, ele pode ser um jogador que, repare, ele com o Ruben Amorim, este ano não, mas no primeiro ano do Ruben Amorim no United, ele era ali que jogava. O United jogava com três jogadores na frente, ele era um dos três a jogar pelo lado esquerdo fechado. Portanto, isto é um meia, praticamente um meia.
2: Alguma preocupação com o estado de andamentos?
1: Porquê é que ele saiu? Você está-me a perguntar o que é que aconteceu ou, no momento em termos físicos e está-me a perguntar porque é que ele saiu?
2: Sim, há uma preocupação que pareceu.
1: Você analisou, e bem, analisou que o Nuno Mendes pediu saída, pediu para sair com problemas de cansaço. Você disse?
2: Estava a perguntar algum problema do que isso.
1: Não, foi só isso.
3: Boa noite, Mister. Madalena Salles, estamos em direto para a CMTV. Antes de mais, também queria perceber sobre um jogador. Há pouco passei por Cristiano Ronaldo e parecia que estava também a coxear. Saiu com algum tipo de lesão. E depois, por outro lado, também falar de João Palhinha. Muito se falou nas conferências da Antevisão sobre o jogador jogar em Alvalade. Acabou por ser assobiado. Queria uma reação a isso. E...
1: Não, continua, mas pergunta-me lá qual é a pergunta que queres. Eu respondo. É...
3: Mandam-me sempre escolher uma pergunta. Se de Cristiano Ronaldo, se saiu com algum tipo de lesão, porque o vi a coxear, isso é só um sim ou não.
1: Sim.
3: Relativamente a João Palhinha, porque nas conferências da Antevisão falou sobre o facto de jogar em Alvalade.
1: Duas.
4: Madalena.
3: Fico por aqui.
4: Mas eu pedi uma. Repara, há tantos colegas que têm de levantar o braço.
1: Vamos lá, Ronaldo. O João Félix, como vocês sabem, os últimos, a última época jogou comigo, conheço-o muito bem. É um jogador hoje no jogo de hoje, mesmo cansado, eu sabendo que ele está cansado, eu deixo-o estar sempre no jogo porque eu sei que em qualquer momento vai ser qualquer coisa diferente dali. É um jogador diferenciado. Aquilo que é nos clubes a mim não me interessa. A mim interessa-me aquilo que eu faço na seleção. Claro que eu não vou pôr um central à ponta de lança, não é? Como é óbvio.
5: Under your guidance, is there more to come from this team?
1: A minha entrevista. Todos boa noite, obrigado.
6: Jorge Jesus ao seu estilo depois dessa vitória na estreia como novo selecionador nacional. Já lá vamos também analisar esse encontro. Mas voltamos à notícia de abertura desta Liga de Ouro. Há novas imagens do que parece ter sido um soco de Samu Alexander Ba, isto perto do final do clássico do Estádio do Dragão. Este vídeo que vamos ver foi divulgado nas redes sociais e dá toda a percepção de que o avançado do Futebol Clube do Porto tem o punho fechado no momento em que atinge o lateral do Benfica nas costas. Através destas imagens é mais perceptível o movimento propositado que é feito por Samu quando nada o fazia prever depois de um lance em que Pietuszewski corta a bola pela linha lateral. Sem justificação aparente, Samu atinge Ba nas costas, o que motivou revolta no jogador do Benfica e nos colegas gerou-se uma confusão que terminou com cartões amarelos para Ba, para Pietuszewski e para Tomás Araújo. Samu ficou sem cartão. É na análise destas novas imagens que, ou com a análise que damos início à conversa aqui nesta Liga de Ouro de hoje. Fazem-me companhia o Fernando Mendes, o Luís Miguel Henrique, o João Malheiro e também o Manuel Queiroz. João, começando por ti, muito boa noite aos quatro antes de mais, mas começando por ti, este lance acaba por não ter impacto no resultado, independentemente do desfecho do lance, mas traz mais motivos para a indignação que tem sido demonstrada pelo Benfica?
7: Boa noite. Bom, não tem grande impacto, até porque foi, se a memória não me está a traiçoar, na fase conclusiva do jogo, portanto, aos 90, acho que já estava até em período de descontos. E, portanto, enfim, não teria à partida grandes consequências. Ainda por cima, havia um resultado de dois golos de diferença. Agora, eu sou daqueles que pensam que o... Este jogo fica marcado por uma escatologia

0: mesmo. Da parte do Futebol Clube do Porto, acaba por ser Pietrzewski.
1: Exatamente. E, portanto, quer dizer, quando ainda por cima temos um jogo em que é mostrado um segundo amarelo que provoca a expulsão do Langlet do Benfica, que faz... Eu ouvi falar até do presidente do Benfica, que acho que não foi feliz na intervenção que teve, numa pancada, não foi pancada, eu até acho que é excessivo chamar toque, embora fosse um toque naturalmente, quando há uma situação destas, não pode deixar de dizer que é um toque, mas eu diria que isto é quase uma festa não amiga, ou que foi uma festa não amiga, isso sublinho, não amiga. Mas se virmos bem, não é estas imagens que temos
0: hoje. Estás a falar do lance que dá a expulsão.
1: Claro que estou. O auxiliar, que é o grande responsável pela amostragem do cartão amarelo, durante 3 segundos está absolutamente impávido. Ele só levanta a bandeirola quando o André Silva, que teria que ver cartão amarelo, era de facto impensável aquele teatro, aquela fita. Quer dizer, é uma festa, repito, não amiga, no pescoço do jogador, e ele atira-se para o chão, queixando-se da cara. Quer dizer, e quando se fala em atitude antidesportiva do central do Benfica, eu pergunto onde é que está o desportivismo na atitude de André Silva, e que levou o auxiliar a levantar a bandeirola e o árbitro a demonstrar, resultou uma expulsão.
0: Então, para perceber a tua análise aos dois lances, o que é que tu achas que devia ter acontecido nesse lance em primeiro lugar e depois neste aqui?
1: Olha, eu admito que pudesse mostrar o cartão amarelo, muito embora...
0: Portanto, cartão amarelo para Langley e para André Silva nesse caso.
1: Seguramente, até o André Silva, isso não tenho a mínima dúvida. Agora, eu reconheço, não é por ser do Benfica, mas num segundo amarelo, que vai evidentemente subtrair uma equipa de uma unidade, só faz sentido em algo muito flagrante. Os jogos estão 11 contra 11. Portanto, só numa situação... Aqui nem estou a pensar no que tinha acontecido antes, nem no que veio a acontecer depois. Dito de outra forma, eu não acredito que num jogo da Champions, isto desse expulsão. Ou num jogo do Campeonato do Mundo. Não acredito. Não dava expulsão. Não dava, porque de facto não há nada transcendente. Embora, repita, é a tal festa não amiga. Isto é, não é para mim uma surpresa esta situação. Deixa-me só dizer, e muito rapidamente, o seguinte. Sim. Neste século, portanto, estamos a falar desde 2000 até agora, 2000, 2001, ou época 2000, 2001 até à presente, houve no Dragão 16 jogos. Dragão ainda antes, um ou dois ainda foram nas antas, suponho eu. 16 não, 33 jogos. Os jogadores do Benfica viram 16 cartões vermelhos. 16. O Porto viram 6. Mas com o Sporting ainda é pior. Agora que o Sporting haja mais um gol, mais um jogo. O Sporting viu no Dragão 17 cartões vermelhos. O Porto 5. Isto é uma constante, não foi só neste jogo, tem sido durante os últimos anos. É uma constante quando o Porto atua como equipa anfitriã. Mas até se me quisesses perguntar, e na Luz como é que é? Há mais vermelhos para o Benfica do que... Perdão, exatamente, há mais vermelhos para o Benfica do que para o Porto. Portanto, é que se...
0: Eu também vi essas contas, João.
1: Igual, não é igual.
0: Entretanto, também houve umas contas em relação aos últimos 5 anos e a coisa também aí já difere o espaço, espaço temporal.
1: Mas não diferiu daquilo que é uma conta.
0: Em relação aos vermelhos, julgo que foram 6 para o Futebol Clube do Porto e 4 para o Benfica nos últimos 5 anos, de confrontos diretos, não propriamente no Estádio do Dragão, que julgo que estavas a referir apenas ao Estádio do Dragão. Manuel Queiroz, há motivos para a grande revolta do Benfica neste jogo ou não? E o que é que tu achas que devia ter acontecido aqui a Samu?
2: Boa noite a todos. Samu, por um lado, podia ter dado cartão amarelo. No último caso, até lhe podia ter dado o cartão vermelho, porque aquilo não se faz. Não é óbvio. Não é aceitável que um jogador dê um ou outro. E com muita ou pouca força. Não faz nenhum sentido. Percebe-se que é um miúdo, que tem atitudes, mas isso não justifica nada. Quanto ao resto, o que é que aconteceu no Dragão? Eu fui lá, portanto, eu vi, e devo dizer

0: devo dizer que vou dar uma notícia aqui no Correio na CMTV, é que a narrativa, isso, quer dizer, porque é óbvio, é evidente que para quem esteve lá, a narrativa de que foi dizia o Dr. Carlos Barbosa da Cruz, que aquele é o Coliseu, coitadinho, o Dr. Carlos Barbosa da Cruz, um abraço para ele, um grande causídico, um grande sportinguista, mas quando estas coisas metem extremos destes, por amor de Deus. Há um lance, no primeiro minuto, até não sei se não é o primeiro lance do jogo, em que o Arthur marca uma falta.
1: Isso foi escrito através do Jornal Record, não é? Manuel Queiroz.
0: O quê?
1: O artigo de Carlos Barbosa da Cruz.
0: Exato, ótimo.
1: Sim, era uma comparação, julgo eu, que era no sentido de quem vai lá já sabe para o que é que vai.
0: Mas quer dizer, não, o que eu acho é que aquilo é, quer dizer, é uma forma de dizer coisas que parece que aquilo, para lá do quanto que aquilo são gente que não sabe onde está. Quando, infelizmente, há coisas muito piores por aqui bem perto. Só para dar esta nota. Logo, para aí, a primeira jogada do jogo, não sei se já havia um minuto. Há aquela falta que o Arthur marca, do Sudakov vai com a bola, com o Alberto Costa ao lado, e dá com a mão na cara do Alberto Costa, o Arthur marca falta, normal. Não é que eu gosto dessas faltas, por mim não era falta nenhuma, mas hoje está consignado que é falta. O banco do Benfica, a começar pelo Marco Silva, levantou-se imediatamente. Estavam decorridos segundos do jogo. E, portanto, o banco do Benfica foi, nesse aspecto, igual ao banco do Porto, no mínimo. E, portanto, a narrativa. Eu acho até que o Benfica preparou isso bem. Agora, depois foi demais e, provavelmente, aquilo descambou a certa altura. O que é que aconteceu de mais no jogo? Houve uma decisão que eu não teria tomado, mas provavelmente se fosse árbitro, pelo que dizem todos os árbitros, teria perdido uma parte da minha pontuação. Eu não expulsava o Langlais, acho que aquele tipo de expulsões em jogos daquele tipo de profissionais são absolutamente estúpidas. Ele se pôs a jeito depois, como é óbvio, eu acho aquilo absolutamente errado.
1: Sim, não concordarás que é um lance importantíssimo. Não
0: claro
1: encontrar.
0: Que é um lance importantíssimo, claro. Muito, muito importante. Claro que é um lance muito importante, já estava a 1-0, ainda assim. Mas é importantíssimo. Mas se fosse árbitro, pelo que dizem todos os especialistas, teria perdido uma parte da minha pontuação, teria sido prejudicado da minha pontuação.
1: Não, Carlos, eu prometo devolver a palavra. Eu quero ouvir também ainda o Luís Miguel Henrique em relação a um possível castigo ainda para Samu depois do jogo terminado, ou seja, se pode ser aberto ou não algum processo, e quero ouvir o Fernando Mendes a reagir se há ou não um manto marrom, como o apelidou André Vilas Boas depois deste clássico. É já a seguir a um intervalo nesta Ligador. Até já.
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2: Mas agora é tempo de rever com o Orlando Azevedo algumas notícias que estão a marcar esta reta final de quinta-feira, Orlando.
4: E já é sexta-feira,
2: Ricardo. Já é sexta-feira.
4: É verdade, o tempo passa a correr.
2: Obrigado. Para mim é indiferente porque eu trabalho no fim de semana.
4: E tu também.
2: E eu também.
4: Seja como for, isso não altera o facto de hoje ser sexta-feira. A área metropolitana de Lisboa vai criar títulos de transporte específicos para turistas e também para eventos. A medida pretende facilitar as deslocações na região de Lisboa, tanto de visitantes como de pessoas que participam em grandes eventos. A área metropolitana de Lisboa aprovou a criação de 4 novos títulos, navegante 1, 3 e 5 dias e um passe específico para eventos. Os preços serão de 15 euros para um dia e 37,50€ para 5 dias. Os novos bilhetes vão permitir utilizar transportes públicos abrangidos pela rede metropolitana. No caso dos eventos, o preço vai depender da duração do mesmo. A medida foi aprovada por unanimidade pelos 18 municípios da área metropolitana de Lisboa, que autorizaram os transportes metropolitanos a avançar com a criação destes novos títulos. O ex-presidente da República não quis alongar-se sobre o que pensa em relação às dificuldades dos portugueses face ao elevado custo de vida. Marcelo Rebelo de Sousa considera que tudo o que pudesse dizer seria entendido como um juízo de valor.
5: Qualquer que fosse a resposta, era uma resposta que significava um juízo político, político ou económico, económico ou político, mas político. E eu prometi não fazer nenhum.
6: E sobre a vida dos portugueses, não?
5: É?
6: Sobre a vida dos portugueses.
5: Pois, é uma maneira também muito mais subtil de perguntar, mas não vou responder. As famílias portuguesas conhecem muito bem. Ainda antes de ser Presidente da República, sabe o que é que eu penso, sabe aquilo que eu fiz e aquilo que é a minha maneira de ver a vida, mas não vou pronunciar agora em nada, porque tudo o que eu dissesse era um juízo num determinado momento, num determinado dia, num determinado contexto, cá dentro e lá fora. Agora analiso para mim mesmo. Pronto. O que é que é de fazer? Tenho um espectador. Apenas, eu próprio.
4: As palavras do ex-presidente da República esta tarde durante um evento em Lisboa. O presidente da República, António José Seguro, pede a intervenção do Governo e da União Europeia para aliviar o preço dos combustíveis. António José Seguro atribui o aumento do custo de vida à situação internacional, com destaque para a guerra.
7: Estou muito preocupado com a situação. Nós vivemos um momento de extrema dificuldade para muitos portugueses que não chegam com o dinheiro, com os rendimentos, a sua pensão, o seu salário, não chega ao final do mês. Tive, aliás, a oportunidade de ontem abordar esse assunto com o Papa, porque há uma causa para esta situação concreta, que tem a ver com o facto de haver guerras, designadamente, de não estar a existir uma livre circulação no Estreito de Hormuz. Depois, os governos, designadamente também a União Europeia, têm que olhar para esta situação como uma situação excepcional e proteger os setores que estão mais vulneráveis, quer as famílias, quer as empresas. Este é o momento de podermos e termos de agir.
4: António José Seguro, aos jornalistas, à saída do Centro de Congressos do Estoril, no Conselho de Cascais. O secretário-geral do PS admite que, se fosse primeiro-ministro, gostaria de ter Mário Centeno como ministro. José Luís Carneiro esteve hoje no lançamento de um livro do antigo ministro das Finanças.
8: Gostava de contar com Mário Centeno num futuro governo que lidere?
9: Qualquer um gostava de contar com ele. E foi aquilo que eu disse, um excelente ministro das Finanças, com grande prestígio internacional, num tempo político feliz para o país. Num tempo político muito feliz para o país.
10: Mas tem lá um cartão, se Mário Centeno aceitar?
9: Esse é um assunto que diz respeito a Mário. Até já.
4: Já Mário Centeno, por seu lado, diz que não quer ser primeiro-ministro e que pretende manter, aliás, a sua vida privada, garante que vai continuar a dar a sua opinião sobre os assuntos políticos e económicos do país.
11: Pergunto-lhe se está completamente afastado do seu horizonte de voltar a um cargo destes e também já agora se vai querer ou não o cartão militante do PS um dia. O secretário-geral disse que era uma decisão que lhe cabia.
12: Eu já respondi a isso. Os cartões não valem só pelo plástico que colocamos neles. São mais do que isso. Eu entrego muito às coisas que faço e eu neste momento não tenho essa visão no meu horizonte, nem sequer sair da minha vida privada, que neste momento assumi e é o que eu vou dedicar, partilhando todas as semanas, sempre que for necessário, aquilo que é a minha visão do mundo e em particular de Portugal.
11: Gostava de ser primeiro-ministro?
12: Não gostava nada de ser primeiro-ministro.
4: Mário Centeno aos jornalistas à margem da apresentação do seu livro Contas Certas. Luís Montenegro pede o fim das circunstâncias que estão a causar a crise energética, à qual apelida de masoquismo coletivo. Luís Montenegro discursou em Nova Iorque perante a Assembleia Geral das Nações Unidas ontem, quinta-feira.
13: A crise energética e a escalada do preço dos combustíveis que enfrentamos devido a conflitos internacionais afetam todos os nossos povos. Esta é uma crise insensata porque é má para todos. E nós temos de acabar com esta espécie de masoquismo coletivo. e temos de o fazer rapidamente para encerrar este capítulo, que é um capítulo que gera um prejuízo para todos.
4: Primeiro-Ministro Luís Montenegro a discursar em Nova Iorque perante a Assembleia Geral das Nações Unidas para pedir o fim das circunstâncias que estão a causar a crise energética que considerou ser resultado de um masoquismo coletivo. Um homem sofreu um AVC e foi internado no hospital de Évora. Durante esse internamento, desapareceram vários bens, incluindo mais de 600 euros em dinheiro. A família está revoltada e já fez queixa às autoridades. Vamos à reportagem do jornalista José Lamaras, aliás, a partir de Reguengos de Monsaraz.
14: No passado mês de agosto, um homem deu entrada nas urgências do Hospital de Évora com prognóstico de AVC. Prognóstico grave. Ora, como sempre acontece, são retirados a estas pessoas os bens que ficam guardados, portanto, num espólio. A irmã, que veio da Suíça, Catarina, e depois foi inteirar-se da situação clínica do seu irmão, mas quando percebeu aquilo que o seu irmão tinha consigo, desapareceu, foi assim?
15: Desapareceu tudo. Mesmo a roupa suja não aparecia. Então eu dirigi-me lá aos guichés, onde elas estão a trabalhar. Elas ficaram aflitíssimas por procurar. De facto, duas raparigas foram incansáveis, procuraram tudo, tudo, tudo. Disseram, pronto, os bens do seu irmão desapareceram.
14: Falamos do quê, por exemplo?
15: Falávamos da carteira com 640 euros, com toda a documentação lá dentro, carta de cidadão, carta de condução, banco, do banco também, estava tudo lá e nós perdemos tudo.
14: O que é que fizeram entretanto?
15: Nós não fizeram nada, nada.
14: E vocês o que é que fizeram, portanto?
15: Nós, entretanto, o que é que fizemos? Voltámos lá no outro dia porque nos foi dito que às 9 horas teríamos que estar lá no Hospital Espírito Santo para ver se eles tinham encontrado. Chegámos lá às 9 horas, eu e o meu filho, não tinham encontrado nada e que não sabiam o que fazer. Então, o que é que eu fiz? Dirigi-me à polícia e disse, olha, desculpem-me, mas se nem o chefe, nem o vosso diretor dá a cara, eu vou direito à polícia. Eu fui que eu fiz. Eu fiz, dei parte da unidade hospitalar e do que se tinha passado. Até agora estamos à espera, né? Depois fizemos o livro aquele de reclamação e pronto, e ficámos assim. Até hoje ninguém nos deu mais informação nenhuma.
14: Nós... que vocês esperam, ao fim e ao cabo, que vos digam onde é que estão os bens do seu irmão. Muito obrigado.
15: Onde é que estão os bens?
14: Exatamente, Catarina, muito obrigado. Portanto, a carteira com documentos, o telemóvel, 640 euros que desapareceram para já nas urgências do Hospital de Évora. Aconteceu que este homem foi internado a 5 de agosto.
4: Os pormenores deste caso com o jornalista José Lameiras. São cada vez mais os portugueses que recorrem a medicamentos para emagrecer. As farmácias têm registado vendas com preços avultados. Um dos fármacos superou 1 milhão de euros em apenas um dia.
16: A procura por canetas injetáveis tem disparado nos últimos meses em Portugal. Muitas pessoas têm-se deslocado às farmácias para adquirirem este tipo de medicamentos que podem custar entre 180 e 400 euros, dependendo da dosagem que for solicitada.
17: Quando é que isso se considera e que se pode usar esta medicação? Quando estamos perante excesso de peso, como é óbvio, e temos associadas certas doenças de base, que são doenças do foro cardiovascular, a hipertensão, que é o mais conhecido, a insuficiência cardíaca, temos também certas doenças metabólicas, que é o caso da diabetes, e outras doenças como a dificuldade respiratória noturna, entre outras. Claro, nessa situação em que há essas doenças associadas a um IMC superior a 27, também deve ser indicado estas substâncias. Por isso, temos que atuar já e com muita incisão, portanto, nessa situação. Medidas preventivas, alimentação, combate ao sedentarismo. Nos casos existentes, temos que baixar, sem dúvida alguma, a percentagem de doenças obesas.
16: Os medicamentos para o tratamento da diabetes tipo 2 e emagrecimento estão sujeitos à receita médica e não são coparticipados, excepto a diabéticos. Ajudam na libertação de insulina, na redução do apetite, contribuem para o aumento da saciedade e retardam o esvaziamento do estômago.
4: Reportagem com Luís Pedro do Rosário. 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
2: E na estrada a norte tudo bem, na Grande Lisboa destaque para o acidente ainda por resolver na Estrada Nacional 10, passagem pelo Sobralinha, caminho de Vila Franca de Xira. Também já se começa a acumular e bem o trânsito de Lisboa para Almada, para a ponte 25 de Abril, por causa das obras a decorrer no tabuleiro da ponte. A fila no, na Avenida da Ponte já chega ao acesso das Amoreiras. Para já, os acessos propriamente ditos estão limpos. E depois, já do lado de lá, na A2, no sentido Almada-Lisboa, mas também no sentido inverso, a passagem pela Ponte dos Foros de Mora, obras também a decorrer por ali, que estão a trazer demora, sobretudo no sentido Almada-Lisboa, já com fila antes da área de serviço do Seixal. No sentido inverso, a fila é mais pequena. Outras localidades a ter em conta, Beja, com despiste entre Beja e Santa Clara de Loureiro, ao quilómetro 348, e na A2, no sentido norte-sul, acidente em Ourique, depois da saída de Almodóvar. Uma situação a ter em linha de conta. Boa viagem!
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0: Alex Warren marcar o ritmo no intervalo da Ligador, mas voltamos a falar de futebol já a seguir. 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
2: Estamos de regresso a esta Ligador e com essa análise às novas imagens de um momento em que Samu atinge Alexander Bakhtin no final do clássico do Futebol do Porto frente ao Benfica, em que atinge o jogador do Benfica nas costas e acaba por escapar sem qualquer tipo de admoestação da parte do árbitro. Não viu qualquer cartão, ao contrário, por exemplo, de Alexander Bakhtin, depois dessa confusão que se gerou com este lance. Luís Miguel Henrique, há aqui algum risco para Samu ou não, posterior ao jogo, se há hipótese de alguma queixa do Benfica, se pode ser analisado a posteriori este momento?
3: Eu gosto sempre de relembrar disto, da pessoa que já não faço há mais de 20 anos que eu não faço este tipo de coisas. Então, a parte boa foi o intervalo, deu para ir estudar, e além de estudar, deu para mandar uma pergunta ou duas. Mas resumindo, em teoria, se tivesse na aula, eu teria de dizer que sim, porque seja por instauração oficiosa do processo pela secção profissional ou pela participação da Benfica SAD, em teoria diria que sim. Perante a situação em concreto, analisando não só a situação em concreto, porque ele acusa o toque, mas não cai, não há nenhum teatro em relação à questão, não parece que a consequência venha a ser, mesmo que viesse a ser alguma coisa participado, não iria acontecer nada especial. E depois existe um precedente que é, no ano passado aconteceu o contrário, que foi uma queixa do Porto sobre um assunto do Pavlidis, com o mesmo árbitro, com o Miguel Nogueira, e houve
4: foi o jogo mesmo.
3: Isto para dizer que houve uma situação, uma participação, etc. E houve aquela doutrina que passou a vir agora, que é o field of play, o que acontece no jogo tem que ficar no jogo, não é? Para essa história de Las Vegas adaptadas agora ao campo de futebol, o que acontece em Vegas fica em Vegas, e para dizer que também foi arquivado por unanimidade, portanto, as pessoas terão consciência de que, ainda que em teoria fosse possível, a consequência prática será.
4: Tem sido ao vários casos.
2: Antes de avançarmos, e temos muito para falar ainda sobre este clássico, nomeadamente sobre o processo disciplinar que foi aberto, entretanto, ao Futebol do Porto, mas, Fernando Mendes, só para finalizar este lance de Samu com o Bach, é que te parece?
5: Não, é uma estupidez, podia ter levado aqui um cartão, mas isso viu-se logo no jogo, não se viu com esta nitidez, por este ângulo, mas viu-se logo o ombro do Bach a andar para a frente com a porrada. Deixa-me só dizer uma coisa em relação à arbitragem. Cometeu erros, cometeu. Mas o ano passado, não vi tanta indignação. Eu até parece que sou do Porto. Não vi tanta indignação. Quando o Pavo Lídias deu uma cotovelada a um minuto de jogo a um jogador do Porto. Não vi tanta indignação quando um penalti claríssimo do António Silva sobre o Denis Gulo. E era o mesmo árbitro. Não era o mesmo árbitro, acho que era, acho que era o mesmo árbitro, não houve tanta indignação.
2: Era Miguel Nogueira o ano passado.
5: Então, não houve tanta indignação, não vi tanto. Alarido, se tem razões de queijo ao Benfica, tem. Isso é outro assunto, tem razões de queijo. Para mim o Sudakov tem que ser expulso. Deixem-se tretas lá.
2: O Gabriel Veiga
5: tem que ser expulso. Deixem-se tretas com o PEC, mais acima, mais abaixo, tem que ser expulso. Mas não vi tanto alarme por causa do que se passou ano passado. E este ano é a vida.
6: Só para dizer que no jogo, o ano passado, o Varela tem que ver cartão vermelho no lance, e o Ben Darek tem que ver segundo amarelo e consequente vermelho. Portanto, são razões de queixa. Estou a falar no jogo do ano passado. Mas há uma razão, isso eu compreendo. O Benfica, o ano passado, visitou o Dragão com um claro objetivo, que foi não perder o jogo. Foi um objetivo que percebeu-se desde o início, que era não perder o jogo. E este ano, não. Este ano, o Benfica foi ao Dragão para ganhar o jogo. E quando estiveram 11 contra 11, o Benfica foi claramente superior. Então, nos primeiros 22, 23 minutos, até aquele impedimento físico do Prestiani, o Benfica foi amplamente superior ao Porto. Portanto, acho que não há dúvidas. Agora, o Mendes fala em dois lances.

0: falamos muito nos árbitros. Os árbitros não são dessa opinião, estou falando dos comentadores.
1: Sim, sim, sim.
0: Não foram dessa opinião. Mas eu nem é escusado até trazermos aqui os árbitros à colação. Quero dizer que o Benfica, apesar de tudo, ficou algo satisfeito com o resultado, porque o objetivo era empatar. Não vale a pena iludir as questões. Era empatar. E empatou, mas há dois lances em que ficaram por exibir medidas de caráter disciplinar que teriam naturalmente implicações no resultado.
2: Isso em relação ao jogo da época passada.
0: Exatamente.
2: Em relação ao jogo deste ano, a CMTV tem imagens do momento exato em que Ricardo Rocha é atingido com um pedaço do que foi chamado no relatório pão duro. Tudo aconteceu aos 36 minutos, quando Benfica e Futebol Clube do Porto preparavam as respectivas substituições. O adepto que se encontrava na primeira fila do Estádio do Dragão, logo junto ao túnel de acesso aos balneários, levanta-se e atira um pedaço de pão que acerta nas costas de Ricardo Rocha. Os agentes da PSP que estavam no local viram a situação e abordaram de imediato o adepto, que estava equipado com uma camisola do Futebol Clube do Porto. Após a abordagem, o adepto parou, foi-lhe permitido continuar na bancada a assistir a este encontro entre Futebol Clube do Porto e Benfica. São imagens normais estas, Manuel Queiroz?
3: Então, eu acho que a Federação é que falou do relatório do árbitro, dos delegados, não sei, é que falou do pão duro. Se a Federação fizesse como fazia antigamente, que era fazer uma coisa genérica, objetos atirados, assim, o pão duro é de facto uma coisa um bocadinho estranha para uma agressão, não é? O Ricardo Rocha nem se mexe, não é? nem sente.
4: Também que aquele capital, já viste o capital dele?
3: Nem sente aquilo.
4: O Ricardo Rocha está com uma grande calceira.
3: Não se faz, como é óbvio. Não. Acontece em todos os estádios do país a tirar coisas dessas. Acho que o Futebol Clube do Porto devia ter uma conversa com aquele espectador, porque, independentemente de tudo mais, pode ser futuramente causador de problemas para o clube, e portanto devia ter essa noção. Aquilo supostamente é um espectador portista, não é? Está com uma camisola do Porto, mas de resto, quer dizer, estamos a discutir uma agressão com pão.
2: Mas não é paradigmático, mais do que o objeto ou da comida aqui em específico, Manuel Queiroz, é uma questão de ser paradigmático ou não, do ponto de vista do Benfica, do ambiente que é gerado ao futebol, neste tipo de casos.
3: Ora bem, isto passa-se em qualquer estádio de qualquer parte do mundo. A única maneira disto não acontecer era aquilo que eu sou contra e que se acabou.
4: Passa-se, são bastante castigados.
3: Há muitos anos, que é as redes a delimitar os espectadores. Felizmente isso acabou.
2: Ainda bem, sim.
4: Mas sabes, Manuel, deixa-me só dizer uma coisa em relação a isto. A polícia abordou este senhor, não abordou? O que é que não pôs na rua? Então faz isso.
3: Provavelmente não podia pôr na rua.
4: Não pode,
3: assim.
4: Agora, então está a mandar coisas
3: para achava muito bem que o
4: não pode. Então está uma pessoa manda uma coisa para o povo.
3: Provavelmente nem sempre
4: se viu. Tem que ir para a rua, agarrar nele e meter-o na rua, acabou. É difícil fazer isso.
3: Em si tem alguma importância.
4: Não é questão de ter importância.
3: Parece um papel que vai com...
4: Até se fosse uma garrafa, como já aconteceu.
3: Isso já era diferente. Claro, isso já era diferente. Isso já não...
4: Mas chega lá, agarra nele, meu caro amigo. No próximo jogo, agora...
3: Mas eu achava muito bem isso.
4: Eu achava muito bem, não é só ali, em todo lado.
5: Mas desde quando é que pagar um bilhete para um espetáculo dá o direito de tirar coisas
4: assim? Exatamente.
3: Não, e mais a mais, ser portista...
5: Seja o que for. Eu não consigo concordar com vulgarizar e com, de alguma forma, aceitar que isso é comportamento aceitável e normal.
4: Não,
5: aquilo que paga um bilhete tem direito...
4: Não é normal, mas é habitual.
3: Ali a polícia, olha,
5: é habitual também... Antigamente era muito habitual fazer muita coisa no país e que agora...
2: Sim, já agora para quem nos acompanha através da CM Rádio...
5: Só não quer é normalizar as coisas, se é azul e branco ou vermelho ou verde.
2: No grande Porto, mas dizer que estamos a ver as imagens claramente deste adepto do Futebol Clube do Porto a tirar esse pão e a ser abordado por dois agentes da Polícia de Segurança Pública.
5: Se tens mais? Tens mais?
4: Se calhar até pediram desculpa ao rapaz.
5: Queres que vá buscar 200 corados para cortar o pão ao mais?
4: Desculpa, a gente está a te incomodar.
2: Não parece, na verdade, ser esse diálogo em casa. Sim, até porque há aqui...
4: Não, desculpa, a gente está a te incomodar, pá, não mandes mais nada e tal.
5: Não, mas aí faz
4: sentido. E para a rua, acabou. Fácil.
3: Enquanto está a acabar.
2: Não, esta aqui ainda na primeira parte.
4: Seja a acabar ou não seja, Manel, é retirar-se fora.
3: Se a acabar, tinha alguma razão de próprio, já não valia a pena estar a coisa. Mas quer dizer, isto ganha uma força aqui na televisão que lá não tem. Claro. Não é? Como é evidente, não é? Estás a ver a imagem 30 vezes, ganha uma força. Quer dizer, há coisas aqui que têm. Eu estive fora de segunda-feira até ontem de manhã, não vi a maior parte das coisas, tive uma reunião fora do país. E, portanto, não vimos, fomos chegando coisas. Quer dizer, a certa altura, no Porto, era uma galhofa haver algumas coisas que aqui se passavam. Desde pedir o segundo cartão amarelo para o Gabri Veiga para tirar uma garrafa vazia com violência para o chão ou para o banco onde não estava ninguém.
4: Acho que nem estava ninguém até... no banco. Estavam todos lá na confusão.
0: Mas o Mourinho, ano passado, apanhou um jogo.
3: Não tem nenhum sentido, quer dizer, há coisas que não só fazem sentido porque o jogo correu da maneira que correu.
2: Luís Miguel Henrique, vou-te citar aqui, se me permites, no Jornal Record escreves que há uma legítima hostilidade verbal e comportamental dirigida aos rivais de Lisboa de forma plenamente desejada e calculada da parte do Futebol Clube do Porto. Portanto, uma legítima hostilidade verbal e comportamental. É isto que se insere nesse conceito?
1: O título do artigo é, como é Porto não mudou, não é? Acho que é quase assim parecido, vamos só confirmar que é para não ver. O Porto não mudou. E o Porto não mudou porque alguém destacou até que essa hostilidade controlada é parte estrutural do sucesso portista. Eu acho que aquilo que me espanta é a falta de preparação mental. E aqui com um bocadinho com o Carlos. Eu não ouvi ontem o programa todo com o Carlos Barbosa da Cruz, mas eu admito que a lesão em relação à questão do Coliseu tem a ver com os gladiadores. Okay? Os gladiadores. E os gladiadores sabem que tinhas que ir preparado para viver ou morrer. E eu termino também a frase do artigo dizendo que isso é a lei de Charles Darwin, que é a lei de que ou adaptas-te ou morre. E neste caso, e aqui eu falo disto do ponto de vista desportivo, o Benfica, particularmente o Benfica, e eu também faço a analogia com o comportamento ao Sporting, desde Varandas a Ruben Amorim, acabam por se adaptar melhor nos últimos anos ao clima de intimidação, de provocação. E eu volto a dizer, a palavra-chave da minha frase é legítima, porque a partir do momento em que não são violados, não são ultrapassados aquilo que é a lei, aquilo que é o regulamento, aquilo que é a disciplina, o clima de intimidação, o clima de provocação, sinceramente acho que faz parte do jogo. E no Porto levam isso de forma extremamente... levam há décadas. Portanto, resumindo, aquilo que eu vejo uma estratégia, eu não vejo o Samu só porque estava muito irritado e de repente... Não, eu acho que os atletas, não é este Samu, são os vários Samus que ao longo dos anos e ao longo das décadas passam por aquele espaço e vestem aquela camisola, sabem que há jogos em que têm que estarem no limite e que tentarem tirar os seus adversários, particularmente, volto a dizer, os de Lisboa, Benfica ou Sporting, da sua zona de conforto. Porquê é que o jogo começa bem ao Benfica e depois não acaba tão bem assim? Porque a partir de determinado momento eu não vi a estabilidade emocional, até a capacidade de o Benfica saber lidar com determinadas coisas. Sim, que não tinham a ver apenas com o aspecto técnico ou com o aspecto tático. Porque há uma dimensão do jogo que é além da física, além da tática, além da técnica, que é a parte mental e a parte emocional. E o Porto joga com isso perante os seus adversários, levando-os a cometer erros como o Langlet cometeu, levando-os a cometer erros. E atenção, eu também escrevo no artigo que o artigo não tratou da microgestão do cartão amarelo aqui ou do cartão amarelo acolá. Não foi sobre isso que eu quis escrever e que eu quis falar, porque claramente eu tenho partilho de várias opiniões que eu vi e houve sem dúvida alguma uma dualidade de critérios aqui e acolá. Mas não é por causa disso que o Benfica perde o jogo. E não é por causa disso que o Benfica tem perdido vários jogos no Dragão. Não é por causa disso que o Sporting durante anos perdeu vários jogos no Dragão. Perdeu porque não sabe se adaptar às regras de convivência. Os exércitos têm rules of engagement, isto é, tu tens a partir do momento a dizer quais é que são as regras que tens de adaptar para trabalhar. E há umas que são legítimas e há outras que não são. E o Dragão, as pessoas e os adeptos e os dirigentes e os jogadores e a equipa técnica e o roupeiro vivem aquilo, criam aquele ambiente hostil, conscientemente, voluntariamente, e eu volto a dizer, legítimo. E depois, desde que
5: as leis não sejam infringidas. As regras não sejam infringidas. E quando são, sim, têm que ser penalizadas, mas eles levam ao limite daquilo que é legal e regulamentamente possível. E isso cria um desconforto muito grande nos seus adversários. E ter um proveito disso. É só isso que eu escrevi.
3: Concordar contigo, mas dar-lhe uma coisa diferente. Isso é verdade, sobretudo com o Benfica.
4: Claro.
3: O Porto, durante anos, perdeu uma série de finais seguidas com o Sporting. E com o Benfica, não, nunca aconteceu isso. Nunca aconteceu esse...
5: Mas dá, eu, enquanto falo com o Sporting, recentemente, isto é, não, não, a partir mas, do momento, Varandas, mas, Varandas, mas, Varandas, Varandas, Varandas, a partir de determinado, e o artigo fala sobre isso,
6: porque
5: é,
6: que era assim, que era para arranjar a confusão, era lá também.
5: Porque a partir...
6: Aí às Andas era confusão lá também.
5: Nunca perguntei nada, não, nem sei, mas a sensação que eu tenho de fora a ver, é que Frederico Varandas, a partir de determinado momento, e nos primeiros dois anos aquilo não corre bem, com os vários treinadores, mas... Quando apanha Ruben Amorim e um bocadinho o Guiana, vocês lembram-se do Guiana, que era um...
4: Claro. Calmo,
5: o Guiana e o Dragão parecia um bicho diferente, ok? O Ruben Amorim, o banco era diferente. A partir de determinado momento eu sinto, e volto a dizer, não é mais do que isso, é uma sensação, porque não pode ser uma afirmação, não tem conhecimento de facto porque é essa decisão, mas claramente eu vejo o Sporting, época, a partir de determinada época de Ruben Amorim, a comportar-se e a conviver de maneira diferente e tratar com agressividade a agressividade que recebia, tratar com hostilidade a hostilidade que recebia, tratar com provocação as provocações que recebia, e por isso é que os jogos, durante, houve ali alguns anos em que os jogos foram extremamente intensos, muito duros, para além daquilo do
6: e
5: que
6: confusão,
5: é
6: e confusão,
5: sério,
6: confusão
5: a sério.
6: Cadeiradas
5: eu
6: e tudo.
5: Eu acho que a partir de determinado momento o Sporting precisa. O Benfica, eu vejo-os ainda muito macios e às vezes parece que ficam surpreendidos por encontrar esse ambiente.
3: Surpreendido, Miguel, peço desculpa. Esse lance é paradigmático. No primeiro minuto, o banco do Benfica levanta-se imediatamente.
5: Mas isso é outra parte, não é essa parte. Essa é a parte. Há a parte do jogo do banco, em que.
3: Porque isso
5: é que já sabe que todos fazem uma coisa. Não é só isso que eu estava a
3: confundir. O Marcos Silva esteve.
5: É o ambiente, é a tensão criada. E é muito simples.
3: Simão Sabroso.
5: É um ambiente criado de forma consciente, voluntária e legítima para levar o adversário para uma zona de desconforto. E a partir daqui, cometer erros. Como o Langley cometeu, como o outro cometeu, assim. Precipitação...
6: Sempre foi assim.
5: E aquele não sabe...
2: João Malheiro, concordas com a análise que é legítima esta situação no Futebol Clube do Porto?
0: Absolutamente. Aliás, eu li o artigo do Luís Miguel Henrique e subscrevo por inteiro, praticamente por inteiro. Quer dizer, pelo menos o que é dominante, enfim, é o perfil. Agora, de facto, esse ambiente... de agressividade que roça até o quase o ódio é algo que o Porto cultiva. Por exemplo, eu há pouco não deixaste que eu me pronunciasse sobre aquela imagem do pão duro, não é?
2: Não, mas estamos a falar sobre isto hoje, não é?
0: Isto não é uma crítica, é apenas só para dizer que não me pronunciei.
2: Sim.
0: E aqui foi tudo dito, portanto eu não vou dizer muito mais do que isso. Naturalmente tenho todo o respeito, o maior respeito pela autoridade, pelos agentes da autoridade, mas aqui estiveram mal, evidentemente, que têm que tomar alguma medida. Agora, repare-se que neste lance, se quiseres repetir a imagem, neste lance, de repente aparecem três pessoas credenciadas, é certo, que vêm de dentro do túnel para ali. Eu pergunto porquê? Que se não há...
2: João, sem certeza absoluta, julgo que uma delas será o delegado.
0: E os outros?
2: Os outros acho que estão ligados ao Futebol Clube do Porto.
3: Ou não. Não dou a certeza.
0: A verdade é que...
2: Ou a organização do jogo, se quiser.
0: Não vieram ajudar nada. Pelo contrário.
3: Ele aproximou-se.
0: Não vieram. Este clima de agressividade... Aliás, por exemplo, o tal murro do Samu. Viram a cara do Samu? Não se vê muito bem o que é que ele faz nesta imagem.
2: Aliás, João, já agora para interromper, até porque vamos ver essas imagens. Mas só para clarificar isto. Uma destas pessoas vai também ajudar agora. Vai chamar os stewards para agora puxar a chamada lona do túnel para a frente. Portanto, faz parte da organização do jogo.
0: Não, mas repara, chamo também a atenção. A imagem do Samu, e note-se, o jogo estava mesmo a acabar. O Porto estava a ganhar por 3-1. Agora não interessa discutir as incidências. Mas viram a cara do Samu? Quando dá aquele murro ao Bá. Tem noção de qual é a cara do Samu? Ou não existe essa imagem?
2: Já mostramos aqui ao longo da semana, João Malheiro. Hoje já não podemos por questões de direitos, mas esta aqui é a filmagem
0: que... Mas faz algum sentido que um jogador tenha aquela, ou exiba aquela imagem naquele momento? Faz algum sentido? A ganhar 3-1 com o jogo a terminar? a imagem perfeitamente odiosa. Odiosa, perfeitamente. Quer dizer, isto é uma constante. Isto é uma constante.
3: Se eu só explicar uma coisa.
6: Mas este rapaz, já ano passado, foi uma cabeçada no, que lá no, no, nos placares em Barcelos, não sei se recordam.
3: O Samu.
6: Sim. Aí, uma grande cabeçada partiu aquilo tudo.
3: O jogo está a acabar. Está no auge a emoção do povo à volta do estádio. O Pietro Cheves que corta a bola para fora daquele lance.
6: Sim, sim, mas isso é assim.
3: E vira-se para a bancada com. É que tem de especial isso.
6: Essa é normal.
0: Essa parte não.
3: Não estou a falar disso. Estou a dizer que é normal, tempo. Que é o povo que está a puxar por eles.
6: Mas isso também. Agora o outro tempo traz dar uma borracha no
3: corpo. Claro que não, mas tem a ver com isso. A cara. Já foi um expulso porque fez uma cara feia.
6: Não, olhar fulminante.
3: Foi com o olhar fulminante.
0: Fala na garrafa que foi pontapeada pelo Gabi Veiga para o banco do Benfica.
2: Acho que foi mesmo atirada, neste caso.
0: Atirada, eu quero recordar que o ano passado o Mourinho foi castigado.
3: Ele atirou uma bola por para atirar. A bancada. Não, foi diferente.
6: Foi aqui, era hoje uma bola.
0: Foi
2: um pontapé numa bola que até
0: pronto, se. Seja, mas até se calhar faz mais sentido a bola do que a garrafa, mas enfim.
6: E a bola não passou dali. Andou ali.
2: Fernando Mendes, tu que estiveste no Futebol Clube do Porto nos anos 90 e que passaste dentro daquilo que eu estava a falar, o Luís Miguel Henrique, da visão externa, tu tiveste a visão interna do que é que era o Futebol Clube do Porto em jogos clássicos, com o Benfica, com o Sporting. Isto parece que foi dentro do normal. Consegues-nos explicar o que há de diferente?
6: O Futebol Clube do Porto tem uma particularidade. Um jogador que chega ali e encarna aquilo rapidamente, o que é o futebol.
2: Já agora João Malheiro aqui está.
0: Sim, embora aqui não é movimento, não é? Porque é movimento, vê-se melhor.
2: Desculpa, Fernando.
6: Não, rapidamente encarnas o que é aquele clube.
5: Se não encarnas, és encostado.
6: Não é, eu digo-te, eu adorei jogar no Porto, no Futebol Clube do Porto. Foi um clube.
5: Tens parte do grupo, tens parte do grupo.
6: Claro, e ainda por cima as coisas correram bem, tínhamos uma equipa fabulosa. Não era. Agora, as coisas de há uns anos para cá começaram-se a tornar mais graves. Não era, havia coisas graves, claro que havia, mas estava a ver, isto do pão. Eu estive em Campos que levava com o guarda-chuva, a marcar lançamentos e os gajos a chutar-me com o guarda-chuva. Ia ser cuspido, ia levar pontapés, e ter um guarda com aqueles cabos, como é que chama aquilo? Estendidos. Aqueles a dar nas pernas da gente, isso acontecia. É de vezes. E já na altura, salvo erro, passou assim que o Benfica também neste jogo, que os jogadores, ou que o Marco Silva, salvo erro, né, tinha preparado ou tinha avisado os jogadores para este tipo, para o ambiente que iam encontrar ali. Já no meu tempo isso acontecia. Claro. Vejam lá que aquilo ali é a mínima coisa. Cuidado com isto. Não façam isto, vão logo para a rua. Daí os 16 gajos para a rua, os 17 gajos para a rua. Nunca foi um ambiente fácil jogar, quer no futebol, quer no Estádio das Antas, quer no Dragão. Agora, acho que as coisas agora estão a tomar proporções mais gravosas, na minha opinião. Havia coisas más.
5: Seja a Conceição, não, quando era treinador, era igual.
6: Um
5: jogo ou outro. Agora, quando tu olhas estruturalmente, vou dizer, os últimos 5 anos, os últimos 10, os últimos 20, é sempre igual. Mais para a esquerda, mais para a direita.
6: Miguel, eu não me lembro de há anos, já aconteceu tanta coisa, pessoas a mandar cadeiradas a jogadores e levar com bolas de golfe para os jogadores. Isso acontece recentemente, levas com bolas, não era assim.
5: Levavas com iscas, levavas com
6: nas espidelas, não levavas com bolas de golfe, não levavas com chapéus de chuva.
5: Ok, fala do Dragão. Barcelona e Real Madrid. O Figo, o que é que lhe aconteceu quando
6: mas não estou a dizer que é aqui, só.
5: Ok, isto é um exemplo. Mas só para dizer assim, ok.
6: Está bem, mas isso é um caso, isso é diferente.
5: Vai à Turquia também. Então vamos dar um salto até à Turquia. No Brasil, hoje em dia, há jogos que não podem ter um adepto do clube rival. É por uma questão de segurança pública.
6: Sim.
5: Há jogos no Brasil.
6: Itália, França, coisas.
5: No Brasil. No Brasil, há jogos em que não aceitam os jogos de.
0: Luís Miguel, mas repara bem.
5: Só estou a dizer que. Repara bem. Não é uma coisa.
6: Por isso é que está a ficar pior agora do que era antigamente.
5: Mas já foi pior.
0: Mas repara bem. Basta a percebermos comparar uma série de atitudes mormente neste jogo, com aquilo que jamais acontece numa Champions. Aí, pianinho.
5: Pronto.
0: Porque a justiça
5: mas
0: da UEFA
5: não sabe disso.
0: Não se

0: facilita. Okay,
1: mas o Benfica não sabe.
0: O UEFA não facilita.
1: Okay, mas
0: não é como nós. E portanto, aqui. Epá, eu não vou dizer
1: eu não
0: vale
1: sei
0: tudo,
1: se vocês têm a
0: mas
1: noção
0: vale muita coisa
1: de que quem está,
0: sentado
1: no Dragão a assistir a este programa, que não assiste, mas só assiste aos cortes a seguir, ou quem está a ver isto, isto para eles é ótimo. Porque, nomeadamente, internamente, só agrega. Parte internamente, é, só agrupa. É, internamente, só dá força. E é por causa disso, claro, isso funciona. Mas, isso bem fica não se perceber que isso funciona, só está a alimentar o adversário,
0: claro,
1: seu rival.
0: Que sim, como agora, esta última descoberta de André Villas-Boas, de que há uma Santa Aliança Benfica Sporting. Isso alimenta. Claro. Alimenta os portistas, isso não tenho a mínima dúvida. É um disparate rotundo. Mas alimenta. Faz parte do jogo portista, que nós conhecemos já há muitos anos a esta parte. Mas por alma de que é que há uma Aliança Benfica Sporting? É óbvio que não há. A única Santa Aliança a este nível que eu conheço foi em 2017, quando os altos estados
1: da
0: comunicação,
1: política,
0: deixa-me acabar, por favor, da comunicação do Sporting e do Porto reuniram no Hotel Altis. E sabes com que objetivo, não é? De resto, o Porto ainda há bem pouco tempo pagou 800 mil ao Benfica.
1: Só estás a dizer que há uma regra política, inimigo do meu amigo é.
0: Certo.
1: E com isto...
2: Já agora, Fernando Mendes, o que é que tu tens a dizer sobre essa questão de, lançada por André Villas-Boas, de um manto marrom agora, de uma união entre Sporting e Benfica no rescaldo deste clássico?
3: A gente, felizmente, agora temos a nova... como é que eu ia dizer isto? O André Villas-Boas tem uma espécie de, atualmente, Madre Teresa de Calcutá. Ele é que quer o bem do futebol, ele é que é todos os outros cá em baixo, a todos os arroaceiros, ele é que sabe tudo, ele é que tem as coisas boas. Portanto, temos a nova Madre Teresa de Calcutá do futebol português. Agora é o André Villas-Boas. Não faz sentido nenhum. Sou do Sporting, não gosto de alianças com ninguém, nunca gostei de alianças com ninguém. Se me viessem propor uma aliança, eu recusava na hora, seja com o Porto, seja com o Benfica, seja com quem for. Portanto, é mais uma, como disse o João, para alimentar os adeptos portistas. Não tem importância.
2: Manuel Queiroz, aqui estas imagens que estávamos sempre a ver aqui do pão, também resulta ali de uma questão das substituições, empurrões para cá, empurrões para lá, também faz tudo parte do jogo, ou há aqui mais...
4: Faz parte de...
2: Mais intervenção do árbitro por...
4: Faz parte daquilo que acontece também em muitos sítios. Quer dizer, o Ricardo Rocha primeiro dá um encontrão no legado do Porto, que não sei o que é.
3: Mas também não era preciso ver aqueles três homens e logo. Vem logo aqueles três.
2: Acho que é o Rui Correia, acho que é o time Leões.
4: Acho que é o time Leões. Sim, sim, acho que é o Rui Correia.
3: Vêm logo os três para cima, logo.
1: Rui, o antigo guarda-redes?
2: Não.
4: Não é o antigo guarda-redes, é outra pessoa. Não, mas eles vão, claramente, não é. Vão agressivos, vão para.
3: Não vão agressivos.
4: Para resolver o problema.
3: Não, olha
4: aquele
3: caminho. Olha aquele ali.
4: Acho eu.
3: Olha aquele, olha, não é?
4: Não, mas aqueles são delegados, aqueles são delegados.
3: Aqueles todos?
4: Há muitos delegados da Liga, há vários. Em cada jogo, neste jogo não sei quantos há, mas há vários.
2: Manel, desculpa, podes dizer, há elementos até ligados ao Futebol Clube do Porto. Julgo que um deles é o diretor de segurança, e depois há assim um delegado da Liga que também se aproxima.
4: Sim, acho que é um delegado da Liga que portanto, quem tem que estar ali é o delegado dali.
3: Até o romper, a torear as coisas. Até isso.
4: Fernando, não falemos de coisas tristes, quer dizer, isso
3: mas
4: já é uma coisa.
3: Não, tá bem, são coisas que aconteceram.
4: Isso já é uma coisa que não. Quer dizer, não.
3: Total,
4: não vamos ter. Quer dizer, achas que isso é uma coisa.
1: Isso é só para replicar o que o Diego Simeone fez isso e depois o Cristiano Ronaldo acabou por lhe trocar as voltas.
2: Muito bem, mas há muito para falar ainda sobre este clássico de domingo, desde logo ainda em relação à reação de André Villas-Boas sobre os jornalistas que estariam a torcer por uma vitória do Benfica. Vamos também olhar com outro cuidado para o que se passou na seleção, incluindo os assobios a João Palhinha em Alvalade. Já a seguir, um intervalo nesta Ligador. Até já.
5: Para acompanhar então depois do intervalo, regressam o Sérgio Pereira Cardoso, o Luís Miguel Henrique, o Manuel Queiroz, o João Malheiro e o Fernando Mendes. 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
5: Onze e meia da noite, revemos as notícias com Orlando Azevedo.
7: Muito boa noite. Há suspeitas de mão criminosa no fogo em Rezende, onde morreu

0: uma bombeira. Maria João tinha 24 anos, estava no combate às chamas quando foi atingida por uma árvore e não resistiu aos graves ferimentos. Os bombeiros estão de luto e é na Corporação de Rezende que vai ser feita uma última homenagem. O presidente da Junta de Freguesia de Rezende diz que o país está em choque com a morte de Maria João. Ricardo Fernandes diz que é esperado todo o concelho no funeral que se realiza este sábado à tarde.
1: Maria João era uma pessoa dinâmica, ativa, participava em tudo que era eventos aqui na freguesia e isto para nós é uma dor muito grande. Não há palavras para descrever a notícia que recebemos ontem. O país está todo em choque. Acho que não merecia isso. Tinha muito para dar a esta comunidade. Muita gente vai querer fazer esta última visita a Maria João. Acho que o concelho inteiro deve estar pronto para ir lá.
0: Presidente da Junta de Freguesia de Rezende, o funeral da bombeira de 24 anos realiza-se este sábado. Uma lancha rápida foi hoje apreendida ao largo da Madeira. A embarcação foi rebocada até o cais junto ao aeroporto do Funchal, onde estava a polícia judiciária para realizar diligências. Há suspeitas de ligação ao tráfico de droga. Para já não há informação sobre o material encontrado nesta lancha. 6 embarcações foram apreendidas em 3 dias no Algarve, entre Algesur, Alvor e a Fuzeta. O caso mais recente envolve um bote com 133 jerrycans e 2.600 litros de combustível encontrado abandonado na Ria Formosa. As autoridades suspeitam que estas estruturas estejam ligadas ao apoio logístico ao narcotráfico.
2: 6 embarcações encontradas em 3 dias e milhares de litros de combustível apreendidos. A sequência começou em Algesur, passou por Alvor e chega agora à Fuzeta. É aqui que aparece o caso mais recente. Um bote foi encontrado encalhado na margem da Ria Formosa, sem motor e carregado com 133 jerrycans de combustível. No total, são 2.600 litros, além de vários géneros alimentares.
3: Hoje de manhã, por volta das 7h40, vi um popular, telefonou para o piquete da Polícia Marítima a reportar que se encontrava esta embarcação abandonada na ilha da Fuzeta. Neste contexto, o pessoal deslocou-se logo para o local, constatou que estava este bote com cerca de 150 jerrycans de combustível e posteriormente repocou-se a embarcação aqui para o Porto de Olhão.
2: Quando a Polícia Marítima chegou ao local, não encontrou ninguém. O bote foi apreendido e foram recolhidos vestígios que podem ajudar a perceber de onde veio a embarcação e para que seria utilizado todo este combustível.
3: No local não foram encontrados quaisquer suspeitos. Foram feitas sim as perícias policiais e forenses para detectar se havia algum indício no local.
2: Esta investigação surge depois de outras apreensões semelhantes. Uma lancha foi encontrada em Algesur. Já em Alvor, foram apreendidos 2 botes e, mais tarde, outros 2, além de 2 motores e 5 jerrycans com combustível. São 6 embarcações encontradas em diferentes pontos do Algarve em apenas 3 dias. A repetição dos casos está a levantar suspeitas de que estes botes possam estar a ser usados para dar apoio a lanchas rápidas envolvidas no transporte de droga.
0: A reportagem no Algarve de Helena Ramos Lota. Vários javalis foram vistos perto do Freeport, em Alcochete. Isto aconteceu pouco tempo depois de javalis aparecerem na zona da Arrábida e também nas praias e ruas de Setúbal. A partir do Parque Natural da Arrábida, os javalis descem até às ruas de Setúbal, onde destroem jardins e espalham o lixo deixado pelas pessoas ao lado dos caixotes. Estes animais estão a ser avistados cada vez com mais frequência. O dono de uma agência funerária de Castelo Branco vai ter de pagar 14 mil euros à família de um defunto. O empresário foi condenado por ter usado os dados do falecido para escapar a uma multa de trânsito.
4: O Tribunal de Castelo Branco condenou António Roque, proprietário da agência funerária Funeralbi, a pagar 14 mil euros à família de um defunto cuja identificação usou para escapar a uma multa de trânsito. O caso remonta a janeiro de 2024, quando o empresário albicastrense foi notificado pela Autoridade Nacional de Segurança Rodoviária para pagar uma multa de excesso de velocidade de uma carrinha da funerária. para evitar o pagamento de 300 euros, António Roque preencheu o formulário com a identificação de Rodrigo Oliveira, um jovem de 19 anos, falecido duas semanas antes num acidente de viação em Idenha Nova. A Funeralbi tinha realizado o funeral 12 dias antes e ainda estava na posse dos documentos de identificação do defunto. O caso foi descoberto poucas semanas depois, quando os pais de Rodrigo receberam em casa a notificação para pagar a multa. Indignada, a família apresentou

0: às 14h52, de acordo com o Comando Subregional de Emergência e Proteção Civil do Baixo Alentejo. O fogo começou a deflagrar numa das divisões do apartamento. No interior desse mesmo espaço, estava uma vela acesa que acabou por ser a causa do incêndio, deixando a habitação destruída e inabitável. O prédio de 3 andares foi evacuado de forma preventiva após o sucedido. Após a conclusão dos trabalhos de rescaldo, os moradores regressaram às suas habitações. A idosa de 79 anos fica agora à guarda da filha, que reside em Lisboa. Para o local foram mobilizados 12 operacionais dos Bombeiros Voluntários de Beja e da PSP, apoiados por 6 viaturas.
1: Luís Pedro do Rosário, o incêndio no apartamento deixou uma idosa desalojada em Beja. A escassez de gasóleo deverá prolongar-se até ao final de 2026 e durante grande parte de 2027. A previsão é da Agência Internacional de Energia e é também admitida por empresas como a Galp, a Shell, a BP ou a Total Energies. O problema está sobretudo na baixa capacidade de refinação e nos reduzidos estoques de combustível refinado. Na Europa, os níveis de armazenamento estão abaixo da média e França já registra falta de combustível em alguns postos. Em Portugal, o governo e a Galp afastam para já um cenário de escassez junto dos consumidores. A seleção nacional já está em Oslo, tem agendado o treino já neste sábado. Vamos à reportagem com a jornalista Rita Cotrim.
2: A seleção nacional está já em Oslo, foi muito bem recebida por adeptos portugueses e fãs noruegueses, tanto da comitiva portuguesa como principalmente do capitão da equipa das esquinas. Muitos queriam ver Cristiano Ronaldo e ter a oportunidade de tirar fotografias e ter camisolas autografadas. Vão ter de esperar e regressar numa tentativa este sábado ou até domingo. A comitiva portuguesa fica hospedada na capital e este sábado tem já agendado um treino e antes disso um primeiro contacto com os jornalistas numa conferência de imprensa. O treino será aberto à comunicação social durante 15 minutos. Primeiro treino aqui em Oslo de preparação para o jogo de domingo frente à seleção norueguesa, que muito promete esta partida entre Cristiano Ronaldo e Erling Haaland, dois goleadores que vão estar frente a frente aqui na Noruega. Todos os trabalhos da Seleção Nacional.
1: Depois da vitória frente ao País de Gales, a Seleção Nacional viajou na tarde desta sexta-feira para Oslo, onde vai defrontar a Noruega no próximo domingo. 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
1: Fica o convite para o fim de semana. O convidado especial de Ciopa Convida é este fim de semana Paulo de Carvalho. Estamos a 20 minutos da meia-noite. Posso dizer já, bom fim de semana, é isso, não é, Ricardo?
6: É isso, é isso. Bora lá para isso. Fim de semana que começa com demora. Para quem quer atingir a margem sul através da Ponte 25 de Abril, as obras

0: nesta noite estão a trazer uma enorme dor de cabeça, que é como quem diz, muito morado, para as 5 da tarde de uma sexta-feira. Fila no eixo norte-sul começa na zona da estação de Campolide, pelo meio ali um acidentezinho na saída para a Avenida de Ceuta. O acesso de Alcântara diria que até é a pior alternativa, porque a fila começa na zona da inversão de marcha, na Quinta do Cabrinha. O acesso da Pimenteira não é o pior, a fila ainda não entra pela A5, e as Amoreiras praticamente tudo preenchido. A fila já ao fim da primeira curva, na saída das Amoreiras. Quanto à cidade de Lisboa, já na margem sul, alguma demora também na A2, à passagem pela ponte dos Foros de Mora. E é tudo na Grande Lisboa. Vamos ao Porto, porque também há uma situação de acidente a ter em linha de conta. VCI, sentido Arrábida Freixo, há acidente no ramo de acesso no nó das Antas para a Faria de Guimarães. Há fila, e cuidado, porque a fila começa logo a seguir à curva da saída com a VCI. Não queira ser mais um a juntar-se a este acidente. Acidente ainda por resolver na A2, isto é mais a sul, a caminho do Algarve, no sentido Lisboa-Faro, no sentido de Lisboa-Algarve, aliás, sentido norte-sul, acidente em cadeia ao quilómetro 204 e 100. É na zona de Almodóvar. Boa viagem.
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1: Na reta final de sexta-feira, sim, um Mambo number 5. Na versão de Lubega, seguimos para a Ligador, patrocínio Esco Online, casino, apostas desportivas e póquer.
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1: Sérgio Pereira Cardoso.
3: Do último domingo, frente ao Futebol Clube do Porto. É uma ideia que fica clara ao longo do texto publicado ontem na revista Dragões, no Presidente do Porto. Começa por dizer que o país iria parar, porque o Benfica iria ganhar e ninguém iria trabalhar. Apesar disso não ter acontecido, André Villas-Boas diz que continua a haver um lado positivo para as televisões, diz que se perderam horas de diretos e filmagens do autocarro do Benfica, mas que se pouparam milhares de euros em gasolina, que está muito cara, diz André Villas-Boas. Num outro excerto do artigo que foi publicado na revista do Futebol Clube do Porto, deixa outras acusações. Refere, por exemplo, que no canal Now ouviu alguém dizer, e passo a citar, espero que o Benfica marque e equilibre o jogo. Agora, para repor a verdade, não importa ouvir o que realmente foi dito no intervalo do clássico no canal Now. O jornalista Mário Figueiredo fazia a antevisão da segunda parte, vê-lo depois de uma pergunta sobre o que esperava que acontecesse depois do intervalo. Vamos recuperar a resposta do Mário Figueiredo e a pergunta da jornalista do Nau, a Bruna Cardoso.
4: E Mário, o que é que vamos esperar na segunda parte e também ao nível das alterações?
5: Olha, uma coisa é certa, o Futebol Clube do Porto, assim que se apanhou em vantagem, pareceu-me a mim que tinha aumentado a agressividade nas faltas. Começou a ser mais faltoso. Em zonas de conforto, ou seja, naquelas zonas onde os árbitros marcam a falta, mas não dão cartão porque ainda é demasiado longe da baliza, antes, muito antes de chegar à baliza, ou então numa das laterais, e tem entrado com muita força num sentido de uma tentativa de intimidação aos jogadores do Benfica. Os jogadores do Benfica, a verdade é que, mesmo com menos um elemento, continuam à procura de qualquer coisa. Portanto, nota-se, olha, e tivemos ontem o exemplo do Sporting, quando ficou com menos um elemento, a indicação do treinador foi recuar. Aqui a indicação de Marco Silva é continuar com a equipa para a frente e a equipa a tentar, de certa forma, criar situações de perigo. A verdade é que o Benfica tem criado situações de perigo. E, portanto, resta esperar agora o que é que vai acontecer nesta segunda parte, sendo certo que aquilo que eu espero é a mesma agressividade do Futebol Clube do Porto e a tentativa de apanhar o Benfica em contrapé e o Benfica a remar contra a maré, a tentar chegar então ao golo do empate e sair dali, pelo menos minimizar os estragos, porque assim, a ganhar o Futebol Clube do Porto, vai sair com 5 pontos de vantagem sobre o Benfica.
3: Manuel Queiroz, coisas diferentes aquilo que André Villas-Boas disse, que Mário Figueiredo disse, e aquilo que disse de facto o Mário. Fica mal esta questão ao Presidente do Futebol Clube do Porto?
6: Ou? Fica muito mal, na minha opinião. O Mário não foi muito feliz na forma como falou, digamos assim, como fez a ligação das coisas, mas não disse o que o Presidente do Futebol Clube do Porto disse. Aliás, na minha opinião, quando se ganha, quando se está por cima, não se deve falar muito. É sempre o melhor remédio, os outros é que têm que falar. E, portanto, acho que André Villas-Boas, neste caso, entre o editorial e as declarações no Futebol Summit, etc., acho eu, pelo que eu percebi, estando fora...
3: São as imagens que vemos no lado direito.
6: Exatamente. Acho que não teria sido mal que se tivesse contido mais sobre... Estas coisas dão sempre um karma um bocado esquisito. E portanto...
3: Mas a imprensa estava a torcer por uma vitória do Benfica?
6: Quer dizer, uma coisa que não existe, quer dizer, obviamente, sabemos todos que cada jornal, cada televisão, tem o seu posicionamento, obviamente.
7: Cada jornalista também.
6: Jornalistas que têm. Sim, mas normal. Mas que relatam aquilo que existe, como é evidente. Hoje, infelizmente, há uma grande como é que eu ia dizer, uma grande mistura entre jornalistas e comentadores. As pessoas na rua são capazes de pensar que somos aqui todos jornalistas. Somos capazes de nos chamar todos, talvez ao Fernando Mendes não. Mas aos outros acham que são jornalistas.
7: Pode ser
6: são.
7: Tirado um curso.
6: Não é isso, é porque conhecem que tem sido jogador de futebol. Portanto, não tem esse... Essa confusão é muitas vezes lamentável. Mas isto, quer dizer, são as percepções que existem e que também não têm demasiada importância, acho eu, são ditos.
3: Luís Miguel Henrique, é uma questão de apontar inimigos externos?
8: Claramente, já disse isso, até por outras razões anteriores, não vale a pena estar aqui agora a trazer à colação, mas a André Villas-Boas e a sua equipa têm percebido que ainda há uma franja de portistas por conquistar. E isto faz parte dessa estratégia. Faz parte de uma estratégia de tentar criar uma unanimidade. Há uma maioria, há uma grande maioria de portistas a favor de André Villas-Boas, mas não há uma unanimidade como se viu durante muitas décadas em relação a Pinto da Costa. E isso tem que ser conquistado.
6: Não houve verdadeiramente unanimidade, mesmo o Pinto da Costa, não, mesmo no princípio, teve eleições.
8: André não tem unanimidade agora.
6: Contra. Teve eleições, salvo em 87 ou 88.
8: Isso eu tinha 20 anos de idade, isso eu não estava ligado ao futebol.
6: Mas eu, infelizmente, já tinha mais.
8: Estou falando agora das vezes do jornalista. Do tempo recente e das últimas 20 anos de Pinto da Costa, mesmo, da segunda metade, aquilo que eu me lembro é de uma certa e mesmo quase, e os últimos anos mesmo, já numa situação em que o Porto não ganhava, começou-se realmente nos últimos 3, 4, 5 anos aqui e acolá de forma muito, muito simbólica, ainda muito discreta, percebia-se que havia algum desconforto da maneira como as contas do Porto, havia um conjunto de questões que já estavam a derrapar, mas o que eu quero dizer é que André, e esta é a parte que me importa, André Villas-Boas, tendo uma grande maioria dos portistas com ele, ainda não tem uma unanimidade que se via, volto a dizer, durante grande parte da presença de Jorge Nuno Pinto da Costa e esta é que é a questão em concreto, usa estas estratégias, usa estas mensagens para, de alguma forma, agrupar e unir o resto dos portistas à sua volta.
3: Concordas? É uma questão política, João Malheiro?
9: Concordo por inteiro, tal como há pouco abordei a questão de uma santa aliança que inexiste de todo. Esta questão é um bom exemplo também. Aqui é algo a que nos habituamos durante décadas, as críticas à chamada comunicação social lisboeta. Desde o que comecei no jornalismo, que estou habituado a ouvir isto. Quando, por exemplo, nunca ouvi os clubes de Lisboa pronunciarem sobre a comunicação social portuense. Nunca. E também há jornais que são feitos no Porto. E há outros órgãos de comunicação social sediados no Porto. Mas nunca ouvi. E, portanto, inscreve-se muito nesse contexto de encontrar mais um adversário, ou se quisermos até um inimigo, e unir os apaniguados na base de alguma coisa que, de facto, não faz sentido. Então estas declarações. Quer dizer, desde logo o André Villas-Boas não as ouviu, como é óbvio, estava no campo. E foram preferidas ao intervalo, ainda por cima.
3: Sim, mas estão gravadas e, portanto, até poderia, em teoria, obviamente, mas, até poderia.
9: Então é mais grave ainda. Se ouviu e publicou o que publicou, é grave. Porque desvirtua completamente. Quer dizer, o que nós ouvimos do jornalista em causa foi um vaticínio relativamente à metade complementar. Não um desejo. Um vaticínio. Apenas como todos nós, eu fiz tantas vezes no exercício da atividade jornalística, também perguntava ao intervalo o que é que irá acontecer.
3: Sim, é mais no sentido do que é que podemos esperar e não o que é que esperas que aconteça.
9: Não é só nesse sentido.
3: Exato, é só nesse sentido.
9: Não há ali nenhuma manifestação de vontade, de desejo. Nenhuma. Portanto, se André Villas-Boas ouviu, ainda é mais grave aquilo que escreveu.
3: Fernando Mendes, há aqui essa falha na...
1: Deixa-me só corrigir uma coisa.
3: Força.
1: Não é verdade aquilo que o João Malheiro disse. Totalmente. Em maio, não foi em janeiro passado, quando
6: quando o Ullmann esteve para ir para o Atlético de Madrid, o Sporting impediu, por causa de uma notícia, o jornal O Jogo de entrar num jogo de basquetebol como retaliação. E, portanto, estas coisas têm
9: agora, é a minha vez, está bem?
6: Com certeza.
9: Mas quando o Sporting fez isso, não foi pelo jornal O Jogo...
6: Não. Foi isso que eles disseram.
9: Ser da cidade do Porto.
6: Fizeram essa alusão.
9: Se fosse, para citar outros dois títulos esportivos, o jornal A Bola ou o jornal Record.
6: O que quiseram foi ligar o jogo ao Porto.
9: A diferença reside aí. Não foi por ser o jornal jogo feito na cidade do Porto. Não foi por essa razão. Faria o mesmo, e atenção, estou à vontade, não sou do Sporting, mas tenho a certeza que o presidente do Sporting, bem ou mal, não importa, não é isso que está aqui ainda preso, diria o mesmo se a notícia aparecesse no Record ou na Bola. Portanto, isto faz toda a diferença.
10: Fernando Mendes, tanto estou aqui mais de fora de um clássico futebol do Porto Benfica, sentias a imprensa de um lado ou...
11: Não.
10: Tem aqui alguma razão de queixa, André Villas-Boas?
11: Não, sabes que o André Villas-Boas está-se aqui a tornar uma cópia fatela de Jorge Nuno Pinto da Costa. Manda aquelas piadinhas, mas Pinto da Costa, a ironia dele era fantástica. E ele está-se a querer um bocadinho colar a Pinto da Costa, aquelas coisas, mas não. Vai demorar muitos anos para chegar lá ao pé. Ele assim vai agradando as pessoas. As pessoas gostam disto, os adeptos do Porto gostam disto, vão acreditando nisto. E agora se calhar ainda vão dizer que o jornalista, quando passamos aquela peça, afinal aquilo se calhar está truncado, foi mudado, e ele vai-se agarrar a isto. E agora eles falaram nisto e tal, pronto, agora vamos lá mudar isto tudo. É a tática.
10: Muito bem, mas senhores, ainda temos muito para falar nesta Liga de Ouro. Vamos voltar, como prometido, a falar da seleção e não fugindo da questão de João Palhinha ter sido assobiado no estádio José de Alvalade, mas para já vamos conhecer os destaques do Jornal da Meia-Noite e da Noite às Estrelas. Começamos com a Noite às Estrelas. Muito boa noite, Maia.
12: E Sérgio, boa noite. Vamos falar de André Villas-Boas também, à nossa maneira, claro. Mas começamos com Kika Sequeira Gomes, que está em Milão, em mais uma viagem ligada à moda. A modelo encontra-se na cidade durante a Milan Fashion Week, que decorre até 28 de setembro e reúne alguns dos maiores nomes da indústria. Kika tem vindo precisamente a afirmar-se cada vez mais no circuito internacional da moda, pelo que esta presença em Milão ganha agora especial destaque. Kika foi uma das convidadas da Gucci. Daniela Melchior é a capa da revista Vidas, que está este sábado nas bancas com o seu Correio da Manhã. A atriz é a estrela de cinema mais rentável de Portugal, segundo a equipa da Players Team. Esta empresa é especialista em estudos de mercado e análises estatísticas. Esta empresa somou as receitas de bilheteira de cada ator nas estreias de cinema entre 2025 e 2026 e concluiu que Daniela Melchior foi de longe a mais rentável. Na segunda posição, Joaquim de Almeida e em terceiro lugar, Margarida Cruzeiro. Noite das Estrelas, vamos detalhar os valores. E agora sim, falamos de Joana Villas-Boas, mulher de André Villas-Boas, primeira dama do Futebol Clube do Porto, celebrou mais um aniversário. Joana completou 46 anos e assinalou a data, rodeada pela família e pelos amigos, numa celebração especial, uma festa temática mexicana de sonho. Uma data que voltou a colocar a mulher do presidente portista em destaque. Garanto-vos que a festa é um must. O destaque da semana vai para Blu-ray, depois de dias em que muito se falou de um momento inesperado que marcou um dos seus concertos, mas queremos olhar para o lado positivo de toda esta história. O cantor esteve hoje na Casa Pia, numa ação de solidariedade, voltou a colocá-lo no centro das atenções.

0: pelas melhores razões. E este é o Lado Blue-Way, para lá da polémica, queremos destacar e continuar a acompanhar, mas falamos também um pouquinho de Stella. Bom, 50 anos depois, os U2 regressaram à escola onde se conheceram, a Mount Temple School, e tocaram alguns temas do seu próximo álbum. O grupo, cuja história vale a pena conhecer, tem uma das maiores carreiras da história da música, com, vejam bem, 175 milhões de discos vendidos e mais 150 prémios oficiais. Com edição marcada para o dia 13 de novembro, o título é português, Carnaval de Luz, mas enquanto não chega o novo trabalho, vamos ouvir na Noite das Estrelas um tema histórico, With or Without You. Bom, pois estes e outros temas à meia-noite 50 com o nosso painel de hoje. Teresa Guilherme, Ricardo Azevedo, Rui Figueiredo, Zé Gouveia e, claro, a sua indispensável presença. Até lá. Muito obrigada.
1: Muito obrigado. Ficam então os destaques da Noite das Estrelas com a Maia. Vamos conhecer agora os destaques do Jornal da Meia-Noite e atualizar toda a informação é com a Ângela Gonçalves Marques.
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3: Boa noite. Começamos por olhar para a primeira página do Correio da Manhã, edição de sábado, que amanhã está nas bancas na manchete. O surto de gripe A num lar de idosos em Estremoz. 4 mortes em 5 dias. O Ministério Público já abriu um inquérito para investigar esta situação. Há outros 25 idosos com sintomas compatíveis com a gripe A e 2 funcionárias da Santa Casa estão também infectadas. É o tema em destaque nesta edição do Correio da Manhã. Faz a manchete com todos os detalhes na edição de sábado. Ainda a morte da bombeira Maria João, tinha 24 anos, morreu no combate a um incêndio que está a ser investigado pela Polícia Judiciária por suspeitas de fogo posto. É um dos temas também em destaque no Jornal da Meia-Noite de hoje. Mais abaixo, a vida do ciclista encontrado morto 2 meses depois de ter sido dado como desaparecido, que está a ser passada a pente fino. Na educação, a troca de acusações entre ministro e FENDPROF e ainda o governante que está na mira de novas auditorias na RTP. São alguns dos temas que vão marcar as próximas horas na atualidade informativa e que têm naturalmente destaque na edição do seu Correio da Manhã. O corpo da bombeira de 24 anos que morreu no combate a um fogo ontem à noite está a ser velado no quartel de Rezende. Há suspeitas de fogo posto. A Polícia Judiciária já está a investigar. O jornalista Francisco Manuel tem a reportagem.
4: Os bombeiros estão de luto. Rezende está de luto. Depois da morte de Maria João Carneiro, a jovem bombeira de 24 anos que morreu a combater um incêndio na localidade de Barro, aqui no concelho de Rezende. Foi uma morte trágica que deixou toda a comunidade em choque. A bombeira foi atingida por uma árvore de grande porte quando combatia um incêndio. Ainda foi socorrida no local, foi levada para o hospital de Lamego para receber assistência. O seu estado era muito grave e acabou por não sobreviver. Portanto, uma morte, um acidente trágico, num incêndio que se suspeita tenha tido origem em mão criminosa e que está a ser investigado pela Polícia Judiciária. O pai de Maria João estava na Suíça, tinha ido levar e fazer o transporte de mercadorias de pesados e quando soube da notícia veio de imediato para Portugal de avião. Portanto, uma situação que deixa toda a gente triste a tal ponto que hoje à tarde, com a chegada do corpo, cerca de pouco depois das 6 da tarde, era uma multidão aqui para aguardar a chegada desse corpo, em silêncio, um silêncio esse apenas interrompido pela sirene. O corpo encontra-se em câmara ardente aqui nos bombeiros de Rezende. Amanhã decorre o funeral e as cerimónias fúnebres, o corpo a sair daqui às 4 da tarde para a Igreja Nova de Rezende. Espera-se também a presença do Presidente da República, do Primeiro-Ministro e do Ministro da Administração Interna, que estejam presentes nesta cerimónia, neste último adeus, que quase de certeza vai

0: mobilizar todas as pessoas aqui do Conselho de Rezende. Rezende está de luto.
1: Há homenagens junto à casa onde um casal português foi assassinado em França por um vizinho. O homicida é também português, confessou o crime, mas diz ter agido em legítima defesa. A reportagem em França é dos enviados especiais da CMTV, a Rita Fernandes Batista, com a imagem do José Lopes.
2: Por estes dias, a aldeia de Lagor previa estar em festa, mas as festas locais foram canceladas por uma questão de homenagem e respeito às vítimas mortais. O casal português que perdeu a vida foram mortos aqui na habitação onde residiam. E é também nesta casa que já se fazem algumas homenagens. Algumas pessoas têm vindo cá deixar flores, cartas. Nesta carta que aqui está, podemos ver que há um desejo para que as almas de Alcina e Alvino possam descansar em paz. Portanto, as pessoas estão muito emocionadas, não só a comunidade portuguesa, como também os franceses. Há muita gente que aqui vem deixar rosas, até porque conseguimos também saber, entretanto, que Alcina tinha um carinho muito especial por flores. Era uma pessoa que gostava muito de cuidar do seu jardim, de ter flores em casa, de ter um jardim bem cuidado. E temos também tido a oportunidade de reparar que são sobretudo pessoas muito jovens que aqui vêm e que têm feito esta homenagem a estas pessoas, a estes portugueses. Uma casa que está toda ela equipada com um sistema de videovigilância, um sistema que foi colocado pelos filhos, porque havia aqui relatos de invasão de propriedade e de casos no passado de invasões, suspeitavam deste vizinho, um homem que agora está sob a alçada da polícia. O caso está naturalmente a ser investigado. Isso sim podemos avançar, porque já confirmámos com fontes oficiais que havia queixas na polícia já antigas, não só por parte deste casal, mas por parte de vários vizinhos contra o homem. É também um português de 90 anos e contra a sua mulher. O homem está detido, a mulher está internada, sentiu-se mal um dia depois dos homicídios, foi por isso levada para o hospital. Tendo estado também em contacto com a família que foi informada que a libertação dos corpos ainda pode demorar, o que traz aqui alguma ansiedade, porque a família quer realizar as cerimónias fúnebres para homenagear Avelino e Alcina.
1: Mais de 400 camionistas estiveram hoje numa marcha lenta contra o aumento do preço dos combustíveis. Os empresários pedem uma resposta urgente por parte do governo face aos aumentos sucessivos. Ao longo da manhã foi feito um trajeto em marcha lenta desde Paredes até Coimbra em cerca de 5 horas. No nó de Coimbra Sul, por exemplo, muitos caminhões acabaram por condicionar o trânsito, já que a maioria decidiu voltar a entrar na A1 na mesma zona e não nas estradas de Coimbra Norte. Ao longo de todo o percurso entre Paredes e Coimbra, houve quem participasse na manifestação mesmo fora dos caminhões. Nos viadutos viram-se bandeiras de Portugal e ouviram-se os aplausos aos condutores. A hipótese de homicídio ganha força no caso da morte do ciclista Pedro Paiva. O corpo foi encontrado ontem em Montemor-o-Velho e hoje a PJ já esteve no local a recolher provas que possam ajudar a esclarecer o caso. Pedro Paiva estava desaparecido há 2 meses. O telemóvel foi encontrado na semana passada. Ontem, os inspectores chegaram ao local onde estava o cadáver. Há sinais que apontam para um cenário de morte violenta. Pedro Paiva fez uma chamada para uma amiga antes de desaparecer e a partir daí o telemóvel ficou desligado. O aparelho foi encontrado a cerca de 1 quilómetro do corpo. Também a bicicleta estava a vários metros do cadáver de Pedro. A autópsia, se for conclusiva, vai apurar as causas da morte. Este e outros temas em destaque no Jornal da Meia-Noite. Começa à meia-noite e meia. Espero por si. Até já.
3: É isso mesmo, voltamos agora à Liga de Ouro com o best-of de Jorge Jesus no que diz respeito à conferência de imprensa de ontem. O novo selecionador nacional promete não fazer a vida fácil aos jornalistas portugueses e não só. Ontem voltou a ter vários momentos que o caracterizam nesta conferência de imprensa depois do jogo com o País de Gales. Vamos agora recordar esses momentos, os melhores momentos da conferência de imprensa de Jorge Jesus.
4: Pergunta para cada órgão de comunicação social para que possamos cumprir aqui o limite mínimo e aceitável de tempo. Mr. Jorge Jesus está à vossa disposição. Quem temos em direto?
5: Começo por perguntar já que vem pela frente, vem Noruega, vem Dinamarca.
6: Eu cheguei foi com o País de Gales. Portanto, aquilo que me interessa hoje é falar sobre o jogo de hoje com o País de Gales. Falar o que é que vem à frente, isso não me interessa.
7: A presença de Bruno Fernandes a defender mais pela esquerda e a atacar ali no meio, entre linhas, faz lembrar as suas famosas adaptações de jogadores de corredor às alas, como fez no Benfica e no Sporting, pelo menos os que eu assim me lembro. É aqui que vamos ver Bruno Fernandes a jogar na seleção ou é um jogador que vai ter outro tipo de papéis?
6: Não, ele pode ser um jogador que, repare, ele com o Ruben Amorim, este ano não. Mas no primeiro ano do Ruben Amorim no United, ele era ali que jogava. O United jogava com três jogadores na frente, ele era um dos três a jogar pelo lado esquerdo fechado. Portanto, isto é um meia, praticamente um meia.
8: Alguma preocupação com o estado de Nuno Mendes?
6: Porquê é que ele saiu? Você está-me a perguntar o que é que aconteceu ao Nuno Mendes em termos físicos e está-me a perguntar porque é que ele saiu?
8: Sim, só uma preocupação que apareceu.
6: Você analisou, e bem, analisou que o Nuno Mendes pediu saída, pediu para sair com problemas de cansaço. Você disse?
8: Estava a perguntar algum problema do que isso.
6: Não, foi só isso.
9: Boa noite, Mister. Madalena Salles, estamos em direto para a CMTV. Antes de mais, também queria perceber sobre um jogador. Há pouco passei por Cristiano Ronaldo e parecia que estava também a coxear, saiu com algum tipo de lesão. E depois, por outro lado, também falar de João Palhinha. Muito se falou nas conferências da Antevisão sobre o jogador jogar em Alvalade, acabou por ser assobiado. Queria uma reação a isso.
6: Não, continua, mas pergunta-me lá qual é a pergunta que queres. Eu respondo.
9: Mandam-me sempre escolher uma pergunta. Se de Cristiano Ronaldo, se saiu com algum tipo de lesão, porque o vi a coxear, isso é só um sim ou não.
6: Sim.
9: Relativamente a João Palhinha, porque nas conferências da Antevisão falou sobre o facto de jogar em Alvalade.
6: Duas.
10: Madalena.
9: Fico por aqui.
10: Mas eu pedi uma. Repara, há tantos colegas que têm de levantar o braço.
6: Vamos lá, Ronaldo. O João Félix, como vocês sabem, a última época jogou comigo, conheço-o muito bem. É um jogador hoje no jogo de hoje, mesmo cansado, eu sabendo que ele está cansado, eu deixo-o estar sempre no jogo porque eu sei que em qualquer momento vai ser qualquer coisa diferente dali. É um jogador diferenciado. Aquilo que é nos clubes a mim não me interessa. A mim interessa-me aquilo que eu faço na seleção. Claro que eu não vou pôr um central à ponta de lança, não é? Como é óbvio.
11: Under your guidance, is there more to come from this team?
6: A minha entrevista. Todos boa noite, obrigado.
3: Ora, neste jogo de ontem, João Palhinha foi assobiado naquele que foi o regresso a Alvalade. O médio do Benfica entrou aos 68 minutos e ouviu bastantes assobios prominentes das bancadas. Depois de, no último verão, ter trocado o Bayern pelo Benfica, os sportingistas não perdoaram Palhinha e decidiram assobiá-lo mesmo num jogo da seleção nacional. Eu recordo que no último mercado de transferências o Sporting esteve interessado em contratar João Palhinha, mas acabou por desistir devido ao elevado custo da operação. O Benfica foi até ao fim e o médio acabou mesmo por assinar pelo rival do clube de formação, o que provocou um aparente mal-estar entre os adeptos do Sporting, que finalmente se manifestaram ontem num jogo da seleção nacional. Compreendes isto ou não?
12: É normal, eu não ligo muito, não ligo muito a essa situação. Eu também fui assobiado na série de
13: vezes. Tem muitos sítios.
12: Tem muitos sítios. Não levo isto para... Mas há pessoas que não gostaram, para mim é-me igual. O Palhinha está no Benfica ou não está, para mim é rigorosamente igual. Mas isto acontece em vários sítios. Eu lembro-me uma vez um jogo também, Estado da Luz, ou Estado do Dragão, o Cristiano Ronaldo, cada vez que estava na bola, era assobiado e depois até teve uma atitude. Mas É normal, não leves isso.
3: Foi ao, já sei que estás a referir, mas isso é ao serviço do Manchester United.
12: É a mesma coisa, ajuda português.
3: E foi no Estádio da Luz.
12: Mas ajuda
3: português. É uma coisa de um pouco diferente,
12: não, para mim é
3: sendo
12: igual.
3: Um adversário ou sendo um jogador da equipa que estamos a apoiar, neste caso a Seleção Nacional.
12: Para mim é igual.
3: Achas que é igual?
12: Eu acho que para mim é igual, é a mesma
3: Portanto,
12: coisa.
3: Também não criticas, não censuras este comportamento, é isso?
12: Não é não censura, é normal. É normal isso acontecer, porque há pessoas que não gostaram que o Panhinha fosse para o Benfica. Ponto. Posso pôr o quê? Só se chegasse lá à porta, à entrada, punha um... tapavam-lhes a hora, que tu vais a subir a palhinha. Vai, uma coisa, uma venda na boca, pronto, nem uma venda, uma fita cola, não podes a subir. É normal isso acontecer. Não dou importância a isso, sinceramente.
3: João Maier, é com a mesma normalidade que olhas para estas imagens?
0: Não, reconheço que não é a primeira vez que acontece. Já houve outros protagonistas que tiveram o mesmo problema, não necessariamente os jogadores do Benfica, também de outros clubes. Mas o que digo é o seguinte, isto é a falta clara de cultura desportiva, quer dizer, não me surpreende desse ponto de vista, porque acho que há uma enorme falta de cultura desportiva neste país. Quanto ao resto, evidentemente que não estou de acordo com o Mendes, porque uma coisa é... Eu estava nesse jogo. Uma coisa é assobiar um jogador que defende um emblema não nacional. Outra coisa é assobiarmos um jogador da nossa própria seleção, como é evidente. De qualquer forma, para que conste, eu reprovei que o Cristiano Ronaldo fosse naquela altura assobiado como foi. Recordo-me no Estádio da Luz, já é por meados da década de 2000, e depois teve de facto uma atitude menos sensata, mas sobre ela eu também disse ou escrevi, já não me recordo muito bem, caramba, um jogador que é nacional, mesmo sendo adversário, no caso do Benfica, defendendo as cores do Manchester United, ser assobiado desde a primeira vez que tocou na bola, de facto pode tirar qualquer um de sério, isso não tenho a mais pequena dúvida. E aquele gesto que ele fez aconteceu porque ainda estava no início da carreira, era um miúdo ainda. Hoje certamente não teria esse gesto, com certeza, não é?
3: Sim, isso só, já foi há bastantes anos também.
0: Há muitos anos, sei, 2005, há coisas que nós fazemos na adolescência que não fazemos na idade adulta, não é?
3: Mas ainda assim, agora num contexto completamente diferente, a Seleção Nacional e com João Palhinha, e portanto,
0: prevê-se
3: também um ambiente complicado, mas aí mais normal quando jogar com a camisola do Benfica.
0: Sim, mas quer dizer, se tu me perguntas se eu entendo, entendo. Se reprovo. Eu acho impensável, quer dizer, eu não me estou a ver num jogo da Seleção Nacional. Até podia ter outros jogadores do Sporting ou outros jogadores do Porto. Algo improvável, como sabemos. Sobretudo nos dias que correm.
3: Sim.
0: Estar a assobiar os jogadores, quer dizer, não concebo. Mas se nós vemos nos nossos próprios clubes, e no meu não é exceção, não é? Muitas vezes os nossos jogadores a serem assobiados pelos adeptos, coisa que eu nunca fiz na vida, nunca assobiei um jogador ou protestei contra um jogador, muito menos exibi um lenço branco, mesmo quando em situações em que estava desgostoso. Mas se isto acontece nos próprios clubes, é natural que suceda numa situação destas, não é? Sobretudo sabendo-se a histórica rivalidade Benfica-Sport.
3: Luís Miguel Henrique, João Palhinha fala numa irracionalidade da parte dos adeptos, que há adeptos mais racionais do que outros e que esta terá vindo de uma facção mais irracional, o que não é no sentido do insulto, certamente, que está aqui a falar João Palhinha, mas mais na parte de que vai muito ao emocional dos adeptos a esta questão. É uma boa reação da parte do jogador?
13: Eu considero uma pessoa emocionalmente inteligente, mas não sou estúpido. E são duas coisas distintas. Alguém que assobia, alguém que está a vestir a camisola da seleção portuguesa, da nossa bandeira, nosso símbolo, eu não tenho muito respeito intelectual, não mais do que isso. Deixa-me só dizer outra coisa, que é, quando ele fala de uma facção, eu estava no estádio, houve, da mesma maneira que houve este tipo de pessoas a assobiar, houve uma tentativa de uma outra parte do estádio de abafar aqueles que estavam a assobiar. Portanto,
0: eu ouvi
13: o estádio, estava lá e vi as duas coisas, tanto mais que os assobios não são, lá está, e se fosse... fosse com a camisola de um clube adversário, um clube rival, alguém que está a tentar destabilizar o jogador, voltamos aos tais jogos fora de campo, percebe? Agora, quem está de forma humilde e voluntária a representar a seleção de todos nós, a dar o corpo e fazer o seu esforço para nos dar alegrias, eu isso sinceramente não compreendo, não concordo e portanto só posso...
3: E faz bem o jogador em reagir com essa frontalidade?
13: E por que não? Mas porquê é que não? E vai lá, e ele quis ser educado. Se calhar outros até tinham levado pior.
3: Não, Queiroz, ainda faz sentido este tipo de situações nos dias de hoje?
14: Se vai haver sempre, como há as cantigas das galinhas e as dos bandoleiros, outros tempos e não sei o quê, sempre. Isto há uma longa história disto na seleção portuguesa. Houve momentos muito maus porque isso correspondia a haver dissensões dentro da equipa. Hoje não é esse o caso, felizmente, ou pelo menos tanto quanto se sabe, e portanto...
3: Sim, falava-se na altura até na separação do próprio balneário.
14: Exatamente, e portanto hoje não é assim, hoje claramente...
15: E havia, eu apanhei isso.
13: E mesas de almoço?
14: Portanto, mas hoje não é assim.
15: Era hoje de um lado e outros de outro.
14: Hoje não é assim, infelizmente.
15: Agora tens treino.
14: Hoje, felizmente, não é assim, até porque são poucos os que são dos clubes de cá, neste momento, embora tenham raízes diferentes. E, portanto, há de haver sempre. Devo dizer, aliás, que não só houve divisão, como disse o Miguel, nos aplausos e nos assobios ao Palhinha, houve uma grande unanimidade quando entrou o João Neves, por exemplo. Até porque as pessoas estavam.
13: Mais aplaudido todos.
14: Como?
13: Foi mais aplaudido.
14: Até porque as pessoas estavam um bocadinho, acho eu, com medo que aquilo corresse mal até ao fim. Portanto, o João Neves foi uma forma também de dar um bocadinho o ar da sua graça.
3: Isto comprova, João, de alguma forma, o impacto que o jogador tem ao vir para o Benfica?
16: Ah, isso indiscutivelmente. Quer dizer, basta pensarmos em nós aqui. Que se estivemos, não sei, que dois meses, todos os dias... com João Palhinha na agenda, que foi um verão inteiro com João Palhinha. É evidente que mexeu com o país desportivo, se quiser, com o país futebolístico, e portanto foi algo, por exemplo, até mais do que o João Mário, que também foi assobiado, recordo-me, aqui há relativamente pouco tempo, não é? O João Mário no Benfica, que não veio diretamente do Sporting, como sabemos, passou pelo Inter de Milão, mas é uma situação, enfim, com alguma similitude relativamente à do Palhinha. Mas sem dúvida que foi um dos grandes acontecimentos do ano, pelo menos do ponto de vista mediático. E é evidente que, sendo tão importante do ponto de vista, ou tendo tido o destaque mediático que teve, é evidente que tem depois...
13: E por esta razão, porque está a funcionar. Se o Palhinha tivesse a ter insucesso, a irritação no rival não era tão maior, não era tão grande. O facto do Palhinha não só fazer, mas estar a ter o impacto e o sucesso que está também a ter junto do público, ainda cria um bocadinho mais de chão e de irritação.
16: Até o próprio regresso à seleção, porque há um ano que Palhinha não jogava
13: também
16: na seleção.
13: Portanto, acho que também tem a ver com
3: isso. Miguel Henrique também falou sobre isso, Jorge Jesus, disse que não iria por assobios ou aplausos.
13: Já tinha feito isso antes
3: por reações da bancada, que iria mudar as opções. Como é que foi este primeiro jogo de Jorge Jesus? Achas que dormiu descansado ou não, o selecionador nacional?
13: Se dormiu descansado, não, porque ele já o disse também, ele raramente consegue dormir logo descansado a seguir aos jogos, sejam eles quais forem. Até porque tendo ele jogo no domingo, viajando hoje, tendo jogo domingo, viajando hoje, tenho a certeza absoluta que foi uma noite mais de trabalho do que propriamente de descanso.
3: Muito bem, meus senhores, fazemos aqui uma pausa também na seleção para irmos até a um tema que já abordamos aqui, mas como na CMTV também não estamos para esconder rigorosamente nada e temos recebido alguns e-mails da parte de, aparentemente, adeptos do Futebol Clube do Porto, dando conta de que a frase de Mário Figueiredo, que é feita, ou que é pelo menos abordada da parte de André Villas-Boas no editorial da revista Dragões, é numa parte que não está no vídeo previamente mostrado. Nós vamos mostrar essa segunda parte da frase que os adeptos do Futebol Clube do Porto estão a recordar da parte de Mário Figueiredo e que terá levado a essa mesma citação de André Villas-Boas. Eu julgo que já é possível agora ouvirmos novamente o Mário Figueiredo nessa segunda parte.
17: aquilo que me dá a ideia é que o Futebol Clube do Porto parece-me confortável nesta situação, como dizia o Vítor muito bem, e já notámos a agressividade, a intimidação, são faltas muito longe da baliza, encostadas à linha, o árbitro não vai mostrar cartões amarelos, mas a verdade é que vão intimidando e vão desgastando os jogadores do Benfica com este tipo de faltas. E portanto, aguardo, espero um jogo com este nível de agressividade até ao fim, espero que o Benfica, na sua reação, pode conseguir efetivamente um gol, mas está sempre mais sujeito, porque sempre que atacar, a manta está curta. E portanto, se esticar a manta para o ataque, pode faltar manta atrás, e aí o Futebol Clube do Porto tem sido mais eficaz, tem sido mais certeiro.
18: Luís Miguel Henrique, a situação não é igual, não é mesmo?
13: É igual, dependendo. Dizer que ele deseja o golo é a mesma coisa que dizer, na primeira frase, antes, que deseja que seja em muito a intensidade e provocação, etc. Ele faz no sentido de ele dá um palpite, ok? Usando aqui uma linguagem vulgar.
18: Mas é um palpite.
13: Okay? Ele palpita o que é que vai acontecer. Ele tenta adivinhar o que vai acontecer. Estás a tentar antecipar e palpitar.
18: Está às 21, foi às 21h27 e esta segunda parte já era às
13: 21h33.
19: Se é isto? Mas isto não tem nada
16: mais. Não, não, a questão está no seguinte.
19: É ele a dizer que se o Benfica fizer um gol, o jogo pode mudar.
16: Não. Espero que.
13: Isso alguém interpretar
16: mais. Vamos lá ver se nos entendemos.
13: Mas antes.
16: Nesse aspecto, eu não vou avaliar com a contundência que eu fiz a situação. Porque aqui é um tanto diferente. Espero que o Benfica... Agora, o que tenho a certeza, isso tenho, não tendo falado com ninguém, não é? Muito menos com o protagonista, que é o jornalista, ou com o André Villas-Boas, que faz a acusação, eu acho que ele estava... também aqui a vaticinar, a prognosticar.
19: O que podia acontecer.
16: Ora, exatamente. É não mesmo. É manifestado.
19: A desejar que o Benfica marcasse um gol.
16: Exato.
18: Até porque desta vez, João, exato. Só para quem se juntou agora a nós, não mostramos a pergunta, mas a pergunta é exatamente essa. O que é que o Mário Figueiredo espera que aconteça? Na...
16: E a pergunta foi formulada dessa forma?
18: Foi formulada dessa forma, mostramos lá há pouco.
16: Não, pronto, mas se é... Agora, é evidente que quem está a ouvir, eu espero que o Benfica marque. É? Se for mal intencionado, pode dizer: olha, o jornalista quer que o Benfica marque. Não é isso.
18: Não é?
16: Não é um desejo. Não é expressão de vontade. É um vaticínio. É um prognóstico.
19: Pois agarram-se a isto, agarram-se a estas coisas.
14: Há ali um momento em que o verbo sai mal. Porque uma coisa é espero que possa, outra coisa é, e depois emenda, e bem, que pode. Sentido em
19: pode
14: que,
19: vir a acontecer, se marcar um gol.
14: Está
19: um
14: exatamente para... a fazer uma análise, que era, aliás, uma análise que qualquer pessoa podia fazer, porque o Benfica tem muito talento à frente e, portanto, marcou.
19: E acabou?
14: Um
19: acabou por marcar
13: o Mário acertou no prognóstico.
14: Claro.
13: Porque o Benfica vai fazer aquilo que ele disse
14: mas
13: que ia acontecer.
14: Quem estava a ver o jogo percebia que podia acontecer mesmo. Porque era assim. Portanto, acho que é uma interpretação muito enviesada que é feita daquilo que do que é exatamente a mensagem que ele quer passar. Não é aquilo que o Futebol Clube do Porto diz, na minha opinião. Não tem nada a ver, aliás.
13: Mas por isso agora é que é importante, nós percebemos sempre o contexto das coisas.
14: Claro.
13: Muita coisa cortada e editada é um
14: muitas
13: problema.
14: Muitas vezes
13: e
14: é um agora problema.
13: Agora virou-se um bocadinho contra os vossos colegas jornalistas, mas muitas das vezes nós fazemos isto em relação aos outros e é preciso ver os contextos.
14: Exatamente.
13: E temos de ter
14: exatamente,
13: o contexto e fazer.
14: Exatamente.
13: E o cuidado estamos a ter aqui em relação à defesa do Mário, muitas das vezes eu quando peço para ouvir tudo o contexto é por causa disto.
14: Exatamente. Isso é uma precisão importante do ponto de vista de que os jornalistas, sobretudo, devem ter em qualquer situação, porque é evidente, têm que ir à fonte e ver exatamente aquilo que é dito. E
18: Manuel, deixa-me agradecer mais uma vez a quem nos contactou, não sei se espectadores ou ouvintes da CM Rádio, mas que aqui não estamos para esconder rigorosamente
14: obviamente,
18: nada, e portanto estão aqui estas partes
14: públicas,
18: das declarações,
14: portanto,
18: as duas já mostradas, incluindo a pergunta e claro. Incluindo também aquilo que André Villas-Boas diz que foi dito.
14: É porque quem quiser puxar a televisão atrás e ver
13: ninguém dá esse trabalho, as pessoas gostam de ter
14: o problema é esse,
13: cortado, editado ao microsegundo, de forma a que aquilo leva a que as pessoas interpretem, e depois é um problema que hoje em dia radicalização, e quando vês aquela questão do palhinho, etc., hoje em dia parece que é tudo preto e branco e não há cinzento. Radicalização. E as pessoas não querem pensar pela própria cabeça, querem consumir tudo pronto, e isso é um problema de interpretação.
18: Muito bem. Meus senhores, quem quiser também pode puxar para trás esta ligadora através das gravações automáticas. Vai ficar por aqui o programa de hoje, mas deixe-se ficar na CMTV já a seguir ao Jornal da Meia-Noite com a Ângela Gonçalves Marques. Da nossa parte, boa noite.
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20: Meia-noite e meia, tempo de rever as notícias com Orlando Azevedo. Boa noite.
22: Muito boa noite. O secretário-geral do PS admite que, se fosse primeiro-ministro, gostaria de ter Mário Centeno como ministro. José Luís Carneiro esteve hoje no lançamento de um livro do antigo ministro das Finanças.
23: Gostava de contar com Mário Centeno num futuro governo que lidere?
24: Julgo qualquer um gostava de contar com ele. E foi aquilo que eu disse, um excelente ministro das Finanças, com grande prestígio internacional, num tempo político feliz para o país. Num tempo político muito feliz para o país.
25: Mas tem lá um cartão, se Mário Centeno aceitar?
24: Esse é um assunto que diz respeito a Mário. Até já.
22: Mário Centeno, por seu lado, diz que não quer ser primeiro-ministro e que pretende manter a sua vida privada, mas garante que vai continuar a dar a sua opinião sobre os assuntos políticos e económicos do país.
26: Pergunto-lhe se está completamente afastado do seu horizonte voltar com um cargo destes e também já agora se vai querer ou não o cartão militante do PS um dia. O secretário-geral disse que era uma decisão que lhe cabia.
27: Eu já respondi a isso. Os cartões não valem só pelo plástico que colocamos neles. São mais do que isso. Eu entrego muito às coisas que faço e eu neste momento não tenho essa visão no meu horizonte, nem sequer sair da minha vida privada, que neste momento assumi e é o que eu vou dedicar, partilhando todas as semanas, sempre que for necessário, aquilo que é a minha visão do mundo e em particular de Portugal.
26: Gostava de ser primeiro-ministro?
27: Não gostava nada de ser primeiro-ministro.
22: Mário Centeno aos jornalistas à margem da apresentação do seu livro Contas Certas. O ministro da Educação acusa a FENPROF de nunca pedir que os professores classificadores fossem pagos pelos seus serviços. Fernando Alexandre diz que quase todos os docentes receberam o dinheiro em agosto.
28: Tive muitas reuniões com a FENPROF, dezenas, nestes 2 anos e meio. Nunca ouvi a FENPROF a pedir que fossem pagos os professores classificadores. E nós pagamos 3 milhões de euros aos professores classificadores e, como eu tinha prometido, quase todos receberam em agosto, cerca de 10 mil. Num prazo que a FENPROF também achava que não era possível. A FENPROF sistematicamente acha que não é possível melhorar a educação em Portugal e a vida dos professores, mas nós temos mostrado, desde que chegamos, que nós fazemos isso, mas fazemos-lo com convicção. Não é porque a FENPROF pede, é porque acreditamos mesmo que é preciso valorizar os professores.
22: Por seu lado, a FENPROF decidiu avançar judicialmente contra um ministro da Educação, depois de Fernando Alexandre ter acusado a Federação de ter feito de tudo para que o processo de classificação digital dos exames nacionais corresse mal. O secretário-geral da FENPROF diz que o ministro parece que está desesperado. Em declarações à Renascença, José Feliciano Costa acusa o ministro de ter arranjado um caos, uma situação disruptiva no sistema educativo. A FENPROF afirma que as declarações de Fernando Alexandre são uma calúnia. Um oficial superior da GNR foi agredido esta sexta-feira por 3 jovens quando os impediu de entrarem de forma ilegal numa casa. O militar estava a chegar à sua própria casa, abordou os 3 suspeitos, com idades compreendidas entre os 18 e os 25 anos, que já estavam no interior da habitação. O oficial da GNR foi auxiliado por um outro militar, à civil, que se apercebeu das agressões e injúrias. Os 2 elementos da autoridade conseguiram reter um dos suspeitos. Os outros 2 jovens conseguiram escapar do local. Na sequência das diligências, foram pouco tempo depois interceptados. O trio de suspeitos foi levado para o posto da GNR da Lausanne para conclusão das diligências. O Procurador-Geral da República nega que haja mau ambiente entre o Ministério Público e a Polícia Judiciária. Amadeu Guerra diz respeitar a PJ e que o trabalho conjunto vai continuar a ser feito.
29: Não há ambiente pesado, é assim. Este processo é igual a muitos outros que nós temos, em que há uma pessoa que faz uma denúncia, nós abrimos um inquérito porque queremos aprofundar, depois fazemos diligências, estabelecemos uma linha de investigação e que passa por fazermos diligências que entendemos são as mais adequadas. A colaboração que nós pedimos a autoridade tributária, que nós agradecemos muito, que esteve disponível para o fazer, foi para a diligência. Eu, da minha parte, continuo a respeitar a instituição, sempre colaborámos bem, sempre foram pessoas muito disponíveis e
1: não
29: vamos
1: gerou
29: continuar.
1: Aqui um mau ambiente.
29: Nós vamos continuar a fazer trabalho com a Polícia Judiciária. Como é óbvio, continuamos todos os dias a fazer isso.
22: Entretanto, a Procuradoria-Geral da República instaurou um inquérito às mortes de 4 idosos utentes num lar de Estremoz, que teriam sintomas compatíveis com a gripe A, e até ao momento ainda não foram constituídos arguídos. Os 4 utentes que morreram, 2 homens e 2 mulheres, tinham entre 89 anos e 89 e 95 anos de idade.

0: Dia de ontem, quatro pessoas faleceram, quatro utentes deste lar, sendo que dois faleceram no dia de ontem, já no Hospital de Évora, onde estariam internados depois de terem sido levados daqui na madrugada de terça para quarta, quando morreu, ou quando se registou a segunda morte que fez desencadear toda esta questão de gripe A, depois de observação feita pelos meios de socorro, perceberam na altura que haveria aqui vários utentes com muitas queixas respiratórias e percebeu-se que havia aqui um surto de gripe A, já confirmado pela Unidade Local de Saúde do Alentejo Central. No entanto, não foram feitos testes aqui em concreto aos idosos que estão em lar, que têm sintomas. Duas funcionárias também estão em casa, nesta altura de baixa também estão com sintomas. No que toca a utentes internados, estão três nesta altura, dois já tiveram alta, mas hoje de manhã foi levada mais uma senhora para as urgências, portanto mais uma senhora para o Hospital de Évora para ser observada.
1: Reportagem de José Lameiras. O governo quer que todas as reservas estratégicas de petróleo fiquem em Portugal. Para isso, vai investir 60 milhões de euros no aumento de capacidade de armazenamento de combustíveis no país. Atualmente, parte das reservas portuguesas está em França, depois do encerramento da refinaria de Matosinhos ter reduzido a capacidade de armazenamento nacional. A nova infraestrutura deverá estar operacional dentro de 4 a 5 anos. O anúncio surge numa altura em que é esperada uma descida dos preços dos combustíveis já na próxima semana. Dois dias depois do polémico despejo de uma mulher de 87 anos em Madrid, a empresa proprietária do imóvel anunciou uma proposta que pode permitir o regresso de Mari Carmen à sua casa. A empresa propôs à Câmara de Madrid a integração da habitação no programa municipal Reviva. Trata-se de uma iniciativa destinada a promover o arrendamento acessível. A sociedade quer encontrar uma solução que permita a Mari Carmen regressar a casa com uma renda estável e acessível. Mari Carmen tem 87 anos, está numa cadeira de rodas, foi despejada na quarta-feira do apartamento em Madrid, onde viveu durante 70 anos. Estamos agora a 22 minutos da uma. Muito boa noite, bom fim de semana.
2: Semana com temperaturas a querer descer, mas isso ainda não é notório amanhã. O que se nota já a partir de amanhã, não, hoje, sábado, já no ativo, são nuvens altas que vão dar por aí em todos os distritos de Portugal continental. Temperaturas a variar entre os 14 e os 24 graus no Porto, entre os 18 e os 32 em Lisboa, entre os 23 e os 33 em Faro, Braga entre 12 e 29 e Setúbal entre 16 e 33 graus. Esta hora, 20 minutos da 1 da manhã, termómetros a marcar 15 graus no Porto, Aveiro e Viana do Castelo, 17 em Braga e Setúbal, 19 em Lisboa, e estão 26 graus em Faro.
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Chama-se mesmo assim Emocional. É a última aposta do Fernando Daniel, que vai estar incluída no próximo álbum, que deve ser editado no último trimestre deste ano. Let's Dance agora com David Bowie. Daqui a pouco chega a Tia Maia para mais uma Noite das Estrelas.

0: Agora sim é o final da apresentação da Camila Camelho, porque seguimos para a edição de hoje da Noite das Estrelas. Boa noite, tia Maia.
1: Muito boa noite, bem-vindos à Noite das Estrelas, hoje com Zé Gouveia, com Ricardo Azedo, Rui Figueiredo e Teresa Guilherme. Olhem só quem eles são. À sexta-feira isto às vezes é assim. Bom, mas começamos a falar de Kika Cerqueira Gomes, que está em Milão, em mais uma viagem ligada à moda. A modelo encontra-se na cidade durante a Milan Fashion Week, que decorre até 28 de setembro e reúne alguns dos maiores nomes da indústria. Kika tem vindo, precisamente, a afirmar-se cada vez mais no circuito internacional da moda, pelo que esta presença em Milão ganha agora especial destaque. A Kika foi uma das convidadas para o desfile da Gucci, aliás, concorridíssimo este desfile. Estamos a ver Kika a chegar. Muito elegante, não ia, Teresa?
2: Sim, ela é elegante, não é? E muito à vontade. O que eu reparei nela é à vontade, está no seu meio, aquilo, é, vê-se que não é a primeira, não é a segunda, é a terceira vez para lá. E ela está sempre elegante. Está toda de preto, toda muito. Mas é ela. Ela vai, nisto faz lembrar muito, de facto, também, não é? Que são mulheres muito, muito elegantes, estejam muito simples, o que tiverem em cima.
1: Mas ela tem uma desenvoltura. Que não, a Maria é uma mulher elegantíssima, adora a Maria, mas é, a Kika parece que tem mais desenvoltura, parece que pisa com mais assertividade.
3: Mais ela parece a Victoria Beckham aqui. Parece o andar, a postura, sim, a confiança, portanto ela está
2: à vontade,
3: está completamente à vontade. E já não é uma principiante, ela já foi às melhores marcas do mundo nos últimos 2 anos.
1: É.
3: Desde Louis Vuitton, desde Valentino, desde Gucci, incrível.
1: Não, o Pierre Gasly até costuma ir com ela em alguns casos, mas esta feita está num grande prémio e, portanto, não pode acompanhar, não é, Ricardo?
4: Aqui, para este tipo de trabalhos, para este tipo de presença, já não precisa de ir com o Pierre. Já.
1: Não, ele gosta de ir.
4: Sim, mas já, ela por si só já vende muito. Aliás, isto foi um convite, segundo eu consegui apurar, que lhe foi dirigido a ela. Pela marca. Esta era uma coleção muito especial, este era um desfile muito especial. Ela está toda em Gucci, combinado com a marca, está fabulosa. É assim que se faz. Está super simples, elegantíssima. Tudo ali combina, tudo ali está bem, para a hora, para o sítio, está toda muito apropriada. E foi com um convite direto da Gucci. Portanto, a Kika está a dar cartas, de facto, no mundo da moda.
1: Eu ainda me lembro, no início desta Noite das Estrelas, portanto já lá vão mais 3 anos, já fizemos 3 anos, de um desfile da Louis Vuitton em Paris, que o Pierre Gasly estava na primeira fila e a Kika não tinha direito a estar na primeira fila. Estava atrás,
2: isso.
1: Não sei se te lembras disso.
4: As coisas conquistam-se e ela tem conquistado o lugar dela.
1: O caminho que se percorreu, Zé, é um orgulho nacional.
5: Olha, eu pessoalmente Gucci. Gucci muito.
1: Gucci, pois, Gucci,
5: acho
1: Gucci.
5: Que ela está fantástica, acho que ela está fabulosa. Já é uma estrela, já é o protagonista, o que é nacional é bom, mas isto já é internacional, isto já é uma.
1: Sim.
5: Já é alguém que pisa os palcos internacionais, já é alguém que tem o destaque que tem, vê-se quando ela entra, parece que faz ali o efeito de Moisés, que abre-se ali um buraco, não é? E toda a gente a deixa passar,
3: tem,
5: portanto, é já alguém que tem um destaque. E é isto, quando uma pessoa nestes eventos passa desta forma, com esta confiança, dá nas vistas, é impossível.
1: E muito,
5: por
1: e
5: muito
1: uma
5: simples
1: simpatia.
5: Que ela vá, por que... muito que ela, simples que ela vá, a atitude e a confiança bate tudo. Bate
1: Kika de Sequeira Gomes é de facto uma presença habitual já nos desfiles de moda, mas é também namorada de um piloto de Fórmula 1.
3: Claro,
1: aliás,
3: claro,
1: Pierre Gasly, que ainda recentemente, ele não tem um grande carro, coitado, não é? O carro é bom, tomara
3: nem
1: eu.
3: Estilo.
1: Mas não é isso, que não
3: muito.
1: Tem é um carro competitivo, era isso que eu queria dizer. E, portanto, não tem uma dimensão de primeira linha. Mas, ainda há pouco tempo, fez uma pole position.
4: Sim, é verdade.
1: A primeira da vida dele, não é? Pronto. E Kika tem, naturalmente, o destaque de ser namorada de um piloto de Fórmula 1. Mas ela tem trilhado um caminho seguro. Não há dúvida nenhuma.
4: E feito com muita calma. Porque nota-se nas atitudes da Kika, nas atitudes profissionais, que não há pressa, não há uma necessidade de afirmação, como vemos noutras pessoas. A Kika tem tido paciência e está a conquistar um lugar
5: muito seguro. E não só, continua a fazer formação.
4: Já fez.
5: Não, continua a estudar, vai estudar mais, vai-se criar aqui alguém que está a pensar no futuro. Isto é uma nova geração muito cautelosa, muito... É diferente, não é? Não, parece que não tem aquela...
1: É uma velocidade, aquela geração que se constrói, não é? É? É que se constrói, não, é, se filam só, não se fiam só na beleza, não é? Que têm para dar e vender, não é?
5: Terra, então. Mas... Vês isso na Maggie Conceição, vês isso em muitas pessoas que da idade delas que são e que já são estrelas e que se percebe isso.
1: Luizinho Oliveira, Rita Cerqueira Gomes, Margarida Cruzeiro, tudo miúdas, naturalíssimas, que se preocupam com estar bem, mas também com construir e arranjar ferramentas para o seu futuro. Isto é bonito e depois faz a diferença.
5: Uma nota para a mãe, que tive a oportunidade de conhecer, o privilégio de conhecer
1: recentemente
5: e de facto percebe-se que existe aqui uma herança. Porque de facto a Maria.
2: São muito parecidas.
5: E não só a simplicidade da Maria, a forma de estar e tudo isso, nós percebemos que de facto há aqui uma. Uma dinastia.
6: Ela está Gucci, a mãe está Gucci.
1: Exatamente. Tudo maravilhoso, sem dúvida nenhuma. Tudo maravilhoso. Mas hoje parece que saltitamos. O que é que ele disse? O que é que me está a dizer?
2: Ele estava a dizer, que a mãozinha está Gucci.
1: Mas atenção, devo dizer, a sua mulher não dorme.
6: Descansa.
1: A sua mulher prega um olho e deixa o outro aberto. Olha lá. Não pense que me não casou com uma mulher assim que anda a dormir.
4: Nada.
1: Sim. Bom, Daniela, estava eu a dizer que saltitamos de beleza em beleza, porque agora falamos da capa da revista Vidas de amanhã, que tem Daniela Melchior na capa. E, de facto, a atriz é a estrela de cinema mais rentável de Portugal, segundo a equipa da Players Team. Empresa especialista em estudos de mercado e análises estatísticas. Então, o que é que esta empresa fez? Somou as receitas de bilheteira de cada ator na proporção nos filmes em que participaram e, claro, que Daniela Melchior levou a melhor, porque os filmes em que ela participou foram filmes de muito maior impacto.
2: Não,
1: só a
2: Anaconda,
1: por exemplo,
2: só
1: não é? Só a Anaconda, mas ela faz Velocidade Furiosa,
4: ela faz muita coisa. São tudo blockbusters, que eu por acaso vi,
1: que é um filme interessantíssimo.
5: São blockbusters todos.
6: Mas estas métricas não são muito certas, porque estamos a comparar filmes e elencos totalmente diferentes.
1: Tá bem,
6: dispas.
5: Não, e são mais comerciais.
6: É lógico que os elencos onde ela participou são diferentes, o tipo de filme, o nome do filme.
5: É um filme comercial.
4: Mas aqui há um conhecimento dos próprios contratos que são feitos, que é muito fácil de saber, como se sabe aqui em Portugal.
1: E as vendas de
6: bilhetes.
4: Sim, mas a bilheteira aqui tem um fundamento. Ou seja, tu por exemplo, nos Estados Unidos avalias o preço de bilheteira em função do preço do investimento do filme, daquilo que ele custou como os valores foram divididos. Portanto, um filme que te custa 20 milhões tem um valor de bilheteira de 200, há ali uma proporção que se entende que é para aquele contrato específico. Portanto, não é difícil para estas empresas, claro, para nós é, mas para eles, os especialistas, não.
1: Olha, aqui de facto a referência foi os filmes, o valor de cada filme.
4: Sim, fora as publicidades, tudo.
1: Por exemplo, Joaquim da Almeida, agora, não sei aqui qual foi o filme que foi aqui avaliado, em que ele participou. Mas Joaquim, aqui há muitos anos, com certeza participava em filmes, nomeadamente ele participou no Padrinho, não é?
5: O Air Force One com Harrison Ford.
1: Pronto,
5: foi dos filmes mais vistos do mundo.
6: Da Netflix, Rainha do Sul.
1: Tantos filmes em que Joaquim da Almeida participou que se calhar estavam ao nível de bilhete.
5: Não, ainda há pouco tempo fez a Velocidade Furiosa também como vilão. Portanto, o Joaquim da Almeida. Mas, mais uma vez, Daniela Melchior, estrela de Hollywood. E depois, de repente, está aqui em Portugal, numa festinha com os amigos, claro, tranquila, a pôr no Instagram.
1: Nunca perdeu essa preocupação. A partilhar o bonequinho de plástico. Um bocadinho está dado. Um momento promocional.
5: Mas é verdade, não perde eu não gosto da palavra, gosto da simplicidade.
1: Mas quem é que disse que as melhores pessoas e mais competentes eram vedetas?
5: Pois é verdade, tens razão.
4: Pois é verdade, não são.
5: Nós é que estamos habituados ao contrário.
1: Aliás, quando se vê uma pessoa armada em vedeta, é desconfiar logo.
5: Claro, desconfiar,
1: que há ali qualquer coisa que não bate certo, não é? Porque de facto as pessoas São pessoas normalíssimas com uma profissão que está na a profissão é que é diferente.
0: Lhes dá visibilidade. Só.
1: Pois, de resto. Claro. De resto, as pessoas são pessoas normalíssimas. A mim já me aconteceu, a ti deve ter acontecido muitas vezes, Teresa, mas a mim já me aconteceu ir ao supermercado e as pessoas falam, então está aqui a fazer compras.
0: Pois.
1: Com certeza, não é? Aliás, que eu gosto de fazer as minhas próprias compras, não,
0: não
1: é?
0: Não tem ninguém que venha aqui fazer as compras.
1: Não, pá, se calhar, se calhar fazia a encomenda.
2: É um enquadramento que as pessoas não estão à espera.
6: Eu na feira ouço isso todas as vezes que me tornei minimamente conhecido por causa da televisão.
1: É tudo normal.
6: Isso também fazes feiras, vês para as feiras, sim, claro, isto é um bom trabalho.
1: Claro, portanto, estas pessoas, a Daniel Melchior, o próprio Joaquim... O Joaquim é um bacano.
6: Está sempre a comer ali com o Fernando.
1: É maravilhoso.
4: Sintra.
1: É maravilhoso. Todas estas pessoas... São pessoas... Olha, Jorge Palma era uma pessoa simplicíssima, não é? Claro, às vezes as pessoas são um bocadinho mais bem dispostas ou um bocadinho menos bem dispostas. Também faz parte da vida, não é? Na verdade, o que nós recomendamos é que veja o seu Correio da Manhã de amanhã e tudo aquilo que nós explicámos agora de bilhéticas, de filmes, está lá tudo melhor explicado. É claro que com o devido respeito e gostando de nós muito, Margarida Cruz.